0: e tenta saber o que, que tem de novidade vindo por aí. Eu sou o Guilherme Muniz e estou aqui mais uma vez com o Leonardo Félix, da revista Autosport. E aí, Léo, tudo bem?
1: Olá, Gui, tudo bem? Olá para todos os nossos ouvintes e espectadores e bora para mais um.
0: Bora para mais um, porque hoje a gente tem aqui um convidado que vai poder explicar todos esses planos, falar sobre essa operação como um todo. A gente vai conversar com o Luiz Rezende. Ele é o presidente da Volvo para a região das Américas. Então ele tem esse olhar não só aqui para a operação brasileira, mas para toda a região, Estados Unidos e para todos os outros países, os outros mercados em que a Volvo está nesses continentes aqui na região das Américas. Luiz Rezende, obrigado pela sua participação aqui no CBN Autosport.
2: Obrigado a vocês. É um prazer estar aqui. Prazer enorme estar de volta no Brasil, né?
0: É.
2: E falando com vocês, então, Guilherme, Léo, obrigado pela oportunidade.
0: Valeu, a gente que agradece pela sua presença. Bom, o Luiz está completando aí um pouco mais de um ano à frente desse cargo. É o brasileiro que assumiu aí a hierarquia mais alta, digamos assim, nesse processo todo, né? Para você é um marco também importante. Queria começar até te ouvindo. Como que tem sido essa responsabilidade? Explica para o nosso ouvinte um pouco, então, do seu olhar na marca Volvo, né? Quais são as suas responsabilidades à frente dessa marca e como tem sido para você esse período, que imagino que seja um desafio, mas um desafio muito interessante, muito bom de assumir, né?
2: É, não, verdade, obrigado. Já são 18 anos de Volvo,
0: sim,
2: né? Já tenho uma história bacana traçada, comecei na área financeira. 2014 eu assumi como presidente, depois 2019 acumulei a América Latina, 2023 foram 58 países sobre a gestão, e aí a Volvo decidiu regionalizar, como o mundo inteiro está regionalizando, entre Américas, Europa, China, e me deu a responsabilidade de tocar todas as Américas. Então, realmente, faz um ano que eu estou nessa operação. Além de responsável pela região, eu também sou presidente da Volvo nos Estados Unidos. É um prazer enorme ser um brasileiro, né, tendo essa visibilidade, mas também é um desafio muito grande.
1: Que balanço que você faz desse atual momento da Volvo, né, na região e do mercado, né, do mercado no geral? Porque a gente está vivendo muitas coisas acontecendo em simultâneo, né? Tem uma transformação digital muito grande acontecendo, né? E a conectividade, isso inclusive se refletindo nos carros, sim, né? A gente tem também a eletrificação, né? Que aí é um processo que vai, mas ao mesmo tempo também não vai, tem muitos percalços no caminho. E esse cenário geopolítico tão desafiador, né? Que esse aumento ali dos atritos entre Estados Unidos e China. E vocês, no meio de tudo isso, como é que tem sido balancear todos esses pratos aí na sua gestão?
2: É bem desafiador. Eu diria, ao mesmo tempo que é super interessante a indústria automotiva hoje, eu diria que passa pela transformação, maior transformação que já teve durante toda a sua história. Então é muito bacana você poder fazer parte dessas decisões, poder tentar entender qual que é a nova tendência que os consumidores estão buscando. Mas é claro, vem junto com os desafios geopolíticos enormes. Como a Volvo está se adaptando, né? Então, vindo um pouquinho do macro para o micro, né? A gente entendeu que o mundo precisa realmente ser regionalizado. Então, a China, nós temos uma estratégia para a China com China. Então, lá a nossa parceria com a Geely é muito forte. Então, isso nos permite ser muito competitivos nesse mercado. Na Europa, é de onde a gente vem, somos escandinavos, suecos. Então, a gente tem também uma estrutura muito forte, com fábricas muito fortes. Para os Estados Unidos, a gente tem uma fábrica lá, sim, em Charleston, que hoje produz só o EX90, mas a ideia é que venham mais produtos nos próximos anos. Então, essa regionalização, produzindo aonde você vende, é como a Volvo entende que vai conseguir se adequar a esses novos mecanismos de proteção tarifária que a gente vê por aí, né? Então, esse é uma vertente, mas essa, de alguma forma, se você passar um pouquinho lá atrás, Inovar Alto ou qualquer coisa nesse sentido, o Brasil passou por isso, tiveram outros países que passaram por isso. Então, o que a gente enxerga é essa grande globalização que existia até uns 4, 5 anos atrás, a gente vê que ela realmente não está mais dessa forma. O que a gente enxerga é que cada vez mais você tem que produzir aonde você consome, em mercados grandes, obviamente, que eu estou falando, né? Não quero dizer que eu estou vindo com uma fábrica para o Brasil ou para o México. Por enquanto, não. Mas nos Estados Unidos, a minha fábrica realmente precisa atender a demanda dos Estados Unidos. Hoje ela exporta muito mais do que importa e o que a gente quer é que mais ou menos 50% a 60% da produção, que tem uma capacidade total de 150 mil carros, em 2030

0: isso deve servir o próprio mercado americano. Com isso, eu consigo me proteger tanto de câmbio, do tipo cambial, desvalorização cambial, até de barreiras tarifárias. E, claro, trazendo o carro que o meu cliente deseja. E indo pelo lado da tecnologia, é brilhante, né? A gente pode ficar aqui explorando bastante, mas a Volvo acabou de chegar com o Gemini, né? Se eu não me engano, é uma das primeiras montadoras, se não for a única, que está com o Gemini, e ele traz uma experiência enorme, porque agora realmente é uma conversa com o carro. E o Gemini passa a utilizar as câmeras do próprio carro. Então, no futuro bem breve, principalmente com o X60, que logo chega no Brasil, você vai poder realmente perguntar para o carro, nossa, o que é aquilo que eu estou vendo? Vamos dizer que você foi para uma cidade nova. E aí o Gemini vai responder para você e oferecer se tem reservas de restaurante ou coisas que você gostaria de evoluir, né? Realmente é uma interação muito, muito bacana. E a eletrificação, claro, cada país vai adaptar no momento certo. Então a Volvo realmente mudou a estratégia dela de, em 2030, fazer apenas carros elétricos. O que a gente diz é o nosso futuro é elétrico, ponto. E o futuro dos carros a gente acredita ser elétrico. Quando esse futuro vai se dar, não é uma coisa que a Volvo vai tentar impor aos clientes. A gente vai realmente ter produtos adequados para cada momento de vida do cliente.
1: Eu ia te perguntar isso, Luiz. Como é que você diria que o Brasil se posiciona nessa estratégia toda que você está mencionando, né? Principalmente esse olhar para as Américas. Mas como que o mercado brasileiro se encaixa nessa estratégia da Volvo, tanto olhando em desempenho, ou seja, como é que o brasileiro está aceitando essa eletrificação, esse ritmo de eletrificação? Porque se existem dificuldades mundo afora, aqui no Brasil a gente tem algumas outras barreiras também muito específicas do nosso mercado para entrada desse tipo de tecnologia. Mas até estrategicamente, a gente vem falando aqui no CBN Autosport sobre como boa parte das marcas chinesas passou a ver no Brasil um mercado estratégico para continuar fazendo a expansão dela, já que houve barreiras nos Estados Unidos, na Europa. Como é que o Brasil, então, está desempenhando para a Volvo e como que, estrategicamente, o país tem aparecido para a Volvo com toda essa mudança de geopolítica que a gente está acompanhando?
0: A estratégia da Volvo para o Brasil é muito clara. A gente tem um market share super bacana aqui. Nós vendemos todos os carros do nosso portfólio aqui em quantidades desejadas. O que a gente está entendendo é, tudo bem, houve uma chegada de novas marcas chinesas no mercado com carros sim de qualidade, com carros que trazem uma tecnologia embarcada bacana. Quanto isso vai impactar realmente o consumidor do mercado premium? Não acredito que seja num nível elevado, mas sim traz atenção para que cada vez mais a gente continue desenvolvendo, cada vez mais eu traga produtos de tecnologia para o consumidor. E óbvio que o consumidor é ele que dita o que vai ser consumido, né? Não adianta a gente também tentar entender que por uma tradição de marca, tá, há tanto tempo, isso por si só vai vender. Não, não vai. O que eu garanto é que uma marca de 100 anos, tão reconhecida por segurança, se não for a maior em segurança, é uma das mais, com certeza, investe isso tão forte, não vai deixar de investir e vai atender sempre o consumidor de maneira correta.
1: Bom, o CBN Auto Esporte faz agora uma rápida pausa. A gente volta já já falando um pouco mais com o Luiz Rezende. Ele é o presidente da Volvo para a região das Américas. A gente volta já.
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0: O CBN Auto Esporte está de volta. Hoje a gente conversa com o Luiz Rezende, presidente da Volvo para a região das Américas.
1: Agora, o Luiz, a percepção que eu tenho é que com a chegada dessas marcas chinesas, meio que fez com que as marcas premium mais tradicionais revissem os seus planos no sentido de não apostar mais tanto em carros dos segmentos que para essas marcas premium são mais de entrada e investir mais em produtos de valor mais agregado, né? Produtos mais caros ali na prateleira e tudo mais. Tá correta essa percepção? É um caminho que a Volvo tende a seguir também com os seus novos produtos, né? A gente está vendo o EX60, né, que vai chegar agora no Brasil, o EX90 que foi lançado, tem o S90 também, que são carros ali já acima dos 500, 600 mil reais. Essa vai ser a estratégia da Volvo, apostar nesses segmentos mais de valor agregado mais alto?
2: A gente sempre jogou nesse segmento e jogou muito forte, né? Então, o XC60 a gente é líder há não sei quanto tempo no nosso subsegmento. O XC90 também, a gente sempre disputou a liderança. Então, são carros super importantes no nosso portfólio que a gente acredita vai manter e é fundamental. Claro que com a chegada do X30 nós conseguimos também um volume significativo, com a linha 40 também. O que acontece é a gente tem que se adequar. Não adianta também a gente achar que só vai colocar carros muito mais caros e acreditar que o brasileiro, então, por isso, também tem muito mais dinheiro para comprar. Isso não é fato. O que está acontecendo é, não houve uma grande mudança de classes, não houve um enriquecimento de classes que faça com que a gente busque um caminho desse. Se eu buscar um caminho apenas desse, provavelmente eu estou abrindo mão de volume. E não é o que a gente quer. Nós temos uma rede de concessionárias de 50 pontos no Brasil. Hoje nós estamos em praticamente todas as capitais do país, o que nos faz com que a gente tenha uma responsabilidade também com esses clientes de sim continuar trazendo produtos de volume para que a gente possa sustentar não só essa rede, mas também atender os clientes da maneira correta. E sim, a grande parte da população não compra carros de 400 mil, 300, 500 mil, né? Então a gente está sempre de olho nisso.
0: Na outra ponta dessa tabela de preços, a gente tem o EX30, por exemplo. Exatamente. Que foi até um reposicionamento da Volvo, né? A Volvo apostando ali com mais força, lá atrás, quando o EX30 chegou, num segmento e até em disputa com marcas com as quais a Volvo não necessariamente brigava direto, né? Poderia ter ali, indiretamente, um consumidor olhando para o carro da Volvo ou para o de uma outra marca, mas o EX30 colocou vocês nessa briga de fato. E, ao mesmo tempo, começou a esquentar essa chegada de várias outras marcas, essa mexida toda no tabuleiro. Como que uma coisa dialogou com a outra? O timing da chegada do EX30 e desse reposicionamento da Volvo foi impactado, foi diretamente impactado também por essa chegada de outras marcas? Como que essas coisas se equacionaram com esse passar do tempo de lá para cá?
2: Quando você... Um carro... Para ele ser desenvolvido, dura mais ou menos uns 7 anos até ele chegar no mercado e ele tem que durar pelo menos mais uns 7 anos.

0: anos, né? Esse é assim que a gente trabalha na indústria automotiva. É, talvez a gente tenha que encurtar um pouquinho com a chegada dos chineses, porque eles estão numa velocidade realmente impressionante.
1: Isso,
0: né? Eles encurtaram isso. Então, mas o que acontece? No nosso caso com o X30, quando a gente tomou a decisão lá atrás de ser 100% eletrificado, né, com o XC40, deixando de trazer a versão a gasolina e realmente trazendo a versão só elétrica, a gente já sabia que tinha o X30 chegando. Então eu precisava preparar esse consumidor para, e até mesmo internamente, para dizer, olha, isso é possível? Será que a gente vai ter? Porque eu sabia que esse carro vinha, sabia que vinha num preço agressivo e uma qualidade incrível. Então nós o fizemos. Ao mesmo tempo, houve a chegada de chineses, principalmente a BYD chegou. E para nossa surpresa, o que não estava mapeado é que eles iam trazer um Mini Dolphin ou algo nesse sentido, que realmente seria um carro de cidade, um carro muito mais acessível em termos de preço. Em qualidade, a gente pode debater, mas em termos de preço, com certeza, muito mais agressivo. E isso realmente houve uma modificação na estratégia no sentido, olha, não dá para a gente trazer só um carro muito simples. A gente vai ter que trazer um carro um pouquinho mais equipado, porque eu preciso entender que o mercado premium tem outras formas de consumir carros elétricos em massa, porque antes tinham carros elétricos de outras marcas, como Peugeot, Renault, enfim, mas eles não estavam fazendo volume, não acho que eles tinham o foco necessário. Mas quando chega alguém com um foco extremamente forte, agressivo em marketing, realmente nos fez adequar um pouco a estratégia. Mas de toda forma, como eu digo, né, a gente segue sendo vencedor, a gente vende carro elétrico no mercado premium mais que qualquer um, disparado. A hora que você pega um EX30 classificado ali durante um bom tempo como o segundo carro premium mais vendido do país, comparando todos, perdendo só para o carro que é produzido, o SUV, desculpa, produzido nacional, a gasolina, você fala, poxa, o consumidor brasileiro, ele gosta de novidade, ele gosta de inovação. E isso é uma coisa que na Volvo a gente gosta muito de enfatizar, porque a gente sempre quer trazer o que a gente tem de melhor. Por exemplo, o EX60 agora.
2: Uhum. Agora, Luiz, voltando a falar do EX60, eu conheci esse carro lá na Suécia, na World Premiere dele. Não dirigi, depois teve um evento com um test drive com outro jornalista da Autosport, mas eu o conheci lá. Inclusive fiquei impressionado com a questão do Gemini, né? Como você consegue conversar com o carro. Enfim, o carro é realmente impressionante. O que a gente pode esperar desse produto aqui no Brasil, né? Ele já está previsto para chegar agora, ainda neste ano, né? Enfim, o que a gente pode esperar desse produto aqui no Brasil? A Volvo vai conseguir trazer para o Brasil, homologar e trazer para o Brasil todas as tecnologias que esse carro tem lá fora?
0: Com certeza. Isso é... Desde que a gente se propõe a trazer os carros para o Brasil, a gente sempre se propõe a trazer ele na sua máxima utilização, né? Esse carro chega em três versões de bateria, né? Primeiro a gente só vem com duas versões de bateria, uma P6, P10, depende do que você necessita para a vida, mas mais ou menos um range de 600 km puro elétrico. Então isso já atende a maioria das necessidades. A gente vê que 400, 350, 400, a pessoa já se arrisca a sair de uso urbano para uso estrada, e com 600 km realmente você vai fazer uma parada natural rodando tanto tempo assim. Na verdade você vai parar até menos, né? A gente brinca que o carro, você precisa parar, o humano precisa parar antes do que o próprio carro. Então a gente está muito feliz.
1: Ainda falando do EX60, para o ouvinte que não acompanha tão de perto essa estratégia e tal, o EX60 chega ao Brasil ainda esse ano, ele convive com o XC60, ele elimina o XC60. Como que é essa convivência das duas famílias, essa família elétrica e mais nova da Volvo com a família tradicional que continua sendo vendida por aqui?
0: Sim, não, super importante o seu ponto. O EX60 chega no final do ano, chega em algumas unidades, forte mesmo com produção, a gente chega no começo do ano que vem, e sim, ele vai conviver. Então, o cliente vai ser capaz de chegar na loja e falar, olha, ou eu quero um carro 100% elétrico, estou pronto, que é o EX60, ou não, eu preciso ainda ter a confiança de um plug-in e vai para o XC60. Mas isso é exatamente como a gente já tem hoje na linha 90, a gente vai ter para a linha 60 também. Tá. É mais uma opção.
1: Outra novidade aí esperada para os próximos meses, Volvo ES90. Queria saber o que vocês estão planejando para esse modelo. É um sedã grande, elétrico. É curioso porque a gente vira e mexe fala aqui sobre os sedãs perdendo espaço no mercado brasileiro, mas aí a gente está falando de um segmento bem abaixo do segmento do ES90, que inclusive quem está assistindo a gente em vídeo está podendo ver as imagens desse carro. Quais são os planos desse modelo aqui para o Brasil? Que espaço que você entende que existe para um carro como esse aqui no nosso mercado?
0: O ES90 ele vem, é um derivado da linha 90, né? Então nós temos o EX90 também, é um carro super elétrico, software defined vehicle, com todas as tecnologias que eu já mencionei. Nós teremos também então o ES90 chegando agora, a gente deve fazer o lançamento agora, nos próximos meses. Esse carro ele entrega também uma autonomia incrível, se eu não me engano, mais de 400 km, uma aceleração melhor ainda, formidável, porque você imagina que é o motor do EX90 num carro mais leve. Então, claro, entrega muito mais. E todo o luxo, requinte, segurança da Volvo, né?
1: Antes da gente fechar, Luiz, está tendo a questão ali do recall do EX30, né? Com a bateria do EX30, que tem gerado preocupação também nos consumidores brasileiros. Muitas vezes se fala bastante sobre isso nas redes sociais. Até sobre uma, do ponto de vista do consumidor, um certo ritmo lento para conseguir avançar nisso. Enquanto isso, a Volvo deu uma orientação de reduzir um pouco ali a capacidade, o total de recarga de cada momento que a pessoa coloca ali no carregador a bateria. Queria uma palavra sua também sobre isso, né? Qual é o ritmo que vocês estão vendo avançar essa solução desse problema e a orientação que a Volvo tem hoje em dia para o consumidor que já tem o EX30 ou que pensa em comprar esse carro também?
0: Eu agradeço vocês a oportunidade de poder falar sobre isso também, porque... Sim, por favor, sigam o recall. É 70% o máximo da bateria. Acima disso, realmente não é seguro. Realmente pode haver algum problema. E uma marca como a nossa, que se preza tanto por segurança, dizendo isso, por favor, respeitem. Porque senão pode sim acontecer algum acidente. Então, de novo, obrigado pela oportunidade. Agradeço vocês, jornalistas, se puderem cada vez mais enfatizar isso, ajudando a gente. Porque é realmente 70% o limite seguro que a gente entende. Sim, a gente tá. O recall total foram de 40 mil carros no mundo inteiro. Então, 40 mil carros não é uma produção. Imagina que é o mercado inteiro, como eu disse, é o mercado inteiro premium que a gente precisa trocar bateria no mundo inteiro. No Brasil, foram afetados ao redor de 4 mil ou 5 mil carros. 5 mil carros, se eu não me engano. México também, a gente teve um número expressivo. Por quê? Porque o carro foi um sucesso de vendas. E sim, nós vamos trocar a bateria. Para esses clientes que nós vamos trocar a bateria, o cliente vai ter um carro praticamente novo, porque essa bateria vai ser totalmente nova, revitalizada. E a gente sabe quão importante é a bateria no carro elétrico. O ritmo de importação, devido a essa alta demanda, não está a contento, mas sim, a gente já começou a trocar. A gente começamos as trocas dos carros. Os clientes estão sendo chamados pela Volvo ou pelos concessionários a fazer essas trocas. Então, acho que cada vez mais a gente vai ver que o ritmo de troca vai ser a contento.
1: Muito bem. Então, a orientação é ali nas configurações do carro. Tem um limitador de o quanto de carga que a bateria pode chegar e aí pode se colocar nesse 70%, que é o padrão recomendado pela Volvo.
0: Exatamente.
1: E fica tudo mais tranquilo. Muito bem. Ótima conversa aqui para a gente atualizar os planos da Volvo. Luiz Rezende, obrigado. Presidente da Volvo para a região das Américas, obrigado pela sua participação mais uma vez. E bom, já ficaram vários convites aqui, tendo espaço na sua agenda e você estando aqui novamente no Brasil, a gente vai ficar feliz de te receber de novo também.
0: Muito obrigado de novo pela oportunidade e parabéns pelo trabalho de vocês.
1: Muito obrigado também, Léo.
2: Valeu, Luiz, Gui, todos os nossos espectadores e ouvintes, e a gente se vê na próxima.
1: É isso, CBN Autosport fica por aqui, obrigado pela audiência de todo mundo que acompanhou a gente por aqui. Hoje a gente teve os trabalhos técnicos do Juliano Fonseca e do Bruno Carvalho, além da edição do Rafael Furugem e do Luiz Fernando Figliage. Você pode assistir essa conversa em vídeo, inclusive com as imagens dos carros que a gente falou por aqui, lá no YouTube da CBN ou então no Spotify. Pode ouvir a versão em podcast no site, aplicativo da CBN, em todos os podcasts, os aplicativos de podcast que existem. E todo domingo a gente volta na Rádio CBN também, às 9 horas da manhã. Obrigado pela companhia e até mais.
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0: Domingo, 2 de agosto de 2026. O presidente Lula se lançou oficialmente como candidato à reeleição neste domingo e deu recados políticos sobre o programa de governo e a relação com o Congresso Nacional. O petista disse que não quer ser lembrado apenas pelo Bolsa Família e prometeu, em um possível novo mandato, disputar com o Legislativo o dinheiro das emendas parlamentares. Lula tem 80 anos e participará da 7ª eleição presidencial. No discurso durante a convenção do PT em São Paulo, o presidente também falou sobre soberania nacional, direito das mulheres, investimento em defesa e outros temas que devem aparecer na campanha. O Ministério das Relações Exteriores da Venezuela informou que o país e a República Dominicana concordaram com um processo de normalização gradual das relações diplomáticas e consulares. O anúncio vem após um rompimento de 2 anos devido às contestações de Santo Domingo à reeleição do ex-presidente venezuelano Nicolás Maduro. O presidente dominicano, Luiz Abinader, é aliado de Donald Trump. Em novembro, ele havia permitido que os Estados Unidos utilizassem o principal aeroporto para operações logísticas como parte da pressão contra Caracas. Ataques com drones ucranianos mataram pelo menos 2 pessoas em regiões próximas ao rio Volga, na Rússia, na madrugada deste domingo. Entre os alvos atingidos está um depósito da Wildberries, maior varejista online do país, segundo autoridades regionais. Desde 18 de julho, a Ucrânia atacou cerca de 12 de instalações da empresa, considerada um dos pilares do mercado de consumo russo.
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2: Bem-estar e movimento no ar hoje para falar sobre caminhada. Uma das atividades físicas mais simples, mais acessíveis, mais democráticas e que também faz muito bem para a saúde. Segundo a OMS, os adultos devem praticar pelo menos 150 minutos de atividade física moderada por semana. E a caminhada é uma excelente forma de compor essa meta, de somar para essa meta. Além disso, é um exercício que pode ser praticado por pessoas de diferentes idades, diferentes níveis de condicionamento físico. E para falar sobre os impactos da caminhada na saúde e no bem-estar, hoje nós recebemos o Guilherme de Medeiros, que é profissional de educação física, treinador da assessoria esportiva RunFan. Tudo bem, Guilherme? Seja muito bem-vindo.
3: Tudo bem, Cássia. Obrigado. Tudo bem, Flávio?
2: E quem está com a gente também é o Flávio. O Flávio é o Flávio Xandó, que é administrador. Ele é praticante de caminhadas, também praticante de corridas e veio aqui compartilhar a experiência dele conosco hoje. Tudo bem com você, Flávio?
4: Tudo bem, uma satisfação estar aqui conversando com vocês, poder compartilhar e contar um pouquinho desse universo aí tão bacana.
2: Bacana, já dá para perceber que o Flávio é um empolgado com a prática, né, Guilherme?
3: Exatamente.
4: Ele até me segura às vezes, mas conto isso depois.
2: Agora me fala uma coisa, às vezes eu tenho a impressão que a caminhada é uma atividade bastante subestimada pelas pessoas. Então vamos lembrar os benefícios, né? O que acontece no nosso organismo quando a gente tem uma prática regular de caminhada?
3: A caminhada, assim, né, como a corrida ou outras atividades aeróbicas, né, a gente também demanda uma atenção quando a gente faz de forma sistematizada, né, de forma um treinamento. Então, assim como as outras práticas, a gente precisa ter certos cuidados para não sobrecarregar, para não ter uma carga excessiva, evitar lesões, né, mas é sim uma prática bem, como você disse, democrática, né, e que traz os benefícios

0: assim, para saúde, né? Coração, cardiorrespiratório, enfim, todos esses benefícios que a gente já tem conhecimento.
1: Ô Flávio, como que você começou a caminhar? Caminhar, eu tô dizendo assim, com regularidade, né? A gente caminha todos os dias na vida, mas aquela caminhada, como disse aqui o Guilherme, sistematizada.

0: a caminhada. E no meu dia a dia, eu realmente procuro abandonar o uso do carro o máximo possível. Qualquer compromisso até 3, 4, 5 quilômetros da minha casa, eu procuro ir e voltar a pé.
1: Olha que bacana. Eu tô vendo que você trouxe um livro aí que é um clássico quando a gente fala de caminhada, mas principalmente de corrida.
0: É, então, esse livro eu trouxe porque ele foi uma das minhas fontes de inspiração.
1: Uhum.
0: É o livro do Método Cooper, Aptidão Física em Qualquer Idade, do Dr. Kenneth Cooper. O livro foi escrito em 78. Ele desenvolve o método, explica como ele criou o método de avaliação cardiovascular, algo super científico que consegue determinar se a pessoa está em boa condição em função de uma série de medidas. E tem aí as tabelas de caminhada também. Uhum. Então há orientação dizendo, ó, se você caminhar, você para fazer 30 pontos por semana, ele tem um sistema de pontos, e aí você vai estar bem fisicamente. Mais recentemente a OMS publicou algum estudo dizendo que você falou de 150 Isso. minutos, mas tem um outro número que de 8 a 10 mil passos por dia, uhum. a pessoa está bacana do ponto de vista cardiorrespiratório.
1: Aliás, é muito legal isso que você disse. Vou repetir aqui o nome do livro para quem está só ouvindo a gente, porque o Bem-Estar em Movimento você pode assistir ou pode apenas escutar. Para quem está só nos escutando e não viu o livro que a gente mostrou, o nome é Método Cooper, Aptidão Física em Qualquer Idade. E é um clássico quando a gente fala desse tipo de exercício. Flávio estava falando aqui para a gente a respeito dessa questão dos 8 mil passos, dos 10 mil passos. Isso é muito bacana para a gente ter uma ideia, né, de quanto a gente está caminhando. E dá tanto para você saber quando você tem uma rotina, como observar isso, por exemplo, no celular. Tem vários celulares que no próprio aparelho já tem ali um contador de passos. Quando não tem, tem esse reloginho que muita gente usa hoje em dia. Mas tem também... Caso o seu celular não tenha isso e você não tenha um relógio, dá para você baixar aplicativo gratuito que conta o número de passos. E aí, se você está com o celular no bolso, na bolsa, ele vai fazer essa contagem. Guilherme, quando que você decidiu que atividade física ia ser o seu trabalho?
2: Então, eu primeiramente comecei como... eu sou formado em engenharia.
1: Uhum.
2: Trabalhei como engenheiro por um tempo. E de um momento da minha vida, eu fiz essa mudança, comecei a olhar mais para essa parte da atividade física, que é muito difícil para mim, vindo da Exatas, né? Partir para uma área da saúde. Mas foi muito gratificante, também porque eu já corria, né? Então, acabei tendo esse olhar mais para o lado da saúde. Então, foi nesse momento assim da vida que eu decidi ir para a educação física, fazer a graduação de educação física. E pensar em ajudar, né, em ajudar ou trabalhar com as pessoas, uhum. no bem-estar, na corrida, enfim, né, que é a minha área, mas caminhada, foi mais ou menos assim.
1: Bom, que bacana.
2: Esse caminho.
1: Ô, Flávio, e o que as caminhadas trouxeram para a sua vida? Caminhada, corrida, quando a gente pensa no Flávio, antes dessas atividades e no Flávio depois, o que você contabiliza aí?
0: Não, muita coisa. Primeiro que tanto o momento da caminhada quanto da corrida é um momento muito íntimo. Né? Algumas vezes eu faço em silêncio, algumas vezes eu faço com música, algumas vezes eu faço ouvindo podcasts. Né?
1: Uhum.
0: Até vou aproveitar para botar em dia o seu podcast nas minhas caminhadas. Enfim, mas é um momento que é muito, muito particular e ajuda a gente a pensar em várias coisas, sem contar que a gente está fazendo algo que é bom para o nosso corpo. Mas eu tenho um testemunho, algo que me aconteceu na época da pandemia. Um pouco antes da pandemia, eu contava há pouco isso para o Gui, eu tive um tombo de bicicleta e eu fraturei a clavícula. Fraturei a clavícula, precisou colocar placa, depois deu problema, outra cirurgia. Então eu fiquei praticamente meses antes da pandemia sem caminhar, sem correr, eu não podia fazer isso. Aí veio a pandemia. Todo mundo fechado, não podia sair. A própria Runfan interrompeu as atividades presenciais. E eu nesse tempo, eu engordei muito. Porque atividade física, quando você para, desequilibra, né? O Gui pode até comentar isso melhor, mas desequilibrou a minha rotina. E aí chegou uma hora, durante a pandemia, que eu não aguentava mais ficar em casa. Então eu comprei um face shield. Eu saía para caminhar de máscara, face shield, era meio exagerado, e comecei gradativamente a fazer caminhadas cada vez maiores. Já passei aqui na frente do prédio da CBN caminhando, mas eram caminhadas aí que meus filhos passaram a me chamar de andarilho, né? porque caminhadas que iniciavam com 5, 6, 7,

0: 7 quilômetros. Tinha dias que eu caminhava por 3 horas.
1: 3 horas, que ótimo.
0: E passei até a Paulista, enfim, caminhadas bem longas. Sem eu fazer nenhum tipo de controle, ao longo de uns 10 meses eu perdi 15 quilos. Tá? Eu não estou dizendo que isso é uma receita, porque nem todo mundo vai ter essa disposição de caminhar 1, 2, 3 horas. Mas para mim, sem o menor controle, não vou parar de comer isso, vou parar de fazer aquilo. A atividade aeróbica moderada, num ritmo baixo, talvez o Gui possa explicar, ele tem um pouco dessa possibilidade de queima de gordura, não é isso?
2: Sim, sim. Esse é o principal metabolismo quando a gente faz uma atividade física com intensidade baixa, moderado, é o queima de gordura.
1: Uhum. E tem outra coisa interessante também, Guilherme, que é a seguinte, né? Como estava falando aqui o Flávio, que ele parou de fazer exercício e aí desequilibrou tudo, ele acabou ganhando peso. Porque quando a gente está numa rotina de fazer atividade física, mesmo que não seja intencional, a gente acaba prestando mais atenção no que a gente está comendo, o quanto a gente está comendo, e a gente acaba entrando aí num círculo virtuoso, né? De fazer exercício, de fazer uma certa seleção do que você está comendo, de dormir melhor, porque se você dormir melhor, você vai caminhar melhor, vai correr melhor. E ao passo que quando você interrompe um desses pilares, você acaba afetando todos os outros também, né?
2: Uhum. É, assim, a caminhada, né, ou atividade física, quando a gente dá atenção a isso, é um momento que a gente está parando para olhar para si, né? Então, isso vai englobar outras áreas, né? Outras dimensões do nosso cuidado, que é o cuidado com a alimentação, o cuidado com o descanso, né? Porque quando a gente tem prazer em fazer essa atividade, a gente quer continuar fazendo. Então, a gente percebe que atrelando outras dimensões, a gente consegue ter melhor desempenho, né? Ou conseguir desempenhar melhor nessa atividade. Então, acho que é consequência disso, né? Da gente
1: tá
2: parar para se cuidar mesmo, então.
1: A gente vai fazer uma rápida pausa aqui no Bem-Estar em Movimento. Hoje a gente está falando sobre caminhada. Daqui a pouco a gente volta a falar sobre esse assunto. Não sai daí.
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1: Bem-Estar e Movimento, hoje falando sobre caminhada. E nós estamos aqui com o Guilherme de Medeiros, que é profissional de educação física, treinador da assessoria esportiva.

0: Viva Run Fam, e também com o Flávio Xandó, que é administrador, praticante de caminhada, também praticante de corridas. A gente estava falando, Guilherme, a respeito do que a caminhada, do que a corrida traz para a gente. E você faz parte de uma assessoria de corrida, né? Uhum. Tem um componente social que também é importante e que eu imagino que agregue muito para a vida desses alunos que estão caminhando, que estão correndo com vocês, né?
1: Com certeza. Fazer atividade física já é importante, mas quando a gente faz com outras pessoas, né, sociabiliza, eu acho que ela acaba trazendo um benefício maior, né, para as pessoas, a gente conhecer pessoas novas, se espelhar em algumas outras pessoas, eu acho que é importante, sim.
0: Quem que procura hoje em dia uma assessoria de corrida? Tem um perfil mais específico? Os perfis variam? Como que é?
1: Tem variado mais, né? Por conta das redes sociais, hoje pessoas mais novas têm procurado cada vez mais, né? O que alguns anos atrás isso já não tinha tanto, né? Eram muito mais pessoas procurando assessoria por conta de saúde, né? Bem-estar, qualidade de vida, e hoje a gente já vê que tem pessoas querendo, procuram assessoria de corrida, né? Para desempenho físico, né? Para desempenhar numa prova, então isso tem mudado um pouquinho mais recentemente.
0: Interessante isso. Ô Flávio, e como que é a sua rotina na semana em termos de atividade física? Quando a gente coloca aí a corrida, a caminhada, qual que é a sua rotina semanal?
2: Então, a minha rotina mais recentemente ficou mais completa, bronca do treinador aí. Uhum. Eu sempre fui muito relutante em fazer musculação. Eu sempre achava muito chato. É chato. Mas o que acontece? Para a corrida, e até quem faz caminhadas longas, isso é importante para proteção e para evolução. Então, a minha rotina hoje em dia, eu faço musculação alternada, superior e inferior, segunda, quarta e sexta, né? E corrida terça, quinta, sábado, e domingo eu fazia umas rodagens aleatórias muito longas também. O Gui falou, calma, vai devagar, não vai dar sobrecarga. Então, no domingo, às vezes, eu faço uma rodagem leve. Mas eu estou, graças a Deus, num momento onde eu estou bastante em paz. Às vezes, na sexta-feira, eu não faço a musculação. Então, basicamente, de 6 a 7 dias, alguma atividade eu estou fazendo. E as caminhadas, sempre como mais, hoje em dia, mais como deslocamento. Antes de fazer a musculação, segunda, quarta e sexta era o dia de caminhar esportivamente. Hoje a caminhada virou deslocamento, mas está na minha vida sempre.
0: Muito legal, muito importante isso que ele falou, inclusive da orientação que ele recebeu de você, de tomar cuidado com essa questão da sobrecarga, essa questão do excesso, né? Uhum. Quem está ouvindo a gente, não tem o hábito até aqui, não pratica atividade física, não corre, não caminha, só faz aquela caminhada de deslocamento, quer começar. O que que você indica para esse início, para a pessoa começar com segurança?
1: Sim, então vamos pensar assim, se a gente está parado, nosso organismo, né, a gente está em equilíbrio. A partir do momento que a gente coloca uma atividade física, por exemplo, a caminhada, a gente gera uma sobrecarga, um estresse no nosso organismo. Esse estresse, ele tem que, de alguma forma, por um tempo, a gente tem que assimilar isso, né? Então, não adianta a gente começar com tudo, logo de início, a gente tem que ir começando aos poucos, porque a gente dá um estímulo, deixa o corpo se recuperar, dá um estímulo, deixa o corpo se recuperar. É como se fosse um elástico que a gente vai esticando, né? E ele vai alaciando, né? Para ser de forma, para a gente ter essa adaptação de uma forma benéfica, né? Não um estresse muito grande, porque aí pode correr o risco da gente ter um estresse, aí entra aquela parte do, isso aqui não é para mim, né? Tipo, porque a gente deu um salto maior do que precisava no início logo no início. Uhum. Então a gente tem que tomar esse cuidado, como o Flávio falou, né? E aí o que a gente já tinha comentado antes, quando a gente começa uma atividade, consequentemente a gente já começa a procurar outras coisas para trazer benefício, né?
0: Para aquela, né?
1: Para complementar, exatamente, que foi o fortalecimento. Fortalecimento também é importante nesse início. Né, pensando em estrutura, vamos dizer assim, a gente tem a parte cardiorrespiratória, né, que é o fôlego lá, mas também tem a estrutura, que é a hora que a gente faz uma atividade física, nosso corpo ele não está ali totalmente preparado para aquela sobrecarga, então a gente tem que ir aos pouquinhos para não correr o risco de lesionar alguma parte musculoesquelética, né? Então, por isso que o fortalecimento é também essencial nesse início de prática, né?
2: Uhum. Eu tenho uma observação. Existe uma frase que eu ouço há décadas na Run Fam,

0: desde o meu começo, que tem a ver isso que o Gui falou, dentro do seu treino, descanso também é treino, não é isso, Gui?
1: Exatamente.
0: É, eu viajei no feriado do 9 de julho e eu fui para uma praia, eu fiquei lá quinta, sexta, sábado e domingo. E eu rodei, fiz corrida na quinta, na sexta, no sábado, o meu desempenho foi regressivo. Cada dia eu percebia que minha frequência subia mais rápido. Falei, não, domingo não vou fazer nada. Segunda só fiz a musculação e terça ele passou um treino dificílimo de multitiros, eu fui super bem. Então, como é importante também incluir o descanso no dia a dia, né, Gui?
1: Exatamente.
2: Faz e parte aí é descanso, descanso. Porque tem gente que fala, vou descansar, mas aí a pessoa faz outra atividade física como se fosse descanso. Exatamente. Tem que em algum momento ter o descanso de fato.
1: Exato, para o corpo assimilar o que ele recebeu ali, né? A gente tem que entender, ele não consegue assimilar tudo de uma vez, então a gente tem que dar um tempinho para ele perceber o que aconteceu.
2: Eu quero falar de uma coisa que o Flávio mencionou, ele falou que ele estava na praia. Uhum. E aí eu queria te perguntar sobre caminhada na praia. Estou lá na praia, vou fazer uma caminhada. Qual trecho da praia eu devo escolher? O trecho da areia fofa ou aquele trecho da areia batida, molhada? Tem diferença? É melhor para um público, para outro? Conta para gente, Guilherme.
1: Tem diferença, sim. Vai depender para onde você quer ir, tá, né? Enfim. Mas, obviamente, uma areia mais dura, né? Vai se assemelhar um pouquinho ao que a gente está acostumado a praticar aqui na cidade, um piso mais firme. E uma areia mais fofa vai exigir um pouquinho mais de força, né? Porque a gente perde energia, muito mais energia numa areia mais fofa. Bom, são duas possibilidades. Aí vai do gosto da pessoa.
2: Sua experiência, Flávio.
0: Eu sempre trazendo os casos aqui. Não, exatamente nessa praia que eu tive semana passada, anos atrás, eu fui fazer uma caminhada e corrida e tem um trecho que é bastante plano e duro e um trecho que é mais fofo e começa a ficar inclinado, que é ainda pior, né? E eu sei que a experiência, eu fiz força, tal, consegui, só que no dia seguinte doía músculo que eu nem sabia que eu tinha. Porque você provoca uma série de músculos que você não usa no dia a dia. Eu acho que é
1: exatamente
0: isso.
1: Exatamente, eu acho que assim, vale ressaltar, né? Uma areia mais fofa pode ser que seja muito diferente do que a gente está acostumado a fazer a caminhada numa cidade ou até mesmo numa areia mais rígida. Então, a mecânica é diferente, a exigência muscular é outra, então, consequentemente, dois dias depois, a gente vai sentir aquela dor muscular.
0: Inclinado, né? Ainda, né?
1: Então tomar cuidado. Sempre quando a gente vai para algo diferente do que a gente está acostumado, é aquilo que a gente estava falando. Começar com cautela. Ir aos pouquinhos, não querer ir, dar um salto muito maior, porque aí, se fizer isso, vai sentir alguma dor, alguma coisa nesse sentido.
2: Já vi muita gente correndo nessa parte mais durinha da areia batida, descalça e correndo bastante. E aí, isso é recomendável?
1: Então, se a pessoa está acostumada, vai lá. Mas a gente tem que pensar que, assim, correr na areia gera um atrito ali no pé, na sola do pé, pode ser que gere bolhas, né, e tudo mais. Então, se você não está acostumado, mais uma vez, começa aos pouquinhos e quer correr descalço, então começa com uma distância menor, um tempo menor, e vai progredindo aos poucos. Mas não tem problema, assim, do ponto de vista de saúde, não.
2: Para quem está começando, o que você indica em termos de calçado, né? Em termos de tênis? Eu imagino que não haja necessidade de um tênis tão complexo quanto os tênis de corrida, tênis com placa, essas coisas. Mas acho que tem ali uma coisa mínima bacana para a pessoa caminhar de forma confortável e com segurança.
1: Para quem está começando, eu acho que assim, é importante. O melhor tênis é aquele que você se sente confortável em usar. Então, vai lá numa loja, prova, testa, né? Faz um pequeno ajuste. Bom, se fosse uma sugestão minha, não gastar muito dinheiro num tênis muito caro, porque pode ser que você não goste, né? Então vai ali, vai se acostumando. Aí conforme você for pegando gosto com a prática, aí sim investe num tênis mais como que eu vou dizer,
0: sofisticado,
1: mais sofisticado, é tecnológico, enfim.
0: Uhum. Que esses de placa, inclusive você citou, uhum, eles até só são recomendados para situações, sim, específicas, treinos e provas de alto desempenho. O próprio atleta tem que ter um desempenho acima de X para se beneficiar. Então, gente, no, tênis de placa é ótimo para corrida, para caminhada, vamos devagar. O Gui falou tudo, é aquele que você se sente confortável.

0: Gente, quero agradecer demais a presença de vocês dois aqui conosco no Bem-Estar em Movimento, falando sobre caminhada. O Guilherme de Medeiros, professor de educação física, treinador da assessoria esportiva RunFan. Muito obrigada, Guilherme, por ter estado aqui conosco e por ter dividido o seu conhecimento com os nossos ouvintes.
1: Obrigado, Cássia. Eu que agradeço a oportunidade de poder falar um pouco sobre caminhada, corrida.
0: E quero agradecer também a presença conosco do Flávio Chandol, um exemplo, administrador, praticante de caminhadas, praticante de corridas. Muito obrigada por ter vindo conversar com a gente hoje, Flávio.
2: Agradeço, papo super agradável. E se você me permitir, eu gostaria de, em 30 segundos, contar uma história desse livro.
0: Claro.
2: Né? Ela é mais longa, mas eu vou resumir. Enfim, que mostra o benefício da caminhada. O Dr. Kenneth Cooper era médico da aeronáutica americana e a missão dele era avaliar a aptidão física dos cadetes da aeronáutica. Bom, ele fez uma série de coisas e lá pelas tantas ele criou o método Cooper, correr 12 minutos, né, na pista e tal. Um dia ele recebeu 3 cadetes, 2 magrinhos e 1 fortão, bração, pernão, o cara puxava ferro. O primeiro foi correr, não aguentou 5 minutos. O segundo, o fortão vai aí. O fortão também não conseguiu correr nem 6 minutos. Aí o terceiro, o magrinho, o franzino, não só correu os 12 minutos, como excedeu e muito o limiar de aprovação do teste. Ele, olha, parabéns, você está em ótima forma, qual é a atividade que você faz? Ah, eu não faço atividade, eu trabalho, preciso sustentar a minha família. Não, não é possível, você faz alguma atividade? Não, não faço. Qual é a sua profissão? Eu sou carteiro. Ele caminhava quilômetros e quilômetros o dia inteiro. Esse é um caso extremo, que mostra que a caminhada, no limite, com uma intensidade e volume muito grande, até desenvolve uma capacidade cardiovascular bem interessante. Mas esse foi uma das histórias que mais me marcou desse livro e que me faz, hoje em dia, não abandonar a caminhada junto das corridas.
0: Que bom que você trouxe essa história, porque eu acho que não poderia ter jeito melhor da gente fechar esse episódio. Muito obrigada. E deixando muito claro aí, né, o benefício da caminhada na vida de uma pessoa. Bem-Estar em Movimento de hoje vai ficando por aqui. Nós contamos com a produção da Ana Luísa Bessa, os trabalhos técnicos em áudio e vídeo da Débora Gonçalves e a edição do Rafael Furugem. Eu volto na semana que vem e espero por você.
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1: Olá, tudo bem com você? Seja muito bem-vinda, seja muito bem-vindo a mais um capítulo do Mundo Corporativo, que hoje se dedica a falar de tendências, regulação da tecnologia, gestão de reputação. A nossa convidada é a Daniele Kleiner, sócia fundadora da Alandar, uma consultoria de políticas públicas e comunicação. Daniele Kleiner, muito obrigado pela gentileza de ter aceitado o nosso convite. Um bom dia para você.
2: Bom dia a todos os ouvintes. Eu que agradeço a oportunidade de estar aqui. Sou muito sua fã e sua trajetória, então é uma honra contribuir um pouco com esse debate.
1: Muito obrigado. Daniele, durante muito tempo, muitas empresas enxergavam o tema da regulação como um problema da turma do jurídico, do departamento jurídico.
2: É conversar e traduzir a legislação para o time de produto para que os engenheiros nos digam o que faz sentido e o que não faz sentido.

0: nesse sentido. Porque a minha formação original, eu sou advogada, apesar de que a minha trajetória toda foi na área de tecnologia. Então, claro, eu tenho uma noção de como que a regulação vai impactar o produto, mas quando a gente pensa em produtos que estão sendo modificados e de uma forma muito avançada como a IA, eu preciso sentar com os engenheiros e falar, olha, o regulador, né, essa figura fictícia que a gente cria, porque a gente sabe que no fim do dia são 513 deputados, mais sociedade civil, mais todo mundo, né, participando desse processo, ele acha que a gente vai trazer mais transparência para, por exemplo, um vídeo, né, feito por IA, se a gente tiver esse tipo específico de etiqueta. Isso funciona na prática? Qual que é a sua visão? Ele falou, olha, isso aqui não funciona, isso aqui pode ser burlado. Na verdade, o que a gente está discutindo, né, nos grupos mais avançados sobre sistemas entre a indústria, é que a gente precisa, na verdade, dessa tecnologia específica. E aí o meu trabalho muito é tentar traduzir isso para o regulador, para ajudar a avançar uma regulação que ela não seja obsoleta no momento em que ela é publicada.
1: Você costuma dizer que esse é, que esse é, que esse é, que esse é, que esse é, que esse é.

0: Digitais.
1: O ECA digital, por exemplo, ele tem um escopo bastante amplo. Não são só plataformas. É, qualquer negócio que esteja no ambiente digital está sujeito ao ECA digital. Se eu sou um mercadinho de Piraporinha da Serra e eu vendo, por exemplo, cigarro ou bebida alcoólica online, eu vou precisar cumprir o ECA digital, porque esse é, obviamente, um tipo de produto que não pode estar disponível para menores de 18 anos. A diferença é que tem uma gradação de obrigações, né? E a própria lei prevê que você não pode criar barreiras, né? É, tem que ser proporcional à regulação, ao tamanho do negócio e ao risco que ele oferece. Então, essa proporcionalidade, o risco, a NPD vai calibrar e vai regular. Espera-se que, por exemplo, empresas maiores, redes sociais, vão ter uma carga regulatória maior, mas todos os negócios que estão no ambiente digital têm que prestar atenção nisso.
0: Você já citou aqui a questão da inteligência artificial, do impacto que ela vem gerando hoje em todos os negócios. Muita gente, quando pensa em inteligência artificial, pensa em ganho de produtividade. Agora, do ponto de vista da regulação, quais são as maiores preocupações que nós devemos ter?
1: Olha, são várias. E eu falo são várias porque a inteligência artificial, diferente de outras tecnologias, ela é uma tecnologia que vai mudar a forma como nós nos relacionamos, vai mudar a nossa economia e vai determinar a nova geopolítica global. Eu posso falar isso com muita tranquilidade, vários especialistas vêm trazendo isso, né, e alertando para este fato. Por quê? Porque ela é uma tecnologia meio, ela não é uma tecnologia fim. Quando a gente teve uma situação parecida como essa? Quando a gente criou a eletricidade. Né? Então, quando a eletricidade foi criada mais de um século atrás, o que, que os criadores queriam? Iluminar a casa das pessoas à noite, certo? É, eles não imaginavam, muito possivelmente, que isso possibilitaria a segunda revolução industrial. Então, quando a gente fala de IA, a gente tem que estar preocupado, por exemplo, com a transição dos trabalhos, que vão ser afetados por isso. Muitas pessoas vão ter os seus trabalhos completamente transformados pela IA, e a gente vai precisar trabalhar uma transição para essas pessoas, formação delas. A gente tem uma questão também, no caso legislativo, uma disputa em relação ao uso ou não de dados e direitos autorais para treinamento. Isso afeta qualquer empresa que faz, que use IA e que depende desses treinamentos de dados para poder realmente ter uma IA inteligente que fale português, porque isso pode trazer uma remuneração que pode não ser compatível com o tamanho da empresa, né? Então, a gente tem preocupações de vários âmbitos, geopolítico, de trabalho, de produtividade, de soberania nacional. A soberania não se ganha só com regulação, a Europa está percebendo isso agora. A gente viu recentemente que a Europa, ela está dando alguns passos para trás em relação à regulação que ela fez da IA, porque ela percebeu que só regular não traz soberania. Você precisa produzir e criar a tecnologia para que você tenha algum nível de soberania. E o Brasil precisa estar atento também a esses movimentos.
0: É curioso porque nesse mesmo momento em que você vê a União Europeia mudando esse olhar, ou tentando, eu vou usar a palavra frouxar, não é exatamente o mais preciso para essa questão, mas olhando de uma maneira já diferente,

0: A gente acompanha nos Estados Unidos uma intervenção maior nas empresas e na tecnologia de inteligência artificial, quase como um contraponto do que está acontecendo na Europa. Isso é um sinal dessa indefinição ainda que nós temos, de uma maneira geral, em relação ao que é a inteligência artificial nas nossas vidas?
1: Sim. É muito característico do setor de tecnologia que ele crie serviços e usos disruptivos, no sentido de que o direito à regulação, ela tem que aprender a lidar com isso, né? E a IA traz isso numa proporção muito maior, porque a gente não sabe todos os usos que ela tem. Então, quando a gente fala numa regulação de IA, as pessoas pensam, vamos supor, você quer regular carros automáticos. O carro, a gente sabe para que fim ele tem, é para levar uma pessoa de um lugar ao outro. Então, eu consigo imaginar os usos minimamente, quais são os riscos que existem, o que, que eu preciso prever para mitigar esses riscos, para ter uma regulação ali minimamente que traga essa segurança. A IA não. Você consegue me dizer, Milton, quais são todos os usos que a gente pode fazer da IA?
0: Impossível.
1: É impossível ainda. Então, os países estão descobrindo e tentando entender como é que a gente traz mais segurança, que é necessário sim, quando a gente fala do uso da inteligência artificial, mas ao mesmo tempo, a gente não estrangule todas as possibilidades que ela tem de crescimento, né?
0: Vamos lá. Diante até dessas dúvidas que se tem, né? Se você estivesse aí conversando, quando você vai conversar com os presidentes das empresas médias, qual seria, assim, a providência que você recomendaria para que ele se preparasse para esse ambiente regulatório?
1: Eu acho que é importante acompanhar de perto essas mudanças e ter um time que tenha uma intersecção maior. É aquilo que você falou, de não ficar isolado no jurídico. Porque ao ficar isolado no jurídico, a gente só vai conseguir fazer o compliance. A gente não vai conseguir fazer o preventivo, que é já pensar, se eu for lançar um produto novo, como eu já penso esse produto, com a expressão que a gente usa na tecnologia, embedado, né, com já trazendo algumas das mitigações para eu evitar depois receber uma sanção da NPD por descumprimento. Então, como que a gente já vai pensando produtos que, com base na tendência regulatória, eu consigo mitigar o risco de eu ter que tirar esse produto do ar, de eu ter que fazer um grande investimento em reforma, que a gente sabe que acaba prejudicando muito o negócio.
0: Quando você conversa com esses executivos, qual é o erro mais comum que você percebe na forma como eles estão acompanhando essas mudanças?
1: No nível de CEO, o que eu mais percebo é que eles não acompanham a regulação.
0: Não acompanham?
1: Não acompanham. Então, às vezes, eu vou falar sobre a lei de IA. Eles sabem que existem, mas eles não sabem qual é o impacto disso no negócio, porque justamente acaba ficando na mão do jurídico, da área de relações governamentais. E eu acho que isso é muito diferente, por exemplo, quando você vai em empresas como o Google. Eu acho que se você já teve a oportunidade de falar com o Fábio Coelho, eu acho que ele é um bom exemplo de CEO nesse sentido. Ele é muito informado sobre a regulação. Ele vai saber te dizer exatamente qual é o impacto que a legislação de IA, se aprovada, vai ter no negócio dele, vai ter nos produtos dele. E isso faz parte da mentalidade dele de entender que isso é o coração da empresa, né? Dependendo de como essa regulação sair, pode realmente mudar muito como eles fazem o produto deles.
0: Tá. Quais são os temas regulatórios que merecem mais atenção desses líderes a partir de agora?
1: Eu diria o PL de mercados digitais. É um PL que busca um pouco emular o que foi feito na Europa, que é o chamado DMA, que é o Digital Market Act, que vê a questão de concorrencial entre esses mercados. Eu acho que isso é muito importante, porque ao designar, né, uma empresa como uma empresa que precisa ser olhada pelo CAD, isso pode trazer várias consequências também para o modelo de negócio. Esse é um PL que está bem avançado na Câmara, ele já teve a urgência aprovada e ele pode ser discutido ainda esse ano. O outro projeto de lei é justamente o que eu mencionei aqui, o PL de inteligência artificial, vai ser um marco muito importante, tem chances também de ser discutido, não nesse semestre, mas dependendo do resultado das eleições, talvez ainda esse ano, no fim do ano, por exemplo, quando o legislativo retoma. E acompanhar também a regulação da NPD em relação ao ECA digital, porque isso, como eu falei, ele é amplo, né? Não é só redes sociais, todo e qualquer serviço na internet vai precisar se adaptar minimamente ao ECA digital.
0: Ouvindo você aqui, claro.

0: claro, decisões que são estratégicas de um país. Agora, ao mesmo tempo, há uma quantidade enorme de oportunidades, então, nesse mercado para os empreendedores, para as startups, nesse momento, para aqueles que pensam em inovação e a tecnologia?
1: Totalmente. Eu acho que, às vezes, a gente tem um pouco, desculpa a expressão, síndrome de vira-lata, de pensar, ah, a gente nunca vai ter um Google aqui, etc. Isso não é verdade. Se você olha os dados que são públicos, por exemplo, da OpenAI, o Brasil tem o segundo ou terceiro maior mercado de startups usando a API da OpenAI para criar sistemas de IA. Nós temos um mercado extremamente rico de empresas que estão criando IA, exportando IA. Vou te dar um exemplo. Eu não sou meus clientes, é porque eu amo eles mesmo, tenho muito orgulho deles. A Solin Fintech. A Solin Fintech é uma empresa nascida em Araraquara, brasileira, com DNA brasileiro, que exporta IA para os agricultores. Hoje, os agricultores americanos usam a IA da Solin Fintech no campo. O agro americano importa a nossa IA. A gente tem os nossos champions nacionais, setor de fintech, por exemplo. Temos setores muito fortes que podem se beneficiar muito produzindo IAs para os mais diversos campos da economia.
0: Bom, você é um exemplo de oportunidade, né, que foi encontrada no mercado. Você passou pela advocacia, pela Casa Civil, pela Meta, pelo Twitter também. Uhum. Você esteve lá antes de criar a Landar. Quando você cria a Landar, você cria enxergando aí um mercado de atuação. Como é que funcionou isso? Quando é que você percebeu que havia espaço para desenvolver um projeto como esse?
1: Quando eu estive na Meta e no Twitter, eu trabalhei com muitas consultorias, que são boas também, a gente tem boas consultorias no Brasil. Mas eu sentia falta, quando eu estava do outro lado do balcão, de ter uma consultoria que fosse especializada no tema de tecnologia, que esse fosse o DNA, que as pessoas tivessem uma formação nesse sentido, que acompanhasse muito de perto, que entendesse principalmente o impacto no produto e que pudesse me dar orientações mais úteis em termos de como que eu faço esse preventivo do produto. Então, foi essa oportunidade que eu enxerguei. Quando eu saí do Twitter, eu e minha sócia, que eu conheci na Meta, a Natália Paiva, a gente sentou para conversar sobre isso e a gente viu que havia a oportunidade de criar essa consultoria especializada. E assim nasceu a Landar.
0: Tá. Você citou aqui a Natália Paiva, ela é outra sócia fundadora.
1: É, isso.
0: Da Landar,
1: da,
0: né?
1: Da Landar, isso.
0: Tá, não, perfeito. Era só para deixar claro aqui para os nossos ouvintes que estão nos acompanhando, até porque lá no início eu te apresentei como sócia fundadora. Quem mais estava com você nesse projeto? Hoje, o que é a Landar? Qual é o trabalho específico que vocês estão realizando no dia a dia?
1: A Landar, a gente é uma consultoria especializada em tecnologia, como eu falei. A gente faz tanto a área de regulatório, políticas públicas, relações governamentais, como também a gente faz uma parte muito importante para as empresas, que é a comunicação estratégica e o reputacional. Isso é uma parte que também... hoje, naquela pergunta que você me fez dos CEOs, os CEOs são muito mais conscientes dessa parte de reputacional e comunicação estratégica, porque eles sabem que isso afeta muito o produto, o evaluation, como os consumidores percebem esse produto, etc. Mas existe também uma comunicação que a gente faz para poder pautar o debate público de uma forma que seja interessante para a empresa em termos de regulação. Então, esse é um pouco o trabalho que a gente faz. A gente olha para a reputação, claro, da empresa e como ela é percebida pelos consumidores, mas também pelos reguladores, por aqueles que têm a caneta na mão. A gente precisa explicar o produto. É aquilo que eu falei antes, o regulador, ele não... nasce sabendo, especialmente na tecnologia onde a gente está lidando com produtos extremamente disruptivos, se a gente não souber explicar com clareza o valor social que esse produto cria para o Brasil, a gente corre o risco de acabar com uma regulação que vai prejudicar o negócio. Então, esse é um pouco o trabalho que a gente faz na Landar.
0: E aí, Daniele Kleiner, me ajuda a entender a relação direta que existe nesse trabalho com a reputação das empresas e dos profissionais.
1: Super. A gente vê muito na questão da tecnologia esse desentendimento, como eu falei, sobre como funciona o produto, o que pode levar a uma cobertura de imprensa que não corresponde ao que realmente está acontecendo. Então, eu acho que a gente pode pensar alguns exemplos aqui onde isso aconteceu. Então, deixa eu pensar mais especificamente.
0: Que você pode me trazer exemplos, até sem citar nomes de empresas, se houver ali alguma relação

0: ética entre vocês. Mas, assim, exemplos para que a gente tenha uma noção clara de do que nós estamos conversando aqui com as pessoas, né? Porque reputação tem preço, sim, tem valor, né? Muito grande hoje em dia.
1: É, eu vou citar uma empresa que até deixou de operar no Brasil por questões regulatórias, para você ver como a reputação ela entra muito de linha de frente. A Tools for Humanity, esse é o nome da empresa, que enfim, é inglês, eles criaram uma ferramenta cuja ideia é o seguinte: cada vez mais vai ser mais difícil distinguir quem é humano e quem é máquina na internet. E a gente vai chegar num ponto em que a IA vai ser tão boa em imitar os humanos que a gente já não vai conseguir dizer se ela é humana ou se ela é máquina. Então a gente vai ter que fazer o inverso, a gente vai ter que comprovar quem é humano, porque quem é máquina a gente não vai conseguir mais. Então, eu vou dar um exemplo simples. Quando a gente faz a proteção dos captchas, de me prove que você é humano mesmo, hoje uma IA avançada já burla isso com muita facilidade. Então, como que a gente vai garantir que sites não sejam hackeados, que a gente não tenha fraudes fiscais, que a gente não sofra ainda mais com essas situações que já oneram muito o consumidor brasileiro? A gente precisa desenvolver tecnologias que identifiquem quem é humano. É isso que a Tools for Humanity fez. Eles criaram uma tecnologia e eles pensaram muito sobre qual é a biometria humana que é mais difícil de burlar. E a mais difícil de burlar é a íris. A íris é algo que muito dificilmente, mesmo uma IA mais avançada no futuro, consiga burlar. E aí eles criaram um sistema que é o seguinte: a pessoa faz um escaneamento inicial da íris. Em nenhum momento a empresa vai usar isso. Isso é apenas para criar um código único que identifica a pessoa como um ser humano único. Ele não identifica que é o Milton ou que é a Daniela. Ele não salva essa íris. Esse material ele é descartado. E só o código, que é só o que o computador, né, precisa ler, que essa identificação única desse ser humano único é o que é mantido. Acontece que houve um entendimento muito equivocado da empresa sobre esse produto. E o que saiu na imprensa é que essa empresa escaneava as íris para vender as íris da pessoa, o que não tinha nada a ver com o negócio dele. E isso fez com que a NPD fosse provocada a se manifestar, e a NPD acabou dando uma decisão que acabou prejudicando muito um aspecto específico do negócio deles, em que eles foram obrigados a deixar de operar no país. Então, essa é a importância de você fazer uma comunicação estratégica, anteceder, explicar o que é o seu produto, para que ele serve, qual é o valor. Eu acho que o erro deles foi não ter conseguido mostrar qual é o valor que esse produto traz para a sociedade hoje, porque eu acho que tem muito valor, né, se você pensar em fraudes.
0: E esse também passou por uma falta de regulamentação nesse tema?
1: Não havia uma regulamentação, a NPD no primeiro momento não achou nenhum problema, eles foram lá se apresentar, nisso eles fizeram muito bem, mas depois, por toda a repercussão que teve na imprensa, a NPD foi muito pressionada a agir, né? Então, por isso o problema da gente, essa questão da gente esclarecer bem o que é produto, comunicar bem para as pessoas como funciona, qual é o valor, para a gente evitar esse tipo de situação.
0: Ou seja, a comunicação é essencial, então, na proteção da sua reputação.
1: Exatamente, é essencial. Na proteção do próprio negócio, na verdade.
0: A gente já falou que você já trabalhou em várias empresas, muitas delas frequentemente estavam no centro dos debates públicos.
1: Sim.
0: O que esses anos todos ensinaram sobre como lidar com pressão, com crise, com o escrutínio permanente pelo qual essas empresas passam?
1: O que eu mais aprendi é que quanto mais você trabalha preventivamente para criar um colchão reputacional, melhor. Que não significa que você não vai tropeçar, não vai sofrer quedas, não vai ter crítica, faz parte do jogo. Eu falo para encarar as críticas ao seu produto com muita naturalidade, porque afinal de contas, isso é uma forma de diálogo também. É importante você ouvir também o que as pessoas têm a dizer, as críticas que existem, e mais do que trabalhar reativamente, trabalhar para entender, endereçar e comunicar isso de uma maneira melhor, né? Não ter medo das críticas e se preparar bem para responder e para conseguir endereçar essas ansiedades que a sociedade também tem em relação à tecnologia natural.
0: Daniel Kleiner, quero agradecer a sua gentileza de estar conosco e, claro, o compartilhamento do seu conhecimento, uns alertas todos que você fez aqui, aquelas pessoas que estão nos acompanhando no mundo corporativo. Muito obrigado e até uma nova oportunidade.
1: Eu que agradeço, Milton. Bom dia.
0: Nós conversamos com a Daniele Kleiner, sócia fundadora da Alandar. Ela foi a nossa convidada no Mundo Corporativo de hoje. E essa entrevista completa fica à sua disposição.

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Domingo, 2 de agosto de 2026. O PT oficializou neste domingo a candidatura do presidente Lula à reeleição, em convenção realizada em São Paulo. A chapa repete a dobradinha com Geraldo Alckmin como vice. Aos 80 anos, o presidente reforçou a pauta de combate à violência contra a mulher e afirmou que pretende encerrar a carreira política ao fim de um eventual quarto mandato, destacando compromissos com a soberania nacional, a transição energética e o desenvolvimento do país. O principal general dos Estados Unidos na Europa alertou o Pentágono sobre a falta de forças navais para continuar a defesa de Israel. Segundo o Washington Post, sem um reforço de um navio, ele precisará priorizar a proteção do território americano em detrimento de Israel. O impasse ocorre pelo desgaste de 5 meses de guerra contra o Irã e pelo bloqueio naval aos portos iranianos. O incêndio que atingiu uma balsa na costa da Indonésia neste domingo deixou 5 mortos e outros 41 desaparecidos, segundo a agência de busca e resgate do país. A embarcação tinha 271 pessoas a bordo, entre passageiros.

0: e tripulantes no momento do incidente. Desses, 225 foram resgatados pelas equipes de emergência. No horário de Brasília, 10h32.
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2: Oi, pessoal, tudo bem? O CBN Sustentabilidade de hoje aborda a agenda ESG no transporte de carga, que é o motor da economia brasileira, né? Consegue conectar a produção ao consumidor final e garantir o abastecimento do país. Eu converso com a Lucilene Carvalho. Ela é gerente de sustentabilidade do Iveco Group. Lucilene, que prazer te receber aqui no CBN Sustentabilidade. Tudo bem com você?
3: Tudo bem, Rosana. O prazer é todo meu. Estar no programa que eu escuto e aprendo com seus convidados. Então, quero dizer um olá também para os espectadores e para os nossos ouvintes.
2: E eu que agradeço aqui pela sua presença. Lucilene, eu queria que você compartilhasse aqui com os nossos ouvintes um pouco da história do Iveco Group. Eu sei que é uma marca italiana, mas que já está aqui no Brasil há cerca de 25 anos, não é isso?
3: Isso, Rosana. O Iveco Group é a Hold, que tem as marcas Iveco Truck, Iveco Bus e FPT, que é a nossa linha de motores. Então, ela é uma marca italiana que veio da Fiat no passado, né? Estávamos todos juntos no grupo Fiat. Depois, éramos partes do grupo CNH. E 2022 para 2023, nós nos separamos e nos tornamos Iveco Grupo, que é essa marca consolidada com foco em veículos comerciais e motores. E os motores, tanto para operação on-road, off-road,

0: extremamente poluente, né? Emissão de gases de efeito estufa. Qual é a estratégia da Iveco para promover a redução das emissões de carbono na frota nos próximos anos?
1: Rosana, nós temos uma estratégia que ela passa por uma abordagem ampla e local. Ampla porque nós avaliamos a emissão em todo o ciclo de vida do produto, ou seja, do berço ao portão, que é a emissão desde a extração da matéria-prima até a transformação em peças, a emissão do portão ao portão, que são as emissões do escopo 1 e 2, que é aquilo que nós controlamos dentro do nosso processo produtivo, a emissão do uso do nosso produto e, por fim, a emissão do fim de vida. A emissão do uso do produto realmente é o mais representativo, Rosana. Hoje, dentro do nosso inventário global, ele representa cerca de 95% da emissão total, é o nosso escopo 3. E posso dizer que nós temos três linhas de atuação. A primeira, que é trabalhar com eficiência energética, ou seja, nós constantemente implementamos melhoria nos nossos produtos e motores, nos veículos e motores, justamente para que o nosso cliente tenha uma eficiência nesse consumo, um menor consumo, que, consequentemente, é menor emissão de CO2. Em segunda, toda a tecnologia embarcada para apoiar esse cliente. E, por último, um terceiro, né, não menos importante, mas o mais importante, os veículos de propulsão alternativa, que aí a gente tem uma plataforma multienergética.
0: Foi muito interessante você ter tocado nessa questão da eficiência energética, né, operacional e logística, porque de fato os especialistas dizem que é uma ferramenta importante para a redução das emissões de carbono. Consegue cortar entre 5 e 20% das emissões. E é uma estratégia hoje já utilizada por cerca de 85% das empresas do setor. E aí, já aproveitando, queria que você compartilhasse com a gente quais são as tecnologias que estão embarcadas nos caminhões da Iveco para ajudar os clientes a alcançar esses ganhos, né, de realmente de eficiência. Por exemplo, conectividade, telemetria, inteligência artificial, tudo isso já está presente nos caminhões da empresa?
1: Sim, Rosana. Especificamente sobre telemetria, nós temos dois programas, o Iveco On e o Iveco Seu, que conectam todos os nossos caminhões. Hoje nós temos mais de cinco caminhões S-Way conectados, né, nessa telemetria. E os nossos profissionais acompanham 24 horas por dia os nossos motoristas, os transportadores, os nossos clientes, apoiando eles. Tanto identificar na solução dos problemas operacionais que acontecem ali no caminhão, quanto a ter uma direção mais econômica, a aproveitar o máximo o veículo justamente para reduzir consumo de combustível, que no final do dia é valor econômico para o nosso cliente e também sustentabilidade com uma menor emissão de CO2.
0: Agora, Lucilene, vamos falar um pouco de renovação da frota, porque o Brasil tem uma das frotas mais envelhecidas da América Latina. A idade média da nossa frota é de 16 anos, mas nós temos cerca de 500 mil caminhões no Brasil com mais de 25 anos de uso. E a gente sabe que um caminhão antigo emite muito mais poluente, consome muito mais combustível e exige mais manutenção. Como é que vocês estão, da Iveco, contribuindo aí para substituir esses veículos, considerando a incapacidade financeira de muitos clientes no final das contas, né? É um setor realmente que nem todo mundo pode dispor ali de um caminhão de ponta, um caminhão recentemente lançado.
1: Exatamente, Rosana. E como você trouxe, os veículos novos, caminhões novos, justamente por toda essa tecnologia embarcada, eles poluem menos emissão de CO2, mas também outros poluentes que são tão importantes para nós, que afetam saúde pública, que é o caso do NOx e material particulado. Então, realmente, a renovação da frota, ela traz benefícios para além das mudanças climáticas, né? A gente está falando de saúde pública. E a Iveco, o Iveco Grupo tem o banco Iveco, Iveco Capital, que ele trabalha justamente perto dos nossos clientes para apoiá-los a conseguir financiamento, seja eles proveniente da própria Iveco, do próprio Iveco Grupo, ou seja, de outras fontes de financiamento, inclusive fontes de financiamento que olham especificamente para veículos de propulsão alternativa, para uma redução de emissão de CO2. E lógico, né, Rosana, recentemente nós tivemos o Move Brasil 1, tivemos o Move Brasil 2, então todas essas políticas públicas que nós acompanhamos, que apoiamos também com o nosso time a construção dessas políticas e fomentamos que elas aconteçam junto com a associação do setor, é extremamente importante

0: para que esse dinheiro chegue na ponta e o CPF, né, o motorista, ele consiga fazer essa renovação da frota, que é tão essencial para tanto para a saúde quanto para a sustentabilidade ambiental.
1: Ou seja, Iveco tem mecanismos de financiamento para esse motorista que quer renovar o veículo,
0: Sim,
1: né? Que quer
0: Rosana,
1: abandonar aquele
0: temos.
1: veículo velho, que emite muito poluente, essa poeira fina que penetra os
0: Sim.
1: pulmões, o chamado material particulado, né?
0: Sim. E que
1: Ele tem
0: dá
1: condições.
0: vários problemas, né, Rosana, de
1: Opa!
0: manutenção, de quebra nas rodovias. Então, realmente, caminhar para a renovação de frota é reduzir na veia, a gente fala, né? Se você quer reduzir emissão de CO2 hoje, e de um veículo antigo para um veículo Euro 6, o P8, né, que é a nossa legislação aqui no Brasil, já traz essa redução de 5% a 10% de emissão de CO2.
1: É importante. Agora, já que você mencionou o Move Brasil, esse programa do governo, eu quero repercutir com você. Na sua avaliação, Lucilene, você acha que as políticas públicas hoje, que estão voltadas para o setor, são de fato eficientes? Eu pergunto, porque o Move Brasil, que foi lançado agora em janeiro desse ano, lançou 10 bilhões de reais em crédito para a renovação dos caminhões. Mais voltado ali para os autônomos, para os cooperados e para algumas empresas de menor porte. 5 bilhões já foram aprovados, mas os especialistas dizem que seria necessário pelo menos 30 bilhões de aporte em investimento. Ou seja, ainda temos um longo caminho para a gente, de fato, democratizar um financiamento que consiga fazer com que todos se sintam estimulados a renovar a frota, né?
0: Sim, Rosana, e por isso nós incentivamos a continuidade desse programa e outros, né, com até maiores incentivos, justamente para possibilitar essa transição justa e inclusiva no setor.
1: E não é só uma questão ambiental, né? Quando o motorista ou a transportadora de menor porte entender que a gente está falando de investimento, que vai reduzir custo e aumentar a competitividade, é importante. Muitos embarcadores estão exigindo das transportadoras uma série de critérios ESG. E se ele não tem um plano de descarbonização, se ele não mira nos combustíveis alternativos, dificilmente ele vai conseguir competir no mercado que realmente é muito disputado, né?
0: Exato, Rosana. E esse aumento de busca por veículos de propulsão alternativa nos últimos anos se deve também a esse fato, né? A busca, a pressão dos embarcadores, né, sobre os transportadores, porque o transporte é o escopo 3 dos embarcadores. E eu digo que o escopo 1, o escopo 2, está todo mundo fazendo a lição de casa, né? A gente já tem controlado, já tem avançado. Então, realmente, as empresas estão olhando e migrando para o escopo 3, e o setor do transporte é crucial para essa redução. Mas também unindo o fato, né, Rosana, de mais em financiamentos disponíveis para os transportadores, incentivos fiscais, regulatórios, econômicos também são extremamente importantes para convencer, né? Para a gente convencer o transportador, o motorista a migrar para um veículo de propulsão alternativa.
1: Você está dizendo então que é uma agenda de responsabilidade compartilhada, né, Lucilene? Não adianta uma empresa altamente tecnológica, que tem uma excelente governança, atuar no mercado se todo o ecossistema não está respaldado em políticas públicas que possam, de fato, dar acesso a um veículo novo, um veículo que emita menos.
0: Exato, Rosana. Nós precisamos unir todos os atores e temos trabalhado para isso, né? A montadora, governo e bancos e fonte de financiamento. Então, realmente, só iremos avançar com a descarbonização com a construção de políticas e de mecanismos compartilhados para que seja acessado
1: Você
0: pelos
1: está otimista
0: transportadores.
1: nesse sentido?
0: Sim, Rosana, sim. Nós trabalhamos muito com a associação, né, das montadoras, governo, temos trabalhado muito com o governo de Minas. No passado desenvolvemos um evento compartilhado, que é o Futuro em Movimento, justamente para discutir descarbonização em Minas Gerais, porque a nossa planta é em Minas Gerais. E temos muito essa proximidade com a Secretaria de Meio Ambiente e Desenvolvimento Econômico, justamente para compartilhar com o governo, com os entes públicos, qual que é a visão da montadora, aquilo que é possível, que soluções são possíveis serem aplicadas e que tem viabilidade econômica também para o cliente final.
1: Vamos falar a questão do combustível, né? Porque o diesel é dominante aí no transporte rodoviário de cargas, ele representa 90% da energia do transporte.

0: transporte rodoviário, só que a gente sabe é um combustível altamente poluente e 100% exposto à volatilidade do petróleo e do câmbio. Além disso, tem a questão geopolítica. A gente está vendo aí o que aconteceu, né, com o Irã e na guerra da Ucrânia também, de como a gente ficou, se tornou cada vez mais dependente do petróleo e como isso impacta o preço do diesel aqui no Brasil. 25% do nosso diesel é importado. Qual é o caminho, Lucilene, que a gente tem para reduzir essa dependência do diesel no Brasil? Você acha que a gente precisa ter um portfólio variado de combustível alternativo, como biometano, HVO, que é o diesel verde, eletrificação da frota, hidrogênio verde ou uma combinação de todos esses no portfólio ali bem diversificado?
1: Rosana, tem uma frase no setor automotivo que eu acho que representa muito isso, que o Brasil não é elétrico, ele é eclético. É, então, justamente, a nossa estratégia, ela passa por olhar a matriz energética das regiões em que nós atuamos, e Brasil tem essa grande diversidade, como você trouxe. Então, incluir o biocombustível, né, nós somos a meca do biocombustível, eu escutei que nós somos o pré-sal do biocombustível, traz esse grande potencial de descarbonização e de independência para o setor. E dentro do biocombustível, eu destaco, né, o biometano, que ele tem um potencial de redução de até 95% de emissão de CO2 em todo o ciclo de vida, além de endereçar um problema que é o resíduo do setor agrícola, que são a biomassa, e também o resíduo de aterro industrial. Então, a gente tem um grande potencial para descarbonização direta no transporte com a utilização desse combustível.
0: A gente poderia dizer que a Iveco está focada nessa questão mesmo de diversificar seu portfólio quando a gente fala em termos de combustível?
1: Sim, Rosana, nós temos uma plataforma multienergética, entendendo a matriz energética da região, mas também a necessidade do nosso cliente, né? Nós temos gamas de veículos, quando falamos dos veículos comerciais, que são leves, médios e pesados. Então, nos leves, nós temos a eDaily, que é o nosso caminhão eletrificado, justamente porque quando nós olhamos infraestrutura, as cidades estão mais preparadas e estão avançando. E temos também, na linha de médios, o Tector, a gás veicular, ou biometano, e o S-Way para pesados, que tem a missão rodoviária, que ele é a biometano. Além disso, Rosana, na nossa linha de motores, nós também já temos clientes usando os nossos motores na aplicação agrícola, que é um F1C a etanol, e também o NEF, que é o nosso motor a biometano. Então, já temos clientes com colheitadeiras, tratores, utilizando esses outros, ou outro biocombustível, que é o etanol, mas também o biometano. Então, nós acreditamos muito nessa plataforma multienergética, justamente para conectar o potencial do país com a necessidade do cliente, e, de novo, nós queremos que o nosso cliente descarbonize hoje, com aquilo que é possível para ele hoje.
0: E o Brasil realmente é um celeiro de oportunidades, porque tem de tudo,
1: Exato.
0: né? Aqui a gente pode eletrificar, pode ir para a linha dos biocombustíveis, está investindo muito também em hidrogênio verde, que daqui a pouco vai substituir aí o diesel, oxalá, né?
1: Exato, Rosana. E sobre essas outras possibilidades, nós temos constantemente estudado, temos 200 engenheiros na planta de Sete Lagoas, olhado para novas soluções aqui para a região. A nossa planta na Europa já tem caminhão pesado eletrificado e também soluções a hidrogênio, tanto para ônibus quanto para caminhão. E assim que tivermos infraestrutura, né, que o país caminhar com essa infraestrutura e tiver viabilidade econômica, nós estamos prontos para trazer essa solução para os nossos clientes.
0: Muito bem, falando de gestão de resíduos, especificamente óleo lubrificante, que é realmente um dos gargalos do setor. O Brasil gera cerca de 1 bilhão de litros de óleo lubrificante usado por ano e mais de 40% não retorna para o processo de re-refino, para que ele possa ser novamente utilizado. Qual é o papel da Iveco para estimular essa logística reversa e evitar que esse resíduo, que mais uma vez é muito poluente, possa causar algum tipo de dano ambiental?
1: Rosana, nós temos um projeto muito bacana, que nós nos orgulhamos muito, que é o NexPro Infinity. Ele é um produto desenvolvido em parceria com a Petronas e com a Luarte, justamente para atender sustentabilidade ambiental, qualidade e

0: compliance com as legislações ambientais. Então, o retorno, a logística reversa do óleo lubrificante usado é uma obrigação. Então, nós desenvolvemos esse produto e engajamos toda a nossa rede de concessionária para devolver, né, para fazer essa logística reversa do óleo lubrificante usado. E esse óleo, ele se torna óleo base re-refinado, que é a base do óleo do NexPro Infinity, que é o primeiro óleo lubrificante para caminhões pesados com maior percentual de óleo re-refinado. Então, Rosana, em 1 litro do NexPro Infinity, nós reduzimos 77% da emissão de CO2 de um litro desse óleo. E em 1 ano de venda desse produto, nós já deixamos de emitir mais de 1 milhão de toneladas de CO2. Então, nós temos
1: Maravilha.
0: muito, muito orgulho e nós desmistificamos, né? Nós trazemos que sustentabilidade ambiental é viabilidade econômica e é qualidade e produto que entrega performance também para os nossos caminhões.
1: É isso. Lucilene, o cliente hoje, ele procura de fato um caminhão mais sustentável ou o preço ainda é o grande fator decisivo na hora da compra?
0: Rosana, ele procura, ele tem a preocupação com os dois, né? E sustentabilidade ambiental precisa estar na conta também. Essa é uma preocupação do Iveco Grupo, que unir sustentabilidade e viabilidade econômica. E por isso que nós olhamos para toda essa matriz multienergética, para a necessidade do cliente. Então, hoje, nós apoiamos o nosso cliente, seja com o banco, né? Como eu citei, seja também por disponibilizar esses veículos de propulsão alternativa para que ele experimente, né? E ele se convença também, ele sinta que tem viabilidade econômica. E além disso, Rosana, nós trazemos para o nosso cliente, para apoiá-lo nessa decisão, o TCO, Total Cost of Ownership. É uma ferramenta muito utilizada dentro do Iveco Grupo, que nós mostramos para o nosso cliente não somente o custo da aquisição do veículo, mas o custo e o ganho dele durante o ciclo de vida, durante esses 5 anos que ele estará com o nosso cliente. Então, adicionamos nessa conta o custo de manutenção, o custo com os outros combustíveis, os combustíveis de propulsão alternativa, que, como você bem colocou, né, Rosana, em um momento geopolítico conturbado, com a oscilação do diesel, isso é muito importante para o nosso cliente. E adicionamos também nessa conta a sustentabilidade, o ganho em redução de CO2.
1: No final das contas, vamos mais pelo caminho da sustentabilidade, está valendo a pena.
0: Está valendo a pena. Ele coloca o preço, né? O preço ainda é determinante e por isso que nós apoiamos muito ele nessa tomada de decisão, mas o preço é determinante.
1: Agora, Lucilene, a gente sabe que o transporte de cargas está vivendo uma crise de mão de obra. A idade média dos motoristas já passa de 54 anos. Motoristas com menos de 30 anos no Brasil representam apenas 4% do setor e muitas transportadoras estão relatando dificuldades em contratar essa mão de obra mais jovem. Como é que vocês estão contribuindo para que essa profissão seja atrativa, atraente para as próximas gerações?
0: Rosana, nós temos diversas ações. Uma delas é trazer cada vez mais a figura do motorista nas redes sociais. Então, nós temos um grande trabalho do time de marketing com motoristas influencers, né, trazendo o dia a dia também nas rodovias, justamente para atrair, né, novos motoristas para o setor. E nós temos um programa muito interessante, que é o Caminho para Elas, que ele veio justamente para sanar dois temas dentro do setor. Uma é a equidade, né, a inclusão das mulheres motoristas, e segundo, a falta de motoristas. Rosana, 2 anos atrás, quando nós buscamos preparar um programa, né, construir um programa para as mulheres, nós vimos que do total de motoristas no país, somente 3,7 eram mulheres. Somente 3,7 estavam contratadas. Então, quando fomos entender um pouco mais esse tema, nós descobrimos que o problema não era não ter carteira de motoristas, que as mulheres tinham carteira, mas não conseguiam entrar no mercado porque não tinham experiência, né? O feedback que elas retornavam, que elas recebiam, é que elas não tinham experiência. E aí a pergunta, né, Rosana, como é que essa mulher terá experiência se ninguém dá a primeira oportunidade? Então, juntamente com

0: um outro grande parceiro, que é o Seixo Senat, que tem uma grande qualidade das formações e capilaridade, nós desenvolvemos esse programa que qualifica mulheres motoristas e prepara elas para esse mercado. Ou seja, elas têm várias aulas e elas possuem aulas também no nosso veículo, no S-Way. Então, elas dirigem o S-Way, elas entendem o caminhão, elas passam por aulas de simuladores de segurança para elas terem confiança para atuar no setor. Mas além de todo esse conhecimento técnico, Rosana, nós também temos uma caminhoneira que é madrinha dessas mulheres. Então, ela traz também para essas mulheres os desafios do setor e como ultrapassar esse desafio no setor. E nos últimos 2 anos, das 52 mulheres que passaram por esse programa, quase 50% delas estão contratadas no setor,
1: Maravilha.
0: mas tem os outros 50 ainda, né, Rosana? E mais do que qualificar, o nosso desejo é que essas mulheres entrem no setor, né, sejam motoristas. Então, nós temos todo um trabalho de mobilização da nossa rede de concessionárias, de transportadoras, dos nossos clientes, justamente para conscientizar sobre a importância de dar esse primeiro emprego, né, e de trazer ações de equidade para dentro das transportadoras. Ano passado, nós fizemos vários eventos para trazer mais conscientização sobre esse tema para as transportadoras nas regiões. E esse ano nós estaremos também no CONAR trazendo esse tema e justamente para mobilizar para que as pessoas contratem mais mulheres motoristas.
1: E é muito importante que haja, de fato, essa oportunidade, né, para que as mulheres possam ser contratadas e não apenas contratadas, se desenvolvam na empresa para chegar nos cargos de liderança e assim ter um olhar muito mais criterioso com relação à condição feminina, que é ainda um setor altamente masculino e um setor de muita violência contra a mulher. Há dados que mostram que o assédio sexual, por exemplo, atinge 62% das mulheres motoristas e o assédio moral, 38% das profissionais do setor de transporte de cargas. Então, é um trabalho longo, exaustivo, mas que realmente pode dar frutos se ele é feito com essa dedicação que vocês estão desempenhando, viu, Lucilene? Parabéns.
0: Exato. Obrigada, Rosana. Exato.
1: Olha, eu quero te agradecer muito pela oportunidade de vocês estarem aqui no CBN Sustentabilidade. Infelizmente, nosso tempo acabou, né, Ju? Ele já está ali balançando a cabeça que sim. Tá vendo? Eu te falei que é pouco tempo para uma conversa tão boa, né, Lucilene?
0: Sim, Rosana. Ficaríamos aqui a tarde toda falando sobre sustentabilidade, sobre legado, sobre ações concretas, para justamente para uma transição justa e inclusiva.
1: Mas é isso. Parabéns pelo trabalho que vocês desenvolvem e eu já te convido para uma próxima oportunidade.
0: Obrigada, Rosana.
1: Gente, eu conversei com Lucilene Carvalho, gerente de sustentabilidade do Iveco Group. Além de ter acesso ao conteúdo pelo YouTube, você também encontra essa entrevista no site, no aplicativo da CBN ou na sua plataforma de podcast preferida. Colaboraram comigo aqui no CBN Sustentabilidade, minha linda produtora, Ana Luísa Bessa. Nos trabalhos técnicos, o meu lindo Juliano Fonseca e o Bruno Carvalho. E na edição, Rafael Furugem e o Luiz Fugliage. Um beijo para você, até semana que vem.
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0: Domingo, 2 de agosto de 2026, o PSD confirmou a candidatura de Matheus Simões ao governo de Minas Gerais. A decisão foi tomada durante a convenção realizada neste domingo na Assembleia Legislativa do Estado, em Belo Horizonte. Simões é o atual governador mineiro. Ele foi eleito vice-governador em 2022, na chapa encabeçada por Romeu Zema, do Novo, e assumiu o comando do Executivo em março de 2026. Antes disso, foi secretário-geral do Estado e vereador de Belo Horizonte. Em Pernambuco, o PSD lançou a candidatura da governadora Raquel Lira à reeleição. Lira tenta conquistar um segundo mandato à frente do Palácio do Campo das Princesas, de onde saiu neste domingo, encaminhada junto com militantes e lideranças políticas pelo bairro do Recife, até o local da convenção. No Distrito Federal, a Federação União Progressista, formada pelo PP e União Brasil, confirmou a candidatura de Celina Leão à reeleição. Celina é governadora do Distrito Federal desde março deste ano, quando o então governador Ibaneis Rocha renunciou ao cargo para concorrer ao Senado. Ela foi eleita em 2022 como vice-governadora do segundo mandato de Ibaneis. Subiu para 72 o número de mortos na travessia a nado entre Marrocos e o enclave espanhol de Ceuta, no norte da África. O balanço foi atualizado neste domingo após a tentativa de entrada em massa de cerca de 60 mil migrantes no território, desencadeando uma nova crise migratória e política na União Europeia. Hora de Brasília, 11 e 2.
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1: Começou! Está começando mais um fim de expediente diretamente de São Paulo. Vamos bater um papo sobre os principais assuntos da semana, falar de filmes, de série, de música, de esportes. Vamos falar sobre política, sobre eleição, então pode desafogar aqui os seus... suas dúvidas, suas questões. E um dos dilemas aqui, Zé, que eu vou pôr aqui pro ouvinte dar sugestões, porque tem uma campanha que vive um drama, né? Um drama que é quem vai ser o vice do Flávio, né? O Flávio, a princípio, só não chamou a gente ainda para ser vice, mas chamou todo mundo disse não. O prazo tá se esgotando, a gente quer que você, ouvinte, dê uma sugestão aqui pra gente encaminhar pra campanha do Flávio quem pode ser o vice dele, né? Porque ele tem que ter vice, né? Então, a gente pode começar pedindo para os ouvintes isso e perguntas para o Fernando. Boa. Tudo bem, Fernando?
2: Tudo bom,
1: tudo. Como tá?
2: Tudo bem.
1: Tá vivendo o Natal do cientista político, né? Agora, todo mundo chamando, quer saber o que acha, o que tá acontecendo. Trabalha-se mais essa época, imagino.
2: É, eu trabalho bastante também com políticas públicas. Então, eu faço muitas pesquisas, consultorias no Brasil, fora do Brasil, sobretudo com política educacional. Uhum. Mas na época das eleições, de fato, a demanda aumenta.
1: Ó, e eu não tô brincando, pelo menos umas 10 pessoas mandaram, a gente postou lá nos Instagram.

0: que você viria, umas 10 pessoas falaram: ah, ele é meu professor, foi meu professor, tive aula com ele. É, você deve ter sido um bom professor ou querido, porque para as pessoas se manifestarem, né, elas devem ter gostado de ter aula com você.
1: Mas sabe que uma vez eu encontrei num restaurante um aluno que fui conversar com ele e tal, e ele tinha tirado 0 comigo numa disciplina, tinha reprovado, mas depois fez de novo e passou. Conversamos e tal, e ele tinha se transformado em empresário, jogador de futebol, tinha vendido um grande jogador naquela época. E aí, como eu fui voltar, estava com amigos ali conversando, e quando terminou e eu fui pagar a conta, falaram: não precisa. Aquele cara que estava naquela mesa, o meu aluno, pagou para você a conta. Pô. Mesmo com 0, você vê.
0: Olha
1: que...
0: Olha só, hein? Se com 0 tá pagando a conta, imagina o que viria com 8, hein? Zé, quer começar a bola tua? Fernando está conosco.
2: Oi, Abruzzo, boa noite.
0: Tudo bom, Zé?
2: Falar contigo. Bom, primeiro agradecer, né? Porque eu sei que você estava em outro evento aí, não é fácil sair de São Paulo, se deslocar nesse horário. Obrigado por ter atendido o nosso convite, foi meio em cima. Ah, eu queria fazer uma pergunta, acho que muita gente está se fazendo nos últimos 10 anos, né? Você acha que a gente vai continuar nesse semipresidencialismo, né? Será que você concorda com esse termo, né? Essa ideia desse Congresso super forte, né? Assim, hipertrofiado, né? E que, de certa forma, tem cada vez mais emparedados os presidentes, independente de quem sejam. Você acha que a gente vai continuar depois dessa eleição nessa mesma dinâmica? Ou a gente tem alguma possibilidade de alterar essa relação entre os poderes?
1: Minha impressão, Zé, é que o ápice desse modelo de... Eu não chamaria de semipresidencialismo, porque o Congresso não é responsável, né? Nos países que os semipresidenciais, como a França ou Portugal, o Congresso é responsável no sentido de que, se as políticas não derem certo, chamam-se novas eleições. Os nossos congressistas não passam por isso. É, eu diria que chegou ao ápice desse modelo de enorme força do Congresso, e a tendência, não de uma vez só, mas nos próximos anos, que algumas dessas características percam força. É, vou lembrar o exemplo das emendas parlamentares. É, eu acho que chegou a um ponto muito alto de tamanho, 60 bilhões mais ou menos, muito pouca transparência, mas há processos gigantescos nas mãos do ministro Flávio Dino, e isto vai aparecer. E isso começa a ter um efeito, digamos, quando eu falo que chegou ao ápice, acho que já não cresce mais esse poder, e pouco a pouco ele vai ser questionado, não acho que vai terminar de uma vez só, mas ele vai ter muitas dificuldades de se manter, até porque alguns dos líderes desse modelo, além da questão das emendas, estão tendo dificuldades com o escândalo do Banco Master, né, Zé? Eu acho que eu estou falando aqui do presidente do Senado, do senador Ciro Nogueira, e há o caso do deputado Arthur Lira, que é candidato ao Senado em Alagoas, que tem grandes chances de não ganhar a eleição ao Senado, não voltar ao Congresso Nacional. Portanto, eu acho que chegou-se ao ápice, mas a mudança vai ser uma mudança gradual e ninguém sabe ainda qual é a fórmula dessa mudança. Eu acho que essa é a questão, Zé. Quem foi eleito vai ter que construir uma fórmula que faça uma transição, uma mudança nesse tamanho, na forma como as emendas são feitas e, na verdade, descoladas das políticas públicas. Acho que isso é pior até do que o tamanho das emendas. Elas, hoje, por exemplo, financiam obras sem nenhuma relação com o conjunto do desenvolvimento do país, financiam gastos correntes da saúde, isso não faz o menor sentido. É, e acho que, portanto, o próximo governo vai ter condições de começar a mudar. O Brasil é um país sempre assim, né? Lembra que a escravidão demorou 20 anos para acabar desde o primeiro ato do imperador.
0: Você acha que pode haver essa mudança independentemente de quem for eleito? Porque uma das coisas que tem incomodado muito as pessoas também é essa história das relações com o STF, né? O STF sozinho, o STF é chamado a decidir absolutamente tudo nesse país. Tem gente que acha que ele participa demais de outras coisas. Mas a gente tem um pouco de dúvida como é que vai se encaminhando isso, né? Porque também parece estar fora do lugar os poderes, todos eles, né?
1: Sim, sim. Eu acho que, aí, aproveitando o que falei do Congresso, da pergunta do Zé, eu acho que o STF também chegou ao ápice de um certo tipo de poder. Não vai mudar tudo de uma vez só, mas, por exemplo, o processo de seleção dos ministros, a ideia de mandato ou de idade, eu acho que isso tem grande chance de ser aprovado nos primeiros 2 anos do próximo presidente. E isso tem um efeito de médio e longo prazo. O crescimento das decisões colegiadas já começou a ocorrer, na verdade. Então, isso já tem crescido, mas acho que isso pode se fortalecer ainda.

0: Ainda mais, na verdade, hoje são as duas turmas que estão governando o STF, já não é cada ministro toma a sua decisão, isso mudou bastante. Uhum. Reclamava-se muito do sistema de sorteio do STF e ontem, quando se sorteou o ministro André Mendonça para o caso referente ao Lulinha, o filho do presidente Lula, mostra-se que não é bem assim a reclamação.
1: Uhum.
0: Agora, tem que lembrar que se o exagero do poder do Congresso teve a ver com com Eduardo Cunha e um grupo de parlamentares que perceberam no enfraquecimento do governo Dilma uma oportunidade para aumentar seu poder. Perceberam que o governo Temer era muito frágil, que o governo Bolsonaro não procurou fazer uma maioria legislativa, então eles, uhum, na verdade, fizeram uma chantagem enorme, porque Bolsonaro poderia ter sofrido um processo de impeachment em meio à Covid e deu o cofre, boa parte do cofre para os parlamentares. No caso Supremo, o crescimento do poder vem desde de um mensalão, mas o auge se dá com o governo Bolsonaro também, e com a tentativa de defesa da democracia. E o Supremo foi muito importante nisso, mas também, ao mesmo tempo, estendeu seus poderes para além da conta. Eu acho que o auge desse poder já foi. Basta ver. Eu acho que se tivesse ainda para crescer alguma coisa, o ministro Alexandre de Moraes, nesse ano, teria tomado decisões muito mais pesadas em relação ao ex-presidente Jair Bolsonaro.
1: Uhum.
0: Não ter tomado, e não acho, não estou dizendo que deveria ter tomado, uhum, mas não ter tomado mostra claramente que uma autocontenção vai se constituir gradualmente e haverá negociações envolvendo Congresso, Supremo, eu até diria o próprio Poder Judiciário, porque uma das pautas para o próximo governo é aquilo que a gente chama de penduricalhos, né?
1: Uhum.
0: Que são os salários acima do teto salarial definido pela Constituição, pela Emenda 19. Então, acho que essas coisas vão começar a acontecer, mas o grau de velocidade e a forma como isso vai ser feita depende muito da liderança do próximo presidente da República.
1: É aí que complica, né? É aí que a gente sempre volta. Ô Zé, a pior coisa que tem pro brasileiro é quando a gente percebe que só depende da gente. Aí quando depende da gente é que tá complicando, né? Porque tá difícil, né? A gente, não sei, você tá animado para essa eleição em termos de avanço, assim? Eu acho que as pessoas estão falando cada vez mais de política por diversas razões, mas eu sempre tendo a achar que isso é uma boa notícia pra gente. Mas quando você olha quem é líder de pesquisa nos estados, algumas coisas para senador, eu falo, cara, a gente ainda tá preso, algumas pessoas ainda estão acreditando. A gente está andando para frente?
0: É sempre a tese do copo meio cheio ou meio, uhum, vazio. Acho que o Brasil teve muitos avanços depois de 88. A sociedade brasileira era muito mais desigual. 40% das crianças de 7 a 14 anos não estavam na escola.
1: Uhum.
0: O sistema de saúde não existia para metade da população. A inflação, as pessoas não lembram, né? Talvez o Zé, que tem uma idade comigo aqui, como era no Brasil, assim.
1: A inflação era brutal até o plano real, né?
0: Assim, é muito, sim, assustador. Então, nós tivemos vários avanços, mas tivemos problemas e ainda temos.
1: Uhum.
0: Mas olhando para o período atual, acho que, por exemplo, há um crescimento muito grande de candidatas mulheres para o Senado em vários estados. Acho que isso é um avanço importante num país em que a violência contra a mulher é gigantesca.
1: Uhum.
0: Acho isso um grande avanço. Acho que nós estamos terminando como se fosse um ciclo da política brasileira. Não creio que se Flávio Bolsonaro perder, creio que não o movimento mais conservador, mas o bolsonarismo liderado por Bolsonaro vai se enfraquecer muito. E acho que grupos mais de direita e de centro-direita vão tentar se recompor depois de terem sido presos pelo Bolsonaro, sequestrados pelo Bolsonaro. Uhum. Alguns, inclusive, têm síndrome de Estocolmo, né? Gostam de ser sequestrados.
1: Sim.
0: E do outro lado, se Lula ganhar, é o último mandato dele, é um fim de um ciclo que vai obrigar a muita gente se mexer, eu diria, do centro para a esquerda também, né?
1: Uhum.
0: Porque está...
1: Ou da esquerda para o centro, né?
0: Mas assim, estão com o Lula desde candidatos à esquerda até Eduardo Paes no Rio de Janeiro.
1: Uhum.
0: Então assim, há um surgimento de novos nomes pelo país que vão tomar conta da política brasileira. A geração que fez a redemocratização tem, né, tô falando de Fernando Henrique, Ulisses, Lula, tem grandes méritos em várias coisas que fizeram, mas tem coisas que eles não conseguiram fazer, vamos ser honestos, e essas coisas vão caber para a próxima geração. A coisa que me deixa mais otimista nessa eleição é que o espírito de antissistema, que foi gigantesco em 2016, 2018, 2020, enfraqueceu um pouco em 2022, mas ainda era forte, perder o fôlego. Porque o antissistema é não resolver o problema. Diz, ah, tá tudo errado, vamos chegar lá, vamos acabar com o Centrão simplesmente. E se não der para acabar, a gente chama os militares e eles tomam poder. Essas coisas se enfraqueceram. É, hoje a gente vê nas pesquisas de opinião...
1: Você acha que enfraqueceram porque eles não foram adiante ou porque se percebeu que não dá para se resolver assim no grito?
0: Eu acho que porque se percebeu que não dá para resolver assim no grito. Se percebeu também que é preciso ter um grau maior de moderação. Nós vivemos um paradoxo nessa eleição. Ela é o extremo da polarização, mas quando você destrincha as pesquisas qualitativas de opinião, cada vez mais pessoas cansadas com a polarização.
1: Uhum.
0: E ela é o extremo da polarização porque, de um lado, Lula é o presidente. Quem é presidente é candidato à reeleição em qualquer país presidencialista. Até o Biden tentou ser, já não estando mais quase entre nós neste mundo, digamos, psicologicamente falando. E tem um grupo muito forte, tem um conjunto de políticas públicas, de coalizões muito fortes. E do outro lado, o bolsonarismo, na verdade, passou o pé em todos aqueles que poderiam ser candidatos, porque tinha ainda um recall muito forte, tinha, digamos, como se fosse a continuidade de um movimento que estava acabando, mas ainda não tinha acabado. Mas, e criaram, para usar a linguagem dos economistas, uma barreira de entrada, né? Eles chegam próximo a 70%, os outros têm medo de entrar e não conseguem entrar. Mas essa polarização, as pessoas estão cada vez mais cansadas dela.
1: Isso é exaustos, né? A gente está vivendo isso há muito tempo, né? Que não se discute muito o fato e sim quem fez, né?
0: Mas eu acho que a sociedade brasileira quis a polarização forte, pelo menos durante duas eleições presidenciais, não é pouca coisa. Talvez até em 2014, 2003, tenha começado essa sensação. Acho que agora as pessoas querem uma outra coisa. O problema é quem inventa essa outra coisa, quem é o novo. O novo não será mais Lula. Lula, se ganhar a eleição, termina um quarto mandato e vai descansar com Dona Janja. Não será Bolsonaro, porque se ganhar a eleição, eu acho que é mais complicado, porque haverá uma guerra interna no bolsonarismo. A guerra deles não vai terminar bem, digamos assim, a família, né? Mas, de todo modo, termina essa fase da política brasileira e outros vão ter que substituir. E tem gente na esquerda, no centro, na direita, tentando, digamos, ter uma ideia nova do que vai ser a política nos próximos anos. E por isso eu não acho que está tão ruim, não. Tem gente aparecendo em vários estados do Brasil.
1: Eu acho que tem muita gente interessante no Brasil, pessoalmente, né? Acho que tem muita gente interessante, muita gente melhor do que os dois candidatos principais a presidente. Eu fico feliz de você falar que acho que daqui a 4 anos estaremos melhores e penso que, pô, não precisávamos esperar 4 anos, podia agora.
0: Seria,
1: né?
0: Muito difícil, porque o bolsonarismo evitou o crescimento de qualquer grupo, digamos, da direita brasileira, qualquer grupo. Sequestraram.
1: Uhum.
0: Aquelas manifestações na Paulista em que eles obrigavam todos os líderes políticos a irem, digamos, mais do lado do centro para a direita, e quem não fosse seria cancelado na internet, era isto. E o lulismo é muito forte, né? O lulismo tem uma base popular grande, o PT não conseguiu se renovar ou se descolar do Lula e, portanto, ficou preso também a isto.
1: Uhum.
0: E muitos grupos viram no Lula. É bom lembrar que a força do Lula nos últimos anos tem muito a ver com, por isso que a polarização, com o medo do bolsonarismo.
1: Sim.
0: Os eleitores hoje são mais temerosos de um governo Bolsonaro do que de um governo Lula. Essa é uma das forças do Lula. Só que se termina essa polarização, as pessoas vão procurar outras coisas. Então, acho que este cenário abre um espaço, não é garantido, nada na história é garantido, mas abre um espaço para mudança, para renovação de várias correntes políticas que nesse momento não... Veja, o governador de São Paulo foi sequestrado pelo bolsonarismo, né? Passaram o pé nele, e passaram mesmo o pé nele, e ele não conseguiu reagir. É quase como se ele tivesse assinado o pacto com Mefistófeles do Goethe, dizendo, até o dia 31 de dezembro de 2026, você não pode se soltar de Bolsonaro. Se ele ganha a eleição, é um candidato.
1: Mas o que ficou pra gente é que ele não... Desculpa, Zé, eu quero passar a bola pra você, mas o que ficou pra gente foi que ele não quis, né? Seja lá por qual
0: ele
1: razão.
0: Ele queria, mas é muito difícil pra ele, dada a origem política dele, dada a história... Ele só foi eleito em 2022, vamos ser honestos.
1: Claro, claro.
0: Isso é um fato, isso não é mentira.
1: Sim.
0: Não precisa você gostar ou não do Bolsonaro, isso é um fato.
1: Sim.
0: Então, isso é um fato. E outros que vão surgindo agora, que tem uma renovação também. Eu estou falando, por exemplo, o Rio de Janeiro foi um desastre nos últimos 8 anos. Culpa do bolsonarismo, na verdade.

0: verdade. E há uma ideia de renovação que um grupo, junto com o Eduardo Paes, representa, que é importante. Uhum. E poderia estar outros estados que estão tendo renovação e estão tendo uma ideia de que existe um mundo pós-polarização. Nesse sentido, um governo 2027-2030 é quase como um governo de transição. E aí, fazendo a ponte de novo com a pergunta do Zé, e aí ele pode começar parte daquilo que estava incomodando o Zé. Uhum. Eu acho que ele não termina tudo, mas ele vai começar a fazer algumas mudanças importantes no reequilíbrio dos poderes, como você falou aquela hora, Deco. E isto vai ser importante pro caminho do país. Acho que tem coisas do governo Lula na área de educação, de saúde, que são muito boas, mas que não deram tempo ainda de ter colheita. Então, quem vier próximo... Isso quem fala são os estados. Uhum. Governadores que não são petistas. Então, assim, isso pode continuar, mas é um processo de um governo de transição. E nesse sentido, é por isso que é alvissareiro. Porque sair da polarização significa criar um espaço aberto. É melhor ter um espaço aberto do que um espaço fechado, que você não tem para onde correr. E eu acho que caminhamos para isso. A eleição ainda vai ser muito dura, muito briguenta, muito complicada por conta, da polarização que ainda existe. Há muitos episódios judiciais dessa eleição, portanto, a cada dia vamos descobrir uma coisa. Acho que as pessoas estão olhando para o Banco Massa. Assim, no Rio de Janeiro, o material que a Polícia Federal tem dá para 2 anos de matéria na CBN. Então, assim, tem muita coisa. Mas essa dor da crise também é boa, Deco, porque se a gente não abrir as portas do que ocorreu no Banco Master, do que ocorreu no Rio de Janeiro, onde quer que seja, uhum, a gente vai começar a continuar jogando para debaixo do tapete coisas, sim, que não deveriam estar escondidas, né?
1: Boa, Brúcio, né? O Rio, né? Eu moro no Rio, é um grande mistério, né? Porque apesar, né, do Paes ser um candidato realmente que eu acho que mostra uma, pelo menos um novo rumo, né? Num estado completamente perdido, a gente tem agora, nas últimas pesquisas, com um garotinho reaparecendo e entrando com 10% da intenção de voto, assim, o que é uma loucura, assim, né? Considerando todo o histórico que a gente vive. Mas eu queria perguntar outra coisa. Você acha, eu concordo completamente com você, que eu acho que a gente está vivendo aí, não sei se é uma transição, é o último ciclo, né, dessa polarização, uhum, entre o Lula e o grupo dos Bolsonaros, mas para a próxima eleição 2030, você acha que pode-se ter um candidato de centro efetivamente competitivo? Porque a polarização, ela praticamente, ela destruiu o centro no Brasil. E a coisa que é mais maluca, a gente realmente abrindo as pesquisas, o brasileiro, ele não é polarizado, ele não tem essa loucura pelo...
2: A gente é de centro, né? A vida inteira a gente foi.
1: Pois é, ninguém é assim. E você vê, o mesmo eleitor, ele é capaz de ter pautas da extrema-direita e da extrema-esquerda, assim. O brasileiro, ele tende ao centro, assim, é claramente, assim. Você vê isso nas intenções de voto. Mas a gente não consegue ter um candidato de centro que minimamente consiga agregar esse voto. Você acha que tem uma possibilidade de alguma liderança dominar esse espaço, ou esse espaço realmente está meio perdido na nossa disputa política?
0: Eu acho que primeiro candidatos que, digamos, hoje são considerados mais à esquerda ou mais à direita, tirando o Bolsonaro e o Lula, tenderão ao centro em 2030, porque já tem um efeito moderação forte. Vou dar um exemplo a vocês. O eleitorado que tem caminhado mais ao centro no Brasil é o eleitorado do Nordeste. Imaginava-se, uhum, quando você olha as eleições ao Senado do Nordeste, os candidatos que se apresentam muito extremos lá estão indo muito mal, muito mal. Uhum. E acho que esse é um movimento que é molecular, está indo em vários lugares. Segundo, eu sempre digo, né, tal como na economia, a demanda não define completamente a oferta, né? E em política mais ainda, o Schumpeter dizia isso, a oferta é muito importante. Então depende dos partidos se organizarem. E acho que o PSD, PSB, muita gente quer alguma coisa mais... É sempre difícil definir o centro, uhum, mas que seja, uhum, digamos, que tenha um vetor mais de centro em parte das propostas. É o cansaço da polarização e da radicalização. Tenho a menor dúvida quanto a isso. Então, eu acho que existe espaço para isso, mas eu reforçaria, Zé, que para ter essa via que você está falando, precisa começar logo cedo. E começar logo cedo não é o seguinte, assim, acabou a eleição, suponho, Lula ganha a eleição, eu sou oposição ao Lula. Não, se ele fizer coisas que eu concordo, eu voto a favor, se fizer coisas que eu não concordo, eu voto contra. O centro radical, eu te falo assim, tem que ter um centro radical, tem que ter um programa, não é que eu não sou nem

0: Bolsonaro nem Lula. Não ser Bolsonaro nem Lula não define nada, Zé. Você tem um programa. E esse é um dos grandes problemas da política moderna. A boa parte da competição é eu não sou X, não sou Y. Mas o que importa é o que você vai fazer. É isso que conquista os corações dos eleitores. Porque, gostemos ou não, Lula e Bolsonaro dizem, de alguma maneira, o que vão fazer. O centro não diz o que vai fazer. Fica dizendo, não, mas eu não sou assim como Bolsonaro, não sou... E daí? Mas o que você vai fazer? Então, se eu fosse fazer um paralelo histórico, Zé, em boa medida, o período Fernando Henrique, que foi um governo mais de centro, digamos assim, tinha coisas mais à esquerda, tinha coisas mais à direita, para mostrar que a geometria é variável aí, mas que era um governo mais de centro, derivou de um projeto político, de gente que liderou, de ideias. Não nasceu porque os eleitores são de centro, nasceu porque aquelas pessoas se juntaram e falaram, vamos lá, podiam ter perdido, mas foram à frente. Quando você olha outros candidatos, digamos, que estão competindo hoje com o Bolsonaro mais do centro para a direita, eu acho que é um pouco vexaminoso o que aconteceu com eles nos últimos 4 anos. Se Bolsonaro dissesse a Terra é plana, eles diziam, a Terra é plana. Quer dizer, muita gente do centro se eximiu do debate, dizendo, ah, vou me casar com o antipetismo e ganho a eleição. Tá errado. Não é isso. Não é o antipetismo ou o antibolsonarismo. É qual é o teu projeto? Isso é o centro radical. E acho que isso tem espaço na política brasileira, embora, e termine aqui a tua resposta, boa parte do centro vai vir de lideranças, digamos, mais de centro-direita ou centro-esquerda. É um pouco isto, né? Ou seja, talvez a mutação aí venha de gente do PSD que vai procurar gente do PSB, ou gente do PT que vai ser mais, digamos, dentro do PT mais ao centro. E isso é que vai criar uma força de centro ou, digamos, da forma mais precisa, vai criar uma agenda de centro radical. É isso que é o mais importante.
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0: Em convenções partidárias realizadas por aliados neste sábado, tanto Lula quanto Flávio Bolsonaro pedirão votos para as próprias candidaturas à presidência da República. Na Bahia, na convenção que oficializou o governador Jerônimo Rodrigues como candidato à reeleição pelo PT, o presidente Lula afirmou: "Vote em mim". Em Santa Catarina, na convenção que lançou a candidatura do governador Jorginho Melo à reeleição pelo PL, o senador Flávio Bolsonaro disse: "Votem no Flávio". Pela legislação eleitoral em vigor, a propaganda eleitoral só é permitida após o início oficial da campanha em 16 de agosto. O presidente da Argentina, Javier Milei, voltou a atacar o presidente Lula neste domingo, chamando o brasileiro de ladrão e corrupto, em entrevista à TV Argentina. As declarações aprofundam a crise diplomática entre os dois países, iniciada após ofensas durante evento em São Paulo. Em resposta aos ataques durante a convenção do PL, o Itamaraty convocou o embaixador argentino em Brasília e chamou o embaixador brasileiro em Buenos Aires para consultas. O Irã negou ter pedido o fim dos bombardeios norte-americanos contra seu território, rebatendo declarações de Donald Trump. Citando fontes militares, a agência estatal MER chamou a versão dos Estados Unidos de mentira e afirmou que o país segue em alerta máximo. Na véspera, Trump havia declarado ter suspenso os ataques a pedido de Teherã e de mediadores. Hora de Brasília, 11h31.
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1: Estamos recebendo hoje Fernando Abruzzo, falando de política, de eleição, do que vem pela frente. Muita gente aqui mandando mensagem dizendo que está cansado, que está exausto, que é contra a polarização. Muita gente sugerindo a Argentina e o Vasco como vices do Flávio Bolsonaro. Provavelmente flamenguistas e brasileiros de maneira geral. Dan Stuba, que está entre nós, não o vejo.
2: Tô assim.
1: Então manda bala, Dan. Estamos ouvindo você, não estamos te vendo. Bola sua, perguntas.
2: Não, na verdade, eu ia fazer uma pergunta, mas porque eu fiquei curioso com o teu comentário do Tarcísio, Bruce. Você falou que ele foi engolido, sacaneado. Tua palavra não foi sacaneado, tá? Essa é a minha, meu entendimento. Pela galera do Bolsonaro, eu só queria que explicasse melhor, porque de algum jeito todo mundo tinha expectativa que ele concorresse à presidência. Ele, na verdade, nunca afirmou isso, né? Mas era um passo natural. É que você falou, e eu não sei se para o Teco, para o Zé já está entendido, mas para mim nunca ficou bem entendido essa desistência.
3: Olha, eu acho que muita gente, digamos, no bolsonarismo ou no PL, articulou para que Tarcísio fosse candidato. O presidente do PL, o Valdemar, a Michele articulou, Ciro Nogueira, presidente do PP, articulou. Só se esqueceram de combinar com a família Bolsonaro. E o fato é que, por isso que é o ápice e o fim dessa organização da polarização, ainda boa parte da direita e da centro-direita tem medo do tamanho do bolsonarismo liderado pela família Bolsonaro. Uhum. E, portanto, o Tarcísio foi acreditando nisso, foi alimentando muitos grupos a partir disso, sabia que a palavra final era de Jair Bolsonaro, e que, portanto, o que ele definisse, ele não iria brigar agora, porque a eleição de Tarcísio, a primeira, se deveu a Jair Bolsonaro. Se vencer agora, a eleição vai se dever apenas a ele mesmo, governador. E, portanto, nesse sentido, ele imaginava que seria factível uma candidatura, por exemplo, ele e Michele Bolsonaro. Muita gente falou sobre isso.
1: Muita gente falou dessa chapa, né? Que parecia realmente uma chapa forte, né?
3: Mas os irmãos Flávio e Eduardo não só não gostam, digamos, da Michele, isso parece que é óbvio, mas além disso disseram ao pai que a família é família, poder tem que ficar na família, e a família são eles três mais o Carlos Bolsonaro, mas ele é tratado quase como um limítrofe, então
1: um café com leite,
3: mas são eles três. E na verdade é importante também pensar que o Tarcísio ficou com um pé em cada canoa, ou seja, um pé na sua própria candidatura e um pé acreditando no Bolsonaro, e isso foi desastroso. Ele botou o chapéuzinho, né? Make America Great Again, né? Para o estado de São Paulo, que tomou uma porrada

com esse tarifaço, isso não foi uma boa notícia. Então ele ficou com um pé em cada lugar e ao mesmo tempo tentando construir essa candidatura, chegou no final. Flávio e Eduardo falaram pro pai o que deveria ser. O pai tá numa situação, digamos, difícil e

0: tempo é ideológica, né? É um grupo que se reuniu, que tem várias partes do mundo, mas tem um trumpismo forte nas Américas, que acredita que a melhor forma é ganhar a eleição, no voto ou na marra.
1: Zé, bola tua. Se eu tivesse preso ou meio que exilado, né? Ele não tá exilado porque ele foi lá, mas ele não pode voltar. E eu estar solto ou poder voltar ao Brasil dependesse de uma eleição, eu iria com a minha melhor chapa, né? Eu não arriscaria isso à toa, né? É estranho, porque de um jeito ou de outro os dois estão tão mal, né? Não tão livres, não estão andando pelas ruas aqui do Brasil. Bola tua, Zé.
2: Se você imaginar, né, Zé, antes de você perguntar, perdão, mas se você imaginar que o Bolso, caso o Tarcísio fosse eleito, o Bolsonaro seria solto, né? Porque solto, enfim, teria todas essas benesses assim de um presidente amigo. Era melhor, como o Teco está falando, arriscar numa possibilidade maior de ganhar do que ficar preso a essa questão familiar, né? A princípio. Racionalmente falando, né?
0: Mas a
2: Não é tudo
0: família
2: racional.
0: conta mais aqui, e mais do que isso, eles querem ter o controle total do poder. Eles não querem perder o controle do poder. E imaginam, e assim, o Bolsonaro sempre foi assim, no governo deles, vamos lembrar, o número de amigos que viraram inimigos foi gigantesco no governo Bolsonaro. É um tipo de autofagia que tem a ver com essa ideia de que quem manda é a família. E
2: É.
0: eles acreditam nisso.
1: Mas para ter
2: Não,
1: poder,
2: então
1: tem
2: um
1: que estar no
2: trauma.
1: poder também, né? Se você não está no poder, não tem poder, né?
0: Não, e
1: Mas
2: tem um trauma.
0: eles acreditam
2: Perdão, tem um
0: que.
2: trauma do que fizeram com o Moro, né? O Moro era um herói, entre aspas, e eles trituraram o Moro depois. Então acho que o Tarcísio vendo isso e ficou talvez com algum receio, enfim. E também vai ter mais chance no próximo, na próxima candidatura.
1: Vai lá, Zé, tua.
3: Fabrício, sei que é muito especulativo. Você acha que essa influência americana de uma eleição, você não acha isso algo realmente ameaçador? Você vê nisso realmente um risco
0: Não,
3: para essas
0: eu acho que é
3: eleições?
0: perigoso, Zé. É perigoso porque isso pode envolver uso de redes sociais por conta das big techs. Isso pode gerar confusões na eleição. Isso pode gerar violência. A eleição passada foi muito violenta. As pessoas se esquecem disso. E essa pode ter violência. Agora, por outro lado, como houve o tarifaço, como o Trump se tornou uma pessoa muito desagradável para o público brasileiro, que vai lembrar que ele roubou um cartão vermelho de um jogador dos Estados Unidos, etc. É um pouco que o eleitorado básico não está discutindo isso, está pensando em coisa.
3: Sim.
0: Isso é o Trump, na verdade, né? A imagem dele é terrível no mundo todo hoje. Esses atos de tentar boicotar a eleição podem gerar o contrário, um voto mais forte no Lula. Os eleitores independentes, em geral, tem votado no Lula por conta daquilo que o Flávio Bolsonaro representa. E boa parte do que o Flávio Bolsonaro representa é essa imagem que o Milei ainda representou no último final de semana, de que é possível que os Estados Unidos e a Argentina façam uma intervenção no Brasil para definir o vencedor. Na metáfora futebolística, isso é ganhar no tapetão. Então, os eleitores não gostam disso. Essa ação do Milei
1: É péssima.
0: foi péssima. As pesquisas mostraram que foi horrível para o Flávio Bolsonaro. Mas eles estão jogando esse jogo do desespero. É isso que eles estão jogando, eles acreditam nisso. Porque também, ao final, se o Flávio Bolsonaro não ganha, e é bem provável que ele seja condenado no caso Vorkaro, é sempre bom ter um green card garantido nos Estados Unidos, né, Zé?
3: São os únicos, né, que conseguem green card hoje em dia, né? Ninguém consegue green card no mundo inteiro, só os dois, né?
1: Ô Bruce, você acha que o brasileiro, de maneira geral, continua meio que desprezando esse voto para senador, para deputado estadual, deputado federal? Isso mudou um pouco? A gente percebeu que é importante o congressista lá. Você acha que a gente pode ter outra pergunta, algum avanço nessa coisa que eu acho meio bizarra, de no final das contas, me parece que o número é esse, acho que 10 ou 30 só deputados federais foram eleitos com o próprio voto, o resto é aquela confusão da legenda, da lista, ou seja, o cara não teve nem voto e foi eleito.
0: Na verdade, separar senador de deputado. Senador é uma eleição majoritária, uma eleição direta, as pessoas sabem como governador, presidente, essas três eleições tivemos. É que nós temos duas eleições muito pesadas, diretas, né? Que é governador e presidente, o Senado fica pro fim. É isso que atrapalha. Mas eu acho que a eleição ao Senado é uma eleição que o eleitor...

0: mesmo ali ao final, tem uma posição muito clara. Para o Congresso é diferente, porque o sistema eleitoral é pouco inteligível para o eleitor, primeiro. Uhum. Segundo, boa parte da eleição ao Congresso é muito fragmentada, num número muito grande de deputados, que busca se reeleger a partir de clientelismo, né? De emendas, de apoio. Bom, o Eduardo Cunha é candidato a deputado federal em Minas Gerais, definiu parte das emendas do seu partido sem ser deputado e ouvindo, pegando lá o WhatsApp dele, a gente viu que ele dizia: manda para aquele lugar que tem tantos votos. Então, assim, essas coisas, a eleição ao Congresso é muito difícil para o brasileiro entender essa lógica. Ainda ela se aproveita, digamos, de uma certa fragilidade da sociedade brasileira, uhum. né? E também nessa eleição, quando é presidente, chega lá e fala assim: você é a favor disso, contra aquilo? Deputado é muito distante. Em muitos países, a eleição é uma lista partidária. Então, se tem uma lista partidária, você sabe o que o partido A pensa e o que o partido B pensa. No Brasil, é uma lista aberta, uma eleição proporcional em lista aberta.
1: Então... E o problema também é que os partidos não têm um filtro mínimo, né? Porque a quantidade de cara que está condenado, a quantidade de cara que fez bobagem, a quantidade de ex-alguma coisa que é candidato a toda eleição para puxar voto. Tá? É uma loucura,
0: eu não sei se
1: né?
0: não tem filtro ou o filtro deles leva a isso. Porque assim, se a gente olhar a cúpula dos partidos, quer dizer, o presidente do União Brasil e o presidente do PP estão a três passos, dead man walking, né? Estão a três passos... da prisão nos próximos anos. Uhum. Então, isto é muito grave, porque é a maior, se você juntar a federação, é a maior federação partidária do país. O presidente Valdemar Costa Neto é o presidente do PL. Eu acho que eu não preciso mais comentar uhum. nada sobre o que são os candidatos do PL. Assim, se a cúpula é assim, uhum. imagine como é que é o processo de triagem. Então, eu acho que tem um problema grande que piorou no Brasil com a questão das emendas, já era com as emendas e com o fundo partidário, que é muito grande, que já era ruim por conta desse sistema ininteligível, fragmentado, que é uma enorme oligarquização dos partidos. Uhum. São poucos que mandam. A gente acha, tem os 513 deputados mandando as emendas. Quem manda naquelas emendas são 5 deputados, uhum. mais uns senadores. Arthur Lira sentava com o Davi e definia boa parte do que eram as emendas. Por isso que o Valdemar da Costa Neto entra lá e participa. Porque vai lá e conversa com eles. Uhum. Então, talvez seja interessante pensar que melhorias no sistema eleitoral, melhorias no sistema de emendas, criação de partidos que tenham prévias ao longo do caminho, não só para governador, prefeito, mas para deputados, isso tenderia a reduzir essas questões. Mas eu diria que parte delas vem da própria sociedade, tá? Por isso que a gente não sabe, não fala. Porque parte da sociedade brasileira quer oligarquização. Uhum. Parte da sociedade brasileira quer privilégios, grupos de interesse. A gente acha que só são os políticos os malvados. Não é bem assim. Então tem parte da sociedade que ainda não aceita por completo a ideia de que todos somos iguais perante a lei.
1: Dan Stuba, que não seria eleito hoje para deputado federal no Brasil, bola tua.
2: Talvez fosse.
1: Ah, não seria, ele é odiado. Odiado. Ele não ia ter voto feminino, não ia ter voto em ninguém nesse país.
2: Oh, no Rio ele tem chance, tá?
1: É que o Rio, Zé, é outro jogo, é outra lógica as coisas.
0: Viraria presidente da Alerge, né, Zé?
3: Fácil. É, pior que eu acho também. Não, eu não sei se vocês já falaram do outro lado, né, Bruce? Eu sei porque eu cheguei no programa depois. É, na esquerda, quais seriam os nomes para uma próxima eleição presidencial, né? Me parece que é o Haddad que está sendo preparado novamente para isso. A gente teria uma reedição do que é hoje a candidatura para governador, né? Entre o Haddad e o Tarcísio na próxima vez. Ou se você vê outro nome ocupando esse lado da esquerda. Vocês já falaram disso.
0: Eu acho que o Haddad pode ser um dos nomes, porque há mais chance dele perder a eleição em São Paulo e há mais chance dele ser o homem forte do governo Lula. Acho que essas duas coisas são muito verdadeiras.
1: Voltar para ser o homem forte do governo Lula?
0: Eu acho que mais forte do que foi no ministro da Fazenda. Ser o chefe da Casa Civil, quem de fato manda mesmo. Mas tem que lembrar que temos novas lideranças também surgindo. Eu citei aqui o nome do Eduardo Paes, mas no próprio PT, o ministro da Educação, o Camilo, tem o PT tem crescido, Dan, no Nordeste. Se você olha a bancada do PT na Câmara, onde cresce mais é no Nordeste. E não é só porque o Lula existe, é porque talvez esteja produzindo boas políticas públicas nesses lugares. Se você pegar o Ceará e Piauí em educação, avançam mais que São Paulo. Então deve ter alguma coisa ali que funciona. Então, assim, tem coisas ali que tem liderança. O próprio governador do Piauí, que é um governador impressionante, é um estado que está tendo um avanço enorme. Você pega as pesquisas, ele tem 80%. Os três governadores mais bem avaliados nesse período, ao longo do período, foram o governador Piauí, o Rafael Fonteles, o Ronaldo Caiado e o Ratinho. Vocês verem que coisa interessante. Não é nenhum grande bolsonarista ou uma liderança antiga do PT, não é isto. Então, acho que tem espaço para coisas novas que a gente ainda não está vendo direito. E, assim, ninguém mais vai precisar, digamos, da direita, pedir bênção para o Bolsonaro se o Flávio Bolsonaro perder a eleição. O Tarcísio não precisa. O Paraná, eu acho que vai ganhar o candidato. Provavelmente o candidato que o Ratinho escolher vai ganhar no segundo turno, porque o PT vai votar contra o Sérgio Moro e vai ganhar o candidato do Ratinho. No Rio Grande do Sul vai ser a Juliana. Eu acho que a Juliana Brizola vai ganhar a eleição. Talvez sobre lá o governador de Santa Catarina, mas ele é uma figura, digamos, não tem muito voto, não é expressivo. Então, quando você olha para o cenário de maneira mais geral, tem espaço para crescimento. E aí, voltando um pouco ao que o Dan perguntou, o próprio PSB, né, Dan? O João Campos, a Tábata, tem muita gente aí surgindo que não é contra o Lula. Alia-se ao Lula porque acha que tem muitas políticas públicas que concordam e porque tem o bolsonarismo.
1: Mas João Campos periga perder lá, hein?
0: Ah, ali vai ser uma eleição difícil. É. Difícil.
1: Pra surpresa dele, né? E acho que ele achou que ia ganhar mais fácil.
0: E Raquel é uma política de centro.
1: Sim.
0: Que elogia o Lula todos os dias. Vai ao rádio e elogia o Lula. Porque, de fato, isso não se pode negar. O Lula foi muito justo com os governadores. Foi justo com o Tarcísio, foi justo com Raquel, que não era... Tudo que o Tarcísio quis, o Lula deu. Ao contrário do Bolsonaro, tudo que algum governador que fosse de oposição a ele, ele brigou com o Dória, brigou com os governadores do Nordeste, brigou com o Caiado num certo momento. Lula deu tudo que os governadores quiseram. E Raquel percebeu que isso é uma forma de ter um outro tipo de política. Pode ser, ela não é a candidata exata do Lula, mas é isso que é a ideia do centro radical que eu brinquei. Sim. Mas ela pode ganhar a eleição sem precisar dizer que eu não sou Bolsonaro nem Lula.
4: Ô, Abruzzo, acho que eu estou mais ou menos contigo, assim, acho que a Câmara não dá para exigir muita coisa, que é meio assim, uma batalha meio perdida, mas o Senado, pelo menos a última pesquisa, eu achei até meio surpreendente, para falar a verdade, com nomes realmente, diria, de uma política mais tradicional, nenhuma coisa muito extraordinária no sentido de aparecer nomes esquisitos, assim. E eu acho que me parece, pelo menos pelo encaminhamento, me parece um Senado melhor do que o que a gente tem hoje. Não sei qual que é a sua leitura dessas pesquisas e do andamento dessa opção de voto até outubro, né?
0: Olha, eu acho que a tendência é o Senado ter um conjunto grande de senadores mais tradicionais, de centro. A tendência é não ter grandes outsiders, como nós tivemos lá em 2018 e um pouquinho em 2022. E, portanto, um Senado mais previsível. E isso, eu acho que é uma das coisas mais importantes para a política e economia do país, é ter previsibilidade. E um Senado mais disposto a conversar. Agora, o Senado, como a Câmara, vão ter um papel muito importante para esse reequilíbrio dos poderes, que eu acho que vai começar em 2027, mas não vai terminar em 2027. Um grande debate para reestruturar republicanamente alguns papéis do Congresso, do próprio Supremo Tribunal Federal... Porque é mais fácil, também é bom lembrar disso, né? Teve toda essa campanha bolsonarista, né, Teco, de vamos mudar todos os senadores para fazer impeachment de todos os ministros do Supremo Tribunal. Isso é um desastre. Acaba, o país, economicamente, vai para o brejo. Isso quer dizer que o Supremo está jóia, tudo perfeito? Não. Mas se você faz de uma forma mais sensata, organizada, você consegue fazer incrementalmente as mudanças que o país precisa fazer do ponto de vista do Supremo Tribunal Federal. Nós vamos ter 4 ministros supremos se aposentando até o final do mandato do próximo presidente. Então já vai ter uma grande mudança. Então tem que aproveitar isso e fazer a mudança na forma como o Supremo funciona, na forma como ele se apresenta à sociedade.
1: E na forma como são escolhidos também, né? Porque então, mas esse é uma coisa que a sociedade também se incomoda é de ser sempre... Não sempre, né? Porque eu não posso dizer que os ministros não sabem nada do que estão fazendo, não é isso. Mas sempre tem uma relação pessoal que parece mais forte com a técnica, é o que nos parece aqui, né? O Bolsonaro elegeu um ministro porque ele também era evangélico, o Lula elegeu um ministro que era ministro, um ministro que era advogado, e assim tem sido de tempos para trás também, né?
0: É, embora É igual você olhar para os Estados Unidos. Uhum. É igualzinho.
1: Sim.
0: Os países presidencialistas dão um poder muito grande ao presidente para escolher. O que eu acho que é mais importante é definir como é que se faz.

0: a sabatina. Veja, o Messias caiu sem sabatina, porque a sabatina foi uma vergonha.
1: Uhum.
0: Na verdade, os senadores fizeram perguntas ridículas, na verdade foram piores do que o Messias e ele caiu.
1: Uhum.
0: Segundo, que defina, por exemplo, mais claramente, qual é o raio de mandato do ministro. Isso é muito mais importante. O ministro que é mais, digamos, que é o mais polêmico do Supremo, vamos direto ao ponto, o ministro Alexandre de Moraes. A formação técnica dele é excelente, Teco. Professor da Universidade de São Paulo. Uhum. Seus livros são usados em todos os concursos públicos. Talvez, portanto, fosse ele e o Gilmar Mendes são os mais técnicos ali, os mais, como o Barroso também era. Não é esse o ponto. O ponto é como é que você define o raio de ação do ministro. Decisões colegiadas são sempre melhores do que decisões individuais.
1: O raio do que não é ilegal, mas é imoral.
0: Exatamente.
1: É, mas isso também é uma coisa que se esqueceram,
0: e,
1: né?
0: E digamos, as pessoas mais técnicas do mundo podem roubar. A gente no mercado financeiro roubou.
1: Claro. Sendo...
0: Então, assim, não acho que é esse o ponto. É aumentar a responsabilização do Supremo, delimitar melhor o papel de cada ministro. E isso dá para fazer com um Senado, pegando o que o Zé falou, mais comedido. Que sabe, olha, é o seguinte, vamos fazer, olha, a partir desse vai ter tal ou qual mudança. Isso acalmaria o Supremo, isso permitiria, inclusive, uma investigação mais forte.
1: Uhum.
0: Porque hoje a investigação não se aprofunda tanto no Supremo por conta dessa radicalização. Porque vamos combinar, né? Quando o bolsonarismo, nós temos que pegar o Alexandre de Moraes. Olha, se for pegar o Alexandre de Moraes, vocês são os primeiros a sair junto,
1: uhum.
0: Certo?
2: Uhum.
0: Vamos combinar que a coisa... não tá boa do outro lado. Se você faz de um outro modo, você vai mudando as estruturas institucionais sem criar uma grande celeuma, e aí permite mesmo você, digamos, cobrar mais os ministros do Supremo. Eu só tenho uma outra coisa que eu acho que é importante contra o ministro do Supremo, é que alguns comportamentos deles não são muito diferentes da elite dos advogados no Brasil.
1: Uhum.
0: Isso eu não tô falando porque o Dan tá fazendo a elite dos advogados do Brasil na novela.
3: Dan seria um ótimo.
0: Mas é isso mesmo, aquilo que o Dan tá fazendo na novela é mais comum do que as pessoas imaginam, gente. Parece que ele tá fazendo um personagem malvado, que não existe, inventado só para ele ser odiado, como você falou. Não. Existe uma elite da advocacia brasileira. Eu gosto muito de ler o Conrado Hübner, que escreve na Folha,
1: uhum.
0: Meu amigo Conrado, que se comporta desse modo. Portanto, às vezes, a seleção está selecionando dentre estes.
1: Uhum.
0: Portanto, tem uma mudança que tem a ver com o Supremo, mas tem uma outra mudança que tem a ver com a elite brasileira.
1: Uhum.
0: Essa elite brasileira que aceita entrar no judiciário em concursos muito concorridos, mas acredita que tem que entrar lá para ganhar R$100 mil por mês. A elite já acha isso antes de entrar no concurso, Teco. Então, assim, a gente tem uma coisa que é mudar certas partes da elite brasileira que tem uma visão de que eles são mais iguais do que a gente.
1: Uhum.
0: Se a gente não mudar isso, quando a gente for olhar o raio de escolha de quem que a gente pode escolher para o Supremo... não vai sobrar tanta gente.
1: Ademir, que seria candidatíssimo a uma vaga na Suprema, talvez até favorito, Dan Stuba, que bola tua.
2: Eu acho que uma das coisas mais legais da repercussão desse personagem, desse tipo de personagem, né, Fernando, é realmente dialogar com a sociedade. É as pessoas reconhecerem nele pessoas que elas veem no Jornal Nacional, das quais elas têm raiva, né? E a partir de um personagem desse, elas podem exteriorizar a sua raiva, né? Discutir o país e querer algo melhor, enfim, se a gente pensar até utopicamente como um dos papéis possíveis para a arte. E aí que eu queria te perguntar, a gente discute política hoje em dia melhor do que a gente discutia como sociedade, do que chega para você, claro, ou não?
0: É, se você pensar nas origens lá do fim de expediente, era uma outra era da mídia, né? No uhum. meio desse caminho entraram as redes sociais.
2: Uhum.
0: É isso que aconteceu. Então, assim, vocês contribuíram para, como outros programas, digamos, do que chamamos de mídia tradicional, para uma melhora do debate político, inegavelmente. Não é que acertava sempre. Pode acertar, errar, eu posso aqui acertar, errar. Mas tinha um debate denso. As redes sociais destruíram boa parte disso nos últimos 10 anos. Acho que hoje há um cansaço também com as redes sociais, ou pelo menos com o uso das redes sociais desse modo radicalizador, extremista. Uhum. É como alguns amigos dizem, é melhor ver o TikTok rapidinho do que ficar olhando essas coisas. Ninguém consegue mais escrever no Twitter, sei lá qual é o nome agora. Ninguém mais olha os textões do Facebook. Deu uma reduzida, mas ainda tem também teve uma queda disso, mas ainda é um movimento importante de desinformação à sociedade. Eu acho que foi essa mudança que atrapalhou o trabalho de vocês e de outros que estavam tentando melhorar o debate. Só que como eu acho que está tendo esse cansaço para as redes sociais, também tem surgido, e é importante também dizer isso, Teco, na internet, gente boa fazendo coisas legais. Eu gosto muito do Pedro Doria no meio, que faz coisas super legais de debate.

0: tem surgido. Eles estão começando a crescer. Uhum. Mas acho que talvez isso seja um espaço importante. Do lado disso também é importante dizer que no mundo todo, nos últimos 20 anos, houve a ascensão de uma visão muito conservadora da sociedade. Isso não é um fenômeno brasileiro. Se você liga rádios nos Estados Unidos, eu morei nos Estados Unidos em 2019, começo de 2020. As rádios têm programas muito conservadores que não teriam na época do Reagan. É importante dizer isso. Com um grau de visão antidemocrática muito forte. Essa é uma novidade que não tinha lá no início do fim de expediente. Mas essa não é uma novidade do Brasil, isso é uma novidade do mundo. E acho que nós vamos ter que aprender a conversar com essas pessoas, tentar... O problema não é o conservadorismo, o problema é o reacionarismo, eu sempre digo.
1: E a burrice, né?
0: Porque conservadores... Partido Conservador Britânico governou por décadas na Inglaterra e nunca levou ao fim da democracia. Uhum. Mas esses caras não são democráticos. Esses caras são contra direitos humanos. Eles são a favor de que alguns têm mais privilégios do que outros. Então, essa é uma novidade no mundo que a extrema-direita representa. Tem até suas portas aqui no Brasil, que acho que essa é uma coisa nova e que nós vamos ter que aprender a discutir, mudar isso. Mas quando a gente olha das pesquisas de opinião do eleitorado brasileiro em geral, ou mesmo do americano, existe uma tendência, digamos, a tentar equilibrar isso. Mas aí o que muda é a oferta. A gente também tem que mudar a oferta de candidatos, a oferta de líderes. A demanda sozinha não muda a política. Não muda a política. Então tem que mudar isso. Então, nesse sentido, não fico preocupado, acho que vocês... melhoram o debate, melhoraram, mas é que aconteceu coisa no meio do caminho que a gente não esperava. Mas acho que hoje também é possível encontrar outras saídas para as redes sociais. A gente aprendeu a lidar com isso nos últimos anos.
1: Obrigado pela presença, foi um prazer de novo. Tchau, Dan. Tchau, Zé.
2: Tchau, gente. Fiquem bem. Boa semana.
1: Valeu.
0: Tchau, tchau.
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0: ministro sobre o programa de governo e a relação com o Congresso Nacional. O petista disse que não quer ser lembrado apenas pelo Bolsa Família e prometeu, em um possível novo mandato, disputar com o Legislativo o dinheiro das emendas parlamentares. O presidente também falou sobre soberania nacional, direitos das mulheres, investimento em defesa e outros temas que devem aparecer na campanha. Um ensaio clínico internacional demonstrou que um tratamento oral semanal para o HIV é tão eficaz quanto as principais terapias diárias atuais, oferecendo a possibilidade de uma nova opção de tratamento contra o vírus. O estudo envolveu 607 adultos em 106 centros clínicos em 12 países. Ataques com drones ucranianos mataram pelo menos 2 pessoas em regiões próximas ao rio Volga, na Rússia. Entre os alvos atingidos está um depósito da maior varejista online do país, segundo autoridades regionais. Desde 18 de julho, a Ucrânia atacou cerca de uma dúzia de instalações da empresa, considerada um dos pilares do mercado de consumo russo. Hora de Brasília, 12:01.
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2: Muito bom dia, você que está conosco aqui na CBN, em todo o Brasil, em diversas partes do mundo. Começa aqui o CBN Madrugada, hoje é segunda-feira, dia 3 de agosto de 2026. Muito bem, aqui no CBN Madrugada, espaço para a gente falar um pouco mais aí sobre um tema dos mais importantes na área da saúde. Médicos anunciaram nesta segunda-feira 2 novos casos de possível cura do HIV. São pacientes que interromperam o uso de antirretrovirais e desde então o vírus não voltou a ser detectado. Um deles está há 14 meses sem os medicamentos e o outro há 12 meses. A gente vai conversar aqui no CBN Madrugada com o Dr. Tiago Vitoriano, que é médico infectologista do Hospital Samaritano Higienópolis. Tiago, muito bom dia, um prazer tê-lo conosco aqui na CBN.
3: Bom dia, obrigado pela oportunidade.
2: Qual que é a importância dessa notícia e dos outros casos também, né? Já são 13 casos, né, de remissão do HIV contabilizados. Qual que é a importância desses casos no combate ao HIV, hein?
3: A gente vê um horizonte em que o HIV pode ser eliminado, erradicado do organismo humano. Hoje a gente já tem uma cura que a gente chama de cura funcional, ou seja, o paciente convive com o HIV de uma forma latente, inativa, mas mesmo assim ele ainda está lá. Ele tem ainda algum grau de inflamação que ele pode ocasionar no organismo, mas a pessoa vive com uma imunidade adequada, normal. Porém, essa não é uma cura esterilizante, ou seja, você não se livra do vírus. O vírus continua escondido em alguns santuários do organismo, em algumas células em que ele fica inerte, inativado, mas ainda fica lá. O que esses casos têm mostrado, evidenciado, é que é possível eliminar o vírus do organismo humano, de forma que ele não volte jamais. São tratamentos difíceis, tratamentos relacionados a transplante de células tronco-hematopoéticas, ou seja, células do sangue, da imunidade que você precisa receber de outra pessoa, mas isso dá uma perspectiva, um horizonte de novas terapias que possam derivar desse tratamento que foram feitos a esses pacientes.
2: Certo. Na prática, doutor Tiago, como é que funciona esse tratamento? Não sei se dá para explicar isso em 1 minuto, 2 aqui para as nossas ouvintes, a gente que é leigo no assunto, mas como que é feito, o que é esse transplante de célula-tronco e como que isso age no organismo para fazer com que o vírus fique inoperante, hein?
3: Dá para explicar sim, não tem, a gente consegue entender, porque o vírus HIV... ele gosta de uma célula da imunidade dos seres humanos chamada linfócito CD4. Na prática é um linfócito, uma célula de defesa. E é isso, e esse é o dano que ele causa no nosso organismo. Ele destrói a imunidade.

0: verdade, se multiplicando dentro dessa célula. O que foi feito nesse tratamento é que você recebe de outra pessoa células imunes, linfócitos, que têm uma defesa natural à entrada do vírus HIV. Trata-se de uma mutação que impede que o vírus HIV entre e destrua essa célula. Algumas pessoas, em alguns continentes, em alguns lugares, foram identificadas com essa mutação. É uma mutação que confere uma defesa natural. E esse tratamento consiste em transferir essas células para as pessoas portadoras do HIV. Claro, isso não se faz de rotina, isso não se faz de uma forma normal. Esse transplante de células é feito para pessoas que têm uma doença do sangue, ou um linfoma, ou uma leucemia. O que acontece é que você faz um tratamento para destruir as células que você tem. No caso, a pessoa que tem HIV destrói as células que portam HIV e renova com esse novo grupo de células vindas dessa pessoa que tem a defesa natural. Então, você adquire aquela defesa natural que aquela pessoa tinha através do transplante de medula.
1: Certo. Doutor Tiago Vitoriano, como é que estão as estatísticas em relação ao HIV hoje no Brasil? A tendência é de aumento, é de queda? O que você pode dizer sobre isso?
0: Hoje é uma tendência de estabilidade. O que acontece é que ainda há um déficit muito grande da testagem. A gente sempre incentiva que as pessoas façam um teste, porque o que acontece? O vírus HIV passa muito tempo numa infecção latente. O que é uma infecção latente? Uma infecção que não manifesta sintomas. Então, a única maneira de saber se você está infectado é testando de forma regular, em exames de rotina. Então, a gente acaba descobrindo as pessoas doentes pelo HIV, vivendo com o HIV de uma longa data, quando elas começam a manifestar sintomas. Isso não é uma coisa boa. O nosso objetivo é descobrir quando a pessoa ainda não tem sintomas, porque o tratamento é muito mais eficaz.
1: Certo.
0: Então, é uma estabilidade, mas ainda precisa incentivar o autoteste.
1: E quais são esses sintomas, doutor?
0: Quando a pessoa tem o estado de doença avançada pelo HIV, ela começa a apresentar várias infecções. Muitas vezes ela começa a ter pneumonias, infecções de pele, outras infecções mais simples. Isso vai se agravando de forma que a pessoa não entende o porquê que ela tem tantas infecções. E podendo apresentar infecções mais graves, como meningites, pneumonias mais graves. Então, tudo isso aponta para um defeito do sistema imune. Então, esse é o alerta para que a pessoa teste para o HIV.
1: Certo. Bom, eu lembro já que há muito tempo que a gente já não fala naquela história de grupo de risco, né? Queria que você falasse um pouco sobre isso, mas se de alguma forma os dados mostram se há grupos mais suscetíveis ou não ao HIV neste momento, doutor Tiago.
0: Isso, não existe mais os chamados grupos de risco. Antigamente isso era falado, mas isso aí acabou se mostrando um preconceito, acabou se mostrando uma coisa que não tem relação com as pessoas que adquiriam HIV. O que acontece é isso, é comportamento de risco. Hoje o HIV pode atingir qualquer classe social, qualquer orientação sexual, qualquer etnia, qualquer profissão, qualquer classe. Então, qualquer pessoa que se expõe a atividades sexuais ou a atividades profissionais que possam ter exposição a fluidos corporais, a sangue, seja um profissional que lida com matéria orgânica, com lixo, ou mesmo uma pessoa que tem um comportamento sexual que se expõe com mais frequência, deva se testar. Mas, repito, hoje o HIV está em todos os estratos da sociedade, qualquer pessoa tem risco de aquisição.
1: Queria que você falasse um pouco da importância do uso do preservativo, né? Se é realmente ali o cuidado mais importante para se evitar a transmissão.
0: Preservativo.

0: foi realmente uma revolução para o universo, não só do HIV, mas de todas as doenças sexualmente transmitidas. O HIV, geralmente, ele não anda sozinho. Ele anda com outras doenças como a sífilis, a gonorreia, as hepatites. Então, doenças que, caso elas estejam junto do HIV, elas fazem um prejuízo muito maior ao doente, porque o HIV destrói a imunidade e essas outras doenças se tornam oportunistas. Então, o preservativo, ele é o cerne, ele é o elemento principal para se evitar de alastrar o HIV. E o HIV, quando ele passa a não ser transmitido, ele também se habitua ao organismo da pessoa, ele se adapta. Então, a gente sempre diz que o preservativo, inclusive, enfraqueceu o HIV. E aquelas formas mais agressivas do HIV acabaram por evoluir para o óbito, né? Para as pessoas que o portavam antigamente. E aquelas pessoas mais fracas, mais frágeis, elas conseguiram aprender, o organismo aprendeu a conviver com o vírus HIV. Logo, não transmissão também possibilitou um enfraquecimento do vírus por adaptação com as pessoas que convivem com ele.
1: Bom, Tiago, para fechar o nosso papo aqui, eu queria que você falasse um pouco da questão do preconceito, né? Se isso diminuiu em relação ao passado. Eu vou lembrar um caso aqui, é uma história que eu até já cheguei a falar aqui no ar, de um programa que eu assisti há muito tempo, da Oprah Winfrey, que foi simplesmente sensacional, né? Do ponto de vista de fazer televisão, a Oprah, né, realmente tinha muito talento. E o programa foi o seguinte: ela chamou lá, isso já aconteceu, esse programa já foi ao ar há mais de 10, 15 anos, mas ela chamou no ar pessoas que tinham participado de um programa na década de 80, né, com ela, e a situação foi a seguinte: era uma cidade lá do interior dos Estados Unidos na década de 80, e aí a situação foi a seguinte: eles estavam num clube, e aí uma pessoa que era portadora do vírus HIV, lá, vamos votar em 1985, sei lá, por aí e tal, essa pessoa pulou na piscina desse clube lá no interior dos Estados Unidos. E aí, o que aconteceu? O salva-vidas lá, a pessoa que estava trabalhando lá, a comunidade, ela era uma comunidade pequena, o pessoal sabia que aquela pessoa era portadora de HIV, ele fez com que a pessoa saísse, todo mundo, quando essa pessoa pulou na piscina, todo mundo saiu da piscina, e o próprio guarda-vidas lá orientou as pessoas a saírem. Ou seja, era uma situação em que ninguém sabia exatamente o que estava acontecendo, e depois ela trouxe essas pessoas 15, 20 anos depois para o programa, para elas falarem, e a própria pessoa que tinha feito as outras saírem da piscina, né, pediu desculpas lá, tentou se explicar porque não tinha informação e tal. Eu estou trazendo isso para mostrar como naquele momento, né, a desinformação era total, né, tanto que as pessoas achavam que alguém que tinha HIV pulou na piscina poderia ser infectado, né. Queria que você falasse um pouco sobre essa questão da informação. As pessoas hoje têm a informação necessária sobre a doença? A questão do preconceito ainda existe?
0: Olha, o preconceito ainda existe, mas a gente percebe uma melhora na disseminação das boas informações com relação ao que é viver com HIV, né? A gente vive cercado de informação e a gente tem que lutar para que essa informação seja de qualidade, bem difundida. Então, hoje, as pessoas já sabem muito bem quais são os modos de transmissão do HIV, de que modo ele passa de pessoa para pessoa. Então, a gente sabe que talheres, a gente sabe que contato com utensílios, roupas, água de piscina, nada disso transmite o HIV. O HIV se transmite em contato de secreções sexuais e sangue. Então, isso é uma informação que a gente tem que disseminar. É uma informação que a gente tem que tornar cada vez mais clara, explicitar para as pessoas que o convívio com as pessoas que vivem com HIV não possibilita uma transmissão, assim, por esses meios, por ar, por água, por contato. E outra coisa que é muito importante, que precisa ser dita: as pessoas que tratam e que mantêm a sua carga viral zerada, tem exames que mostram isso, não transmitem mesmo através de relações sexuais. Isso é uma coisa muito importante dizer, que o indetectável, ele também é não transmissível.

0: Então, veja só a revolução que o tratamento trouxe para os nossos dias atuais. Uma pessoa que trata e usa seus remédios de forma regular, de forma a ter um acompanhamento adequado, ela também não transmite. Então, hoje, a não transmissibilidade é uma dádiva da modernidade médica, trouxe uma qualidade de vida enorme para essas pessoas. Essas pessoas estão aí, convivendo com a gente, muito bem, e não transmitem de forma alguma. Tá? Então, hoje a gente tem muito mais acesso a essa informação e consegue não ter mais esse preconceito, mas é uma coisa que tem que ser falada nas escolas, falada nos meios de comunicação. A gente tem que falar bastante sobre isso.
1: Agora, para fechar mesmo, doutor Tiago Vitoriano, infectologista do Hospital Samaritano Higienópolis, eu lembro que muito já foi falado de o Brasil como um exemplo, né, na detecção, no tratamento do HIV, a distribuição dos antirretrovirais pelo sistema público de saúde. Isso continua funcionando bem? As pessoas que precisam do remédio têm acesso gratuito? Como é que está funcionando isso, doutor Tiago?
0: Olha, o Brasil continua nos dando orgulho nesse campo do tratamento do HIV. As medicações, nós temos as mais modernas e continuam estudos para absorver mais tratamentos modernos que estão vindo por aí. O tratamento continua de fácil acesso, gratuito. Você faz a testagem e, como eu sempre falo, incentiva todas as pessoas a testar regularmente. Se você tem um resultado positivo, isso não é mais uma sentença de morte, o atendimento é imediato e você tem acesso às medicações mais modernas de forma imediata, com acompanhamento com os melhores exames, que no caso são a carga viral e a dosagem do linfócito CD4. O Brasil é um exemplo, vai continuar sendo um exemplo, é um exemplo para outros países, todo mundo admira o nosso modelo de atendimento ao HIV. Claro, existem questões sociais que impossibilitam que muitas pessoas tenham acesso, até porque o HIV não é só um tratamento medicamentoso. Também tem relação com as condições de alimentação, de moradia, de saneamento, né? Mas com relação às medicações, nós continuamos sendo exemplo para o mundo e, como eu falei, incentiva todas as pessoas que se testem, porque terão seu tratamento adequado com as melhores drogas e de forma gratuita.
1: Muito bem, doutor Tiago Vitoriano, médico infectologista, mais uma vez obrigado pela gentileza aqui com a CBN, um bom dia e até uma próxima.
0: Até uma próxima, estamos sempre à disposição.
1: Com a Tatiana Vasconcelos e o Fernando Andrade, o professor Pasquale explicou sobre a origem da palavra esculacho.
2: Hoje, João Otávio Nunes de Mesquita, ele é de Jacareí, no Vale do Paraíba, em São Paulo, e ele conta o seguinte, que esses dias ele se deparou com a palavra esculacho. Aí, dois pontos vieram à mente dele. Um, qual é a origem dessa palavra? Por acaso tem a ver com esculhambar? E o ponto dois, é ridículo isso, mas que trem bom de se pronunciar esculacho.
3: É bom demais falar esculacho.
2: Existe algum tipo de termo técnico oficial ou fenômeno registrado para palavras que têm uma sonoridade gostosa de serem ouvidas ou ditas?
3: E lá do outro lado da Dutra ainda é esculacho, né?
4: É.
3: O que torna tudo ainda
4: fronteira.
3: O que torna tudo ainda melhor.
4: É um esculacho.
3: Esculacho.
4: Bom, eu sou quase da fronteira, né? Guaratinguetá, que é quase mais uns metros, eu teria sido fluminense e não paulista. E esse ouvinte é do começo do vale, né? Jacareí. Eu sou lá do fim do vale do Paraíba. Bom, a questão é a seguinte, ele relaciona, que ele pergunta, né, se há relação entre esculacho e esculhambar. Os dicionários dão como sinônimos, mas a origem é discutível, né, em relação a ser ou não ser da mesma família. Vamos ouvir o emprego da primeira palavra que ele cita, uma canção composta por André Marques, Fábio Lessa, Preta Gil, Ranieri Ricardo Ferreira de Oliveira e Ricardo Marins. Quem canta é a Preta Gil,

0: num disco chamado Bloco da Preta, de 2014. Como se chama a canção? Esculacho. Vamos ouvir o uso que aparece nessa letra. Vamos lá.
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0: É muito legal, né? Ela canta com muita força, com muita expressividade. E no vídeo, quando ela diz tô doida pra te esculachar, ela faz aquele gesto com a mão, sabe? De quem tá dizendo cai fora. Como eu não sei se dá pra entender o que eu tô querendo dizer. Põe o polegar nos quatro dedos e faz assim, né? Deixa eu ver, Tati, faça aí que polegar. Eu tô com um negócio aberto.
1: Ah, tipo,
2: sai andando.
1: É igual quando eu não quero falar no microfone e eu falo pro Daniel, sai pro intervalo.
0: Isso, assim, tchom, tchom, tchom, tá. Né? Mas esculachar, dizem os dicionários, com a provável origem, a mais provável origem é de isso, exatamente isso que você está fazendo agora, Tati, que tem atraso, né?
1: É.
0: Exatamente esse gesto aí que você está fazendo. Dizem os dicionários que a provável origem, a mais provável origem é do italiano, sculacciare. Sculacciare.
2: É mais bonito ainda.
1: É mais bonito ainda.
2: Que legal.
0: Sculacciare. Mas o que é sculacciare em italiano? Né? Não por acaso nessa palavra sculacciare, sculacciare, a gente tem aí dentro a palavra culo, que é a mesma do vaffanculo, né? Que todo mundo conhece, já ouviu. Sculacciare é simplesmente dar palmadas na bunda de crianças.
1: Ah.
0: É a frase que mais se diz. O exemplo no Trecani é genial. Fai il bravo. Bravo em italiano não é o brabo daqui, né? Quando a gente diz bravo, a gente está cumprimentando, está dizendo que é bom, né? Fare il bravo significa fazer as coisas direito, né? E se não fa il bravo, ti sculaccio. Ou seja, se você não se comportar, eu te dou palmadas na bunda, né? Então, essa é a mais provável origem de sculacciare. E depois, por extensão de sentido, né, vem essa coisa de, primeiro sentido, maltratar por meio de pancadas, né, repreender, censurar. Eu esqueci de pedir ao Fernando que abrisse o dicionário. Você abriu, Fernando?
2: Claro.
0: Você leria. Então, leia você com a sua bela voz.
2: O esculachar, qual?
0: Pode ir lá, o dois, que o primeiro dois. Eu já li.
2: Tá.
0: Leia você.
2: Repreender ou censurar alguém de maneira deselegante, rude, afrontosa, esculhambar. Esculachou o motorista que abusava na direção.
0: E aí vem mais dois sentidos, se quiser
2: zombar,
0: ler.
2: Zombar de, escarnecer, ridicularizar, esculhambar, tirar da ordem ou do seu lugar próprio, desarrumar. Isso é esculachar.
0: Mas vocês viram que tem aí a possível origem, né, do italiano, e quando a gente clica lá em origem no WISE, ele dá essa coisa que eu menciono aqui, dar palmadas nas nádegas e tal, barará, barará. Bom, e o esculhambar? Vamos para um auxílio. Uma composição de Cazuza e Zé Luiz. Quem vai cantar é o Cazuza, está no antológico disco dele Ideologia, de 1988. A música se chama Obrigado por Ter Se Mandado, né? Vamos lá.

0: esculhambar meu coração.
1: Esculhambar meu coração. E aí, se o nosso Fernando já clicou lá em esculhambar, se quiser ler os sentidos, a gente vai ver que dá quase na mesma.
2: Sim, repreender, criticar ou censurar de maneira áspera, rude, ofensiva, esculhambar um comerciante ladrão, por exemplo, fazer perder a ordem, desorganizar, bagunçar, causar dano, estragar, deteriorar. É uma esculhambação.
1: Esculhambou o motor do carro com aquela correria toda, né? Uhum. Bom, o problema é a origem. E aí, a origem é duvidosa, né? Tanto o Ais diz isso, quanto o Aulete e tal. E aí vem uma coisa, que horas são? 16h14. Essa hora a gente pode falar da palavra colhão? Que todo mundo no dia a dia diz,
0: sim, né?
1: Culhão, né? Que são os testículos, né? A provável origem de esculhambar é culhão, né? É culhão. E o primeiro, a primeira hipótese que se lembra, que se aventa é... Você tá com o negócio aberto aí, Fernando? Clicou em origem, esculhambar?
2: Sim, sim. Aqui tá,
1: esse NASC é nascentes, antenor nascentes.
2: Considera a palavra expressiva baseada em colhão.
1: O vocábulo significou primitivamente, sim, segundo o autor, leia
2: ficar
1: você.
2: Ficar com os testículos, entre parênteses, colhões, feridos de tanto andar a cavalo.
1: Tá vendo? Né? E há quem relacione com outra coisa, mas essa, vamos ficar com essa só para não bagunçar os ouvidos, né? A primeira possibilidade que se dá é essa, e é a, teoricamente, a mais plausível. O Aulete diz que a origem é incerta, possivelmente de colhão, né? Que a gente no dia a dia diz culhão.
2: É, né? Verdade.
1: Mas em suma, tanto esculachar quanto esculhambar tem esse sentido de repreender, de criticar, de bagunçar, de desorganizar, e as origens são um pouco diferentes. O nosso ouvinte pergunta também se há um nome para isso. Quando a gente gosta do som de uma palavra, a gente fala em eufonia. Eu quer dizer bom, quer dizer bem, né? É o mesmo eu de eutanásia, thanatos, morte, a morte boa, a morte que traz o alívio, né? Eufonia, fone, voz, som, né? Eufonia, que tem som bom, né? Então a gente pode dizer que uma palavra como essa, esculacho, vocês viram que ele separou as sílabas, né? Esculacho, ele fez o que se chama de escandir, né? É esse o nome que se dá a esse processo de pronunciar alguma coisa assim, esculacho, escandir, né? Então é isso, meus queridos, vamos esculhambar.
2: Vamos esculachar.
1: Esculachar.
0: O Simão que falava, não era? O esculhambador geral da República, não era isso?
1: O Simão,
0: o
1: né?
0: Zé Simão,
1: isso,
0: é.
1: Isso.
0: É, me lembro
1: Zé
0: bem,
1: Simão, é
0: me lembro bem.
1: Ele dizia isso.
0: Querido, né? Demais. Simon, um beijo.
1: É, um beijo pra ele, que ele é nota 11.
0: Tá, né? Lançando um livro, hein?
1: Ah, é?
2: Isso é um esculacho.
0: É um esculacho mesmo, peraí. Vou dar o serviço completo pra você e pro nosso ouvinte. É um livro sobre o Ali Salomão. Cadê?
1: Ah, ele tá lançando um livro sobre o Ali Salomão?
0: O Ali Salomão é uma voz alta. É isso. As memórias dele.
1: Pra quem?
0: As memórias do Simão, de 40 anos de convivência com o Ali. É uma publicação da Matinas, da Casa Matinas.
1: O Ali Salomão, para quem não sabe, foi um grande poeta, um grande escritor, um grande letrista e um querido amigo com quem eu vivi algumas passagens maravilhosas, né? Uma delas, posso contar? Eu sei que
0: vai.
1: Já estourou meu tempo, mas essa é tão legal.
0: A Janaína falou, vai, mas vai logo, professor.
1: Estávamos na Feira do Livro do Rio de Janeiro, eu e ele, né? E nos encontramos e trocamos um abraço imenso, porque ele era todo, né, exagerado. Professor, e me abraçou, não me soltava mais, e havia uma senhorinha com um livro meu querendo um autógrafo. E o Ali não largava de mim. A senhorinha pegou o guarda-chuva, deu nele. Larga o professor, que eu quero falar com ele. O gente morreu de dar risada. O Ali, que tá no céu, beijo pra você.
0: Simon, que deve estar nos ouvindo, beijo pra você.
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0: Segunda-feira, 3 de agosto de 2026. O PL confirmou neste domingo a candidatura da ex-primeira-dama Michelle Bolsonaro ao Senado pelo Distrito Federal. A convenção também oficializou a candidatura de Bia Kicis ao Senado e o apoio à governadora Celina Leão. Michelle não compareceu ao evento, que marcaria o reencontro público com o pré-candidato à presidência Flávio Bolsonaro. No sábado, ela foi internada com cefaleia e passou por um procedimento. Quase 30 mil habitantes de uma cidade no noroeste da França receberam uma ordem neste domingo para permanecer confinados em casa devido a um incêndio em um depósito de resíduos industriais. Segundo as autoridades locais, o fogo está sob controle, mas liberou uma coluna de fumaça preta tóxica. O incêndio atingiu um galpão de um complexo de uma zona industrial no departamento de Mosela. O filme Homem-Aranha, Um Novo Dia arrecadou 927 milhões de dólares mundialmente no final de semana de estreia, marcando a segunda melhor bilheteria global da história do cinema. O filme, que estreou na quarta-feira no Brasil, ficou atrás somente de Vingadores Ultimato. Grande parte do montante veio do público fora do mercado norte-americano. As bilheterias internacionais somaram 572 milhões de dólares, impulsionadas pelo excelente desempenho do longa em 66 países.
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2: Entrevista ao Revista CBN com Leandro Gouveia, a diretora de redação da revista Crescer, Ana Paula Pontes, falou sobre a campanha O Feed Pode Esperar e convida pais e responsáveis a refletirem sobre o uso do celular durante a convivência com os filhos.
3: Só um minutinho, filho.
4: Só um minutinho, só um minutinho. Só um minutinho, já vou.
5: Quantas vezes você já disse isso e nem percebeu, né?
6: Eu sei que a gente vive dizendo só um minutinho e quase nunca percebe o tamanho desse minutinho pra eles.
7: E às vezes, quando a gente olha de novo, o momento já passou.
8: A gente fala sobre excesso de tela, mas o equilíbrio que a gente cobra começa na nossa mão.
9: E eles aprendem com a gente.
10: O feed vai estar lá quando você voltar, mas a infância não espera.
11: Presença também educa. O feed pode esperar, mas a infância não.
12: Ah, você ouviu aí o vídeo da campanha O Feed Pode Esperar, lançada pela revista Crescer. Artistas como Débora Seco, Fernanda Rodrigues, Negra Lee, Stephanie Brito interpretaram aí situações comuns da rotina familiar para provocar justamente uma reflexão sobre como pequenas distrações causadas pelo celular podem comprometer momentos de conexão entre pais e filhos. E a gente está em contato aqui no Revista CBN com a diretora de redação da revista Crescer, Ana Paula Pontes.
13: Oi, Leandro. Prazer aqui estar com vocês.
12: Prazer é nosso. Uma campanha, um projeto super legal da revista Crescer, porque a gente fala muito sobre o perigo do tempo de tela, né? Muitas vezes tratando das crianças, com países, inclusive, restringindo redes sociais. A gente teve notícia essa semana vinda da França. Mas aí agora o projeto vira a chave para os adultos, né? Por que vocês decidiram colocar os pais no centro dessa conversa?

Então, Leandro, a gente, né, aqui na Crescer, e acho que, né, o mundo, né, sempre olha muito aí para o comportamento, né, das crianças, dos adolescentes com as telas, que, de fato, né, é algo que a gente realmente já tem receio. Mas, dessa vez, a gente

0: E a atitude dos pais, como é que eles falam, como eles se comportam, como conversam com o outro. Então a gente trouxe muito, e também o objetivo não era colocar o dedo, né, na cara de ninguém, porque todos nós, né, a tecnologia está aí, todos nós estamos conectados o tempo todo, mas é aquele momento para você parar e refletir, né, colocar a tecnologia, né, no lugar certo e na hora certa.
1: É, porque acaba sendo automático, né? O que é que fez vocês terem esse estalo, né, para dizer precisamos falar sobre isso agora?
0: Olha, a gente, né, tá o tempo todo em contato aí, né, com os especialistas, e alguns até falam que nos consultórios eles já recebem ali, né, crianças falando que os pais, né, ah, meu pai não fala comigo, ou tá sempre de olho no celular, né, porque a gente fala muito dessa presença, né, mas que presença é essa, né, física, né, a disponibilidade emocional, né, conta muito aí para uma criança. Então veio muito a partir da gente, né? Essa ansiedade que a gente está o tempo todo, nosso trabalho, né? A gente está conectado, né? Seja qual for a sua profissão. Então, é muito sobre essa questão de presença, né? De vínculo, porque não adianta, né? O vínculo, ele se forma ali na sua disponibilidade, é quando você senta no chão, quando você está olhando ali a criança. A gente fala, a infância é o período mais curto, né? Na vida do ser humano, e passa muito rápido. Então, quando a gente conversou, né, com essas celebridades que, né, nos apoiaram aí com o maior carinho, você vê que é uma dor de todo mundo, porque a gente tem essa noção, né, do quanto estamos conectados, mas ao mesmo tempo é difícil. E esse só um minutinho que a gente fala, às vezes é a criança que fez ali um gesto que você perdeu e que não volta mais, né? São os primeiros passinhos. Então, a gente coloca todo mundo para o agora, né? Quando você tiver com seu filho, esteja presente, coloca ali o celular de lado, desliga um pouco a tela, né? Isso vai ser bom para você, né? Para você colocar já ali a tecnologia no lugar certo, mas também para a criança. E todo mundo ganha. Então, vem tanto do ponto de vista de vínculo, tanto do ponto de vista do desenvolvimento emocional dessa criança, de saber que ela está sendo ouvida ali, que ela é acolhida, que ela é amada aí pelos pais.
1: E você sabe que às vezes não é nem só a criança que sente isso, né? Eu mesmo já cheguei a pedir para a pessoa que tá conversando comigo ali no jantar e tal, ó, pega o celular, mas avisa antes, né? Porque às vezes é uma coisa importante, mas às vezes não, a pessoa pega lá pra ficar passando tempo, porque se distraiu com alguma coisa, etc, né? E porque é isso que você falou, às vezes a gente tá trabalhando e precisa responder alguém com uma certa urgência, né? Tem que ter um equilíbrio, né?
0: Exato, Leandro. Imagina, se para a gente que é adulto, de fato, isso é um incômodo, né? Você está falando com a pessoa, ela está nem tá te ouvindo, né? Você está falando com a parede, mas a gente, né, enquanto adulto, a gente é capaz de falar, ó, o que você falou, né? Para um pouquinho, desliga aí, conversa comigo. A criança, ela não tem essa noção, né? E ela é uma criança pequena que está aí, né, em pleno desenvolvimento. Ela precisa muito dessa validação desse pai e dessa mãe para ela entender sobre o valor dela. Então, são às vezes uns sentimentos que vão ficando ali, né, implícitos. Obviamente, a gente não está falando de um caso isolado, né? Todo mundo, né? A gente não, o que a gente preza muito aqui na Crescer é para falar sobre a parentalidade possível e não perfeita, mas obviamente tem um dia que você vai, né, pegar o celular ali e tá com a criança, mas é quando isso se torna frequente o tempo todo. E a criança, ela não entende ali, ela entende que ela não está sendo vista, que o pai não se importa, a mãe não se importa com ela, o que ela está fazendo. Porque a gente, né, a gente trouxe até uma reportagem maior aí na revista digital, falando, ela está no parquinho, para ela, mãe, olha aqui, olha o que eu tô fazendo, né? Ela tá ali brincando, ela quer ser vista, né? Quantos vídeos a gente vê aí na internet, né? Que a criança tá no palco e tá sempre ali o olhar dela, tá procurando, né? Pela mãe ou pelo pai ali na plateia. Então, é isso que a gente fala sobre, por isso que a gente quis muito levantar isso. Eu acho que todo mundo ganha, né? A gente falou, é isso, o feed pode esperar. Daqui a pouco você posta, daqui a pouco você conta, daqui a pouco você compartilha. Mas vive ali, né, com a criança aquele momento, porque é isso, passa. Depois, a gente, enquanto pai e mãe, que a gente ama os nossos filhos, a gente se sente mal.

0: a criança também. Então, a gente veio muito trazendo, acho que a gente percebeu também muito o momento dos pais hoje. Qual é a principal angústia, né, nos dias atuais, quando a gente fala de educar uma criança? É as telas, né? Ela tá o tempo todo, né, com a gente. Então, a gente realmente olhou que agora era a hora também de conversar, né, com os adultos, também conversar com os pais.
1: Estamos conversando aqui com a diretora de redação da revista Crescer, Ana Paula Pontes. E como é que vai ser então o projeto O Feed Pode Esperar, que começou aí com esse vídeo manifesto que a gente apresentou aí no comecinho da conversa?
0: Isso, esse movimento começou com esse vídeo. A ideia, gente, ao longo até o fim do ano, a gente vai trazer uma série de reportagens. A gente vem, né, acompanhando aí tudo o que está acontecendo, né? A gente sabe, né, por exemplo, a quantidade de o brasileiro passa aí cerca de 9 horas por dia online, né? Tá assim no topo aí quando faz comparação com outros países. Então, a ideia é a gente trazer uma série de conteúdos, tanto no site, quanto nas redes sociais, quanto na nossa revista digital, videocast com especialistas. Estava escutando agora o Rossandro, um querido, aí falando também. Então, a gente vai ter Dr. Daniel Becker, pediatras, né, Dr. Renato Kifuri, né, essas próprias celebridades que tiveram com a gente, muito para a gente agora de se debruçar em cima disso, porque realmente é algo que todo mundo passa, todo mundo tá ali, né? A gente, quando postou o vídeo, até a Negra ali comentou, falou assim: puxa, quando eu, né, participei desse movimento, é algo que também eu parei para ver, né? Porque essa questão que a gente fala de só um minutinho, né? Então, né? Ah, só um minutinho, né? E às vezes esse minutinho aí virou 30 minutos. Então, a ideia aí é essa série de conteúdos, de conversa, de bate-papo, e muito ouvindo, né, os nossos leitores também. A gente tem as nossas comunidades no WhatsApp, ouvindo as dores das mães, para a gente também decidir juntos. Eu acho que está todo mundo junto nessa, né? Então, a gente, às vezes, vem ali uma dica de uma mãe, né? Combinados que as famílias fizeram, né, na hora do jantar, todo mundo deixa o celular ali. Então, acho que é realmente uma troca muito grande, né? Trazendo especialistas, trazendo essa audiência também para conversar com a gente, para a gente ter aí cada vez mais uma relação saudável com a tecnologia. Que, obviamente, isso também vai ser ali muito exemplo, né, para as crianças aí, para a vida toda.
1: A edição de julho já tem uma reportagem completa sobre o assunto.
0: Isso, que está ali disponível ali em Globo Mais, já tem uma reportagem de capa, falando muito sobre isso. A gente trouxe uma série de especialistas aí já também, trazendo exemplos de consultório. Conversamos com várias mães também, vários pais ali também, de como. Porque é isso também, é importante falar, né, Leandro, para quem até está nos ouvindo. Ah, legal. Puxa, realmente eu estou passando por isso, né? Eu estou sempre com o celular, meu filho já está mais, né, tá mais crescido, e aí sempre tem, tá? Sempre tem o que fazer. Dá para virar essa chave, dá para virar esse jogo. Então, a gente conversou com famílias que realmente perceberam, pelo comportamento das crianças ali, um pouco mais reativas, né, gritando mais, que era uma maneira delas chamarem atenção, e como elas viraram esse jogo, né? E no fim, foi bom para a família toda. Então, a gente começa com essa reportagem, esse vídeo manifesto, e aí, ao longo, né, dos próximos meses, já convido até os ouvintes aí da CBN também. Pode mandar pergunta, pode mandar dúvida. Se tiver enfrentando alguma situação com o filho em casa, manda para a gente. A gente está aí com os especialistas em contato com a gente para sempre trazer aí uma solução, porque a gente sabe que a jornada aí de criar, de educar um filho não é fácil, né? O tempo todo a gente está aprendendo, o tempo todo surgem novos desafios, mas a gente tá todo mundo junto aí.
1: Vamos ver o que fala a nossa audiência aqui. A Sandra Honorato está em São Paulo e ela falando aqui, concordo com a entrevistada e tal, e simplificando aqui, que criança requer dedicação com bastante tempo, é em quantidade e em qualidade. Ela faz aqui, dá uma opinião, se não querem dispor, não tenham filhos. Claro que não é tão simples assim, né? Mas é algo para refletir, né? E mudar hábitos, se for o caso.
0: Exato, Leandro. A gente fala muito dessa. A gente tem que ter uma disponibilidade emocional, né, com essa criança. Até o Dr. Daniel Becker, que a gente entrevistou para essa reportagem de capa, ele fala que são aí nesses primeiros anos, né, é num olhar, numa troca de olhar com a criança, no aconchego, numa brincadeira, que é realmente quando

0: o cérebro dela está aí num turbilhão, né, de novas conexões. Então, a gente sabe que todo mundo trabalha hoje em dia, é um desafio enorme, né? Você deixa seu filho na creche. A gente tem que olhar para essa realidade, mas por isso que a gente reforça tanto que o momento que você está com o seu filho esteja realmente disponível para ele, porque a gente às vezes acha que é só sobre, ah, estou aqui cuidando. Não, é esse vínculo, né, esse sorriso aí que também vai ser responsável, aí, inclusive, para essa construção cerebral aí, para autoestima, para autoconfiança da criança.
1: Muito bem. Então fala como é que a gente acessa aí todo esse conteúdo do feed pode esperar da revista Crescer.
0: Bom, na revista, a revista digital em Globo Mais, nosso site crescer.com.br e as nossas redes sociais, aí Instagram, TikTok, aí sempre arroba revista Crescer, e nas nossas comunidades aí no WhatsApp, que a gente tem também aí link no site, a gente está ali o tempo todo na moderação com essas famílias, então esperamos aí todo mundo, a gente tem vários, um ecossistema aí para a gente construir aí uma nova geração mais saudável e com uma relação mais bacana com a tecnologia.
1: Tem, falando em tecnologia, tem entrevistas em vídeo também, né?
0: Isso, entrevistas em vídeo, a gente vai ter videocast, entrevista com o leitor, o tempo todo aí a gente ainda tem outros vídeos com essas, né, com essas celebridades que nos apoiaram, então o tempo todo aí em todos esses nossos meios aí, nesse ecossistema, a gente vai compartilhar esses conteúdos.
2: No quadro 50 Debates para o Brasil, Eduardo Fagnani, professor do Instituto de Economia da Unicamp, e Maílson da Nóbrega, ex-ministro da Fazenda e sócio da Tendências Consultoria, falam sobre a taxação de grandes fortunas.
3: E hoje na série 50 Debates para o Brasil, nosso tema é o Imposto sobre Grandes Fortunas. O Brasil deveria tributar os super-ricos ou essa medida aumentaria o risco de fuga de capitais, redução de investimentos e menor crescimento da economia? Para discutir esse tema, nós convidamos Eduardo Fagnani, professor, doutor do Instituto de Economia da Unicamp, e o ex-ministro da Fazenda, Maílson da Nóbrega, sócio da Tendências Consultoria. Professor Fagnani, muito obrigado pela sua gentileza de aceitar o nosso convite. Bom dia.
4: Bom dia, Milton. Bom dia, Cássio. Bom dia, ministro. Eu que agradeço o convite. Muito prazer estar aqui com você.
3: Ministro Maílson, muito obrigado também pela sua gentileza de ter aceitado participar desse debate. Um bom dia para o senhor.
5: Bom dia, Milton. Bom dia, Cássio. Bom dia, Eduardo. Também para mim é um grande prazer participar.
6: Bom dia a todos.
3: Eduardo Fagnani, defensores do Imposto sobre Grandes Fortunas afirmam que o sistema tributário brasileiro cobra proporcionalmente mais de quem tem menos renda e patrimônio. De que forma esse imposto ajudaria a corrigir essa distorção e quais resultados concretos que o senhor espera que ele produza?
4: O imposto sobre grandes fortunas é um imposto que foi aplicado em diversos países do mundo, aí na década de 60 e 70, acho que mais de 30 países, né? E depois eu acredito que hoje só tenha cerca de três ou quatro países que adotam esse imposto sobre grandes fortunas. Portanto, eu pessoalmente não vejo o imposto sobre grandes fortunas, só explicando aqui, o imposto sobre grande fortuna é um imposto que se cobra sobre o estoque da riqueza, né? Então, quando você tem um imposto de renda, é sobre o fluxo, né? Sobre o estoque da despesa. O que eu acredito mais é que nós temos que fazer o básico, Milton. O básico é o seguinte: o Brasil, ele está atrasado em quase 100 anos em relação aos países capitalistas centrais, né, que desde a crise de 1929, desde a Segunda Guerra Mundial, fizeram a tributação progressiva das altas rendas, né, e nós não fizemos. Então, só para você ter uma ideia, hoje nós tributamos muito o consumo, pouca renda, né? O que penaliza os mais pobres, né? Só para te dar um exemplo, o Brasil é praticamente o inverso dos Estados Unidos. Nos Estados Unidos, cerca de 50% da carga tributária

0: Ela vem sobre imposto de renda. E 60% sobre imposto de renda e sobre patrimônio. No Brasil é só 17, 18%. Por outro lado, no Brasil, cerca de 50% do que é da carga tributária é sobre consumo, né? Enquanto que nos Estados Unidos é apenas 17%. Estou dando um exemplo simples para a gente perceber, né, o quanto falta o Brasil avançar na questão da tributação sobre as altas rendas, né? Acho que e a reforma mais importante que eu vejo é a reforma do imposto de renda, né? Há vários, eu diria que do ponto de vista do imposto de renda, tanto da pessoa física quanto da pessoa jurídica, já terminando, Milton, no Brasil ele é absolutamente subtributado, né? O Brasil, nesse sentido, é quase que um paraíso fiscal para os super ricos.
1: Me permita então ouvir agora o ministro Maílson a propósito também desse tema, ministro, tentando trazer aqui o seu ponto de vista aos nossos ouvintes. Ministro, por favor.
2: Olha, eu percebo que o Eduardo vai comungar comigo quanto à ineficácia do imposto sobre grandes fortunas, né? Ele de certa forma reconhece isso. É um imposto encantador, porque ele promete tributar os super ricos, promete redistribuir renda, promete fazer justiça tributária, mas a experiência internacional mostra que não é nada disso que aconteceu, né? O próprio professor falou de 30 países que adotaram e hoje só tem quatro que mantêm o imposto sobre fortuna, que são a Colômbia, a Noruega, a França e a Suíça, né? Os demais desistiram por razões jurídicas. Por exemplo, a Corte Suprema alemã considerou o imposto sobre grandes fortunas inconstitucional. A Corte Superior Suprema da Holanda considerou que esse imposto violava regras da União Europeia sobre o direito de propriedade, né? E a experiência mostra que esse imposto desestimula a poupança e, portanto, dificulta o investimento. Em muitos casos, de pessoas que recebem grandes heranças e doações, não é? E têm relativamente pouca renda, o imposto supera a própria receita dos indivíduos, né? O que torna difícil pagar o próprio imposto. Então, enfim, esse imposto tem várias desvantagens. A gente poderia ficar aqui mais muitos minutos descrevendo todos eles, né? Mas é um imposto que conspira, no fundo, para o desenvolvimento do país, porque ele influencia negativamente a produtividade e, portanto, o potencial de crescimento do país. E sua arrecadação é difícil de fazer, né? Difícil de calcular, e, além disso, arrecada muito pouco. Por exemplo, na Espanha arrecada 1% do PIB, na Suíça 0,2% do PIB. Então, em resumo, é um imposto que afasta investidores, afasta poupadores, arrecada pouco e dá muito trabalho.
1: Então,
2: Por isso que muitos países desistiram dele.
3: gostaria então de ouvir de vocês dois, como é possível conciliar a busca então por uma maior justiça tributária com a necessidade de manter esse ambiente favorável para investimentos, para empreendedorismo e também para a geração de empregos? Começando pelo senhor, professor Eduardo Fagnani.
0: Olha, Cássia, o Brasil fez uma reforma agora importante sobre o consumo, né? A simplificação do consumo. É uma reforma positiva em diversos aspectos, mas ela só tem um mérito, que é o mérito de melhorar a eficiência econômica, né? Ela praticamente não, ela não incide, ela não contribui para a justiça fiscal, tá certo? Então, esse é o ponto que eu acho que é fundamental. Por exemplo, eu já mencionei, né, que o Brasil, 50% do que se arrecada vem do tributação sobre o consumo, que penaliza o pobre. Quer dizer, você pega um saco de arroz, suponhamos que tem 30% de imposto no saco de arroz. Uma pessoa que ganha um salário mínimo, uma pessoa que ganha 50 mil reais, paga o mesmo imposto, é um imposto absolutamente injusto, né? Então, nós temos que reduzir a tributação sobre o consumo e aumentar a tributação sobre os super ricos. E quando eu falo super ricos, a gente sempre brinca com isso,

0: As pessoas acham que quem é super rico é quem tem um Jeep Renegade, tá certo? Não é isso, né? Não é a classe média. Nós estamos falando de cerca de 600 a 900 mil pessoas no Brasil, é cerca de 0,5%, né? Que, em geral, vivem de dividendos, né? Distribuição de lucros e dividendos. Né? E a distribuição de lucros e dividendos no Brasil. O Brasil isenta a tributação de lucros e dividendos. Então, por exemplo, uma pessoa que ganha, que é acionista de uma grande empresa, que ganha, por exemplo, como distribuição de lucros, 50 milhões de reais, ele não paga um tostão de tributo, enquanto um médico sanitarista, enquanto uma enfermeira, é descontada na fonte em 27,5%. Né? Segundo ponto, a alíquota máxima do imposto de renda no Brasil é 27,5%. Uma pessoa que ganha 6 mil reais e uma pessoa que ganha 60 mil reais paga os mesmos 27,5%. Isso é de uma injustiça fiscal absurda, né? Outro ponto, a alíquota máxima de imposto de renda no Brasil é 27,5%. Quando você vai olhar os países da OCDE, etc., tem vários países que essa alíquota chega a mais de 50%. Quanto a Bélgica, como a Dinamarca, Estados Unidos 40%, Espanha 47%, em vários países, vários, entre 40 e 50, e entre a média da OCDE é 41%. Até países da América Latina, como México, Nicarágua, Peru, Uruguai e Venezuela, têm alíquota superior a 27,5%. Então, esse é um outro ponto que o Brasil precisa enfrentar, essa questão da tributação sobre as altas rendas, a tributação sobre os super ricos, né? No Brasil, você tem, como você não tributa a distribuição de lucros e dividendos de acionistas, né? E o super rico vive de dividendos, tá certo? Os dados da Receita mostram o seguinte: para quem ganha a partir de 500 mil reais por mês, né? Repito, não é mais do que 900 mil pessoas.
1: Professor, a gente
0: Né?
1: precisa abrir espaço também para a palavra aqui do ministro Mailson da Nóbrega, em nome de manter o equilíbrio dos tempos de fala.
0: Você me desculpa, Cássio, mas eu estou
1: Imagina.
0: terminando. Eu tá só para terminar, quer
1: Por
0: dizer,
1: favor.
0: quem ganha mais de 400 mil reais por mês tem cerca de 70% da sua renda isenta de tributação. Isso é de uma injustiça tributária absurda e nós estamos mais de 100 anos atrasados em relação aos países capitalistas centrais.
1: Ministro Mailson da Nóbrega, como fazer, né, para conciliar a justiça tributária com a necessidade de manter esse ambiente favorável para investimento, geração de empregos, empreendedorismo?
2: Olha, eu diria que no curto prazo essa é uma tarefa praticamente impossível, né? Porque as restrições, as distorções, melhor dizendo, que o professor apontou, elas têm origem na Constituição de 88, que resolveu criar um estado de bem-estar social escandinavo, nada contra, né? Só que ninguém fez cálculo se o Brasil estava na idade, né, de ter um programa social desse tipo, por mais meritórios que eles sejam. E por isso o Brasil tem uma carga tributária semelhante à da Alemanha. De 32, 33%. Enquanto os países com os quais nos comparamos, os países chamados emergentes, têm carga tributária em torno de 20, 25%. E aí a comparação com o professor, eu gostaria de discutir a comparação que o professor fez com os Estados Unidos. Nos Estados Unidos, realmente, o imposto de renda representa aproximadamente metade da arrecadação tributária nacional, porque ele é cobrado pelo governo federal, pelos estados e pelos municípios. Mas os Estados Unidos são um país rico. A quantidade de ricos nos Estados Unidos é gigantescamente maior do que o Brasil. No Brasil não é assim. Então, para ter a mesma carga tributária, foi preciso ampliar a tributação do consumo, com todos os defeitos, as distorções que o professor menciona, certo? Então, eu acho que é algo que temos que conviver com isso, tem que ter uma reforma do imposto de renda, eu concordo inteiramente com o que disse o professor Fagnani, não é? O Brasil tributa muito pouco relativamente no imposto de renda os super ricos, isso tem que ser revisto. Tem que ser revisto um ambiente tributário que estimula a elisão, a sonegação fiscal, né? Em que pessoas

0: ricas começam a pagar imposto de renda como se fosse pequena e média empresa, e assim por diante. O Brasil reclama uma reforma do imposto de renda, mas jamais com capacidade de reproduzir a estrutura tributária que prevalece nos países ricos.
1: Ministro Manson da Nóbrega, professor Eduardo Fagnani, quero agradecer mais uma vez os argumentos, os dados, as informações que os senhores nos trouxeram aqui para esta conversa, para que o nosso ouvinte possa tirar também a sua própria conclusão, desenvolvendo seu pensamento crítico. Muito obrigado pela gentileza dos senhores de estarem conosco aqui nesta série 50 Debates para o Brasil.
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0: Segunda-feira, 3 de agosto de 2026. O Congresso Nacional retoma os trabalhos hoje após o recesso legislativo. Apesar do retorno, não há sessões deliberativas na Câmara dos Deputados nem no Senado Federal nesta semana inicial. Os deputados e senadores ajustaram o retorno prático de Brasília para o dia 10 de agosto, data que marca o início de um período de esforço concentrado. As votações presenciais devem ocorrer em apenas 2 semanas no semestre, de 10 a 14 de agosto e de 31 de agosto a 3 de setembro. O Comitê de Política Monetária do Banco Central vai anunciar na quarta-feira a definição da nova taxa básica de juros. A previsão do mercado é de que haja um novo corte de 0,25 ponto percentual, levando a Selic para 14,25% ao ano. Uma quadrilha especializada em fraudes bancárias desviou R$ 45 milhões de reais de clientes da Caixa Econômica Federal, incluindo recursos do FGTS e do Auxílio Emergencial. Investigações da Polícia Federal revelaram que os criminosos, com núcleos em São Paulo e no Rio de Janeiro, tiveram acesso antecipado a uma decisão judicial sigilosa que autorizava a operação contra o grupo. Ninguém acertou as 6 dezenas da Mega Sena e o prêmio está acumulado em 135 milhões de reais. Segundo a Caixa Econômica Federal, 86 apostas acertaram a quina e levaram 45 mil reais cada uma. As dezenas sorteadas foram 21, 58, 53, 16, 14 e 39. Repetindo, 21, 58, 53, 16, 14 e 39.
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2: Uma pesquisa da Plan Brasil, realizada com mais de 1.500 jovens mulheres em todo o país, mostra que a gravidez na infância e na adolescência provoca impactos duradouros na educação, na inserção no mercado de trabalho e na autonomia financeira das meninas. Em entrevista ao estúdio CBN com a Tatiana Vasconcelos e a Nadédia Calado, a coordenadora de Advocacy de Direitos Sexuais e Reprodutivos da Plan Brasil, Paula Alegria, explicou que o estudo ajudou a mensurar os impactos na empregabilidade, na escolaridade e na violação de direitos.
3: Bom, a partir de agora, a gente vai conversar sobre gravidez na infância e na adolescência. A partir de uma pesquisa que fez um mapeamento bastante amplo, que passa também pelas marcas deixadas por essa experiência na vida das garotas. Mais de 1.500 jovens mulheres foram ouvidas em todo o país para que a gente compreenda como é que essa experiência influencia trajetórias educacionais, econômicas e sociais dessas meninas, dessas garotas ao longo do tempo. A gente vai conversar agora com a coordenadora de Advocacy, Direitos Sexuais e Reprodutivos na Plan Brasil, Paula Alegria. Oi, Paula, bem-vinda.
4: É um prazer estar aqui com a CBN.
3: Bom, eu disse que vocês ouviram mais de 1.500 jovens mulheres em todo o país, mas queria me aprofundar um pouco mais para que você desse a dimensão dessa pesquisa para o nosso ouvinte e contasse de onde vocês partiram para realizar esse estudo e como é que essa pesquisa foi feita. Como é que vocês fizeram para combinar as análises quantitativas e as qualitativas, que são entrevistas um pouco mais profundas?
4: Certo, obrigada, Tati, pela sua pergunta. Na verdade, o grande objetivo da nossa pesquisa é mensurar os impactos concretos nas vidas das mulheres que engravidaram ainda quando crianças e adolescentes, né? Então, a nossa metodologia para a coleta de dados buscou comparar dois grupos: o grupo de jovens mulheres que engravidaram na infância ou na adolescência e o grupo de jovens mulheres que não passaram por essa experiência. E aí, o que a gente queria com isso? Medir os impactos desses grupos ao longo das suas trajetórias. Então, é olhando para o grupo de mulheres que engravidou quando criança e adolescente, olhando para o grupo de mulheres que não passou por essa experiência, que a gente vai medir, então, quais são os impactos da gravidez na infância e na adolescência nas mais diferentes dimensões da vida, né? Então, diferente das pesquisas mais convencionais que nós temos sobre esse tema, que acabam se restringindo mais no sentido da saúde pública, dos indicadores de saúde, a gente quis perceber e mensurar os impactos na empregabilidade, na escolaridade, na violação de direitos a partir de uma mesma metodologia.
3: Que números te saltaram aos olhos ao fim dessa pesquisa e que você pode compartilhar com a gente agora?
4: Olha, Tatiana, três dados principais saltam aos olhos, né? O primeiro é sobre evasão escolar. Então, a gente tem um impacto substantivo no grupo de mulheres que engravidou na infância e na adolescência em relação à baixa ou menor escolaridade, né? Então, quando a gente compara esses dois grupos, a gente percebe um aumento na probabilidade de evasão escolar. E aí, a gente está falando aqui, por exemplo, de um aumento de 49 pontos percentuais na probabilidade de abandono da escola por causa da gravidez, por causa da maternidade precoce, né? Então, já com essa maior vulnerabilidade ao direito à educação, né? Então, quer dizer, olhar para essas meninas gestantes, meninas, mães, que ainda estão em idade escolar e abandonam a escola por conta da gravidez, dos cuidados com os filhos. E outro dado importante também é aquele que diz respeito ao mercado de trabalho, né? Essa pesquisa mostra para a gente que 83% das jovens mulheres que engravidou precocemente perde oportunidades de emprego no mercado de trabalho porque são mães, né? Por conta da sobrecarga de todo o trabalho de cuidado que um filho requer, né? E um outro dado que salta aos olhos também é a relação entre gravidez precoce e casamento infantil. A gente percebe também que entre as meninas que engravidam precocemente há uma maior probabilidade de se casar também precocemente. Então, só para vocês terem uma ideia, Tatiana, Naded, a gente está falando aqui de 16% de meninas que engravidaram antes dos 14 anos, ou seja, 16% de vítimas do crime de estupro de vulnerável já estavam casadas antes dos 14 anos. Então, quer dizer, como gravidez e uniões precoces também caminham juntos e acabam agravando desigualdades que já são estruturais no nosso país.
5: Tudo que você citou acaba perdurando, né? Você não tem acesso adequado à educação, depois não tem acesso adequado ao mercado de trabalho, o que gera falta de autonomia financeira ao longo da vida, né? Como isso impacta a vida dessas meninas depois?
4: Exatamente, Naded. Então, a gente tem aí uma maior probabilidade de dependência econômica, né? Seja por parte da família de origem dessa menina, seja por parte do parceiro, né? Então, a gente está falando aqui de meninas, né, que ainda em idade escolar engravidam, se tornam mães e têm os seus projetos de vida duramente comprometidos pela realidade que é cuidar e se responsabilizar pela criação de uma criança, né? Então, o que a gente percebe é que a gestação na gravidez e na adolescência, esses impactos não se encerram no momento em que o bebê nasce, né? Pelo contrário, né? A partir do nascimento desse bebê e toda a implicação do trabalho de cuidado que uma família e que esse filho vai significar na vida dessa criança, na vida dessa adolescente, né, vai acabar gerando efeitos ao longo de toda a vida, né? Então, uma menina que abandona a escola, né, antes de completar a educação básica, muitas vezes que tem o desejo de ingressar numa universidade ou de se profissionalizar no ensino técnico, não vê condições de permanência escolar ou de permanência universitária que permita conciliar, né, o trabalho de cuidado reprodutivo, ou seja, o trabalho de cuidado dos afazeres domésticos e com seus filhos, com o processo de profissionalização ou de qualificação educacional. Essa realidade vai impactar diretamente não só no ingresso do trabalho, no mercado de trabalho formal, especialmente, né, mas também na conquista de empregos dignos e de rendas, né, mais favoráveis, né, que possibilitassem aí um rompimento do ciclo de desigualdades estruturais a que muitas dessas famílias já estão submetidas antes mesmo do evento da gravidez, né? Então, a gente está falando de uma população prioritariamente ou majoritariamente negra, né, de meninas que vivem principalmente em lares com renda de até 2 salários mínimos, né, principalmente no norte e no nordeste do país. Então, são famílias que já lidam com desigualdades socioeconômicas bastante agravadas, né? E aí o evento da gravidez acaba vulnerabilizando ainda mais essas meninas e adolescentes que já conviviam com dificuldades socioeconômicas estruturais importantes, né? Então, a gente percebe que a gravidez e a maternidade precoces, né, acabam dificultando ainda mais o processo, né, de realização dos projetos de vida dessa menina ou até mesmo de ascensão socioeconômica.
3: Uhum. Quero retomar uma notícia aqui de junho, que foi quando o Senado, depois do Congresso, da Câmara ter feito o mesmo, suspendeu, né, uma norma do Conanda sobre aborto em crianças e adolescentes. O Congresso Nacional sustou os efeitos de uma resolução número 258 de 2024 que regulamentava a interrupção da gravidez precoce, ou seja, o aborto legal em crianças e adolescentes vítimas de estupro, porque como bem salientou a nossa entrevistada, uma criança que engravida antes dos 14 anos, ela foi estuprada, né? De acordo com a nossa Constituição, de acordo com a nossa legislação, foi isso. O Congresso Nacional diz que não valia mais as diretrizes de atendimento rápido e sigiloso para menores grávidas vítimas de violência sexual. Essa resolução do Conanda também dispensava a obrigatoriedade do boletim de ocorrência policial ou de autorização judicial para interrupção da gravidez e permitia o acesso à informação e ao procedimento sem necessariamente a comunicação aos pais ou responsáveis nos casos em que houvesse suspeita de violência intrafamiliar, o que também não é algo raro, né, no nosso país. Eu estou fazendo esse preâmbulo grande para te perguntar que dados vocês identificaram a respeito

0: respeito da precariedade da oferta de interrupção legal das gestações em caso de meninas grávidas antes dos 14 anos, vítimas de estupro.
1: Esse preâmbulo que você apresenta, Tatiana, é muito importante até para a gente se dar conta do nosso papel enquanto sociedade que vive num país em que a cada hora uma menina de até 14 anos dá à luz um bebê. Né? Então, se a gente pensar aqui no tempo que dura o estudo CBM, quantas meninas foram vítimas de estupro e tiveram, muitas vezes, né, um processo de gestação forçada porque foram impedidas de acessar a interrupção legal da gravidez. Né? E a resolução do CONANDA que você cita nada mais fez do que organizar diretrizes e normativas que já estavam em vigência num mesmo protocolo. Então, antes da resolução, não se precisava de boletim de ocorrência para acessar o direito à interrupção da gravidez nos casos de estupro. Hoje, também não precisa. Né? Então, essa resolução nada mais fazia do que organizava esse fluxo para que os profissionais pudessem atuar na ponta dos atendimentos. E aí, o que a gente percebe com a nossa pesquisa? Bom, em primeiro lugar, a gente percebe o baixíssimo acesso a essas informações, né? Então, quer dizer, essas meninas vítimas de crime de estupro de vulnerável, que chegam aos serviços de saúde grávidas, né? A identificação de uma gravidez que já é a prova de um estupro, sequer conhecem esse direito, sequer sabem que elas podem, por lei, interromper aquela gravidez que foi fruto de um estupro. Né? Então, esse é o primeiro gargalo que a gente encontra, que é no acesso à informação sobre o direito. A segunda dificuldade que a nossa pesquisa também identifica é a dificuldade no campo das burocracias e das barreiras geográficas, né? Então, há poucos equipamentos de saúde que oferecem esse serviço e divulgam esse serviço à população, né? Então, o que a gente percebe é uma baixíssima porcentagem de meninas e de famílias que conhecem o direito à interrupção legal da gravidez, né? E uma realidade que também é agravada, Tatiana, pelo processo de estigmatização dessas meninas, né? Então, nós temos relatos, por exemplo, na nossa pesquisa, né, de meninas que contam para nós que dentro de equipamentos públicos de saúde, né, ouviram frases como quem pariu Mateus, que embale, né? Então, ou seja, lidando com a gravidez na infância, lidando com uma gravidez que foi fruto de um estupro, né? Como se tratasse de uma escolha individual, como se tratasse de uma irresponsabilidade daquela menina ou daquela sua família, né? Como se aquela menina tivesse, em algum nível, consentido, quando a gente sabe que o consentimento até os 14 anos não é válido, né? Então, a gente ouviu essas meninas, né? E a gente percebe que 73% dessas jovens que engravidam na infância e na adolescência sofrem estigmas também nos serviços públicos. E aí não só na saúde, mas também na escola, né? Uma realidade também que ajuda a afastar essas meninas do ambiente de proteção que deveria acolhê-las, né? A escola e os equipamentos de saúde, as nossas UBSs, os nossos hospitais, enfim. Então, o que a gente percebe é que a derrubada dessa resolução, né, conta para nós sobre uma conjuntura hoje de país, né, muito pouco preocupada em educar para proteger contra as violências, né, muito pouco preocupada em capacitar a nossa rede de proteção, os profissionais do sistema de garantia de direitos, para que possam agir com responsabilidade e com celeridade nesses casos. E aí a gente encontra essa realidade que a gente tem. A cada hora, uma criança dá à luz um bebê no Brasil, né, e mais da metade delas sequer sabia que poderia ter interrompido aquela gravidez legalmente e assim ter preservado seu desejo e seus projetos de vida com mais dignidade e com mais responsabilidade.
2: Paula, a pesquisa mostra de que forma os dogmas religiosos familiares impactam a vida dessas meninas? Vocês encontraram um controle moral sobre a sexualidade delas?
1: Encontramos sim, Nadédia. Inclusive, nós temos alguns relatos de coerção reprodutiva nos equipamentos de saúde, né? E aí, o que significa isso? Significa, por exemplo, né, o encaminhamento de adolescentes para a imposição do DIU, né, a imposição de determinados controles, né, sobre os corpos e de natalidade dessas meninas sem o seu próprio consentimento, né? Então, a gente percebe, ao mesmo tempo, essa rede de proteção que deveria acolher meninas vítimas de violência sexual, né, impondo uma gravidez, né, ou seja, negando ou dificultando o acesso à interrupção legal da gravidez por razões, né, por

0: motivações morais, por julgamentos morais, né, por julgamentos estigmatizantes, discriminatórios, preconceituosos, que responsabilizam essa menina por uma violência que ela mesma sofreu, né? Isso também é revitimização, né? E por outro lado, o que a gente vê também são as comunidades e as famílias reproduzindo esse mesmo estigma, né? Ou seja, deixando de apoiar essa menina para, no lugar disso, julgá-la, reprimi-la, né? Então, também relatos de dificuldade na convivência familiar que acabam expulsando aquela menina da sua casa ou empurrando aquela menina para um casamento precoce, né? Então, naquele sentido de que já que engravidou, agora vai casar, para de alguma maneira resolver, entre muitas aspas, aquela situação. E o que a gente vê não é uma resolução no sentido protetivo, né? Não é uma resolução que deixa essa menina mais protegida. Pelo contrário, né? Os casamentos infantis e a falta de apoio familiar a essa menina vítima de violência ou a essa menina, né, a quem faltou informação sobre contracepção, sobre consentimento, sobre prevenção da gravidez na adolescência, né, acolhimento. E aí, essas duas dimensões são determinantes. Quando falta apoio familiar para uma menina que engravida precocemente, a chance dessa menina evadir a escola, abandonar a escola é muito mais alta, né? A chance dessa menina de se envolver em relações de dependência com um parceiro, que pode vir também a aumentar o risco de uma violência doméstica, também é muito grande, né? Da mesma maneira que quando essa menina sofre com julgamentos morais na escola e no equipamento de saúde, ela se afasta justamente do cuidado, da rede de cuidado que deveria estar ali para priorizar a sua segurança, a sua saúde e o seu futuro.
1: Eu te ouço falar e só me vem uma expressão para resumir tudo isso, quer dizer, acaba com a vida dessas meninas, né? Acaba com os sonhos delas, acaba com as possibilidades de vidas felizes, né? Dessas garotas, que elas possam estudar, se desenvolver, ter uma carreira, ganhar o seu próprio dinheiro, autonomia financeira. Então, quer dizer, você está interrompendo muitas possibilidades de uma vida feliz para essas garotas. E já que você falou sobre uniões precoces, eu acho que esse é um tema bastante importante também, porque muitas vezes é naturalizado, né? A gente meio recentemente saiu um dado sobre casamento infantil, lembra, Nadédia?
0: Sim.
1: E bom, casamento. Não, gente, criança não casa. Criança é criança. E a pesquisa menciona que a gravidez está associada, como você disse, a uma incidência, a uma probabilidade maior de união precoce. E aí eu quero te perguntar como é que essa união precoce, casamento infantil, pode ajudar nesse impacto sobre o qual a gente estava falando, que é um impacto negativo na vida das meninas. E mais que isso, você vê que essa união, entre aspas, ela está sendo problematizada como ela deve ou ainda é entendida com naturalidade?
0: É, Tatiana, a prevenção, né? Quando a gente fala em prevenção da gravidez ou quando a gente fala em prevenção do casamento infantil, né? Se essa prevenção não foi possível, ou seja, se o Estado falhou ali, né? O que a gente faz é trabalhar para garantir que essa menina, após esse episódio de violência ou de violação, tenha os seus direitos garantidos, né? Então, meninas que já estão grávidas, meninas que já são mães, precisam ter o direito ao pleno desenvolvimento e à realização dos seus projetos de vida, independente dessa condição, né? E aí, quando a gente olha para os dados, você provavelmente se referiu, Tatiana, aos dados do censo do IBGE de
1: Isso.
0: 2022, que foram divulgados no final do ano passado, e um dado terrível, né? Que a gente imagina, como é que a gente pode conceber que num país como o Brasil, mais de 34 mil meninas de 10 a 14 anos se declarem casadas? Né? É assustador esse dado, né? Então são 34 mil crianças e adolescentes que se declaram casadas, né? Então, quer dizer, muitas vezes essas meninas estão em união com um parceiro mais velho, né? Então aí a gente já percebe como a relação de poder, né? E também as próprias desigualdades de gênero vão desembocar muito provavelmente em violências, né? Então aumenta a chance daquilo que a gente chama de violência por parceiro íntimo, né? O casamento infantil também tem um efeito sobre a evasão escolar, porque essas meninas passam a ser donas de casa, essas meninas passam a se responsabilizar pelos afazeres

0: domésticos, pelos cuidados com a família, né? A evasão escolar, assim como no processo da gravidez na adolescência, também impacta a qualidade de ingresso no mercado de trabalho, né? Então, são duas dimensões que caminham juntas, né? Então, são duas dimensões que agravam a vulnerabilidade de meninas e adolescentes no Brasil, né? A se manterem e a reproduzirem o ciclo de pobreza, porque boa parte dessas meninas que engravidam e se casam precocemente são filhas de mães que engravidaram ou se casaram precocemente, são netas de avós que se casaram ou engravidaram precocemente, reproduzindo aí um ciclo, né, de violências que vai reproduzir desigualdades e aprofundar ainda mais as vulnerabilidades, não só econômicas, né, mas também sociais.
1: E o sumário da pesquisa também traz recomendações de políticas públicas integradas, né? Quais seriam as ações mais urgentes para prevenir a gravidez na infância e na adolescência?
0: Bom, no sentido da prevenção, né, uma das medidas mais urgentes é a gente levar a sério a educação integral em sexualidade nas nossas escolas, né? Então, aqui a gente está falando em educar para proteger, em educar para prevenir. A gente está falando de ensinar, de acordo com a idade, de maneira apropriada, é claro, crianças e adolescentes a conhecer os seus próprios corpos, a identificar uma possível situação de risco, a pedir ajuda, a ensinar adolescentes que não nascem sabendo sobre consentimento, que não nascem sabendo sobre métodos contraceptivos, como se proteger e como prevenir, né? A gente também precisa fortalecer os nossos equipamentos de saúde nessas abordagens, principalmente com adolescentes, né? Que adolescentes não sejam estigmatizados porque procuram nos equipamentos de saúde orientações em relação à sua própria sexualidade ou que buscam métodos contraceptivos, né? Porque o que a gente percebe é um afastamento, né, de adolescentes desses espaços de saúde porque lá não se sentem acolhidos, porque lá não têm acesso a informações que estão buscando. E aí, onde é que esses adolescentes vão procurar essas informações? Na internet, né? Então, se não há uma rede confiável e aberta a uma conversa amigável, a orientações responsáveis, esse adolescente vai buscar essas informações em outro lugar, né? E nem sempre esse outro lugar é um lugar confiável, é um lugar seguro para esse tipo de debate, como acontece hoje na internet, né? Então, isso é o que a gente precisa fazer e fortalecer para prevenir ações como a resolução do CONANDA, por exemplo, né, que sistematizam protocolos, que padronizam diretrizes, também são muito importantes. A gente tem uma falha muito grande também no Brasil na efetivação das leis e das nossas políticas públicas, né, que contam com pouco monitoramento, com pouca fiscalização e com pouco investimento público, né? Mas é preciso também olhar para a permanência escolar. A gente tem hoje uma lei há mais de 50 anos, né, que garante o direito de meninas gestantes a continuar estudando. Bom, se os dados indicam que essas meninas continuam abandonando a escola, por isso, é sinal de que essa legislação não é suficiente. É preciso que a gente pense outras maneiras de olhar para essa população específica de meninas gestantes, de meninas mães, e fortalecer a possibilidade de permanência escolar e também permanência universitária. Da mesma maneira que a gente precisa olhar para as nossas políticas públicas relacionadas à inclusão produtiva de jovens mães, ou seja, olhar para as condições reais da vida dessas jovens, né, que estão lá entre os seus 18 e 20 e poucos anos, tentando entrar no mercado de trabalho e lidando com a incompatibilidade dos regimes de horário, com o trabalho de cuidado e com a sobrecarga de todos os afazeres domésticos, com a vida profissional, né? A gente precisa olhar para essa realidade e pensar como a gente oferece, né, políticas públicas de apoio a essa jovem mãe. E aí a gente está falando não só do oferecimento de creches com horários compatíveis, a gente está falando também da possibilidade de trabalhar com políticas afirmativas para a empregabilidade de jovens mães. Já que essa é uma parcela da população que está fora do mercado de trabalho e isso também impacta a nossa economia, né, enquanto país.
2: Sem dúvida. Paula Alegria, coordenadora de Advocacy e Direitos Sexuais e Reprodutivos na Plan Brasil, trazendo dados bastante chocantes, preocupantes e que dizem respeito a uma preocupação coletiva que a gente deveria ter, coletiva e social, a respeito da realidade atual e do futuro das nossas garotas. Paula, obrigada por estar aqui conosco, trazendo esses dados tão importantes e falando de um jeito tão claro para os nossos ouvintes. Muito obrigada, venha sempre.
0: Eu é que agradeço, Tatiana, estou à disposição.
2: Muito

0: Obrigada.
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0: Segunda-feira, 3 de agosto de 2026. O Congresso Nacional retoma os trabalhos hoje após o recesso legislativo. Apesar do retorno, não há sessões deliberativas na Câmara dos Deputados nem no Senado Federal nesta semana inicial. Os deputados e senadores ajustaram o retorno prático de Brasília para o dia 10 de agosto, data que marca o início de um período de esforço concentrado. As votações presenciais devem ocorrer em apenas 2 semanas no semestre, de 10 a 14 de agosto e de 31 de agosto a 3 de setembro. O Comitê de Política Monetária do Banco Central vai anunciar na quarta-feira a definição da nova taxa básica de juros. A previsão do mercado é de que haja um novo corte de 0,25 ponto percentual, levando a Selic para 14,25% ao ano. Uma quadrilha especializada em fraudes bancárias desviou R$ 45 milhões de reais de clientes da Caixa Econômica Federal, incluindo recursos do FGTS e do Auxílio Emergencial. Investigações da Polícia Federal revelaram que os criminosos, com núcleos em São Paulo e no Rio de Janeiro, tiveram acesso antecipado a uma decisão judicial sigilosa que autorizava a operação contra o grupo. Ninguém acertou as 6 dezenas da Mega Sena e o prêmio está acumulado em R$ 135 milhões de reais. Segundo a Caixa Econômica Federal, 86 apostas acertaram a quina e levaram R$ 45 mil reais cada uma. As dezenas sorteadas foram 21, 58, 53, 16, 14 e 39. Repetindo, 21, 58, 53, 16, 14 e 39.
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2: Após enfrentar temperaturas de até menos 16 graus durante uma viagem, a Calça AD explica para Tânia Morales como o organismo reage ao frio intenso.
3: Calça AD está voltando da neve, né? Voltando de temperaturas extremas. Vamos falar sobre isso, né? Como é que o corpo e o organismo se comportam no frio extremo. Você pegou um frio de quanto, Cal?
4: Tânia, eu cheguei a pegar menos 16 na montanha.
3: Minha!
4: Vou te contar um pouquinho do que eu fiz. Além do snowboard, a gente alugou um barco, fomos parar na boca da Antártida. Então, o vento e o barco era um veleiro.
3: Nossa, então, Cal! Então, você sabe bem como acontece na prática, né? O que acontece.

0: com o corpo no frio.
1: Exato. E mais que o passeio, que passeio é incrível, maravilhoso e são memórias para sempre, é como nós nos comportamos mentalmente, fisicamente, quando a gente

0: diárias.
1: É muito, muito, muito desconfortável ou chega um ponto em que equaliza?
0: Equaliza, chega um ponto que equaliza. No começo é bem desconfortável, que é aquele tipo, ainda mais quando você entra para um restaurante ou hotel que tem calefação. Mas mesmo assim, o coração, eu fiz um roteirinho aqui para explicar algumas coisas sem grandes graus de complexidade, mas para a gente entender como funciona o nosso organismo em baixas temperaturas.
1: Vamos.
0: Então, eu coloquei aqui, eu vou começar pelo coração. Os vasos sanguíneos, eles se contraem fazendo uma vasoconstrição. Que é a vasoconstrição? É a diminuição dos vasos sanguíneos para preservar o calor. E a pressão arterial de todo mundo aumenta temporariamente até chegar ao nível de equalização. E o coração, ele precisa fazer mais esforço para bombear o sangue, para o sangue que já é passado todos os dias, passar nas veias e artérias que estão diminuídas.
1: Isso
0: Outro
1: já é um
0: ponto que eu...
1: problema para quem tem as veias entupidas, né? Para
0: Exatamente
1: infarto, isso.
0: como você está falando disso. Porque antes, pessoas com comprometimentos cardíacos, é sempre bom passar no médico e avisar que está indo, para onde está indo, seja baixas temperaturas ou altas temperaturas demais.
1: Boa.
0: Muito boa a sua observação, Tânia. Depois eu coloquei sobre o metabolismo. O metabolismo, ele acelera, porque o organismo precisa engajar. Para quê? Para chegar no 36,5, 36, até 37, para ficar a nossa temperatura normal. Podemos sentir mais fome, principalmente alimentos mais calóricos, mas isso não significa que está emagrecendo, gente. Emagrecer é uma somatização de um metabolismo acelerado, de uma ingestão diminuída e de prática de atividade física. Sempre gosto de firmar porque as pessoas acham que é um milagre. Ah, frio aumenta o
1: Frio
0: metabolismo, que
1: aumenta o
0: bom.
1: metabolismo. Mas aí a gente tem mais fome também, come mais, né?
0: Exatamente. E geralmente, Tânia, alimentos mais calóricos para dar o quê? Aquela sensação de acolhimento.
1: Bom.
0: Então, um chocolate quente, um
1: Bom.
0: cappuccino, um chá, pão com azeite, que é bastante servido na montanha por conta disso.
1: Bom.
0: É, outro ponto que eu coloquei, que é a respiração. O ar, o frio, ele irrita as vias aéreas, as vias respiratórias. Então, pessoas podem sentir, no começo, falta de ar, tosse, aperto no peito, principalmente quem tem asma. Então, se hidratar é uma saída, assim, mas se hidratar o tempo inteiro. Inteiro, sem sentir sede, você já está hidratando o seu corpo. Muito importante isso.
1: Só um parênteses aqui, porque imagino que num frio extremo não dê sede mesmo, né? Então é algo
0: Não
1: que tem que ser
0: desiste.
1: consciente. Preciso beber água.
0: Exato. Embora, Tânia, resseque demais os lábios, a pele, os cabelos e dentro, mas você está tão focado no frio, você tá tão comprimido ali dentro de você que você fica com preguiça até de ir lá comprar uma água, de ir lá pegar uma água. Então, sempre importante. Claro, gente, que tudo isso que eu tô explicando para as pessoas que já fazem esportes de neve, não entra nisso, porque quem faz esporte de neve já leva até o sachê de hidratação, já leva as suas seus snacks, suas barrinhas, enfim, para a montanha. Então, não entra nisso. Eu estou
1: Claro.
0: falando para as pessoas que não têm o costume de ir e gostariam de saber também como que o corpo se comporta lá. Gente, músculos e articulações, que é uma coisa que eu amo falar. Os músculos, eles ficam mais rígidos. Aqui também, por exemplo, nas semanas passadas, aqui estava frio. Então, a gente fica até com mais dor aqui no
1: Tens,
0: trapézio,
1: eu
0: na
1: fico.
0: nossa coluna, nas costas. Por quê? E principalmente vocês que estão aí no ar-condicionado. Então, por que
1: Verdade,
0: a
1: viu,
0: gente fica
1: chefia?
0: comprimido? Para a gente salvar a nossa energia, não deixar a nossa energia dissipar. Então, a gente fica comprimido. Só que é sempre importante levantar, fazer movimentos. Por quê? Quando a gente faz esses movimentos, a gente coloca mais demanda sanguínea, mais aporte sanguíneo. E calor nessa região.

0: Então melhora.
1: Ah, bom.
0: A
1: Bom.
0: mobilidade articular ela diminui, então os riscos de lesões aumenta. Por isso que é muito bom a gente ter um bom aquecimento antes de ir para a neve ou no frio aqui ou em qualquer lugar do mundo, um frio que seja já razoável. Para mim, por exemplo, quando está menos 9 e eu tenho que me transportar para a casa do meu aluno, eu já vou com bastante frio. E nesse dia eu aumento os exercícios de aquecimento, de mobilidade para o aluno.
1: Menos 9,
0: Não, 9 graus.
1: 9. Ah, eu falei, nossa, onde mora o seu aluno?
0: É, não, eu já sinto
1: É,
0: frio,
1: nossa,
0: Fernanda, eu sou
1: 9 graus já é
0: correta.
1: frio pra burro. Imagina.
0: É.
1: Isso já é, isso vai, porque você está falando de uma situação extrema que você pegou de menos 16, mas vale para o nosso frio que a gente vive aqui, né, cotidianamente. Sobretudo para quem mora no sudeste e no sul do país, né?
0: Exatamente, perfeito. Ou até quando nós vamos para lá, eu quero conhecer as cataratas, e precisa, na hora que chegar ali, para você entrar no barquinho, para você poder se movimentar e não ter nenhuma lesão, a gente se movimentar, inclusive no avião eu sempre falo isso, fazer aquele exercício da panturrilha, sobe no salto e volta. Porque a panturrilha é responsável por bombear 70% do sangue, fazendo retorno venoso. Então, a panturrilha é o segundo coração do corpo da gente. Super importante a gente sempre estar tá com a perna cansada, se sentiu inchada, a gente já fazer esse
1: Faz
0: exercício da
1: o exercício
0: panturrilha.
1: para bombear e para aquecer, né?
0: Exatamente, bombear
1: Boa.
0: sangue, ligar sangue, nutrientes e aquecer o nosso corpo todo.
1: Bom, muito
0: Que
1: bom. Tem mais, Cal?
0: eu deixei
1: É.
0: aqui o humor, porque muitas pessoas não estão acostumadas a ir de um polo para o outro, ou senão existe a depressão sazonal, que isso pode tanto acontecer aqui nos lugares mais frios, mas para a gente refletir, de tirar um pouco, eu entendo que o frio ele é desconfortável para muita gente, esse frio que eu estou falando e que foi o que eu passei. Mas contemple as paisagens, promova a sensação de contemplação, de nossa, que bom que eu estou aqui visitando um lugar novo. Olha o pôr do sol, olha as casas como são diferentes da onde a gente mora, para a gente reeducar o nosso humor, a gente reeducar o nosso olhar para agradecimento. Eu deixei isso aqui porque tem muitas pessoas que ficam mal-humoradas no frio. Então, reflita sobre isso. A gente está vivo, com saúde e num lugar diferente para aprender.
1: Boa, muito bom. Cal, muito bom, viu? Bem-vinda de volta depois da
0: Obrigada.
1: friaca que você passou. E até uma
0: Obrigada,
1: próxima.
0: Fernanda. E eu fecho também o programa dando parabéns para as meninas do vôlei que ficaram em segundo lugar, mas que lutaram como mulheres fortes que são até o fim, se superando e lutando de igual para igual.
1: Muito bom, é isso mesmo. As nossas mulheres do vôlei. Muito bom, Calçade. Beijo.
0: Maravilhosa. Beijo, Tânia.
1: Até.
0: Um beijo para todo mundo. Um beijo, gangue da Cal.
1: Muito bom. A Calçade aqui no treino de domingo. Como o nosso corpo se comporta no frio intenso. Pior é que ela enfrentou um frio intenso mesmo. Não é esse frio que você tá achando que você tá enfrentando. Ela pegou menos 16. Foi lá pra Antártica. Só isso.

0: Com Cássia Godói e Sardenberg, a Suzana Barelli alerta para as consequências das ondas de calor extremas na produção de vinhos europeus.
1: Nós vamos falar da Europa. Já comentamos, já fizemos aqui reportagens sobre os incêndios florestais na Europa, basicamente na França e na Península Ibérica, e na França o fogo muito perto de Bordeaux, né, que é o principal produtor de vinho. E, enfim, essa é a situação, Suzana.
2: Então, é isso, né? O incêndio tá ali, tá apavorando um monte de gente, não é para menos, mas eu queria falar que o incêndio, os incêndios florestais,

0: né? Eles são nocivos também para o vinho, que tem um problema que é chamado smoke taint. Taint escreve smoke de fumaça, essas coisas, e taint, T-A-I-N-T. Que na verdade é a contaminação da fumaça, que dá um efeito, um defeito sensorial que afeta o vinho. E não é que o vinhedo precisa pegar fogo. Se a fumaça chegar no vinhedo, ou seja, esses vinhedos que, né, a gente está vendo assim, em fogo perto de Bordeaux, perto dos vinhedos de Bordeaux, eles estão chegando nos vinhedos, a fumaça, e isso vai afetar o vinho da safra de 2026. E o que quer que afetar? O vinho, ele tende a ficar com um gosto mesmo de queimado, de defumado, e que não é aquele leve defumado que às vezes vem da barrica, que é gostoso. É um sabor ruim mesmo que fica no vinho. Então, assim, isso além de ter todo esse, né, esse prejuízo com os incêndios, você vai ter um prejuízo nos vinhos dessa safra. A França, você falou bem da região de Bordeaux, que é onde está mais atingido. E na Espanha, no centro da Espanha, também tem vinhedo por perto, que também vai ter esse problema. E isso, assim, a explicação é que a casca da uva, ela não, é como se ela fosse uma esponja, assim, no sentido que ela absorve o que está ao redor. Então é simples, quando a gente prova um vinho que está muito perto do mar, ele tem um gosto mais salino, assim, que a gente até fala que é mineral. É a mesma coisa, está muito perto da fumaça, o vinho vai ficar com esse gosto esfumaçado. E a saída que provavelmente os produtores vão tomar é assim, é vinificar muito rápido. Né? Então o que, que é? Quando você faz o vinho tinto, você põe a uva, né, toda, prensa e deixa fermentar ali a casca em contato com o líquido e aí vai elaborar o vinho. Provavelmente eles vão deixar a casca muito pouco tempo em contato com o mosto, né, com o líquido, tirar essa casca logo, o que vai fazer com que os vinhos sejam mais simples, com menos complexidade, com menos tanino, com menos cor, que é o jeito de você evitar esse smoke taint.
1: Agora, né? Suzana, me ocorreu uma coisa. Quando a gente fala de vinho laranja, tem algum processo diferente com a casca para o vinho ficar
0: então,
1: laranja?
0: Sim. Os vinhos laranjas também. Na verdade, o vinho laranja, o que é? Um branco que é vinificado junto com a casca, né? O laranja é o branco com uma maceração maior. Os vinhos laranja, se tiver produtor de vinho laranja nessas regiões perto do incêndio, também vai ter o mesmo problema. O que deve acontecer nessas duas regiões que estão com muito incêndio é isso. É o produtor fazer de tudo para evitar que o mosto, né, que o líquido, fique em contato com a casca, porque é o jeito de você evitar esse smoke taint. Então, os vinhos laranjas também teriam esse problema, ou também terão esse problema, nessa safra de 2026, nessas regiões.
2: Né? Mas até agora não há notícia de que os vinhedos tenham
0: não, assim. não tem notícia de que vinhedo foi atingido pelo fogo. Na Espanha está muito perto, mas assim, a fumaça já está chegando. Quando você vê foto de Bordeaux, da cidade de Bordeaux, você já vê tudo mais esfumaçado. Então a fumaça está chegando. O problema não é o fogo chegar, o problema é a fumaça chegar, que é como se ela colasse na uva e aí dá esse defeito, né, essa contaminação, vamos dizer assim, pela fumaça. Né? Então o produtor de vinho está bem preocupado já.
2: Tá certo. Suzana Barelli, obrigado, Suzana. Até quinta-feira.
0: Até quinta.
1: Até, Suzana.
3: Michel Alcoforado comenta com Fernando Andrade e Tatiana Vasconcelos sobre o consumo como uma forma de ensaiar quem esperamos nos tornar.
1: Michel Alcoforado fala sobre o consumo como uma forma de ensaiar quem esperamos nos tornar.
4: Gente, você que bonito, é o que, né? Você
5: parece
4: consome.
5: Até que eu sou sério.
1: Não é bonito? Você é o que você consome? Quer dizer, você vai ser o que você consome.
4: Boa, boa. Eu acho que você ensaia a comprar aquilo que você deseja ser.
2: Como assim?
4: E essa que é... É, olha que maravilha. Essa coluna de hoje, ela foi muito baseada num livro de dois antropólogos. O livro se chama Cultura, Consumo e Identidade. Foi publicado pela Fundação Getúlio Vargas. E os dois antropólogos são Lívia Barbosa e Colin Campbell, que é um inglês que fez muita pesquisa aí mundo afora e entende de consumo como ninguém. Esse ambiente, esse livro é interessante para a gente pensar um fenômeno super importante hoje, que é o impacto das redes sociais na forma como a gente compra e na forma como a gente sonha ou imagina o que vai comprar. Uma trend aí que os ouvintes já devem ter se deparado, sobretudo olhando para o comportamento dos mais jovens, que é quando os jovens assumem um arquétipo daquilo que eles desejam ser. E aí eles começam a comprar um monte de bugiganga para parecer aquilo que eles desejam ser. Eu vou explicar de um jeito mais...

0: mais fácil. É assim, você quer imaginar como é que ia ser um novo rico. Aí você entra num aplicativo desses baratinho, vai no Saara ou no Comércio Popular do Brás e compra um monte de bugiganga que custa nada quase, né? Mas você tem a chance de voltar para casa, colocar aquela roupa, aquele acessório, aquele brinco, aquele relógio, aquele tênis e se sentir como você seria se você fosse um novo rico. Ou uma outra trend que faz muito sentido, faz muito sucesso no TikTok, que é a dos old rich, dos velhos ricos, que é quando os jovens vão em brechós ou lojas de segunda mão, de produtos da década de 70, do década de 80, foi um período glamouroso assim para uma certa elite brasileira, compram aquilo tudo baratinho e aí voltam para casa e ficam ensaiando como é que eles seriam se eles tivessem um dinheiro de muito tempo nas suas famílias. Isso parece coisa de gente jovem, parece coisa de quem gosta muito de TikTok, de redes sociais, mas isso revela, de certo modo, um novo jeito de consumir. Ou como é que isso ajuda a gente a entender quem a gente é? A gente não pode esquecer que consumo tem um papel importantíssimo na definição da nossa própria identidade. Aquela pergunta clássica que a Marília Gabriela fazia nos programas de televisão, quando tinha seu programa de entrevista: quem é Marília Gabriela por Marília Gabriela, Michel Alconforado por Michel Alconforado, não faz mais tanto sentido porque a gente nem sabe direito quem a gente é. A gente é tanta coisa que é difícil definir numa só frase. E aí, como é que a gente vai tateando os limites da nossa identidade, os limites de quem a gente é? Comprando também. Quando você chega no supermercado e tem o sabão em pó da marca X e o sabão em pó da marca Y, gente que compra sabão em pó da marca X se sente um tipo de gente diferente de quem compra da concorrência. Do mesmo modo, sei lá, quando você vai na loja de roupa e você vai comprar uma calça jeans e você gosta da calça jeans larga, que é diferente de quem gosta da calça jeans skinny, que é aquela justinha, você vai dando um limite para a tua própria identidade. A gente vai percebendo quem a gente é e descobrindo quem a gente é. É no ponto de venda também, na lojinha. Porque a gente vai percebendo o nosso gosto e vai descobrindo qual é o nosso perfil de ser, de subjetividade mesmo, ou a nossa identidade. O que está interessante agora é que você agora pode ir na loja, experimentar, experimentar, experimentar. Até comprar se você quiser. Mas aquele processo, ele funciona como exercício de imaginação. Você começa a perceber o que que você pode ser e que tipo de vida você pode levar através dessa experiência. Imaginar é central para a gente conseguir não só dar contorno para o nosso hoje, mas inventar sentido para o futuro. A gente testando produtos, a gente ensaiando o que que a gente vai comprar, a gente indo na loja experimentando, experimentando a roupa, a gente vai construindo o nosso projeto de quem a gente quer ser, que tipo de vida a gente quer levar, como é que a gente vai organizar o nosso hoje para realizar esse desejo no futuro, e vai organizando o nosso presente a partir dessa ambição que se estrutura a partir do amanhã.
1: Você sabe que eu tenho uma amiga que um dos passatempos preferidos dela é ficar vendo casas e apartamentos que
0: Eu
1: hoje ela
0: também.
1: não tem a menor condição de nem dar entrada.
2: Gente, acabei de pegar a revista que fica da casa da Editora Globo, aqui, que fica aqui com a gente, e fiquei folheando assim: nossa, quero essa, quero essa,
1: Olha
2: quero
1: essa
2: essa.
1: cozinha.
2: É,
1: Olha essa sala de
2: isso é, eu
1: estar.
2: pratico isso,
1: É
2: mas
1: aspiracional,
2: não
1: né?
2: imaginava que fosse tão real assim como você
0: E
2: descreveu.
0: olha que doido, a gente antes achava que para você poder entrar nessa onda, né, você precisava minimamente ter no teu horizonte de consumo a possibilidade de comprar uma casa dessa, um apartamento desse, ou por aí vai. E o que fica muito claro é que a lógica que está balizando a nossa relação com as coisas hoje é a lógica do vai que, sabe assim? Não tem
1: Vai
0: um
1: que eu
0: centavo
1: ganho
0: no
1: na
0: banco,
1: loteria.
0: isso. Vai que eu fico rico, vai que eu ganho na loteria, vai que eu consigo fazer tal coisa. Só que isso não te impede de imaginar o que você faria. Eu, Tati, Fernando, eu sou igualzinho à tua amiga aí. Eu sigo corretores em Paris, em Buenos
1: Eu
0: Aires, em Nova
1: amo.
0: York, em São Paulo. Eu tô sempre de olho no próximo apartamento que surge. No outro dia, estava vendo uma corretora que eu adoro, a Tamara, não sei o nome dela, mas é Mara Amores aí nas redes sociais.
1: A Janaína conhece. Eu não conheço. Pô, tô por fora.
0: Maravilhosa. Ah. Ela tava mostrando um apartamento triplex num prédio chique de São Paulo que custava, sei lá, 70 milhões. E eu vendo junto com ela dizendo: ah, não, cozinha fechada eu não gosto, tem que mudar. Se eu comprasse, não vou comprar esse apartamento porque.
1: Vou ter que fazer reforma.
0: Piso frio, pelo amor de Deus, só mora em casa com chão de taco, né? Não dá pra morar desse jeito. É, sobretudo nessa temperatura doida que a gente tá vivendo. Ah, é a lareira? Não gostei desse estilo de lareira. Não compraria esse apartamento, achei a ventilação ruim. Eu ia entrando naquela loja como se tivesse grana pra isso, né? Mas você pode ter certeza que se um dia ganhar esse dinheiro, vou entrar num desses sites aí, ou seguir um desses corretores, pra comprar. Porque só o exercício de imaginação me ajuda a pensar que tipo de salário eu preciso ter para morar nesse lugar. Que tipo de trabalho vai me dar esse salário para morar nesse lugar? Como faz, né, para organizar o meu hoje, sei lá, eu ligo pro banco, pergunto se tenho financiamento, se tenho crédito para isso. Como é que faz para morar nesse lugar? Isso dá elasticidade para nossa identidade, que é importantíssimo, sobretudo num mundo que muda tudo o tempo todo. Então, a gente sonha acordado, também entrando nessas viagens. Isso é importante pra gente.
2: Ou seja, existem os ricos, existem os quase ricos, os tipo rico.
0: É, tipo sabor rico, né? Dizem os jovens, sabor rico.
2: Sabor isso, sabor. Isso que eu queria, sabor rico, é isso que eu queria lembrar. Então, quer dizer, nós somos aqui sabor
1: eu
2: rico.
1: Eu amei sabor rico.
0: A gente é sabor rico. A gente, e uma parcela importante nas atividades de consumo no Brasil, né? Eu gosto sempre de mostrar que quem, obviamente, o Brasil é um país extremamente desigual e boa parte da população brasileira vive numa dificuldade muito grande para fazer com que as contas tenham minimamente algum balanço diante do salário. Isso não é culpa das pessoas, é culpa mesmo dos salários que são baixos aqui no país. Mas olhando para o sabor rico, que é esse típico público que fica nessa imaginação, é quem vive com o salário mínimo que o Diese acredita que é o salário mínimo básico para se viver com alguma dignidade no Brasil, que hoje é em torno de R$ 7.800, R$ 7.900. Dá basicamente 5 vezes o salário mínimo clássico, o salário mínimo oficial, né, do governo federal. E o que é interessante é que essas pessoas, elas que a gente comumente vai chamar de classe média, elas vivem muito nessa lógica, porque apesar de elas morarem num lugar com dignidade, terem acesso a uma alimentação digna, viverem uma vida digna, elas gostariam de viver uma vida infinitamente melhor do que elas vivem. E aí o caminho é o caminho da imaginação como forma de motor mesmo, né? De uma lógica de construção do mundo do trabalho, mas mesmo de gasto, mesmo de imaginar. Eu brinco que é o pessoal que volta de uma viagem imaginando qual vai ser a próxima, assim, caramba, eu adoraria ir pra praia no Nordeste que tenha água transparente, eu adoraria. Esse adoraria, ele é motor de decisão diária, porque é através dessas imaginações que a gente decide, sei lá, não fazer uma coisa em prol desse sonho, não fazer, não gastar com besteira em prol de alguma coisa maior que você deseja. É assim que a gente vai dando contorno para aquilo que a gente imagina que é o mundo, né?
1: É.
2: Tá bom.
1: Muito bem. Entrando aqui.
0: Vocês são sabor rico?
1: Eu não.
2: Ela é rica.
1: Não.
0: Agora, quem vai entrar no mood sabor rico, cheiro, é Fernando, nunca, né? Nunca.
1: É.
2: Aí é sabor
0: porque
2: rico.
0: Porque as férias servem pra isso, né?
2: Já
0: as
2: comigo. Férias. Me acompanha no Instagram.
1: Vai vendo.
2: Rede social ajuda isso.
1: Vai vendo a diferença. Fernando vai fazer suas férias europeias, lá, lá, lá. Eu, esse ano, disse a seguinte frase. Michel sabe dessa frase. Eu disse a seguinte frase: não vou à Europa este ano. Oh. Você vai,
0: mas
1: cara.
0: Mas olha, esse sabor rico, a primeira vez que eu ouvi essa coisa do fascínio com o verão europeu foi com os ricos, fazendo a pesquisa. Era muito engraçado porque a gente estava em julho, um frio do caramba em São Paulo, e os ricos falavam: Michel, vai passar o verão aonde? E eu, sabor rico, né? Desde que
2: achava que era o verão brasileiro.
1: Janeiro, vou estar aqui.
0: Achava que era o verão brasileiro, estavam preocupados com onde eu ia em janeiro, sei lá. E não, eles estavam preocupados onde é que eu ia passar o verão europeu esse ano.
1: Isso, perfeito. E foi onde mesmo?
0: Não tá lá, lógica. Eu não passei verão europeu em lugar nenhum. Tô trabalhando igual um camelo.
1: Mas tá em tempo ainda, porque tem verão até agosto. Um beijo, Michel. Obrigada. Até a semana que vem.
0: Beijo, até segunda. Tchau, tchau.
2: Até.
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0: Segunda-feira, 3 de agosto de 2026. O PSD confirmou a candidatura de Matheus Simões ao governo de Minas Gerais. A decisão foi tomada durante convenção realizada neste domingo na Assembleia Legislativa do Estado, em Belo Horizonte. Simões é o atual governador mineiro. Ele foi eleito vice-governador em 2022 na chapa encabeçada por Romeu Zema, do Novo, e assumiu o comando do Executivo em março de 2026. Em Pernambuco, o PSD lançou a candidatura à reeleição da governadora Raquel Lira. No Distrito Federal, a Federação União Progressista, formada pelo PP e União Brasil, confirmou a candidatura de Celina Leão à reeleição. Celina é governadora do Distrito Federal desde março deste ano, quando o então governador Ibanez Rocha renunciou ao cargo para concorrer ao Senado. Ela foi eleita em 2022 como vice-governadora do segundo mandato de Ibanez. Subiu para 72 o número de mortos na travessia a nado entre o Marrocos e o enclave espanhol de Ceuta, no norte da África. O balanço foi atualizado neste domingo após a tentativa de entrada em massa de cerca de 60 mil imigrantes no território, desencadeando uma nova crise migratória e política na União Europeia.
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4: Olá, tudo bem com você? Seja muito bem-vinda, seja muito bem-vindo a mais um capítulo do Mundo Corporativo, que hoje se dedica a falar a prevenção em saúde, inovação, expansão sustentável, longevidade. A sua, a minha e a das empresas, até porque a empresa que está aqui representada hoje tem 100 anos, e isso é uma marca importante. Nossa convidada é Jeanne Tsutsui, CEO do Grupo Fleury, a quem eu agradeço pela gentileza de ter aceitado o nosso convite. Um bom dia.
5: Bom dia, Milton. Bom dia a todas e todos que nos ouvem e nos assistem. Um prazer estar no Mundo Corporativo.
4: Comecei essa conversa lembrando que o Grupo Fleury chega aos 100 anos. E chega aos 100 anos em um momento em que a saúde parece mudar de endereço ali, né? Deixa de ser apenas ali no consultório ou no laboratório, passa a acompanhar a vida das pessoas, o nosso cotidiano. Quando é que você, olhando para esse centenário, percebeu que não bastava só entregar um exame bem feito lá na ponta, precisava ampliar esse olhar?
5: Milton, isso faz parte da nossa história. Lembrando que o Grupo Fleury, ele começou em 1926 como um pequeno laboratório no centro de São Paulo, ao longo do tempo se reinventou e hoje nós somos uma empresa que olha para a jornada de cuidado da saúde. Claro que o nosso core é medicina diagnóstica, hoje nós temos uma atuação nacional com diferentes marcas em todo o Brasil, mas principalmente a excelência médica, o relacionamento com os clientes, o acolhimento, aquilo que a gente costuma dizer que é a nossa base, pautada em ciência e em confiança, ela se construiu ao longo dessa trajetória. Ela está presente hoje e, principalmente, quando a gente olha para o futuro da saúde, com todo esse aspecto de envelhecimento da população, nós queremos estar presentes na vida das pessoas, cuidando para que elas tenham uma longevidade saudável.
4: Quando você percebe a necessidade dessa transformação, ela também acompanhou a transformação do próprio cidadão, do comportamento das pessoas na relação com a saúde? Foi essa a ideia?
5: Sim. O Grupo Fleury nasce como um laboratório e, ao longo do tempo, pela qualidade, pelo acolhimento, os próprios clientes começaram a questionar por que não o Grupo Fleury oferecer mais serviços. Então, na década de 80, nós criamos um conceito chamado de centros diagnósticos. Não só toda a parte laboratorial, mas também exames de imagem. Isso veio de ouvir muito cliente ao longo de toda a nossa trajetória. Então, este olhar de ciência, de qualidade técnica, de excelência, associado a uma relação muito próxima com o cliente, com o médico, fez com que a gente expandisse os nossos serviços ao longo da trajetória. Esta cultura de foco no cliente para atender às suas necessidades e também uma cultura baseada em excelência e acolhimento, que é traduzido como ciência e confiança, fez parte dessa trajetória. E certamente isso nos levará para o futuro.
4: Jeane, empresas centenárias, como é o caso do Grupo Fleury, costumam correr dois riscos, né? Um é virar museu de si mesmo. O outro é perder a sua identidade ao longo do tempo nas transformações. Como é que vocês têm trabalhado essa ideia? Como é que o Fleury tenta inovar, usando a palavra que você acabou de usar nessa conversa conosco, sem romper com a sua própria história e com a sua cultura?
5: Esse é um ponto fundamental. Primeiro, o Fleury passou por um processo de crescimento, de diversificação de negócios, trazendo inovações em toda a sua trajetória, como eu mencionei. Mas isso também faz parte da cultura do Fleury. Porque essa cultura muito forte de foco no cliente, ela tem que trazer para a empresa um olhar de adaptação, seguindo essa mudança de comportamento, seguindo o avanço tecnológico que acontece na medicina e saúde e seguindo principalmente um avanço muito rápido do conhecimento em medicina para que a gente sempre esteja na vanguarda. Isto, como cultura organizacional, é um ponto fundamental para manter a empresa coerente com essa história de foco no cliente. Eu digo que ter foco no cliente não é só olhar para a experiência, para o acolhimento, para indicadores de experiência como Net Promoter Score. Foco no cliente é se adaptar e mudar para poder atender essa demanda. Foco no cliente é incorporar tecnologia, mas também com muita responsabilidade para atender a necessidade do médico e do cliente. Foco no cliente é se adaptar para todo esse avanço do conhecimento que a medicina vem trazendo para a gente oferecer isso para o paciente, para o médico, como a melhor solução e sustentável para o sistema.
4: Qual é a dimensão do Grupo Fleury hoje?
5: Nós somos uma empresa que tem mais de 570 unidades em 14 estados, unidades de atendimento, mas também nós temos o serviço de apoio laboratorial atendendo pequenos laboratórios em mais de 2.200 municípios. Esses municípios, Milton, abrange aproximadamente 80% da população brasileira. Esse é um aspecto interessante de aumentar o acesso à medicina diagnóstica. Porque a partir do momento que nós temos inovação, desenvolvemos novos testes, nós podemos disponibilizar isso para pequenos laboratórios em todo o Brasil de uma forma muito rápida. Nós temos uma

0: logística eficiente. Todos os dias nós passamos em 2.200 municípios coletando amostras e também processamos nas nossas áreas técnicas e devolvemos o resultado pela internet. Então, olha que interessante, não só esse aspecto de inovação, mas também um aspecto de amplitude em todo o território nacional. Isso, claro, vem de, ao longo do tempo, um crescimento orgânico, mas também por meio de aquisições de outras empresas, que é um processo que o Grupo Fleury vem acentuando. Para você ter uma ideia, desde 2002 realizamos 49 aquisições, sempre de empresas com essa reputação, com essa cultura de olhar para o cliente, o que nos permite ao longo do tempo integrar, continuar crescendo. Então, temos ao longo do tempo este crescimento e hoje nós processamos por ano 368 milhões de exames.
1: Você se referiu a essas fusões, aquisições, grupos diferentes que se aproximam, culturas diferentes que se aproximam também. Fico aqui imaginando o desafio para você que lidera todo esse processo de fazer com que a cultura seja a mesma entre os grupos à medida que eles estão hoje trabalhando sobre o mesmo guarda-chuva.
0: Excelente ponto, Milton. A gente costuma dizer que as empresas têm culturas diferentes, porque cada cultura é própria de uma determinada empresa ou organização. Mas quando avaliamos uma aquisição, o aspecto cultural, ele é muito importante. Nós olhamos o aspecto estratégico, o aspecto cultural e, obviamente, uma disciplina com relação à parte financeira. Mas o aspecto cultural, ele tem a ver com uma convergência de valores. A questão de empresas que têm uma boa reputação, um foco no cliente e um foco na qualidade. Isso faz parte da nossa cultura. Quando existe essa convergência, nós conseguimos fazer uma integração adequada. Por quê? Porque ao longo do tempo, essa diversificação de negócios é importante para nos trazer mais resiliência, mas também para dar essa amplitude que é tão importante de aumentar o acesso à saúde. Num país continental como o Brasil, esse é um desafio que temos. Não só aumentar o acesso, mas também manter uma boa qualidade de vida, como falamos anteriormente.
1: E como que uma empresa, nas características do Grupo Fleury, pode ajudar no trabalho de fazer com que a prevenção se transforme num hábito, considerando que ainda se tem muita dificuldade em relação a isso? Um paciente, por exemplo, que faz o check-up, recebe um exame e não segue o tratamento. Como é que o Grupo Fleury pode atuar nesse eixo?
0: Primeiro, uma conscientização de que a pessoa tem que estar centrada no cuidado da sua saúde. Isso vem acontecendo muito. Quando a gente olha para as gerações atuais, o exercício físico, cuidado com a alimentação, você não ter a questão de hábitos como o tabagismo, isso já está mais impregnado na nossa sociedade. Mas é claro que ainda tem um trabalho a ser feito. Então hoje nós atuamos muito com a questão de conscientização. Vacinação é um aspecto fundamental, Milton. A vacinação, não só houve um aumento e disponibilidade de novas vacinas, e é fundamental, não só para as crianças, mas para os adultos estar com a vacinação em dia, como um pilar de longevidade, evitando muitas doenças, inclusive o câncer. Hoje você tem vacinas como o HPV, que você evita câncer, e nós temos também ao longo do tempo, não só este olhar de prevenção, nós fazemos atenção primária, nós temos um serviço de telemedicina. Desde que foi regulamentada durante a pandemia de Covid, hoje nós realizamos aproximadamente 3 mil teleconsultas médicas por dia. Temos um olhar de check-up, mas é importante esse aspecto que você trouxe, o retorno ao médico. Ou seja, não basta você fazer o exame. Aquele exame precisa voltar para que o médico tome uma decisão, para que o paciente realmente mude o hábito de vida. E nós sabemos, com base na ciência, que essa mudança de hábito de vida é fundamental para que as pessoas tenham mais saúde. E nós oferecemos todo o portfólio de diagnóstico ambulatorial muito voltado para a prevenção. desde exames simples, como a mamografia, por exemplo, até

0: exames de maior complexidade.
1: Jane, há uma linha muito tênue ali entre prevenção e excesso de exames. Como é que se evita que o cuidado da saúde vire ansiedade do paciente, uma ansiedade permanente que toca o nosso coração o tempo todo?
0: Isso também é um aspecto onde atuamos muito com educação, com construção de algoritmos, com educação médica. O nosso relacionamento com os médicos, ele é muito próximo, discutindo diretrizes, ou seja, aquilo que é baseado em evidência médica, científica, do que é adequado e do que não é adequado. Ao longo do tempo, nós temos um papel de utilizar adequadamente os recursos em saúde, Milton. Veja, hoje o Brasil tem aproximadamente 9,5% do PIB de gasto com saúde, isso envolvendo a saúde suplementar e o SUS. E temos que utilizar adequadamente esses recursos. Então, atuamos sim com a parte de construção daquilo que é adequado e você tem os dois lados, né? Ao mesmo tempo, fazer aquilo que faz sentido para aquele paciente no momento correto, aquele resultado de exame realmente influenciar na tomada de decisão e no direcionamento para uma conduta, para uma mudança do hábito de vida, para que o paciente seja beneficiado e o sistema de saúde seja beneficiado. Ao mesmo tempo, você tem, ao longo da nossa trajetória, uma parceria muito grande com toda a cadeia de saúde. Eu costumo dizer que o nós queremos é fazer o exame correto para o paciente correto e no momento adequado. E que aquele exame faça parte de um processo que a gente chama do processo completo de diagnóstico, que tem a ver exatamente com uma conduta adequada.
1: O Grupo Fleury já usa a inteligência artificial nesses exames ou de que outras formas a IA é aplicada nos processos, nos trabalhos que vocês desenvolvem?
0: Milton, ao longo do tempo, a tecnologia sempre fez parte da medicina diagnóstica. Hoje, nós temos um nível de automação muito grande, e não só automação nas áreas técnicas, mas todas as tecnologias são avaliadas com muito critério. Inteligência artificial, por exemplo, já faz parte de alguns exames, como os exames de genômica, que são exames muito específicos, por exemplo, para pacientes que têm doenças oncológicas há mais de 10 anos. Claro que agora, com o boom da inteligência artificial generativa, a gente tem mudado as aplicações, não só para a medicina diagnóstica, mas para uma série de aplicações no back-office para que a gente ganhe mais eficiência. Vou te dar alguns exemplos. Nós temos mais de 50 aplicações na prática do Grupo Fleury. E, obviamente, nós acompanhamos todo esse avanço da tecnologia, mas com muito cuidado, uma vez que você tem informações sensíveis que devem ser usadas adequadamente e de acordo com a Lei Geral de Proteção de Dados. Sabemos da importância de você estruturar um banco de dados adequado para que você tenha um melhor aproveitamento de tecnologias como a inteligência artificial. Mas, pontualmente, nós já utilizamos soluções de inteligência artificial, por exemplo, nos equipamentos de ressonância magnética, que a gente consegue, com inteligência artificial, reduzir o tempo de captura dos exames em até 50%. E somos o maior parque da América Latina a ter esse tipo de tecnologia. Isso traz um benefício em termos de eficiência, mas uma melhor experiência para o cliente. Outro exemplo, eu falei que nós temos hoje um atendimento domiciliar que é muito forte, presente em todo o Brasil. Hoje utilizamos soluções de inteligência artificial para fazer a ajuda na roteirização. Com isso, a gente consegue aumentar em 15% a disponibilidade de agenda, em 32% a produtividade dos coletadores. Então, ao mesmo tempo, a gente mediu um aumento de 4% na satisfação dos clientes, porque, obviamente, a gente consegue ser mais pontual, um aspecto super interessante e de acordo com a necessidade do nosso cliente. Então, são soluções que, ao mesmo tempo, trazem eficiência e melhor experiência, sempre este olhar de que nós não só queremos ser mais

0: produtivos, que é necessário a produtividade em todo o Brasil, mas com o olhar e o foco do nosso cliente.
1: Quando a IA aponta um risco ou sugere ali um alerta para o paciente, como garantir que essa informação chegue àquele paciente de uma forma clara, de uma maneira responsável e útil para ele?
0: Excelente ponto. Por exemplo, hoje, nos exames de tomografia computadorizada, há vários anos já a gente usa uma solução de IA que assim que o paciente realiza o exame, ela já faz uma pré-leitura e avisa o médico se existe alguma situação crítica. Por exemplo, uma hemorragia cerebral, um tromboembolismo pulmonar, que são situações de risco à vida. O médico, então, é avisado, ele lê aquele exame, entra em contato com o nosso cliente médico e com o paciente. Hoje, isso já é uma rotina. Então, é o uso da inteligência artificial como um sinal de alerta. Ela não substitui o laudo médico. É o médico que vai fazer a leitura. Mas ela consegue já fazer uma detecção muito rápida e avisar o médico que aquele exame precisa ser priorizado.
1: Você é cardiologista, né? Pesquisadora, e hoje lidera uma companhia como o Grupo Fleury. O que a formação médica lhe ensinou para a gestão?
0: Primeiro que é uma conexão muito grande com o propósito. O Fleury é uma empresa muito conectada com o propósito de cuidar, com essa confiança que o cliente deposita nas mãos de quem olha para a saúde dele. E ao longo de toda a minha trajetória, pela minha formação médica, eu tenho uma conexão muito grande com o propósito de cuidar. Um outro aspecto é o olhar de entendimento sistêmico da saúde. Tudo aquilo que a gente falou, não só do sistema de saúde, mas como a prevenção é fundamental, como nas nossas atitudes, do ponto de vista de tomada de decisão, nós precisamos resolver o problema pontualmente, mas sempre com um olhar sistêmico. E um último aspecto que eu costumo dizer, eu também me dediquei no passado à pesquisa científica. Então, este olhar de uso de dados, que cada vez mais será importante olhando para o futuro da saúde, nós falamos sobre inteligência artificial, mas cada vez mais análise de dados pode nos fornecer informações preciosas para que a gente consiga fazer melhor estratificação de risco, para que a gente consiga realmente construir um sistema mais sustentável. E isso, no Grupo Fleury, a gente olha para algumas tendências. Por exemplo, a própria genômica, proteômica, metabolômica, que são tendências que o Fleury já está inserido e olhando para o futuro, nós temos a oportunidade de fazer uma medicina cada vez mais precisa e personalizada. O uso de dados também será cada vez mais presente na área de saúde, Milton.
1: Bom, eu estou vendo assim no seu trabalho, né? Você falou como cardiologista, como pesquisadora. Na área da gestão, você tem que lidar com a ciência, sem dúvida, pela característica da empresa. Mas com regulação, com tecnologia, com mercado financeiro, com relacionamento com os pacientes. Qual é o aprendizado assim, mais importante dessa sua trajetória como CEO?
0: Como CEO, eu tenho alguns aprendizados. Primeiro, é a importância de você ter times fortes e complementares. Um CEO não precisa resolver tudo. O time de alta performance é muito importante. E quando eu digo times de alta performance, eu tenho aí o privilégio de atuar com pessoas fantásticas que fazem a gestão comigo no Grupo Fleury, eu digo que são conhecimentos complementares, eu digo que é um ambiente onde as pessoas possam se expressar, colocar diferentes pontos de vista. Veja, Milton, nós estamos cada vez mais num mundo com algumas incertezas e ter essa diversidade de visão faz com que realmente a gente tenha uma tomada de decisão que é baseada em dados, em intuição, mas também com um olhar diferente. Então, este é um primeiro ponto da gestão que eu acho fundamental. O segundo ponto, eu acredito que seja uma clareza de direcionamento. E quando eu digo clareza de direcionamento, não é só você ter o olhar estratégico e uma execução bem feita, mas principalmente uma comunicação. Como você consegue fazer uma adaptação da comunicação, levando os pontos importantes para as diferentes, populações, para os colaboradores,

0: colaboradores, para os médicos, para os investidores, para a sociedade. Essa comunicação com clareza também é muito importante numa empresa que tem uma atuação nacional. Estamos, como eu mencionei, em 14 estados. Então, essa comunicação precisa fluir para toda a organização. E um terceiro aspecto que eu sempre digo, não só times complementares, uma clareza de direcionamento, mas realmente uma conexão muito forte com um propósito. Estar numa empresa centenária, que tem não só uma história muito forte, muito conectada com o olhar daquilo que é necessário para o nosso cliente, para o médico, mas com a possibilidade de fortalecer esse posicionamento como um dos líderes, e nós temos essa ambição de nos fortalecermos cada vez mais como um dos líderes de saúde no Brasil, olhando para essa saúde mais completa, integrada e sustentável, para que as pessoas tenham bem-estar, para que as pessoas vivam em plenitude. Isso é muito, não só motivador, mas é um motivo de grande orgulho para mim.
1: Vocês, aliás, têm uma equipe de trabalho majoritariamente feminino. Você se referia agora há pouco à questão da diversidade. O que que isso e de que maneira essa composição muda na cultura da empresa?
0: Esse olhar de diversidade, ele é muito importante, não só para o aspecto, e como a gente mencionou, a saúde já é uma área onde você tem um número grande de mulheres. No Fleury nós temos 79,5% de mulheres, de uma maneira geral, mas também nós temos 70% de mulheres na liderança, que é um aspecto importante. Olhamos para a diversidade de uma maneira geral. Aspecto de gênero, como eu mencionei, mas também étnico-racial, LGBT, diversidade etária e diversidade de mindset. Essa diversidade acaba sendo um fator competitivo importante. Nós estamos em diferentes regiões do Brasil, com diferentes culturas. A partir do momento que a gente avança com aquisições de empresa, ter o olhar de acolhimento, de respeitar aquela cultura, aquela diversidade e muitas vezes um conhecimento diferente, isso tem feito com que o Fleury avance ao longo do tempo com muita robustez. Não só em termos de robustez de cultura, de conhecimento, mas também com relação aos parâmetros financeiros.
1: Para onde caminha agora o Grupo Fleury depois de completar os seus 100 anos?
0: Para os próximos 100 anos. A gente tem um olhar de como a gente mantém essa empresa que é tão importante, que tem um papel tão grande para a sociedade brasileira, como a gente não só olha para novas tecnologias, para o avanço da medicina, para o acompanhar essa jornada de cuidado do paciente, uso de dados, uso de novas tecnologias com muita responsabilidade, incorporando aquilo que faz sentido com base na ciência, com base no conhecimento, mas também trazendo esta responsabilidade com a confiança que é depositada em nós. A confiança do nosso cliente, a confiança do médico que encaminha os seus pacientes para os nossos cuidados, a confiança dos investidores que acreditam que o Fleury tenha todo esse potencial futuro e, principalmente, Milton, a confiança que nós temos de que o olhar de fazer o correto, de fazer com excelência, mas principalmente com o olhar humano, é o que vai nos direcionar para os próximos 100 anos. Claro que tem uma série de novas tendências que nós mencionamos aqui, mas eu acredito que este olhar humano ainda é e será fundamental para a saúde do Brasil.
1: Jane, muito obrigado pela sua gentileza, pelas informações, pelo seu conhecimento compartilhado aqui com aqueles que acompanham o mundo corporativo. Até uma nova oportunidade.
0: Muito obrigada, foi um prazer estar aqui.
1: Jane Tsutsui, CEO do Grupo Fleury, conversou com você no Mundo Corporativo. Essa entrevista completa fica à sua disposição no canal da CBN, no YouTube, lá no nosso aplicativo, no Spotify, no podcast mais próximo do seu celular. Lá no meu blog, miltonjung.com.br. Jung você escreve com J-U-N-G. Lá você tem o vídeo, tem os destaques e tem o espaço para deixar o seu comentário também. Colaboraram com este Mundo Corporativo Carlos Greco, Letícia Valente, Débora Gonçalves e Rafael Furuja. Até o próximo capítulo do Mundo Corporativo.
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0: Segunda-feira, 3 de agosto de 2026. O PT oficializou neste domingo a candidatura do presidente Lula à reeleição em convenção realizada em São Paulo. A chapa repete a dobradinha com Geraldo Alckmin como vice. Aos 80 anos, o presidente reforçou a pauta de combate à violência contra a mulher e afirmou que pretende encerrar a carreira política ao fim de um eventual quarto mandato, destacando compromissos com a soberania nacional, a transição energética e o desenvolvimento do país. O principal general dos Estados Unidos na Europa alertou o Pentágono sobre a falta de forças navais para continuar a defesa de Israel. Segundo o jornal Washington Post, sem o reforço de um navio, ele precisará priorizar a proteção do território americano. O impasse ocorre pelo desgaste de 5 meses de guerra contra o Irã e pelo bloqueio naval aos portos iranianos. Um incêndio que atingiu uma balsa na costa da Indonésia neste domingo deixou 5 mortos e outros 41 desaparecidos, segundo a agência de busca e resgate do país. A embarcação tinha 271 pessoas a bordo, entre passageiros e tripulantes, no momento do incidente. Desses, 225 foram resgatados pelas equipes de emergência.
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2: Guilherme Muniz fala sobre a chegada da chinesa Icaur com SUVs eletrificados ao Brasil.
3: Hoje eu vou falar aqui sobre a chegada de mais uma montadora chinesa ao Brasil, o que tem acontecido com muita frequência. E hoje eu vou falar da marca iCar. É uma nova marca do grupo Chery aqui no Brasil, mas é uma operação separada da operação da Caoa Chery, por exemplo. É uma operação em conjunto com outras submarcas chinesas desse mesmo grupo que já chegaram por aqui ou que estão chegando nos próximos meses. A marca Omoda Jayco, que já vende carros no Brasil, é um desses exemplos. A Getur, que também já está em operação por aqui. E a Lepas, que vai chegar em breve. Todas essas três marcas que eu acabo de mencionar vão operar em conjunto com a iCar, que eu falei, que eu vou falar aqui hoje. Qual é a diferença da iCar para essas outras? A iCar, ela é especializada em SUVs eletrificados e com proposta aventureira. Ela ainda é uma marca que visualmente recorre muito à estratégia de ter um design fortemente inspirado, digamos assim, em modelos tradicionais desse setor de SUVs mais parrudões. Por exemplo, carros muito parecidos com Land Rover Defender ou com Mercedes Classe G. Mas os carros da iCar sempre eletrificados. O modelo mais cotado para começar as vendas aqui no nosso mercado brasileiro é o V27. É o maior SUV da marca hoje em dia. São mais de 5 metros de comprimento, quase 3 metros de entre-eixos. Lá na China, esse carro tem um sistema elétrico de autonomia estendida. E é uma tecnologia muito interessante aqui para o nosso mercado brasileiro. É parecido com o que a Leap Motor já oferece hoje em dia aqui no mercado brasileiro. Do que eu estou falando? É um carro que tem um motor a combustão. No caso do V27, é um motor 1.5 turbo, só que ele atua apenas como gerador de energia para o conjunto elétrico. Não é o motor que de fato propriamente, o motor a combustão que de fato propriamente coloca o carro em movimento. E com isso, o motor elétrico chega a 455 cavalos.

em algumas versões lá na China, e tem mais de 1.200 km de autonomia. Essa é a grande diferença dessa tecnologia de autonomia estendida. Ter mais de 1.200 quilômetros de capacidade de rodar com apenas uma recarga num país como o Brasil, de dimensões

0: Cavalos também é um modelo que poderia eventualmente até ter um volume de vendas maior no nosso mercado. Como eu disse, a chegada da iCar aqui no Brasil está confirmada, a gente só precisa esperar o anúncio de versões e preços. Isso nas próximas semanas eu vou te contar aqui no CBN Auto Esporte. Por hoje é isso, pessoal. Até mais.
1: No Revista CBN, Tânia Morales conversou com a doutora Márcia Umbelino, médica clínica geral e pós-graduada em geriatria, sobre envelhecimento saudável.
2: Sim, vamos falar sobre envelhecimento saudável. Estamos aqui com a doutora Márcia Umbelino. Ela é médica clínica geral, pós-graduada em geriatria. Doutora Márcia, muito bom. Estamos, né, com aumento da expectativa de vida. Na melhor das hipóteses, com a expectativa de que todos ficaremos velhinhos, né? Hoje, depois a gente projeta para o futuro, mas hoje, para a população hoje, já idosa, quais são os maiores desafios em termos assim de qualidade de vida, doutora Márcia?
3: Eu entendo que a gente tem aí uma população idosa, né, que vai de 60 anos aos 100 anos, né, porque os longevos centenários já é uma coisa mais comum. Então a gente tem que pensar que existem aí várias possibilidades, né? Você tem o de 80 anos, que o mais difícil é a inclusão digital, né, que é a locomoção, que é o isolamento social, mas você tem uma idosa aí de 60 anos, de 70 anos, que está muito bem fisicamente, que tem mobilidade. Então a gente tem que falar de todas essas
2: Claro,
3: realidades,
2: tem
3: né? Porque já surge
2: faixas,
3: até.
2: né? Faixas no
3: Exatamente.
2: universo de idosos.
3: Mas o interessante é que hoje tem um fenômeno familiar que são várias idades convivendo no mesmo ambiente, né? Você tem várias gerações convivendo no mesmo ambiente. Isso tem um lado muito benéfico e um lado muito ruim quando a cultura não é de você colocar como sendo uma coisa muito importante a longevidade, a idade, né? Então o etarismo é uma coisa que dificulta muito, né?
2: É interessante isso, né? Porque fala-se tanto da aumento da expectativa de vida, comemora-se tanto isso, e, no entanto, ainda há uma valorização muito grande da juventude, e a pessoa, na medida que vai ficando mais velha, é como se ela fosse perdendo ativo. Né, Márcia?
3: Até porque a gente está acostumado com tudo muito rápido, né? E o idoso, ele tem um time um pouco diferente, né? Pela maturidade, pela própria idade, né? Ele não está na mesma rapidez do que a geração mais nova. Então, existe isso também, uma questão de
2: De
3: time de uma geração
2: timing.
3: para outra.
2: No momento em que tudo é muito rápido, tem essa questão. Mas, no entanto, as pessoas, com o tempo, vão ganhando atributos que às vezes são negligenciados e que, inclusive, os mais jovens deveriam aprender. E aí, quando você fala de estar coabitando, também no ambiente de trabalho, né?
3: Sim, porque você tem uma pessoa que tem uma experiência incrível, que se ele está envelhecendo com saúde, ele tem uma cognição muito boa, né? E quando você consegue conciliar cognição com experiência, é o profissional perfeito, né? Então, isso tem que se conviver com o novo e o que está mais antigo. Isso é importante.
2: Ô, doutora Márcia, vamos falar aqui do ponto de vista da nossa saúde, aí incluindo também a saúde mental, né? A partir de que momento a gente já deve começar a se preocupar com a nossa, eu acho que desde sempre, mas enfim, efetivamente assim, pensando num bom envelhecimento, a partir de que momento é importante tomar devidos cuidados e quais cuidados?
3: Eu entendo que a partir dos 40 anos, porque a gente vai perdendo massa muscular significativamente. Então, dos 40 até os 70, a gente perde aí 20% de massa muscular. E hoje a gente sabe que para que a gente tenha um bom equilíbrio, né, uma boa mobilidade articular, que eu possa sentar e me levantar, me locomover, eu preciso de uma boa massa muscular para também ter uma boa massa óssea, uma independência, né? Então, a partir dos 40 anos, eu acho super importante. E hoje, uma coisa que a gente tem que colocar como é extremamente importante a gente conversar é a necessidade da reposição hormonal com critério na mulher, porque isso evita que ela desenvolva demências, AVCs, infartos. Então você leva com uma expectativa de vida com saúde essa mulher. Então isso é uma coisa que a gente também tem que levar em consideração, né?
2: Isso é
3: Porque a mulher
2: muito
3: dos 50 aos
2: importante.
3: 60 já na fase de idosa.
2: Isso é muito importante, porque ainda tem muita mulher com medo de fazer a reposição hormonal. E aí não vai envelhecer bem, né?
3: Os trabalhos mostram que é fundamental para essa prevenção do quadro demencial, de depressão, né? Melhora da qualidade do sono, da cognição da mulher, da proteção do coração, que ela faça reposição hormonal. É claro que não é para todo mundo, tem critério, mas

0: Essa coisa de dizer que causa trombose, causa coagulação, que aumenta muito em chances de câncer, isso não é real. Nos dias de hoje, tem trabalhos suficientes, robustos, mostrando a importância da reposição hormonal.
1: Para algumas não é indicado. Para quem, por exemplo,
0: É,
1: tem
0: tem contra as suas indicações, né?
1: contraindicações.
0: Mulheres que têm câncer, que estão em bloqueio hormonal, né? Mulheres que estão obesas, muito fora do peso, que têm um familiar bem próximo, mãe e irmã, isso em 30% é genético, o resto é hábito de vida, né? Sedentarismo, alimentação errada, não dormir direito, não estimular a cognição. Tá fora do peso, isso tem muito mais a ver com o desenvolvimento do câncer do que a parte familiar genética é de 30%. Estão
1: Estava.
0: mostrando que todo mundo tem que cuidar da saúde e da longevidade, né? Para que envelheça com qualidade de vida.
1: Sim, mas esse ponto que você tocou é muito importante, a reposição hormonal, porque eu vejo muita gente ainda, muitas mulheres ainda muito resistentes. Bom, em relação à massa muscular que a gente vai perdendo a partir dos 40, aí vale para todo mundo, para homens e mulheres, aí é o que? A musculação, doutora Márcia?
0: Musculação, eu acho que Pilates também ajuda muito, aquela pessoa que não tem o hábito da vida inteira de fazer exercício físico. Natação também é muito, muito importante. Porque o exercício de musculação, ele tem a coisa de ajudar na memória, né? Que a gente sabe que tem uma relação direta músculo-cérebro, na independência muscular e óssea. Mas o exercício aeróbico também é importante, né? Fazer exercício físico, que é acima de 4 vezes na semana, acima de 30 minutos. Porque abaixo disso a gente diz que é atividade física, que também é bom. Subir uma escada, né? Em vez de pegar um ônibus e ir andando até onde você vai se locomover e tal, isso é atividade física. Mas o importante é a prática do exercício físico regular.
1: Sim, de preferência desde sempre, mas no processo de envelhecimento, a partir dos 40 a gente começa a envelhecer, é isso, doutora Márcia?
0: É isso, que a gente tem uma mudança mais significativa na massa muscular, na cognição, no sono, a partir dos 40. E hoje também a gente com hábitos muito ruins, né, sem ter horário para dormir, uma alimentação fast food, às vezes a gente antecipa isso e começa com os sintomas antes dos 40 anos, né? A gente tá falando
1: Sim.
0: assim em média, né?
1: O problema de sono está associado ao processo de envelhecimento?
0: Sim, o sono ele faz a gente aumentar a pressão dormindo, ele aumenta a resistência insulínica, a gente tem falado muito, que causa obesidade, que a resistência insulínica indiretamente que inflama o cérebro, que vai causar demência, né? Então, o sono altera o nosso cortisol, eu posso levar um burnout, eu posso levar a uma insônia que me acorda 3 horas da manhã, e por excesso de cortisol, porque minha qualidade de sono não é boa, então eu não emagreço porque não durmo bem. Então, o sono é fundamental, fundamental. Se a gente tem duas coisas para dar de dica para um bom envelhecimento, é dormir bem e praticar exercício físico.
1: Mas na medida que a gente vai envelhecendo, nosso sono vai ficando pior?
0: Olha, vai ficando
1: Não.
0: pior, vai ficando mais curto. E eu vou usar os exemplos da mulher, porque a gente vai ajudar nisso. Por exemplo, na menopausa, o sono da mulher fica muito ruim. Sem a reposição, muitas vezes ela tem que tomar antidepressivo, indutor do sono, ansiolítico, melatonina, uma série de coisas que muitas vezes a progesterona já ajudaria, né? Uma polissonografia é muito importante para a gente identificar por que essa pessoa não dorme bem. É um exame simples que já dá muitas dicas.
1: Muito bom.
0: Principalmente se eu tenho tendência maior a desenvolver Parkinson em 30%, se eu tenho movimento das pernas inquietas. Então, uma polissonografia ajuda muito.
1: É impressão minha ou o processo de envelhecimento para as mulheres é muito mais perverso do que para os homens, doutora Márcia?
0: Sem dúvida, sem a
1: É, né?
0: menor dúvida. Quando a gente entra na menopausa, se a gente nada fizer, a relação é uma mulher para 5 homens, depois cai para um para um. Quando nós temos 40 anos e os homens 50, é um para 10. Então a gente tem um impacto muito maior, de 30% mais chances de demência, 30% mais chance de doenças coronarianas, porque nós não fomos feitas mulheres para tanta pressão, né? Tanto cortisol, tanta adrenalina, né? Então tem essa coisa da mulher ter um impacto maior, sim, tanto nos casos de depressão quanto nos casos de demência.
1: Isso também pela sobrecarga que a gente tem, é isso? Pelas pressões
0: Isso, é
1: inerentes
0: isso,
1: à nossa
0: é
1: condição
0: isso.
1: e também pela questão hormonal, tudo somado
0: tudo junto e
1: e
0: misturado nos dias de
1: misturado, e
0: hoje.
1: aí dá esse problema todo que para a gente fica complicado. A questão cognitiva, como e para as mulheres é mais grave por causa justamente dessa soma. Como
0: também isso.
1: também
0: E tem
1: isso.
0: uma coisa interessante, olha, quando a gente vai desenvolver, as mulheres vão desenvolvendo demência, como nós usamos várias áreas, os dois hemisférios do cérebro muitas vezes, uma característica de pensar muitas coisas ao mesmo tempo, né? A gente começa a enganar o cérebro e dar desvios e consegue contornar essa alteração de memória. A alteração de memória do homem é mais linear. Você percebe muito mais rápido essa mudança de memória. Da mulher, não, ela consegue dar o jeito dela, e quando a gente percebe, ela às vezes está num grau mais avançado de demência. Isso é uma característica interessante do gênero, né?
1: Muito interessante isso.
0: Mas olha, a reposição hormonal masculina também é importante, viu? É porque o trabalho saiu agora, liberação da reposição hormonal feminina, mas para o homem também é importante para a cognição, para a manutenção de massa muscular, para a proteção do coração, feita com critério, com indicação médica, né? Não feita pelo que a gente está vendo nas mídias ou na internet ou na televisão, mas é importante também a reposição masculina para uma boa qualidade de vida, uma boa longevidade.
1: Pouco se fala, né, sobre reposição hormonal para homens.
0: Eu
1: Todos.
0: acredito que agora que teve liberação para as mulheres, a gente vai começar a falar mais
1: É
0: para a
1: sobre homens.
0: liberação para o homem, né?
1: O impacto para eles, para os homens, é menor, mas também precisa, para todos nós estamos falando.
0: Bastante, a gente vê muita fadiga, né? Muita alteração de memória no homem quando ele está com baixa de testosterona, quando ele dorme mal, quando ele está com colesterol alto, né? Obesidade. A obesidade no Brasil é um tema que a gente tem que discutir bastante, porque ela repercute, ela desenvolve diabetes, hipertensão, né? Doenças articulares, e a gente tem que conversar sobre isso, porque tem que emagrecer para ter uma qualidade de vida melhor, uma longevidade com saúde, né? A gente tem que abordar isso muito.
1: E os homens devem fazer reposição hormonal a partir de que idade?
0: Olha, a partir dos 50, 60 anos, né? As sociedades diferem um pouco, mas isso acho que tem que ser de forma muito individual, né?
1: Sim, tem que fazer o exame, né?
0: Tem que ser muito específico, a coisa da reposição hormonal é muito individualizada. Mas é importante que a gente pense que é importante, né? Que a gente levante isso, leve isso em consideração, já que a gente está falando de longevidade, né? Você quer ver? A gente vai falar de comemoração do Dia dos Avós. Se eu sou uma avó que não tem uma boa musculatura, que não tem uma co boa cognição, como é que eu vou curtir? Como é que eu vou brincar? Como é que eu vou me abaixar, né? Como é que eu vou interagir? Como é que eu vou aprender a mexer num computador, vou aprender a mexer no celular, se eu não tenho cognição ou se eu não tenho autonomia?
1: E de alguma forma estão ligados a musculatura com a cognição? Quer dizer, você praticar exercício físico direto.
0: É uma ligação direta. A gente antes achava que era só porque você aumentava a oxigenação. Agora a gente sabe que são liberadas muitas substâncias e neurotransmissores e endorfina e ocitocina quando eu pratico exercício físico, que são neurotransmissores, substâncias, hormônios importantíssimos para a cognição e para o cérebro, né? Eu libero hormônio também.
1: A atividade
0: Fundamental.
1: física, né? Fundamental para a cognição.
0: Para a cognição.
1: O estresse, tudo isso prejudica a cognição. A gente já tem pessoas que já têm uma predisposição para demência, por exemplo?
0: Você tem uma história histórico familiar, né? Mas uma pessoa que da vida inteira foi um mau dormidor. É um paciente que nunca praticou exercício físico. Ou uma pessoa que não teve estímulo cognitivo. A gente também tem que falar dessa população idosa que não foi alfabetizada, né? Que não aprendeu a ler, que não se desenvolveu com conteúdo de palavras, inclusive, de vocabulário. Isso também é importante, esse estímulo cognitivo desde sempre, desde jovem. Né? A gente tem que ter um arsenal de palavras desde jovem. E com essa reserva de cognição, eu consigo, quando ficar mais velho e tiver um AVC por um acaso ou um processo depressivo que mexa com a minha cognição, eu tenho neurônios que têm neuroplasticidade, ou seja, neurônios que vão começar a executar tarefas se eu recrutar. Olha que lindo.
1: Maravilhoso, é isso, né? A gente vai criando, fazendo uma poupança, né?
0: Isso é poupança. Perfeito.
1: Ao longo da vida. Doutora Márcia, eu estou vendo aqui que você é especialista em medicina tradicional chinesa, ortomolecular e tratamento da dor. Então, vamos falar um pouquinho da dor, né? No envelhecimento, dor nas juntas, né? Dor, enfim. Necessariamente o envelhecimento vem acompanhado de dor?
0: Olha, se você fez uma prevenção e você não desenvolveu o que a gente chama de osteoartrite, né? Que é a artrose que todo mundo conhece, que tem um componente de desgaste, mas tem um componente inflamatório, e é importante a gente falar dessa inflamação. O estresse pode gerar uma inflamação no corpo inteiro, que pode inflamar mais aquela articulação se a sua genética for a favor disso. né? A gente chama de epigenética, aquela genética que eu posso ativar ou desativar o gene. Então, se eu estou obeso, estou fora do peso, aumento a carga articular, eu vou ter uma tendência maior à artrose, à osteoartrite. Mas eu posso ser mais jovem e ter osteoartrite pelo processo de estresse, por exemplo, de inflamação. Essa inflamação não é aquela

0: Inflamação de quando eu bato com a perna, doeu, tomei um anti-inflamatório. É uma inflamação silenciosa, contínua, que é de anos de hábito de vida ruins, que vai gerando inflamação em todas as paredes do meu vaso. Então, no cérebro, no rim, no coração, né, na parte sexual. Então, toda a minha meu corpo começa a ficar inflamado e isso gera as doenças. A inflamação do corpo é que geram alterações das células que geram a inflamação que vai gerar doença. A ortomolecular, ela ajuda nisso, em diminuir o estresse oxidativo, de diminuir a inflamação, diminuir o envelhecimento celular. É aí que a ortomolecular entra.
1: E aí o estresse, ou seja, a cabeça está na origem das coisas.
0: Ah, não tenha dúvida.
1: É,
0: eu
1: né?
0: Não, a gente não tem a menor dúvida. Cada vez que se estuda mais, se vê a conexão direta, e digo mais, a relação direta entre o intestino e o coração também. Né? Então tem um sistema que é direto, entérico, que liga direto ao coração. Então tudo é interligado, né? Se eu tenho um bom intestino, uma boa absorção, uma boa alimentação, eu vou absorver nutrientes que vão ser benéficos para o meu cérebro, para o meu coração. Tudo funciona muito bem feito. Tudo é muito bem feito no corpo da gente.
1: É isso. E aí, considerando isso, o processo de envelhecimento, então, ele é muito particular, individualizado, é isso? O ritmo de envelhecimento?
0: Mas eu acho que a gente pode analisar o seguinte, ver a característica daquela família, os hábitos daquela pessoa, fazer um planejamento para o envelhecimento mesmo. O que, que eu posso mudar na minha alimentação, os cursos que eu posso fazer depois que eu me aposentar. O momento de aposentadoria é o momento que a pessoa está entrando na idade de idoso, que é mais difícil, né, de você entender isso, está mudando a pele, está mudando o corpo, e você começa a não ter tanta importância, começa a ser isolado socialmente. Então, é preciso que você tenha um planejamento de que quando você for se aposentar e ficar mais velho, que isso vai ocorrer, de que forma eu posso melhorar a minha vida para que eu não entre no processo depressivo, no quadro de ansiedade.
1: Exato.
0: Então, isso tudo a gente tem que falar porque o Brasil envelheceu.
1: Exatamente. Doutora Márcia, foi ótimo, viu? Foi muito esclarecedora a conversa. Muito obrigada e um ótimo domingo.
0: Um bom domingo para todos, fico feliz.
1: Ah,
0: fiquem com Deus. Tchau, tchau.
1: Márcia Umbelino, médica, ela é clínica geral, pós-graduada em geriatria, ela é especialista em medicina tradicional chinesa, tratamento da dor, falando sobre envelhecimento.
2: No Jornal da CBN, o Dr. Luiz Fernando Corrêa falou sobre sintomas, causas e tratamento da hepatite A.
3: Vamos falar sobre hepatite A? Tem aparecido casos em cidades brasileiras.
4: Pois é, Milton. A cidade que nós vamos falar é Juiz de Fora, em Minas Gerais. Juiz de Fora registrou 880 casos de hepatite A entre janeiro e abril. Para entender o contexto, isso é mais do que a soma dos últimos 10 anos naquela cidade. Ou seja, nos últimos 10 anos não aconteceu tudo isso. E isso aconteceu entre janeiro e abril desse ano. E agora, essa semana, a gente teve a confirmação do falecimento de uma paciente com exame positivo para hepatite A. Uma mulher de 74 anos morreu no final de abril, na verdade, que foi confirmado agora. Então, vamos entender, cara. Hepatite A é uma infecção do fígado causada por um vírus. E esse vírus é transmitido através da eliminação pelas fezes e a ingestão pela boca, por mais escatológico que pareça. E acontece como? Água contaminada, alimento manipulado sem higiene, uma mão suja que vai à boca, ou seja, é contaminação chamada fecal-oral. Entre você ter contato com o vírus e aparecerem os sintomas, o problema é que demora muito, isso vai de 15 a 50 dias. Por isso, mesmo que se tenha controlado o surto eventual, ele vai continuar aparecendo casos toda semana, porque a pessoa já foi contaminada faz tempo. E os sintomas, Milton, aparecem de repente. Caracteristicamente, a gente tem os olhos e a pele amareladas, coisas típicas da hepatite. Não funciona, não é só da hepatite, da inflamação do fígado que não está funcionando direito. A urina fica escura, escura mesmo, né? Cor de refrigerante mesmo. As fezes ficam claras, podendo, a gente até aprende na faculdade de medicina a referência para os pacientes falarem, tipo assim, uma coisa que nem se usa mais, né, que era massa de vidraceiro. As fezes ficam bem claras, um cansaço fora do normal, enjoo, dor abdominal, febre baixa. E na maioria dos casos, a hepatite A, ela passa. É uma doença que se cura, é autolimitada, ela se cura sozinha. Porém, existe uma forma rara, grave, que é a hepatite fulminante, que pode até, se der tempo de você fazer o diagnóstico e dar suporte ao paciente, pode até

0: colocar esse paciente na lista do transplante de fígado. Por isso, é importante que quem está nos ouvindo, sintomas desse tipo, você precisa procurar o médico logo para fazer o diagnóstico, comprovar a causa, porque outras causas também podem levar a uma inflamação no fígado, e aí você ser tratado adequadamente. Agora, gente, hepatite A, uma doença que tem vacina. Tem vacina no SUS, para as crianças, né? No caso, foi até ampliado para crianças de 15 meses a menores de 5 anos, mas também tem para adultos em clínicas. Contatos sexuais de casos confirmados também podem tomar a vacina. Mas é uma doença, gente. É doença de saneamento, né? Como a gente pode imaginar. É água tratada, alimento bem higienizado e a coisa mais simples do mundo. Lavar as mãos com água e sabão antes de comer e depois que usou o banheiro, Milton. Então, é uma doença que mostra aí um problema social, um problema estrutural da cidade, possivelmente com saneamento básico. Tem que se ver onde é que está acontecendo. Está sendo acompanhado, obviamente, pelos departamentos de vigilância sanitária. Mas é uma doença de saneamento e educação, gente. É assustador, né, um tamanho desses hoje em dia, né?
1: Sem dúvida. Muito obrigado aí por esse alerta também.
2: Conosco agora o Marcelo D'Agosto, dá dicas de planejamento da Previdência pensando no futuro dos filhos.
3: A Maria tem 64 anos e quer deixar uma renda mensal para a filha depois que morrer. Ela pergunta se é melhor fazer duas previdências privadas em diferentes instituições, uma mais segura e outra mais arrojada, ou em apenas uma. E quais são as melhores previdências do Brasil? Maria, os investimentos na previdência privada são feitos por intermédio de uma seguradora. Todas as seguradoras são regulamentadas e fiscalizadas pelo governo. Além do mais, e isso é importante, o dinheiro dos seus investimentos em previdência vai para um fundo de investimento que não se mistura com os demais recursos da seguradora. Portanto, se a seguradora que você escolheu quebrar, não acontece nada com o seu dinheiro, que continua lá no fundo de investimento. As seguradoras podem oferecer planos de previdência mais conservadores ou mais arrojados, dependendo da característica do fundo de investimento, mas não tem nada a ver com a solidez da seguradora. Já a renda para sua filha vai depender de três fatores: do quanto você vai investir, da rentabilidade do fundo de investimento que você escolher e das condições para a transformação do montante que você acumulou em renda. Se for uma renda definida e vitalícia, vai depender dos cálculos que serão feitos pela seguradora lá na frente. Se a renda estiver vinculada aos rendimentos do fundo de investimento, vai depender apenas da rentabilidade do plano de previdência. Até a próxima e continue mandando as suas perguntas para cbndinheiro@cbn.com.br.
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Segunda-feira, 3 de agosto de 2026. O plenário do Supremo Tribunal Federal abre hoje o segundo semestre judiciário. Na pauta, o julgamento das ações que questionam as novas regras da reforma tributária sobre a isenção de impostos na compra de veículos por pessoas com deficiência. A Corte também debate se a Lei Maria da Penha pode ser aplicada em casos de violência contra a mulher sem vínculo doméstico ou afetivo entre a vítima e o agressor. Faltando apenas 2 dias para o fim do período de convenções partidárias, 2 dos 5 candidatos à presidência da República, que

0: melhor pontuam nas pesquisas, ainda não definiram os vices que irão compor suas chapas. O prazo para definição acaba na quarta-feira, dia 5, e o registro no Tribunal Superior Eleitoral deve ser feito até o dia 15. Flávio Bolsonaro, do PL, e Romeu Zema, do Novo, ainda não definiram o vice para suas chapas e articulam com outros partidos essa composição. O Internacional venceu o Corinthians por 2-0 no jogo de ida das oitavas de final da Copa do Brasil. O Palmeiras venceu o Fortaleza por 3-0. Mirassol e Grêmio empataram por 1-1. E Chapecoense e Cruzeiro terminaram no 0-0. No sábado, os três jogos terminaram sem gols. Vasco e Fluminense, Atlético Mineiro e Juventude e Santos e Remo. Hoje, às 9 da noite, Atlético Paranaense e Vitória fecham a rodada.
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3: Oi, pessoal, tudo bem? O CBN Sustentabilidade de hoje aborda a agenda ESG na indústria da moda. Eu converso com a Tassiana Abreu. Ela é diretora de sustentabilidade da Riachuelo. Tassiana, que prazer te receber aqui no CBN Sustentabilidade. Tudo bem com você?
4: Tudo ótimo, um prazer enorme estar aqui com você.
3: Vamos começar já compartilhando aqui com os nossos ouvintes um pouco da trajetória da Riachuelo, que todo mundo conhece aqui no Brasil, né? Está na maioria dos shoppings, é uma grande rede de moda. Conta pra gente.
4: Verdade. Riachuelo tem uma história incrível de empreendedorismo brasileiro. O seu Nevaldo Rocha, fundador da Riachuelo, sai de casa aos 12 anos atrás de um emprego para dar uma melhor condição para a família. Ele morava no interior do Rio Grande do Norte. E foi sozinho, entrou no ônibus até a capital para bater na porta do governador e da primeira-dama para pedir um emprego. E o governador, muito impactado, ligou para um amigo chamado Seu Moisés, pediu para Seu Moisés acolher Nevaldo, pequeno Nevaldo, e dar um emprego para ele. Uhum. Combinaram com a família, né? Porque a primeira-dama falou, mas sua mãe sabe que você está aqui, sabe que você saiu de casa? E aí a família deixou. E ele começou a trabalhar muito jovem, almoçava com a família, ajudava na loja. E nessa loja, que foi o primeiro emprego dele, ele começou a se apaixonar pelo varejo. E logo depois estourou a Segunda Guerra Mundial e Natal era uma base militar. Então ele começou a interagir com os soldados, aprendeu a falar inglês.
3: Olha!
4: Com os soldados e se encantou pelas t-shirts.
3: Uhum,
4: e aí, assim que ele pôde, juntou um dinheiro e foi conhecer os Estados Unidos e o varejo americano. Voltou com um caderninho cheio de anotações e falou, eu quero fazer moda, eu quero fazer varejo de moda. E aí, pediu ajuda para comprar 3 máquinas de costura e dali se passaram quase 79 anos esse ano, a Riachuelo completa. E somos hoje o maior empregador da moda brasileira. E eu acho que isso não é à toa, né? Acho que a história da Riachuelo, ela foi toda pensada pelo Seu Nevaldo como essa grande geradora de oportunidades e possibilidades, principalmente no Nordeste, principalmente no Rio Grande do Norte, que é de onde ele vem e da

0: onde ele tem essa absoluta convicção de que o emprego dignifica, o emprego transforma vidas, o emprego te dá realmente uma condição de estudar, de se desenvolver, e ele faz isso pelas pessoas, né?
1: Que maravilha! Começa então com uma história linda de empreendedorismo de um menino de 12 anos e que se sustenta até hoje acompanhando a evolução dos tempos. Porque se a gente olha a
0: Exatamente.
1: plataforma de sustentabilidade da Riachuelo, a gente nota que é de fato uma empresa comprometida com as melhores práticas ESG. Em que momento houve essa virada de chave para trilhar o caminho da sustentabilidade na empresa?
0: Olha, eu acho que quando eu cheguei, eu tô na Riachuelo há 2 anos, praticamente. E essa história me surpreendeu muito, porque como ela é muito autêntica e muito verdadeira, e a base dela é o emprego, o que que ele foi fazendo? Ele foi entendendo o que que a moda pedia, o que que o tempo pedia, e ele foi construindo a produção disso além do varejo. Então hoje a Riachuelo, ela tem o maior parque têxtil da América Latina, uma das poucas que tem fábrica própria.
1: Ou seja, ela controla a própria operação, né?
0: 40% mais ou menos da roupa que a gente vende nas lojas de Riachuelo é a produção própria. Isso é muito raro. E a sensação que eu sempre tenho quando eu entro na fábrica, ela é gigantesca, são 9 mil pessoas só na fábrica, é que o seu Nevaldo pensava assim, a cada nova tendência, ele buscava como fazer para poder gerar mais um pouquinho de emprego. Sabe? Então, assim, agora a moda é camisetas, né? E começou muito por ali. É, vamos ter a malharia, vamos ter a tinturaria. E aí entra o silk, vamos montar o silk, vamos montar o bordado. Entrou o jeans, vamos montar o jeans. Então, é uma fábrica super completa e que desde sempre, como toda indústria brasileira, nasce já pensando na economia, né? Nos recursos, como ser eco-eficiente, mas a partir da primeira visão mais básica da sustentabilidade, que é inclusive economizar dinheiro. Só que no Nordeste você ainda tem a escassez de água. Então, o pensamento de recursos, eu acho que ele sempre teve ali na cultura da fábrica e o pensamento do impacto social também. Então, como cultura, uma empresa que já veio muito crescendo de uma maneira muito cuidadosa, sensível ao entorno, ao ambiente, e eu acho que hoje isso se extrapola em estratégia de negócio, né? Entender que não é só o certo a se fazer, mas é o que vai trazer para a gente competitividade, né? E o que vai trazer a gente futuramente, a gente acredita, uma grande diferença, mesmo que a gente espera que um dia o consumidor valorize e escolha a gente por isso.
1: Oxalá, aproveitando então, né, a sua deixa, está muito longe, Tassiana, desse momento de um consumidor mais consciente, que compra um determinado produto avaliando os atributos sustentáveis? Ou a gente já tem notado que ele está realmente preocupado com aquela camiseta de algodão 100%, não quer mais consumir poliéster?
0: Ainda não. Acho que a gente ainda tem um grande papel de educar, de trazer informação. É, a gente vê que a compra ela ainda é muito drivada por preço, de fato. E aí, você sabe, né, as externalidades que a gente chama, né, esse impacto negativo que todos os processos causam no meio ambiente, eles hoje ainda não entram na conta como deveriam, então o produto menos sustentável ele acaba sendo ainda mais barato, e aí a gente compete realmente por preço. A gente entende que a gente precisa fazer porque é o certo a se fazer e é o que vai garantir o nosso futuro, o futuro das próximas gerações. Então é um pensamento que a gente enxerga como longo prazo, mas que não pode depender do longo prazo para acontecer. A gente precisa, né, fazer hoje tudo que a gente consegue para ser o mais sustentável possível.
1: Mas você está otimista com esse perfil do novo consumidor atento ao ESG?
0: Eu tô. Principalmente as novas gerações, a gente já vê que assim o perfil de consumo de moda muda. Então é um consumidor que ele também é atento a preço, mas ele está buscando mais autenticidade, mais autoralidade. Ele não quer usar tudo que as outras pessoas estão usando. Na minha adolescência era o oposto, né? Eu queria estar igual às minhas amigas. Era a mesma calça, né? Tudo, você viu o grupinho das amigas com a mesma roupa. Hoje não, cada amiga tem uma personalidade. Isso é muito valorizado. Isso é muito legal, porque isso abre novas possibilidades. Então, o second hand,

0: né, que é aquela roupa do reuso, da revenda, vem crescendo muito nessa geração, porque é um garimpo de peça única. Então, o que você acha num brechó, ninguém vai ter igual, só você. O upcycling, que é uma maneira de você trazer um reparo, um melhoramento, uma customização para uma peça que vai deixar aquela peça única, só sua também. E isso começa a abrir novas possibilidades, inclusive da moda como serviço e não como produto.
1: Você
0: Que é
1: não
0: uma coisa
1: precisa
0: que eu
1: comprar, né?
0: acredito
1: Você pode
0: muito.
1: alugar, pegar.
0: Exatamente.
1: Muito bem. Agora, vamos olhar um pouco o lado sombrio da moda. A despeito de ser esse caminho maravilhoso para a gente extravasar nossas fantasias, esse universo mágico que a moda é. Tem o outro lado da moeda de ser uma indústria altamente poluente, responde por 10% das emissões globais de gases de efeito estufa. E o problema central ali da pegada de carbono da indústria da moda, gente, é a questão dos materiais, dos tecidos, são as matérias-primas. A Riachuelo avançou muito nessa questão das matérias-primas, né, Tassiana?
0: Estamos avançando. Eu acho que esse é o dever de casa, né? Assim, o principal dever de casa que a gente tem em relação a emissões e entender que o mundo das fibras, ele é um mundo gigantesco. E aí eu acho que é legal explicar porque a gente começa a ficar mais atento ao que a gente está comprando. Então, houve a época em que a gente nem lia o rótulo do que a gente ia comprar para comer. Hoje em dia a gente já olha. E eu acho que a roupa, ela vai precisar chegar nesse lugar. Hoje em dia ninguém olha a etiqueta de composição. Mas quem está ouvindo a gente, por favor, comecem a olhar, porque aí tem uma chave muito legal. Então, o Brasil, ele é um dos maiores produtores de algodão do planeta e a gente é o maior produtor de algodão certificado, algodão brasileiro certificado, que é a mesma certificação da Better Cotton Initiative com a legislação trabalhista brasileira. Então, a gente também olha para isso e toda a legislação ambiental do país. É um excelente algodão. Então, assim, você estando no Brasil, podendo comprar um produto nacional 100% de algodão, essa é a peça talvez mais sustentável que você vai conseguir consumir. Depois a gente tem as viscoses, que são fibras celulósicas, junto com o modal, o liocel, que vem da polpa de celulose, que vem de árvores, né? Então, a gente consegue transformar a madeira num pó e fazer esse pó virar um fio e vira uma fibra muito gostosa. Ela tem uma carga química maior, e a gente vai falar também de estratégias para redução de carga química do algodão, que já tem muita coisa legal acontecendo, mas ela pelo menos vem ainda de um recurso renovável, né? Você consegue plantar árvores, a indústria de celulose está aí mostrando que dá para fazer isso de um jeito muito sustentável. E depois a gente vai para as fibras sintéticas, que aí são as fibras derivadas de petróleo. E hoje, globalmente, poliéster é a fibra número um, porque é mais barata, cresceu muito. E às vezes a gente junta o poliéster no algodão só para deixar aquele produto mais barato, porque o algodão ainda é duas vezes mais ou menos mais caro do que o poliéster. Então a gente precisa se educar em relação a fibras e eu acho que é papel da indústria conseguir crescer nisso. Então, como é que a gente vai crescendo? Matérias-primas certificadas, onde eu consigo garantir uma redução de carga química, que é uma das grandes questões emissoras, onde eu consigo produzir com energia renovável. Então, eu começo a olhar para a matriz energética de todas essas matérias-primas e a gente vai avançando. Mas onde a gente ganha? Na redução de poliéster, na inclusão das fibras recicladas. Então, a gente vem crescendo muito no algodão reciclado, no próprio poliéster reciclado. E em reduzir ali e para algodões mais limpos. Então, o algodão regenerativo, que a gente já produz no Brasil com uma certificação chamada Regenagre, o algodão agroecológico, que a gente tem um projeto muito legal no Rio Grande do Norte chamado AgroSertão, onde a gente trabalha com mais de 100 produtores de algodão, agricultura familiar, fazendo um algodão sem nenhum tipo de química. Onde a gente consegue trazer o algodão reciclado, fomentar o algodão reciclado, que daí eu não tenho nem uso de solo. A gente brinca que hoje na fábrica a gente tem um grande corte, que o nosso corte é a nossa fazenda. Então, da caçamba do corte, daquelas aparas que saem ali no final do corte da roupa, eu já consigo transformar aquilo ali, que for 100% algodão, em fibra nova. Então, não preciso nem ter toda a etapa do uso do solo, de irrigação, quando, né, a gente é pouco irrigado, mas o que tem de 8% do algodão brasileiro é irrigado, mas tem alguma irrigação, tem agrotóxicos, enfim. Então, a gente já consegue por aí começar a reduzir a pegada de carbono.
1: Essa questão de você aproveitar aquele material, aquelas aparas, né, fazer esse reaproveitamento, reintroduzir ali no conceito de economia circular, é algo que já está tomando toda a indústria da moda ou está mais restrita a alguns players como vocês?
0: Está começando. E eu acho que assim, a gente vem evoluindo bastante. Inclusive, eu tive semana passada na Bélgica. Acabei de voltar de uma feira chamada Futuro das Matérias-Primas. E ela estava anexa a uma grande feira de reciclagem têxtil. E o que a gente vê é realmente o mercado se mexendo, principalmente porque a gente também vê a regulação se mexendo. Então, a gente começa a ver a economia circular está regulando. Os países, né, vão ser, a gente vai começar a ser obrigado a trazer conteúdo reciclado pro material virgem, isso já está sendo discutido no plástico, o têxtil está vindo. E a gente precisa, de fato, se organizar, porque hoje essa infraestrutura não está montada. Então, a gente lá na Riachuelo, como a gente tem corte, a gente está montando, mas a gente já tem produto em loja com aparas recicladas da nossa cadeia de fornecimento, principalmente no jeans. Então, o jeans é uma categoria que vem expandindo bastante o uso de algodão reciclado.
1: Inclusive, vocês conseguiram uma marca muito interessante, que foi a redução do uso da água no jeans de vocês, né? O jeans consome muita água, são 16 mil litros, é isso?
0: É muita coisa, principalmente na lavagem, sim, né? Então, assim, a gente, e vocês com certeza que estão nos ouvindo, vão conseguir relacionar essa imagem, né?
1: Lavagem têxtil, gente, aquela que é feita na fábrica, não a lavagem em casa, né?
0: Também, é, primeiro a têxtil, que é como você pega um jeans escuro, né? Porque você vai desde o jeans preto, né? Um jeans bem escurão, como esse aqui já é uma tonalidade mais escura, até o jeans mais clarinho. Então, para cada variante de jeans mais clara, é mais água e mais tempo de máquina. Então, você tem com um consumo muito alto, realmente, de água no jeans. E a gente já consegue fazer muita coisa com processos sem água, como laser. Então, a gente vem usando muito laser. O tingimento por espuma, a gente tem na fábrica. Então, você usa muito menos água, você cria a espuma colorida e a espuma ajuda no tingimento. É, ozônio. Então, tem uma série de novas tecnologias. Eu acho que a indústria do jeans avançou muito nos últimos anos em relação a isso. E a gente tem grandes fabricantes de jeans no Brasil que têm, assim, práticas incríveis de sustentabilidade, Vicunha, Canatiba. É, e você vê que a gente é uma potência realmente no jeans e num jeans bem mais consciente, bem mais sustentável do que muita da produção de jeans que a gente vê no mundo.
1: É, agora, se não houver o compromisso por parte do consumidor de devolver aquela peça que não lhe serve mais, o resultado vai ser que a gente vai testemunhar peças e peças chegando. A cada 18 segundos, um caminhão chega no deserto do Atacama para poder poluir aquela região num descarte completamente inadequado.
0: Perfeito.
1: Claro que é, Tassiana, um compromisso de responsabilidade compartilhada, né? Mas falta um pouco desse engajamento, né? Pra gente não ver o meio ambiente sofrendo no final da linha.
0: É, eu acho que muita gente nem sabe que as lojas têm coletores de roupa. Então, isso é muito legal de contar. Existe um aplicativo de um grande parceiro, a maior plataforma de logística reversa hoje do Brasil, que chama Cotton Move. E você pode baixar o aplicativo e você vai encontrar todos os pontos de coleta. Das lojas Riachuelo, Renner, C&A, Reserva. Então, é um movimento setorial que a gente entende que precisamos falar mais disso, precisamos dizer, pessoas, olha, você tem, sempre que você for separar uma sacolinha de roupa para doação, isso é uma cultura muito forte brasileira.
1: Sobretudo quando há eventos extremos climáticos, né?
0: Sobretudo, porque a gente quer ajudar rápido, é muito fácil você abrir o seu armário. Dizem que a gente só usa 25% da roupa que a gente tem no armário. Então, é muito fácil você ir ali catar algumas peças para uma doação. E tem sempre algum lugar perto de casa que você pode deixar. Uma igreja, um bazar, numa loja de second hand. Só que hoje, metade do que chega não está em estado de ser doado. Pode estar rasgado, pode estar sujo, pode estar manchado. O botão caiu, o zíper escangalhou. Então, a dica que eu dou é, Quando você for separar a roupa no seu armário, separa duas sacolas. E conscientemente escolhe

0: tudo que está em bom estado, que pode ser reutilizado para doação. O que não está legal, outra sacola. E traz essa sacola para as nossas lojas. E
1: Vocês
0: aí,
1: têm lá pontos de coleta que vocês fazem exatamente esse material que chega.
0: esse material que chega volta para o nosso centro de distribuição e assim a Cotton Move, ela faz de todo mundo. Todas essas marcas que eu falei estão lá no aplicativo, então você consegue achar o ponto de coleta mais perto da sua casa e praticamente todas têm o mesmo fluxo, porque é o mesmo fornecedor que está estruturando essa logística reversa com a gente. Então isso volta para os nossos CDs e dos nossos CDs vai para o CD da Retalhar, que fica aqui em São Paulo e é uma grande recicladora já de muito tempo. Eles fazem toda a triagem, então eles separam o que é passível de reciclagem, que é 100% algodão, vai para uma rota de reciclagem. O que não é passível de reciclagem, mas está em bom estado, as marcas fazem autorização para algumas, né, entidades receberem, ONGs, bazares solidários, e essa roupa chega gratuitamente, é revendida e gera renda para esses, para essas instituições. E o que realmente não tem o que fazer hoje, que a gente não tem capacidade de reciclar e não está em bom estado, vai para um coprocessamento, que é uma geração de energia que cumpre todo o protocolo ambiental. Então a gente garante que isso não vai para aterro e que a gente está dando o melhor encaminhamento possível para cada peça.
1: Você trouxe pra gente, Tassiana, um pouco da história, né, da origem da Riachuelo, que realmente é marcada pela vontade de crescer, de empreender no Brasil. Já começa sustentável, né, porque prima ali pelo pilar social da agenda ESG, mas muito preocupado também com o esgotamento dos recursos naturais em razão de ter surgido no Rio Grande do Norte, naquela região ali mais árida, né, de escassez hídrica. E hoje vocês continuam nessa onda avançando muito em sustentabilidade, a despeito de o consumidor não valorizar tanto ainda. O que que motiva então a Riachuelo em traçar uma trajetória ESG inovadora, cada vez mais consistente? É o investidor, vocês estão de olho na questão regulatória, porque é mandatório hoje ser ESG. Qual é a mola propulsora?
0: Ah, eu acho que é a nossa crença de que é o certo a se fazer. E isso está muito forte na nossa liderança, muito forte no André Farber, que é o nosso CEO. Ele é muito patrocinador da agenda de sustentabilidade e quer fazer cada vez melhor, porque ele acredita em ser uma melhor empresa para o mundo, em ser uma melhor empresa para as pessoas. E é lógico que não é fácil, né? É lógico que a gente tem o tempo todo que equilibrar pratinhos, olhar o curto e o longo prazo, mas acho que quando você tem essa vontade genuína e verdadeira, as coisas vão acontecendo. Então, assim, a gente não tem dúvidas que a gente tem que investir para reduzir carbono, a gente não tem dúvidas que a gente tem que investir para reduzir recursos, né, uso, consumo de recursos naturais, que a gente tem que fomentar a inovação. E a gente acha realmente que isso vai colocar a gente num lugar mais resiliente, num lugar mais competitivo. Então é lógico, é entender que a sustentabilidade ela é também uma mola do negócio, é cada vez mais uma mola do
1: E uma
0: negócio,
1: questão de sobrevivência.
0: uma questão de sobrevivência.
1: Senão, não tem jogo.
0: Senão não tem jogo.
1: Você acha que nessa linha, a indústria da moda um dia vai se redimir, vai passar de vilã à heroína, se trilhar realmente o caminho da sustentabilidade ou não? É, da natureza dela não tem como.
0: Ah, não, eu trabalho para isso, eu sou otimista. Eu vi uma frase um dia que se a gente muda a moda, a gente muda o mundo. Porque a moda ela é tão intensa, né? Assim, é a maior empregadora
1: E é o espelho do
0: global.
1: espírito do tempo, né?
0: É um espelho do espírito do tempo. A gente vai do uso do solo, da fibra, né? Uso de fibras sintéticas, passa por fiação, passa por tecelagem, acabamentos, confecção, varejo, é uma indústria muito longa, muito impactante. Então, acho que assim, quanto melhor a gente consegue ser em cada um desses elos, melhor a gente consegue fazer, né, para o nosso entorno, para as comunidades. E a gente tem uma capacidade muito grande de influenciar comportamento, né? Então, assim, a gente estava até discutindo na COP, lançou-se a nova Indústria Brasil. Maravilhoso, um programa do MDIC para realmente fomentar a descarbonização da indústria brasileira. Só que a moda, ela não é considerada hard to abate, né? Que é aquela daquelas indústrias mais difíceis de você cortar emissões. Então, tá lá o aço, tá lá cimento, tá lá as pesadonas, assim, digamos. E a minha briga é assim, não.

0: Moda tem que estar, porque a moda fala com as pessoas. A moda é B2C, né? Todas essas indústrias, elas são muito mais B2B.
1: É.
0: E quando a gente consegue trazer uma indústria que mobiliza tanto, né, a paixão, o amor, até o ódio, às vezes, também das pessoas, a gente consegue ver que a gente é capaz de mexer. Eu aprendi o que era protocolo de Kyoto por causa de uma camiseta da Osklen. Então, assim, eu tenho essa referência em mim, né? Assim, me trouxe uma informação que eu não tinha.
1: Legal.
0: A Osklen abriu muito a minha cabeça,
1: E
0: sempre,
1: ele,
0: né?
1: o Matt Savar, ele é muito engajado nessa questão da sustentabilidade, né? É,
0: Muito.
1: o dono da Osklen. Tassiana, é o seguinte, gente, já chegou o tempo, já passei do tempo aqui, então eu vou desobedecer minha equipe e a gente vai estar meia hora de programa a mais. O que que você acha?
0: Vambora.
1: Se deprira, Tassiana, não lhe falta repertório, simpatia, assertividade. Por isso que eu quero agradecer imensamente pela sua participação aqui no CBN Sustentabilidade, já te convidando para voltar outra vez.
0: Ah, eu que agradeço. E obrigado, ouvintes, também. Espero que eu tenha dado boas dicas, porque.
1: Papo muito profícuo, muito legal, muito proveitoso.
0: Que bom, que bom.
1: Gente, eu conversei com a Tassiana Abreu, diretora de sustentabilidade da Riachuelo. Além de ter acesso a conteúdo pelo YouTube, você também encontra essa entrevista no site, no aplicativo da CBN ou na sua plataforma de podcast preferida. Colaboraram comigo aqui no CBN Sustentabilidade, minha linda produtora, Ana Luísa Bessa. Nos trabalhos técnicos, o Juliano Fonseca e a Isabel Gomes. E na edição, Rafael Furugem e o Luiz Fugliage. Um beijo para você, até semana que vem.
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0: Segunda-feira, 3 de agosto de 2026. O PL confirmou neste domingo a candidatura da ex-primeira-dama Michelle Bolsonaro ao Senado pelo Distrito Federal. A convenção também oficializou a candidatura de Bia Kicis ao Senado e o apoio à governadora Celina Leão. Michelle não compareceu ao evento, que marcaria o reencontro público com o pré-candidato à presidência Flávio Bolsonaro. No sábado, ela foi internada com cefaleia e passou por um procedimento. Quase 30 mil habitantes de uma cidade no noroeste da França receberam uma ordem neste domingo para permanecer confinados em casa devido a um incêndio em um depósito de resíduos industriais. Segundo as autoridades locais, o fogo está sob controle, mas liberou uma coluna de fumaça preta tóxica. O incêndio atingiu um galpão de um complexo de uma zona industrial no departamento de Mosela. O filme Homem-Aranha, Um Novo Dia arrecadou 927 milhões de dólares mundialmente no final de semana de estreia, marcando a segunda melhor bilheteria global da história do cinema. O filme, que estreou na quarta-feira no Brasil, ficou atrás somente de Vingadores Ultimato. Grande parte do montante veio do público fora do mercado norte-americano. As bilheterias internacionais somaram 572 milhões de dólares, impulsionadas pelo excelente desempenho do longa em 66 países.
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2: Carol Tchoukian, Tatiana Vasconcelos e Nadédia Calado celebram as boas amizades no CBN Amores Possíveis. Vamos ouvir.
3: Carolina, depois de um intensivão num grupo de mulheres, não sei se eu podia revelar isso, mas já revelando, resolveu que vai falar de amizade feminina. E é um assunto que eu adoro. Fiz um encontro de mulheres e o primeiro tema foi esse. Amizade entre mulheres. Por que a gente é ensinada a concorrer em vez de cooperar? E quais são os benefícios que a gente perde ao escolher a concorrência e não a cooperação?
4: E eu chego aqui muito atravessada por essa nossa volta de Flip. Eu e Tati estávamos na Feira Literária de Paraty. Tati apresentou o estúdio quinta e sexta.
3: Foi super legal.
4: Direto da feira, foi incrível. E uma das mesas que mais me atravessou foi uma mesa dessas mulheres que eu admiro e são minhas amigas, que é Tati Vasconcelos, Liana Ferraz, Cris Fibe. E eu também fiz uma mesa na Casa Folha. Eu queria muito fazer uma mesa, não tinha espaço. De última hora apareceu uma mesa. Então, foi uma pauta assim que eu montei...
3: Muito rapidamente.
4: Com tudo que eu sabia, mas muito rapidamente...
3: A gente precisa, desculpa te interromper, a gente precisa confiar nisso, tá? No que tem dentro da gente há 20 anos, há 30 anos, há 15 anos, há 10 anos. Pode continuar.
4: Aproveitando essa sua fala, isso é... A Tati acabou de trazer um exemplo do que eu quero falar. Ela me fala muito isso, porque eu sou uma pessoa... CDF, que tenho aqui meu docs da pauta da CBN com 1000 páginas... que quero sempre detalhar e pesquisar. E ela fala, Carol, confia na sua trajetória de trabalho. Você já sabe. Eu ouvi de uma amiga que foi ver essa mesa. Falou, Ká, eu preciso que você saiba que a Casa Folha estava lotada, que tinha muita gente do lado de fora querendo te ouvir. Essas pessoas foram para te ouvir. É, porque a gente se esquece, né? Na mesa da Tati, da Liana e da Cris, umas falaram para as outras, né? A Liana fala: Nossa, quantas vezes eu tive que falar para a Tati e para a Cris, vocês são escritoras. Vocês já são escritoras. E o que que eu quero falar hoje da importância da gente trazer esses olhares? Porque muitas vezes a gente quer dar conselhos. E é tão potente e transformador a gente ter olhares dessas amizades femininas, olhares que fazem a gente crescer. Eu estava trocando áudios com a Tati sobre essa pauta, né? E ela falou: são falas que me lembram do que eu esqueci de quem eu
3: Sobre
4: sou.
3: mim, é.
4: Então eu já queria até abrir para os ouvintes perguntando que falas de amigas suas ou amigos seus você já recebeu que te fizeram te ver de outro jeito, relembrar que você é algo. Ou iluminar algo que você nunca tinha visto, né? Por que que eu estou trazendo a iluminação? Porque eu trago muito aqui o quanto o eu, né, sob a perspectiva da psicanálise, não se constitui sozinho. A gente sempre se constitui a partir de olhar do outro. Eu trago sempre essa citação do Winnicott, né? Que é o que o bebê vê quando vê os olhos da mãe.

0: lugar. É, o olhar familiar muitas vezes fixa e diminui a gente. Então, o ideal de eu nasce da voz da família. Todos os homens dessa família têm que ser fortes. E aí, se você é um menino sensível que chora, você já é repreendido. Ou você não poderia ser tão inteligente quanto a sua irmã, está sempre de recuperação. E aí, o fato de você ter muitas amigas, ser extrovertida, puxar papo com todo mundo, é tido como algo que te faz ir mal na escola e vai fazer você ser alguém menos bem-sucedida, e não como uma qualidade. Nossa, que interessante! Você se interessa pelos outros, você tem uma capacidade incrível de fazer amizades. A gente acaba criando essa nossa percepção de quem nós somos a partir dessas falas, que são falas de amor, mas são falas de invalidação e inadequação. E elas viram essa voz interna. E aí a gente menospreza quem a gente é. Eu ouvi isso de um primo que é muito meu amigo, e eu já trouxe esse exemplo aqui, mas eu acho que vale trazer. Eu sou essa pessoa que faz amizade muito facilmente, que tem facilidade de falar em público, que vou paquerar na Flip e de repente estou falando sobre suicídios na família e abrindo meu coração e ouvindo o cara que eu estou paquerando
1: Tipos de
0: abrir o
1: paquera, não é mesmo?
0: coração.
1: Gente, eu me identifico tanto com isso.
0: Não é?
1: O
0: E, por exemplo, o
1: oversharing, o
0: que que eu
1: trauma
0: ouvia
1: bonding.
0: da minha família? Ai, mas você traz assuntos muito pesados. O que eu ouço de amigos? Você traz assuntos sensíveis, que eu
1: É.
0: já ouvi de paqueras. Nossa, que incrível a gente poder ter essa conversa. Mas eu só me autorizei porque eu ouvi esse primo amigo falar. É muito bonito isso, a forma como você se conecta rápido com pessoas. E eu falava, ah, mas eu não sou boa na minha planilha financeira, como o meu irmão é, que é
1: Ninguém é bom
0: super
1: em tudo,
0: bem-sucedido.
1: né?
0: E assim, não é uma coisa ou outra, a gente não tá competindo, mas a família te coloca nesse lugar, né? Então, um é o inteligente, o outro é o filho problema, o outro é a carente. As amizades, elas não estão nesse lugar da narrativa psíquica. Esse olhar, né, da Tati que fala, você já sabe, ou do primo amigo que fala, é lindo que você chaveca falando dos nossos traumas familiares, você já cria uma conexão ali. E aí é um testemunho que é diferente de um elogio genérico, né? É alguém que está prestando atenção em você. Ouvir a Tati, a Liana e a Cris, ouvir essas amigas que deixaram de fazer outras coisas para ir ouvir minha mesa. E te olham e falam: olha, eu vejo algo em você que talvez você ainda não se permite ver. É muito transformador. E por que que é bonito isso vir de amizades? Porque a amizade, ela é lateral, ela é escolhida.
1: Não tem hierarquia nenhuma, né?
0: Exatamente, na família tem hierarquia, e mesmo nas relações conjugais, a gente tem uma dinâmica de poder e tem algo muito também dos papéis estabelecidos e fixados naquela dinâmica de parceria romântica. E muito no o desejo é o desejo da falta, né? Segundo Lacan. E a gente tem algo do que eu quero dessa relação. Muitas vezes eu puno o outro porque eu estou frustrado, na relação. Eu hoje de manhã estava atendendo uma analisanda que está passando por uma crise conjugal e o marido fala: olha, eu fiz aqui uma autoanálise e eu acho que a gente está em crise por conta dos seus sua depressão crônica, por causa dos seus distúrbios de imagem. Então, assim, nossa, você fez uma autoanálise e você está me atacando? Esse tipo de dinâmica tende a acontecer menos nas amizades. Por mais que nós, principalmente nós mulheres, sejamos educadas para rivalizar, acho que, e por isso que eu quero trazer essa pauta do poder ter um testemunho, um elogio, tira a gente desse lugar. O testemunho é essa versão que você acha que você ainda não chegou. E acho que a amizade

0: traz esse lugar de. É uma relação que não quer nada de você. E ao mesmo tempo são mulheres ou são homens que você admira. Quando essa pessoa fala, eu te vejo ocupando esse lugar, quando a Liana fala, Tati, você é escritora. Quando a Tati me fala, você já sabe. Quando essas amigas me falam, foram ouvir você, né? Porque eu tô lá falando, nossa, mas essa Casa Folha vai receber Carla Madeira, vai receber Ana Cláudia Quintana Arantes. Será que
1: E
0: vão me
1: Carol
0: ouvir?
1: Tchoukian.
0: É muito bonito. E muitas vezes a gente não fala porque a gente cai na armadilha do não, mas ela já sabe. Ela já sabe que eu admiro o trabalho dela, ela já sabe que eu admiro a forma como ela é sensível, ela já sabe que eu adoro que é ela a amiga que junta as amigas. Não, gente. A gente precisa ser relembrada. E a gente economiza muitas vezes o testemunho. Que não só sustentaria a outra mulher ou outro homem, mas que ampliaria, essas nossas possibilidades de ser. É a pessoa que fala, você já é, se apropria disso, que te ajuda a ficar menos refém dessa fala dos pais que viraram o nosso superego. E aí acho que tem um convite de pensar quais são os ambientes que você está escolhendo. Essa volta da Flip, né? Há 2 anos, a gente teve essa viagem que muito nos aproximou, eu, Tati e Liana. E a gente se aproximou muito também com outras mulheres muito potentes, escritoras, jornalistas, psicanalistas, psiquiatras. Em que ambientes você está circulando? Ao conhecer essas mulheres, você convida elas para um jantar, para um café? Porque
1: Para
0: hoje a
1: aprofundar o
0: OMS já.
1: vínculo.
0: Exatamente, né? A OMS, eu sempre trago esse dado, mostra que uma a cada 6 pessoas no mundo se sente sozinha. E o Poder Data aponta que 1 a cada 3 brasileiros diz que só tem um amigo próximo. A gente pode ir para ambientes onde tem pessoas que a gente admira e fazer esse convite, de aprofundar. O vínculo. A gente escolhe os lugares pelos quais a gente circula e a gente escolhe fazer esses convites para um jantar, para uma viagem. Talvez você não saiba como se aproximar, aproxime elogiando algo que essa pessoa fez. Eu queria convidar
1: Genuinamente,
0: todo.
1: né? Porque também dá para perceber quando alguém tá te elogiando só para te agradar, né?
0: Exatamente, são olhares. Sensíveis, específicos. Eu, no aniversário, fiz uma caixinha de cartões e envelopes e pedi para os meus amigos escreverem traços meus que eu menosprezo, coisas minhas que eles acham que eu ainda não vejo. Faça isso hoje. Se você está ouvindo, manda uma mensagem muito específica para um amigo. Testemunhe algo desse crescimento, dessa potência, que talvez essa pessoa nem sabe nomear como potência. Mostra para ela que ela já está ocupando um lugar que ela nem imagina que ela ocupa, que o fato dela ser diferente do irmão, dela não ter casado de novo e o ex-marido já, não significa que ela é menor,
1: Ela é
0: que
1: sortuda,
0: ela é
1: inclusive.
0: perdedora. Exatamente. Queria até saber se vieram divisões, relatos de ouvintes, de elogios.
1: Vai, Nádia,
0: A
1: arrasa.
0: Sônia falando aqui que ela amou a pauta de amizades e o que elas dizem para você. E o exemplo dela é bem apropriado, assim, pro contexto que a gente tem aqui, porque ela tá falando que no caso dela, o que ela tá ouvindo é que ela escreve bem, que ela teria muita coisa para dizer. Então, ela a mesma questão, né, da escritora em
1: Nossa. potencial sendo. Se descobrindo assim por via das E o
0: amigas.
1: quanto essa pauta foi discutida nos últimos 4 dias em Paraty, porque a gente nunca teve tanta mulher escrevendo. Nós somos o maior público comprador de livros, o maior público leitor, e agora a gente tem visto muitas, muitas, muitas mulheres escrevendo depois de muito tempo de silenciamento e de insegurança. Então posso, Carol, eu vou te passar a palavra, mas siga escrevendo, apenas escreva. Se vai publicar, se vai fazer sucesso, se vai. Isso aí é outra coisa. Escreva, como ela chama?
0: Sônia.
1: Sônia, um beijo.

0: você. Vai, Carol.
1: Sônia, escreva e faça um exercício de falar sobre isso com as suas amigas. Eu modero um grupo na Casa do Saber que chama Mais Elas, é um curso em comunidade,
0: Super legal.
1: sobre recomeços. Esse semestre a gente está falando sobre a arte de recomeçar e o grupo é muito focado em mulheres com mais de 40 anos. E no primeiro encontro eu pedi que elas compartilhassem um pouco o momento de vida e como é que elas estão vivendo esses recomeços. E muitas delas, assim como a Sônia, falaram: mas eu não sei se a minha história é digna de ser contada aqui.
0: Toda a
1: Às vezes a gente
0: história é.
1: faz isso na nossa roda de amigos. Você fala: nossa, essa amiga tá passando por um divórcio super difícil. Eu vou contar sobre o meu maravilhamento com os passarinhos que estão vindo comer mamão que eu estou deixando na minha varanda. É, isso é o que está te atravessando hoje. Que a gente possa entender que toda história, toda emoção é digna de ser compartilhada. Se para você está difícil começar a escrever, faz esse exercício de começar a dividir a sua vida numa mensagem de áudio, numa conversa, e coloca no papel. A gente se alimenta de histórias de outras pessoas. Ter alguém que leia, que fala: eu me importo com as suas palavras, eu me transformei com as suas palavras, é muito bonito e muito potente. Que a gente. A Liana teve até. Eu fico anotando frases das minhas amigas dessas mesas. E ela teve uma fala muito bonita, que ela falava: eu deixo as palavras saírem porque elas vêm um pouco com os ruídos que fazem parte do que está acontecendo. Sônia, escreve como der,
0: É isso.
1: sem achar a palavra certa, sem querer achar o estilo, que a gente possa expressar quem é. E escreve agora como der, um elogio genuíno para uma amiga que talvez tenha se esquecido que ela já é muitas coisas que você vê nela.
0: Muito bem. Carol Tchoukian, com a gente toda segunda-feira para a gente começar a semana falando de amor. Ela sempre fala que amor é o que a gente faz, né? Porque é uma boa discípula de Bell Hooks. Então eu queria te agradecer por ser amiga. E talvez eu me emocione. Eu quero te agradecer por ser amiga que, me apropriando das palavras da Liana, tá sempre na primeira fila. Obrigada por isso.
1: Te amo, estarei sempre lá.
0: E obrigada por sempre aqui toda segunda-feira. Amores Possíveis com Carol Tchoukian. Mua! Boa semana.
1: Beijos, boa semana.
2: Conosco, Tarcísio Veloso. Ele apresenta o novo celular dobrável da Samsung para Milton Jung e Cássia Godoy.
3: E o Tarcísio Veloso
0: Isso.
3: nos traz aí novidades no campo da tecnologia. Explique-se, conte para nós que história é essa de celular passaporte.
4: O celular em formato passaporte é a grande novidade que eu vim conferir aqui num evento chamado Unpacked, realizado pela Samsung, Milton e Cássia. E o interessante desse novo modelo, primeiro, é um telefone dobrável, tá? Então é aquele telefone que tem uma tela externa, mas também tem a tela interna, a tela flexível, que muita gente, inclusive, fica um pouco desconfiado, né? Será que aguenta a pressão do dia a dia? A gente pode falar sobre isso. Mas o ponto é que a Samsung envolveu uma tecnologia de tela que é um intermediário entre os telefones flip, que já existiam lá no passado e voltaram um pouquinho com aquela carinha do V3 famoso da Motorola, e o outro dobrável que parece. Eu tenho comparado a um panfleto ou a um livreto, parece um livreto maior que você abre e fica com aquela tela gigantesca. Então, esses eram os conhecidos e agora eles desenvolveram esse meio termo que ganhou o apelido de passaporte. Algumas marcas chinesas já têm, agora a Samsung lança, e isso nos interessa muito porque vai chegar no Brasil. Então, quando chegar, daqui a 2 semanas, será o primeiro celular passaporte do Brasil. A tela externa dele tem 5,5 polegadas. 5,5 polegadas. E a tela interna, quando você abre, portanto, tem 7,6 polegadas. Isso significa que quando você precisa fazer consultas simples, quero ver o calendário, quero ver o que chegou via e-mail, abrir o bilhete de embarque.

0: embarque, para entrar no avião, você consegue fazer na tela menor sem grandes dificuldades. Já quando você quer acessar uma rede social, ler um livro, ou então assistir um filme, uma série, você abre a tela interna, tem muito mais espaço para curtir todo esse conteúdo. Então, esse caminho intermediário foi o que mais chamou minha atenção. E para o ouvinte que ainda não viu como é que essa geringonça funciona aqui, no meu Instagram, no arroba Tassius, Thassius, eu coloquei algumas fotinhos já. Então dá para ver ele fechado, ele aberto. Fui um dos primeiros no mundo a utilizar, junto com alguns colegas jornalistas, e a pergunta, Milton e Cássio, que mais chegou para mim nas redes sociais foi: e a ergonomia? Dá para usar com uma mão só? Dá para escrever, mandar mensagem com o aparelho? Eu utilizei por mais ou menos 24 horas ao longo do dia de ontem, e pelo que eu percebi, dá sim. A ergonomia está tranquila, ele cabe na palma da sua mão quando está fechado, e quando está aberto, aí você precisa usar as duas mãos para algumas atividades, mas tem espaço de sobra, o que é a proposta de um telefone como esse. Então, em resumo, promete. Agora, vai ser caro, né?
1: Vai ser caro. Já tem uma estimativa de preço, Tassius?
0: Nos Estados Unidos, Cássia, ele está saindo a 1.900 dólares, o que equivale a R$ 9.600 pelo câmbio do dia. Agora, no Brasil, o lançamento será no dia 6 de agosto. Então, somente em 6 de agosto a Samsung vai apresentar os preços para o Brasil. Vamos tentar dar desconto, pelo que eu pude sentir aqui, para facilitar o acesso do brasileiro a essa tecnologia. Mas não é para qualquer bolso, isso sem sombra de dúvida.
2: E enquanto você conversava conosco, para aquelas pessoas que estão nos acompanhando também em vídeo, seja no YouTube, seja no Globoplay, nós reproduzimos imagens que você fez mostrando o
0: Ah,
2: funcionamento
0: legal.
2: deste celular. Isso deixa muito claro ali a facilidade, inclusive, para manipular e como é curiosa a forma que fica quando abrem as duas telas, o tamanho que fica sem nenhuma marca, né? Em meio às telas, o que exige sempre
0: É,
2: uma
0: o vínculo.
2: tecnologia muito apurada, né? Sem aquele vínculo no meio
0: Isso.
2: da tela. Isso é bem interessante. Muito obrigado. Até mais, Tássios.
0: Para todo mundo, um excelente Friday. Bom fim de semana.
1: Até mais, Tassius. E o Tassius Veloso viajou para a Inglaterra a convite da Samsung.
3: E agora a gente acompanha a reflexão do Rossandro Klinge sobre a capacidade de fixação da mente.
4: Você já ficou acordado de madrugada refazendo uma conversa que aconteceu há 3 anos? Reescrevendo o que deveria ter dito, sentindo de novo o que sentiu, como se o tempo não tivesse passado? Então você já provou que sua mente tem uma capacidade extraordinária de fixação. Consegue prender você num momento ruim com uma fidelidade impressionante. Repete o detalhe, preserva a emoção, mantém o peso como se o evento fosse agora. Guarde essa informação porque ela é importante. Não sobre o passado, mas sobre a mente. Se ela consegue fazer isso com o pior, o mecanismo existe. A capacidade de fixação está instalada. William James, que fundou a psicologia americana, dizia que a maior revolução da sua geração foi descobrir que o ser humano pode mudar sua vida mudando a atitude da mente. A ruminação não é defeito de fábrica. É o mesmo recurso usado no sentido errado. A mente que rumina o fracasso usa a mesma estrutura que poderia ruminar a possibilidade. Ou seja, se ela revive a humilhação, poderia reviver a prova de que você sobreviveu. E assim, a mente que se fixa no que deu errado, poderia se fixar no que ainda pode dar certo. Viktor Frankl sobreviveu ao campo de concentração sustentando uma imagem, a de si mesmo, num futuro onde aquilo havia passado. Ele descobriu que esperança não era ingenuidade, e sim, na verdade, uma espécie de tecnologia de sobrevivência. Se podemos nos fixar nos piores pensamentos, podemos nos fixar na mais alta esperança. Não por otimismo fácil, mas simplesmente porque esse mecanismo já existe dentro de você.
1: Esse é o Rossandro Klinge, todos os dias conosco aqui no Jornal da CBN. 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

0: Segunda-feira, 3 de agosto de 2026. Termina na quarta-feira o prazo estabelecido pela Justiça Eleitoral para os partidos realizarem suas convenções para definir candidatos e chapas que irão concorrer às eleições de outubro. Após as escolhas, o registro dos nomes deve ser feito até o dia 15. Para a presidência da República, já se lançaram Flávio Bolsonaro, do PL, Romeu Zema, do Novo, Ronaldo Caiado, do PSD, além de Samara Martins, da União Popular, e Renan Santos, do Missão. O presidente Lula oficializou neste domingo a candidatura à reeleição. O presidente deposto da Venezuela, Nicolás Maduro, saudou em mensagem nas redes sociais o diálogo entre o governo interino de Delcy Rodrigues e a oposição. O primeiro encontro presidencial, apoiado pelos Estados Unidos, está marcado para a próxima semana, em Caracas, e abordará a reconstrução do país após os terremotos de junho e o fortalecimento de garantias políticas. A líder opositora Maria Corina Machado não participará das negociações, mas declarou que não irá obstruir o processo. O Internacional venceu o Corinthians por 2-0 no jogo de ida das oitavas de final da Copa do Brasil. O Palmeiras venceu o Fortaleza por 3-0, Mirassol e Grêmio empataram em 1-1, Chapecoense e Cruzeiro terminaram no 0-0. No sábado, os três jogos terminaram sem gols: Vasco e Fluminense, Atlético Mineiro e Juventude e Santos e Remo. Hoje, às 9 da noite, Atlético Paranaense e Vitória fecham a rodada.
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2: Bem-Estar em Movimento no ar hoje para falar que atividade física não precisa pesar no bolso. Em diversas cidades brasileiras, praças, parques e ruas, também praias, se transformam em academias a céu aberto, reunindo pessoas de diferentes idades em busca de saúde, qualidade de vida e também convivência. Nós vamos conhecer em detalhes duas iniciativas que mostram como é possível se exercitar gratuitamente. Um grupo de corrida que promove treinos em espaços públicos de Belo Horizonte e aulas de zumba que são realizadas no Horto Florestal, na capital paulista. Nós temos hoje as seguintes convidadas. Estou aqui com a Ana Pantera, professora de dança, instrutora de zumba no Horto Florestal e também em vários outros lugares. Ana, muito obrigada pela presença. Como que você está?
3: Tudo bem. Eu que agradeço poder falar da dança.
2: Estamos também com a Fani Michel, que é jornalista, radialista e, aliás, é uma destas alunas que vai lá dançar zumba aos fins de semana com a Ana Pantera. Tudo bem, Fani?
4: Tudo bem. Obrigada pelo convite. Todo santo sábado.
2: Bacana, daqui a pouco a gente vai saber os detalhes dessa história. Quem também está com a gente? A Ju Monique, falando direto de Belo Horizonte. A Ju, ela é idealizadora do Betim Runners, que é um grupo de corrida lá em Belo Horizonte, Minas Gerais. Tudo bem com você, Ju? Obrigada pela presença.
5: Ótimo, eu que agradeço a oportunidade de falar um pouquinho aí da nossa paixão.
2: E quem está com a gente ainda é a Maria Eduarda Queiroz. A Maria Eduarda é estudante de educação física, corre com o pessoal da Betim Runners, também atua como guia de atletas em corridas. Como que você está hoje, Maria Eduarda?
6: Tudo bem, bom dia. Muito obrigada pela oportunidade.
2: Muito bom conversar com todas vocês. Quero começar por você, Ana. Como começou essa história de ser voluntária, dar aula de danças no Horto Florestal? E eu sei que você dá aula de danças em outros espaços, que também tem essa proposta. Também dá aula de dança em academia aqui em São Paulo. Como que começou o seu envolvimento com a dança?
3: A dança em si foi desde pequenininha. Sou filha única e minha mãe me levou para o balé, para socializar com as amigas, não ficar tão quietinha em casa. E foi passando o tempo. Me formei e tudo mais. Mas como na vida todo mundo está de passagem, um dia eu perdi minha mãe. E em vez de eu encarar o luto com muita tristeza, eu voltei para a dança através de uma amiga minha de infância que me apresentou a zumba em 2013, no mesmo mês que eu perdi minha mãe. Uhum. E para ocupar a mente, para mim sair daquela situação que poderia levar para um caminho de tristeza, de depressão. E eu comecei a me atentar à aula de zumba, a essa metodologia. No primeiro momento ficou meio confuso, porque você vem de uma dinâmica, de uma disciplina de balé e jazz que é totalmente diferente. E aquela porta que a zumba abriu para mim foi muito colorido, foi muito divertido, foi muito acessível. E aí você vai tomando gosto, você faz o curso e de repente você fala assim, eu quero isso para a vida. E você continua. Não, tá bom, vamos fazer o curso? Eu peguei e fiz o curso em 2017. Uhum. E você vai tomando um amor àquilo e vai substituindo professores, vai fazendo amigos, vai socializando, vai colorindo o seu coração de novo. Não só o meu, mas como do meu falecido pai e da minha filha, que na época era pequena. E aquilo toma um amor assim que você fala, peraí, dançar é pra todos. E é o que eu passei, da maneira que eu fui acolhida, e eu comecei a acolher através da dança.
2: Porque quando você começou, você também frequentava aulas gratuitas.
3: Sim, aulas gratuitas na Avenida Paulista. E assim, às vezes tinha em outros parques. Aí eu falei assim, mas que coisa legal. Não é que é uma coisa fácil, tem uma responsabilidade, mas como agrega, como acolhe. Como a música é como se fosse uma flauta mágica, que momento que é esse? E nesses acolhimentos eu comecei a percorrer lugares, uhum. E muitos lugares, muitos parques, cidades vizinhas, através da zumba. Muito e assim, legal. É tudo muito encantador e muito

0: acolhedor.
1: Bacana. Quero saber agora da Ju Monique como ela começou com essa história de corrida, que eu sei que é uma coisa que muita gente gosta, mas não satisfeita em correr, você criou essa equipe em que as pessoas podem correr sem ter um custo financeiro. Como que te ocorreu essa ideia?
2: Então, veio pós-pandemia, né? A gente ali naquela necessidade que tinha de voltar a viver sem medo, que a galera estava com muito medo, né, turma? Ali. A gente não tinha, vamos dizer assim, garantias de nada. Então, quando a normalidade foi voltando, a gente começou a juntar os amigos e fazer treinos gratuitos. A gente, vamos juntar a turma e incentivar a galera a treinar. E virou hoje, né? Graças a Deus, esse fenômeno aí. A gente tem os treinos toda terça e quinta e dá em média aí de umas 100, 150 pessoas por treino. E o legal é isso mesmo, é provar para pessoa, para as pessoas que a atividade física ela é acessível, ela é gratuita. Basta boa vontade, colocar um tênis e ir embora.
1: Muito bom. Ela estava falando das pessoas que correm, a Ju, o Monique, e eu sei também, Ana, que tem muita gente que vai todo sábado dançar com você no Horto Florestal. Que público é esse?
0: Todo sábado, são pessoas que na correria do dia a dia, elas não conseguem frequentar algum lugar durante a semana. E o sábado é especial para elas. O sábado é um encantamento. E elas ficam esperando.
1: É sábado
0: algumas,
1: de manhã?
0: É sábado de manhã, das 10h30 até meio de meio. Tem hora que passa um pouco, né? Porque assim, segundo as alunas, eu me empolgo um pouco. Mas é que é tudo... É muito amor, é como se fosse uma ponte. Fica todo mundo do lado de cá, será que eu consigo? Será que eu vou? Quando eu me sinto essa ponte, que eu posso fornecer alegria, a dança, tem hora que tá muito frio. Tem 5, 6, vem chegando, pessoas que passaram, quanto tempo que eu não dançava, ou essa música me veio uma memória afetiva, me trouxe um estado de encantamento, e de repente você termina com 50, com 60, com 70 pessoas, e é muito bom, muito bom. É muita possibilidade de exercício, parque livre, ali, aquele momento. Às vezes as pessoas vão para um chá de revelação, só vão para caminhar e elas acabam dançando. Um momento que ela levou o filho para andar, ela consegue dançar com o filho, que às vezes num outro ambiente não é possível. Então é muito bom, é muito prazeroso.
1: E Fanny, como que você conheceu esse grupo que se reúne para dançar aos sábados no Horto Florestal em São Paulo?
3: Eu conheço a Pantera há 1 ano e pouquinho, mais ou menos. É recente. Um amigo meu, que é instrutor de zumba, foi dançar com ela, porque ela sempre tem um convidado. Vira e mexe, ela tem um convidado. E aí o Léo mandou para mim: olha, vou estar na sua área, porque ele é do ABC. Aí eu falei: ah, eu vou lá, né? Aí fui. E nunca mais saí. Porque ela tem uma energia que não tem como. Se você vai uma vez, você vai a segunda, você vai a terceira e você fica. Você fica. Porque ela vai do balé clássico à doideira, que ela é maravilhosa em dar qualquer tipo de aula. Qualquer uma, qualquer uma. Faço jazz com ela, fiz zumba com ela. E por meio da zumba dela e desse meu amigo, eu também me tornei instrutora de zumba.
1: Olha aí.
3: Eu sou apaixonada pela zumba. Eu falo para ela que eu não sou instrutora porque eu não tenho turma. Ela sempre fala para mim: você é, porque você é uma instrutora. E estar no aos sábados ali, a gente é agregado, porque nós vemos situações, e ela tem uma coisa com criança, porque ela também é pedagoga, né? Então, esse sábado, por exemplo, esse último nosso, as crianças brotaram naquela tenda. Detalhe, você pode ir com chuva, porque é numa
1: Ah, tem
3: tenda, tem
1: cobertura.
3: cobertura.
1: Pode ir.
3: O parque é aberto, mas tanto que nós divulgamos que é na tenda do Horto Florestal. Das 10h30 ao meio-dia e meia, uma hora.
1: Gente, que bacana, é uma atividade vigorosa.
3: Muito,
1: Bastante
3: sim,
1: tempo.
3: muito, muito. Ali a gente já viu pedidos de casamento, fotos de casamento, chá de revelação de bebês, muito próximo. E a gente para a aula para esperar a revelação e torcer junto com as pessoas. E eu acho que é isso, esse carisma da Ana e das panteras que andam com ela, que vem buscando cada vez mais esse sucesso que ela super merece. Eu sou puxa-saco mesmo, pode falar.
1: Ah, isso, merece mesmo. Agora eu quero saber aqui da Maria Eduarda Queiroz, que está conosco e que corre também com o pessoal do Betim Runners. Como que você começou na corrida e como você conheceu esse grupo, Maria Eduarda?
4: Tudo começou há 3 anos atrás com a minha tia. Ela começou querendo perder o vício do cigarro. Aí ela me incentivou a correr também. Ela gostou muito da equipe, da Ju e do pessoal, da galera. Ela se enturmou muito bem. Aí começou, fui participar da minha primeira corrida. Passei um mal, falei, nunca mais vou correr na minha vida. Mas aí eu tava inscrita em uma outra corrida. Aí eu fui, peguei categoria e falei, nossa, isso é muito bom. Vou levar isso pra vida. Foi assim que começou.
1: Que maravilha. E depois você foi dando outros passos, né? Porque você começou a estudar educação física, você é estudante hoje. Exato. Você começou a atuar também como guia de pessoas que têm algum tipo de deficiência e que correm. Como que você se tornou guia?
4: É um projeto social que tem aqui em Betim. Aí eu fui lá, me apresentei e fiz uns testes, né? Porque para estar atuando nessa área tem que correr. Aí me adequei a todos os testes e eles me contrataram. Aí hoje vou fazer 2 anos que estou nesse projeto. Também é um projeto gratuito aqui em Betim, para as pessoas que têm deficiências, no geral.
1: Mas eu ia falar justamente isso, né? Você vê, a gente começou falando de projetos em que as pessoas se voluntariam, o caso aqui da Ana Pantera, o caso da Ju Monique em Belo Horizonte, se voluntariam para ajudar os outros a fazer algum tipo de exercício. E aí vão surgindo outras histórias, como você falando desse projeto social que ajuda pessoas com deficiência a correr com a ajuda de guias que também se voluntariam para trabalhar com essas pessoas. Agora, Ju, me conta uma coisa. No grupo de corrida, como que é lidar com pessoas que eu imagino que tenham níveis de atividade física bastante diferentes, de condicionamento físico bastante diferentes, né? Como que você faz para que essa prática seja democrática e consiga atingir tanto aquelas pessoas que estão começando, como aquelas pessoas que estão um pouco mais familiarizadas com a corrida?
2: Então, ali é a parte mais do acolhimento, né? A gente tem uma galera, uma equipe muito engajada, e isso é muito legal. A gente separa a galera por pelotões. Uhum. Aí vai a galera que corre mais na frente, a galera que corre mais tranquila, e aqueles que são bem iniciantes mesmo, que a gente faz aquele acolhimento. Se precisar caminhar, a gente caminha com a turma. Tem muita criança no projeto, muito idoso, e isso é bem legal. É você se colocar no lugar do outro mesmo, né? É a pegada humana. A gente gosta daquele contato, aquele carinho, o acolhimento.
1: Isso é muito bom. E Ana, como que é com as pessoas no parque que vão pra dançar? Porque eu imagino a mesma coisa. Deve ter gente que dança muito bem, como a Fanny, que já tá dançando há um tempão. Agora, se eu fosse a uma das suas aulas, você ia descobrir que eu tenho 2 pés esquerdos. Que a ginga aqui passou longe. Como que você faz pra essas pessoas como eu, que chegam, querem dançar, mas que tem aquela dificuldade no gingado, que não são boas de coreografia? Como que é essa abordagem?
0: Bom, primeiro, né? Toda a timidez que eu estou aqui atrás do microfone na aula não acontece.
1: Desaparece.
0: Desaparece, como as meninas falam, é uma outra pessoa. E a questão de você receber de braços abertos um sorriso, isso quebra o gelo que muitas vezes na sociedade causa um afastamento das pessoas. Então, na aula não tem mesmo. É o se sentir pertencente àquele grupo. E aí, o que que acontece? Você tem músicas de BPM altíssimos, que são salsas, merengues e
1: BPM
0: tudo mais.
1: A BPM é a batida por minuto.
0: Batida por minuto. Uhum. Como você tem a bachata, que é algo calmo, mas também dançante. E em algum momento, quando ela surge na playlist, aquilo te acolhe. E aquilo fala assim, é pra mim também. Então, por isso que eu tenho muito a frase das Panteras, que o que te alegra, te liberta. Então, eu vou causar um contentamento, aquele... Ai, eu não sei porquê, mas eu estou aqui. Aí você se sentiu bem. Quando você termina a aula, e fala assim, eu vou voltar. Eu gostei. E eu brinco muito com as alunas. Eu falei assim, quem não dançava é coisa do passado. Aquele momento da foto, do encontro de turmas, encontro de amigas, que você sempre está sentada, é o momento que você vai ficar sentada e uma hora você vai levantar para dançar. No seu momento, no seu tempo. Porque a mulher em si, ela se cobra muito. Uhum. Ai, meu Deus, eu tô chegando nesse grupo agora. Ai, como que eu faço? Eu tô indo pra lá. Não. Ai, professora, eu não sei dançar. Eu falei, tá, tudo bem, eu te convido pra ser feliz. Dançar é um detalhe. importante tão quanto? Sim, mas é depois. Vem ser feliz.
1: É muito legal isso que você falou, né? Da diferença entre homens e mulheres no nível de exigência que às Sim. vezes as pessoas têm com elas, né? Sim. Vocês sabem que tem pesquisa mostrando, por exemplo, que no mundo do trabalho tem um homem...

0: uma mulher para receber ali uma promoção. A mulher vai se candidatar se ela tiver, sei lá, 100% dos requisitos. E os homens, com muito menos, eles já vão se candidatar, eles tentam a sorte. Então, realmente, tem esse rigor das mulheres, assim, em, se eu não posso fazer perfeito, talvez eu não deva fazer. O que acaba sendo uma bobagem, né? Que afasta a gente de coisas muito bacanas e muito gostosas, como dançar e como correr. Ô Ju, como que é a sua experiência com homens e mulheres correndo? Tem muita diferença em relação à maneira como elas e eles chegam para correr?
1: Muita. Os homens se acham o dono do pedaço, né? Autoconfiança, vai lá, é uma disputa de egos, vamos dizer assim. As mulheres, elas são mais dedicadas, como se fala, mais disciplinadas, querem fazer tudo certinho. O homem não, coloca o tênis, só quer sair correndo e eu sou o top da galáxia. As
0: E como
1: mulheres,
0: que
1: elas são
0: é?
1: mais dedicadas.
0: E como que é essa coisa de você orientar as pessoas? Porque a gente sabe que quem corre precisa, por exemplo, fazer fortalecimento muscular. De alguma forma, vocês também têm práticas que ajudam as pessoas a fortalecer para poder manter a corrida em dia?
1: Temos o nosso treino da segunda, ele é um treinão mesmo para iniciar a corrida. E o treino da quinta, ele é um treino de fortalecimento voltado para a corrida. É um aulão mesmo, só de fortalecimento, ao ar livre.
0: Quero saber do ponto de vista físico e também do ponto de vista mental, que a gente sabe que é muito importante, né, Fanny? Começa por você. O que que a dança trouxe para sua vida?
2: Muito. A dança sempre fez parte da minha vida, mas filhos, casa, relacionamentos vieram na frente. Hoje eu digo, não façam isso. Façam primeiro por você, porque se você estiver bem física, psicológica, emocionalmente, o resto tudo flui melhor. Mas graças a Deus a idade vem e nos ensina isso, né? E assim, voltar para a dança para mim foi o resgate da minha adolescência. Foi o resgate de respirar e fazer assim: eu posso fazer por mim na hora que eu quero, quando eu quero, do jeito que eu quero. E quando eu quero, todo sábado com certeza, no Horto Florestal.
0: Muito
2: Eu
0: bom.
2: já cheguei a fazer zumba 3 vezes num único dia, com diversos professores. Tem N instrutores aí que eu amo todos de paixão, não tem essa de tirar nem pôr, porque cada um tem o seu estilo, cada um tem a sua forma. Mas assim, se você disse que você tem 2 pés esquerdos.
0: Isso.
2: Eu nasci com dois pés esquerdos e continuo, né, Ana? Ela sabe. Erro. E quando eu erro, e mesmo a gente começa a carregar o peso de ser uma suposta instrutora, uma instrutora, e quando eu erro, ela mesmo vê que eu fico roxa. Porque a gente, na verdade, vem daquilo que tem que ser tudo perfeito. Tem tudo certinho. Não, você tem um curso. Não, você paga para ser uma instrutora. Você isso, você aquilo. Não, gente. A gente erra. Ela erra. E sabe o que é mais legal do instrutor que tem mais formação e que tem mais tempo? Que ele erra, você acha que faz parte do passo. Olha lá. Você acha que faz parte do passo, você faz. Mas quando você conhece a coreografia, você dá aquela olhada assim, faz assim. E ficou melhor o erro do que a própria coreografia.
0: É,
2: E
0: quando a
2: vai.
0: pessoa domina a técnica, tem espaço para o improviso aí, que pode surgir a
2: Exato.
0: partir do
2: E
0: erro, né?
2: aí é muito legal. E eu falo isso para qualquer instrutor, até os meus professores de zumba, além dela. Eu falo assim: ah, o professor nunca erra.
0: Imagina.
2: Ele se equivoca ou resolveu testar um passo novo
0: É
2: e a gente
0: verdade.
2: foi ou não.
0: Tá criando no momento, né? É
2: Exatamente. E
0: isso.
2: isso é gostoso. E assim. Então, assim, eu voltei para a dança num momento em que eu literalmente me vi completamente sozinha. Sozinha, e quando eu digo sozinha, sozinha. Numa cidade longe, que eu sou paulistana, mas morei 14 anos em Minas Gerais. E aí, durante a pandemia e tudo mais, você ficou completamente longe de todo mundo, né? E quando eu voltei e disse assim: tô sozinha de tudo. Não tenho relacionamento, os filhos todos crescidos e criados. Já sei, vou fazer aquilo que eu deixei de fazer com 17 anos de idade. Eu vou voltar a dançar. E aí, voltei para a academia, perdi 12,5 quilos em 1 ano e pouco, dançando, se exercitando, fazendo uma, não vou dizer uma dieta, né? A gente faz uma reeducação alimentar.

0: E o mais importante, sendo feliz. E hoje eu não posso ouvir um tic-tac, que a gente já tá assim. É isso.
1: Olha, quero saber também da Maria Eduarda Queiroz. O seu antes e depois da corrida, que a corrida trouxe para sua vida, Maria Eduarda?
2: Nossa, a corrida me mudou totalmente. Me mudou a minha expectativa, me fez viver coisas que eu nunca imaginei que eu iria viver. Me proporcionou muitos momentos especiais, bacanas. E antes eu não tinha uma vida ativa, de fazer atividade física, de praticar esportes. E hoje em dia eu já tenho, já é uma rotina minha. Eu não consigo ficar, tipo, um dia sem fazer alguma coisa diferente. E isso é muito bacana. E eu acabei contagiando também a minha família. Começou com minha tia, e hoje praticamente a família inteira é corredora, corre e participa da equipe da Ju, da Beth Runners. É isso.
1: Maravilha. Olha, a gente está quase encerrando o programa, mas eu quero uma palavra aqui das nossas professoras, das nossas instrutoras, começando pela Ju Monique. Um bom motivo para as pessoas irem correr ou alguns bons motivos para as pessoas irem correr, Ju?
3: É só pensar assim, ó, o que que você quer ser daqui 10 anos? Se você quer ser uma pessoa independente ou uma pessoa dependente? Saúde, física ou mental, só vai.
1: Muito
3: Esse é um
1: bom.
3: excelente motivo.
1: É verdade. E você, Ana Pantera, o que que você diz para as pessoas? Por que ir dançar?
4: Faço minhas palavras da colega mineira. Te convido a dançar, a ser feliz. O que te alegra te liberta. Você é uma convidada. E troca uma farmácia por uma ida na Zumba no Horto. Vem com a Pantera, vem-se feliz.
1: Muito bom. Vem com a Pantera, é muito bom. Gente, eu quero agradecer demais a participação de todas vocês, essa energia maravilhosa. Ana Pantera, professora de dança, instrutora de Zumba no Horto Florestal. Ana, muito obrigada por ter vindo conversar aqui com os ouvintes da CBN.
4: Eu que agradeço. Até uma próxima. Vem dança com a Pantera.
1: Ó, irei. Quero agradecer também a Fanny Michel, jornalista, radialista, praticante de Zumba, já é uma instrutora, só falta a turma. Tenho certeza que em breve você vai estar ensinando também, Fanny. Obrigada.
0: Eu roubo todas as turmas dela.
1: Ah, é? Eu acho que vocês vão fazer juntas, algo me diz. Quem também esteve conosco, a Ju Monique, idealizadora do Betim Runners, em Belo Horizonte, faz esse trabalho maravilhoso com corrida de rua, acolhendo quem quer chegar e quem quer correr. Ju, muito obrigada.
3: Eu que agradeço a oportunidade e fica aí o convite para vocês participarem com a gente também. Vem com a Betim.
1: E agradeço ainda a Maria Eduarda Queiroz, que é estudante de educação física, corre junto com o pessoal do Betim Runners. Maria Eduarda, obrigada e parabéns por essa trajetória tão bonita que você está construindo.
2: Eu que agradeço. Muito obrigada pela oportunidade de estar aqui, mostrando um pouco do nosso trabalho.
1: Bom, gente, toda essa conversa que a gente teve aqui mostra o seguinte: você pode procurar aí na sua cidade grupos como esses que se voluntariam, que oferecem aulas gratuitas. Então, estar de repente sem dinheiro nesse momento não é razão para você não praticar atividade física. Acho que essa é a principal mensagem que fica. Procura aí na sua cidade, que eu tenho certeza que nos parques, nas ruas, nas praças e nas praias tem gente fazendo exercício e você pode se juntar a esse grupo. O Bem-Estar em Movimento de hoje vai ficando por aqui. Nós contamos com a produção da Ana Luísa Bessa, os trabalhos técnicos em áudio e vídeo da Débora Gonçalves e a edição do Rafael Furugem. Eu volto na semana que vem e espero por você.
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0: segunda-feira, 3 de agosto de 2026. O Congresso Nacional retoma os trabalhos hoje, após o recesso legislativo. Apesar do retorno, não há sessões deliberativas na Câmara dos Deputados nem no Senado Federal nesta semana inicial. Os deputados e senadores ajustaram o retorno prático de Brasília para o dia 10 de agosto, data que marca o início de um período de esforço concentrado. As votações presenciais devem ocorrer em apenas 2 semanas no semestre, de 10 a 14 de agosto e de 31 de agosto a 3 de setembro. O Comitê de Política Monetária do Banco Central vai anunciar na quarta-feira a definição da nova taxa básica de juros. A previsão do mercado é de que haja um novo corte de 0,25 ponto percentual, levando a Selic para 14,25% ao ano. Uma quadrilha especializada em fraudes bancárias desviou R$ 45 milhões de reais de clientes da Caixa Econômica Federal, incluindo recursos do FGTS e do auxílio emergencial. Investigações da Polícia Federal revelaram que os criminosos, com núcleos em São Paulo e no Rio de Janeiro, tiveram acesso antecipado a uma decisão judicial sigilosa que autorizava a operação contra o grupo. Ninguém acertou as 6 dezenas da Mega Sena e o prêmio está acumulado em 135 milhões de reais. Segundo a Caixa Econômica Federal, 86 apostas acertaram a quina e levaram R$ 45 mil reais cada uma. As dezenas sorteadas foram 21, 58, 53, 16, 14 e 39. Repetindo, 21, 58, 53, 16, 14 e 39.
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4: Estamos com a Laura Hauser, historiadora, socióloga, pesquisadora em inteligência artificial, mais especificamente sobre como a IA molda o comportamento humano. Laura, bem-vinda, boa noite.
5: Oi, Tânia, boa noite. Obrigada pelo convite.
4: Ah, eu que agradeço. Aliás, a Laura é autora do livro Impacto da Inteligência Artificial nos Relacionamentos Humanos, que sai pela Editora Atual. Tenho aqui um exemplar do livro. Esse seu tema de pesquisa é muito instigante, muito contemporâneo, né? Que é a relação, né, de como a IA molda o nosso comportamento. É, querido, só que você nos situasse, assim, como é o cenário hoje, né? Talvez a China esteja mais avançado no sentido, assim, num cenário em que a IA está mais impactando mais as, rela-

0: sanções, né, para o governo chinês tomar essa atitude. Qual que é o cenário hoje da relação afetuosa, afetiva, entre aspas, né, da máquina com os
1: Olha,
0: humanos?
1: Tânia, eu vejo que assim, a Ásia, em geral, China, Japão, tem uma tendência já há mais tempo, né, de estabelecer esse tipo de relação com tecnologias em geral, né? Você vê crianças na Ásia, tem pets, muitas
0: Então.
1: vezes robôs, né? Mas até porque culturalmente, né, na filosofia chinesa, na filosofia asiática, no confucionismo, a máquina, os objetos têm outro lugar, né, elas têm um lugar de afeto, né? Aqui no Ocidente a gente é bastante antropocêntrico, a gente é muito ligado no humano,
0: Que
1: né?
0: bom, melhor.
1: Não sei, não sei, assim, né? Não sei, porque isso nos traz outras questões também, né? Não diz respeito a outras espécies, a outras questões, né? Isso tem um outro lado. Mas, de qualquer maneira, esse relacionamento íntimo com a IA não é uma tendência asiática, tá? É uma tendência mundial. Você estava falando desses aplicativos de companheirismo de IA, né? Eles superaram 500 milhões de downloads em 2023. O
0: Nossa.
1: crescimento é de 250%. A ideia é que a gente tem um mercado de mais de 435 bilhões de dólares em 2034, voltado a isso. Nos Estados Unidos, né, 3 em cada 4 adolescentes americanos aparentemente já usam a IA como companheira. E aqui no Brasil, 1 em cada 10 pessoas já tem usado a IA como confidente ou amigo.
0: Como é isso? São aplicativos específicos de companhia? Você conversa?
1: Pode ser. Por
0: Por
1: exemplo,
0: quê?
1: tem aplicativos, né, como Réplica. Por exemplo, Réplica é um dos maiores deles, que você entra, você forma um avatar e ele é seu companheiro, seu amigo, seu namorado, que seja a relação que você estabelecer com ele, né? Mas tem gente que usa o ChatGPT para o mesmo princípio, né? E não é um aplicativo feito para isso, mas ele vai se personalizando, vai sendo levado a isso.
0: Não que você vai criar um
1: Mas você
0: personagem.
1: não cria este avatar visual, né?
0: Mas o
1: Você
0: ChatGPT
1: pode dar
0: começa a se
1: nome.
0: comportar assim com você porque é uma demanda que você vai mostrando para ele.
1: Isso, e você pode dar nome para ele, ou ele se dar o nome, né? Tem algumas pessoas que eu entrevistei e me falaram, ele se deu esse nome, ele se nomeou, ele escolheu essa personalidade, mas claro que isso é muito. É muito complicado de dizer isso porque é uma máquina baseada em dados e hiperpersonalizada para você.
0: Sim,
1: É
0: é.
1: hiperpersonalizada para sua conversa.
0: Exato, isso tudo tem implicações, vamos falar sobre elas. Mas então, aqui no Brasil isso ainda não é uma grande questão, como na China, por exemplo, a ponto do governo chinês ter proibido essas ferramentas.
1: É que, assim, tem crescido muito, né? Aqui o uso terapêutico é enorme, né? O uso da inteligência artificial como terapia aumentou 5 vezes em um ano. Segundo pesquisa da Talkink, cerca de 31% dos usuários afirmam que as pessoas deveriam ter o direito de casar com a inteligência artificial.
0: Olha.
1: E então, assim, tá, talvez não tenhamos a mesma
0: Tá.
1: quantidade da China. Talvez, e assim, temos um outro tipo de governo também, porque na China essas medidas são tomadas de uma maneira muito comunitária, né? A gente tem outro tipo de visão aqui no Ocidente. Então, assim, e na China também é uma questão, o controle do discurso, né? Então, é a ideia também de controle do discurso sobre o governo nessas ferramentas. Então, assim, tem várias questões aqui, né? Mas é certamente uma tendência grande no Brasil.
0: Sim, também devemos nos preocupar. Agora, proibir como na China, você acha que é o
1: Eu
0: caminho?
1: não acho. Eu não acho que a proibição seja um caminho, até porque é um tipo de vínculo,
0: As
1: tá?
0: pessoas se apaixonam
1: Elas se apaixonam, elas criam amizades, né? Por exemplo, quando o ChatGPT 4 passou para o ChatGPT 5, o tipo de linguagem da máquina mudou. Ela se tornou bem menos afetiva. E as pessoas ficaram muito mal com isso. O corte abrupto, a proibição abrupta pode gerar um mal-estar emocional enorme. E tem outra questão, assim, de individual, né? De, assim, que direito a gente tem de proibir? Agora, o que eu acho que deve ser feito é uma governança, uma responsabilização específica.

0: Eu entrevistei pessoas que tinham vínculo, tinham lá seu parceiro há anos, aí mudaram as diretrizes. Aí passaram a cobrar o dobro pela plataforma e a pessoa não podia pagar.
1: Uau.
0: Não dá para ser assim. Né? Então eu acho que é necessária uma regulação diferente, mas não a proibição, a meu ver.
1: Que incrível, né? Isso fala muito sobre nós, né? Primeiro, o nosso tempo de carência de relações humanas, né?
0: Sim, não é à toa que a gente está numa epidemia de solidão,
1: Exato.
0: né?
1: E é incrível, né? Como. E aí eu. Laura, claro que aí entra na área da psicologia e tal, mas como você é uma pesquisadora das relações, desses vínculos, né, muito provavelmente você tenha esbarrado nisso. Isso fala também um pouco sobre os nossos mecanismos de afeto, quer dizer, uma simulação de afeto já nos fisga, a gente toma a simulação como real. Ou necessariamente, se você foi fisgada, é porque você está com alguma questão que precisa ser resolvida, de ordem psicológica, de saúde mental.
0: Olha, eu acho que é muito difícil a gente já fazer esse julgamento, entende? É porque eu acho que, primeiro, a gente já tem um aspecto social, né? Epidemia de solidão, polarização extrema, é uma necessidade, a gente tem uma baixa tolerância à diferença, porque a gente passa horas consumindo conteúdo hiperpersonalizado,
1: É.
0: a gente fica com isso na mão o dia inteiro, e a
1: Celular.
0: gente se acostuma muito à lógica do digital, que é eu quero agora, em 3 minutos já, e a gente espera isso das relações. Então já temos essa base social. E temos alguns comportamentos humanos, por exemplo, antropoformização, que é o comportamento de dar características humanas às coisas,
1: Pois é.
0: né? Então, assim, você já brincou de ver rosto em nuvem, provavelmente.
1: Sim.
0: É, sim. Eu, particularmente, converso com a minha gata. Aliás, daqui a pouco ela vai
1: É, eu
0: aparecer
1: ia
0: aqui.
1: citar os bichinhos. A gente atribui aos bichinhos sentimentos humanos, né?
0: Sentimentos humanos, falas humanas, né? Minha gata aqui é todo personagem que eu crio, né? E eu
1: Exato.
0: tenho um amor enorme.
1: Você projeta algumas
0: Agora,
1: coisinhas nela,
0: eu projeto
1: né?
0: algumas coisas nela.
1: Tá.
0: Então a gente não sei se você chegou a brincar ou conheceu alguma criança que chegou a brincar com Tamagotchi. Lembra aquele bichinho
1: Aqueles bichinhos, sei, Karina
0: que você
1: Almeida, nossa
0: nutria?
1: produtora.
0: É, que você nutria, que você criava, e quando eles morriam, a gente ficava triste, muito triste, porque biologicamente a gente é criado evolutivamente para se ligar a tudo que a gente nutre.
1: Exato,
0: Seja
1: gente.
0: o que for. Bicho, máquina, assim, é objeto, né? E tem outra coisa, né? Nosso cérebro é uma máquina de criar padrões. Então, se está falando comigo, deve ser humano.
1: Não é
0: Por mais
1: louco?
0: que eu saiba racionalmente que não é. Por mais que não seja, tanto que, assim, um dos chineses que ficou muito mal com essa questão da China falou: eu sei que é uma linha de código, mas eu não pude impedir de me apaixonar.
1: Gente, mas se apaixonar. Porque aí é uma abstração, né? Ou, ah, não, tem um avatar, né?
0: A gente se apaixona até por personagem de ficção,
1: Porque não é
0: né?
1: nada palpável, literalmente.
0: Mas às vezes é isso, né? Nossa paixão também é narcísica, se você for pensar.
1: Ah,
0: Você
1: sim.
0: não teve aquele crush de faculdade ou de colegial, que você era loucamente apaixonada e não era palpável, mas era justamente a sua imaginação.
1: Sim, um amor platônico que
0: Platônico.
1: você falar na sua cabeça a pessoa era perfeita.
0: Difícil é manter uma relação, né?
1: Exato.
0: Com os defeitos da pessoa, com a alteridade,
1: Exato.
0: que é o que eu estudo, né? Que é essa relação com o outro. Toda alteridade é difícil, né? Todo outro é
1: Sim.
0: difícil. Todo outro vai quebrar suas expectativas. É inerente.
1: Sim, é uma relação mais simples, que você
0: Né?
1: só projeta e a máquina tá programada para te espelhar, né? Para te entregar o que você quer.
0: Exatamente.
1: Ai, que beleza.
0: Exatamente.
1: É.
0: Ela é personalizada e, assim, ela está 24 horas disponível. Todos os entrevistados aqui falaram: ah, não julga. Alguns falaram: eu desligo quando eu quero.
1: Bom,
0: Eu
1: isso.
0: posso mostrar o pior de mim. Que relação aguenta isso?
1: Não.
0: Que relação tem esse grau de disponibilidade? E a gente, assim, com uma expectativa de conveniência que aumenta.

0: a cada dia com o digital, né?
1: Mas é tão superficial, né, Laura? E aliás, agora até indo para o seu livro, O Impacto da Inteligência Artificial nos Relacionamentos Humanos, não, desculpa, Saber Conversar
0: Imagina.
1: na Era da IA, Sobreviver na Tecnoafetividade, eu tinha falado o nome errado agora, Saber Conversar na IA. As nossas conversas estão ficando muito superficiais, né?
0: É o que eu ia comentar contigo, né? É superficial. Mas será que a gente está bancando a profundidade? Porque a gente tem cada vez mais dificuldade de bancar essa profundidade. A gente vai ver isso agora nas eleições, que fica claro a polarização total, fica claro a diminuição, de assuntos complexos, a hashtags. Fica clara a dificuldade de conversar. Isso nas empresas, eu sou consultora em empresas, né? Isso nas empresas é notável a dificuldade de discordar. Aliás, um dado que eu cito aqui no livro, né, é do barômetro da confiança do Edelman. E eles falam que mundialmente só 20% das pessoas topam trabalhar com quem pensa diferente delas. E justamente é a diferença cognitiva que gera inovação.
1: Sim,
0: Então, como é que a
1: exato.
0: gente faz?
1: A gente é
0: Né? Assim,
1: intolerante.
0: estamos cada vez menos tolerantes, aguentando menos.
1: Sim. E aí você fala aqui do pensamento binário, né? Que é
0: É?
1: uma lógica da tecnologia que a gente acabou incorporando, quando na verdade não deveríamos. Somos
0: Exatamente.
1: mais complexos do que isso,
0: Muito
1: né?
0: mais, a começar que a gente tem um lado de inconsciente, né? Você falou, ah, mas como é que a gente acredita, como é que a gente se apaixona, como é que é isso? Porque tem um lado que somos puramente afetivos. Tem um lado que nos escapa completamente e temos uma beleza muito grande nisso. Se você quer respostas binárias, vá para a máquina. Aliás, tem um autor que eu cito aqui no livro, né, que é o Kevin Kelly, e que ele fala: máquinas são para respostas, seres humanos são para perguntas. Mas com esse binarismo de pensamento, a gente tem perdido a capacidade de fazer perguntas, a curiosidade, a irreverência, a aceitação dos defeitos, os nossos e dos outros. E é justamente essa capacidade de questionamento, principalmente ético, que vai nos diferenciar nesse momento. Porque isso a máquina não faz.
1: Então, Laura, mas e aí? Aí a gente está perdendo essa capacidade?
0: Eu acho que sempre foi difícil para a gente conversar, a tolerância, isso está no livro, né? A gente nunca precisou de IA para ser intolerante, basta olhar para a história, né? E não precisa ir muito longe. Certo, né? A gente sempre foi, mas eu vejo que a inteligência artificial, especificamente, especialmente com as redes sociais e com o uso contínuo dela, né, muitas horas ali, ela tem uma lógica de espelho e potencialização. Então, aquilo que já existia, essa dificuldade de lidar com o diferente, essa dificuldade de conversar, a dificuldade com a ambiguidade, né? Nosso cérebro odeia a ambiguidade. A gente sofre com a ambiguidade, a gente prefere uma resposta negativa a uma resposta ambígua.
1: Ambígua, né? Que
0: Tudo
1: fica,
0: isso
1: não fica
0: é
1: clara, né? Pode ser uma coisa, pode ser
0: exatamente.
1: outra.
0: A gente não gosta, é ruim, é perigo para a gente, né? Tudo isso é potencializado porque a gente se adequa muito bem, a gente coevolui com a tecnologia. Então, se eu estou acostumada a ter tudo na minha mão toda hora, se o Uber não chega em 3 minutos, eu fico nervoso. Se eu não tenho respostas muito rápidas e específicas, é impossível que essa expectativa não passe para outras áreas da vida. Só que nunca uma relação humana vai ser assim.
1: E aí, será que a tendência dá para projetar, Laura, uma tendência de a gente se desumanizando?
0: Eu acho que tem os dois lados. Tem a tendência, né? E acho que assim, vamos lá, né? A gente teve uma. Até hoje. Principalmente depois da Revolução Industrial, tudo que foi valorizado era da máquina, né? Então, a produção, a eficiência, você vê os KPIs das empresas, é tudo nesse sentido, né? E agora tá caindo a ficha de que nosso diferencial não vai ser esse, não é à toa que tem esse boom de soft skills nas empresas. Por outro lado, sim, estamos mais desumanizados, mas eu acho que chega uma hora que isso vira. Até nas entrevistas, né, com os usuários aqui da IA como companheira, uma coisa que passa a incomodar é justamente esse

0: esse comportamento do glazing, ou seja, a bajulação da IA, a falta de conflito. Então, assim, começa a irritar.
1: Ah, que
0: Porque a
1: ótimo.
0: gente precisa
1: E a gente,
0: disso.
1: de repente, pode falar, não, o que há
0: Não,
1: de
0: quero
1: humano em
0: outra
1: nós
0: coisa.
1: pode falar, não, chega.
0: É. Eu acho que, assim, tem uma virada que está vindo, né, e vai vir. Eu não acho que isso vá substituir, né? Só que eu acho que vai ser uma tendência. Eu acho que a gente vai ter uma relação cada vez mais íntima, mais híbrida com a tecnologia. Sim.
1: Sim. Não, o que é bom também, deixa eu ver, eu tenho aqui 2 minutinhos. Em alguns casos é bom também a tecnologia fazer companhia para determinadas pessoas, dependendo da situação, não é?
0: Dependendo da situação, sim. Por exemplo, tem um aplicativo que se chama Casper. Ele ajuda adolescentes autistas a se comunicarem melhor. É, alguns, né, por exemplo, eu entrevistei um rapaz que sofre de ideação do suicida, TOC, ele faz terapia, mas ele diz, Laura, eu preciso ouvir às 3 da manhã que tá tudo bem, 20 vezes. Eu achei um uso extremamente inteligente. Ele é um rapaz
1: Sim.
0: extremamente inteligente que entende de tecnologia e ele formatou um bot para isso. Por que não?
1: Perfeito. Por que não?
0: Né? Mas de novo, eu acho que tem que ser uma governança específica, não dá para ser um bot geral para isso, né? Não dá para ser um aplicativo geral para isso. Tem estudos em universidades que estão trabalhando com bots terapêuticos, pensando em como utilizar. Então, assim, não acho que podemos demonizar,
1: É, exato,
0: tá?
1: exatamente.
0: Mas também não podemos aceitar assim, sem nenhuma, né?
1: É,
0: Sem nenhum discernimento.
1: exatamente. A gente não pode perder de vista que aquela voz, aquela pessoa, aquela simulação de pessoa não é uma pessoa, não é um sentimento. Não tem alguém, não tem uma
0: Não tem
1: subjetividade.
0: intencionalidade por
1: É,
0: trás,
1: isso é
0: né?
1: muito louco, né? Mas nos
0: Pois
1: parece
0: é.
1: que sim, né?
0: Sim.
1: Engana a gente, né?
0: Nosso
1: É, o
0: cérebro,
1: nosso cérebro
0: nossa
1: cai.
0: química vê aqueles 3 pontinhos e diz, é gente.
1: Pronto,
0: A
1: já
0: linguagem é
1: se
0: gente.
1: apaixona. É isso. Laura, muito obrigada, viu, pela entrevista. Beijo para você,
0: Imagina,
1: parabéns pelo
0: Tânia.
1: livro. E a gente fecha o programa com música, hein? João Marcelo Bosco, ele fala sobre Prince, com Tatiana Vasconcelos e Fernando Andrade.
2: Bom, a gente vai falar de uma música que ele compôs e gravou sozinho no seu segundo álbum, mas que depois teve muitas versões. Originalmente, não sei se você, ouvinte, Tatiana, Nando, se vocês lembram daquela música da Patricia Russian, Baby, forgive me not. I want you to
1: Nossa,
2: remember.
1: nossa,
2: Lembra disso? Então,
1: sim.
2: essa moça, Patricia Russian, o Prince era apaixonado por ela.
1: Ah.
2: E ele compôs duas músicas para ela. Uma é I Wanna Be Your Lover, que é o single, né, do segundo álbum dele. E A Feel For You, que é uma música que depois fez muito sucesso na voz da Chaka Khan nos anos 80. Então, aqui eu trouxe essa música em três tempos. Primeiro, o Prince tocando violão. Como a música foi composta. Depois a versão do Prince dessa música, gravada em 79. E depois a gente vai ouvir a versão da Chaka Khan, que é incrível, que tem uma historinha aí atrás, assim, que o Prince não gosta que façam versões das músicas dele. Essa ele gostou. Tem Stevie Wonder, tem o Melle Mel, que é um grande rapper americano. Uma mistura boa. Vamos lá. Primeiro, então, A Feel For You, que ele fez pra Patricia Rushen, que não quis, viu? Ele não fez assim só pra ela, num estado de amor profundo. Ele queria que ela tivesse gravado. Ela ouviu e não gravou. Nem essa, nem a outra, que foi a música de trabalho do primeiro álbum. Então, A Feel For You, do jeito que a Patricia Rushen ouviu e não gostou. Patricia Rushen.

0: Nossa,
1: aí.
0: Eu não sei o que é mais legal, se é a voz dele ou o violão, que também que é alucinante, né?
1: Cara. É interessante porque ele tinha 18 anos aí, né, quando gravou essa demo. E o jeito que ele toca, o jeito que ele canta, eu pessoalmente nunca vi uma trave do Prince. Nunca vi, já assisti quando era mais jovem, Tatiana.
0: O que é uma trave?
1: Horas e horas procurando ali, nada. Ele realmente é de outro planeta.
0: Mas o que é uma trave, João? Desculpa, o que é uma trave? É um errinho? É uma, tipo...
1: Uma trave é tipo, não dá uma nota fora,
2: Uma escorregada,
0: não patina,
2: assim.
1: E ele, por exemplo, durante todo o início de carreira, sempre cantou a maior parte das canções ao vivo no falsete, né?
0: Muito.
1: Não é exatamente fácil, né? Então, eu acho incrível. Quando ele foi gravar, ele gravou dessa maneira aqui, sozinho, né? Tem aqui até a lista de instrumentos que ele usou. Guitarras elétricas, né? Todas as vozes, sintetizadores, uma bateria eletrônica, palma, baixo, sozinho, no estúdio, sem computador. Não é fácil. Vamos lá. Como ele gravou? Como é que ficou no álbum dele de 79?

0: As duas são ótimas. Aí. Gostei das duas.
1: Pô, essa aí é ele tocando já a música no seu estado final, né? Aí o que acontece? Tem um produtor turco que, assim como os irmãos Ertegun, teve uma grande influência na produção da música popular americana, que é o Arif Mardin. Arif Mardin, com I-N de navio. Ele estudou em Berkeley, ele é contemporâneo aí, um pouco mais novo que o Quincy Jones, naquela faixa. Não tem tanta publicidade, então é um cara mais discreto, mas um grande, grande produtor. E aí, ele pegou essa música do Prince, ele chamou um pessoal de programação de baterias eletrônicas e tal, dos anos 80, muito, muito, realmente o pessoal que era o mais moderno, chamou, como eu disse, né, o Melly Mel, né, que era do Furious Five, né, do grupo do Grandmaster Flash and the Furious Five, para fazer o rap, que é o começo. O Steve Wonder tocando a harmônica, né? E grandes músicos de estúdio, e fizeram essa música virar realmente um dos grandes clássicos aí dos anos 80. Deram todos os prêmios. E como eu disse, o Prince, ele fala, olha, aqui nos Estados Unidos, você não tem o direito de dizer não, é compulsório. Você resolve gravar uma música, o autor, na época, né? Eu nunca fui consultado, né? Que ele não gostava muito de algumas versões e tal, sobretudo a Sinéad O'Connor, né? Ele detestava aquela versão. Coisas dele, né? De quem criou, a mãe da música ali, falando. Mas essa ele gostou muito, e depois, se você quiser ouvir, Tatiana, Nando, você ouvinte, tem no YouTube isso ao vivo, né? Todo mundo, né? A Chaka Khan com o Prince, com o Steve Wonder, e eu tomando, né, um calmante ali para conseguir assistir. Então, essa foi a versão, demais. Steve Wonder e Prince no mesmo palco, não sei nem o que pensar. Nossa. Então, assim, essa é a versão que explodiu, muito, muito contemporânea, e esse negócio do Chaka Khan. Quando quem fez foi o próprio produtor disparando um efeito ali, não era um sampler ainda. Era uma amostra da voz dela, mas não era um teclado, era um equipamento que fica ali na mesa de som, digital já e tal. E ela disse, eu vi uma entrevista dela hoje de manhã, dizendo que ela ficou muito constrangida de ouvir o nome dela, Chaka Khan. Ela ficou constrangida, mas depois ele falou assim:

0: Gente, Chaka Khan.
1: Gosto dessa.
0: Dama de Fogo, uma das minhas cantoras favoritas. Amo a Chaka Khan. Quando ela não chega na nota, a nota chega perto dela. Quente, quente demais. É isso aí. Pegadas musicais.
1: Adorei.
0: Frank Rogers Nelson. O nosso amadeus da música pop.
2: Ponto final na edição de hoje aqui do CBN Madrugada, produção da Karina Almeida, trabalhos técnicos do Cláudio Antônio, o Claudinho.
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2: Mais uma vez, muito obrigado pela sua companhia, que você tenha um excelente início de semana. E à noite estamos aqui para mais um CBN Madrugada e eu espero você. Até lá, tchau.
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0: Segunda-feira, 3 de agosto de 2026. A rede elétrica nacional de Cuba voltou a entrar em colapso total no fim da noite deste domingo. De acordo com a empresa estatal União Elétrica, ainda não há balanço sobre o total de atingidos na ilha. O novo apagão ocorre após 3 interrupções gerais em julho e reflete o sucateamento de infraestrutura energética do país, agravado pelo bloqueio de combustível imposto pelos Estados Unidos. O ministro do Desenvolvimento, Márcio Elias Rosa, lidera uma missão diplomática na Índia para ampliar o comércio em defesa, tecnologia e indústria. A comitiva busca atrair investimentos em infraestrutura e energia, além de diversificar a compra de fertilizantes. A iniciativa responde aos recentes tarifaços dos Estados Unidos e fortalece acordos via BRICS. O Superior Tribunal de Justiça vai julgar na quinta-feira o processo disciplinar contra o ministro Marco Buzzi, acusado de assédio e importunação sexual contra duas mulheres. O pleno da corte vai deliberar se o magistrado deve ser punido e qual sanção será aplicada. Marco Buzzi está afastado desde fevereiro e pode ser punido com aposentadoria compulsória ou demissão. A defesa de Buzzi nega todas as acusações. No horário de Brasília, 5:02.
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1: Olá, bom dia, estamos no ar, prontos para mais um programa, mais uma semana. Esse é o CBN Primeiras Notícias, tocando no seu radinho, tocando em todas as plataformas digitais. Bom dia, seja bem-vindo, seja bem-vinda. Segunda-feira, hoje, dia 3 de agosto de 2026. É o nosso despertador aqui da CBN. E você que tá pulando da cama para encarar essa semana, essa segunda-feira, fica bem informado com o nosso time. Estamos no ar pela frequência da CBN na sua cidade, na sua região. É só sintonizar. Estamos no aplicativo da CBN, que é gratuito, é só baixar e ouvir. Com imagens, para quem quiser assistir, já pode correr lá no Globoplay e também no YouTube.

0: YouTube, Globoplay. É bom que dá para mandar mensagem, né? O chat já tá aberto também. Começando uma nova semana, sempre com a colaboração dos ouvintes. Manda o seu bom dia aí, compartilha a sua informação de momento. Como é que tá amanhecendo nessa segunda-feira na sua região? Você tá ouvindo a gente onde? Região Nordeste, Sul do Brasil, Centro-Oeste, no Norte, fora do Brasil. Quiser mandar foto também, tem um WhatsApp também para enviar aqui no 21 997 642381, 997 642381. É isso, estamos aqui prontos para mais uma semana. Eu e Ana Paula Jalme na nossa produção. Tudo bem, Ana Paula? Bom dia.
1: Bom dia, Fred. Tudo bem? Bom dia também para o nosso ouvinte. Começou agosto, 2 meses para as eleições e menos de 6 meses para acabar o ano, hein?
0: É, tá voando o ano.
1: Tô impactada,
0: Tá voando o ano, mas ainda tem uma eleição, né?
1: Tem. Um longo caminho pela frente.
0: Você tá pensando lá nas suas férias de fim de ano? Calma, que tem muito trabalho pela frente ainda.
1: Tem muita coisa para rolar, muita água.
0: Pois é. Simplesmente uma eleição presidencial. E para jornalista, meu amigo, isso significa muito trabalho.
1: Trabalho,
0: né?
1: Dobrado,
0: Aliás, esses últimos dias a gente está vendo aí a cobertura das convenções partidárias nos finais de semana. Ontem tivemos o lançamento da candidatura do presidente Lula à reeleição lá em São Paulo. A gente vai falar desse assunto logo de cara aqui no Primeiras Notícias.
1: As tretas também.
0: Porque ainda tem muita... Você tem uma ideia? Falta o quê? 3 dias? 2 dias, né? Quarta-feira que acaba o prazo das convenções,
1: isso,
0: né?
1: Sim.
0: No dia 5 é quarta-feira.
1: Uhum.
0: Então faltam 2 dias, né?
1: É.
0: Tem candidato aí, ainda que não tem nem vice, né?
1: Pra você ver a situação.
0: Candidato importante. Tô falando aí de Flávio Bolsonaro.
1: Dormindo, né?
0: Pois é. Então tem um monte de negociação aí de bastidor que ainda está rolando, ainda está em andamento. E na quarta-feira é o fim do prazo para as convenções. Depois os partidos têm até o dia 15. Para protocolar as candidaturas, né? Para registrar na Justiça Eleitoral. E aí, no dia 16, começa para valer a campanha.
1: Aí.
0: Já começa a ouvir aí: vote em mim, vote em mim.
1: O tempo todo, todo lugar.
0: Na TV, no rádio, em tudo, principalmente nas redes sociais,
1: sim,
0: né?
1: Sim.
0: Principal arena aí de pedido de voto, agora nas eleições. Então é isso. Tivemos convenção no final de semana, a gente vai falar sobre o lançamento da candidatura à reeleição do presidente Lula, que tenta o quarto mandato. Vamos falar sobre Michelle Bolsonaro, foi confirmada, né, depois de um suspense nos últimos meses como candidata ao Senado, a ex-primeira-dama. E o lançamento da candidatura dela foi feito ontem pelo PL do Distrito Federal, com a presença de Flávio, mas sem a presença dela, né, que passou mal aí no final de semana. Então, um encontro aguardado entre os dois, um encontro público, acabou não acontecendo. E vamos falar também sobre a volta aos trabalhos dos deputados, dos senadores e também dos ministros do Supremo Tribunal Federal. No caso do Congresso, a volta pelo nomútil, né? Porque tá todo mundo com a cabeça na eleição também. Eles marcaram aí apenas algumas janelas de votação no segundo semestre. E é isso. Brasília tá se movimentando nessa segunda-feira. A gente trata desse tema. São os assuntos que abrem o programa, aquelas 3 notícias resumidas nos primeiros 10 minutinhos do nosso PN, mas até às 6 tem muito mais. Vamos falar do tempo nesse começo de semana aqui pelo Brasil, as capas, as manchetes dos jornais, resultados do futebol no final de semana, o nosso giro com as afiliadas da CBN, destaque internacional, tem o CBN Agro. Mais uma semana.
1: Vamos lá.
0: E a gente conta sempre com a sua audiência, a sua companhia, o CBN Primeiras Notícias de hoje, segunda-feira, 3 de agosto, já está no ar.
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0: Faltando apenas 2 dias para o fim do prazo estabelecido pela Justiça Eleitoral para as convenções partidárias, 6 nomes já foram confirmados como candidatos à presidência da República na eleição de outubro. Após a escolha dos candidatos, o registro das candidaturas deve ser feito até o dia 15. Ontem, o Partido dos Trabalhadores lançou oficialmente a candidatura de Lula à reeleição. Além dele, já foram oficializados Flávio Bolsonaro, do PL, Romeu Zema, do Novo, Ronaldo Caiado, do PSD, Renan Santos, do Missão e Samara Martins, da Unidade Popular. Hoje é a vez do Avante lançar o nome de Augusto Cury. O repórter Pedro Pupulin acompanhou a convenção nacional do PT. Nela, Lula disse que não quer ser o presidente apenas do Bolsa Família. Ele lançou sua plataforma para tentar o quarto mandato com acenos a mulheres e idosos, além de prometer brigar com o Congresso pelas emendas parlamentares.
3: O presidente Lula se comparou a Pelé neste domingo na Convenção Nacional do PT, que confirmou a candidatura dele para a reeleição à presidência. Logo no início

0: Que o do discurso, o petista fez um balanço das participações do jogador em Copas do Mundo e as dele e em eleições presidenciais.
1: O Pelé, que foi o grande astro do futebol do século XX, considerado o atleta do século, só disputou 4 Copas. O que eles não sabem é que essa Copa minha é a 7ª. Se eu ganhar essa, são 4 Copas.
0: Temas do evento foi o da violência contra as mulheres. Antes de Lula subir ao palco principal, a primeira-dama Rosângela Lula da Silva, a Janja, fez uma reflexão sobre a participação feminina no processo eleitoral de 2026. Segundo Janja, as mulheres precisam se reafirmar o tempo todo e são elas que irão reeleger Lula ao Planalto. Lula também falou sobre o tema com afirmações que tem repetido em aparições públicas. O aceno ao eleitorado feminino é central neste momento. É justamente o público que o principal adversário de Lula na disputa, o candidato Flávio Bolsonaro, do PL, busca alcançar, já que diversas pesquisas apontam que o eleitorado feminino tem tendência maior de votar no petista. Antes de Lula, o vice-presidente Geraldo Alckmin, que vai reeditar a chapa vencedora de 2022 com o petista, criticou as supostas tentativas dos presidentes da Argentina, Javier Milei, e dos Estados Unidos, Donald Trump, de interferir nas eleições no Brasil. Ele ainda alfinetou aqueles que desconfiam da lisura das urnas eletrônicas.
2: Quem não acredita no voto popular não devia nem ser candidato a presidente. A descrença das urnas é cheiro, fumaça de derrota. A urna eletrônica é tão competente que não aceita voto de argentino e americano.
0: Outro momento de destaque foi quando o presidente se dirigiu a aliados e à militância petista, pedindo que não fiquem preocupados com pesquisas eleitorais, independentemente do que os levantamentos apontem. Isto porque, segundo o petista, a guerra não começou ainda. A referência foi ao período oficial das campanhas eleitorais, que começará no dia 16 de agosto.
3: No campo oposto, o PL oficializou ontem o nome da ex-primeira-dama Michelle Bolsonaro como candidata ao Senado pelo Distrito Federal. Ela não participou do evento por causa de uma internação por crise de enxaqueca, o que adiou mais uma vez o encontro público com o ex-desafeto Flávio Bolsonaro. O repórter Igor Cardim acompanhou.
4: Oi, Fred. A ex-primeira-dama Michelle Bolsonaro foi oficializada neste domingo como candidata ao Senado pelo Distrito Federal durante a convenção do PL em Brasília. Ela não participou do evento por causa de uma internação para tratamento de fortes crises de enxaqueca. Ela passou por exames, por um bloqueio anestésico de nervos cranianos e teve alta hospitalar neste domingo. A deputada Bia Kicis também teve a candidatura ao Senado confirmada pela chapa do partido. Representada pelo irmão Diego Torres, que será primeiro suplente da vaga ao Senado, Michele enviou uma carta aos participantes da convenção. No texto, afirmou que aceitou disputar o Senado para servir ao país e declarou apoio à candidatura presidencial de Flávio Bolsonaro, dizendo que caminhará ao lado dele e dos demais integrantes da chapa no Distrito Federal. Esta seria a primeira vez em que Flávio e Michele se encontrariam em público após as rusgas públicas na composição da pré-campanha. Durante o evento, o candidato Flávio Bolsonaro desejou rápida recuperação à ex-primeira-dama e afirmou que ela estará firme e forte em breve para participar da campanha. O senador também pediu apoio às candidaturas de Michele e Bia Kicis ao Senado.
5: Resgatar a nossa democracia junto com a Michelle Bolsonaro, que é a nossa outra candidata ao Senado. Eu quero desejar aqui melhoras para a Michelle, que ela se recupere rápido. Há pouco tempo, nossa filha também teve essas enxaquecas fortes e fez o mesmo tratamento que a Michelle está fazendo. Então, a gente sabe o que é. E daqui a pouco ela vai estar de volta aí, firme e forte, para nos ajudar a resgatar esse Brasil.
4: A convenção também confirmou o apoio do PL à candidatura de Celina Leão ao governo do Distrito Federal. A ex-primeira-dama vai integrar a chapa majoritária ao lado de Celina, do PP, do vice Gustavo Rocha, do Republicanos, e de Bia Kicis. Celina foi intermediária da reaproximação

0: entre Michele e Flávio, até a publicação de um vídeo de retratação pública feito pelo senador e retribuído pela ex-primeira-dama.
1: Fred!
2: E faltando só 2 dias, né, para o fim do prazo do período de convenções partidárias, os candidatos Flávio Bolsonaro, do PL, e Romeu Zema, do Novo, ainda não escolheram os vices. No caso de Flávio, a mais recente cotada é a presidente nacional do Podemos, Renata Abreu. Ela deixou nas mãos da executiva nacional da legenda a decisão, não apenas sobre o aceite do convite, mas também sobre a manutenção da neutralidade do partido na disputa presidencial. O Congresso Nacional retoma formalmente hoje as atividades após 2 semanas de recesso parlamentar, mas sem previsão de votações na Câmara ou no Senado. Diante da campanha eleitoral, a cúpula do Legislativo decidiu que os trabalhos nos plenários serão concentrados em apenas 2 semanas de esforço concentrado nos meses de agosto e setembro. O calendário acordado entre os presidentes das casas estabelece votações presenciais apenas nos períodos de 10 a 14 de agosto e de 31 de agosto a 3 de setembro. O objetivo é permitir que os parlamentares concentrem suas agendas nas bases eleitorais e na finalização das convenções partidárias. Apesar do ritmo reduzido no plenário, essa semana conta com reuniões importantes de comissões temáticas em Brasília. No Senado, a Comissão de Relações Exteriores, por exemplo, realiza audiência pública sobre o acordo entre Mercosul e União Europeia, enquanto a Comissão de Direitos Humanos debate ações relativas à campanha de aleitamento materno. Na retomada dos trabalhos, o governo federal busca articular o avanço da PEC que acaba com a jornada de trabalho na escala 6x1. Essa matéria espera um despacho do presidente do Senado, Davi Alcolumbre, para iniciar a tramitação na Comissão de Constituição e Justiça. A pauta do Congresso também acumula a análise de 87 vetos presidenciais que trancam as deliberações conjuntas. O Supremo Tribunal Federal também retoma hoje as sessões presenciais após o recesso desse meio de ano e a pauta de julgamento para o segundo semestre inclui temas de grande impacto econômico e social. Entre os processos previstos estão, por exemplo, a relação de trabalho entre motoristas e plataformas digitais, a mineração em terras indígenas e as regras de isenção tributária para pessoas com deficiência. Nos bastidores do tribunal ganha força a discussão em torno da criação de um grupo para tratar sobre a ética dos ministros. A corte também mantém no radar os desdobramentos de investigações em andamento, como as apurações sobre o Banco Master, fraudes no INSS e a gestão das emendas parlamentares. Agora, pelo horário de Brasília, são 5 horas e 17 minutos.
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2: É isso aí, o nosso podcast com os 3 assuntos que abriram o programa de hoje estará nos tocadores de áudio antes das 6 horas da manhã para você começar essa semana sem perder tempo, se informando rapidinho em 10 minutinhos. Você sabe, as primeiras notícias do dia no podcast chegam em 3 assuntos, 10 minutos, que a gente escolhe aqui os 3 principais assuntos do dia e manda lá para o Spotify, para o Deezer e para todas as plataformas de áudio. 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Aí fica com a gente ao vivo no radinho, no YouTube, no Globoplay. Com imagens também. Imagens da cidade do Rio de Janeiro, né? Estamos amanhecendo agora, capital fluminense, 21 graus, temperatura. Uma segunda-feira de tempo firme. Daqui a pouquinho eu vou trazer a previsão do tempo completa pra você. E é isso. Mais uma semana começando. Ainda bem escuro, né? É. Estamos aí em pleno inverno.
4: E
2: é
4: sem
2: difícil
4: chuva
2: do
4: hoje,
2: sol aparecer. Tá difícil do sol aparecer.
4: Mas já já ele aparece, ó, e vai esquentar, tá, Fred? 31 graus que vai fazer hoje aqui na cidade. Sem chuva, umidade baixa ainda. Então é aquilo, né? Quem pode, vai pra praia. Quem
2: e vai ter pode, vento? Vai ter vento aí no
4: vai.
2: Rio?
4: Vai, fraco a moderado até 51 km por hora.
2: Ontem, até ontem, a gente tava contabilizando os estragos da ventania da quarta-feira passada. A gente tinha aí aproximadamente 1.000 residências ainda com dificuldade para restabelecer a luz, abastecimento de água também.
4: Desde quarta-feira, né? Muita gente sem água, sem luz, desde quarta-feira, aos poucos vai normalizando, né?
2: É isso. Daqui a pouquinho a gente tem o nosso bloco de notícias do Rio de Janeiro com o Diogo Bugalho. E ele vai trazer novidades para quem costuma ir lá no Cristo Redentor, né? Hoje vai ter mudança lá na forma de acesso para chegar lá em cima, no principal ponto turístico do Rio, reforma lá na escada rolante. Já já a gente conta para você. E quem tá no Rio de Janeiro, quiser conversar

0: 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Vamos abrir a agenda do dia. Semana começando, hoje segunda-feira, dia 3 de agosto de 2026. O que está programado para as próximas horas? Estamos monitorando os principais temas com a nossa reportagem que vão repercutir. Você vai acompanhar os desdobramentos aqui na programação da CBN. Já falei, né, da semana de volta aos trabalhos no Supremo, no Congresso Nacional, a reta final para o prazo, fim do prazo das convenções partidárias, acabando na quarta-feira. E nesse calendário eleitoral, o TSE, o Tribunal Superior Eleitoral, vai promover, a partir de hoje, a primeira semana nacional do sistema eletrônico de votação. O objetivo é apresentar à sociedade os mecanismos de segurança, de auditabilidade e transparência das urnas eletrônicas. A programação conta com demonstrações públicas de funcionamento interno dos equipamentos, atividades educativas e uma ação que vai acontecer também em parceria com os tribunais regionais. Ficamos atentos. A reforma tributária dá mais um passo importante a partir dessa segunda-feira. Empresas enquadradas nos regimes de lucro real e lucro presumido passam a ser obrigadas a informar nas notas fiscais eletrônicas os valores de IBS e do CBS, os novos tributos sobre consumo. Nessa primeira fase, a mudança é apenas informativa, não vai ter cobrança nem recolhimento desses impostos. O objetivo é adaptar o sistema e dar mais transparência para o consumidor. Nos primeiros 60 dias, eventuais erros na emissão das notas vão ter caráter educativo sem aplicação de multas, como eu disse. Nesse início de transição, a obrigatoriedade vale para as notas fiscais eletrônicas, contas de energia e serviço de comunicação. As notas fiscais de serviço entram no novo modelo em outubro. Já as micro e pequenas empresas do Simples Nacional passam a destacar os novos tributos a partir do ano que vem apenas. Na agenda internacional, os Estados Unidos e o Irã podem retomar hoje uma nova rodada de negociações com mediação de Omã e do Paquistão. A tentativa do diálogo acontece depois que o presidente Donald Trump anunciou a suspensão temporária de ataques aéreos de grande escala contra alvos militares iranianos. Segundo Donald Trump, a decisão atende a um pedido de mediadores e de autoridades do Oriente Médio e representa uma última oportunidade para a diplomacia. O presidente americano afirmou ainda que o Irã teria solicitado a pausa nas ações militares, mas avisou que haverá uma resposta sem precedentes caso as negociações fracassem. O governo iraniano, no entanto, nega ter pedido qualquer trégua. Em comunicado oficial divulgado pela imprensa estatal, Teerã classificou as declarações de Trump como distorção dos fatos. A rede elétrica nacional de Cuba voltou a entrar em colapso total nesse final de semana, na noite desse domingo. De acordo com a empresa estatal União Elétrica, ainda não há um balanço sobre o total de atingidos na ilha. Esse novo apagão ocorre após três interrupções gerais que aconteceram no mês de julho e reflete o sucateamento da infraestrutura energética do país, agravado pelo bloqueio de combustível imposto pelos Estados Unidos e pelo fim do apoio da Venezuela à região. E a gente também está segue monitorando nessa segunda-feira a crise migratória envolvendo Espanha e Marrocos. Subiu para 72 o número de mortos na travessia a nado entre os dois países, especialmente ali na cidade de Ceuta, no norte da África. O balanço foi atualizado neste domingo após a tentativa de entrada em massa de mais de 60 mil migrantes no território, desencadeando uma nova crise migratória e política na União Europeia. São 5h23 agora.
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0: Tá se preparando aí para sair de casa? Quer saber o que você vai encontrar do lado de fora, as condições do tempo na sua região, na sua cidade hoje? Fazer um passeio aqui pelo Brasil, começando pelo sul. Essa semana, no sul, começa com tempo instável, a passagem de uma frente fria associada à formação de um ciclone no oceano mantém a previsão de chuva, com risco de temporais, rajadas de vento, queda de granizo, principalmente no Rio Grande do Sul. Santa Catarina e Paraná também podem ter pancada de chuva ao longo do dia. As temperaturas ficam mais baixas, especialmente nas áreas de mais altitude. No sudeste, a segunda vai ser de tempo firme na maior parte da região, com predomínio de sol e baixos índices de umidade.

0: no interior de São Paulo e de Minas Gerais. No litoral, a circulação dos ventos marítimos vai favorecer maior presença de nuvens e pode provocar chuva fraca e isolada entre o Espírito Santo e o Rio de Janeiro. As temperaturas seguem amenas durante a tarde, no Rio mais de 30 graus, em São Paulo chegando perto disso também. No centro-oeste, o tempo vai ser seco em praticamente toda a região. O sol vai predominar e as temperaturas vão seguir elevadas, máximas podendo ultrapassar 40 graus em áreas de Mato Grosso, Goiás e Mato Grosso do Sul, e a umidade relativa do ar vai ficar a níveis críticos durante a tarde, aumentando o risco de queimadas. Já no Nordeste, no litoral, a umidade trazida pelos ventos vai manter as condições para chuva passageira, especialmente ali na faixa entre a Bahia e o Rio Grande do Norte, principalmente nas áreas costeiras. Já no interior do Nordeste, o tempo vai permanecer seco, com muito sol, calor e baixa umidade. Em alguns locais, as temperaturas podem chegar aos 38 graus lá na região. E para fechar o giro, o norte do país, a instabilidade vai continuar sobre grande parte da região norte. A previsão de pancadas de chuva podem ser fortes no Amazonas, Acre, Rondônia e no norte do Pará. E em Roraima também tem condição para volumes mais elevados de chuva, mas no Tocantins, no centro-sul do Pará e em parte de Rondônia, o tempo vai ficar firme hoje, com calor. Calor intenso, temperaturas próximas dos 38 graus. Agora são 5 horas e 25 minutos. Seguimos para falar de futebol. Tivemos rodada nesse final de semana da Copa do Brasil. Fase oitavas de final, mata-mata, os jogos de ida. E o Internacional ontem à noite venceu o Corinthians por 2-0. Jogo que aconteceu em Porto Alegre, no estádio Beira-Rio. Jogo de ida das oitavas de final da Copa do Brasil. Com resultado, o empate ou a derrota por um gol de diferença em São Paulo classifica um time do Internacional para a fase de quartas de final. O Palmeiras também entrou em campo. O Palmeiras venceu Fortaleza por 3-0. Está encaminhando aí a sua classificação para as quartas. Mirassol e Grêmio empataram por 1-1. Chapecoense e Cruzeiro não saíram do 0-0. Lembrando que no sábado tivemos 3 jogos também. E no sábado os 3 jogos terminaram em 0-0. Vasco e Fluminense, Atlético Mineiro e Juventude, Santos e Remo. Essas partidas todas estão, obviamente, com o confronto completamente aberto por causa do empate, né, nos primeiros jogos. Hoje, às 9 da noite, tem Atlético Paranaense e Vitória, fechando a rodada inicial das oitavas de final. Os jogos de volta acontecem já nesse meio de semana. Informação também do Brasileirão Feminino. Pela 14ª rodada do Campeonato Brasileiro de Futebol Feminino, Santos goleou o Juventude por 4-0, Palmeiras venceu o Internacional 2-1 e a Ferroviária ganhou do Bahia por 1-0. Hoje tem Flamengo e Corinthians fechando essa rodada. São 5 horas e 27 minutos. Pique do PN. Agora a gente segue para as manchetes dos jornais do dia. Você quer saber quais são os assuntos principais nas capas das publicações brasileiras que estarão nas bancas? Já nas bancas, antes aqui no PN, na voz da Ana Paula Jalme. Vamos começar, Ana Paula, o nosso giro?
1: Vamos lá, Fred.
0: Giro das manchetes, olha aí. Capa da Folha de São Paulo, já está na tela da nossa transmissão. A manchete principal, as fotos principais e a informação que está lá no alto, na página da Folha. Uma reportagem que mostra que o garimpo ilegal na Amazônia, Ana Paula, está mudando de endereço e de estratégia para escapar da fiscalização, não é isso?
1: É, Fred, depois de operações aí do governo federal que diminuíram a atividade em áreas como a terra indígena Yanomami, os garimpeiros agora passaram a ocupar novas regiões, abrir minas subterrâneas e até criar novas rotas para poder comercializar o ouro. A terra indígena Raposa Serra do Sol, em Roraima, se tornou um dos principais focos desse avanço. A exploração ilegal também aprofundou divisões entre os próprios indígenas. Enquanto parte das comunidades apoia as ações contra o garimpo, outra defende a atividade por causa da renda que é gerada. Numa operação recente, policiais rodoviários federais deixaram a reserva sob ataque de indígenas armados com flechas e pedras. Segundo as autoridades, a resistência está dificultando o combate aos garimpos ilegais. Dados do IBAMA e também da rede MapBio mas indicam que o problema também avança para estados como Mato Grosso, Rondônia e Amapá. Na terra indígena Sararé, em Mato Grosso, a área degradada pelo garimpo saltou de 147 hectares em 2022 para mais de 3.400 hectares nesse ano. Outro desafio é a exploração subterrânea, com túneis e galerias que escondem a atividade das imagens de satélite. Então, acaba tornando a fiscalização mais...

0: Mais difícil, além do desmatamento e da contaminação dos rios por substâncias tóxicas, como o cianeto, autoridades alertam para o fortalecimento de organizações criminosas e a alta de conflitos sociais dentro dessas comunidades indígenas, Fred.
1: Informação importante aí na manchete da Folha de São Paulo. Certamente a reportagem vai ter repercussão ao longo do dia. Os garimpeiros na Amazônia driblando a fiscalização. Manchete agora do Estadão, Estado de São Paulo. Já mudamos aí na nossa transmissão, você está vendo a capa do Estadão nessa segunda-feira. Na reportagem principal, um desdobramento a respeito do escândalo envolvendo Lulinha, né? O filho do presidente Lula. Também uma reportagem que provavelmente vai ter repercussão hoje. O jornal Estado de São Paulo destaca que um levantamento com base na Lei de Acesso à Informação mostra que a lobista Roberta Luxinger, amiga do Lulinha, fez dezenas de visitas sem registro oficial a órgãos do governo federal, né, Ana Paula?
0: É, visitas desde o início do terceiro mandato de Lula em janeiro. E aí, por lei, as reuniões com autoridades, a gente lembra que precisam ser informadas nas agendas dos agentes públicos. A Roberta, que é amiga do Lulinha, filho do Lula, a PF abriu dois inquéritos para poder investigar eles por suspeita de tráfico de influência. A lobista, ela esteve no Palácio do Planalto, também no gabinete do ministro do Desenvolvimento Social, Wellington Dias, e a defesa diz que a Roberta representa de forma regular seus clientes em órgãos e agências de administração pública federal, também estadual e municipal. Já a defesa de Lulinha diz que o filho do presidente não obteve nenhum pagamento por negócios de empresários com o governo. Outra visita de Roberta Luxinger ao Ministério da Saúde em setembro de 2023. A empresária também passou aí pelo gabinete do presidente do BNDES, Aloísio Mercadante, em julho de 2023. Segundo a assessoria do banco, ela participou de uma reunião com executivos de uma gigante do setor químico, onde foi discutido um possível apoio financeiro para a construção de uma fábrica de hidrogênio verde. O Ministério da Saúde também negou que tenha havido desdobramentos contratuais a partir de reuniões com a Roberta, Fred.
1: Agora a capa do jornal O Globo, a manchete é o lançamento da candidatura à reeleição do presidente Lula. Lula diz que não quer ser presidente só do Bolsa Família e que vai brigar por emendas parlamentares. Já tratamos desse assunto aqui na abertura do PN, do Primeiras Notícias. E a foto principal é a de um engarrafamento diferente ontem na Ponte Rio-Niterói, né, Ana Paula? Explica aí pra gente.
0: É, diferente, Fred. A corrida da Ponte Rio-Niterói de 21 quilômetros ontem. Cerca de 6 mil corredores participaram aí do desafio da ponte aqui no Rio de Janeiro. A prova ligou Niterói à Praça Mauá, que fica aqui no centro da capital fluminense, com passagem pela ponte, que é a maior do Hemisfério Sul. Os campeões da edição foram dois estreantes. No masculino, mineiro Daniel Santana de Souza venceu com um tempo de 1 hora, 7 minutos e 29 segundos. Entre as mulheres, a paraibana Maria Lucineida da Silva Moreira cruzou a linha de chegada em 1 hora, 17 minutos e 48 segundos. Corrida começou cedinho, 6:30 da manhã, e exigiu uma operação especial de trânsito ali, com fechamento de algumas faixas. O desafio da ponte voltou ao calendário no ano passado, depois de 12 anos sem ser realizado. Foi criada em 1981, a prova já é considerada uma das tradicionais e desafiadoras do país, principalmente pela travessia de quase 14 quilômetros sobre a Baía de Guanabara. Além da competição, a organização manteve o projeto ambiental Corre Mais Limpo, parte dos copos plásticos foi substituída por sachês de água, houve também coleta seletiva de resíduos e um incentivo para que os atletas devolvessem as embalagens aí ao longo do percurso, Fred.
1: É, deve ser complicado, né? Porque tem uma subida ali difícil na ponte.
0: Haja disposição. E domingo, né? 6:30 da manhã.
1: É complicado, mas é bonito também.
0: É, é legal de ver. É legal de ver.
1: Impressionante.
0: Sim.
1: Bom, essas as informações de jornais. Jornais impressos, logo mais nas bancas. Antes, a gente dá um spoiler aqui no CBN Primeiras Notícias. Agora são 5h33. Vamos pro repórter CBN. Estamos de volta já já. Não sai daí.
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retoma formalmente hoje as atividades após duas semanas de recesso parlamentar, mas sem previsão de votações na Câmara ou no Senado. Diante da campanha eleitoral, a cúpula do Legislativo decidiu que os trabalhos plenários serão concentrados em apenas duas semanas de esforço concentrado nos meses de agosto e setembro. O calendário acordado entre os presidentes das casas estabelece votações presenciais apenas nos períodos de 10 a 14 de agosto e de 31 a 3 de setembro. Cerca de 100 mil pessoas se deslocaram no Marrocos em direção à fronteira com Ceuta após convocações pelas redes sociais, segundo estimativas de entidades locais. Ao menos 50 mil migrantes conseguiram atravessar para um enclave espanhol, desencadeando uma grave crise humanitária no norte da África. O balanço oficial das autoridades indica pelo menos 72 mortos, a maioria por afogamento, ao tentar contornar as barreiras marítimas para alcançar o território europeu. O Internacional venceu o Corinthians por 2 a 0 no jogo de ida das oitavas de final da Copa do Brasil. O Palmeiras venceu o Fortaleza por 3 a 0. Mirassol e Grêmio empataram por 1 a 1. E Chapecoense e Cruzeiro terminaram no 0 a 0. No sábado, os três jogos terminaram sem gols. Vasco e Fluminense, Atlético Mineiro e Juventude, Santos e Remo. Hoje, às 9 da noite, Atlético Paranaense e Vitória fecham a rodada. No horário de Brasília, 5h35.

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1: E a gente já está de volta aqui com o CBN Primeiras Notícias, naquele espaço que a gente abre depois do repórter CBN para tratar do noticiário internacional, um destaque do dia do noticiário internacional. Esse horário você sempre está acostumado a ouvir o Fernando Andrade no Mundo em 3 Minutos. Nosso Fernando segue no período de férias. Vamos aqui por nossa conta, tratando de temas com grande repercussão. E hoje eu vou comentar mais um capítulo, mais um desdobramento na crise diplomática envolvendo Brasil e Argentina. Ontem o presidente da Argentina fez novas declarações fortes e os dois países voltaram a trocar críticas públicas nesse momento em que a gente está acompanhando de tensão. Uma entrevista que o presidente Javier Milei deu nesse domingo para uma emissora de TV local, a LN+. Nessa entrevista, o presidente voltou a atacar o presidente brasileiro Lula. Milei chamou Lula de ladrão e corrupto, disse que o presidente brasileiro não é inocente e voltou a questionar também as decisões da justiça que anularam as condenações da Operação Lava Jato. Essas declarações reforçam, né, os ataques feitos na semana passada, durante aquele evento em São Paulo, o lançamento da candidatura presidencial de Flávio Bolsonaro. Javier Milei veio para o Brasil, participou dessa convenção e fez na convenção duros ataques ao presidente brasileiro. A reação do governo brasileiro foi imediata. O Itamaraty chegou a convocar o embaixador da Argentina em Brasília, Júlio Bittelli, para manifestar formalmente o descontentamento com as declarações e chamou para consultas o embaixador do Brasil em Buenos Aires. Em nota, o Ministério das Relações Exteriores classificou esse episódio como sem precedentes. O chanceler Mauro Vieira afirmou que o governo considera o caso grave, mas destacou, por enquanto, medidas diplomáticas mais duras não serão tomadas. O presidente Lula, que inicialmente evitou responder aos ataques, endureceu o discurso nos últimos dias. Ele, na semana passada, na convenção do PSB, classificou a participação do Milei na convenção de Flávio Bolsonaro em São Paulo como uma pataquada e afirmou que não pretende trocar ofensas com o presidente argentino. Lula disse que mantém uma relação institucional com a Argentina e que não vai aceitar interferências externas na política brasileira. Nessa entrevista de ontem, Milei rebateu as críticas do governo brasileiro, disse que não considera suas declarações agressivas e afirmou que, na opinião dele, é mais leve chamar um ladrão de ladrão do que cometer o ato de roubar em si. O presidente argentino também afirmou que as declarações foram espontâneas. Essa troca de ataques segue repercutindo no noticiário internacional e a gente vai monitorar possíveis desdobramentos, inclusive no campo diplomático, né, vindos do Itamaraty nessa segunda-feira. É o destaque do noticiário internacional que a gente traz aqui no PN para você. Vamos seguir em frente com o nosso programa. Vamos agora passear pelo Brasil, né? Não sem antes dar o bom dia para quem chega na nossa audiência, o bonde das 5h30 da manhã, você que sintonizou agora na CBN, você que teve o despertador tocando agora às 5h30, seja bem-vindo, seja bem-vinda, você está no lugar certo. Aqui é o Primeiras Notícias, você fica bem informado e a gente acompanha.

0: vão também deixando o bom dia dele, o João Carlos mandando uma ótima semana pra gente, Dário também lá de São Paulo, muita gente por aqui, viu, Fred?
1: É isso aí, a gente tá sempre monitorando aí as mensagens que estão chegando e gostamos. Não só a mensagem, né? Lá no nosso podcast, no Spotify, favorita, dá aquelas 5 estrelinhas.
0: Manda pro amigo.
1: Manda pro
0: família,
1: amigo, deixa lá o seu comentário. Tem aquela caixinha de comentário no Spotify, né? É, a gente tá querendo aí o seu...
0: Estamos ligados em tudo.
1: O seu feedback. E Instagram também, pode mandar mensagem por lá. Você tá no Instagram, Ana Paula?
0: Sim.
1: Ó, acha a Ana Paula aí no Instagram.
0: É, nós estamos.
1: Tem como interagir com a gente também nas redes sociais, além dos canais oficiais
0: todos
1: aqui do Primeiras Notícias.
0: Todos os caminhos levam a CBN.
1: Muito bem. Vamos passear então?
0: Vamos.
1: Vamos começar o nosso giro? Vamos começar por Brasília, capital federal agora, amanhecendo. Os termômetros no Distrito Federal estão marcando precisamente 15 graus. É mais uma semana de baixa umidade, a máxima hoje de 25 graus em Brasília. Claro que nos estados também, o assunto política nessa reta final das convenções partidárias também segue sendo o tema central. Em Brasília, ontem, por exemplo, tivemos o lançamento oficial da candidatura da governadora Celina Leão, tentativa para conseguir a reeleição. E a Rani Biluso destaca esse assunto aqui pra gente. Rani, bom dia!
2: Oi, Fred. A convenção neste domingo em Brasília reuniu lideranças partidárias, candidatos ao legislativo e apoiadores de Celina Leão, candidata à reeleição pelo governo do Distrito Federal. A coligação liderada por ela já reúne legendas como União Brasil, MDB, Podemos e o apoio oficial do PL. Durante o discurso, a governadora defendeu a atual gestão, destacou o corte de gastos públicos e o trabalho voltado às pessoas em situação de rua. A chapa majoritária oficializou dois nomes para disputa ao Senado, a da deputada federal Bia Kicis e da ex-primeira-dama Michele Bolsonaro. Celina afirmou que é um sonho ter mais duas mulheres na chapa e agradeceu Michele. Ela ressaltou que a ex-primeira-dama só aceitou o convite depois de consulta e apelo do ex-presidente Jair Bolsonaro. Celina também alertou que Michele fará uma campanha com menos agendas de rua pelas restrições impostas ao marido, uma vez que somente ela pode acompanhar Bolsonaro em prisão domiciliar.
3: Um sonho para mim ter três mulheres numa chapa. Eu quero agradecer a Michele, porque ela tinha muitas dúvidas sobre ser ou não candidata. Mas a responsabilidade dela não é só com o Distrito Federal, é com o Brasil. A saída da chapa influenciava toda uma chapa de Senado aqui. Então eu acho que ela ficou consciente da sua responsabilidade, ela consultou o seu marido, o marido fez o apelo que ela fosse candidata a Senado, ela aceitou, vai ser uma campanha diferente para ela.
2: Em entrevista coletiva, Celina Leão informou ainda que a entrada de Michele Bolsonaro na chapa alterou os planos do MDB local, que tinha a expectativa de lançar Rafael Prudente ao Senado. Quando questionada sobre as críticas da oposição em relação à saúde financeira do Banco de Brasília, o BRB, após o envolvimento no escândalo financeiro com o Banco Master, a governadora classificou as falas dos adversários como irresponsáveis e afirmou que a recuperação da instituição já está pactuada no Supremo Tribunal Federal. Segundo ela, falta apenas a assinatura dos documentos finais, o que está sendo conduzido pelo Banco do Brasil.
1: Essa é a informação da Rani Veloso, direto de Brasília. E de Brasília, a gente segue direto agora para Minas, para Belo Horizonte, saindo do Centro-Oeste para o Sudeste. BH está mais frio do que Brasília, agora 13 graus a temperatura de momento, máxima de 26 graus. Não tem previsão de chuva hoje lá na capital mineira. E em Minas, também essa segunda-feira vai ser bem agitada na política. Minas, o cenário ainda está bem incerto, né? Dois dias para o fim da convenção e muita gente ainda não tem certeza se o senador Cleitinho vai mesmo ser candidato ao governo do estado pelo Republicanos ou não. Para hoje, está marcada mais uma reunião do senador com o presidente nacional do Republicanos, o Marcos Pereira. O Cleitinho está tentando convencer o partido a reconsiderar a sua candidatura ao governo de Minas Gerais. Durante muito tempo, Cleitinho não quis. Aí agora, na reta final, ele passou a querer. O republicano que decidiu não abrir mais espaço no partido para a candidatura dele. E é assim que estamos lá em Minas, faltando dois dias para o fim das convenções. Imagens ao vivo de Minas Gerais, tudo escuro, né, Ana Paula? Ainda não dá para ver o Belo Horizonte
0: de BH. O sol ainda está escondido,
1: né?
0: Pois é.
1: Tá bem preguiçoso o sol lá em Minas.

0: Minas. Conta pra gente aí as informações. Janaína Regiane, bom dia.
1: Ei, Fred, bom dia. E olha só, está prevista para esta segunda-feira mais uma reunião do senador Cleitinho Azevedo com o presidente nacional do Republicanos, Marcos Pereira. Durante o encontro, vai ser definido o futuro de Cleitinho, que busca convencer o partido a reconsiderar a sua candidatura ao governo de Minas Gerais. Nos bastidores, interlocutores avaliam a possibilidade de que a candidatura do senador pode ser readmitida devido à pressão de candidatos às chapas de deputado estadual e federal, que ameaçam desistir de suas candidaturas. Nós vamos ficar atentos ao resultado dessa reunião, que acontece às vésperas do fim do prazo para a realização das convenções partidárias, marcado para quarta-feira, dia 5 de agosto. Falando em convenções, vai ser realizada nesta segunda-feira, às 18h, a convenção partidária da Federação União PP na Assembleia Legislativa de Minas Gerais. A expectativa é pela oficialização da candidatura do ex-secretário de governo Marcelo Aro ao governo estadual, após ele desembarcar do apoio ao candidato e ao governador Matheus Simões do PSD. Se Aro comparecer à convenção, esta será a primeira aparição pública após o rompimento e após ele receber críticas de Zema e Simões. E ainda no assunto da política, o vice-presidente da República, Geraldo Alckmin, está em Belo Horizonte nesta segunda-feira para participar de um evento com lideranças empresariais. A reportagem da CBN acompanha essa agenda. Então, é isso, Fred. Bom dia para você e para todos os nossos ouvintes.
0: Valeu, Janaína. Bom dia para todos os ouvintes de Minas. Agora são 5h46. Seguimos pelo Sudeste. Agora vamos para o Rio de Janeiro conversar com o Diogo Bugalho. Diogo Bugalho, tudo bem? Bom dia. Rio de Janeiro tá amanhecendo, tempo firme, né? Imagens aí da praia de Copacabana, temperatura de 21 graus. Hoje tem sol e calor no Rio de Janeiro. E preocupação a respeito de um episódio repetido. Semana passada a gente começou a semana falando de um balão, né? Que assustou ali passageiros, um voo que estava se aproximando do Santos Dumont. E agora, mais uma vez, um episódio acontecendo no aeroporto do Galeão, não é isso? Conta pra gente, bom dia pra você.
2: Pois é, Fred, bom dia pra você, bom dia também pra você que nos ouve. É isso, um avião da Latam precisou arremeter na tarde desse domingo por causa da queda de um balão ali na cabeceira da pista do Aeroporto Internacional do Galeão, na zona norte aqui do Rio. Esse avião vinha de Foz do Iguaçu e, segundo a companhia aérea, conseguiu pousar com segurança cerca de 10 minutos depois da manobra. O Rio Galeão, que administra o aeroporto, confirmou o registro de um balão ali na área das pistas e informou que o terminal operou normalmente durante o dia, não chegou a ser fechado. No último domingo, como você disse, um outro avião precisou arremeter o pouso no Galeão depois da queda de um balão também nas proximidades do terminal. Essa ocorrência de ontem aconteceu em um dia marcado por outros registros envolvendo balões. Os bombeiros e policiais militares foram acionados para quedas em diferentes partes da região metropolitana, uma delas no bairro do Engenho de Dentro, na Zona Norte, também chamou muita atenção. Outra aconteceu ali em Niterói, na região oceânica, enfim, casos se repetindo. E Fred, ainda falando aí dessa seara do turismo, uma informação para quem vem ao Rio de Janeiro e quer visitar o Cristo Redentor, teremos mudanças a partir dessa segunda-feira. As quatro escadas rolantes do monumento vão ser desligadas e interditadas ao mesmo tempo para serem substituídas por equipamentos novos. Os atuais já operam há cerca de 20 anos. Também vão ser instalados dois novos elevadores inclinados para dar mais acessibilidade a pessoas com mobilidade reduzida. Por enquanto, todos os visitantes devem utilizar as escadas de pedra para chegar ao monumento. A escada tradicional ali é uma subida de 80 degraus. Durante as obras, que devem durar 10 meses, a capacidade máxima de visitantes simultâneos no monumento vai ser reduzida pela metade, e quem tiver mobilidade reduzida, usuários de cadeiras de rodas também, vão poder usar um equipamento escalador de escadas para atingir ali o patamar do Cristo Redentor, Fred.
0: No ano passado, um turista morreu, né? Ao acessar lá o topo do Cristo Redentor pelas escadas. E aí houve toda uma questão por conta da demora para o atendimento. E isso gerou essa mobilização para reformar o acesso ao Cristo durante um período aí com impactos para os turistas que vão subir lá nesse principal ponto turístico do Rio. É isso? É isso, né? É isso. Obrigado, isso, Diogo Bugalho. 5h49. Esses são os destaques do Rio de Janeiro com o Diogo Bugalho. Vamos seguindo agora pegar nossa ponte aérea. É hora de...

0: para São Paulo. Cadê? Deixa eu ver quanto é que tá a temperatura agora em São Paulo. Os termômetros marcam 15 graus, céu parcialmente nublado, 26 graus é a máxima do dia. E nesses próximos dias, quem tá em São Paulo com a gente é o Pedro Fagundes. Tudo bem, Pedro? Bom dia para você.
1: Tudo ótimo, Fred. Bom dia a você, bom dia também aos nossos ouvintes do CBN Primeiras Notícias.
0: Fazendo um destaque hoje da área da saúde, né, Pedro?
1: Isso mesmo, Fred. A capital paulista e a cidade de São Bernardo do Campo e também Guarulhos promovem, a partir de hoje, segunda-feira, uma campanha de multivacinação após o Ministério da Saúde afirmar que o estado vive um surto ativo da doença, principalmente de sarampo. Na quinta-feira, a Secretaria da Saúde confirmou o 15º caso de sarampo de um bebê de um ano sem histórico de vacinação. Durante esse período, todas as vacinas do calendário nacional vão estar disponíveis para pessoas a partir de 6 meses e até os 59 anos. Ainda falando em vacina, Fred, a Secretaria Municipal da Saúde da capital passa a adotar também nesta segunda novo esquema vacinal contra a poliomielite previsto pelo Programa Nacional de Imunizações. A principal mudança é a inclusão do segundo reforço com a vacina inativada poliomielite. Ela será aplicada em crianças de 4 anos. A gente deixa aqui esse alerta e reforça, Fred, que as vacinas elas são muito importantes justamente para essa prevenção, para tentar controlar esse surto, porque no final das contas salvam vidas. Bem, mudando de assunto, a nossa reportagem também continua acompanhando as investigações da morte de 3 funcionários esfaqueados por um colega em uma fábrica da empresa Bombril, localizada em São Bernardo do Campo, no ABC Paulista. Esta morte que aconteceu na manhã do último sábado. O autor do crime foi identificado como Cláudio Henrique da Silva. De acordo com as testemunhas, ele estava de folga e foi até a fábrica especificamente para cometer o crime. Ainda no noticiário policial, Fred, a gente continua também de olho nas investigações para identificar os demais integrantes da quadrilha que tentou enviar cerca de 400 quilos, quase meia tonelada de cocaína para a Europa pelo Aeroporto Internacional de São Paulo, em Guarulhos. O segundo suspeito, que foi preso neste sábado, seria o responsável por transportar a droga até o ponto onde seria levada para dentro do terminal, e a última atualização é que ele foi temporariamente liberado pela polícia. A carga foi apreendida após uma tentativa de embarque frustrada, quando houve trocas de tiros entre policiais e também os criminosos. Bem, são esses os destaques desta segunda-feira. Fred, um bom dia para você e para os nossos ouvintes do CBN Primeiras Notícias.
0: Valeu, Pedro. Bom dia para você. Boa semana. Esse é o Pedro Fagundes de São Paulo, panorama dos assuntos das primeiras notícias desta segunda-feira na maior metrópole do país, 5h52 agora.
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0: Cassiano Ribeiro está entrando no período de férias e o Rafael Salomão, editor assistente da Globo Rural, passa também essas próximas semanas aqui com a gente. E ele já abre o CBN Agro de hoje, acordando o nosso ouvinte que está no campo, falando mais uma vez do El Niño, né? O chamado Super El Niño, agora desse segundo semestre, com chuva em algumas regiões, seca em outras regiões e efeitos diferentes a depender do lugar do Brasil para o produtor rural brasileiro. Não é isso, Rafael? Bom dia.
3: Bom dia, Frederico Goulart. Bom dia, ouvintes da CBN. Uma ótima segunda-feira para todo mundo. E o clima já está sob os efeitos do El Niño, como já vem afirmando aí meteorologistas e outros especialistas. A discussão agora é como ele deve continuar determinando as condições climáticas, inclusive nas áreas rurais do Brasil. De qualquer forma, o setor produtivo do agro e o mercado estão atentos ao que pode acontecer e como tudo isso mexe com a produção e com os preços dos produtos. Olha só, na Bolsa de Nova York, os preços do cacau e do café dispararam no mês de julho. Nova York é a referência internacional para esses produtos, além do açúcar, algodão, suco de laranja também. Mas no mês passado foi o cacau que liderou a alta nas cotações agrícolas por lá. O repórter Paulo Santos acompanha diariamente o movimento desses mercados internacionais. Ele fez uma reportagem mostrando que o cacau subiu quase 30% em julho, com valores acima de $5.500 a tonelada. O que aconteceu é que, por causa principalmente aí do El Niño, Costa do Marfim e Gana, que são os maiores produtores mundiais, estão projetando

0: do queda na safra. O café subiu mais de 21% na Bolsa de Nova York, com a cotação acima dos 3 dólares e 10 centes a libra peso. E o mercado de café está de olho principalmente no que acontece aqui no Brasil, maior produtor e exportador de café do mundo. Por aqui, os relatos são de um ritmo de colheita mais lento que na safra passada e alguma perda de qualidade nos cafezais. E a causa principal, elevados volumes de chuva em regiões importantes de produção. Mas não é só a agricultura que está de olho no que o El Niño pode fazer, não. Na pecuária bovina, por exemplo, o alerta é de risco para a operação, saúde animal e, consequentemente, para o resultado financeiro da atividade. Reportagem do Marcelo Beledelli mostra um estudo do CPEA sobre que tipo de problemas o El Niño pode trazer. Eu vou dar um exemplo aqui que ele relata lá na reportagem. No centro-oeste e no norte do país, a irregularidade na chuva e as temperaturas mais altas podem prejudicar o pasto. E se não tem pasto de qualidade, o gado não engorda como deveria e a oferta de animal para abate cai. São só alguns exemplos que a gente traz aqui para o ouvinte para mostrar que o momento do agro é de bastante atenção. E aqui na Globo Rural a gente segue acompanhando diariamente essas informações para saber como elas estão refletindo no campo e, claro, nos negócios do setor. Era isso por hoje, um bom dia e uma excelente semana.
1: 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Diogo Bugalho tem informações para a gente do trânsito. E aí, Diogo?
2: Fred, tem alerta do Centro de Operações da Prefeitura aqui, derramamento de óleo na pista na Avenida Brasil, é na altura da estação Lobo Júnior do BRT, esse derramamento aconteceu ali na calha do BRT e o desvio está sendo feito ali pela faixa de rolamento. Secretaria de Conservação e Conlurb já acionadas, mas fica aí o alerta para o motorista que passa ali pela região, trânsito afetado por esse problema. Há pouco teve também um ônibus enguiçado na Brasil, ali em Bom Sucesso, sentido centro, acaba de ser retirado. Destaco ainda aqui bastante congestionamento em todo o trecho da Brasil, aquele trecho ali do Trevo das Margaridas até a altura de Olaria. Então a melhor opção para o motorista nesse momento é seguir pela linha vermelha. Fred.
1: É isso aí, o Diogo continuou com a gente durante o Jornal da CBN, daqui a pouquinho a gente vai trazer aqui o monitoramento do transporte público, previsão do tempo, já comentamos que hoje é um dia de sol e calor no Rio, e sempre contamos com as mensagens dos ouvintes pelo 997-64-2381, 997-64-2381. Podcast de hoje já chegou nos tocadores de áudio, Ana Paula Jalme, já está saindo do forno e você confere as três notícias do dia em apenas 10 minutinhos. Lançamento da candidatura do presidente Lula à reeleição ontem em São Paulo, no campo oposto. Flávio Bolsonaro participando da convenção do PL no Distrito Federal, que confirmou Michele Bolsonaro como candidata ao Senado, mas ela não foi. Né, os dois não se reencontraram publicamente ainda não, depois das tretas da última semana. E a retomada dos trabalhos no Congresso e no Supremo, tudo isso lá no podcast do PN. 5:58.
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1: Daqui a pouquinho tem o Jornal da CBN, Milton Jung e Cássia Godoy. Tudo bem, Milton? Bom dia.
4: Bom dia para você, Fred. Bom dia, ouvintes.
1: Esse final de semana, Milton... Final de semana passado agora, já foi marcado pelo fenômeno do filme, o novo filme do Homem-Aranha. Estreou na quarta-feira, né? Quarta, quinta-feira, pré-estreia na quarta, estreia global na quinta-feira. E já é a segunda maior estreia da história do cinema, quase US$1 bilhão de arrecadação só nesses primeiros dias, atrás apenas do Vingadores Ultimato de 2019. E é isso, o cinema mostrando a sua força depois aí do streaming, né? A gente tá vendo aí o Homem-Aranha arrastando as multidões. Você foi assistir, não?
4: Eu diria que os heróis estão aí mostrando a sua força no cinema. Porque como você bem lembrou, a maior bilheteria foi Vingadores, ou seja, são os super-heróis que continuam lotando as salas de cinema. Apesar de um sucesso como Odisseia. também estar tomando conta das salas nessas últimas semanas todas. E veja que este

0: Homem-Aranha consegue ter todo esse resultado a despeito de críticas. Há críticas em relação ao Tom Holland, que talvez seja o seu não seja o seu melhor protagonista. Ao mesmo tempo, se fala que o personagem deixou de amadurecer como deveria amadurecer ao longo do tempo, apesar de a ideia ser um Homem-Aranha que voltou à cena depois de 4 anos, agora morando sozinho, mas parece que continua com aquela santa ingenuidade do passado ainda. Isso não se perde. Enfim, não fui ver não este Homem-Aranha. Apesar de ser de todos os heróis que por aí estão, talvez o que mais me agrade. Porque é um cara sempre meio desajeitado, é um cara meio deslocado do seu momento. E eu gosto desse tipo de figura.
1: E o Tom Holland que tá em Odisseia também, né? Quer dizer, ele tá nesses dois filmes.
0: Exato,
1: ele não tá nada isso. Preocupado com essas críticas,
0: né? Não, tá... nem um pouquinho preocupado. Só dá ele na tela.
1: Tem mais o que pensar. Valeu, Milton. Bom jornal. Boa semana pra você.
0: Tchau.
1: Milton e Cássio agora na sequência. Jornal da CBN. O Primeiras Notícias está terminando por aqui. A gente volta amanhã às 5, tocando o despertador da CBN para acordar o Brasil inteiro. Ouviu, Ana Paula Jalme? Até amanhã, hein?
2: E até amanhã.
1: Ana Paula Jalme, Renato Silva e Ricardo Garcia aqui no nosso time. Bom dia. Até mais.
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0: Segunda-feira, 3 de agosto de 2026, o ministro do Desenvolvimento, Indústria e Comércio, Márcio Elias Rosa, lidera uma missão diplomática na Índia esta semana para ampliar a presença comercial brasileira nos setores de defesa, tecnologia e indústria. A comitiva busca atrair investimentos indianos para infraestrutura e energia, além de diversificar a importação de fertilizantes para o agronegócio. A iniciativa responde aos recentes tarifaços aplicados pelos Estados Unidos e fortalece as articulações no âmbito do BRICS. O Comitê de Política Monetária do Banco Central vai anunciar na quarta-feira a definição da nova taxa básica de juros. A previsão do mercado é que haja um novo corte de 0,25 ponto percentual, levando a Selic para 14,25% ao ano. A rede elétrica nacional de Cuba voltou a entrar em colapso total no fim da noite deste domingo. De acordo com a empresa estatal União Elétrica, ainda não há um balanço sobre o total de atingidos na ilha. O novo apagão ocorre após 3 interrupções gerais em julho e reflete o sucateamento de infraestrutura energética do país, agravado pelo bloqueio de combustível imposto pelos Estados Unidos. No horário de Brasília, 6:03.
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1: Seis e três.
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2: Olá, muito bom dia a você. Este é o Jornal da CBN. Eu sou Milton Jung. Ao nosso lado está Cássia Godoy. Bom dia, Cássia.
1: Bom dia, Milton. Bom dia aos ouvintes do Jornal da CBN.
2: Fique agora mais bem informado com os destaques desta segunda-feira, 3 de agosto de 2026.
1: Termina na quarta-feira o prazo estabelecido pela Justiça Eleitoral para as convenções partidárias.
2: Após a escolha dos candidatos que vão disputar um cargo em outubro, o registro dos nomes...

0: Nomes deve ser feito até o dia 15.
1: Para a presidência da República, 6 nomes já foram escolhidos pelos partidos.
0: Além do presidente Lula, que concorre à reeleição pelo PT, já foram oficializados Flávio Bolsonaro, do PL, Romeu Zema, do Novo, Ronaldo Caiado, do PSD, Renan Santos, do Missão e Samara Martins, da Unidade Popular.
1: A candidatura de Lula à reeleição foi oficializada ontem em uma convenção do PT em São Paulo.
0: Aos 80 anos, o líder petista vai concorrer à presidência pela 7ª vez, após 3 derrotas e 3 vitórias.
1: A chapa repete a dobradinha com Geraldo Alckmin, do PSB, como vice. A coligação tem ainda PDT, PV, PCdoB e Rede.
0: No discurso, o presidente prometeu reforçar o combate à violência contra a mulher.
2: O meu governo tem que ter coragem de dizer alto e bom som. Não tem problema que eu perca algum voto. Mas não é necessário e não é possível. O cara vai ter que escolher. Ou ele vota em mim ou ele bate na mulher. Se bater na mulher, não precisa votar em mim. Pega a sua mão e vote em quem você quiser. Eu quero criar uma sociedade de respeito.
1: O presidente Lula defendeu o investimento na indústria de defesa para proteger o território brasileiro e a soberania nacional.
0: O chefe do executivo disse que não quer ser o presidente só do Bolsa Família e pretende ampliar os programas sociais.
1: O presidente anunciou a intenção de criar políticas voltadas ao cuidado com a população idosa.
0: Lula avisou que planeja rediscutir o papel do executivo e do Congresso na definição das prioridades do orçamento federal. E criticou o fundo partidário.
2: Esse negócio de fundo partidário, dessas coisas, não me agrada. Eu fico imaginando, eu conheço o jeito daquele congresso de partido que recebe 1 bilhão por ano. Sem prestar contas ao povo brasileiro. E muitas vezes no poder executivo, a gente precisa cortar 10 milhões de uma escola. 10 milhões de um programa de saúde. Então houve uma inversão que nós precisamos mudar. Eu quero que vocês saibam que a minha quarta presidência é para mudar muita coisa nesse país. Quero que vocês saibam. E vai ter briga com emenda parlamentar, vai ter briga com o papel que hoje tem o poder legislativo.
1: Agora são 6h07.
0: Faltando apenas 2 dias para o fim do período de convenções partidárias, os candidatos Flávio Bolsonaro do PL e Romeu Zema do Novo ainda não escolheram os vices.
1: Ontem, Flávio esteve na convenção do PL em Brasília, que confirmou a candidatura da ex-primeira-dama Michele Bolsonaro ao Senado pelo Distrito Federal.
0: O evento marcaria o primeiro encontro público entre Flávio e Michele após a briga e reconciliação. Mas ela não compareceu.
1: No sábado, a ex-primeira-dama foi internada para tratamento de uma enxaqueca e passou por um procedimento anestésico.
0: Apesar da ausência, Michele enviou uma carta, lida no palco pelo irmão dela, na qual reafirmou o apoio à candidatura presidencial de Flávio Bolsonaro e defendeu a união do grupo político.
1: No discurso, o senador desejou melhoras a Michele e voltou a defender projetos de anistia para os condenados pelos atos golpistas de 8 de janeiro.
0: Em entrevista à TV Band, Flávio Bolsonaro afirmou que aceitará o resultado das urnas, alegando que agora o TSE é diferente de 2022.
3: Eu vou aceitar, vou concorrer com essas regras e eu tenho certeza que o TSE, diferente de 2022, vai ser um TSE imparcial e que vai tomar todas as providências para que essa eleição ocorra com mais segurança e mais transparência. Porque o maior interessado em que as eleições aconteçam com essa normalidade é o próprio TSE, o que não pareceu que foi em 2022. Quando nós perguntamos, sugerimos que havia, olha, pode investigar isso aqui que eu estou com a suspeita, TSE, você como principal investigado, para a gente tirar a dúvida. Sabe o que aconteceu? Tomou uma multa de 22 milhões.
1: O Tribunal Superior Eleitoral promove, a partir de hoje, a primeira Semana Nacional do Sistema Eletrônico de Votação.
0: O objetivo é apresentar à sociedade os mecanismos de segurança, auditabilidade e transparência das urnas eletrônicas.
1: A programação conta com demonstrações públicas do funcionamento interno dos equipamentos, atividades educativas voltadas a jovens e ações de combate à desinformação, em parceria com os tribunais regionais eleitorais.
0: 6h09.
1: O final de semana também foi marcado pelo lançamento oficial da candidatura de Renan Santos à presidência pelo Partido Novo.
0: A candidatura já havia sido formalizada no dia 20 de julho, em uma convenção online restrita aos integrantes do partido.
1: O candidato a vice na chapa será o militar da reserva Haroldo Medina.
0: Durante a apresentação, o partido colocou à venda o Livro Amarelo, um conjunto de publicações com as diretrizes do plano de governo da sigla.
1: No evento, brinquedos de pelúcia com a frase "prendeu, matou" estavam à venda. A pena de morte é proibida no Brasil e não pode ser alterada nem por emenda na Constituição.
0: Em discurso de mais de uma hora, o candidato Renan Santos xingou Lula e Flávio Bolsonaro. Prometeu matar criminosos e disse que vai acabar com alguns programas sociais do atual governo.
4: O futuro de vocês foi todo penhorado para que a classe política atual viva hoje. É por isso que o Lula, vagabundo, dá vale gás para os outros. O vale gás é penhorando o teu futuro. É por isso que o outro vagabundo, Flávio Bolsonaro, prometeu dar celular para todo mundo, penhorando o teu futuro. Eu não vou dar gás nem celular para ninguém. Eu não vou. Meu governo não é o governo disso. Meu país não vai oferecer esmola para ninguém. Vocês vão comprar seu celular, vocês vão comprar sua casa, vocês vão comprar seu carro, vocês vão comprar seu celular. E ninguém vai roubar nada que é teu, porque nós vamos matar quem roubar.
0: O Congresso Nacional retoma formalmente hoje as atividades após duas semanas de recesso parlamentar, mas sem previsão de votações na Câmara ou no Senado.
1: Diante da campanha eleitoral, a cúpula do Legislativo decidiu que os trabalhos plenários serão concentrados em apenas duas semanas de esforço nos meses de agosto e setembro.
0: O calendário acordado entre os presidentes das casas estabelece votações presenciais apenas nos períodos de 10 a 14 de agosto e de 31 de agosto a 3 de setembro.
1: O objetivo é permitir que os parlamentares concentrem suas agendas nas bases eleitorais e na finalização das convenções partidárias.
0: Apesar do ritmo reduzido no plenário, a semana conta com reuniões de comissões temáticas em Brasília.
1: No Senado, a Comissão de Relações Exteriores realiza audiência pública sobre o acordo entre Mercosul e União Europeia, enquanto a Comissão de Direitos Humanos debate ações relativas à campanha de aleitamento materno.
0: Na retomada dos trabalhos, o governo federal busca articular o avanço da PEC, que acaba com a jornada de trabalho na escala 6x1.
1: A matéria aguarda despacho do presidente do Senado, Davi Alcolumbre, para iniciar a tramitação na Comissão de Constituição e Justiça.
0: A pauta do Congresso também acumula análise de 87 vetos presidenciais que trancam as deliberações conjuntas.
1: Entre os itens pendentes estão os vetos a trechos da regulamentação da reforma tributária e a projetos na área de segurança pública.
0: 6h12.
1: O Supremo Tribunal Federal retoma hoje as sessões presenciais depois do recesso do meio de ano.
0: A sessão de abertura dos trabalhos é conduzida pelo presidente da Corte, ministro Edson Fachin, que faz um discurso de retomada das atividades antes do início dos julgamentos previstos para o mês.
1: A pauta de julgamentos para o segundo semestre inclui temas de grande impacto econômico e social.
0: Entre os processos previstos estão a relação de trabalho entre motoristas e plataformas digitais, a moratória da soja, a mineração em terras indígenas e as regras de isenção tributária para pessoas com deficiência.
1: Nos bastidores do tribunal ganha força a discussão em torno da criação de um código de ética para os ministros, com o objetivo de estabelecer regras de transparência, participação em eventos e combate a conflitos de interesse.
0: A proposta vem sendo construída pela ministra Carmen Lúcia e deve ser aprofundada nos próximos meses.
1: A corte também mantém no radar os desdobramentos de investigações em andamento, como as apurações sobre o Banco Master, fraudes no INSS e a gestão das emendas parlamentares.
0: 6h13.
1: Cerca de 100 mil pessoas se deslocaram no Marrocos em direção à fronteira com Ceuta após convocações pelas redes sociais, segundo estimativas de entidades locais.
0: Ao menos 50 mil migrantes conseguiram atravessar para o enclave espanhol, desencadeando uma grave crise humanitária no norte da África.
1: O balanço oficial das autoridades indica ao menos 72 mortos, a maioria por afogamento, ao tentar contornar as barreiras marítimas para alcançar o território europeu.
0: Organizações de direitos humanos criticaram a atuação do governo marroquino e acusaram o país de falhar na contenção do fluxo migratório.
1: A situação é especialmente crítica para centenas de adolescentes e menores de idade desacompanhados que permanecem em Ceuta.
0: Sem abrigo nem alimentação adequada, muitos jovens dormem ao relento e ocupam galpões abandonados em áreas industriais da cidade enquanto aguardam assistência.
1: A Espanha reforça o patrulhamento e orienta a identificação de desaparecidos. Milhares de pessoas já foram devolvidas ao território marroquino.
0: 6 horas, 15 minutos agora.

0: O Internacional venceu o Corinthians por 2 a 0 no Beira-Rio no jogo de ida das oitavas de final da Copa do Brasil.
1: Com o resultado, o empate ou a derrota por um gol de diferença em São Paulo classifica o time gaúcho.
0: O Palmeiras venceu o Fortaleza por 3 a 0 e encaminhou a classificação.
1: Mirassol e Grêmio empataram por 1 a 1. Chapecoense e Cruzeiro não saíram do 0 a 0.
0: No sábado, os três jogos terminaram sem gols. Vasco e Fluminense, Atlético Mineiro e Juventude e Santos e Remo.
1: Hoje, às 9 da noite, Atlético Paranaense e Vitória fecham a rodada.
0: E pela 14ª rodada do Campeonato Brasileiro Feminino, Santos goleou o Juventude por 4 a 0. Palmeiras venceu o Internacional por 2 a 1. E a Ferroviária ganhou do Bahia por 1 a 0.
1: Hoje, Flamengo e Corinthians encerram a rodada. Esses são alguns dos destaques de hoje do Jornal da CBN. Você é nosso convidado. Participe, mande sua mensagem pelo WhatsApp 99911-9981-99911-9981. 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
0: 6:17.
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6: Bom dia para você ligado aqui no Jornal da CBN, edição dessa segunda-feira, dia 3 de agosto. Eu sou o Frederico Goulart, continuo ao vivo, agora tratando dos temas da nossa cidade, do estado do Rio, até as 9:30 da manhã. Você que chegou agora, você que está comigo desde o Primeiras Notícias, segue participando também pelo WhatsApp, o canal está aberto, 997-642-381. Esse é o número para os ouvintes do Rio de Janeiro. Faço convite para você acompanhar o nosso conteúdo, não só pelo radinho, ouvindo os 92,5 FM da CBN, mas também lá pelo Globoplay, as imagens da nossa cidade, do trânsito, as condições do tempo. O Rio está amanhecendo nessa segunda-feira. Belo amanhecer, né? Você que está circulando aí, quiser fazer uma foto, um clique, um registro, já chegou aqui no WhatsApp. Um amanhecer colorido aqui na capital fluminense, alaranjado, vários tons de laranja. Tempo firme hoje, não tem previsão de chuva, temperaturas altas, mais de 30 graus. A gente fica atento aí às condições climáticas, às condições do tempo, os ventos, né? Depois dos estragos da quarta-feira passada, hoje registro de vento fraco a moderado na cidade do Rio. Como eu disse, sem chuva. Entramos em mais uma semana de inverno e você vem com a gente, começando os trabalhos de hoje já, atualizando os principais assuntos, os destaques do noticiário no Rio nessa segunda-feira, agora que são 6:19. Um avião da Latam precisou arremeter o pouso no aeroporto do Galeão na tarde de ontem por causa da aproximação de um balão. A aeronave que fazia o voo entre Foz do Iguaçu e o Rio pousou em segurança cerca de 10 minutos depois. Segundo o relato de passageiros, o piloto disse que a manobra foi necessária por causa do instrumento. Em nota, o Rio Galeão confirmou a ocorrência e informou que o aeroporto segue operando normalmente e reforçou que monitora constantemente a área operacional. Foi o segundo caso semelhante registrado

0: em apenas uma semana no Rio. Com a volta às aulas nas redes pública e privada, a Guarda Municipal do Rio inicia nesta segunda-feira uma operação especial para organizar o trânsito em áreas de grande circulação. Ao todo, são 70 agentes atuando nos principais corredores viários do Rio, orientando os motoristas e os pedestres e auxiliando na travessia dos alunos. A operação também reforça o patrulhamento da ronda escolar, enquanto a 7 Rio vai monitorar o trânsito em tempo real. A Secretaria Municipal de Saúde promove, a partir de hoje, uma campanha de atualização da caderneta de vacinação de crianças e adolescentes menores de 15 anos. A iniciativa integra a mobilização nacional para recuperar as coberturas vacinais que têm registrado queda nos últimos anos. Entre os imunizantes disponíveis estão as vacinas BCG contra as hepatites A e B, pentavalente, poliomielite, rotavírus, pneumocócicas, influenza, entre outras. E quem pretende visitar o Cristo Redentor nos próximos meses deve ficar atento às mudanças no acesso ao monumento. A partir de hoje, as quatro escadas rolantes que ligam o segundo piso do Alto Corcovado ao platô serão desligadas para obras de modernização e ampliação da acessibilidade. A visitação continua normalmente, mas o trecho final do percurso vai passar a ser feito pelas escadas de pedra. A previsão é que a intervenção dure cerca de 10 meses até o fim de maio do ano que vem. Durante esse período, a capacidade de visitantes será reduzida pela metade. Mais de 6 mil atletas participaram ontem do Desafio da Ponte 2026, prova que voltou ao calendário esportivo fluminense no ano passado, depois de mais de uma década. A meia-maratona teve largada no caminho Niemeyer em Niterói e chegada no Boulevard Olímpico, no centro do Rio, um percurso de 21 quilômetros, sendo 13 apenas de travessia na ponte Rio-Niterói. Antes do meio-dia, o trânsito já estava liberado. Na disputa masculina, o campeão foi o Daniel Santana de Souza. E entre as mulheres, o título ficou com Maria Lucineida da Silva. Os detalhes desses assuntos a partir de agora e muito mais para o ouvinte do Rio que acompanha o Jornal da CBN, 6h22.
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0: Por falar em ponte, já começo monitorando aqui o tempo de travessia para o motorista que sai de Niterói em direção ao Rio, que sai do Rio em direção a Niterói. Por enquanto, sem grandes pontos de retenção, sem grandes dificuldades, você gasta 13 minutos em cada um dos sentidos. Problemas apenas nos acessos. Quem está pegando a Alameda, Niterói-Manilha, Avenida do Contorno em Niterói, no caminho para a ponte, você encontra um pouquinho de dificuldade. A descida ali para o Rio, por enquanto, está tudo bem pelo viaduto do gasômetro. Gasômetro um pouquinho mais intenso, né, seu horário. Já um pouquinho mais lento o trânsito na direção da Avenida Francisco Bicalho. Bicalho com a movimentação ainda boa nos dois sentidos. Quem se desloca entre o centro da cidade e a Zona Sul pelos túneis, por enquanto vai encontrar a movimentação boa no Rebouças, no Santa Bárbara, no túnel Marcelo Alencar. Aterro do Flamengo, pela Orla também tudo bem. Enseada de Botafogo, Delfim Moreira, Vira Solto, Avenida Atlântica, trânsito liberado. Avenida Niemeyer também com boas condições, reversível começando a funcionar em direção ao Leblon. Fica um pouquinho mais complicado o caminho pela autoestrada Lagoa Barra, aquela movimentação já tradicional a partir do Shopping Fashion Mall, para quem vai pegando ali o túnel acústico, o túnel dos Anjos, o primeiro e depois o túnel acústico, até a chegada à Rua Mário Ribeiro. Tá tudo bem nas principais vias da Barra da Tijuca, a Avenida Ayrton Senna, a Avenida das Américas, Salvador Allende e também a Abelardo Bueno. Quem sai da Barra pela linha amarela também encontra as pistas livres, ainda sem grandes pontos de retenção no caminho para o Fundão. Um pouquinho de dificuldade apenas no trecho de Del Castillo até a saída para a Avenida Brasil. Sentido Barra, tudo bem, sem problemas. Avenida Brasil, linha vermelha, aqueles pontos tradicionais. Já no comecinho da manhã, o trânsito fica um pouco agarrado no trecho de Caxias até o Parque das Missões, até a BR-040 ali na linha vermelha. Melhora no Galeão, volta a ficar lento do Fundão até o Caju. Para a Baixada sem problemas. E na Brasil, no trecho de Deodoro também já há pontos de retenção. E na chegada à região central, ali Irajá, Penha, Bom Sucesso, até o Caju, você encontra um pouquinho de problema também. Agora, 6h24.

0: a pontos de retenção. E na chegada à região central, ali, Irajá, Penha, Bom Sucesso, até o Caju, você encontra um pouquinho de problema também. Agora, 6h24.
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0: Previsão de 30 graus nos termômetros hoje, é a máxima do dia, podendo passar um pouquinho disso, 31, 32. Segundo o Sistema Alerta Rio, o Rio de Janeiro hoje vai permanecer com tempo estável, céu claro a parcialmente nublado, não chove, ventos fracos a moderados, até 51 km por hora e as temperaturas estáveis em relação ao dia de ontem. Entre amanhã e quinta-feira, um sistema de alta pressão vai influenciar o tempo aqui no Rio. Vai ficar um pouquinho mais nublado, mas mesmo assim, sem chuva. Ainda o destaque dessa semana é para baixa umidade, para ventos moderados e os termômetros chegando ali na quarta-feira até os 33 graus aqui no Rio. 6h25, Diogo Bugalho, também com a gente aqui no Noticiário do Rio, acompanhando tudo o que está acontecendo. E ele já traz informações iniciais aqui para a gente. Diogo, bom dia.
2: Fred, bom dia novamente. A Polícia Militar faz uma operação desde as primeiras horas dessa manhã na região das Vargens, ali nas comunidades César Maia, Coroado, Fontela, Pombo Sem Asa e outras do entorno. Essa ação, de acordo com a polícia, tem como principal objetivo reprimir a atuação de criminosos envolvidos em confrontos por disputas territoriais e também o objetivo aí de restabelecer a ordem pública e a paz social, de acordo com a polícia. As equipes também atuam na desobstrução de vias públicas, na recuperação de carros roubados e na identificação de possíveis locais usados para desmanche de veículos. Essa operação conta com apoio de equipes do Grupamento de Ações Táticas da PM e também do Corpo de Bombeiros, que disponibilizou equipes de atendimento pré-hospitalar para garantir pronto-socorro em caso de necessidade, em caso de confronto por lá. Seguimos acompanhando, Fred.
0: Ok, obrigado, Diogo. Daqui a pouquinho eu tô de volta com outras informações do Rio. Vamos falar de futebol, rodada aí do final de semana, clássico 0x0 Vasco e Fluminense no sábado. Já, já, aqui para você.
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0: Muito bom dia, Eduardo Hauen.
1: Bom dia, Milton. Bom dia, Cassi. Bom dia a todos os ouvintes.
2: Bom dia, Eduardo.
0: O Sérgio Henrique, ele mandou mensagem para bemestar@cbn.com.br. Está com 61 anos, mora em Salvador, gosta de praticar corridas de rua, principalmente 10 quilômetros, e ficou preocupado com aquela notícia que ocorreu há algum tempo aqui em São Paulo, alguns dias atrás, quando numa meia maratona um corredor teve uma parada cardíaca, um mal súbito logo após concluir a prova. E ele quer saber quais cuidados devemos tomar para evitar ocorrências como essa.
1: Bom dia, Sérgio. Para quem corre, Milton, igual o Sérgio, o principal cuidado é assim, primeiro, tem que fazer uma avaliação médica antes de continuar treinando para a prova. Daí vê o histórico clínico ali, que é a anamnese, daí faz o exame físico, e dependendo da estratificação de risco, a gente pede aí alguns exames, por exemplo, eletrocardiograma e, quando necessário, um teste ergométrico. Então, quando que é recomendado, né? Especialmente para homens acima de 45 anos e mulheres acima de 55, com fator de risco, como hipertensão, colesterol alto, ou diabetes e histórico familiar de problemas cardíacos. Então, assim, se tem alguém com histórico aí de morte súbita, a gente faz até antes, com acima de 35 anos, a gente já faz um teste ergométrico. Então, e segundo, Milton, uma outra forma da gente prevenir, né, é ficar atento a sinais de alerta. Então, durante o esforço, nos treinos dele, tontura, palpitação, dispara ali o coração, dor no peito, ou começa a ter meio que uma falta de ar desproporcional e até desmaio. Se isso acontecer, o correto é passar imediatamente aí numa avaliação médica para ver se tem alguma coisa ou não, tá? E o que é muito comum nas provas, Milton, que a gente tem de dados, é que os estudos mostram que metade das paradas cardíacas em corridas de rua acontece justamente ali na última parte da prova, quando aquele corredor acelera para terminar, sabe? No finalzinho ali ele está sentindo bem, falta só um quilômetro, ele dá aquela acelerada. Então a gente tem que ficar atento e redobrar a atenção nos últimos quilômetros aí de provas. E por fim, procurar ali aquelas provas mais organizadas, Milton.

0: Porque o que que a gente aprendeu, né? Que quando você tem uma estrutura de prova com médicos, desfibriladores durante a prova e uma equipe treinada, aumentou de 30 para mais de 60% aí de sobrevida para quem tem parada cardíaca durante as provas. Então a organização da prova e estrutura também é muito importante, principalmente para quem tem um histórico cardíaco ou tem medo aí, está preocupado. Então, resumindo, check-up cardiológico antes de treinar pesado, sinais do corpo, né? Então passar mal, palpitação, desmaio, e cuidado aí no sprint final. E procurar sempre uma prova mais estruturada e com desfibrilador.
1: Aproveitando aqui a mensagem que o Rômulo nos mandou enquanto nós conversávamos aqui no ar, Eduardo Raue, o ecocardiograma faz parte desse check-up aí ao qual você citou?
0: O ecocardiograma tem alguns critérios, Milton, mas não, ele não faz parte da pré-participação, a não ser que ele tenha um histórico familiar ou tenha uma alteração no teste ergométrico, aí você continua a investigação.
1: Muito obrigado, Eduardo Raue, bom dia e muito obrigado também ao nosso ouvinte, o Silvio, que mandou mensagem para cá, o Sérgio Henrique, que mandou a mensagem para cá, para bemestar@cbn.com.br. Você também pode descrever aqui sua situação, tirar suas dúvidas. Estamos sempre abertos. O Eduardo Raul responde ao vivo. Muito obrigado e até mais.
0: Até mais, um bom dia a todos.
2: Bom dia.
1: Deixa eu só fazer aqui uma correção em relação a uma informação que a gente trouxe logo na abertura do jornal da CBN. Em algum momento na abertura do jornal da CBN, nós nos referimos ao candidato Renan Santos como sendo candidato do Novo, quando de verdade é do candidato do partido Missão. Logo na abertura, a primeira informação que nós trouxemos estava correta, mas num segundo momento se citou Renan Santos como sendo do Novo, e claro, não é do Novo. O candidato do Novo é Romeu Zema. Portanto, o Renan Santos é candidato do Missão. Vamos para o repórter CBN.
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0: Segunda-feira, 3 de agosto de 2026. Termina daqui a 2 dias o prazo estabelecido pela Justiça Eleitoral para as convenções partidárias. Após a escolha dos candidatos que vão disputar um cargo em outubro, o registro dos nomes deve ser feito até o dia 15. Para a presidência da República, 6 nomes já foram escolhidos pelos partidos. Além do presidente Lula, que concorre à reeleição pelo PT, já foram oficializados Flávio Bolsonaro, do PL, Romeu Zema, do Novo, Ronaldo Caiado, do PSD, Renan Santos, do Missão, e Samara Martins, da Unidade Popular. O Ministério das Cidades pediu à equipe econômica 750 milhões de reais em um fundo habitacional para manter a linha de financiamento para reformas de imóveis operando após agosto, às vésperas da eleição. O programa Reforma Casa Brasil é uma das apostas da agenda positiva do governo em ano eleitoral. Segundo o jornal O Globo, integrantes do Executivo dizem que o tema está em análise e que a decisão vai depender também de uma avaliação dos riscos jurídicos de um eventual aporte. Os Estados Unidos e o Irã poderão retomar hoje uma nova rodada de negociações indiretas. A mesa de diálogo conta com a mediação dos governos de Omã e do Paquistão. A negociação ocorre após o presidente Donald Trump confirmar a suspensão temporária de ataques aéreos de grande escala contra alvos militares iranianos. Em declarações na Casa Branca e redes sociais, Trump afirmou ter concedido uma última oportunidade à via diplomática a pedido de mediadores e autoridades do Oriente Médio. No horário de Brasília, 6h33.
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Tinha um ônibus enguiçado na Avenida Brasil que estava atrapalhando o trânsito ali na altura de Bom Sucesso, no sentido centro da cidade. Já foi liberado esse trecho da via, está fluindo em melhores condições a movimentação por ali. Pelas vias expressas, a linha vermelha vai

0: apresentando retenção no sentido centro entre Vigário Geral e o Parque das Missões. Já para a Baixada Fluminense, o trânsito tem boa movimentação. A Avenida Brasil, para o centro, trânsito mais lento no trecho entre Irajá e a Penha. Já para a Zona Oeste, por enquanto, não há grandes problemas, não há pontos de lentidão. Quem está circulando pela ponte Rio-Niterói encontra o caminho já um pouquinho mais lento no sentido Rio. O tempo de travessia está em 20 minutos nesse momento.
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diferente. Uma pergunta incômoda. Por que envelhecer pesa menos para Roberto Carlos do que para Xuxa? Os dois são, em seus lugares, realeza da cultura brasileira. Os dois passaram dos 80 e dos 60 diante das câmeras. Por que só um deles precisa dar satisfação sobre o próprio rosto? Susan Sontag, a ensaísta americana que escrevia o que todo mundo fingia não ver, deu nome a isso nos anos 70. O duplo padrão do envelhecimento. O homem negocia com o tempo, pagando juros baixos. Para nós, o cabelo branco vira charme. Nossas rugas viram expressão na qual a idade vira autoridade. Um homem grisalho de 60 anos aparece na propaganda de carro, de banco, de relógio.

0: e todo mundo finge que não vê. Pensa no Sean Connery. Aos 60 anos, careca, grisalho, ainda era escalado como galã. Beijava mocinha de 30 na tela e ninguém no cinema achava estranho. A revista People chegou a elegê-lo o homem mais sexy do mundo com quase 60. Agora, tenta lembrar de uma atriz da mesma geração que tenha ganhado esse direito. A Hollywood delas costuma oferecer papéis diferentes depois dos 50, no máximo, mãe do protagonista. O tempo passa igual para os dois. Quem cobra diferente é a plateia. E a plateia? Bem, a plateia somos nós.
1: E esse é o Rossandro Klinger, que está todos os dias conosco aqui no Jornal da CBN. Você também pode ouvir o Refletir para Viver lá no nosso site cbn.com.br.
2: Agora são 6 horas e 37 minutos. Um dos destaques do noticiário internacional é que Estados Unidos e Irã poderão retomar hoje uma nova rodada de negociações com a mediação dos governos de Omã e do Paquistão. A negociação ocorre após o presidente Donald Trump confirmar a suspensão temporária de ataques aéreos de grande escala contra alvos militares iranianos. Em declarações da Casa Branca e redes sociais, Trump afirmou ter concedido uma última oportunidade à via diplomática, a pedido de mediadores e autoridades do Oriente Médio. O presidente americano alegou que o governo iraniano solicitou a pausa nas ações militares, mas alertou que responderá com força inédita caso as conversas fracassem ou ocorram novos ataques na região. Já o governo do Irã negou categoricamente ter pedido qualquer trégua ou cancelamento de bombardeios. Por meio de comunicados oficiais e da imprensa estatal, Teherã classificou as falas de Trump como distorção dos fatos e propaganda interna. 6 horas 38 minutos e eu aproveito para deixar aquele convite para você, porque hoje retomamos, chegamos na terceira semana dos 50 debates para o Brasil que nos propusemos a fazer até as eleições. E o tema de hoje, tema que vai interessar você, hein? E pode falar sobre esse assunto com a gente também. Privatização dos Correios. Você é a favor ou contra esse movimento? Nós traremos os nossos debatedores aqui logo depois das 8h30 da manhã, cada um apresentando o seu argumento, até para que você também possa dar a sua opinião aí embasada naquilo que é apresentado como dados e como se tem aí de perspectivas nessas questões. Portanto, vamos falar sobre a privatização dos Correios. E eu já deixo aberto aqui o nosso WhatsApp, 999119981, DDD11, para você opinar.
1: 6h40.
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2: 6h41.
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6: E a gente volta a falar dos assuntos do Rio de Janeiro aqui no Jornal da CBN. Volta a acionar o Diogo Bugalho, que vai trazer as informações sobre como vai ser a mobilização pela vacinação aqui no Rio nessa segunda-feira, né, Diogo?
7: Sim, Fred. A Secretaria Municipal de Saúde começa hoje a campanha de multivacinação para atualizar os esquemas vacinais de crianças e adolescentes de até 15 anos. A abertura dessa campanha vai acontecer com a presença do Secretário Municipal de Saúde às 8 da manhã no Supercentro Carioca de Vacinação, ali em Botafogo. A campanha vai até o dia 1º de setembro e a expectativa é verificar aproximadamente 1 milhão e 100 mil cadernetas de vacinação. As estratégias incluem aí a imunização em unidades de saúde, creches e escolas, visitas domiciliares e também ações em parceria com instituições de ensino, associações de moradores, igrejas, clubes, shoppings, enfim, diversos locais extras aí para garantir a vacinação do maior número possível de crianças e adolescentes. Todas as vacinas previstas no calendário nacional vão estar disponíveis nessas unidades de saúde e pontos extras conforme a faixa etária e situação vacinal de cada criança ou adolescente. A ideia é o seguinte: levar lá a carteirinha e os profissionais de saúde conferem o que está faltando e já dão as vacinas ali na mesma hora para completar o esquema e garantir que todo mundo esteja devidamente imunizado. Entre as vacinas disponíveis para as crianças estão a BCG, hepatites A e B, pentavalente, poliomielite, rotavírus, entre outras. Já para os adolescentes tem também as vacinas contra HPV, meningocócica e dengue. Volto com você, Fred.
6: Ok, obrigado. Esse é o Diogo Bugalho. A gente vai seguir monitorando aí ao longo do dia. São 6h43.
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6: Segunda-feira, lembrando que hoje é a volta às aulas, né? Muitas escolas retomando as atividades, escolas públicas, escolas particulares. Então, você que está saindo de casa, se acostumou aí nos últimos 15, 20 dias, sai um pouquinho mais tarde, né? Estava encontrando o trânsito mais tranquilo, mais facilitado nas principais vias. Hoje antecipa um pouco essa saída, porque a tendência de que, especialmente no primeiro dia de volta às aulas, é sempre aquele perrengue, né? Todo mundo deixa mais para a última hora para levar o filho para a escola. Agora, no horário da manhã, a partir de 7 horas, a gente já está vendo aí alguns problemas. Botafogo, Copacabana, Leblon, Laranjeiras, vias internas desses bairros com dificuldade um pouquinho maior para o motorista. Estou de olho também no trânsito da ponte Rio-Niterói. O tempo de travessia já subiu para os 20 minutos. Você vai encontrar lentidão agora dos acessos até o Mocanguê. No sentido Rio, no sentido Niterói, não há dificuldades por enquanto. Quem está pela autoestrada Lagoa Barra, o trânsito já piorou também agora nos últimos minutos. Desde a saída da Barra da Tijuca, ali pelo elevado do Joá, ministro Ivan Lins, passando também pela autoestrada e pelos túneis do Zoangel e Iacucho.
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9: O TSE deve decidir se os pedidos de voto feitos pelo presidente Lula durante uma convenção do PT no sábado agora configuram propaganda eleitoral antecipada. A corte foi acionada pelo Partido Novo. No mesmo dia, senador Flávio Bolsonaro também pediu votos numa cerimônia do PL. Especialistas apontam que a prática é permitida em convenções partidárias.

0: áreas, mas sem divulgação para o público externo. Os dois eventos, no entanto, foram transmitidos em plataformas digitais.
1: O Partido Novo acionou o Tribunal Superior Eleitoral contra o presidente Lula por suposta propaganda eleitoral antecipada numa convenção do PT na Bahia. A legenda pede a aplicação de uma multa e a retirada de vídeos do evento que aconteceu neste sábado das plataformas digitais. A legislação eleitoral permite atos de pré-campanha, mas proíbe pedidos explícitos de voto antes do início oficial da propaganda eleitoral, em 16 de agosto. Lula, no entanto, fez isso em mais de um momento, tanto para ele quanto para os candidatos oficializados na convenção, o governador Jerônimo Rodrigues, que confirmou a candidatura à reeleição, e Jacques Wagner e Rui Costa, que vão concorrer ao Senado. Em uma das declarações, o presidente pediu para ser lembrado após os votos para parlamentares e para o executivo estadual.
2: Depois que vocês votarem em deputado estadual e deputada, votarem em deputado federal e deputada, votarem em senador da República e votar no Jerônimo, se sobrar um pouquinho de voto, vote em mim, que eu agradeço a todos vocês a lembrança.
1: Jerônimo Rodrigues, Jacques Wagner, Rui Costa e o próprio PT também são alvos da ação do Novo. Neste sábado, o senador Flávio Bolsonaro, candidato à presidência, também pediu votos durante a convenção do PL, que lançou a candidatura do governador de Santa Catarina, Jorginho Melo, à reeleição, e as de Carlos Bolsonaro e Caroline Detone ao Senado. Flávio fez o pedido enquanto direcionava uma crítica ao governo Lula.
3: Eu quero dizer a todos, até aqueles que não gostam de Flávio, votem no Flávio, porque senão nem isso vocês vão poder fazer mais com mais um governo dessa quadrilha que tomou conta do nosso país.
1: O advogado especialista em direito eleitoral Alberto Rolo afirma que manifestações desse tipo em convenções não configuram propaganda eleitoral antecipada por si só, mas a prática deixa de ser autorizada quando o conteúdo é divulgado para o público que está fora do evento.
4: Uma convenção partidária é uma reunião fechada, dirigida, direcionada aos convencionais, aqueles que votam, porque convenção é para a escolha dos próximos candidatos de cada partido. Então, um discurso feito nesse ambiente não configura a propaganda eleitoral antecipada. É possível que essas reuniões sejam transmitidas pelas redes sociais e aí haveria a possibilidade de atingir um público externo. Nesse caso, pode ser aplicada a sanção de multa.
1: Na semana passada, o Tribunal Regional Eleitoral de São Paulo condenou o presidente Lula ao pagamento de uma multa de R$15 mil por propaganda antecipada, quando o petista pediu votos em favor de Simone Tebet e Marina Silva para o Senado. O episódio aconteceu em maio, durante o lançamento de um programa de crédito do governo federal voltado para motoristas de aplicativo. De São Paulo, Matheus Leite.
5: 6h48. 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
8: 6h50.
9: Vamos falar de futebol, trazer informações atualizadas dos clubes do Rio de Janeiro nesse começo de semana. No sábado, no clássico válido pelas oitavas de final da Copa do Brasil, 0x0, Vasco e Fluminense no estádio do Maracanã. Lembrando que o jogo de volta acontece já nesse meio de semana, na próxima quarta-feira, às 21h30. O mando vai ser do Fluminense, na ida o mando foi do Vasco da Gama.

0: Gama. E o empate sem gols deixa tudo aberto para esse confronto de volta. Definição para quem vai avançar para as quartas de final. Depois do jogo, no Vasco, a boa atuação do Jair no retorno ao time titular aumentou as opções do técnico Pedro Emanuel para o meio campo do time. Depois de um longo período afastado por lesão, o volante mostrou boa condição física, reforçou ali a disputa por uma vaga entre os titulares e a tendência é que ele seja novamente uma alternativa importante para a sequência da temporada, um dos destaques do time do Vasco da Gama no final de semana. O Fluminense segue com dois desfalques importantes para o clássico na volta contra o Vasco pela Copa do Brasil. Os zagueiros Thiago Silva e Freites continuam em recuperação, estão fora da partida. A expectativa é que o Freites volte aos treinamentos nos próximos dias, enquanto que o Thiago Silva ainda vai precisar de mais tempo para concluir o processo de recuperação. No Flamengo, a equipe rubro-negra segue no mercado em busca do Thiago Almada, mas a concorrência com o River Plate da Argentina ganhou força. Segundo o GE, o desejo do Thiago Almada de voltar a morar na Argentina por motivos familiares pesa a favor do clube de Buenos Aires. A diretoria rubro-negra mantém a proposta e agora aguarda uma resposta definitiva do jogador para saber se vai conseguir fechar a contratação nessa janela de transferência. Temos algumas semanas aí para saber essa definição. E para fechar, no Botafogo, o lateral Alex Telles continua em conversas para renovar o contrato com a equipe alvinegra. O volante, o lateral que está atuando agora no meio de campo também, foi muito elogiado pelo técnico da equipe do Botafogo, que destacou a liderança exercida dentro do elenco. Diz que ele está cada vez mais líder, né, dos jogadores e a diretoria está mantendo as negociações para ampliar o vínculo do Alex Telles por mais um período na equipe alvinegra. Informações em destaques dos clubes do Rio de Janeiro e você daqui a pouquinho, por volta de 8h20 da manhã, volta a ouvir notícias do futebol do Rio. Comentário do Edson Mauro, nosso bom de bola no momento do esporte. São 6 horas e 52 minutos.
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0: E a gente segue alertando sobre o trânsito na cidade do Rio nessa segunda-feira de volta às aulas. A movimentação nas principais vias da cidade, panorama atualizado agora da linha vermelha, ainda com pontos de retenção entre Vigário Geral e o Parque das Missões no sentido centro. No sentido Baixada Fluminense está fluindo em melhores condições. Avenida Brasil entre Irajá e a Penha, área que você vai reduzir a velocidade agora no sentido centro da cidade. Para a Zona Oeste, as condições são melhores para você, motorista. Quem quiser participar, compartilhar o seu relato aí do trânsito, do tempo, quiser mandar foto, o caminho é o WhatsApp 21-DDD-99764-2381, 99764-2381. Marcelo Saladini dizendo que ali na Rua Jardim Botânico, o trânsito na altura do Parque Lage está fluindo com normalidade, sem retenções nesse momento. Mandou o registro dele dessa bela manhã alaranjada, céu azul com tons de laranja. Agora às 6h54, foto ali da região do Jardim Botânico, os termômetros marcando 21 graus nesse momento na cidade do Rio.
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2: Falei, né, que esse assunto ia interessar a vocês quando eu me referi lá ao tema da privatização dos Correios, que será o tema do nosso debate de hoje, na série 50 Debates para o Brasil. E aí ficou muito claro isso aqui já nas mensagens dos nossos ouvintes. O Roland escreveu para cá, privatização geral, o governo brasileiro quer tomar conta de tudo, então não dá para não tomar conta de nada, então precisa privatizar tudo. Privatização dos Correios, sou a favor, diz aqui o Sérgio Rotter. Sou contra a privatização dos Correios, pois nenhuma outra empresa entraria em comunidades, locais de difícil acesso, como já aconteceu. Diz aqui a nossa ouvinte que tem o final 7666, estou sem o nome dela aqui, mas está registrada a sua mensagem, entre outras mensagens que já chegaram para nós aqui a propósito desse que será o tema do debate que você acompanhará logo depois das 8h30 da manhã.
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0: Muito bom dia para você, muito bom dia para você, Pedro Doria.
1: Bom dia, Milton. Bom dia, Cássia.
2: Bom dia, Pedro.
0: Que novidades você nos traz na Batalha dos Chips?
1: Pois é, Milton, tem uma novidade grande a respeito de uma empresa que eu aposto que nossos ouvintes jamais ouviram falar. É uma empresa chamada ASML. É uma empresa holandesa que é uma empresa que é a única no mundo que fabrica um determinado tipo de coisa, que é uma impressora. É uma impressora de raios ultravioleta, de litografias com raios ultravioleta, que imprime placas de silicone em chips. Para explicar muito simples, isso é uma empresa que faz uma impressora de altíssima precisão. Ela existe na Holanda, ela exporta principalmente para Taiwan, mas para outros pontos do mundo também, não para a China. E é graças a essa impressora que microchips existem. Porque o que ela imprime essencialmente é a base onde vão estar os circuitos de um determinado microchip. Só que precisa ser uma impressora de altíssima, altíssima, altíssima precisão, porque esses microchips são muito pequenos e tem uma quantidade de milhões de circuitos. É um troço gigantesco. Então só tem essa empresa no mundo que fabrica esse negócio, e parte do problema que nós temos hoje no mundo de falta de chips, e aí carro fica mais caro, celular fica mais caro, microcomputador fica mais caro, tudo fica mais caro, tem a ver, evidentemente, com o fato de que tem um limite para essa empresa fabricar, essa empresa ASML fabricar essas impressoras. Pois bem, na semana passada, uma empresa, na verdade um consórcio chinês baseado em Xangai, chamado Aixenga, anunciou que consegue fazer as mesmas impressoras do que a ASML. Ou seja, a China acaba de se tornar autossuficiente em chips. Ela fabrica todo o processo, todo o maquinário necessário para fabricar os chips e também todo o maquinário necessário para providenciar os chips. A boa notícia para o mundo é que, evidentemente, celular vai voltar a ficar mais barato, computador, carro, tudo. Agora, muda pra caramba o jogo do mercado, né?
2: E como que nós estamos, Pedro Doria, Brasil, em relação aos chips? Ainda muito distantes de ter uma participação nesse mercado?
1: Ah, Cássia, a gente é irrelevante. A gente é irrelevante. Não tem, o Brasil não... tinha uma estatal que o governo Lula ventou ressuscitar no Rio Grande do Sul, cujo apelido era a estatal do chip do boi, porque faz uns chips muito simples. Isso é um troço muito sofisticado de fazer. Para você ter uma ideia, os americanos decidiram, no governo Joe Biden, no primeiro ano do governo Joe Biden, montar uma empresa fabricante de microchips nos Estados Unidos para não ficar tão dependente de Taiwan. Essa empresa não entrou em operação ainda e estamos no segundo ano do governo Donald Trump, ou seja, há 6 anos que estão tentando botar essa fábrica de pé nos Estados Unidos, no Arizona, e não conseguiram. Porque esse negócio de desenhar microchip virou algo de muita, muita, muita, muita precisão. A empresa que faz a litografia, ou seja, que imprime os circuitos, é holandesa, mas hoje a fabricação de microchip de ponta está toda na Ásia. É Japão, é China, é Coreia do Sul e é principalmente Taiwan. O que a gente está vendo agora é a China encostando em Taiwan e provavelmente isso vai ter impacto. Imagina, as bolsas do mundo de inteligência artificial caíram por toda parte na semana passada. Um dos principais motivos é justamente o anúncio desse consórcio de Xangai, que quer dizer que os chineses estão encostando, que a China não fica parada.
0: O Ocidente está fora desse jogo.
1: Exatamente.
0: E que os preços vão diminuir no final das contas, né?
1: Sim, os preços vão diminuir e os americanos vão ter concorrentes nesse jogo de ar.
0: Certo, muito obrigado pelo alerta. A holandesa é a ASML, né?
1: A ASML, exatamente.
0: Tá, perfeito, muito obrigado, até mais.
1: Até.
2: Até. 7 horas.

0: Segunda-feira, 3 de agosto de 2026. O Tribunal Superior Eleitoral promove, a partir de hoje, a primeira Semana Nacional do Sistema Eletrônico de Votação. O objetivo é apresentar à sociedade os mecanismos de segurança e transparência das urnas eletrônicas. A programação conta com demonstrações públicas do funcionamento interno dos equipamentos, atividades educativas voltadas a jovens e ações de combate à desinformação em parceria com os tribunais regionais eleitorais. Uma quadrilha especializada em fraudes bancárias desviou 45 milhões de reais de clientes da Caixa Econômica Federal, incluindo recursos do FGTS e do auxílio emergencial. Segundo a TV Globo, investigações da Polícia Federal revelaram que os criminosos tiveram acesso antecipado a uma decisão judicial sigilosa que autorizava a operação contra o grupo. A quadrilha contava com núcleos em São Paulo e no Rio de Janeiro. Pelo menos 14 pessoas morreram em decorrência das chuvas e das enchentes na Índia. No estado de Kerala, um dos mais prejudicados, 7.700 moradores tiveram de sair de casa. O governo local montou 275 abrigos. A rede elétrica nacional de Cuba voltou a entrar em colapso total no fim da noite de domingo. De acordo com a empresa estatal União Elétrica, ainda não há balanço sobre o total de atingidos na ilha. O novo apagão aconteceu após 3 interrupções gerais em julho e reflete o sucateamento da infraestrutura energética do país, agravado pelo bloqueio de combustível imposto pelos Estados Unidos. No horário de Brasília, 7:02.
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3: O turista que está pela lagoa encontra problemas na borda de Medeiros em direção ao Túlio Rebouças. Tem um acidente ali na altura do Parque dos Patins que vai atrapalhando o trânsito e com reflexos inclusive também na rua Padre Leonel Franca, quem está acessando ali, chegando pela Mário Ribeiro e acessando a Orla da Lagoa pela Borges de Medeiros. Repita, as pessoas têm condições melhores nesse momento. O túnel Rebouças e o Santa Bárbara com o trânsito ainda fluindo em boas condições. Tem lentidão no elevado Paulo de Fronte em direção Rebouças. Você reduz a velocidade por ali.
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4: Muito bom dia a você que escolheu ficar mais bem informado ouvindo o Jornal da CBN na manhã desta segunda-feira, 3 de agosto de 2026. E nós começamos com as informações de Brasília. Felipe Igreja, bom dia.
5: Bom dia, Milton. Bom dia a todos que nos acompanham. A crise diplomática entre Brasil e Argentina ganhou um novo capítulo ontem, quando o presidente argentino Javier Milei voltou a atacar o presidente Lula, chamando o colega brasileiro de ladrão e corrupto durante uma entrevista. Milei reafirmou críticas que já havia feito anteriormente contra Lula quando participou da convenção do Partido Liberal em São Paulo, confirmando o senador Flávio Bolsonaro como candidato da legenda na disputa pelo Planalto. Ontem, em entrevista a uma emissora argentina, Milei chamou Lula de ladrão e corrupto e afirmou que o presidente brasileiro não é inocente. O argentino também voltou a questionar decisões judiciais que anularam as condenações do petista no âmbito da Operação Lava Jato

0: E disse que liberaram Lula por uma falha no processo jurídico.
1: Lo liberaron por una falla administrativa del procedimiento, no por ser inocente. Lo liberaron por una falla en el procedimiento, no por ser inocente. Por lo tanto, es ladrón y es un corrupto.
0: O governo brasileiro reagiu na semana passada à primeira fala de Milei durante a convenção do PL, convocando o embaixador da Argentina, o Daniel Raimondi, para manifestar primeiro descontentamento do governo Lula com as declarações, e o governo também chamou para consultas o embaixador do Brasil em Buenos Aires, Júlio Bittelli. Não houve ainda uma nova manifestação do Itamaraty em relação a essa nova entrevista de Javier Milei, mas o Brasil ainda não mandou de volta o seu embaixador aqui em Brasília para Buenos Aires, o que na diplomacia é um sinal ainda de descontentamento. A representação brasileira em Buenos Aires segue sem o seu diplomata destacado pelo governo. Milton.
2: Muito obrigado. Esse foi o Felipe Igreja, trazendo então mais um capítulo desse confronto, que se iniciou de forma mais explícita quando o Javier Milei esteve em São Paulo durante o lançamento da candidatura do candidato Flávio Bolsonaro do PL, mas que já vinha ocorrendo anteriormente também em outros atos, mas jamais com essa virulência, com palavras nesse tom totalmente fora daquilo que se espera da fala de chefes de Estado diante das relações que existem, principalmente relações bilaterais tão importantes como são as relações entre Brasil e Argentina. 7:07.
3: Temos agora informação chegando com Guilherme Gimenez a respeito da crise migratória entre Marrocos e Espanha. Guilherme tem as informações atualizadas, número de pessoas que tentou fazer essa travessia e o número de pessoas que conseguiu de fato não para de aumentar. Guilherme Gimenez, bom dia.
4: Oi, Cássia, bom dia para você e para os nossos ouvintes. Cerca de 100 mil pessoas se deslocaram no Marrocos em direção à fronteira com Ceuta após convocações pelas redes sociais, segundo estimativas de entidades locais. Ao menos 50 mil migrantes conseguiram atravessar para o enclave espanhol, desencadeando uma grave crise humanitária no norte da África. O balanço oficial das autoridades indica ao menos 72 mortos, a maioria por afogamento ao tentar contornar as barreiras marítimas para alcançar o território europeu. Organizações de direitos humanos criticaram a atuação do governo marroquino e acusaram o país de falhar na contenção do fluxo migratório. A situação é especialmente crítica para centenas de adolescentes e menores de idade desacompanhados que permanecem em Ceuta. Sem abrigo nem alimentação adequada, muitos jovens dormem ao relento e ocupam galpões abandonados em áreas industriais da cidade enquanto aguardam assistência. Enquanto a Espanha reforça o patrulhamento e orienta a identificação de desaparecidos, milhares de pessoas já foram devolvidas ao território marroquino. Cássia.
3: Muito obrigada. Esse foi o Guilherme Gimenez.
2: Nós estamos agora às 7:08. Vamos a Belo Horizonte. A Janaína Regiane tem informações sobre a disputa eleitoral no estado. Bom dia, Janaína.
5: Bom dia, Milton. Bom dia a todos. E o governador de Minas Gerais, Matheus Simões, do PSD, foi lançado como candidato à reeleição pelo partido nesse domingo, durante a convenção realizada na Assembleia Legislativa de Minas Gerais, aqui em Belo Horizonte. Durante a cerimônia, esteve presente o candidato à presidência, Romeu Zema, do Partido Novo, principal padrinho político da campanha de Simões. O evento também confirmou a candidatura do senador Carlos Viana, do PSD, à reeleição para o Senado pelo partido. A convenção, ela acontece em um momento em que o governador ainda enfrenta dificuldades para consolidar alianças e fortalecer o palanque para a disputa eleitoral. Apesar da oficialização da candidatura ao governo, Simões ainda não definiu o nome que vai ocupar a vaga de vice em sua chapa.
6: Os partidos agora todos, né, vão continuar sentados para fechar as coligações. Nós temos já três partidos confirmados na coligação, PSD, Novo e Avante, e estamos conversando com várias outras legendas. O senador Carlos Viana é meu candidato ao Senado, mas a gente pode ter um segundo candidato ao Senado dentro dessa confirmação, porque são duas vagas esse ano. Então, né, vamos continuar conversando nesse sentido com os outros partidos.
5: Também dentro da política, aqui em Minas Gerais, a Cúpula Nacional dos Republicanos e o senador Cleitinho se reúnem hoje para definir se o parlamentar vai ou não ser o candidato da sigla na disputa ao governo de Minas.

0: Esta vai ser o segundo encontro entre as partes para decidir os rumos na disputa estadual, depois do atrito público envolvendo as lideranças do Republicanos e Cleitinho e também dos seus apoiadores. Havia uma reunião previamente marcada para sábado, porém, devido à convenção partidária do Republicanos em São Paulo, para formalizar a candidatura à reeleição do governador de São Paulo, Tarcísio de Freitas, no mesmo dia, o encontro não teria acontecido por causa de agenda extremamente comprometida do presidente nacional da sigla, Marcos Pereira. Nos bastidores, interlocutores avaliam a possibilidade de que a candidatura do senador pode até ser readmitida devido à pressão de candidatos às chapas de deputado estadual e federal que ameaçam desistir de suas candidaturas. Até o momento, aqui em Minas Gerais, são candidatos Patrus Ananias, do PT, Alexandre Calil, PDT, Matheus Simões, PSD, Gabriel Azevedo, MDB, Bem Mendes, Partido Missão, Túlio Lopes, PCB, Rafael Duda, PSTU e Indira Xavier, do UP. Milton.
1: Muito obrigado. As informações são da Janaína Rejane, às 7h11.
2: E as eleições também são assunto para nossa reportagem no Rio de Janeiro. Diogo Bugalho, bom dia.
3: Bom dia, Cássia, Milton. O final de semana de movimentações políticas no Rio foi marcado pela desistência do ex-governador Wilson Witzel, que pretendia concorrer ao Palácio Guanabara, e agora anunciou apoio ao também ex-governador Antony Garotinho, do Republicanos, na disputa pelo governo do estado. No último dia 8 de julho, Witzel havia lançado oficialmente sua pré-candidatura em um evento na sede do Partido Democrata. Ele tentou voltar ao cenário político fluminense depois de recuperar seus direitos eleitorais, né, direitos políticos perdidos por causa do impeachment sofrido em 2021. Também no sábado, a convenção do Partido Unidade Popular confirmou a candidatura de Juliette Pantoja ao governo do Rio. Ela tem 36 anos, é educadora popular e militante do movimento de luta nos bairros, vilas e favelas. A vice na chapa será a psicóloga Bia Martins. É a segunda vez que Juliette disputa o governo do Rio. No mesmo dia, a federação PT-PCdoB-PV anunciou o apoio à candidatura de Eduardo Paes, do PSD, ao governo do estado do Rio de Janeiro. O apoio foi oficializado na convenção estadual do PT aqui no Rio. Agora, a expectativa é para a convenção da federação entre PP e União Brasil, que acontece amanhã. Ainda não está decidido se os partidos vão apoiar a candidatura do atual presidente da Alerj, Douglas Ruas, do PL, que aguarda essa decisão para definir um vice na chapa. Candidatura já se definindo, Cássia, mas ainda faltam algumas peças aí nesse tabuleiro. Volto com você.
2: Muito obrigada. Esse foi o Diogo Bugalho.
1: Certo. E daqui a pouquinho, aqui no Jornal da CBN, a gente vai conversar com a Miriam Leitão. Ela destaca algumas das discussões que estão na pauta do STF na retomada dos trabalhos nesta semana. Agora são 7 horas e 13 minutos.
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2: 7h15.
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4: Previsão da Clima Tempo. Vamos conversar com Hanna Silveira, saber as condições do tempo hoje, nessa semana no Rio. Tudo bem, Hanna? Bom dia.
5: Olá, Fred. Muito bom dia para você e para todos os nossos ouvintes.
4: Uma semana quente com baixa umidade aqui no Rio, né, Hanna?
5: Exatamente, Fred. Hoje, segunda-feira, a gente tem um dia aí com sol. Apesar de ter uma frente fria que está passando pelo mar, o sol ainda vai predominar aqui no nosso estado. A gente pode ter algumas nuvens ao longo do dia, mas não tem previsão de chuva. A temperatura ontem chegou a quase 32 graus. Para hoje, a nossa previsão é de 30 graus aqui para a capital. A umidade relativa do ar, ela fica realmente baixa aqui no nosso estado, mas as áreas litorâneas, como por exemplo a Costa Verde, a região metropolitana, inclusive aqui na cidade do Rio, a umidade ainda não fica tão baixa como se espera que fique no interior do estado. As cidades, por exemplo, de Resende, Valença, até mesmo na região serrana, o norte fluminense, já tem previsão de umidade abaixo de 30%. Então, a segunda-feira já começa a dar a cara aí de como deve ser, na verdade, o restante da semana. A semana vai ser realmente caracterizada por isso, Fred.
4: É, eu tô vendo agora as imagens ao vivo ali da praia de Copacabana. Tem uma nuvenzinha, uma névoazinha agora nessa manhã também, Hanna?
5: Tem um pouquinho de névoa e justamente também algumas nuvens por conta dessa frente fria que está passando em alto mar, tá, Fred? Mas são essas mudanças que a gente espera que ela vai trazer. Ela está passando realmente bem afastada. E aí, como acaba mudando a direção dos ventos, entra um pouco mais de umidade do mar. Por isso que a gente tem o sol aparecendo mais com essas nuvens, principalmente nessas áreas mais litorâneas. Pode ter um pouquinho de névoa também. Mas a previsão para hoje é realmente ainda de tempo firme. A temperatura chega ali até os 30 graus, um pouco menos do que ontem, justamente por conta desses ventos, mas ainda vai ser um dia aí que dá pra dizer que tem um pouquinho de calor.
4: Uhum. E o amanhecer foi bem bonito também, né? Daquele jeito, alaranjado, solzão já brilhando, cenas de cinema aqui no Rio, né?
5: Pois é, Fred, é algo que a gente deve ter ainda ao longo desta semana. As temperaturas realmente vão subindo, a umidade relativa do ar, atenção, porque deve cair ainda mais. Amanhã, por exemplo, a temperatura já sobe para 32 graus, na quarta-feira a tendência ainda é de 33, quinta com 34 e, olha, sexta-feira com 37 graus. Vai ser uma temperatura aí típica de verão, tá? E a umidade relativa do ar realmente vai ficando muito baixa ali no período da tarde e aí até mesmo na cidade do Rio, a gente pode ter essa umidade ficando menor do que 30%. O dia que a gente tem alguma previsão de chuva é para o fim do dia da quinta-feira, justamente por conta da aproximação de uma frente fria aí no fim desta semana.
4: Bom, é isso. Os alertas da semana estão feitos então com a Hanna Silveira. Calor, baixa umidade e ventos não passam muito daquela intensidade moderada, né, nos próximos dias. É isso?
5: Para hoje, praticamente para os próximos dias, sim, Fred. Agora, com essa frente fria no final da semana, a gente já espera assim, que o vento volte a intensificar. A gente vai atualizando e monitorando essas condições do vento, mas a gente já pode esperar sim, algum vento de moderada forte no final desta semana.
4: A gente vai conversando, então. Obrigado, Hanna. Bom dia, boa semana para você. Até amanhã.
5: Para você também, Fred. Tchau, tchau.
4: Essa é a Hanna Silveira, nossa meteorologista, com as informações do tempo aqui no Rio de Janeiro. Nessa segunda e também nos próximos dias. Agora são 7 horas e 20 minutos.
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4: Daqui a pouquinho vamos ter o Léo Vieira, nosso repórter de trânsito, atualizando, monitorando as principais vias da cidade. Nessa segunda-feira, de volta às aulas depois do recesso de julho. Enquanto isso, Eu trago aqui notícias para você da ponte. Está em 21 minutos o tempo de travessia. Você vai encontrar movimentação mais lenta no sentido Rio, dos acessos até o

0: Cangue. Para Niterói não há problemas. 13 minutos é o tempo que você vai gastar agora. Teve um registro de um acidente pela zona sul do Rio de Janeiro, ali na Lagoa, eu falei há pouco. Borges de Medeiros, uma faixa está ocupada na altura da rua José Joaquim Seabra. Um acidente, inclusive, grave, um atropelamento envolvendo um motociclista no sentido do túnel Rebouças. Os bombeiros foram acionados, estão ali no local. E a Sete Rio também está atuando na região. O trânsito está lento nesse momento, desde a altura da rua Mário Ribeiro, e há reflexos também na Avenida Padre Leonel Franca, quem está saindo ali do túnel Zuzu Anjo, túnel acústico, que já é bem movimentado nesse horário, encontra dificuldades também pela Mário Ribeiro e Padre Leonel Franca. Chegada ao centro da cidade, quem vem pelo elevado do gasômetro encontra também movimentação intensa em todo o trecho, há reflexos na Avenida Brasil e na altura do Caju. Pela Avenida Presidente Vargas, o motorista não encontra grandes trechos de dificuldade, não. Praça da Bandeira, a movimentação é boa agora na altura da Rua Pará. Pela Avenida Rei Pelé também, quem está indo para o centro da cidade, encontra o trânsito um pouco mais complicado na altura do Estádio do Maracanã nesse momento. No sentido contrário, quem vai pela Zona Norte não encontra grandes pontos de lentidão. Continua lento o trecho da linha vermelha sentido Rio. Sentido centro da cidade, desde o Parque das Missões, ali de Caxias até o Parque das Missões, e da Maré até o Caju. Para a Baixada não há problemas. Na Avenida Brasil, trecho de chegada ao centro da cidade também com movimentação bem lenta ali em Ramos, Bom Sucesso, Caju. Para a Zona Oeste, sem pontos de retenção por enquanto. Agora são 7 horas e 22 minutos. Vamos movimentar aqui a nossa reportagem, porque tem uma operação policial acontecendo neste momento, uma operação contra policiais penais envolvidos em casos de corrupção. E o Diogo Bugalho é quem traz as informações iniciais. Diga, Diogo.
1: Fred, até o momento, 3 pessoas foram presas nessa operação conjunta das polícias civil e penal contra agentes penitenciários suspeitos de introduzir drogas, aparelhos celulares e outros itens proibidos no sistema prisional aqui do Rio. Essa ação cumpre mandados de prisão temporária, de busca e apreensão em endereços na capital fluminense e na região metropolitana. A investigação teve início depois de uma tentativa frustrada de introdução de drogas e celulares em um presídio. Aí, a partir desse episódio, os agentes realizaram um trabalho de inteligência que permitiu identificar um grupo criminoso estruturado, com divisão de tarefas e atuação coordenada para abastecer integrantes de facções presos, aí levar para eles esses itens proibidos. As apurações também revelaram que um dos principais alvos dessa operação de hoje movimentou mais de R$ 259 mil em transferências sem justificativa econômica aparente, valor que é incompatível com a renda, com a capacidade financeira desse investigado. A ação segue em andamento, a gente segue acompanhando por aqui, qualquer atualização também volta para contar, Fred.
0: Ok, obrigado, Diogo. 7 horas e 23 minutos. Pelo WhatsApp 997-642-381, os ouvintes participam. O Pérez, morador da Zona Norte, ali região de Madureira, ele relata, enviou uma mensagem aqui pra gente dizendo que pela região dele, Madureira, Cascadura, Campinho, até hoje, desde quarta-feira até hoje, algumas áreas sem a volta do abastecimento de água na região. Desde quarta-feira foi quando tivemos aquela ventania e o cenário continua complicado por lá em alguns pontos da Zona Norte. Vamos cobrar e trazer resposta para você.
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3: Muito bom dia para você, Miriam Leitão.
4: Bom dia, Milton. Bom dia, Cássia. Bom dia, ouvintes da Rádio CBN.
5: Bom dia, Miriam.
3: Miriam, hoje serão retomados, ou nesta semana serão retomados, os trabalhos e as discussões lá no STF, com uma série de pautas importantes. Eu gostaria de contar com a sua ajuda aqui para que você identificasse para os nossos ouvintes aquilo que podemos e devemos prestar atenção no debate no Judiciário.
4: Olha, é uma pauta muito extensa mesmo para esse segundo semestre, ou coisas que não estão marcadas para esse segundo semestre, mas que estão pendentes e tem impacto no debate eleitoral, porque opõe os dois grupos principais na luta pelo Palácio do Planalto. Então, o STF vai continuar pressionado, e é bom lembrar que parte da campanha eleitoral, principalmente o candidato da extrema-direita, defende que o Congresso, seja o Senado, principalmente, seja mais, tenha mais candidatos, mais senadores da direita, por causa de uma discussão sobre o STF, né? O que fazer, se os ministros, o mandato de ministro, enfim, tudo que impeachment de ministro. Então, é um assunto que vai continuar sendo bem intenso. Por exemplo, a lei da dosimetria, aquela que reduz a pena dos acusados de 8 de janeiro, incluindo benefícios para Jair Bolsonaro, a aplicação dessa lei foi suspensa, foi vetada pelo Lula, o veto foi derrubado, mas ela foi suspensa pelo ministro Alexandre de Moraes. Não tem marcado o julgamento, não é para esse semestre, mas vai ter pressão para que seja julgado mais rapidamente. A eleição do Rio de Janeiro é um assunto que está pendente e que é muito complicado, até porque não tem mais tempo, o tempo hábil foi suspensa pelo ministro Cristiano Zanin, a decisão de eleição indireta, e agora está muito próximo. Quer dizer, o caso do Rio de Janeiro precisa ser estudado para criar parâmetros para o futuro, mas nesse caso há uma intenção ou não manifesta de deixar o atual governador, o desembargador Ricardo Couto, porque ele tem feito um trabalho de manutenção da instituição e da governabilidade do Rio muito importante nesse período eleitoral. Então, eu não sei o que vai ser decidido pelo STF, mas tem que ser um princípio da razoabilidade. Fazer uma eleição indireta agora, faltando meses para 2 meses para a eleição, não faz sentido nenhum, né? Da eleição mesmo, direta para governador. Tem um assunto que é a uberização, né? A regulamentação do trabalho por aplicativo. Mas talvez o assunto que mais chame a atenção seja os assuntos ambientais. Bom, tem também as emendas. Mas assunto ambiental tem 2 pontos. Né? A validade da lei de licenciamento ambiental que eles votaram e que desmonta todo o arcabouço de proteção ambiental do país, foi aprovado pela direita. E tem a mineração em terra indígena, que é um assunto super delicado, porque o artigo 231 da Constituição mandou regulamentar, mas não houve regulamentação no período, nesse período desde a Constituição. Então, agora o que aconteceu foi que o ministro Flávio Dino reconheceu a omissão do Congresso e deu 24 meses para haver regulamentação. É uma regulamentação, a Constituição estabelece, que respeite todos os direitos indígenas, toda a proteção ambiental e que sejam ouvidas comunidades indígenas, do interesse dos indígenas, e do jeito que tem acontecido, quer dizer, a Constituição não proíbe a mineração, mas estabelece esses parâmetros. E como não houve regulamentação, o que há é o crescimento do garimpo ilegal, como a gente viu. Bom, e tem as emendas, Cássia. As emendas vão continuar sendo intensas as decisões entre Congresso e Supremo, porque nesse período, inclusive, se descobriu que Valdemar Costa Neto, que nem parlamentar é, liberava uma quantidade grande de emendas, Cássia.
5: É verdade, um tema realmente que está suscitando muitas manifestações de todos os lados, Miriam. E tem também a discussão em relação a uma proposta que pode dificultar o que a gente convencionou a chamar de pauta-bomba, né?
4: É, exatamente. Tem essa proposta e é importante, porque a cada momento eleitoral, o partido adversário, né, no caso aqui, teve 2 momentos de pauta-bomba muito intensos no Brasil. Um foram as pautas-bombas no período do enfraquecimento da ministra, da presidente Dilma Rousseff. E agora, novas pautas-bombas e de aumento de gastos. O curioso é que a oposição ao governo fala bastante de que é preciso rigor fiscal e que eles serão mais sérios, mas as propostas que saíram até agora do Congresso com apoio da direita, iniciativa da direita, são de aumento de gastos de forma explosiva. Então, muito assunto. O que a gente o que pode prever é que vai continuar sempre tensa e intensa a relação entre Congresso, o mundo político e o STF, mais um semestre dessas tensões e fricções institucionais. Milton e Cássia.
3: Muito obrigado pela sua análise, Miriam. Uma boa semana.
4: Boa semana.
5: Até mais, Miriam. 7:30.
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segunda-feira, 3 de agosto de 2026. O presidente da Argentina, Javier Milei, voltou a atacar o presidente Lula. Ele chamou o brasileiro de ladrão e corrupto em uma entrevista. A declaração aprofunda a crise diplomática entre os dois países, iniciada após as ofensas de Milei na convenção do PL, que oficializou a candidatura de Flávio Bolsonaro à presidência. Depois do episódio, o Itamaraty convocou o embaixador argentino em Brasília e chamou o embaixador brasileiro em Buenos Aires para consultas. A obrigação de emitir notas fiscais com as informações referentes à reforma tributária começa a valer hoje. Foram quase 7 meses de adiamentos para permitir a adaptação das empresas ao novo sistema. A mudança nos documentos não afeta, neste momento, as pequenas empresas do Simples Nacional. Somente companhias que faturam mais de R$4.800.000 por ano precisam estar prontas para a mudança. O Internacional venceu o Corinthians por 2 a 0 no Beira-Rio no jogo de ida das oitavas de final da Copa do Brasil. O Palmeiras venceu o Fortaleza por 3 a 0 e encaminhou a classificação. Mirassol e Grêmio empataram por 1 a 1 e Chapecoense e Cruzeiro não saíram do 0 a 0. Hoje, às 9 da noite, Atlético Paranaense e Vitória fecham a rodada. Pela 14ª rodada do Campeonato Brasileiro Feminino, o Santos goleou o Juventude por 4 a 0, o Palmeiras venceu o Internacional por 2 a 1 e a Ferroviária ganhou do Bahia por 1 a 0. Nesta segunda-feira, Flamengo e Corinthians fecham a rodada. No horário de Brasília, 7h32.

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1: Tem um registro de acidente no elevado Paulo de Fronten. Uma faixa está ocupada agora no sentido Lagoa por conta de uma batida envolvendo carro e moto. Sete Rio está atuando no local. O trânsito vai apresentando lentidão nesse trecho. Quem está pela região do Recreio, sentido Barra, agora Avenida das Américas, teve um acidente também envolvendo uma bicicleta e há pontos de lentidão para o motorista que está pela região. Reforço que quem está pela Lagoa encontra dificuldades em razão também de uma outra ocorrência, um atropelamento envolvendo moto no sentido Rebouças, na altura da rua José Joaquim Seabra, trânsito parado por ali.
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3: Termina na quarta-feira o prazo estabelecido pela Justiça Eleitoral para as convenções partidárias.
4: Após a escolha dos candidatos que vão disputar um cargo em outubro, o registro dos nomes deve ser feito até o dia 15.
3: Para a presidência da República, 6 nomes já foram escolhidos pelos partidos.
4: Além do presidente Lula, que concorre à reeleição pelo PT, já foram oficializados Flávio Bolsonaro do PL, Romeu Zema do Novo, Ronaldo Caiado do PSD, Renan Santos do Missão e Samara Martins da Unidade Popular.
3: A candidatura de Lula à reeleição foi oficializada ontem, numa convenção do PT em São Paulo.
4: Aos 80 anos, o líder petista vai concorrer à presidência pela 7ª vez, depois de 3 derrotas e 3 vitórias.
3: A chapa repete a dobradinha com Geraldo Alckmin do PSB como vice. A coligação tem ainda o apoio de PDT, PV, PCdoB e Rede.
4: No discurso, o presidente prometeu reforçar o combate à violência contra a mulher.
5: O meu governo tem que ter coragem de dizer alto e bom som. Não tem problema que eu perca algum voto. Mas não é necessário e não é possível. O cara vai ter que escolher. Ou ele vota em mim, ou ele bate na mulher. Se bater na mulher, não precisa votar em mim. Pega a sua mão e vote quem você quiser. Eu quero criar uma sociedade de respeito.
3: Lula defendeu o investimento na indústria de defesa para proteger o território brasileiro e a soberania.

0: Nacional.
1: O chefe do executivo disse que não quer ser o presidente só do Bolsa Família e que pretende ampliar os programas sociais.
0: O presidente anunciou a intenção de criar políticas voltadas ao cuidado com a população idosa.
1: Lula avisou que planeja rediscutir o papel do executivo e do Congresso na definição das prioridades do orçamento federal e criticou o fundo partidário.
2: Esse negócio de fundo partidário, dessas coisas, não me agrada. Eu fico imaginando, eu conheço o jeito daquele congresso de partido que recebe 1 bilhão por ano. Sem prestar contas ao povo brasileiro. E muitas vezes no poder executivo a gente precisa cortar 10 milhões de uma escola. 10 milhões de um programa de saúde. Então houve uma inversão que nós precisamos mudar. Eu quero que vocês saibam que a minha quarta presidência é para mudar muita coisa nesse país. Quero que vocês saibam. E vai ter briga com emenda parlamentar, vai ter briga com o papel que hoje tem o poder legislativo.
0: Faltando apenas 2 dias para o fim do período de convenções partidárias, os candidatos Flávio Bolsonaro, do PL, e Romeu Zema, do Novo, ainda não escolheram os candidatos a vice.
1: Ontem, Flávio esteve na convenção do PL em Brasília, que confirmou a candidatura da ex-primeira-dama Michele Bolsonaro ao Senado, pelo Distrito Federal.
0: O evento marcaria o primeiro encontro público entre Flávio e Michele após a briga e reconciliação, mas ela não compareceu.
1: No sábado, a ex-primeira-dama foi internada para tratamento de uma enxaqueca e passou por um procedimento anestésico.
0: Apesar da ausência, Michele enviou uma carta lida no palco pelo irmão dela, na qual reafirmou o apoio à candidatura presidencial de Flávio Bolsonaro e defendeu a união do grupo político.
1: No discurso, o senador desejou melhoras a Michele e voltou a defender projetos de anistia para os condenados pelos atos golpistas de 8 de janeiro.
0: Em entrevista à TV Band, Flávio Bolsonaro afirmou que aceitará o resultado das urnas, alegando que agora o TSE é diferente de 2022.
3: Eu vou aceitar, vou concorrer com essas regras e eu tenho certeza que o TSE, diferente de 2022, vai ser um TSE imparcial e que vai tomar todas as providências para que essa eleição ocorra com mais segurança e mais transparência. Porque o maior interessado em que as eleições aconteçam com essa normalidade é o próprio TSE, o que não pareceu que foi em 2022. Quando nós perguntamos, sugerimos que havia, olha, pode investigar isso aqui que eu estou com a suspeita, TSE, você como principal investigado, para a gente tirar a dúvida. Sabe o que aconteceu? Tomou uma multa de 22 milhões.
0: Propósito de urna eletrônica, o Tribunal Superior Eleitoral promove a partir de hoje a primeira Semana Nacional do Sistema Eletrônico de Votação.
1: O objetivo é apresentar à sociedade os mecanismos de segurança, auditabilidade e transparência das urnas eletrônicas.
0: A programação conta com demonstrações públicas do funcionamento interno dos equipamentos, atividades educativas voltadas a jovens e ações de combate à desinformação, em parceria com os tribunais regionais eleitorais. 7h38.
1: Temos informação chegando com a nossa reportagem direto de Foz do Iguaçu. Estamos com o Guilherme Wojciechowski, que fala a respeito daquele passeio de barco no Parque Nacional do Iguaçu, que foi suspenso na semana passada, depois que houve um acidente e a morte de um turista holandês. Guilherme, bom dia.
4: Bom dia, Cássia. Bom dia, Milton. Pois é, aqui no lado brasileiro das Cataratas, foram retomados neste fim de semana os passeios de barco que estavam suspensos desde a última terça-feira, quando uma embarcação sofreu um acidente e um turista holandês faleceu. Para a retomada, foram revisadas todas as embarcações e repassados os protocolos de segurança. E em 2 dias, segundo a empresa que opera o passeio, mais de 1.000 pessoas utilizaram o serviço. As investigações sobre as causas do acidente continuam. E desde esta segunda-feira, tem uma outra informação importante aqui sobre as cataratas. A passarela argentina da Garganta do Diabo, que é o principal salto das Cataratas do Iguaçu, estará fechada, então, desde hoje para visitas no país vizinho. De forma inédita, as autoridades argentinas decidiram pela desmontagem preventiva da passarela, que tem mais de 1 quilômetro de extensão sobre o rio Iguaçu, para prevenir estragos de cheias previstas para setembro e outubro. Serão retiradas todas as grades e estruturas metálicas e mantidos apenas os pilares de concreto. E lembrando, né, que em ocasiões anteriores de cheias, eram retiradas apenas as partes móveis de forma parcial e nunca com tanta antecedência. A intenção das autoridades argentinas é evitar que chuvas acima da média potencializadas pelo El Niño provoquem situações como a de outubro de 2023, quando a enchente danificou parte da passarela argentina, que precisou de quase 8 meses para ser reconstruída. O cronograma agora é de desmontagem em agosto para recolocação da estrutura em novembro e reabertura em dezembro, a tempo do período de alta temporada do turismo. Até lá, os visitantes do lado argentino das cataratas poderão continuar.

0: 50 milhões de reais em um fundo habitacional para manter a linha de financiamento para reformas de imóveis operando após o mês de agosto. Portanto, após agosto, já estamos falando ali vésperas das eleições. O programa Reforma Casa Brasil é uma das apostas de agenda positiva do governo Lula nesse ano eleitoral. Integrantes do Executivo dizem que o tema está em análise e a decisão vai depender também de uma avaliação dos riscos jurídicos de um eventual aporte. Lançado em 2025, o programa oferece juros reduzidos para empréstimos que podem ser usados para custear gastos com materiais de construção, serviços relacionados, projetos e acompanhamento por arquitetos e engenheiros. Em outubro do ano passado, ao divulgar essa nova linha de financiamento, o governo afirmou que o orçamento total do programa seria de 40 bilhões de reais, com 30 bilhões do Fundo Social destinados a famílias com renda de até R$ 9.600. Os outros 10 bilhões de reais viriam da Caixa Econômica. Inicialmente, o Fundo Garantidor da Habitação Popular seria responsável por assegurar os financiamentos destinados às famílias com renda de até R$ 9.600. No entanto, em portaria publicada em maio já deste ano, o Ministério das Cidades alterou as regras do programa para que o fundo também seja usado para a garantia de todos os empréstimos do Reforma Casa Brasil. Em ofício enviado agora na sexta-feira, diz aqui a reportagem do Globo, em ofício enviado ao ministro da Fazenda, Dario Durigan, o Ministério das Cidades afirma que o fundo só tem capacidade de garantir até 3,3 bilhões de reais em financiamento. Esse montante seria suficiente para manter o programa operando apenas até o mês de agosto. De acordo com o que está lá na justificativa, estima-se que o fundo deixará ainda no mês de agosto de poder garantir os novos financiamentos concedidos e segue o texto. O Ministério ressalva, porém, o Ministério da Fazenda, que não é possível estimar exatamente por quanto tempo o aporte de 750 milhões de reais poderá garantir o programa operando. Segundo a pasta, até julho deste ano foram cerca de 3 bilhões de reais financiados. E no ritmo atual das contratações, o programa deve chegar a 7 bi ao final, ou seja, 17,5% da meta inicial. O Ministério das Cidades afirma que o programa ainda conta com 10 bi e 700 empenhados no orçamento de 2025 e pode receber recursos adicionais do Fundo Social para garantir a continuidade dos financiamentos. Aguarda-se, portanto, aí a decisão se esse dinheiro será ou não liberado para garantir esse financiamento após agosto, porque é até ali que o Ministério das Cidades diz ter condições de manter esta linha. Dali para frente precisaria desse saldo extra, a ver qual será a decisão final. Agora são 7 horas e 44 minutos.
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2: 7h47.
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5: Trânsito. Milena Viana está com a gente para atualizar as informações do trânsito. Tudo bem, Milena? Bom dia.
6: Oi, Fred. Um ótimo dia para você e para todo mundo que acompanha a gente aqui na CBN. Começando com destaque sobre o elevado Paulo de Fronten, porque mais cedo teve um acidente entre carro e moto no sentido Lagoa. Já foi liberado, mas o motorista ainda encontra dificuldades. Nesse momento, há reflexos no elevado Rufino Pizarro. Quem deixa o centro em direção à zona sul da cidade, melhor seguir pela Avenida 31 de Março para acessar mais à frente o túnel Santa Bárbara. Pelo Aterro do Flamengo também estou observando pistas livres. Atualizando também a movimentação da linha amarela, trânsito bem complicado em direção à Barra da Tijuca. Motorista perde tempo na altura de Del Castilho. Há reflexos em Bom Sucesso no sentido Fundão. Tem um acidente na altura de Del Castilho, então atenção redobrada para o motorista. Trânsito bem complicado. Nesse momento, pela autoestrada Grajaú-Jacarepaguá, estou observando melhores condições nos dois sentidos. Pelo Alto da Boa Vista, mesmo panorama, pistas livres nos dois sentidos. Fred.
5: Ok, obrigado, Milena. Até já.
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5: 7h50, a gente está destacando desde cedo aqui na programação da CBN que a partir de hoje o acesso ao Cristo Redentor vai mudar por conta de uma adequação ali nas escadas rolantes e o Ricardo Porto está aqui para a gente para explicar. Direitinho, né, Ricardo? Como é que isso vai funcionar? Tudo bem com você? Bom dia.
8: Muito bom dia, Frederico Goulart, para você e para o ouvinte do Jornal da CBN. E temos essa mudança que é bastante importante, né, Fred? Vai causar um impacto na visitação ao Cristo Redentor. As quatro escadas rolantes que levam ao platô do monumento vão ser desligadas para a troca dos equipamentos e a instalação de novas estruturas de acessibilidade, isso lá no Alto Corcovado, dentro do Parque Nacional da Tijuca. A visitação vai continuar, mas os visitantes vão ter que fazer um novo trajeto no trecho final do acesso, entre o segundo piso, ali do Alto Corcovado, onde fica o centro de atendimento ao visitante do ICMBio, e o platô do Cristo, o caminho vai ser feito apenas pelas escadas de pedra. A previsão é que a obra dure cerca de 10 meses até o fim de maio de 2027. Durante esse período, e esse é o principal impacto, a capacidade máxima de visitantes no Alto Corcovado vai ser reduzida pela metade, justamente para organizar o fluxo de turistas.

0: aí o ouvinte se pergunta, só tem escada de pedra, né? Só tem escada normal ali para subir. Como é que vai ficar a situação das pessoas com mobilidade reduzida? Vão ser disponibilizados equipamentos de apoio, como carros, cadeiras escaladoras, conduzidos por funcionários treinados. Só que esse serviço não vai funcionar em dias de chuva ou então quando o piso estiver molhado. Segundo o ICMBio, a troca das escadas faz parte de uma revitalização do espaço. As novas estruturas vão ter maior resistência para uso em área externa, menor consumo de energia e também capacidade para transportar até 6 mil pessoas por hora. O acesso pelo trem do Corcovado, pelas vans oficiais, trilhas e elevadores entre o primeiro e segundo piso vão seguir funcionando normalmente. Cabe lembrar aqui, Fred, que essas obras de acessibilidade foram anunciadas depois daquele caso do turista que passou mal e morreu nas escadarias que dão acesso ao Cristo Redentor. Isso aconteceu em março do ano passado. Ele desmaiou e quando o socorro chegou, o gaúcho Jorge Alex Duarte, de 54 anos, já estava sem vida. Três meses depois...
1: Teve uma crítica grande pela demora, né, para esse
0: atendimento.
1: Socorro chegar, o atendimento, né? E, enfim, todo esse movimento acaba surgindo depois desse caso marcante que aconteceu ali no Cristo, né?
0: 3 meses depois foi anunciado esse acordo entre o ICMBio, o Instituto Chico Mendes de Conservação da Biodiversidade, e a Petrobras para a realização dessas intervenções que devem custar quase 15 milhões de reais. A gente está falando de um monumento que é muito visitado, é um dos principais aqui do Rio de Janeiro, e essas obras de acessibilidade são importantes, mas vão causar um impacto aí nos próximos meses para quem for visitar o Cristo.
1: A capacidade reduzida pela metade, né?
0: Pela metade ali de permanência.
1: Imagina aí nos próximos feriados, finais de semana.
0: E vai pegar o verão, né? 10 meses pega o próximo verão. No verão há um aumento do fluxo de turistas ali no Cristo Redentor. Então isso certamente vai aumentar as filas, né, que ficam ali, tanto no trem do Corcovado, quanto nas vans. Enfim, é algo que a gente vai acompanhar. Inclusive, nossa reportagem está indo para o local hoje.
1: Tomara que melhore, né? Tomara que melhore, mas vai ser um período longo aí de adaptação. Você conhece o Cristo, Ricardo? Porque
0: conheço,
1: diz que o carioca que mora aqui no Rio não costuma visitar, né, os pontos turísticos da cidade. Só quem é turista, né?
0: Isso é uma verdade, porque eu só fui para o Cristo Redentor, tinha mais de 20 anos, talvez 25, 26 anos, foi quando eu conheci o Cristo, sabia?
1: Isso só foi uma vez? Ou então
0: não,
1: a trabalho,
0: já fui,
1: né?
0: Já fui, acho que umas 2 ou 3 vezes. Mas conheci mesmo já depois de velho.
1: Mas é uma máxima que...
0: É, não, isso é uma verdade.
1: Que Cristo, é uma realidade,
0: Pão de Açúcar,
1: né? Quem é carioca,
0: tem muito carioca.
1: Da nata, não...
0: Principalmente carioca suburbano, né? Que demora até chegar lá.
1: Eu que sou um estrangeiro, né? Sou um turista que mora aqui no Rio. Normalmente só vou quando recebo alguma visita.
0: Mas quando você chegou ao Rio, foi uma das primeiras coisas que você fez?
1: Ixi, eu passei um ano indo praticamente todo mês.
0: A todos esses pontos turísticos, tá certo.
1: E você que é carioca, nasceu aqui no Rio, conhece o Cristo ou não? Deve ter muita gente aí que não conhece.
0: Tem muita gente que não conhece.
1: Comenta aqui no 997-642-381. Nossa reportagem vai pra lá, né?
0: Vai.
1: Daqui a pouquinho a gente volta a falar desse assunto. Obrigado, Ricardo Porto.
0: Eu que agradeço.
1: Volte sempre, tá? E cuida aí da sua voz.
0: Tô encerrando aqui minha temporada pela manhã. Quero ver você me visitar à tarde também.
1: Ah, qualquer dia eu apareço lá.
0: Tá bom.
1: E cuida dessa voz aí, tá bom?
0: Vamos lá.
1: Tá bom.
0: Vou tentar umas receitinhas caseiras.
1: Valeu, Ricardo. Daqui a pouquinho a gente volta com outras notícias pra você.
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0: Bom dia para você, Marcelo. Oi, Marcelo, vamos começar de novo. Bom dia para você.
1: Bom dia, vocês estão me ouvindo?
2: Agora alô? Sim.
0: Sim, estamos ouvindo então você.
1: Então, bom dia a vocês.
0: E eu vou trazer aqui a mensagem do seu xará, que é de São Paulo, que administra as finanças dos pais octogenários. Ele escreve, recentemente o gerente do banco sugeriu migrar parte da reserva dos meus pais, que hoje está em CDBs e LCAs com liquidez imediata, para um VGBL, visando facilitar a sucessão e reduzir os custos de inventário. Essa troca compensa? Que riscos devemos considerar em relação à liquidez e ao imposto de renda, numa eventual possibilidade de ter que sacar de um VGBL para custear o bem-estar dos meus pais? Pergunta o Marcelo.
1: Olha, Marcelo, o fundo de previdência é um bom instrumento para acumulação de recursos, mas para os resgates não necessariamente é a melhor opção. A previdência é boa para acumular recursos porque tem uma série de vantagens fiscais. Por exemplo, no PGBL você pode deduzir o que investe do imposto de renda. Tanto no PGBL quanto no VGBL, o imposto de renda é menor se você esperar 10 anos para sacar. Durante o período do investimento, não tem o recolhimento de imposto, só no resgate. E tem a vantagem dos recursos serem transferidos para os herdeiros sem precisar do inventário e sem o recolhimento do imposto de transmissão, o ITCMD. Agora, para os resgates, os planos têm menos flexibilidade do que as demais opções de investimentos financeiros. Primeiro, porque tem um intervalo mínimo entre os resgates de 60 dias. E depois que, se não tiver passado 10 anos da aplicação inicial, o imposto de renda é mais alto do que o das demais aplicações financeiras. Ou então, você tem que pagar um imposto para tentar conseguir a restituição na declaração, que já complica, né? Então, em resumo, como a proposta é que seus pais invistam agora no VGBL, eles vão ter que abrir mão da liquidez que eles têm hoje para sacar só daqui a 10 anos, ou então pagar um imposto de renda maior, ou então estudar um mecanismo para tentar a restituição na declaração do imposto de renda deles. Isso em troca de economizar o ITCMD e desde que o valor do investimento anual seja menor do que R$600 mil, porque senão tem o IOF. Então, dado isso tudo, parece que essa troca não compensa para o seu caso e é melhor você deixar as aplicações como estão, porque você fica com a liquidez, com a boa rentabilidade e pode ajudar os seus pais quando precisar.
0: Muito obrigado, Marcelo, e um bom dia para você.
1: Bom dia, um abraço e até amanhã.
2: Até amanhã.
0: E você pode fazer como o nosso ouvinte, também se chama Marcelo, mandou uma mensagem para cbndinheiro@cbn.com.br. Aliás, você pode conversar conosco pelos mais diversos canais. Eu estou com uma sequência de mensagens enviadas pelos nossos ouvintes a propósito do tema que será o assunto do nosso debate de hoje. Estamos com a série 50 debates para o Brasil todos os dias, de segunda a sexta, logo depois das 8h30 da manhã. Trazemos um assunto para ser debatido, trazemos pontos de vista diferentes, cada um apresenta o seu argumento e hoje vamos falar sobre a privatização dos Correios. E aí, como disse para você, tem muita gente se pronunciando sobre o tema. Eu agradeço a vocês. Jacimar Silva. Os Correios estão em todo o território nacional, têm as menores tarifas, razoável logística. Na realidade, os Correios não representam peso ao Brasil. Um estudo deveria ser muitíssimo elaborado a respeito da privatização. Ibi Campos. Por que a demanda de encomendas postais cresceu nos últimos anos e os Correios acumularam prejuízo. A Beatriz, os Correios, junto com o Banco do Brasil, eram as joias da coroa. Um Brasil que funcionava e estava em todo canto. A pergunta é por que os Correios viraram sucata. O sonho seria continuar estatal. Luiz Santos, ótimo início de mês de agosto, sou contra a privatização dos Correios. E ele fala sobre privatizações no estado de São Paulo. Agora o governo federal tem que manter os Correios e o Banco do Brasil. Será na sequência, caso tenha êxito nessa primeira fase. Privatização dos Correios, sou a favor. Diz aqui o Sérgio Roberto, que é de Rondonópolis. Sou a favor, haja vista que a empresa precisa ser repaginada em busca de eficiência operacional. E agradeço a participação de vocês. Você acompanha o debate logo depois das 8h30 da manhã.
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Segunda-feira, 3 de agosto de 2026. O Congresso Nacional retoma formalmente hoje as atividades após duas semanas de recesso parlamentar, mas sem previsão de votações na Câmara ou no Senado. Diante da campanha eleitoral, a cúpula do Legislativo decidiu que os trabalhos plenários serão concentrados em apenas duas semanas de esforço. O calendário acordado entre os presidentes das casas estabelece votações presenciais apenas nos períodos de 10 a 14 deste mês e de 31 de agosto a 3 de setembro. O objetivo é permitir que os parlamentares concentrem as agendas nas bases eleitorais e na finalização das convenções partidárias. Uma investigação internacional revelou uma

0: rede de homens, incluindo brasileiros, que dopavam mulheres da própria família para cometer abusos sexuais e vender os vídeos dos crimes. As vítimas eram drogadas com medicamentos e ficavam incapazes de resistir, segundo a Polícia Federal. A partir desse momento, as mulheres se tornavam alvos de abusos sexuais. As cenas dos crimes eram gravadas e vendidas em sites ou aplicativos de mensagens. A informação foi divulgada pela TV Globo. Ataques hackers contra sistemas de abastecimento de água dos Estados Unidos já atingiram pelo menos 7 estados do país e podem ter alcance ainda maior de acordo com autoridades. O governo americano corre para proteger a infraestrutura diante de indícios de que a ofensiva tenha sido realizada pelo Irã. Apesar das preocupações, o presidente Donald Trump minimizou os efeitos das ações hackers. No horário de Brasília, 8:02.
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0: Trazemos informações atualizadas do trânsito para o motorista que está pela região da Lagoa. Avenida Borges de Medeiros foi liberada depois do acidente. Os carros envolvidos retirados. Um atropelamento envolvendo um motociclista no sentido Túlio Rebouças, na altura da rua José Joaquim Seabra. Apesar dessa liberação, o trânsito segue intenso desde a altura da rua Mário Ribeiro e há reflexos também na Avenida Padre Leonel Franca. Quem está pela Zona Norte, as condições nesse momento no acesso à rua José do Patrocínio, pela autoestrada Grajaú-Jacarepaguá, são boas. O trânsito está intenso na Teodoro da Silva e na Professor Manuel de Abreu. Tudo isso para quem sai ali da região de Grajaú em direção ao centro da cidade.
1: Oito e três.
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3: Muito bom dia a você que escolheu ficar mais bem informado ouvindo o Jornal da CBN na manhã desta segunda-feira, 3 de agosto de 2026.
1: E já abrimos essa hora com a informação que chega direto da Europa. Estamos com a Adriana Brandão, da Rádio França Internacional, que nos traz um balanço do número de vítimas a partir da entrada massiva de marroquinos na cidade espanhola de Ceuta. Adriana Brandão, bom dia para você.
4: Bom dia, Cássia, bom dia, Milton, bom dia a todos os ouvintes. Olha, Cássia, esse balanço varia de acordo com a fonte. Segundo o governo espanhol, ao menos 72 migrantes morreram durante a tentativa de entrar em Ceuta. O Marrocos, que se pronunciou nesse domingo pela primeira vez sobre essa onda migratória ao enclave espanhol no norte da África, contabiliza 11 mortos, a grande maioria deles por afogamento. Já a Associação Marroquina de Direitos Humanos fala em até 130 vítimas fatais e dezenas de desaparecidos. A ONG pede a abertura de uma investigação independente sobre as causas desse fluxo sem precedentes. Especialistas apontam para uma flexibilização dos controles do Marrocos em sua zona de fronteira com Ceuta e questionam se essa estratégia de Rabat foi deliberada e quais seriam seus objetivos. A maioria das cerca de 60 mil pessoas que cruzaram ilegalmente a fronteira, principalmente jovens marroquinos, já retornou ao Marrocos. O enclave espanhol permanece sob vigilância da polícia e do exército. A entrada massiva de migrantes em Ceuta desencadeou uma crise para a Espanha. Vários aliados europeus, liderados pela primeira-ministra italiana de extrema-direita, Giorgia Meloni, criticaram o governo socialista de Pedro Sánchez por suas políticas favoráveis à regularização de migrantes. Os ministros do interior da União Europeia devem se reunir amanhã, terça-feira, para elaborar uma resposta a essa onda migratória, mas as divergências são grandes, principalmente sobre o reforço de controles nas fronteiras, a suspensão da Espanha do espaço Schengen, pedida pela Itália, e a instalação de centros de retenção de migrantes fora do bloco europeu.

0: Eu volto com vocês aí no estúdio. Milton, Clar, Cássia.
1: Muito obrigada. Essa foi a Adriana Brandão, da Rádio França Internacional.
2: 8 e 6.
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0: Hoje nós estamos sem o Lauro aqui, no seu espaço de segunda-feira, mas eu trago uma informação que foi publicada e apurada por ele e que passa pela divulgação de mais uma pesquisa Quest. A Quest iniciou na sexta-feira mais uma pesquisa sobre a corrida à presidência da República e até amanhã serão entrevistados presencialmente 2.004 eleitores em todo o país. O resultado está previsto para quarta-feira. É a primeira pesquisa da empresa depois das convenções partidárias que oficializaram as candidaturas, do novo tarifaço anunciado pelo presidente americano Donald Trump e da decisão do STF de autorizar duas novas investigações contra Lulinha. A sondagem traz ainda uma novidade. Três perguntas vão medir qual a influência da religião nas escolhas do candidato. Geralmente, na pesquisa, já é perguntada qual é a sua religião. Mas aqui a ideia é saber qual é o impacto que a religião tem na escolha do candidato. Então será perguntado se é importante ou não que o candidato acredite em Deus, se é importante ou não que o candidato seja da mesma religião que o entrevistado e se os candidatos devem ouvir líderes religiosos ao tomar decisões. O levantamento também procura saber se o eleitor já decidiu seu voto, quais candidatos ele conhece, em quem não votaria de jeito nenhum e em quem pretende votar entre os 12 nomes apresentados pela pesquisa. Sim, não sei se você sabe, mas temos 12 nomes que devem ir lá para a urna eletrônica. Alguns, talvez, no meio do caminho, não assumam ali a sua candidatura por uma série de fatores. Mas tem 12 nomes possíveis. Né? Alguns totalmente já confirmados, mas 12 nomes possíveis. O questionário inclui ainda simulações de segundo turno entre Lula e Flávio Bolsonaro, Renan Santos, Ronaldo Caiado e Romeu Zema. A Quest também vai medir a aprovação do governo Lula, as expectativas para a economia, o impacto do programa Desenrola 2 e perguntar o que provoca mais receio no eleitor. Uma vitória de Lula ou uma vitória de Flávio Bolsonaro? Na pesquisa anterior, que foi divulgada em julho, Lula aparecia com 40% das intenções de voto no primeiro turno contra 28% de Flávio Bolsonaro. Uma eventual disputa de segundo turno, aparecia Lula com 45% das intenções de voto e Flávio Bolsonaro com 37% das intenções de voto. Aí você vai me perguntar, mas semana passada não teve uma série de pesquisas Quest? Sem dúvida, tivemos. Foi a divulgação das pesquisas em 10 estados. Então olhava para o cenário estadual e tinha uma fotografia nacional dentro de cada estado também. Geralmente a Quest divulga os resultados por volta de 7 horas da manhã. Aliás, por volta nem é a palavra mais correta. Às 7 horas da manhã. Se for assim, quarta-feira, assim que o resultado estiver divulgado, já traremos aqui os dados dessa nova pesquisa e, evidentemente, com o Lauro Jardim já comentando em cima do fato para que a gente compreenda como está o cenário eleitoral nesse momento. Agora são 8 horas e 10 minutos.
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1: 8 e 12.
2: 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Milena Viana está de volta para atualizar as informações do trânsito. Diga, Milena.
3: Fred, destaque agora sobre a linha vermelha, porque o motorista encontra dificuldades em direção ao centro da cidade, na altura do acesso da rodovia Washington Luiz. Também estou observando retenção na altura do Galeão e mais à frente entre o Fundão e a chegada ao Caju. Motorista que optou pela Avenida Brasil também está encontrando trânsito muito lento nessa manhã de segunda-feira, a partir da Penha até a chegada a Manguinhos. No sentido Zona Oeste, estou observando trânsito lento também para o motorista a partir de Irajá até a chegada à região da Fazenda Botafogo. Nesse momento, o motorista que segue pela rodovia Washington Luiz está encontrando fluxo intenso em direção ao Rio de Janeiro, no sentido Serra de Petrópolis, lentidão na altura do Parque Duque. Há reflexos também pela linha vermelha na altura do Parque das Missões. Fred.
2: Ok, obrigado, Milena.
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2: Agora são 8 horas e 13 minutos. Você continua participando aqui com a gente pelo WhatsApp 997-64-2381, 997-64-2381, compartilhando informações do tempo, do trânsito, do transporte público. E a gente vai registrando aqui no ar. 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Estamos ao vivo, é gratuito. Só baixar o aplicativo e nas opções de transmissões ao vivo, escolher CBN Rio, que a gente está aí mostrando as cenas aqui da capital fluminense. Essa manhã de tempo firme, 20 graus, manhã ensolarada aqui no Rio de Janeiro e de calor. Termômetros passando dos 30 graus ao longo do dia de hoje, especialmente na parte da tarde. Agora são 8h14.

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2: Tudo bem, bom de bola? Bom dia!
3: Bom dia, Fred, bom dia, amigos da CBN.
2: Bom, quarta-feira tem um jogo de volta, decisão entre os cariocas nas oitavas da Copa do Brasil, né, Edson?
3: É porque o jogo de sábado entre o Vasco e o Fluminense, Fred, ficou no 0-0, né? O primeiro jogo realmente foi uma partida muito brigada, muito mais do que jogada, e vamos agora ver o que vai acontecer no segundo jogo, quarta-feira, 9:30, no Maracanã. E quem ganhar fica com a vaga para as quartas de final da Copa do Brasil. O jogo de sábado, como eu disse, ele foi muito mais brigado do que um jogo jogado, né? Quase 40 faltas, 5 cartões amarelos e a bola sofrendo com jogadas, às vezes até bizonhas, entre os jogadores do Vasco e do Fluminense. E de positivo, o amadurecimento da defesa vascaína, que foi muito percebida, o Vasco agora com a defesa muito mais sólida, e também a própria defesa do Fluminense, que foi formada por 2 jogadores reservas, também demonstrou que está crescendo a defesa.

0: do Fluminense. Para quarta-feira aguardamos não apenas os gols que faltaram e aguardamos também mais público, porque tivemos apenas em torno de 36 mil torcedores no sábado no Maracanã. E depois de resolvido quem vai para as quartas de final da Copa do Brasil, Fred, teremos então a volta do Campeonato Brasileiro no final de semana. Já no sábado, com um clássico, o Fluminense defendendo a quarta posição e o Botafogo a oitava posição. O Botafogo em ascensão. Esse jogo, o clássico Fluminense-Botafogo, sábado, será na casa do Botafogo, no estádio Nilton Santos. No domingo, Vasco, que está com um problemão para resolver, está na 18ª colocação, dentro da zona do rebaixamento, jogará domingo em Salvador contra o Bahia. E da Bahia virá o Vitória no domingo para enfrentar o Flamengo, que é o segundo colocado no Campeonato Brasileiro, no Maracanã, e que continua buscando diminuir a sua distância em relação ao líder do campeonato, o Palmeiras. Então vem aí a rodada 22 do Campeonato Brasileiro e cada um com seus problemas. Fred.
1: É isso. Valeu, bom de bola. Bom dia para você. Até amanhã.
0: Um abraço.
1: Esse é o nosso Bom de Bola, Edson Mauro, sempre por volta de 8h15, 8h20 da manhã, com o comentário do dia no Momento do Esporte. Agora são 8 horas e 18 minutos. Falar um pouquinho sobre a volta às aulas, né? Porque hoje muitas escolas da rede pública, da rede privada, estão retomando as atividades depois do período de recesso no mês de julho. E teve uma grande mobilização aí por parte da Prefeitura, Guarda Municipal, para fazer a operação no trânsito, reforço no ordenamento e na segurança no entorno das unidades de ensino. São 70 guardas municipais que estão atuando aí nos principais corredores viários e em áreas de grande circulação de estudante, orientando os motoristas, os pedestres, auxiliando na travessia e também ajudando a reduzir congestionamento nos horários de entrada e saída. A gente tem agora o pico da manhã, né, entre 7 e 8 horas, depois no final da tarde, também na saída das escolas. Além da atuação no trânsito, essa operação marca a retomada das atividades da Ronda Escolar, que intensifica o patrulhamento preventivo para reforçar a segurança dos estudantes responsáveis. A guarda orienta os motoristas a antecipar a saída hoje, redobrar a atenção nessas áreas de escola. Aqueles problemas de sempre, né? Fila dupla na porta das escolas, embarque e desembarque. Isso acaba causando muitos problemas em áreas tradicionais, bairro de Botafogo, Maitá, São Cristóvão, Tijuca, Vila Isabel. Hoje já registramos alguns problemas em vários desses bairros por conta da entrada das crianças nas escolas. Fica aqui um alerta para você, motorista, a respeito desse dia que vai ser complicado no trânsito. Já começou complicado e deve permanecer assim ao longo das próximas horas. Falar nisso, vamos voltar a acionar a Milena Viana, que segue de olho no trânsito na cidade. E aí, Milena? Milena, tá me ouvindo?
2: É isso, Fred. Agora atualizando a movimentação na linha vermelha, porque o motorista ainda encontra dificuldades em direção ao centro da cidade, na altura do Galeão, mais à frente também, a partir da Maré até a chegada ao Caju. Avenida Brasil não é uma boa alternativa também, porque estou observando o trânsito lento a partir da Penha até a chegada a Manguinhos. Atualizando a movimentação na linha amarela, o motorista ainda encontra retenção em direção à Barra da Tijuca, na altura do Caxambi. Nesse momento também estou observando reflexos na passagem por Inhaúma. No sentido Fundão, retenção a partir de Del Castilho até a chegada ao Fundão. Trânsito bem complicado nessa manhã de segunda-feira pela Via Expressa. Motorista que segue pela autoestrada Grajaú, Jacarepaguá, está encontrando melhores condições. Fred.
1: Ok, obrigado, Milena.
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5: Teremos mais uma novidade na cobertura eleitoral aqui na CBN, com novidades a partir de hoje. Quem vai contar para nós? Vera Magalhães, bom dia.
6: Oi, bom dia, Milton. Bom dia, Cássia, ouvintes, também quem está assistindo o Jornal da CBN.
7: Bom dia, Vera.
5: Nos apresente o que teremos a partir de hoje.
6: Pois é, Milton, o Viva Voz, segunda edição, que é de uma hora, ele passa a começar às 7 da noite. Então a gente se despluga um pouquinho do ponto final.

0: final, vira uma nave ali separada para até o segundo turno trazer análise, bastidores, comentários de diferentes vozes, ampliar um pouco esse espaço da análise, da reflexão, de entender, de explicar, principalmente para o nosso ouvinte, o que está acontecendo na disputa eleitoral. Então, se juntam a mim comentaristas fixos. Uhum. Na segunda, a gente tem o Pedro Doria, que já fala com vocês sobre digital de manhã e passa a falar com a gente sobre política. Temos na terça Thaís Oyama, colunista do Globo, que também estreia aqui na CBN como comentarista. Na quarta-feira, o Bruno Caraza, que já fazia o Viva Voz com a gente e aí vai comigo para o novo horário. E na quinta-feira, o Thiago Bronzato, diretor da sucursal de Brasília do jornal O Globo, que também já é comentarista do Viva Voz e agora também amplia a sua participação. E aí, a cada dia, repórteres e outros comentaristas, especialistas em diferentes áreas, vão fazer um revezamento, a depender da pauta, para falar com a gente sobre os principais assuntos do dia.
1: E para trazer uma coisa que anda faltando na política brasileira, que é o confronto de ideias, não o confronto entre pessoas, né, Vera?
0: Exatamente, Cássia, é a ideia de que a gente perdeu um pouco na política e está levando um pouco para a nossa vida, né? De que é uma agressão você não concordar. Então a gente vai trazer diferentes pontos de vista, uma tentativa de um debate plural em que haja a possibilidade de divergência e com isso até evoluir para um outro ponto de vista, você mudar de ideia, você rever o seu raciocínio, isso que é o mais gostoso, mais rico do debate de ideias e que está se perdendo diante de uma polarização que extrapolou do campo da política e foi levada para a vida das pessoas. Então, esperamos poder fazer esse exercício de uma forma ali serena, de uma forma ponderada, e para isso a gente vai trazer algumas das melhores cabeças que a gente tem no Brasil, em diferentes ramos do pensamento e do conhecimento, para trazer para o nosso ouvinte essa possibilidade dele também, no carro, em casa, na academia, onde quer que ele nos escute, fazer essa reflexão e pensar a política para além da ideologia, para além daquela sua afinidade, né? Lembrar que tem muita coisa, muito contexto. Quem sabe a gente consegue sair um pouco desse cercadinho em que nos encurralaram.
2: E fazer tudo isso de uma forma que o rádio pede sempre também, que é de uma forma dinâmica, inteligente e muito próxima do ouvinte, agradável para o ouvinte. Ou seja, é um assunto para que ele possa levar à frente e por isso a gente sempre entrega no formato mais agradável possível, né, Vera?
0: É isso, Milton. Com agilidade, com a ajuda dos nossos repórteres que estão em campo e tem a notícia ali fresquinha e vão trazer para gente os bastidores, o molho, com humor, né, que eu acho que também é uma coisa que está um pouco em falta. Então, quem sabe a gente consegue fazer essa receita, fazer uma mistura nova. E eu só peço para o ouvinte não esquecer o horário, agora às 7 da noite. Então, quem já chegou em casa, continua na CBN, continua com a gente nos aplicativos, no nosso site, na Globoplay, onde quer que você nos acompanhe, mas vem comigo fazer essa hora extra, tá bom? Prometo tentar fazer valer a pena.
2: 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Você largou essa, Vera Magalhães? Ah, agora uma nave, né? Nesses tempos de Xuxa sendo relançada, gostei da lembrança da nave. Um abraço para você.
0: Então fica o convite para os baixinhos e altinhos.
1: É isso aí. Bom,
2: valeu. Esta é Vera Magalhães na apresentação de Viva Voz Especial Eleições 2026. A partir de hoje, das 7 às 8 da noite. Põe na agenda, 8h26.
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0: Olá, tudo bem? Nossa pergunta de hoje é: como faço se não entendi o que o meu chefe pediu e eu tenho medo de perguntar? A resposta é: arranje coragem. Todo mundo em algum momento passou por isso. O chefe pede algo e você não entende exatamente o que ele quer. Às vezes, por medo ou por ansiedade, você nem escutou direito quando ele estava falando. Mas daí bate o medo de perguntar e você se mete numa enrascada. Às vezes, a culpa é a falta de clareza na mensagem do próprio chefe. Embora a comunicação seja uma das habilidades mais importantes da liderança, muitos gestores ainda patinam aí nessa competência. Um estudo da revista The Economist, com mais de 400 profissionais, mostrou que mais da metade perdia algumas horas por semana resolvendo problemas causados pela falta de clareza na distribuição de responsabilidades dentro da empresa. Problema? Comunicação. Então, esse é um problema muito comum. Se você não entendeu o que precisa fazer, pergunte logo. Quanto mais rápido, melhor. Imagine que seu chefe pode achar que aquilo que ele pediu já estava sendo feito, enquanto você estava ali roendo as unhas sem saber nem por onde começar. Portanto, vá lá e pergunte tudo. Quanto mais detalhes, melhor. Fazendo isso, você não corre o risco de, lá na frente, entregar uma tarefa ou um projeto totalmente desalinhado com a expectativa do seu chefe. Então, isso vai demonstrar a sua responsabilidade. Não se preocupe. E mande aí o seu tema, a sua sugestão, a sua pergunta para o e-mail trabalhosa@cbn.com.br. Até a próxima.
1: Daqui a pouquinho nós temos mais um episódio da série 50 Debates para o Brasil. Vamos discutir a privatização dos Correios. Tem repórter CBN também. Agora você fica com É da Sua Conta, do PicPay, com Renata Flores.
2: 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E para você que nos acompanha, se tiver alguma dúvida, basta enviá-la para edasuaconta@picpay.com.
3: 8:30.
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0: segunda-feira, 3 de agosto de 2026. O Supremo Tribunal Federal retoma hoje as sessões presenciais após o recesso de meio de ano. A pauta de julgamentos para o segundo semestre inclui temas de impacto econômico e social. Entre os projetos previstos estão a relação de trabalho entre motoristas e plataformas digitais, a moratória da soja, a mineração em terras indígenas e as regras de isenção tributária para pessoas com deficiência. Nos bastidores do tribunal ganha força a discussão em torno da criação de um código de ética para os ministros. O objetivo é estabelecer regras de transparência, participação em eventos e combate a conflitos de interesse. A proposta vem sendo construída pela ministra Carmen Lúcia e deve ser aprofundada nos próximos meses. O ministro do Desenvolvimento, Márcio Elias Rosa, estará na Índia nesta semana para tentar ampliar a presença comercial do Brasil nos setores de defesa, tecnologia e indústria. A missão diplomática ocorre em resposta aos impactos dos novos tarifaços impostos pelos Estados Unidos contra produtos brasileiros no mercado americano. Com reuniões em Mumbai, Nova Delhi e Jaipur, a comitiva brasileira busca aproximar investidores indianos de projetos de infraestrutura e energia no Brasil. Cerca de 100 mil pessoas se deslocaram no Marrocos na direção da fronteira com Ceuta após convocações pelas redes sociais, segundo estimativas de entidades locais. Aproximadamente 60 mil imigrantes conseguiram fazer a travessia para a cidade autônoma espanhola, o que desencadeou uma grave crise humanitária no norte da África. O governo do país da Europa fala em pelo menos 72 mortos e Marrocos aponta para 11 vítimas. Já uma ONG que acompanha o caso informou que o número de vítimas chega a 130. No horário de Brasília, 8h33.
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0: E a gente está de olho na manifestação que acontece nesse momento na linha amarela. Diogo Bugalho, tem atualizações, Diogo?
1: Isso aí, Fred. Protesto segue interditando duas das quatro pistas da linha amarela sentido Fundão, na altura de Bom Sucesso, já há cerca de meia hora. A comunidade ali, os moradores da região, protestam pela falta d'água e a Águas do Rio diz que está mandando uma equipe ao local para averiguar os problemas. PM também já está na região, mas não dispersou o grupo ainda. A gente segue monitorando essa situação por lá, Fred.
0: Tá certo. Obrigado, Diogo. Até já.
2: 8h34.
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4: Os Correios têm somado prejuízos nos últimos anos. Em 2025, o rombo total foi de 8 bilhões e meio de reais. A previsão é que deve piorar neste ano. Ao mesmo tempo, os Correios continuam responsáveis por prestar o serviço postal em todas as cidades brasileiras. É justamente o equilíbrio entre sustentabilidade financeira e universalização do atendimento que alimenta um debate recorrente no país. Hoje, na série 50 Debates para o Brasil, nós vamos discutir a privatização dos Correios. A empresa deve ser transferida para a iniciativa privada ou deve permanecer sob controle do Estado? Para debater o tema, convidamos o economista Gessner Oliveira, professor da Fundação Getúlio Vargas, sócio da GO Associados, e o economista David Ekash, diretor do Instituto de Finanças Funcionais para o Desenvolvimento. Professor Gessner, muito obrigado pela gentileza de ter aceitado o nosso convite. Bom dia. Professor Gessner, acho que não está nos escutando. O senhor está nos escutando, professor? Então, enquanto a gente espera aqui... David Ekash, você nos escuta? Bom dia. Ó, nenhum dos dois estão nos ouvindo aqui, ou pelo menos o som deles não está saindo aqui, enquanto a gente tenta fazer esse conserto aqui para que a gente possa começar a conversa. Lembrando sempre que a ideia aqui é fazermos duas perguntas a cada um dos nossos entrevistados. Cada um tem cerca de 2 minutos, mas por algum problema técnico, infelizmente, a gente não está conseguindo ouvir nenhum dos dois aqui nessa nossa conversa. Agora eu já estou vendo aqui

0: Aldo. Davi, o Davi, Davi De Castro já está nos ouvindo, né, Davi? Bom dia.
1: Perfeito.
0: Tá bom.
1: Bom dia, Milton.
0: Tá certo, Letícia, obrigado.
1: Bom dia, professor Gessner.
0: Tá bom. Tá ok.
2: Ó, tá ok agora,
0: acho Letícia. Que eu estou ouvindo a voz do Gessner também. Gessner Oliveira, bom dia.
2: Bom dia.
0: Obrigado. E obrigado a vocês, tanto Gessner Oliveira como Davi De Castro, pela gentileza de vocês terem aceitado participar aqui dessa nossa conversa. Tenho certeza que o tema aqui é mais complexo até do que tentar colocar vocês no ar aqui, pode ter certeza disso. E eu vou começar com o professor Gessner, com o senhor, então. À medida que os defensores da privatização sempre afirmam que ela tornaria os Correios mais eficientes, mais competitivos, na prática, que mudanças concretas o cidadão perceberia no seu dia a dia? E por que, que essas melhorias não poderiam ser alcançadas mantendo a empresa pública?
2: Veja, Milton, Cássia, Davi, muito bom dia, parabéns pelo debate. Na verdade, a Constituição, no artigo 137, estabelece o seguinte: se não há um problema de segurança nacional e se não há um interesse relevante, um interesse público relevante, o Estado não deveria atuar. Qual que é o interesse coletivo, qual que é o interesse público aqui, Milton, Cássia e Davi? Nós temos três coisas. Primeiro, qualidade do serviço. Segundo, qual é o custo? E terceiro, qual é a governança? Vamos olhar, primeiro, qualidade do serviço. Quando a gente olha o índice de entrega no prazo do Correio, ele está abaixo da meta estabelecida pelo próprio Correio, 88,62% contra 95,54%. Em dezembro de 2025, Milton e Cássia chegou a 74,15%, ou seja, um quarto das entregas não chegou no prazo. Quer dizer, basta ver o Reclame Aqui para ver a avaliação ruim que é do consumidor em relação ao Correio. O que acontece? Os mercados onde o Correio tem atuado, eles mudaram. Os mercados dinâmicos da economia digital, nesses o Correio não tem competitividade com os operadores privados. Portanto, pode ser servido pelos operadores privados. Segundo, o custo fiscal. Os prejuízos acumulados desde 22 somam a mais de 20 bilhões de reais. Quem paga a conta é o Tesouro. Quem é o Tesouro? Somos nós, os contribuintes, todos nós aqui. Aliás, como a arrecadação no Brasil é predominantemente de imposto indireto, é proporcionalmente mais pesado para os mais pobres. Terceiro, a governança. O Correio está marcado, infelizmente, a belíssima história do Correio, que começou no século XVII e foi formalizado como empresa em 1969, foi manchada por vários escândalos de interferência política. Então é preciso privatizar naqueles mercados onde há concorrência e já há operadores privados competentes. Segundo, ter uma boa regulação, que, aliás, foi prevista quando se fez a privatização das telecomunicações. Há uma agência natural para fazer essa regulação, que é a Anatel, e, naturalmente, com toda a transparência e garantindo a universalização do serviço. Aquela, por exemplo, a população ribeirinha no Amazonas pode ser servida por uma concessão patrocinada a um custo muito menor do que o verdadeiro ralo fiscal que representa uma empresa que perdeu mais de 20 bilhões nos últimos 5 anos.
0: Professor Gessner, me permita então trazer aqui o Davi De Castro também para essa nossa conversa. Deixei o professor Gessner estender um pouco mais o seu raciocínio, até para que o nosso ouvinte também tenha essa ideia completa, por isso também fique à vontade aí, Davi De Castro, até porque eu queria entender a sua parte, porque hoje, quem defende a permanência dos Correios sob controle do Estado costuma destacar a função social da empresa, né? Como é que a gente garante que ela continue cumprindo esse papel sem perder eficiência, nem depender no futuro de recursos públicos para se manter?
1: Bom dia, professor Gessner. Bom dia, Milton. Bom dia, Cássia. É um grande prazer conversar com vocês e com os ouvintes da CBN. Parabéns por trazer um debate tão relevante para a sociedade nesse momento. Bom, as experiências internacionais apontam que um modelo

0: na Suíça, por exemplo, tá? Dos 7 melhores modelos postais do mundo, 5 são estatais. Agora, temos que separar, portanto, problemas setoriais, desafios, limites, problemas de gestão de problemas decorrentes da forma de propriedade. Ou seja, há de se separar o que tem como origem o fato dos correios serem públicos e as soluções não podem ser encaminhadas a partir de um diagnóstico equivocado da natureza do problema, tá? Bom, por fim, os Correios no Brasil, eles são elogiados por essa agência ligada à ONU, né, que é a maior autoridade do mundo no assunto, como o melhor sistema postal da América Latina. Perfeito? No último relatório de 2025, a ONU coloca o Brasil como referência e aponta que, mesmo com todos os problemas financeiros, fiscais e inclusive de gestão, os Correios no Brasil, dados os desafios enormes que nós temos, consegue manter a universalidade do sistema. Então, nós temos que ter orgulho do nosso sistema. Ele é melhor visto fora do que dentro. E finalizo dizendo que os dados dos Correios, professor Gessner, melhoraram bastante nos últimos meses, tá? Mais de 90% das entregas estão no prazo e o índice de satisfação do consumidor subiu. Então, o que nós precisamos é recuperar os Correios e ter orgulho das nossas estatais. Por fim, sempre haverá algum tipo de participação estatal, mesmo no sistema que o professor Gessner diz, por conta da natureza do setor e não pelo fato dele ser público. Há falhas de mercado que não se dão por conta de direitos de propriedade.
1: Nós recebemos muitas dúvidas de ouvintes sobre essa questão. Eles propuseram muitas questões aqui. Então, gostaria de encaminhar uma delas para que vocês respondessem, que é do nosso ouvinte Douglas Nascimento. Ele pergunta assim: gostaria de ouvir a opinião de vocês sobre o papel estratégico dos Correios. É de fato estratégico ou não? E, em sendo estratégico, quais os riscos que o país correria ao privatizar os Correios? Começando por Gessner Oliveira.
2: Veja, eu acho que é pergunta ótima que o ouvinte nos encaminha. Queria chamar a atenção para o seguinte: há um papel estratégico justamente na universalização do serviço. Essa universalização é restrita àquelas regiões, mercados que não são devidamente atendidas ou não são de interesse de operadores privados. Então, as encomendas, as entregas ligadas aos mercados digitais e tal, estão plenamente atendidas. Para esse papel de universalização, uma concessão administrativa, ou seja, uma parceria público-privada, poderia ser feita, estabelecidas as obrigações a serem cumpridas, e com uma boa regulação. Uma regulação com excelência técnica, com independência, isso garantiria que toda a população fosse atendida, não a um custo como nós estamos observando hoje, com grande ineficiência. Eu chamei atenção para esses prejuízos acumulados, por uma redução do investimento de mais de 60%, o que o modelo atual é insustentável, porque o Correio não tem condições de competir nos mercados onde há operadores privados. E, consequentemente, não gera os recursos necessários para atender o conjunto da população. Então, é algo absolutamente insustentável, e que é algo que do qual nós, brasileiros, temos razão de nos orgulhar historicamente. O Correio tem uma bela tradição. No entanto, no período recente, nas últimas décadas, ele, infelizmente, já não cumpre mais o seu papel. Está completamente superado. O Davi mencionou a Suíça. Vamos e venhamos, Davi. A Suíça e o Brasil são países completamente diferentes. Experiências de serviço postal privado na Alemanha, nos Países Baixos, na Áustria, na Bélgica, são todas experiências positivas. Então, é possível ter uma

0: uma privatização com sucesso, obviamente bem planejada, gradual e, sobretudo, com boa regulação, buscando eficiência e cumprimento de metas, algo que, infelizmente, apesar de algumas melhoras nos meses recentes mencionados pelo Davi, os Correios não têm cumprido.
1: Agora, Davi, na sua avaliação, papel dos Correios é estratégico? E, em sendo estratégico, quais seriam as consequências de uma privatização?
2: É perfeito. É estratégico no sentido que o professor Gessner falou. Os serviços postais, eles são um serviço público. Isso é reconhecido pelo STF. Então, há uma necessidade de se universalizar. E qual é o desafio do setor? Isso é importante ficar claro. O setor tem desafios que não têm a ver com ser privado ou estatal, tá? E é muito barato. O custo unitário de entregar 100 encomendas, 100 encomendas em um quarteirão em São Paulo ou em Copacabana é extremamente baixo. O custo de fazer três entregas em centenas de quilômetros no, na região norte é extremamente alto. Então, é um sistema que precisa ter preços uniformes, por ser um serviço público. Ele deve, avançar na integração regional e ele tem esse problema. Se os Correios se concentram, especialmente nas regiões de altíssimo custo, tá? Ele obviamente ele terá um problema de caixa porque a operação se torna insustentável. Então você tem que fazer subsídios cruzados, sejam entre segmentos mais lucrativos, que é o segmento de encomendas, tá? E entre rede baixa e alta densidade. Então essas questões, elas têm a ver com o setor. Por fim, os Correios, eles são importantes, por exemplo, em uma emergência sanitária, na entrega de vacinas, de medicamentos. É importante ter estruturas estatais prontas para atender necessidades emergenciais, entregas de provas de concursos como o Enem. O Brasil, ele possui muitas especificidades, um território continental altamente heterogêneo, que precisa de um planejamento estatal robusto. E finalizo agora dizendo e reforçando: a maior parte das experiências positivas no mundo, os melhores sistemas no mundo, eles são estatais e os privados, que de excelência, são exceções. Dos sete melhores modelos, cinco são estatais e dois são privados. Então, não se pode associar os problemas do setor ao direito à forma de propriedade, perfeito? O setor passa por uma crise no mundo.
3: Davi Decache e Gessner Oliveira, quero agradecer a gentileza de vocês de terem aceitado trazer alguns dos argumentos para isso que não é um debate, como todos os demais, que tem um ponto final. Pelo contrário, esse é o ponto inicial, porque são argumentos para que você que está nos acompanhando aqui na CBN possa levar à frente, buscar novas informações e tirar sua própria conclusão a propósito desse assunto, que hoje se dedicou a falar sobre privatização ou não dos Correios. Muito obrigado a vocês pela participação. Gessner Oliveira, professor da Fundação Getúlio Vargas, sócio da AGO Associados e o economista Davi Decache, que é diretor do Instituto de Finanças Funcionais para o Desenvolvimento. Todo esse material fica à sua disposição na página da CBN, no YouTube, nos nossos aplicativos, enfim, para que você possa compartilhar também e discutir temas importantes para o Brasil. 8h50.

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2: Oi, oi, tudo bem? Eu sou Bianca Santos, apresentadora do Panorama CBN, o podcast que traz as principais notícias do Brasil e do mundo em menos de meia hora. 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Eu te espero. Até lá!
3: 8h54.
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5: 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E a gente volta a acionar a Milena Viana, de olho no trânsito no Rio. Diga aí, Milena.
6: Fred, atualizando agora a movimentação na zona sul da cidade, porque na rua Mena Barreto, eu estou observando dificuldades para o motorista na altura da rua São João Batista, há reflexos na rua Professor Álvaro Rodrigues e também no acesso pela Praia de Botafogo. O motorista que segue pela rua São Clemente está encontrando boas condições, fluxo apenas mais intenso na passagem pelo Largo dos Leões. Em direção à praia, estou observando fluxo apenas intenso pela rua Voluntários da Pátria, na altura da rua Sorocaba, atualizando também a movimentação no Aterro do Flamengo, pista livres nos dois sentidos, mesmo panorama pelo túnel Marcelo Alencar, túnel Santa Bárbara com fluxo intenso, há reflexos no viaduto Engenheiro Noronha em direção ao centro da cidade, no sentido Laranjeiras também estou observando trânsito intenso no viaduto Engenheiro Noronha, pelo túnel Rebouças, fluxo intenso nos dois sentidos, elevado Paulo de Fronten com o mesmo panorama, Fred.
5: Ok, obrigado Milena, até já.
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5: Bom, agora são 8 horas e 56 minutos. Nesse momento, o prefeito do Rio de Janeiro, Eduardo Cavalieri, está concedendo ali uma entrevista coletiva no Centro de Operações sobre o programa Tolerância Zero, né, que tem como foco o combate ao comércio irregular na orla da capital fluminense. O programa começou há 2 semanas, aproximadamente. Também estão presentes representantes do governo do estado, o secretário de Segurança Pública, Vitor dos Santos, chefes da Polícia Civil e Polícia Militar, para apontar o que vem pela frente nas próximas etapas, no avanço aí desse programa. Já foi anunciada a ampliação do efetivo, 600 agentes municipais na orla do Rio de Janeiro, entre guarda municipal, agentes da ordem pública, para aprimorar a fiscalização e também a participação de agentes do estado, 140 homens das forças de segurança do governo do Rio a partir dos próximos dias. O foco inicial nas últimas 2 semanas, no início da Operação Tolerância Zero, era principalmente locais de armazenamento de comércio irregular na orla, e agora a gente vai ter um incremento aí na presença dos homens de segurança para atuar nessa fiscalização. A gente teve hoje, inclusive, uma reportagem do Jornal Globo constatando que a presença desses ambulantes nos calçadões, principalmente ali no trecho entre o Leme e o Arpoador, caiu significativamente nas últimas semanas, especialmente por conta da maior fiscalização na Operação Tolerância Zero, mas ainda assim uma reação grande, né, desses ambulantes. Esse final de semana, por exemplo, a Polícia Civil prendeu 2 homens suspeitos de participação num incêndio criminoso que destruiu uma viatura do projeto Rio Mais Seguro da CEOP, da Secretaria de Ordem Pública, ali na região de Copacabana. E segundo as investigações, o autor confessou que esse ataque foi exatamente uma retaliação ao programa Tolerância Zero. Essa coletiva continua e a gente vai trazendo as novidades ao longo dessa manhã aqui para você. 8h58, Milena Viana está chamando com outros detalhes do trânsito. Diga aí, Milena.
6: Isso, Fred. Atualizando agora a movimentação na linha amarela, porque o trânsito permanece bem complicado para o motorista que está em direção à Barra da Tijuca. Trânsito lento na altura de Bom Sucesso. Há reflexos no acesso pela Avenida Brasil e também linha vermelha. Mais à frente, o motorista também encontra dificuldades na passagem por Del Castilho. Também está observando retenção em direção à Barra da Tijuca, na altura do Caxambi. No sentido Fundão, fluxo intenso, lentidão na altura também de Bom Sucesso, Fred.
5: Ok, obrigado, Milena.
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8: Alan Patrick. Certeiro, goleiro para um lado, a bola para o outro, e o Inter está fazendo 2-0, e mais do que isso, está construindo uma vantagem extraordinária, uma vantagem fantástica. Se conseguir segurar esse resultado, não vou nem pensar em 3, o Inter está classificado e vai para a próxima fase da Copa do Brasil, porque o Inter não vai levar 2 gols do Corinthians lá, disso eu tenho certeza e convicção.
9: Muito bom dia para você, Paulo Vinícius Coelho. Zicamo.
10: Ai, ai.
9: Fala. Bom dia.
10: Não, foi bem o Inter. Bom dia, Milton. Bom dia, Cássia.
11: Bom
10: dia, bem o Inter ontem. Ele repetiu a escalação e a estratégia do jogo contra o Flamengo na quarta passada, né, jogando com uma linha de 5 defensores, 3 no meio campo, deixando o Carbonero e Alan Patrick na frente. O Carbonero teve a chance de fazer 1-0 no primeiro tempo, se assustou com a aproximação do Gabriel Paulista e chutou de fora da área. O Hugo fez boa defesa. O Inter teve bons momentos. O Corinthians não jogou mal. O Corinthians teve bons momentos até e estava menos remendado, menos desfalcado do que parecia na sexta-feira, porque o Garro tinha reclamado do gramado e tinha tomado um choque no pé esquerdo, parecia que não jogaria. Jogou, não jogou bem. Quem jogou bem foi o Bidon, grande parte do jogo. O André até sair machucado com uma lesão na vista. Mas o Inter mereceu ganhar 2-0. Foram 4 minutos para fazer 2 gols. E 2 dos 7 gols, apenas 7 gols, em 7 jogos de oitava de final de Copa do Brasil entre sábado e domingo. Né? Foram 4-0-0. Sábado, Santos 0, Remo 0, Vasco 0, Fluminense 0, Atlético 0, Juventude 0, domingo, Chapecoense 0, Cruzeiro 0. Ontem, Leonardo Dai me perguntou, ontem, domingo, você se lembra de um campeonato que tenha tido 3 jogos 0-0 e só esses jogos no mesmo dia? Eu falei, eu me lembro. Foi ontem. Ontem, sábado.
11: Sábado. Nem precisou cavar muito a memória.
10: Não precisei. Aí ontem teve o 3-0 Palmeiras e Fortaleza. O Palmeiras jogou bem o primeiro tempo também, mas rouba muito a bola no campo de ataque e não define. Decidiu no segundo tempo. O Inter 2

0: Corinthians 0 e Mirassol 1, Grêmio 1. O Grêmio finalmente conseguiu um empate contra o Mirassol, não ganhou ainda, mas pode ganhar o jogo na quarta-feira e se classificar para as quartas de final.
1: Aliás, nem precisa ganhar, né?
0: É, pode até pode empatar e levar para os pênaltis, né?
1: Exato, é, claro. Pra que sofrer pouco?
0: Mas é melhor ganhar. Vai acabar com esse tabu chato.
1: É, sim, bom, deixa pra lá, vai. Vamos fechar rapidamente aqui com essa briga aí entre Palmeiras e Flamengo? Briga de cartolas?
0: Tá na hora de alguém chegar para os dois e dizer, cara, vocês estão afastando o patrocinador, afastando o torcedor. Quando o Flamengo pega um dado que é particular, que não é da CBF, e diz, primeiro assim, começou como? Palmeiras reclamou, o STJD denunciou o Maurício. Palmeiras disse que não é função do STJD denunciar o Maurício, e eu concordo com isso, não é função do STJD, é disciplinar se o árbitro entendeu o cartão amarelo, não é para reapitar o jogo. E disse que reagiu com perplexidade, que afronta a nossa instituição, entre aspas, e afronta a arbitragem brasileira. O Flamengo pegou um dado que é do GE ou de entidades particulares que prestam serviço para o Flamengo, quero dizer, não é da CBF, e diz que o Palmeiras é o mais beneficiado nos últimos 7 anos de VAR. Bom, esse dado, quando o GE publica isso, o GE faz questão de dizer que não vai usar a palavra benefício nem prejuízo. Ele está dizendo quantas vezes alguém vai ao VAR. Se vai ao VAR, é para corrigir um erro, então não é benefício. Então o Flamengo pega isso aqui, aí a Leila vai e responde que é cara de pau. Cara, não dá para dizer vocês estão jogando contra. Estão dizendo que esse campeonato tem prejuízo técnico e de credibilidade. Dizer para o BAP, você está afastando o patrocinador. Novos patrocinadores, você tem os seus, está afastando novos patrocinadores, porque você está dizendo que o campeonato tá sujo. Então alguém precisa parar com isso, pelo amor de Deus.
1: Tá certo, tá registrado, PVC.
0: É,
1: Pode
0: quase sem
1: deixar.
0: voz.
1: Mas fica
0: Isso.
1: tranquilo, mas deu para registrar, tá
0: Deu.
1: gravado.
0: Então tá bom.
1: Tá bom? E recupere essa voz logo.
0: Até amanhã.
1: Até
0: Até
1: mais,
0: amanhã. Valeu.
1: amigo. Tchau.
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0: segunda-feira, 3 de agosto de 2026. A projeção da taxa básica de juros da economia brasileira para o encerramento deste ano caiu de 14 para 13,75% depois de 5 semanas seguidas de estabilidade. A estimativa faz parte do Boletim Focus, divulgado hoje pelo Banco Central. Na reunião de junho, o Comitê de Política Monetária reduziu a Selic de 14,50% para 14,25%. Foi o terceiro corte consecutivo. Para 2027, a projeção foi mantida em 12% pela sétima vez. Na quarta-feira, o Copom vai anunciar o novo patamar da taxa básica de juros. De acordo com projeções do mercado, deve haver outro corte de 0,25 ponto percentual, o que deixará a Selic em 14% ao ano. O Superior Tribunal de Justiça vai julgar na quinta-feira o processo disciplinar contra o ministro Marcos Buzzi, acusado de assédio e importunação sexual contra duas mulheres. O plenário da corte vai deliberar se o magistrado deve ser punido e qual sanção será aplicada. Marco Buzzi está afastado desde fevereiro e pode ser punido com a aposentadoria compulsória. A defesa de Buzzi nega as acusações. O governo do Irã voltou a contrariar o presidente Donald Trump e negou estar em negociações com os Estados Unidos. O líder americano cancelou ataques contra a República Islâmica no fim de semana, após citar avanços no diálogo, e prometeu novas negociações nos próximos dias. Teerã, no entanto, informou que negocia apenas com Omã. No horário de Brasília, 9:06.
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3: Atualizando agora a movimentação na zona sul da cidade, porque motorista encontra dificuldades pela Avenida Venceslau Braz para quem está em direção à Copacabana. Nesse momento, quem segue para Copacabana encontra melhores condições pelo túnel velho. Fred.
2: Ok, obrigado, Milena.

0: Copacabana nesse momento. Quem segue para Copacabana encontra melhores condições pelo túnel velho, Fred.
1: Ok, obrigado, Milena.
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1: Continue participando aqui com a gente pelo 997-642-381. Daqui a pouquinho, outras notícias do Rio para você.
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4: Muito bom dia a você que escolheu ficar mais bem informado ouvindo o Jornal da CBN na manhã desta segunda-feira, dia 3 de agosto de 2026, quando temos nesta semana a retomada do trabalho do Legislativo, do Judiciário também. E o Felipe Igreja fala para nós sobre a sessão do STF. Deve lembrar, se você esteve conosco desde cedinho aqui hoje, nós falamos com a Miriam Leitão sobre esse assunto, ela destacou alguns dos projetos. E o Felipe Igreja conta para a gente como é que vai ser essa retomada dos trabalhos. Felipe, bom dia.
5: Bom dia, Milton. Bom dia a todos. O Supremo Tribunal Federal retoma hoje as suas atividades depois de um mês de recesso, agora em julho. A sessão de reabertura dos trabalhos está marcada para as 14h, com a previsão de um julgamento sobre restrição de isenção tributária para pessoas com deficiência. A expectativa, no entanto, é de um semestre mais agitado no Judiciário, com a possibilidade, inclusive, dos ministros analisarem, por exemplo, ações que questionam a lei da dosimetria, que reduz a pena para os condenados pelos atos golpistas de 8 de janeiro, entre eles o ex-presidente Jair Bolsonaro. Outro assunto que pode ter impacto na eleição são as mudanças feitas na lei da ficha limpa. A norma teve uma alteração na contagem do tempo em que um político condenado fica inelegível. No final de maio, o ministro Gilmar Mendes pediu vista desse caso e não há ainda uma nova data para apreciação desse processo. No caso da ficha limpa e da dosimetria, as ações ainda não estão na pauta, mas existe a expectativa de que elas possam surgir ao longo do semestre. Agora, já na pauta de agosto, já estão confirmadas ações sobre a escolha do governador para o mandato tampão no Rio de Janeiro. É uma ação que debate a mineração em terras indígenas, a participação de capital estrangeiro em plataformas digitais, proibição da exploração de jogos de azar, a lei geral do licenciamento ambiental e uma ação que analisa a relação de trabalho entre motoristas de aplicativos e plataformas digitais, a chamada uberização. Em meio a essa pauta já extensa, a corte também pode avançar na proposta de um código de ética para os ministros do Supremo. A medida está enfrentando resistências. A ideia é organizar regras de transparência para a participação dos ministros em palestras, eventos públicos, eventuais pagamentos e patrocínios recebidos pelos magistrados. É um texto que está sendo construído pela ministra Carmen Lúcia, mas diante da dificuldade em se chegar a um consenso, essa proposta pode ter avanços somente depois das eleições de outubro. Milton.
4: Esse foi o Felipe Igreja, trazendo então as informações dessa sessão do STF. Falei na retomada dos trabalhos no Judiciário e no Legislativo, o STF, portanto, voltando hoje. Miriam Leitão analisou algumas dessas pautas polêmicas que podem ocorrer, até porque estamos aí nesse período eleitoral mais intenso a partir de agora. E o comentário da Miriam fica à sua disposição lá no site e no aplicativo. Tem a volta do Legislativo através do Congresso. Mas é uma volta, assim, meia boca por enquanto, Cássia Godoy.
6: É isso mesmo, Milton. Diante da campanha eleitoral, a cúpula do Legislativo decidiu que os trabalhos plenários vão ser concentrados em apenas 2 semanas, nos meses de agosto e setembro. Então, o calendário acordado entre os presidentes das casas estabelece o seguinte: votações presenciais apenas nos períodos de 10 a 14 de agosto e de 31 de agosto a 3 de setembro. O objetivo é permitir que os parlamentares concentrem as próprias agendas nas bases eleitorais e na finalização das convenções partidárias. Apesar do ritmo reduzido no plenário, a semana conta com reuniões de comissões temáticas em Brasília. No Senado, a Comissão de Relações Exteriores realiza uma audiência pública sobre

0: sobre o acordo entre Mercosul e União Europeia, enquanto a Comissão de Direitos Humanos debate ações relativas à campanha de aleitamento materno. Na retomada dos trabalhos, o governo federal busca articular o avanço da PEC que acaba com a jornada de trabalho na escala 6x1. A matéria aguarda o despacho do presidente do Senado, Davi Alcolumbre, para iniciar a tramitação na Comissão de Constituição e Justiça. A pauta do Congresso também acumula análise de 87 vetos presidenciais que trancam as deliberações conjuntas. Entre os itens pendentes estão os vetos a trechos da regulamentação da reforma tributária e a projetos na área de segurança pública.
1: Agora são 9h12. Às vezes nós conversamos com você e acompanhamos no noticiário acidentes que têm uma projeção nacional pelo impacto. Acidentes de carro, né, que têm um impacto muito grande. Algumas vezes são carros de luxo, com pessoas que infelizmente acabam morrendo nesses acidentes. Isso ganha uma dimensão, depois vai para julgamento, a coisa passa, etc. Ontem o programa Fantástico trouxe uma reportagem ampla sobre esse assunto, porque eles foram entender o que está acontecendo em alguns desses acidentes que ganharam tanto destaque no noticiário e perceberam que muitos desses casos envolvem motoristas que tinham muito dinheiro, afinal de contas estavam ali a bordo de carros de alto luxo, né? Que muitos desses motoristas que se envolveram nos acidentes, causaram mortes, prejuízos, etc., acabaram não pagando ali suas dívidas ou criaram uma série de dificuldades. Então, o que a gente vê é que as famílias de vítimas de acidentes envolvendo esses carros de luxo têm enfrentado problemas para receber as indenizações. Em alguns casos, nem os valores determinados pela justiça são pagos. Um dos casos envolve o influenciador Samuel Santana, o Gato Preto. Em agosto de 2025, faz um ano, portanto, ele dirigia um Porsche pela Avenida Faria Lima, em São Paulo. Furou o farol vermelho, bateu num outro veículo. No carro atingido estavam Edson e o filho dele. Imagens de câmeras de segurança mostram que o pai foi o único a ver como estava o rapaz, que machucou a mandíbula. A polícia informou que Gato Preto tinha bebido e usado drogas antes da colisão. Ele chegou a ser detido, mas acabou solto para aguardar o julgamento em liberdade. As vítimas buscam indenização, mas o influenciador não concorda. Enquanto aguarda uma decisão, o Porsche continua no pátio da polícia e vai a leilão na próxima semana. A justiça pode destinar o valor à família de Edson. Na entrevista ao Fantástico, o advogado das vítimas, Felipe Martarelli, afirmou que o valor da indenização solicitada é muito menor que o preço de um Porsche.
2: O que a gente quer aqui é simplesmente ser indenizado e mostrar para a sociedade que uma pessoa que faz o que eles fizeram não pode passar impune.
1: Tem um outro caso, né, Cássia, que a história, que a reportagem nos conta. Né?
0: Exatamente. O outro caso, Milton, aconteceu em julho de 2019. Foi um outro acidente envolvendo um Porsche, mas na Rua Augusta, na região central da cidade de São Paulo. Foi um acidente que acabou com a morte da diarista Aldenilce Bernardina. O carro era conduzido pelo empresário Fábio Alonso, que tinha saído de uma balada ali na região. A justiça chegou a determinar uma indenização de R$60 mil para cada familiar, mas o valor não foi pago. A defesa do empresário informou que buscou, por mais de um ano, uma solução consensual e apresentou uma proposta de R$450 mil, que acabou rejeitada pela família. Na esfera criminal, Fábio Alonso responde por homicídio doloso. Ele vai a júri agora em outubro. O advogado da família da vítima, Daniel Gonçalves, lembrou que o empresário já tinha causado um outro acidente grave em 2014.
3: Ele também bateu no motoqueiro, matou esse motoqueiro e foi condenado apenas por crime de trânsito.
1: Outro caso registrado no Fantástico aconteceu em 2018. Na ocasião, um motorista de um Mercedes que participava de um racha na rodovia dos imigrantes atingiu um carro com duas famílias que voltavam da praia. Duas mulheres morreram na hora. O motorista e uma criança ficaram paraplégicos. O condutor da Mercedes era o empresário André Micheletti. Ele foi condenado a 10 anos de prisão, em segunda instância, por crime de trânsito, mas recorre em liberdade. A justiça

0: justiça também determinou uma indenização às famílias das vítimas de R$ 2.600.000. O valor nunca foi pago. André Micheletti tem apenas um poste no nome dele, que foi bloqueado pela justiça. O empresário alegou que não sabe onde o veículo está, mas o Fantástico encontrou multas recentes do veículo. Os filhos de Micheletti também postaram fotos em férias recentes nos Estados Unidos e nas Bahamas. Enquanto isso, Wesley Bispo, pai da criança que ficou paraplégica no acidente, claro, enfrenta dificuldades para cuidar do filho.
1: A vida dele está seguindo como se ele não tivesse feito nada, nunca prestou nenhuma assistência com nada, nunca ajudou com nada.
2: A vida dele seguiu e a sua?
1: E a minha está parada com meu filho e a família.
3: O assim Fantástico como... tentou, né, Milton, contato com as defesas, né, destes dois homens. No caso, o André Micheletti, dessa história horrível que você acabou de contar, até agora não obteve retorno. E a defesa de Samuel Santana, envolvido naquele outro acidente...
0: Gato Preto.
3: Exatamente. Também não respondeu aos contatos do programa.
0: 9:18.
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5: 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Vamos chamar a Milena Viana, atualizando as informações aqui pra gente, né, Milena?
6: Fred, a Avenida Ayrton Senna apresenta lentidão em direção à linha amarela. Estou observando dificuldades para o motorista a partir da Gardenia Azul até a chegada ao acesso da linha amarela. No sentido Orla, também estou observando dificuldades na altura da Gardenia Azul. Pela Avenida Salvador Allende, são melhores as condições para o motorista, tanto em direção à Transolímpica, como também no sentido Recreio dos Bandeirantes. Pela Avenida Lúcio Costa, estou observando fluxo intenso na altura do acesso à Avenida Ayrton Senna, no sentido Jardim Oceânico, no sentido Recreio dos Bandeirantes, pistas livres. Pela Avenida das Américas, fluxo intenso nos dois sentidos, mas por enquanto sem grandes problemas para o motorista, Fred.
5: Ok, obrigado, Milena.
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5: 5 dias depois, ainda tem gente reclamando aqui no WhatsApp da CBN sobre falta de energia elétrica, falta de água em razão do vendaval, do apagão. A gente está cobrando as concessionárias e o Diogo Bugalho tem atualizações aqui para a gente, né, Diogo?
7: Sim, Fred, a Light e a Enel informam que já restabeleceram 100% aí o fornecimento aos clientes afetados pelo vendaval. A Light disse que concluiu todos os reparos na madrugada desse domingo e restabeleceu o fornecimento. Já a Enel informa que no fim da noite de sábado já tinha restabelecido a energia para todos os impactados pela ventania da última quarta. Ao longo dessa ocorrência aí, mais de 1.100.000 clientes da Light, mais de 500 mil da Enel tiveram o abastecimento de energia afetado em decorrência dos danos provocados pelos ventos fortes aí que acabaram jogando objetos, galhos, enfim, sobre a rede elétrica. A Light disse que acionou um plano de contingência mobilizando 2 mil profissionais em campo. E já a Enel disse que triplicou as equipes de técnicos nas ruas. Fred, o Centro de Operações informa que o município segue em estágio 2, principalmente por causa dos trabalhos da Conlurb, que ainda está removendo árvores. Tem também pontos ainda com falta d'água por causa dos problemas nas bombas, Fred.
5: Bom, embora haja esse posicionamento, muita gente segue reclamando e você continua participando aqui que a gente vai cobrar. 997-642-381. Daqui a pouquinho tem o CBN Rio a partir das 9:30 da manhã. Agora são 9:22.

0: Milena Viana tem atualizações do trânsito, né, Milena?
1: Fred, atualizando agora a movimentação na zona sul da cidade, porque estou observando o trânsito lento pela Praça Sibelius, na altura da Avenida Visconde de Albuquerque, fluxo bem intenso em direção à Lagoa. Nesse momento, no sentido São Conrado, são boas as condições. Motorista que segue pela Avenida Delfim Moreira e Vieira Solto também encontra pistas livres nos dois sentidos. Na Lagoa, trânsito complicado em direção à Gávea pela Avenida Borges de Medeiros, na altura da Avenida Lineu de Paula Machado, há reflexos no viaduto Sangler pela Rua Jardim Botânico também observando o trânsito lento a partir do acesso pela Rua Maitá até a chegada à Rua Lopes Quintas, Epitácio Pessoa também com dificuldades na altura da curva do Calombo. Fred.
0: Obrigado, Milena. Bom dia. Até amanhã.
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0: Agora há pouco eu comentei que a prefeitura está dando uma coletiva agora, o prefeito Eduardo Cavalieri, para anunciar mais uma fase da Operação Tolerância Zero na Orla aqui do Rio de Janeiro. Vai começar na quarta-feira agora, né? Quarta-feira, dia 5. Terceira fase, os agentes da prefeitura vão expandir a atuação para a Avenida Nossa Senhora de Copacabana, Rainha Elizabeth, Prudente Moraes. Nossa reportagem está atenta e vai trazer já já novidades para você no CBN Rio. Vou ficando por aqui, o CBN Rio é já já às 9h30 da manhã. Um ótimo dia para você.
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0: Muito bom dia, doutor Luiz Fernando Correia.
1: Bom dia, Milton. Bom dia, Cássia. Bom dia, ouvintes.
2: Bom dia, doutor.
0: Doutor Luiz Fernando Correia, nos ajuda a esclarecer aí as várias dúvidas que surgem a partir das notícias em torno daquele depoimento de Anthony Fauci lá nos Estados Unidos, no Congresso americano, no Senado americano.
1: Bom, Milton, aconteceu no dia 29, né, semana passada. Anthony Fauci foi inquirido por uma comissão do Senado americano, não respondeu nenhuma das perguntas, invocando a quinta emenda, que é um direito de qualquer americano de não se pronunciar em juízo. E o senador Rand Paul, que para início de conversa é um bacharel em medicina, né, ele nunca fez a prova para mostrar que provar que era médico, está capitaneando esse processo, marcou para quarta-feira, agora, depois de amanhã, uma votação para declarar em desacato. Bom, aí vem toda essa história, o pessoal dos negacionistas estão em festa, estão soltando foguete, porque tá vendo, tudo que a gente falou é verdade. Não é bem assim, gente. Vamos explicar. Os Estados Unidos, através do Instituto de Saúde, o NIH, financiavam pesquisas com coronavírus em morcegos em Wuhan. Da mesma forma que financiavam pesquisas com vírus no Brasil, na Europa, na África, em outros lugares da Ásia. Porque se você não pesquisar o vírus no local onde ele acontece, quando acontece um surto, aparece a doença, você não conhece nada sobre o vírus. Então, esse financiamento passava por uma organização chamada Eco Health Alliance, e uma parte ia para esse laboratório. Só que é o seguinte, a pesquisa não era sobre Covid, era sobre coronavírus, que é uma classe de vírus já conhecida já há décadas. O SARS-CoV-2, que causou a pandemia, não era nem conhecido nessa época. A pesquisa justamente era para tentar antecipar quais coronavírus poderiam infectar seres humanos. Existem indícios de que a fiscalização não foi ideal, ela falhou. O inspetor-geral do Departamento de Saúde publicou uma auditoria que mostrou que o NIH e o EcoHealth não monitoravam os resultados. Só que isso não foi levado muito a sério e, enfim, não trouxe nenhuma coisa. E o problema é o seguinte, existe uma expressão que as pessoas estão falando, repetindo, sem entender muito bem a maioria delas o que, que é. Chama ganho de função. Ganho de função é quando você estuda um organismo num laboratório e e pesquisa se ele vai desenvolver alguma característica nova. Ou seja, no caso do vírus, ele é um vírus de morcego, será que ele pode infectar outros animais? Será que ele pode infectar humanos? Então, isso é uma expressão uma expressão técnica, biológica. No sentido da regulação americana, também, aí que vem o problema, também quer dizer a possibilidade de criar um organismo mais agressivo.

0: isso exigiria uma revisão federal. O NIH, segundo o Fauci já disse no Congresso anteriormente, não financiou ganho de função em Wuhan. Em maio de 2024, o vice-diretor do NIH respondeu a mesma pergunta, só que ele falou genericamente. Ele falou, sim, financiamos. Na verdade, eles financiaram o estudo para saber se isso era possível. Não quer dizer, não existe nenhuma evidência pública, quem está falando isso é mentiroso, não existe nenhuma evidência pública ligando nenhum experimento científico ao surgimento do SARS-CoV-2. E aqui tem fonte científica disponível importante. O grupo científico independente que a OMS criou, o SAGO, publicou em junho de 25 um relatório de 78 páginas assinado por 27 especialistas. Ele diz duas coisas ao mesmo tempo. As evidências apontam para uma origem natural, ou seja, o SARS-CoV-2 saltou a barreira das espécies, ou seja, ele era um vírus de morcego, passou para um outro animal e daí para o ser humano, ou até mesmo diretamente do morcego para o ser humano. A tal hipótese, ou teoria conspiratória de um acidente de laboratório, não tem como ser avaliada porque a China não fornece os dados necessários. Então não temos esse dado. E tem uma coisa que é importante aqui também lembrar. Um acidente de laboratório não é a mesma coisa de ser um vírus construído em laboratório. Um pesquisador pode se infectar com um vírus natural, quando ele está trabalhando, sem que ninguém tenha modificado nada nesse vírus. Ele estava trabalhando, ele tem que ser laboratórios especiais, com grande biossegurança, mas podem acontecer acidentes se um funcionário de um laboratório desse pode se infectar e aí o bicho pega, né? Aí espalha. E o mais importante, gente, não existe dado genômico que mostre que o vírus tenha sido montado ou seja alterado numa bancada de laboratório. Muitos estão falando que o fato de Anthony Fauci não responder é uma confissão. Mas também não é uma prestação de contas, enfim. Então é o seguinte, gente, essa audiência é uma audiência política. Isso não é uma audiência técnica, científica. As pessoas que estão lá não são cientistas. A grande maioria deles, dos ilustres legisladores americanos, não tem a menor capacidade intelectual de entender o que está sendo discutido. Isso é que é a verdade. Né? Isso acontece no Brasil também muitas vezes. Né? Então a pergunta fica, será que temos que financiar a pesquisa de risco com o vírus? Temos, porque depois a gente não vai saber quando acontecer a próxima pandemia, porque a gente não conheceu o vírus antes, gente. Então, mas em qualquer forma, vai ficar essa coisa, essa discussão, os negacionistas estão aí gritando, soltando foguetinho, e a gente vai correndo risco. Porque é o seguinte, o que eles conseguiram até agora, de prático, os negacionistas, e esse pessoal aí de limitada capacidade intelectual? Eles conseguiram desmontar o sistema de ciência americano, estão tentando desmontar o sistema de ciência brasileiro há anos, passamos anos com restrição de verba, passamos anos com restrição de financiamento de pesquisa no Brasil, e isso sim é risco. Mas aí, como eu falei, tem que ter alguém com a capacidade intelectual mínima de entender esse risco, e está difícil, né, gente?
1: Muito obrigado pelo esclarecimento, doutor Luiz Fernando Correia, e um bom dia.
0: Bom dia para você, Milton, Cássia e todos os ouvintes.
2: Bom dia, doutor. 9:30.
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0: segunda-feira, 3 de agosto de 2026. A confiança da indústria brasileira, medida pela Fundação Getúlio Vargas, recuou 1,4 ponto em julho e fechou o mês passado em 91,3 pontos. A queda refletiu a piora das avaliações da indústria e no setor de serviços. O resultado negativo foi registrado depois de duas altas seguidas. Termina daqui a 2 dias o prazo estabelecido pela Justiça Eleitoral para as convenções partidárias. Após a escolha dos candidatos que vão disputar o cargo em outubro, o registro dos nomes deve ser feito até o dia 15. Para a presidência da República, 6 nomes já foram escolhidos pelos partidos. Além do presidente Lula, que concorre à reeleição pelo PT, já foram oficializados Flávio Bolsonaro, do PL, Romeu Zema, do Novo, Ronaldo Caiado, do PSD, Renan Santos, do Missão e Samara Martins, da Unidade Popular. A estimativa da inflação brasileira para este ano recuou de 5,12% para 5,03%. Já são 5 quedas seguidas. Para 2027, a projeção do IPCA permanece em 4,22%. As expectativas estão no Boletim Focus, divulgado hoje pelo Banco Central. O ex-ditador da Venezuela, Nicolás Maduro, afirmou que apoia o caminho do diálogo para o país. Ele deu a declaração dias antes da primeira reunião presencial entre representantes do governo interino e setores da oposição. A mensagem foi publicada no Telegram de Maduro, que está preso nos Estados Unidos desde janeiro ao lado da mulher Cília Flores. Os dois respondem a acusações de tráfico de drogas e armas. Eles dizem que são inocentes. No horário de Brasília, 9h33.
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1: 9h34, um ótimo dia para você, uma excelente semana. Seja bem-vindo, seja bem-vinda ao CBN Rio de hoje, segunda-feira, 3 de agosto de 2026. Leandro, bom dia.
2: Bom dia para você, Bianca. Bom dia para todos os nossos ouvintes, quem tá com a gente 92,5 no YouTube e no Globoplay, para a primeira das 5 segundas-feiras que teremos no mês de agosto, tá? É um mês que vai ser longo, mas a gente torce para que seja um mês de paz para todos nós. Essa que é uma segunda-feira, Bianca, já muito especial. Sabe por quê?
1: Por quê?
2: É aniversário da nossa Rafaela Lima, né? Então já fica aqui o nosso parabéns para nossa produtora, que vai trabalhar muito hoje para tocar notícia aqui no seu rádio, no YouTube, no Globoplay, para a gente contar as histórias dessa segunda-feira, desse comecinho do mês de agosto. Você está convidado a participar do nosso CBN Rio, mandar um parabéns para Rafaela Lima, mandar a sua denúncia, mandar o seu comentário para o nosso WhatsApp 99764-2381. Estamos no ar e vamos em frente.
1: Vamos em frente. E entre os assuntos que a gente vai tratar hoje, tem muita política, né? Porque a gente está numa semana aí decisiva, fim das convenções partidárias. Tem que estar tudo definido nessa semana, né, Leandro?
2: Isso, vamos ver, principalmente o que a gente acompanha com mais atenção, né, o cenário da direita do Rio de Janeiro, que ainda não escolheu o vice do Douglas Ruas, nem quem será o candidato ao Senado, se vai ser o Márcio Canella, que foi preso, quem vai ser, no fim das contas, quem vai estar lá representando a direita. Teremos algumas reuniões importantes hoje e, nesta semana, a gente vai contando aqui no nosso CBN Rio. Bom, vamos falar muito sobre balões hoje, tá, Bianca? Porque foi um final de semana de muitos balões no céu do Rio de Janeiro. A gente teve alguns casos importantes. Eu mesmo, em Ipanema, vi balões no domingo caindo ali perto da Pedra do Arpoador. Vários balões no céu, no subúrbio, em vários cantos do Rio. E provocou ali um avião que estava chegando no aeroporto do Galeão. Teve que arremeter, colocou em risco a operação do Aeroporto Internacional Tom Jobim.
1: É, não é fácil não, né? As pessoas insistem em soltar balão. Olha, um outro assunto importante ainda é o impacto da ventania da semana passada, de quarta-feira passada. Será que ainda tem impacto? Você que está aí já tranquilo, né, no seu bairro, na sua região, está pensando, ah não, já está tudo limpinho, está todo mundo com luz. Acredite se quiser, ainda não. A Light diz que já retomou o abastecimento de energia elétrica em todo o Rio de Janeiro. Mas ainda tem gente reclamando. E também tem gente reclamando de falta de limpeza. Por exemplo, na região da Freguesia, a Light foi lá para resolver o problema de uma árvore que caiu em cima da fiação e a Conlurb cortou parte dessa árvore. Só que largou o tronco e um monte de galho na frente da garagem de um condomínio, né, de Gaverneck. E os moradores estão angustiados, né? Porque já reclamaram muitas vezes e a equipe não retorna desde quinta-feira, dia seguinte ao temporal. Esse é só um dos exemplos e a gente corre atrás da Conlurb e de outros órgãos para falar ainda sobre impactos da ventania.
2: Você manda o seu recado para o 99764-2381, porque a Mabel, nossa ouvinte, já imediatamente começou o CBN Rio, ela já pede ajuda aqui para gente. Olha só, ela diz que a mãe dela mora em Campo Grande, ali na Vila Nova, tem 92 anos, está desde quarta-feira sem energia elétrica. Desde quarta-feira, ela diz que partes das ruas São Jacinto e São Magno ainda estão sem luz. Ela pede aqui, bom dia, Leandro e Bianca, preciso da ajuda de vocês. Então a gente já vai cobrar a Light para saber o que está acontecendo lá em Campo Grande. Sua mãe com 92 anos de idade, todos os moradores das ruas São Jacinto e São Magno sem energia elétrica desde quarta. Que absurdo isso, hein? Alô, Light, ela pede aqui, a Mabel pede, dá um retorno para nós. Dá um retorno para a Mabel, para todo mundo que mora lá em Campo Grande e aqui para o nosso CBN Rio também, que nós vamos cobrar. É um dos assuntos em destaque aqui do nosso programa.
1: Destacamos também obras no acesso ao Cristo Redentor. Mudanças a partir de hoje. As quatro escadas rolantes que levam ao platô do monumento serão desligadas para a troca dos equipamentos, instalação de novas estruturas. A gente está no Cristo para conferir como é que vai ser essa mudança, tá? E também tem obra no Aterro do Flamengo, um serviço de drenagem que é para aumentar a eficiência do escoamento das águas na região. Também vamos trazer os detalhes disso.
2: Segunda-feira é dia de Circulando com o nosso Ronald Vilardo. Tem várias dicas bacanas de teatro rolando, inclusive peça com a Lília Cabral interpretando Rita Lee.
1: Adoro.
2: No Teatro Riachuelo, sensacional. Festival de teatro tá na área. E também temos, claro, o toque de letra, porque Bianca, eu fui uma das 36 mil testemunhas de um dos piores espetáculos que o cinquentenário, mais que cinquentenário, estádio do Maracanã já viu. Meu Deus do céu, Vasco e Fluminense, os dois elencos deveriam se juntar e fazer uma vaquinha para reembolsar os torcedores que lá estiveram.
1: Tava de dar sono, né? Era melhor ter ido ver o Homem-Aranha.
2: Com certeza. Ainda não vi o Homem-Aranha, porque fui lá testemunhar esse 0-0 inacreditável, muito ruim. Vasco jogou muito mal, o Fluminense jogou muito mal, disputa de quem tratava pior a bola. E aí fica a denúncia. Os dois times voltam a se enfrentar na quarta-feira, 9:30 da manhã. Uma ameaça a todos nós, né?
1: Ai,
2: mas estaremos juntos mais uma vez. No Toque de Letra a gente fala sobre isso.
1: Que sofrimento. Vamos lá então, CBN Rio tá no ar até meio-dia, 9:40.
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1: Vamos para a rua falar com a repórter Ana Paula Jaume, porque a prefeitura está apresentando um balanço das primeiras semanas do programa Tolerância Zero, voltado ao combate ao comércio irregular na orla da Zona Sul. Bom dia para você, Ana Paula.
3: Oi, Bianca. Bom dia para você. Bom dia também para o Leandro. Olha, após duas semanas, a prefeitura aqui do Rio anunciou a ampliação do Tolerância Zero. A partir dessa quarta-feira, já dia 5 de agosto, vai começar a terceira fase do programa. Passa a incluir aí quatro ruas internas dos bairros: a Avenida Nossa Senhora de Copacabana, a Rainha Elizabeth, a Prudente de Moraes também em Ipanema e a General São Martim lá no Leblon. Esse anúncio aconteceu agora há pouco aqui no Centro de Operações da prefeitura. Tolerância Zero, lembrando, lançado em 16 de julho, mirando o combate ao comércio irregular e impedir a reocupação dos espaços públicos, né? Agora, então, passa a ter um foco também em quatro eixos: de eliminar arrastões e crimes de oportunidade, reduzir furtos e roubos a pedestres, proteção ao transporte público e um ordenamento integral da área. Além disso, outra novidade também anunciada hoje, que o programa vai passar a contar com blitz de áreas de motos 24 horas por dia para monitorar essa região. Ao todo, Tolerância Zero passa a ter 540 agentes da CEOP atuando, além da Guarda Municipal e também da PM. O prefeito Eduardo Cavalieri comentou essa questão da ocupação do espaço público mais cedo.
4: Primeiro, o espaço público ele é limitado. É natural, né, que a gente tenha... É por isso que se organiza, por isso que se licencia, é por isso que existe uma avaliação.

0: por parte da prefeitura em todas as áreas da cidade. O espaço público tem limite. Esses espaços não estão franqueados a quem quiser fazer o que quiser. Não é assim que funciona.
1: Essa coletiva também teve a presença aí de autoridades da área.

0: Otávio, no final do mês passado, eles classificam esse episódio como uma represália justamente ao Tolerância Zero e falaram aí um pouco desse trabalho conjunto, né, das Civitas aqui das câmeras da prefeitura para identificar os suspeitos. Dois deles já estão presos, inclusive, outros três foram identificados, mas seguem foragidos. As autoridades aqui hoje nessa agenda também trouxeram um número de apreensão de mais de 1.000 equipamentos e objetos sem nota desde o início do programa, aí 2 semanas, e anunciaram também uma licitação de 1.200 novas barracas para aqueles ambulantes que são legalizados aqui no Rio de Janeiro. A prefeitura destacou, reforçou bastante que não vai recuar desse programa, vai seguir com essa operação de ordenamento pela Orla e mais tarde em outros pontos do Rio, mas não citou quais seriam esses próximos pontos. Volto com vocês.
1: Ok, obrigada, Ana Paula Jaume.
2: Muito ainda a ser feito, né, com relação a esse ordenamento, Bianca, porque a Orla está passando por um processo realmente, e vi agente da CEOP circulando próximo à Orla, ali nessa região Copacabana, Ipanema, Arpoador. Há um cenário diferente na Orla, isso é evidente. Você vai para dentro dos bairros, aí a coisa já é diferente, né? Aí a coisa já é totalmente diferente. Flanelinhas atuando ainda com muita liberdade, vendas de produtos irregulares, enfim, é um processo até que a gente tenha um ordenamento público mais claro para todo mundo, né? E segue a Operação Tolerância Zero acontecendo. 9h44, vou conversar com o Diogo Bugalho agora para abrir a nossa apuração aqui dentro do CBN Rio, porque ele vem nos contar sobre uma operação das Polícias Civil e da Polícia Penal contra um grupo suspeito de integrar um esquema de entrada de drogas, celulares e outros materiais ilícitos em presídios do Rio de Janeiro. Presídios esses que funcionam como verdadeiros quartéis generais do crime organizado. O sujeito é preso, fica lá dentro do presídio, comandando o crime do lado de fora, bancado pelo Estado. Um dos nossos muitos absurdos e das nossas muitas distorções. O Diogo Bugalho tem informações porque o principal alvo é um policial penal. É um policial penal. Não tem crime sem participação do Estado. Diogo, traz os detalhes pra gente. Bom dia.
3: Bom dia, Leandro. Bom dia a todos. Subiu para 4 o número de presos nessa operação das polícias civil e penal contra agentes penitenciários suspeitos de introduzir drogas, aparelhos celulares e outros itens proibidos no sistema prisional do Estado do Rio. Entre os presos está o policial penal Wagner Jardim Dias, apontado como chefe do esquema. Ele foi detido em Niterói e levado para a cidade da polícia, na zona norte da capital. A operação cumpriu mandados de prisão temporária e de busca e apreensão em endereços aqui da capital e também em toda a região metropolitana. Essa investigação teve início depois de uma tentativa frustrada de introdução de drogas e celulares em um presídio. Depois desse episódio, os investigadores realizaram aí um trabalho de inteligência que permitiu identificar um grupo criminoso estruturado com divisão de tarefas e atuação coordenada para abastecer os integrantes de facções que estão presos, né, que estão detidos, com esses materiais ilícitos, né, as drogas e os celulares que são proibidos, logicamente, dentro das cadeias. Essas investigações também revelaram que esse principal alvo movimentou mais de R$ 259 mil em transferências sem justificativa econômica aparente, valor que é incompatível com a capacidade financeira dele. Essa ação segue em andamento, a CBN também tenta contato com as defesas dos investigados, mas o que a gente tem até agora são 4 presos aí nessa operação que combate a corrupção na Polícia Penal do Rio. Leandro.
2: Obrigado pelas informações, Diogo Bugalho. Bianca, me chama, assim, causa revolta você ver um policial que ajuda pessoas a entrarem com 130 celulares dentro de sacolas. É. 20 quilos de droga dentro dos presídios do Rio de Janeiro. Não tem condição, não tem condição do combate ao crime funcionar assim, né?
4: Agora, Leandro, sinceramente, honestamente, acho que tinha que ter esse tipo de operação todo dia. Ah, todo dia é exagero? Toda semana. Porque como que celular entra em presídio? Cai do céu? Aparece como num passe de mágica? Surge da privada? Poderia até ser, mas nesse caso também precisaria da ajuda de alguém, né?
2: Exato.
4: Então, causa também um pouco de estranheza, né? Ter uma operação como essa uma vez ou outra na vida. Sendo que a gente sabe a quantidade de bandidos que fala no celular, que falam no celular dentro das celas, né? E é muito curioso, porque você vai do lado de fora de um presídio e não consegue se

0: sinal.
1: Isso.
0: Não consegue sinal.
1: Lá dentro
0: se
1: tem.
0: For um repórter para entrar com a gente aqui no ar e fazer uma cobertura, né? Estiver fazendo uma cobertura assim, de alguma coisa sobre presídio no entorno de um complexo presidiário, não vai conseguir contato com a gente. Agora, dentro da cela, tem. Eles conseguem mandar WhatsApp, passa se comunicar com a família, com a quadrilha, tranquilamente. E tem alguém favorecendo isso, tem alguém ajudando isso, né?
1: O que vai acontecer com o senhor Wagner Jardim Dias? Ele que foi preso em novembro de 2025 por conta das investigações disso, do envolvimento dele com essa passagem de celulares para dentro dos presídios, ele sendo policial. O que vai acontecer com ele agora? Porque ele ficou preso até fevereiro deste ano. Continuou policial penal. E agora que preso de novo em agosto, ele vai continuar policial penal? O nosso combate ao crime, e aí a gente vai começar a ver muito isso, a partir deste mês que a campanha eleitoral vai para as ruas de fato, a gente precisa, como jornalista, com esse olhar atento, mas a população também ter esse olhar atento, pensar no seguinte, combater o crime hoje é muito mais do que prometer colocar um policial em cada esquina. É muito mais do que isso. Porque o controle do território pelas facções criminosas, ele é muito maior. O domínio que essas facções têm sobre a vida das pessoas, do pão ao gelo, à internet, ao gás, ao transporte público, a facção é que controla. Mas há uma dimensão aí, Bianca, que até tem uma reportagem no Jornal Globo que dá um exemplo disso, de participação do Estado no crime, que é uma coisa assombrosa e não se vê ninguém falando disso. Não se vê ninguém falando disso nunca, né? Não vou nem colocar na culpa, na conta aí dos candidatos atuais, mas nunca se falou disso. Veja só isso. Um levantamento feito pelo Rafael Soares aqui, do Jornal Extra, do Jornal Globo, mostrou 8 oficiais da Polícia Militar acusados de diversos crimes, da tortura do caso Amarildo, passando até pelo furto de cabos de telefonia, que ao longo dos últimos 10 anos conseguiram continuar na ativa. Foram promovidos. Quer dizer, são pessoas que foram investigadas, foram condenadas e foram promovidos por um tal Conselho de Justificação. O negócio prescreve, o oficial da Polícia Militar, que é acusado de crimes seríssimos, não acontece nada com ele. Ele não deixa de receber salário e ele pode ser até promovido. 8 casos encontrados pelo Rafael Soares na reportagem de hoje, publicada no Jornal Extra e no Jornal Globo. É inacreditável um negócio desse. Porque se você tem uma convivência tão explícita e permitida do Estado com o crime, como é que você vai combater o crime? Não faz o menor sentido. Quer dizer, não deveria fazer. Aparentemente faz, né? Aparentemente, para alguém, faz sentido. Reportagem muito importante lá do Rafael Soares, está no Globo e no Extra de hoje.
0: Agora 9:50, Rafaela Lima tem o posicionamento aqui da Light pra gente sobre o trabalho depois da ventania de quarta-feira. Oi, Rafaela, bom dia. Parabéns.
2: Calma aí,
0: porque é a primeira vez que a gente fala com você no ar. Então, vamos deixar um pouquinho só a notícia esperando pra, antes de qualquer coisa, te desejar saúde, alegrias e muito amor, Rafa.
2: Muito
1: que
2: obrigada,
1: que ela merece. Gente. Parabéns, Rafaela Lima, que está completando aí mais um ano de vida. Inclusive, ganhou parabéns aqui através do nosso WhatsApp. O nosso ouvinte, Viriana, mandou parabéns para Rafaela Lima. Então, tudo de bom, muita saúde, minha amiga.
2: Muito obrigada, gente. É uma honra trabalhar aqui com vocês todos os dias e aprender cada dia mais.
0: Que linda. Vamos lá, então, agora. O que a Light está contando, hein, sobre esse trabalho de recomposição da rede?
2: A Light informa que concluiu na madrugada deste domingo o trabalho de recomposição da rede elétrica e restabeleceu o fornecimento de energia para todos os clientes impactados pelo forte vendaval que atingiu o Rio na última quarta-feira. Já a Enel Rio informa que no fim da noite do último sábado restabeleceu o fornecimento de energia também para todos os clientes impactados. Apesar da gente estar recebendo bastante reclamação de alguns ouvintes que ainda estão sem luz, essa energia já foi restabelecida, eles informam isso. Ao longo da ocorrência, mais de 1 milhão de clientes da Light e mais de 500 mil da Enel tiveram o fornecimento de energia afetado em decorrência dos danos provocados pelos fortes ventos. A Light disse que acionou um plano de contingência e mobilizou 2 mil profissionais em campo que atuaram de forma ininterrupta na reconstrução da rede elétrica e na substituição de equipamentos danificados, já a Enel disse que triplicou as equipes nas ruas. E aí, por causa dessa falta de luz, também faltou água em muitos pontos aqui no Rio, já que as bombas deixaram de funcionar. Agora, os moradores, mais cedo, né, os moradores realizaram uma manifestação na linha amarela, os moradores ali da comunidade Parque Oswaldo Cruz, pedindo que Águas do Rio vá até o local e ajude, porque eles estão sem água desde a quarta-feira. O BPVE e o Batalhão de Rondas Especiais e Controles de Multidão atuaram no local para garantir ali a segurança, preservar a ordem pública e a fluidez do trânsito. Águas do Rio disse que vai mandar uma equipe ao local para identificar os pontos de falta de água e prestar apoio aos moradores. Bianca e Leandro.
1: Obrigado, Rafaela Lima, pelas suas informações. O Fernando, nosso ouvinte lá de Santa Cruz, ele manda um recado aqui pra gente, porque ele tá com problemas com a Claro, sem sinal de internet por lá, certamente resultado ainda do vendaval da última quarta-feira, né? Fala aí, Fernando, bom dia.
3: Bom dia, Leandro, bom dia, Bianca, bom dia, nosso aniversariante aí. Gostaria de fazer uma observação aqui, vocês estão perguntando quem é que tá com problema lá em Santa Cruz. O pessoal lá de Santa Cruz está com um problema lá na Claro, condomínio Casablanca, alguns condomínios ali da Avenida Padre Guilherme de Caminada, a Claro até hoje não funciona, tá? Todo dia fala que está vindo o serviço, uma previsão de um horário diferente e não vem. Obrigado, bom dia, parabéns.
1: Valeu. Aí, ó, ganhou parabéns aí, Rafaela Lima. Fernando, obrigado pela tua mensagem, querido. A gente já entrou em contato com a Claro aqui para tentar entender o que está acontecendo e, tendo a resposta, a gente te retorna aqui. Nosso ouvinte Mabel, mais cedo, que mandou problema lá de Campo Grande, também já falamos com a Light. Segue participando aqui através do nosso WhatsApp, 997-64-2381. Tô eu, Bianca, Claro Argento, aqui nos revezando para responder você, ouvinte do nosso CBN Rio, que faz a pauta junto com a gente.
0: Agora informações do trânsito. Com a Milena Viana. Bom dia, Milena.
4: Oi, Bianca. Um ótimo dia para você e também ao Leandro. Começo com informações sobre a região sudoeste, porque o motorista encontra retenção pela Avenida Ayrton Senna em direção à linha amarela. Mais cedo, agora há pouco, teve um acidente na altura da Gardenia Azul entre um carro e uma moto. Então, atenção redobrada para quem passa nesse trecho. No sentido Orla, também estou observando dificuldades pela Avenida Ayrton Senna com reflexos na linha amarela. Na altura da Freguesia, o motorista que segue pela Avenida Salvador Allende. Atenção também no sentido Transolímpica, teve um acidente entre dois carros na altura da estação do BRT Ilhapura, o que complica um pouquinho a movimentação para quem está em direção à Transolímpica. No sentido Orla, estou observando boas condições, atualizando também a movimentação na Avenida das Américas. O motorista que está em direção ao Jardim Oceânico está encontrando dificuldades na altura do Bosque da Barra. Nesse momento, pela Avenida Lúcio Costa, são melhores as condições. No sentido Recreio dos Bandeirantes, estou observando pistas livres tanto pela Américas quanto pela Lúcio Costa. Atualizando também a movimentação no túnel Rebouças, fluxo intenso nos dois sentidos para o motorista. Pelo túnel Santa Bárbara, são melhores as condições. Aterro do Flamengo também com pistas livres, já que pelo elevado Paulo de Fronten, estou observando dificuldades em direção à Zona Sul. Há reflexos nesse momento no elevado Rufino Pizarro, Bianca e Leandro.
1: Obrigado, Milena Viana, pelas informações. Um abraço para você, até mais.
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0: Agora são 9 horas e 56 minutos. A gente reforça aqui o convite para você participar, falando de trânsito também, nos ajudando, né, a trazer aqui as informações sobre acidentes, veículos enguiçados, melhor caminho. Manda mensagem para cá para o 997-64-2381, 997-64-2381. Aliás, torcendo sempre para que os acidentes não aconteçam, né? Mas, infelizmente, a gente registra uma quantidade muito grande de batidas no horário da manhã, especialmente envolvendo motocicletas. Bom, Leandro, vamos falar sobre obras no Aterro do Flamengo?
1: Vamos.
0: Porque a Prefeitura, por meio da Fundação Rio Águas, está começando hoje uma obra para tentar melhorar o sistema de drenagem do aterro na altura da Marina da Glória. É uma intervenção que prevê a manutenção da galeria existente e a recuperação de parte da rede de drenagem. Isso aí para aumentar a eficiência do escoamento das águas pluviais na região. O investimento é de R$1.900.000 do município. E os serviços incluem limpeza, desassoreamento e a remoção de raízes de árvores em cerca de 900 metros da galeria que compõe o sistema de drenagem. Isso entre a Avenida Infante Dom Henrique e a Marina da Glória. E ao longo desse trecho, também serão construídos novos postos de visita que vão facilitar o acesso das equipes e tornarão

0: futuras ações de manutenção mais ágeis, mais eficientes. Na parte final da galeria, isso na altura da Praia da Glória, mais de 70 metros da rede serão reconstruídos em concreto para reforçar a estrutura e melhorar o escoamento das águas pluviais. E depois da conclusão dos serviços, a pavimentação e o gramado dos trechos executados serão totalmente recompostos. Bom, o prazo de execução dos trabalhos que estão começando hoje é para esse semestre, então até o fim do ano essa obra deve terminar. E aí na foto, na nossa transmissão no YouTube e no Globoplay, tá a região do aterro, né? E uma linha, um traçado em vermelho, que é onde vão acontecer os serviços de limpeza e desassoreamento. E tem o traçado em azul no finalzinho, que é o trecho final que será recuperado, tá? Vamos ficar atento a essa obra e principalmente ao resultado dela.
1: Agora, 9 horas e 58 minutos. Antes da gente ir para a nossa pausa aqui, a primeira pausa, e a gente vai para o repórter CBN, Bianca, eu vou trazer um registro, né, de uma reportagem. Foi ao ar no dia 1º, né, na última sexta-feira, portanto, lá no RJ2, um dado que a gente já trouxe aqui no CBN Rio, mas o RJ2 fez uma série sobre a epidemia das motos, uhum, e como sobrecarrega hospitais e corpo de bombeiros. Como você mencionou, eu acho importante trazer aqui que nós temos um número assombroso de 144 acidentes todos os dias com vítimas em motos no Rio de Janeiro. São 144 vítimas todos os dias no Rio de Janeiro por conta de acidentes com motos. Segundo o Corpo de Bombeiros, 75% de todos os resgates feitos pelo Corpo de Bombeiros é de acidentados de moto. É uma coisa, assim, sobrecarrega o Sistema Único de Saúde. Já conversamos aqui com o Marcelo Pessoa, lá do Alberto Torres, que é referência em trauma no estado do Rio de Janeiro, do Hospital Estadual Alberto Torres. E ele diz, a gente não enxuga mais gelo, a gente enxuga sangue. Nas conversas que a gente já teve com o Marcelo Pessoa, ele coloca da reincidência. O sujeito teve um acidente, passa 2-3 semanas, ele volta acidentado de novo. De novo. É uma coisa realmente impressionante e é também um dos temas que a gente precisa ver discutido a sério, de verdade, sem proselitismo, sem delírio, mas é um problema real do estado do Rio de Janeiro. Eu espero que os políticos que vão se propor a debater esse estado levem isso em consideração. Por favor, esse estado não aguenta mais discussões surreais, discussões que não têm nada a ver com o dia a dia das pessoas. As pessoas precisam ver encaminhada uma solução para um problema sério que está matando as pessoas no Rio de Janeiro. 144 vítimas de um modal, de um meio de transporte específico, que é a moto, todo dia, é surreal demais. A gente não pode aceitar e conviver com isso.
0: É verdade, que esse seja um dos temas mesmo aqui na campanha para a eleição. Bom, tem mais mensagem chegando de ouvinte sobre trânsito mesmo. É o Marcos, que fala sobre um sinal da Avenida das Américas.
2: CBN, bom dia. Aqui é o Marcos Lee de Nilópolis. Estou passando aqui pela Avenida das Américas aqui, em frente ao Rio Mar. O semáforo daqui do retorno está apagado, está desligado. E com isso, o outro retorno está tendo um fluxo enorme de veículos. Está aqui em frente à estação Rio Mar. É o semáforo do retorno. Ok? Informando aí para a CBN, bom dia.
0: Bom dia, Marcos. Obrigada pela audiência e pela informação.
1: Agora 10 horas e 2 minutos, a gente vai para o repórter CBN e já volta.
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Segunda-feira, 3 de agosto de 2026. A campanha nacional de multivacinação começou hoje com o objetivo de atualizar a caderneta de imunização de crianças e adolescentes menores de 15 anos em todo o país. A mobilização vai até o dia 1º de setembro e terá o Dia D Nacional em 22 de agosto para ampliar a cobertura.

0: e atender quem está com doses em atraso. Entre os imunizantes que poderão ser oferecidos estão as vacinas contra poliomielite, hepatites A e B, meningites, febre amarela, dengue, influenza e Covid-19. De acordo com o Ministério da Saúde, a iniciativa faz parte do esforço para recuperar as coberturas vacinais após a queda observada nos últimos anos. A projeção de crescimento do PIB brasileiro para este ano permaneceu em 1,99% pela quinta semana seguida. Para 2027, a expectativa caiu de 1,60% para 1,57%. A estimativa para o ano que vem acumula dois recuos seguidos. Os dados estão no Boletim Focus, divulgado hoje pelo Banco Central. No horário de Brasília, 10:03.
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2: 10 horas e 4 minutos, estamos de volta com o nosso CBN Rio. Muito obrigado pela audiência, muito obrigado pela companhia também. Bianca, a galera do vereador Paulo Messina entrou em contato aqui comigo na abertura do nosso programa, que a gente está falando sobre acidente de motos, para me lembrar que na última quarta-feira foi sancionada uma lei de autoria do vereador, sancionada pelo prefeito Eduardo Cavalieri, uma lei que determina a divulgação dos atendimentos nos hospitais da rede municipal decorrente desses acidentes com motos. O Paulo Messina lembra que o número de motocicletas em circulação na cidade aumentou exponencialmente e isso vem provocando um aumento no número de acidentes envolvendo veículos. Bom, qual que é a ideia? A prefeitura deve divulgar a cada quadrimestre, através dos seus meios de comunicação, um levantamento detalhado para mostrar o número de pacientes que não resistiram aos ferimentos e os que tiveram sequelas permanentes. A Secretaria Municipal de Saúde, por lei, deverá divulgar o número de atendimentos a pessoas atropeladas por motos e de condutores acidentados ou garupas. Qual que é a ideia, né, desse projeto de lei, dessa lei sancionada pelo prefeito Eduardo Cavalieri? Chamar atenção.
3: Sim.
2: Sensibilizar.
3: E também da base à política pública.
2: Isso. Achei bem importante isso, né? Nós temos aí um cenário em que motociclistas representam 61% das internações hospitalares por acidentes de trânsito e é preciso, sim, políticas públicas para pensar e mudar essa realidade. Essa saiu lá do gabinete do vereador Paulo Messina, é interessante, vamos acompanhar a prefeitura colocando ela em prática, já que é a lei sancionada pelo prefeito Eduardo Cavalieri.
3: Vamos sim. Ainda há pouco a gente colocou no ar um ouvinte falando de um sinal de trânsito com problemas na Avenida das Américas. E aí chegou a mensagem do Gilmar dizendo que quase sofreu um acidente em Vila Isabel nesse fim de semana por conta de um sinal de trânsito apagado. Vamos ouvir.
4: Bom dia, amigos da CBN. Gilmar aqui, motorista de aplicativo. Ontem eu quase sofri um acidente na 28 de setembro por conta de um sinal quebrado. E esse sinal estava ficando verde para mim, mas da 28 ele estava apagado. Então quando ele ficou verde, eu saí com o meu carro. O carro que vinha pela 28 quase bateu no meu carro.
3: Caramba.
4: Parou muito próximo. Hoje nós sabemos previamente, todos os dias de manhã, aonde estão os sinais com defeito. Quando o nosso prefeito Eduardo Cavalieri não coloca um guarda municipal, um operador de trânsito em cada um desses sinais para cuidar disso, ele está assumindo o risco de matar um carioca. Ele está assumindo o risco de ter um atropelamento sério, de ter um acidente sério. A gente vai esperar alguém morrer para se tomar uma providência?
3: É mais um problema que está na rotina do carioca, né? Sinal de trânsito apagado ou piscando, com mau funcionamento, que pode causar acidente. É o que diz o Gilmar, né? A prefeitura tem que estar atenta, gente. As equipes estão circulando pelas ruas ou não estão? Ou está todo mundo preso dentro dos seus escritórios, né? Puxa vida, se o cidadão

0: tá vendo? E esse aí de Vila Isabel, hoje, agora cedo, já tava com problema de novo. Ou então tá com problema desde ontem, direto, né? O do Boulevard 28 de setembro. Não tem ninguém pra detectar isso, tem um monte de câmera. Tá bom, não precisa circular pelas ruas. Dá uma olhadinha pelas câmeras, não tem um monte no centro de operações?
1: Tem mesmo.
0: Então, detecta isso, resolve. Resolve rápido. A gente sabe que o que origina isso... É, muitas vezes, furto de cabo. E aí é uma questão de segurança, isso, né? Tem que punir, tem que ir na origem. Mas só que depois que já tá lá o problema causando risco de acidente, tem que tentar solucionar o mais rápido possível para evitar que uma tragédia aconteça.
1: Agora, 10 horas e 8 minutos, vamos seguir nesse rol de problemas urbanos do Rio de Janeiro para conversar com o Diogo Bugalho. A gente vai sair de acidente de moto, de sinal apagado, para falar sobre balões. Uma grande quantidade de balões nos céus do Rio de Janeiro neste final de semana e um deles provocou um problema lá no Aeroporto Internacional do Galeão. Traz os detalhes para a gente, Diogo Bugalho.
2: Leandro, um avião da Latam precisou arremeter na tarde desse domingo por causa da queda de um balão perto da pista do Aeroporto Internacional do Galeão, na zona norte aqui da capital. A aeronave vinha de Foz do Iguaçu e, segundo a companhia, conseguiu pousar com segurança cerca de 10 minutos depois da manobra. O Rio Galeão confirmou o registro de um balão na área do aeroporto e informou que o terminal operou normalmente durante o dia, não chegou a ser fechado. Uma semana antes, no outro domingo, dia 26 de julho, um outro avião também havia precisado arremeter no Galeão depois da queda de um balão ali nas proximidades do terminal. Essa ocorrência aconteceu em um domingo, como você disse, marcado por vários outros registros envolvendo os balões aqui no Rio. Bombeiros e policiais militares foram acionados para quedas de artefatos em diferentes pontos da cidade. Um dos que mais chamou a atenção foi no Engenho de Dentro, na Zona Norte. O balão chegou a cair sobre casas e assustar muito os moradores daquela região. Já em Niterói, na região oceânica de Niterói, policiais militares apreenderam um balão de 12 metros de comprimento que caiu no bairro Engenho do Mato. É um problema que vai se repetindo aí, né? A gente lembra que a arremetida no pouso é uma manobra normal, feita justamente para garantir a segurança, mas chama a atenção que esse atraso tenha sido registrado e que o aeroporto tenha que enfrentar esse problema de forma tão recorrente, né? Balões aí caindo na área de pousos e decolagens. Volto com você.
1: Obrigado, Diogo Bugalho, pelas suas informações.
0: Tem mais mensagens de ouvintes chegando sobre sinais de trânsito que não estão funcionando bem aqui no Rio. A Lilian Afonso passou agora pelo Leblon e disse que os sinais do cruzamento das ruas Bartolomeu Mitre e Ataúfo de Paiva estão piscando desde sábado. As pessoas não conseguem atravessar porque os sinais de trânsito estão com defeito e não tem um guarda controlando o trânsito. Olha a imagem aí que ela manda pra gente, tá na transmissão no YouTube, no Globoplay. O sinal tá no pisca-pisca lá em amarelo e as pessoas tentando atravessar no meio dos carros. Olha só, muita sorte ninguém ser atropelado ali, gente.
1: Vai, as pessoas vão testando, né? Vão testando, vão na sorte, contando literalmente com a boa vontade dos motoristas. É difícil você ver uma moto ali e um ônibus passaram muito perto de um senhor nessas imagens que a gente recebeu. Então, realmente, é muito complicado. É um problema de ordenamento urbano muito sério hoje do Rio de Janeiro, que também não é tratado com a devida gravidade. Não é tratado com a devida gravidade. São 10 horas e 11 minutos, é hora da previsão do tempo.
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0: Jade Ramos, bom dia.
4: Bom dia, Bianca, Leandro, a todos os nossos ouvintes. Semana começando com o céu entre poucas nuvens, manhã amena, com os termômetros na casa dos 13 graus em alguns pontos da capital carioca. E à tarde o dia segue ensolarado, máxima de 30 graus. E a semana começa também com um destaque para o veranico no estado, que é o calor e o tempo seco ocorrendo por vários dias consecutivos em um período fora de época, que é o pleno inverno, né? E o mês de agosto também tem essa tendência. Os modelos climáticos indicam temperaturas acima da média, dias de calor e, apesar desse período do veranico, as chuvas ainda podem retornar ao longo do mês no estado. Leandro, Bianca.
0: Então tá, teremos bastante calor, mas ainda com possibilidade de chuva. Agora, para frisar bem, né? Afinal de contas, ainda estamos

0: um tanto quanto traumatizados depois da quarta-feira passada. Não tem expectativa de vento forte.
1: Sim, nesse momento nós estamos com esse período de veranico, que é basicamente tempo seco e firme na maior parte do estado do Rio de Janeiro. Ainda há, sim, preocupação com os ventos, porque nós temos, a partir da sexta, especialmente, a condição de aumento desses ventos no litoral, especialmente por conta de uma baixa pressão atuando no interior do país, que deve aí trazer alguma ventania. Mas isso nós vamos atualizando aos poucos e trazendo aqui as informações para todos os nossos ouvintes. Por enquanto, tempo firme, ensolarado, seco, vai dar para aproveitar bastante a praia e a atenção é mais para o final de semana para esses ventos que nós vamos atualizando por aqui vocês.
0: Ah, então tá. Então tá. Então só para o fim da semana e a gente volta a se falar então. Obrigada, viu, Jade? Um beijo para você.
1: Obrigada. Ótimo dia para vocês. Ótima semana para todos os nossos ouvintes.
2: Até mais. 10 horas e 14 minutos agora.
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2: Imponente essa vinheta, né? Eu adoro.
0: Eu
2: na minha série aqui do Eleitor do Rio, a gente pediu autorização para já começar a usar, porque ela é imponente, né? Ela marca ali uma coisa, né? Imponente, marcante, para a gente falar de eleição, que nem sempre é imponente, marcante, né? Às vezes, enfim, é dura a vida. Vamos conversar com a Ana Luísa Barreto, porque estão terminando as convenções partidárias, estamos aí na reta final das definições, enquanto aguardamos a Federação União Brasil PP decidir se apoia ou não o Douglas Ruas, qual é o tamanho desse apoio. O União Brasil vai apoiar, mas aí o PP quer ficar neutro. Eles têm que tomar uma decisão, porque tem muito tempo de TV e muita grana em jogo. Bom dia para você, Ana Luísa Barreto.
4: Bom dia, Leandro. Bom dia, Bianca. Também para os nossos ouvintes. E o relógio já está ali no tic-tac, está contando, porque estamos nas vésperas do fim dessas convenções partidárias. O Estado do Rio já tem 9 candidaturas confirmadas para disputar o governo do Estado na eleição de outubro. Vamos trazer aqui o mapa para o nosso ouvinte não perder o fio da meada, porque no meio dessa história tem aí algumas entradas e saídas, confusões e tramas. Eduardo Paes, do PSD, Antony Garotinho, do Republicanos, Douglas Ruas, do PL, André Marinho, do Novo, Coronel Busnello, do Missão, William Siri, do PSOL, Ciro Garcia, do PSTU, Juliette Pantoja, do Unidade Popular e Luan Monteiro, do PCO. Como você comentou, Leandro, amanhã deve ocorrer a última, mas não menos importante, convenção restante da Federação União Brasil Progressistas. As candidaturas de Paes e Ruas estão travando aí nos bastidores uma batalha pelo apoio formal do grupo, justamente de olho nesse tempo de TV, né, da propaganda partidária obrigatória, porque vai aumentar a exposição dos candidatos em 2 minutos e 29 segundos, que é algo muito importante, especialmente para Douglas Ruas. O PL espera que a federação indique um novo nome para ocupar o vice, né, de Douglas Ruas e trata esse apoio como certo, apesar da pressão do grupo de Eduardo Paes nas últimas semanas. A gente lembra que o ex-prefeito de Nova Iguaçu, Rogério Lisboa, do Progressistas, desistiu ali de concorrer e alegou motivos pessoais, só que, na verdade, ele negocia aí um apoio informal ao ex-prefeito do Rio, Eduardo Paes. Se os partidos não indicarem um nome, Leandro Rezende já cantou essa bola na semana passada, PL pretende escolher uma mulher da própria legenda para ser a vice de Douglas Ruas. No caso de Eduardo Paes, temos prós e contras. Formalização do apoio da federação representa mais tempo de tela na campanha, mas traz aí o contra, né, de obrigar a explicar a aliança com o partido, que ele tem batido muito, que tem o nome do ex-presidente da Alerj, Rodrigo Bacelar, alvo de denúncias frequentes e constantes, especialmente nas redes sociais de Eduardo Paes. Esse acordo vai depender do Antônio Rueda, comandante da federação e candidato a deputado federal pelo União Brasil. Se esse acordo não sair, o grupo de Eduardo Paes torce para que pelo menos a federação siga a orientação da direção nacional e fique neutra sem aderir à candidatura de Douglas Ruas. Enquanto isso, o ex-prefeito também tenta atrair o deputado federal Dr. Luizinho para o grupo. Nesse final de semana, a gente teve mais uma movimentação eleitoral a favor de Eduardo Paes, que lidera aí as pesquisas eleitorais. A candidatura do ex-prefeito recebeu a formalização do apoio da federação formada por PT, PCdoB e PV, inclusive com a presença de Paes durante aí a convenção, Bianca e Leandro.
2: Temos ainda que tratar, Bianca, de um personagem fundamental, né? Que

0: neste final de semana, voltou para os holofotes. Ele não larga, né, os holofotes no fim das contas, né?
1: Wilson Witzel surgiu e já anunciou um apoio. Fala aí, Ana Luísa Barreto.
2: Ex-governador com ex-governador. Nas urnas com ex. Vai ser o tema dessa eleição.
0: Muito bom.
2: Pois é. Já temos aí o de férias com ex. Dessa vez vai ser nas urnas. Porque...
0: nas urnas com ex.
2: Pois é. O Wilson Witzel desistiu de tentar aí a candidatura dele. Ele que estava acumulando ali 1, 2% nas pesquisas eleitorais. E esse recuo veio acompanhado do apoio ao também ex-governador Antony Garotinho. Witzel, que é filiado ao Democratas, partido criado a partir da fusão do PSC com Democracia Cristã, tinha lançado a pré-candidatura no dia 8 de julho. Agora decidiu deixar a disputa para reforçar o projeto de Garotinho. Durante um evento na sede do partido, fez um discurso em que convocou a população a, segundo ele, retomar o Rio de Janeiro, e no anúncio da desistência afirmou que é preciso unir o que chamou de direita de verdade.
3: Estou retirando a minha candidatura a governador do estado para apoiar a candidatura de Antony Garotinho e definitivamente colocá-lo no segundo turno. Vamos vencer os candidatos do sistema, unir a direita de verdade, declarar guerra às facções e ao crime organizado, dar tranquilidade ao cidadão de bem.
2: Para o nosso ouvinte não perder aí qual é a intenção, né? A aliança entre Witzel e Garotinho tenta criar uma frente para disputar uma vaga no segundo turno com Douglas Ruas. A avaliação dos dois ex-governadores é de que Eduardo Paes já aparece consolidado na disputa pela primeira colocação. Garotinho, que na terça-feira passada também perdeu apoio do Partido Democracia Cristã, que oficializou apoio a Paes dias depois que a sigla foi anunciada como integrante da chapa de Garotinho, que indicou o ex-comandante do BOPE, Venâncio Moura, a vice, peças sendo movimentadas para tentar pelo menos o segundo lugar e uma ida a um segundo turno aí para as eleições a governador, Bianca Leandro.
0: Valeu, Ana Luísa Barreto, obrigado pelas informações. Você volta ainda hoje no CBN Rio para a gente falar um pouco mais de Senado, né? Tem outras indefinições aí que devemos, nesta semana, ter mais encaminhadas, mas só para fazer um registro aqui sobre essa aliança Garotinho e Wilson Witzel, né? Ela não é uma aliança exatamente inédita, porque em 2018, só para lembrar aqui para o nosso ouvinte, o Garotinho era candidato e performava bem. Era uma eleição que tinha o Eduardo Paes pelo Democratas, tinha o Romário, nosso atual senador da República, senador, ainda é senador, Romário concorrendo ao cargo de governador, tinha o Garotinho no começo da disputa e esse desconhecido, à época, o Wilson Witzel. Naquela eleição, o que aconteceu? O registro da candidatura do Garotinho foi indeferido. Ele teve que parar a campanha no meio do primeiro turno. E aí rolou um momento ali na campanha que o Garotinho ficou como uma figura pairando sobre a campanha, né? Um comentarista, mais ou menos, ali da campanha. Até que chega o segundo turno entre Eduardo Paes e Wilson Witzel, e o Garotinho não apoiou o Witzel explicitamente. Ele recomendou que não se votasse no Eduardo Paes, mas não foi ali um apoio tão devotado e apaixonado como esse que o Witzel deu pro Garotinho. Isso aconteceu há 8 anos atrás, em 2018. Estamos em 2026. E na
1: de
0: mesma
1: volta
0: praça,
1: ao túnel do tempo.
0: De volta ao túnel do tempo, né? Os personagens são os mesmos, mas os cabelos, quanta diferença, né? Como dizia aquele antigo...
1: Ou a falta de cabelos.
0: Ou a falta de cabelos também, né? Como dizia aquele antigo bordão. Enfim, a acompanhar... Witzel fez uma barulheira, né? Dizia que ia ser candidato de qualquer maneira. Já partido dele, meio uma legenda de aluguel, já desistiu. Preferiu apoiar o Garotinho, que tem mais chance aí de fazer barulho. Vamos acompanhar.
1: 10 horas e 22 minutos, Diogo Bugalho traz informações pra gente sobre operação policial na Zona Sudoeste. Oi, Diogo.
4: Sim, Bianca, policiais militares do Batalhão do Recreio estão fazendo desde as primeiras horas de hoje uma operação nas comunidades do César Maia, Coroado, Fontela, Pombo Sem Asa e outras ali do entorno, todas na região das Vargens e do Recreio dos Bandeirantes também. Essa ação tem como principal objetivo reprimir a atuação de criminosos envolvidos nos recentes confrontos motivados pela disputa de território. tem também o objetivo de restabelecer a ordem pública e a paz social aí nas palavras do comunicado da Polícia Militar. As equipes também atuam na desobstrução de vias públicas, na recuperação de veículos roubados e na identificação de possíveis

0: Três locais usados para desmanche de automóveis. A operação mobiliza equipes do Grupamento de Ações Táticas e também equipes do Corpo de Bombeiros, que estão prestando apoio aí para atendimento pré-hospitalar e pronto-socorro em caso de necessidade, né, em caso de confronto de haver feridos nessa operação. A Secretaria de Estado de Polícia Militar disse que tomou todas as medidas para mitigar os riscos, comunicou todos os órgãos de saúde, educação e transporte dessa operação que seria feita hoje para minimizar aí o risco à população e aos policiais. Operação segue em andamento, a gente segue acompanhando também por aqui e logo mais pode voltar com outras atualizações. Bianca.
1: Obrigada, Diogo.
2: 10h23, bora pra rua conversar com a Isa Morena. O acesso ao Cristo Redentor terá mudanças a partir desta segunda-feira. As quatro escadas rolantes que levam ao platô do monumento serão desligadas e os equipamentos serão trocados lá no Corcovado, o principal ponto turístico do universo. Me atrevo aqui a dizer, defendendo o nosso Rio de Janeiro. A Isa Morena tem as informações, tá por lá e conversa ao vivo com a gente. Bom dia, Isa.
3: Bom dia, Leandro. Bom dia, Bianca. Olha só, Leandro, realmente, acho que as centenas de turistas que estão aqui em cima, ao lado do Cristo Redentor, uma das sete maravilhas do mundo, podem concordar com você, viu? E olha, por aqui, as quatro escadas rolantes que levam ao platô do monumento já foram desligadas para a troca dos equipamentos. Também vai haver a instalação de novas estruturas de acessibilidade aqui no Alto Corcovado, dentro do Parque Nacional da Tijuca. A visitação turística continua normalmente, mas os visitantes terão que fazer um novo trajeto no trecho final do acesso. Entre o segundo piso do Alto Corcovado, onde fica o Centro de Atendimento ao Visitante do ICMBio e o Platô do Cristo, o caminho será feito pelas escadas de pedra. A previsão é de que a obra dure até o fim de maio de 2027. Durante esse período, a capacidade máxima de visitantes no Alto Corcovado será reduzida pela metade. Por aqui tem duas maneiras, Leandro e Bianca, que pessoas com mobilidade reduzida vão poder subir, né? A gente sabe que tem muita gente que tem dificuldade para subir as escadas de pedra, tem gente também que usa cadeira de rodas, então pensando nessas pessoas, aqui a gente vai ter duas maneiras de subir. Para quem não usa cadeira de rodas, mas tem mobilidade reduzida, nós temos cinco cadeiras aqui com assentos que são puxadas pelos funcionários. Já para quem usa a cadeira de rodas, nós temos cinco carrinhos em que as cadeiras são acopladas e também puxadas por dois funcionários. Eu conversei com a Adélia Barros, que veio direto de Brasília aqui, primeira vez aqui no Rio, e ela subiu aqui no platô do monumento usando um desses mecanismos de acessibilidade e ela contou a experiência e como tem sido a visita ao Rio.
4: Tranquilo, muito tranquilo. Estou muito cuidadoso comigo, foi muito ótimo, muito bom, estou gostando muito.
5: O Rio é maravilhoso, lindo, lindo, lindo, superou minhas expectativas.
3: As escadas rolantes, que agora foram desligadas, vão ser substituídas por dois modelos mais modernos. Também está prevista a instalação de elevadores inclinados para pessoas com mobilidade reduzida. Esse serviço, no entanto, só não vai poder ser usado em dias de chuva ou quando o piso estiver molhado. O acesso aqui pelo trem do Corcovado, vans oficiais, trilhas e os elevadores entre o primeiro e o segundo piso continuam funcionando normalmente. Essa modernização foi anunciada há pouco mais de um ano após a morte do turista Jorge Alex Duarte, que sofreu um mal súbito no monumento. O caso reacendeu o debate sobre acessibilidade e sobre a estrutura de atendimento em um dos principais pontos turísticos do país. Eu sigo aqui acompanhando o movimento com essa mudança e volto com vocês mais tarde, Leandro e Bianca.
2: Obrigado pelas informações. Isa Morena, direto do Cristo Redentor. Está um dia lindo, inclusive, né? A gente consegue ir lá do alto com a descrição da Isa, as imagens também que a gente observa pelo YouTube, pelo Globoplay. E que beleza de dia que está fazendo nesta segunda-feira, comecinho do mês de agosto aqui no nosso Rio de Janeiro.
1: 10 horas e 27 minutos, vamos dar uma circulada pelo Rio, de olho no trânsito e sempre com a ajuda dos nossos ouvintes. Se você está passando por algum problema aí na rua, no seu deslocamento para o trabalho, para algum compromisso, manda mensagem para cá, 99.

0: 7-64-23-81. Tem um acidente no túnel Marcelo Alencar. Tem uma faixa interditada no sentido Rodrigues Alves. Acidente com moto. E o trânsito está intenso nesse ponto. Não chega a travar, não, mas está bem pesado, tá? Na Gardênia Azul, na Avenida Ayrton Senna, também tem uma batida envolvendo moto e carro na altura da Ponte do Gardênia. Atenção por ali. Já há retenções, reflexos desde a altura do Via Parque. Também acidente na Salvador Allende, mais cedo a gente registrou, ali envolvendo duas motos, está ocupando ainda uma faixa no sentido Transolímpica, na altura do condomínio Ilha Pura. Corpo de bombeiros foi acionado, ainda não há informações sobre feridos. Mais cedo teve também acidente, todos com moto, hein? Em Realengo, na Avenida Brasil, no sentido centro, carro e moto na altura do Batam. O trânsito ainda está impactado também desde a altura de Bangu.
1: Aproveitar que você falou do Ilha Pura, Bianca, teve um acidente que aconteceu por lá, para fazer uma propaganda aqui da reportagem que está no site da CBN, dos nossos colegas Gabriel Freitas e Pedro Bonenberger, que fizeram uma reportagem falando sobre os 10 anos da Rio 2016. O legado olímpico finalmente tem uso, mas ainda traz marcas do abandono. O Ilha Pura, né, é o que foi a Vila dos Atletas. A Vila dos Atletas nos Jogos Olímpicos Rio 2016 disponibilizou 3.604 apartamentos e só 240 foram vendidos antes dos Jogos Olímpicos. O condomínio hoje vive uma nova fase de lançamentos. Tem uma discussão ali de como esse legado ainda precisa, né? Tem partes ainda que estão sendo concedidas. Por exemplo, a Arena 1, o Centro de Tênis e o Velódromo estão em processo de concessão por 20 anos. A Rock World, que é responsável pelo Rock in Rio, já venceu a licitação, mas o contrato ainda não foi assinado. A Arena 3 do Parque Olímpico virou uma escola. A Arena 2 está sendo adaptada para virar o Instituto Federal aqui do Rio de Janeiro. O Centro de Transmissão virou parte do terminal. Gentileza. É uma matéria muito legal, feita pelo Gabriel Freitas e o Pedro Bonenberger, que mostra um pouco o que viraram, né, as estruturas que há 10 anos serviram ali para os históricos Jogos Olímpicos Rio 2016. Está lá no site cbn.com.br.
0: Não desliga o microfone não, tá? Porque vem aí o Repórter CBN, um intervalinho antes, e na sequência o Repórter CBN com Leandro Rezende.
1: Vamos lá.
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Segunda-feira, 3 de agosto de 2026. O Ministério das Relações Exteriores informou que a diplomacia brasileira vai analisar a íntegra da entrevista em que o presidente da Argentina, Javier Milei, chamou o presidente Lula de ladrão e corrupto. Fontes do Itamaraty disseram à CBN que a situação está mantida sob monitoramento. O governo Lula decidiu que não haverá uma resposta institucional imediata. O objetivo é evitar confrontos verbais diretos com a extrema-direita. A orientação inicial do Palácio do Planalto é ignorar as declarações e não dar palanque político às provocações. Uma investigação internacional revelou uma rede de homens, incluindo brasileiros, que dopavam mulheres da própria família para cometer abusos sexuais e vender os vídeos dos crimes. As vítimas eram drogadas com medicamentos e ficavam incapazes de resistir, segundo a Polícia Federal. A partir desse momento, as mulheres se tornavam alvos de abusos sexuais. As cenas dos crimes eram gravadas e vendidas em sites na internet ou em aplicativos de mensagens. A informação foi divulgada pela TV Globo. Empresas estatais da China compraram cerca de 1 milhão de toneladas de soja dos Estados Unidos, segundo a Reuters. A operação ocorreu após a queda dos preços da commodity e às vésperas da visita prevista do presidente Xi Jinping, marcada para o próximo mês. O movimento de Pequim ocorre em um momento de disputa pela liderança no fornecimento global de soja. O Brasil é hoje

0: o principal exportador do grão para a China e responde pela maior parte das importações do país do Oriente. A Bolsa de Valores de São Paulo opera em alta de 0,18% aos 178.325 pontos. O dólar comercial está em leve baixa de 0,07%, negociado a R$ 5,06. O euro vale R$ 5,83, queda de 0,11%. No horário de Brasília, 10 horas e 33 minutos.
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3: 10 horas e 35 minutos, de volta com o CBN Rio, agradecendo muito a sua companhia, audiência e participação. Você que ainda não sabe, que está sintonizando aqui hoje em 92,5, nos encontrou no Globoplay, dá para fazer isso, né? Para nos assistir pelo Globoplay. Vai lá em Agora, ao vivo, vai descendo, encontra CBN Rio de Janeiro. Estamos aqui, você nos vê no nosso estúdio, vê os bastidores também, conteúdo das reportagens, a foto e o vídeo que você pode mandar aqui pra gente, tá? Essa transmissão fica à sua disposição sempre também no YouTube, youtube.com/CBN. CBN Rio também tá lá. Enfim, para você que tá chegando aqui hoje, fique sabendo que pode participar também, enviar comentário, opinião, informação, né, pro nosso...

0: pode participar também, enviar comentário, opinião, informação, né, para o nosso WhatsApp 997-64-2381. Salva aí nos seus contatos, vou falar devagar. 997-64-2381. Você ainda fala o 9 pausando?
1: Com certeza.
0: É. Muita gente não, fala direto, né?
1: Não, e aí confunde. Quando alguém vai me passar um telefone e fala direto, eu falo, hã? Dá um bug.
0: Eu também. Mental.
1: Porque quando acrescentou esse 9, assim, foi uma confusão danada, né?
0: Isso.
1: Meu telefone começa com 3 noves. Às vezes, quando eu falo, a pessoa não entendeu, eu falo 3 noves, aí já vou pro restante do número.
0: É, mas quanto tempo tem, hein? O acréscimo desse 9?
1: Nossa,
0: faz
1: a gente entrou
0: quanto tempo?
1: Um 9 a mais, né?
0: É. Vamos ver aí. Você se lembra, você ouvinte? E lembra de qual era o seu número antigo? Muitas vezes mudou também, né?
1: Nossa, depois foi um processo gradual entre 2012 e 2016. Começou.
0: 10 anos.
1: 10 anos.
0: É, o final desse processo já faz 10 anos,
1: isso.
0: Então, né?
1: E foi marcante. Lembra que também os telefones fixos, que isso nem existe mais, né? Telefone fixo, muito pouca gente tem hoje em dia. Isso já foi um bem declarado no imposto de renda, né? Eu vejo às vezes, para essas pesquisas todas de política que a gente faz, né? Declaração de bem de candidato, as mais antigas, bem antigas, né? Do começo dos anos 90, o candidato declarava ali linha telefônica como um bem que ele tinha. Uhum. Né? E aí eram 7 números.
0: Isso, aí depois também teve o acréscimo também, né? 3 ou 2, né?
1: Também foi um marco aquilo, né? Nas infâncias e juventudes.
0: Gente, eu lembro que na minha infância eu tive um telefone muitos anos, e aí era 717. Aí depois aquele soltou o 2717.
1: O meu eu não esqueço até hoje, o da minha avó, né? Que era o telefone que eu mais ligava, era 2221, era 221. 5943, enfim. Ah, não existe mais esse telefone, né? Se existir, agora babou, né? Imagina, só alguém vai ligar.
0: Alguém vai receber trote. Não façam isso.
1: Não façam
0: muito
1: isso.
0: Muito feio, tá? Da terra.
1: Telefone que mora no meu coração.
0: É. Agora, bom, meio sem querer, né? A gente descobriu que faz 10 anos do final do processo do acréscimo do número 9.
1: Isso.
0: E se você se lembra disso e quiser comentar como é que foi esse processo pra você, gostou ou não, teve muita dificuldade, né, de se adaptar. Então, fala aí.
1: Joguei aqui, apareceu uma matéria do G-Show de 2025, né? Falando sobre esse acréscimo do 9, do tempo, né, que fazia. E aí tem um tweet de um sujeito falando assim: meu traço mais geração Z é falar 9, pausa dramática. E depois o resto do número de celular. Quando a gente dá o número do WhatsApp do CBN, sempre tem. Eu sempre faço essa pausa dramática.
0: Às vezes eu tento não fazer a pausa, mas sem querer, na minha cabeça, eu faço. A Elaine falou exatamente isso aqui pelo WhatsApp. Eu digo 9, faço a tal pausa dramática.
1: 997-64-2381 é o WhatsApp do CBN Rio para você falar sobre isso e falar sobre muito mais. Por exemplo, campanha de vacinação. Começou a campanha de atualização da caderneta de vacinação de crianças e adolescentes no município do Rio de Janeiro. Matheus Lins está acompanhando. Bom dia, Matheus.
0: Oi, Matheus.
2: Bom dia, Leandro, Bianca e também para os nossos ouvintes. Olha, isso mesmo, começou hoje aqui na cidade do Rio essa campanha de multivacinação para atualização da carteira de vacinação de crianças e adolescentes de até 15 anos. Essa campanha começou às 8 horas da manhã aqui no Supercentro Carioca de Vacinação, em Botafogo, na Zona Sul, de onde eu falo agora, e segue até o dia 1º de setembro. A expectativa da Secretaria Municipal de Saúde é verificar aproximadamente 1 milhão e 100 mil cadernetas de vacinação. Entre as estratégias da campanha, elas incluem a vacinação em unidades de saúde, creches e escolas, visitas domiciliares e também ações especiais em conjunto com instituições de ensino, associações de moradores, igrejas, clubes, shoppings e também outras organizações. O secretário municipal de saúde, Rodrigo Prado, faz um alerta sobre as vacinas que ainda têm muita baixa adesão entre as crianças.
3: Se a gente for escolher algumas vacinas que a gente está preocupado com o cenário nacional, a gente vai se preocupar, em primeiro lugar, com a influenza, porque é uma vacina que a gente, nesse momento, está passando a sazonalidade da gripe, né? E duas vacinas importantes que a gente percebe é o sarampo, que seria a tríplice viral, porque a gente está tendo casos pelo Brasil, né? E também a febre amarela, que é outra vacina também que o cenário nacional preocupa a gente, apesar de não termos casos aqui no Rio. Então é importante que a nossa população continue imunizada para a gente continuar protegidos contra essas doenças.
2: A terapeuta Luísa Souza conta que ela não perdeu tempo para poder atualizar a caderneta do filho dela, o Paulo Souza, que também aproveitou.

0: doutor para dar um recado sobre a vacinação.
1: Descobri, aí eu falei, vou aproveitar e vou levar ele para fazer as vacinações para ver se está tudo em dia. Na verdade, a maioria das vacinas dele estava em dia, era mais de acordo com a faixa etária mesmo, né? 13 anos que ele tem. Então, estava na hora de atualizar mesmo. E a imunização é uma responsabilidade de todos, né? Porque quando a gente se imuniza, acaba que a gente ajuda a imunizar outras pessoas.
2: Coisa mais tranquila do mundo para mim. Os vírus vão continuar existindo, mas a gente pode se prevenir. Nosso escudo tem que estar em dia.
0: Todas as vacinas previstas no calendário nacional de vacinação estarão disponíveis nas unidades de saúde e em pontos extras, de acordo com a idade e também a situação vacinal de cada criança e adolescente. Entre elas estão poliomielite, febre amarela, influenza e Covid-19. Já os adolescentes também poderão receber as vacinas contra HPV, meningocócica, ACWY e dengue, conforme a faixa etária. Bianca e Leandro.
3: Ok, obrigada, Matheus Lins.
4: Vem lá de Ipojuca, no estado de Pernambuco, onde fica Porto de Galinhas, inclusive, né? Vem lá
3: Maravilhoso.
4: desta cidade um vídeo muito legal que eu vi viralizando nas redes sociais de uma campanha para estimular a vacinação de crianças e adolescentes. Falando o seguinte, quer farmar aura? Farmar aura é tomar vacina. Bota um pedacinho do vídeo aí, Rafa, para a gente ver um pouquinho.
5: Poxa, amiga, tu tá farmando muita aura, mas o teu cartão de vacina tá atualizado?
6: Vixe, ainda não atualizei.
5: Então tá na hora de recuperar essa aura.
6: Ela tá farmando aura, tá farmando aura, ela tá farmando aura, tá farmando
4: Eu achei
6: aura.
4: muito legal. E aí,
3: Muito.

0: adolescente, na hora do recreio você lia Dostoiévski, né? No recreio. Sentava ali pra ler e discutir literatura russa. Não ficava brincando, pô, deixa as crianças brincarem, cara, que coisa chata isso.
1: É.
0: Mas adorei essa campanha lá da Prefeitura de Ipojuca pra estimular a molecada a se vacinar.
1: Mas você sabe que a gente citou aqui um campeonato de farmar aura que ia acontecer em Niterói, né? A gente deu até uma data, ficou procurando aqui e aí... É, achou a data de 15 de agosto, mas está rolando uma polêmica em Niterói, porque a prefeitura barrou o evento. É, estava sendo divulgado até pelas redes sociais, só que a administração do espaço do Caminho Niemeyer informou que a realização do campeonato de Farmar Aura não foi autorizada. Em nota, a prefeitura disse que os organizadores não pediram autorização para realizar o evento. Só divulgaram nas redes sociais sem nem procurar a Coordenadoria Geral de Eventos do município. E aí já tem um outro evento que está marcado para o dia 16. Vai ter toda uma montagem lá no dia 15, então não pode acontecer. Bom, tem que pedir autorização,
0: isso,
1: né,
0: claro,
1: para fazer nesse espaço lá. É, agora, eu espero que a prefeitura consiga um espacinho na agenda do Caminho Niemeyer para fazer a alegria da galera, né? Da molecada lá que já tá se organizando para esse campeonato de Farmar Aura.
0: Muito bom. Tô torcendo para os moleques conseguirem um espaço lá com organização. Tem que ter, gente. Qual é o problema de Farmar Aura? Isso é uma moda, igual. Lembra do Morango do Amor?
1: Uhum.
0: Que foi uma moda impressionante, né? Todo mundo achou, nossa, mudou a gastronomia do universo. Ninguém fala mais disso. Farmar Aura é a mesma coisa. Daqui a pouco vira uma outra história, vira, sei lá. Como é que vem coisas boas? Bora, gente. 10 horas e 45 minutos.
1: Olha só. Fiquei chocada aqui com a ouvinte. É a Elizabeth, que diz que fala o número do telefone dela desde a implementação do acréscimo do 9... de 3 em 3 números, como se fosse um CPF. Eu tive que escrever aqui, juro, o número do WhatsApp da CBN para eu conseguir falar desse jeito, porque eu ia esquecer, eu ia me confundir. Então ela fala o seguinte, vamos lá, como se fosse o número do WhatsApp da CBN. 997-641-2381.
0: Cara...
1: Você ia conseguir sem
0: não
1: ler?
0: Não consigo sem ler. Caramba, como a organização da cabeça das pessoas é diferente. Eu não conseguiria, Elizabeth, falar dessa forma. Legal. Nunca tinha visto.
1: É, né? Isso.
0: Assim. Olha, o Fernando tá aqui perguntando o que é farmar aula. E aí?
1: É difícil responder, né?
0: E aí?
1: E aí?
0: G1 tem uma definição, tá? Vou colar lá dos nossos colegas.
1: Mas é fazer alguma coisa legal, não é?
0: É você chamar a atenção naturalmente, em resumo. Farmar vem do universo dos videogames e significa acumular pontos para evoluir dentro de um jogo. Já aura, na linguagem da geração Z, representa uma combinação de carisma, estilo, confiança e presença. Farmar aura significa aumentar esse prestígio diante das outras pessoas, seja por um gesto marcante ou uma atitude considerada estilosa ou criativa. Pô, é ruim farmar aura? Achei ótimo!
1: Gente,
0: bom é ficar com a cara enterrada no celular?
1: É, pois é. Vamos botar o pessoal pra dançar, a molecada pra dançar. Vamos fazer...
0: uma aura aí.
1: Eu fiz o gesto aqui, 6-7. Isso aí eu aprendi com o meu David, 3 aninhos, tá? É a comemoração do Casimiro, da seleção brasileira.
0: Nada, né? Até o Papa falou, já fizeram pro Papa, né? O 6-7.
1: Olha, esse daqui a gente vai ter que recortar e botar no
0: fazer
1: YouTube.
0: 6-7. Pronto. Farmando aura no nosso CBNI para
1: a
0: segunda-feira.
1: A gente aprendendo a ser jovem.
0: Vambora, 10h47 agora, minha gente. Circular com outros assuntos aqui do nosso Rio de Janeiro. A gente ri, brinca e volta para o noticiário policial, que não é fácil aqui no nosso Rio de Janeiro, não, tá? A gente vai conversar com o Diogo Bugalho agora, porque teve uma operação na favela do Quitunga, operação da Polícia Civil. Um suspeito foi preso e um fuzil foi apreendido. Conta, Diogo Bugalho.
2: Isso aí, Leandro. Foi esse o balanço, né? Uma prisão e uma apreensão de arma de grosso calibre nessa manhã na operação da Polícia Civil na favela do Quitunga, na Zona Norte. O objetivo é combater os traficantes ligados ao Comando Vermelho, que estariam envolvidos em crimes praticados na região e também na expansão territorial da facção criminosa. A ação é resultado de um trabalho de inteligência desenvolvido pela delegacia de Brás de Pina, que identificou criminosos e veículos utilizados pelo

0: grupo durante a disputa territorial com facções rivais. Essa ação de hoje é mais uma fase da Operação Contenção, né? Aquela que a gente já vem falando há meses, uma ofensiva do governo do estado para tentar impedir o avanço do Comando Vermelho, combatendo aí especialmente a estrutura financeira, logística e operacional da facção. Desde o início dessa operação, 370 criminosos foram presos, outros 137 foram mortos em confronto e cerca de 480 armas, entre elas 190 fuzis, já foram apreendidas. Leandro.
1: E, Diogo, eu também quero que você conte pra gente em que pé que tá a investigação sobre um caso aterrorizante que aconteceu nessa mesma área, né, na Zona Norte, em Brás de Pina. Foi no último sábado. Moradores do Dourado, da comunidade do Dourado, denunciam que bandidos usaram um drone para lançar uma bomba sobre uma festa de rua com um monte de criança. Que absurdo.
0: É isso, essa é a denúncia dos moradores lá da comunidade Dourado, Bianca, que fica na região de Cordovil. Eles dizem que uma facção criminosa rival, a facção ali que está dominando a comunidade, jogou essa bomba, esse artefato explosivo, usando um drone sobre uma festa que a comunidade tinha organizado ali na rua. Tinha muitas pessoas naquele momento, na tarde de sábado, e inclusive, como você disse, muitas crianças. A PM afirmou que os agentes da unidade de polícia de proximidade da comunidade da Chatuba foram acionados para esse caso, né? Encontraram ali a explosão do artefato e que depois disso foram abertas investigações em duas delegacias, na delegacia da Penha e também na delegacia de Brás de Pina. Ambas as unidades estão fazendo aí diligências para esclarecer as circunstâncias desses fatos. A polícia não registrou feridos nessa explosão, mas testemunhas contam que esse artefato tinha pregos e outros objetos ali presos para aumentar os danos, né, e que duas crianças teriam sido atingidas de raspão sem gravidade. Comunidade Dourado, a gente lembra, está no centro de uma disputa de facções que vem provocando muitos confrontos há várias semanas, inclusive com mortes. A gente viu tiroteios diários lá recentemente, uma situação ainda muito conflagrada, e agora mais esse episódio, mais esse ataque. Bianca.
1: Obrigada, Diogo Bugalho. Olha só, tem acidente grave agora na BR-101, na altura de Silva Jardim. Na verdade, são dois acidentes, é o que informa a Polícia Rodoviária Federal. Um no quilômetro 244, sentido Rio, e outro no quilômetro 245, sentido Campos. Em um deles, o do sentido Campos, foi uma colisão envolvendo cinco veículos e um homem não resistiu a essa batida, a esse acidente, tá? Envolve também um caminhão e a gente está acompanhando com atenção, então, graves acidentes na altura de Silva Jardim, na BR-101. Se você puder evitar a região agora, é o melhor a fazer e qualquer novidade a gente vai contar aqui no nosso CBN Rio.
2: 10 horas e 51 minutos, relógio quase virando para 10h52. Vamos voltar a conversar com a Ana Paula Jaume, que acompanhou essa agenda do prefeito Eduardo Cavalieri, na qual ele anunciou a expansão do programa Tolerância Zero e o avanço desse programa para outras partes do Rio de Janeiro. Copacabana, Ipanema, Leme e Leblon terão novas fases do Tolerância Zero, com foco ao combate a atividades ilegais, prevenção de furtos e roubos, ordenamento urbano e fiscalização de motos em situações irregulares. Bom, o secretário de Segurança Pública do Rio de Janeiro, Vitor Santos, também estava presente. Foi uma agenda que contou com a presença de integrantes do governo do estado no movimento que a gente não estava muito acostumado a ver, já frisado, inclusive, pelo prefeito Eduardo Cavalieri, como uma novidade desse período interino do Ricardo Couto. A prefeitura e o governo do estado passaram a trabalhar com mais parceria para pensar ações de ordenamento urbano e de segurança pública também. Ana Paula vem agora para trazer outros detalhes dessa reunião que aconteceu hoje pela manhã. Diga lá, Ana Paula.
3: Isso, Leandro. Foi uma reunião que contou com muitas autoridades da área de segurança pública aqui do estado. Tolerância Zero, que agora entra numa nova fase. E você comentou aí do Vitor Santos, né, secretário de Segurança Pública, era uma dessas pessoas que estava presente e disse, deu uma fala aí bastante contundente, falou que as autoridades vão seguir aí diferenciando quem é trabalhador e quem é criminoso.
4: Que aquele não agir dessa maneira, resolver respeitar o Estado, respeitar a força de segurança, vai ser tratado com todo o rigor da lei. O trabalho vai continuar. O trabalhador vai ser tratado como trabalhador e vagabundo ser tratado como vagabundo. A gente não pode misturar. Até porque esse segundo grupo é uma minoria, mas que causa todo esse transtorno para a cidade.
3: É, essa atuação conjunta, como eu já tinha falado, entre município e Estado, foi bastante defendida, bastante reforçada aqui ao longo de toda essa agenda, tanto pela Prefeitura, pelo prefeito Eduardo Cavalieri, como também pelo Marcos Belchior, secretário aí de Segurança Pública, como pelo próprio time aqui do Governo do Estado. E recapitulando aqui para o ouvinte que chega agora, essa operação Tolerância Zero, agora nova fase na quarta-feira já, passa a focar também no combate a arrastões, furtos, roubos aí, contra pedestres, proteger o transporte público, levar também agora essa fiscalização, como você comentou no início, a ruas internas da Zona Sul, Avenida Nossa Senhora de Copacabana, Rainha Elizabeth, Rua Prudente de Moraes também, Ipanema, e Avenida General São Martim, no Leblon. Outra novidade também, agora as blitz de motos vão passar a atuar. Prefeitura diz que vai seguir aí, não vai recuar, vai consolidar essas ações primeiro na área ali da Orla, antes de levar o Tolerância Zero, perdão, para outras regiões aqui da cidade. Para fechar, a Prefeitura também destacou aí que essa operação provocou já um prejuízo estimado em R$ 655 mil ao crime organizado, e aí considerando apreensões de equipamentos, mercadorias e também alimentos impróprios para o consumo. Leandro.
1: Agora são 10 horas e 55 minutos... Vamos registrar a participação dos nossos ouvintes. Recebemos aqui um pedido de ajuda da querida Jô Turquesa, nossa ouvinte assídua. Ela está reclamando de um vazamento de água junto com um buraco na Avenida José Cortes Júnior. Fica no número 443, na frente desse número, né? Em Itaipu, região oceânica de Niterói. Vamos ouvir o que ela disse.
5: Bom dia, por favor, vocês podiam me ajudar nessa ordem de serviço aqui da Águas de Niterói, aqui em Itaipu, que a gente já mandou para lá desde o dia 15. Tem um buraco em frente ao portão aqui, tá difícil sair com carro e o buraco está cada vez aumentando mais, aqui tem muito movimento de carro, de moto, e está jorrando água potável lá embaixo no buraco, porque quebrou alguma coisa lá. Então, por favor, eu gostaria que se vocês pudessem ajudar, tá bom? Muito obrigada, bom dia.
1: Mais de 15 dias que ela está convivendo com esse problema na frente da casa dela. Mais de 15 dias, água vazando, água potável vazando, além de um buraco, né? E aí a gente entrou em contato com a Águas de Niterói, que disse que está programando o serviço para as próximas 24 horas. Esse reparo na Avenida José Cortes Júnior, em Itaipu. Vamos ficar em cima, tá? Você, Jô, e a gente aqui. Vamos manter contato para que esse problema seja resolvido o mais rápido possível. Bom, de outro ponto, fala com a gente a ouvinte Madalena. E ela está reclamando, vamos botar as imagens na tela, na nossa transmissão no YouTube, no Globoplay, de um problema que começou na quarta-feira passada, durante a ventania. Caiu uma árvore em frente ao prédio dela, é num condomínio bem conhecido ali na região, condomínio Alvorada, na área da Freguesia, fica na Edgar Werneck, número 825. Bom, caiu uma árvore gigante ali. E aí a Conlurb foi lá para cortar a árvore, só que deixou o tronco dessa árvore e um monte de galho, um monte de folha, tudo espalhado na frente do condomínio. Gente, é muita coisa, tá? É um tronco enorme e tudo cortado, como se tivesse passado ali esse vendaval, destruído tudo e ninguém fosse para limpar, né? Foi o que aconteceu exatamente. Edgar Werneck, número 825, tá tudo largado ali. A gente entrou em contato com a Conlurb no início do programa de hoje. Ainda não recebemos uma resposta. Estamos aguardando, porque o que está acontecendo ali, na freguesia, é um grande absurdo, né? Na frente do condomínio Alvorada.
2: Absurdo, tá tudo abandonado, as pessoas sem conseguir acessar direito o prédio. Realmente grave a situação, vamos cobrar aqui a prefeitura para ver qual a resolução que eles podem dar para esse problema. Tá ali colocado e é passar com o caminhão, recolher, acabou, né?

0: A verdade é essa. Passou um caminhão, recolheu, acabou. Resolveu o problema.
1: Mais uma vez eu pergunto, não tem ninguém da subprefeitura, né? Não tem ninguém rodando, que trabalhe na Conlurb rodando por ali, porque a Edgar Werneck é uma das principais da região.
0: Isso.
1: E aí ninguém percebe há quantos dias que está aquela árvore caída ali, o resto dessa árvore abandonado ali, e não vai ninguém resolver, né?
0: Pois é. Não dá, gente. São 10 horas e 59 minutos. Segue aberto aqui o nosso WhatsApp, o 99764-2381. Antes do repórter CBN, a gente faz uma rápida pausa e volta já já.
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0: Segunda-feira, 3 de agosto de 2026. A projeção da taxa básica de juros da economia brasileira para o encerramento deste ano caiu de 14% para 13,75%, depois de 5 semanas seguidas de estabilidade. A estimativa faz parte do boletim Focus, divulgado hoje pelo Banco Central. Na reunião de junho, o Comitê de Política Monetária reduziu a Selic de 14,50% para 14,25%. Foi o terceiro corte consecutivo. Para 2027, a projeção foi mantida em 12% pela 7ª vez seguida. Na quarta-feira, o Copom vai anunciar o novo patamar da taxa básica de juros. Segundo o mercado, deve haver outro corte de 0,25 ponto percentual, o que deixará a Selic em 14% ao ano. O Tribunal Superior Eleitoral promove a partir de hoje a primeira semana nacional do Sistema Eletrônico de Votação. O objetivo é apresentar à sociedade os mecanismos de segurança e transparência das urnas eletrônicas. A programação conta com demonstrações públicas do funcionamento interno dos equipamentos, atividades educativas voltadas a jovens e ações de combate à desinformação em parceria com os tribunais regionais eleitorais. A Petrobras anunciou a descoberta de gás natural em águas profundas da Colômbia. Se os estudos confirmarem o potencial da região, o combustível poderá ajudar a aumentar a oferta e fortalecer a segurança energética do país vizinho. O grupo farmacêutico britânico AstraZeneca e a empresa americana Bristol Myers Squibb iniciaram discussões sobre uma possível fusão. O movimento pode criar uma das maiores empresas do setor, com valor de quase 400 bilhões de dólares, segundo o jornal britânico Financial Times. No horário de Brasília, 11 horas e 2 minutos.
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1: 11 horas e 3 minutos, de volta com o nosso CBN Rio. Muito obrigado pela audiência, muito obrigado pela companhia também. Tá dando um nó no trânsito da Zona Norte por conta de um acidente ali na rua São Luís Gonzaga. Ediane, minha querida colega aqui, mandou um recado pra gente explicando onde esse acidente aconteceu. E a gente já começa a monitorar o trânsito aqui para te ajudar, você motorista que está se deslocando agora pela Zona Norte do Rio. Vamos ouvir.
2: Oi, Leandro, bom dia. Teve um acidente, parece que na rua São Luís Gonzaga, segundo um morador ali, até tem morto. E aí isso está refletindo Mangueira, já deve estar lá para trás, aquela parte da Ananere ali. Essa altura, a Ananere já deve estar toda parada, está muito ruim mesmo. Sim, em segundos, o trânsito recalculou tipo mais de meia hora, agora já deve estar pior. Eu ainda consegui fazer a volta ali, descer pela Olímpia de Melo, pegar a Avenida Brasil. Mas o trânsito deve estar caótico agora ali, região de Mangueira, enfim. E ali é uma região já mais pesada, né?
1: Tudo parado já, estou observando aqui pelo mapa, Bianca, já está tudo parado ali, rua São Luís Gonzaga, observo aqui também na Ananere, está bem complicado o trânsito, está piorando, tá? Então você motorista que está se deslocando por essa região, atenção, vou pedir aqui para a nossa apuração, para o Diogo Bugalho entrar em contato com o Corpo de Bombeiros para atender exatamente qual foi esse acidente, mas já está bem complicado ali na Ananere, Visconde, Niterói, o trânsito já está totalmente parado, todas as ruas ali do entorno, Fausto Barreto, já está tudo bem complicado por ali, Benfica, São Cristóvão, Mangueira, trânsito intenso nesse momento.
3: Agradeço a amiga e ouvinte, Leandro, por ter antecipado para a gente aqui sobre esse acidente, porque no Centro de Operações ainda não tem nenhuma informação, pelo menos pela Rede X, né? Eles ainda não estão monitorando essa região. E aí, tem esse delay, né, esse atraso. Bom, mas eles informam sobre um acidente agora no túnel do Joá. Tem uma faixa interditada no sentido Barra da Tijuca, um acidente envolvendo caminhão e carro e reflexos na autoestrada Lagoa Barra. E também um outro acidente na Maré, na Avenida Brasil, envolvendo uma carreta e um carro no sentido centro, na altura da Fiocruz. Tem uma faixa da pista lateral ocupada na Avenida Brasil, no trecho da Maré. Então, redobre a atenção você que passa por esses pontos onde há acidentes nesse momento, nessa manhã de segunda-feira. Vamos seguir em frente agora com informações da repórter...
1: Isa Morena.
3: Isa Morena, direto do Cristo Redentor. Ela está acompanhando mudanças por lá a partir de hoje. Oi, Isa.
4: Oi, Leandro. Oi, Bianca. Olha, estou bem aqui, bem em cima, ao lado do Cristo Redentor, onde as quatro escadas rolantes que davam acesso ao local foram desligadas na manhã desta segunda-feira, marcando aqui o início das obras de acesso ao Cristo. Agora, para chegar aqui aos pés do monumento, os visitantes vão precisar usar as escadas de pedra que tem aqui nas laterais. E olha, também foi pensada uma maneira de chegar aqui para quem tem a mobilidade reduzida. Eu lembro que nós temos duas opções. Para aqueles que não usam cadeira de rodas, nós temos 5 cadeiras aqui com assento que são puxadas pelos funcionários. E para quem usa a cadeira, temos 5 carrinhos em que as cadeiras de rodas são acopladas. Eu fui conversando aqui com os funcionários do Cristo e eles falaram que para quem usa cadeira de rodas, para essa cadeira ser acoplada ao equipamento, tem que ser uma cadeira específica. Se a pessoa não estiver numa dessas cadeiras que se ligam ao equipamento, o monumento, os funcionários aqui do Cristo, eles oferecem uma outra cadeira para visitar aqui o monumento. Eu conversei com a Rosa Suazo, de 69 anos, que veio direto do Chile. Ela teve que usar um dos equipamentos para subir aqui ao Cristo Redentor e contou para a gente como é que foi.
5: Muy buen servicio, gracias. Que no podía subir las escalas sola, entonces por eso me subieron acá. Así que gracias a Dios estoy ya en Cristo. Muy bien, gracias a todos.
4: Para quem não entendeu o espanhol, a Rosa falou que não ia conseguir subir aqui sozinha, então utilizou o equipamento e a ajuda dos funcionários. E ela disse que ocorreu tudo bem, que foi super tranquilo e que no final ela ainda falou ali que, graças a Deus, ela conseguiu chegar aqui ao Cristo. Olha, eu vou falar para vocês, Leandro e Bianca, é uma vista de tirar o fôlego. É a minha primeira vez aqui no Cristo Redentor.
3: É mesmo?
1: Que legal.
4: Pois

0: É, como boa, não sou carioca, sou fluminense, mas como boa moradora desse estado maravilhoso, nunca tinha visto vindo aqui ao Cristo, primeira
1: Ah,
0: vez, então.
1: e você não é a única, né? Muita gente não conhece o Cristo Redentor, apesar de morar aqui no Rio de Janeiro,
2: Que
1: né?
2: legal.
1: Muita gente por falta de condições mesmo,
2: Isso.
1: financeiras, né? Porque não é barato o passeio. E outras pessoas porque acabam priorizando outros lugares do Brasil, a verdade é essa, né?
2: Isso.
1: Ou até do mundo. Vão para a Argentina, aí visita lá ponto turístico,
2: Isso me
1: vai para.
2: enlouquece.
1: É, e aí aqui mesmo a cidade não faz questão nenhuma de conhecer, tem disso.
2: Muito bom, Isa.
0: Pois é, Bianca, pois é, Leandro, mas estou maravilhada. Eu conversei também com o engenheiro civil Alexandre Augusto, que é um dos supervisores aqui das obras das escadas rolantes, e ele contou um pouquinho sobre esses novos equipamentos e como isso vai melhorar a acessibilidade aqui no Cristo Redentor.
3: Vão ser trocados 4 escadas rolantes, incluir mais 2 planos inclinados para melhorar a acessibilidade do Alto Corcovado. É, são equipamentos modernos, né, que sofrem menos manutenção, né, que tem uma geração, uma economia de energia. As escadas, elas são preparadas, né, para os intempéries aqui do Alto Corcovado, porém, em dias, né, que precisam ser fechado, né, devido aos eventos climáticos, elas sim vão ser respeitadas e serão fechadas.
0: A previsão é de que essas obras durem ali até o fim de maio de 2027. Durante esse período, a capacidade máxima de visitantes aqui no Alto Corcovado será reduzida pela metade. Essa modernização foi anunciada pouco mais de um ano depois da morte do turista Jorge Alex Duarte, que sofreu um mal súbito aqui no monumento. Esse caso acabou reacendendo ali o debate sobre acessibilidade e sobre a estrutura aqui do Cristo Redentor. Volto com vocês, Leandro e Bianca.
4: Muito obrigado pelas informações. Isa Morena estreando no Corcovado, estreando no Cristo Redentor. Essa que também é uma cobertura clássica, né? Do jornalismo. Muito legal ver a Isa conhecendo esse espetáculo brasileiro que é o Cristo Redentor. Está nessas obras agora que são muito importantes, se adaptando, né, para esse desafio da acessibilidade que precisa estar incluído em tudo que for novo. Ele não pode ter mais esse, não pode ser mais um debate, uma questão. A acessibilidade tem que estar garantida e tem que virar algo que já faz parte da construção de novos monumentos, de qualquer outra obra que a gente tenha, seja ela pública ou privada. Bega, tem essa coisa, né, do Cristo Redentor que a gente estava falando, de muitos cariocas e fluminenses não conhecerem. E aí eu fui ver quanto que tá para visitar o Corcovado.
1: E
4: Caro,
1: aí, me
4: tá?
1: atualize.
4: R$ 134 um
1: É.
4: adulto.
1: Nossa.
4: É caro. Caro,
1: E
4: então
1: tem, será
4: assim.
1: aquela meia carioca?
4: Assim, hoje você tem ali o ingresso para idoso, tá R$ 70, valor para visita hoje, tá? Tô olhando aqui no trem, no site trendocorcovado.rio. Ingresso adulto, 134, idoso 70, ingresso infantil, R$ 107. Então, quer dizer, vai uma família de duas pessoas e dois adultos e uma criança. Já vira um programa, um passeio que parte de 500 pratas.
1: Ah, é.
4: Porque tem água, tem o
1: Isso.
4: transporte para chegar lá no Cosme Velho, vai comer alguma coisa, já parte aí R$ 560
1: É. É.
4: para dar esse
1: E
4: rolê.
1: tão caro quanto o ingresso é essa parte de alimentação, né? Bebidas e alimentação. A água é um absurdo. É, a comida, né? Tudo que você vai comer, fazer um lanche, é tudo muito caro nesses pontos turísticos, e aí não só aqui do Rio de Janeiro. Então, realmente, tem que se programar muito, né?
4: Isso. E

0: nesses pontos turísticos, e aí não só aqui do Rio de Janeiro. Então, realmente, tem que se programar muito, né?
1: Isso. E é, fica, e aí se torna a coisa mais inacessível, né? A gente vive, num país, o salário mínimo é R$1.620. Então você vai numa família, né? Você tem um salário, você vai empenhar meio salário mínimo para ir conhecer o Cristo Redentor, é complicado. É complicado mesmo, né? Então tem esse componente também que a gente precisa registrar.
0: Agora 11 horas e 12 minutos, vamos voltar a falar de eleições neste CBN Rio de hoje.
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0: Ana Luísa Barreto está retornando aqui para nos falar agora sobre como está o atual cenário da disputa pelo Senado aqui no Rio. Oi, Ana Luísa.
3: Bianca, cenário ainda de candidatos empatados e de indefinição, principalmente no campo da direita, assim como nas eleições, né, para governador, o PL ainda não conseguiu consolidar a chapa completa, com lacunas que só devem ser preenchidas na véspera do fim das convenções. O plano original, lembrando aqui para o nosso ouvinte, era a candidatura do ex-governador Cláudio Castro ao Senado, mas ele desistiu da corrida pela vaga em maio, depois que foi alvo de duas operações, uma por supostos favorecimentos à Refite e outra sobre aportes bilionários do Rio Previdência em investimentos ligados ao Banco Master. No lugar dele, o PL confirmou a candidatura de Carlos Portinho à reeleição. E outro nome que foi afetado pelo noticiário policial foi do ex-prefeito de Belford Roxo, Márcio Canella. Apesar de aparecer nas pesquisas, o candidato é uma incógnita, porque o receio é de que Canella seja alvo novamente de investigações. Ele foi preso no início do mês passado, durante a sexta fase da Operação Unicarne da Polícia Federal. Na ocasião, agentes encontraram um fuzil dentro do veículo em que ele estava. O ex-prefeito chegou a ser levado para o presídio de Bangu 8 e foi solto dias depois sob uma série de medidas cautelares, entre elas o uso de tornozeleira eletrônica. Elas acabaram revogadas depois que a PM esclareceu que o fuzil tinha sido retirado para uso por um sargento que integrava a equipe de proteção do ex-prefeito. Canella continua sendo investigado no âmbito da Operação Unha e Carne, que apura esse suposto esquema de lavagem de dinheiro envolvendo uma rede de postos de combustíveis no estado do Rio. A definição sobre o nome de Canella só deve sair na convenção da Federação União PP, marcada para amanhã. Esse acordo vai depender novamente do deputado federal pela União Brasil, Antônio Rueda, que é comandante da federação. Isso porque na primeira disputa à Câmara dos Deputados, Rueda contava justamente com a força do ex-prefeito Márcio Canella para conseguir se eleger com foco no eleitorado de Belford Roxo. Ainda no campo da direita, o Republicanos anunciou a candidatura do deputado federal Marcelo Crivella, ex-prefeito do Rio, e Vaguinho, ex-prefeito de Belford Roxo. Já na esquerda, o cenário aparece bem mais consolidado. Entre os principais nomes já confirmados estão os deputados federais Benedita da Silva, do PT, e Pedro Paulo, do PSD. Já a Federação PSOL Rede anunciou a candidatura de Mônica Benício, viúva da vereadora Marielle Franco. Uma dúvida é sobre a eventual candidatura de Alessandro Molon, do PSB. Já o PDT lançou o nome do ex-ministro e ex-deputado Miro Teixeira. Apesar de os dois partidos apoiarem Eduardo Paes ao governo do estado, a legislação eleitoral permite que a sigla que integra uma coligação lance um candidato ao Senado diferente daqueles propostos pela chapa majoritária Bianca e Leandro.
1: Ana Luísa Barreto, obrigado pelas informações. Nós teremos aí uma decisão bem importante, né? O União Brasil e Progressistas, eles estão hoje com uma questão na mão que é muito interessante e mostra qual é, em um certo sentido, a qualidade de partidos políticos e como não se orientam por ideologia em nenhum momento e nem pelo que acreditam de fato para o Estado e para o país. Veja só o cenário que está colocado. União Brasil e Progressistas tinham indicado o vice na chapa do Douglas Ruas, certo? Que seria o ex-prefeito de Nova Iguaçu, Rogério Lisboa. Rogério Lisboa alegou motivos pessoais, desistiu de ser vice do Douglas Ruas. E aí o que aconteceu? Essa federação não continuou mais com Douglas Ruas, não. Passou a discutir. Ficamos neutros ou vamos apoiar o Douglas, como estamos, ou vamos apoiar o Eduardo Paes?

0: Começaram a ver as três possibilidades na mesa. No caso do Douglas Ruas, é fundamental esse apoio VIP, porque garante mais 2 minutos e meio de tempo de TV, número muito maior de inserções na propaganda eleitoral na TV e no rádio. Muito importante para o Douglas Ruas, que precisa se tornar conhecido. Para o Eduardo Paes, para ele é importante pelo menos a neutralidade, que esse tempo de TV não vá para ninguém e que políticos do Progressistas, principalmente, possam ali fazer campanha para o Eduardo Paes, sair da direita e fazer campanha para o Eduardo Paes. E aí você tem dois personagens importantes, Dr. Luizinho, deputado federal, Dr. Luizinho, que está defendendo a neutralidade, e o Antônio Rueda, que é essa figura que está buscando aí o seu primeiro mandato como deputado federal, muito ligado ao Márcio Canella, lá em Belfor Roxo. O Antônio Rueda é essa figura que tem uma ascendência muito grande sobre toda essa federação e que no final de semana, nos últimos dias, conversou com o presidente do Senado, Davi Alcolumbre, que está também participando dessa negociação para saber para onde vai pender esse monstrengo partidário, monstrengo em termos de tamanho, que é a Federação União Progressista. Ainda muita água para rolar, muitas conversas vão acontecer na tarde de hoje até amanhã, antes dessa decisão.
1: Agora 11 horas e 18 minutos. Vamos falar com o Diogo Bugalho agora, informações dentro do noticiário policial. Conta aí, Diogo.
2: Bianca, a PM está fazendo hoje essa operação, né, em 10 comunidades da região do Recreio e Vargens. E aí um homem foi preso já nessa ação pelos policiais na comunidade César Maia. Houve confronto por lá entre a polícia e traficantes. Com esses presos, os agentes apreenderam um radiotransmissor e uma roupa tática, além de dinheiro em espécie. Ainda na Zona Sudoeste, a gente teve uma outra ocorrência hoje. Polícia Militar prendeu 3 criminosos e apreendeu um adolescente com mandado de busca e apreensão na comunidade da Gardênia Azul. E com essas 4 pessoas também foram apreendidos um fuzil, uma pistola e farto material entorpecente. A gente segue acompanhando essa e outras operações que vão acontecendo aqui no Rio de Janeiro. Bianca.
1: Ok, Diogo. Rafaela Lima também traz informações para a gente sobre uma operação policial em Pilares. Oi, Rafaela.
3: Oi, Bianca. A PM realizou na manhã de hoje uma operação no Morro do Urubu, em Pilares, na zona norte do Rio. A ação teve como objetivo reprimir a atuação de criminosos e remover barricadas instaladas na comunidade para garantir o direito de ir e vir dos moradores e a circulação de serviços públicos. Segundo a corporação, policiais militares do Batalhão do Meier foram recebidos a tiros durante o avanço das equipes, dando início ali a um confronto. Ao fim da ação, um suspeito foi preso e outro foi baleado. O homem ferido foi socorrido, enquanto o outro acabou detido pelos policiais. Durante essa operação, os agentes apreenderam uma pistola e uma carabina. A ocorrência foi encaminhada para a delegacia da área, onde o caso foi registrado e o material permaneceu apreendido. Bianca.
1: Obrigada, Rafaela.
0: 11 horas e 21 minutos, vamos colocar mais ouvinte no ar, 99764-2381. Vamos colocar aqui a palavra de um ouvinte que não quer ser identificado, mas ele fala sobre assaltos no bairro do Grajaú. Esse bairro tão importante da Zona Norte do Rio, que sempre foi conhecido pela segurança, isso tem mudado nos últimos tempos. Inclusive, eu já testemunhei um grave assalto acontecer ali no Grajaú, carros em sequência sendo roubados. Cenário realmente muito complicado, aconteceu há 2 anos, eu me lembro bem disso, e já te trazer aqui no CBN Rio como um exemplo de que o Grajaú já muda o seu perfil. Esse morador fala que não há policiamento na região, vamos ouvir.
4: Bom dia, pessoal da CBN, prefiro não me identificar, sou morador aqui do bairro Grajaú, onde tem acontecido assaltos com frequência, principalmente na rua Grajaú, na rua Duquesa de Bragança, na rua Araxá, na rua Júlio Furtado. E apesar desse policiamento aí, acho que chama Grajaú Presente, né, que vão embora às 8 da noite, a partir desse horário e até mesmo de dia, tem acontecido vários assaltos. A gente não vê um policiamento feito pela PM, a gente não vê viaturas baseadas, não tem visto nada, nem viaturas rondando. Os assaltos têm sido frequentes com motoqueiros, que nunca são abordados pela PM, nunca vimos motoqueiros aqui que rodam para lá e para cá assaltando, serem abordados pela PM ou pelo outro patrulhamento, para que esse tipo de acontecimento

0: não seja tão frequente. Agradeço muito a vocês. Um grande abraço.
1: A gente que agradece a sua participação, confiança aqui, né, na CBN. Vamos cobrar, né? Vamos cobrar uma resposta da Polícia Militar sobre isso. E olha, uma coincidência, porque chegou também praticamente ao mesmo tempo uma mensagem de um outro ouvinte do Grajaú, José Augusto, mas ele está reclamando de sujeira na rua, depois do vendaval da semana passada. Diz que a Conlurbe não está aparecendo por algumas ruas por lá, não. José Augusto. Vamos agora.
2: Meu nome é José Augusto, falo do Grajaú. Estou ligando para pedir uma ajuda de vocês, porque a Conlurbe sumiu do Grajaú. A Conlurbe acha que só a Zona Sul é que tem que ter coleta, que tem varrição, remoção de árvore caída, então está bem ruim. Então, aqui na rua Caçapava, nós temos montes de folhas de amendoeira que nós varremos todo dia de manhã, juntamos na expectativa da Conlurbe passar e a gente se frustra. E aí uma nova ventania espalha várias vezes a minha folha. Eu tenho uma folha aqui que está marcada, já foi varrida 3 vezes.
3: Nossa, que
1: Olha só.
3: situação, Zé. Obrigado pela tua mensagem, Zé Augusto, mandando aqui uma denúncia importante para a gente. Vamos cobrar a prefeitura também, mais uma demanda para a gente fazer para a prefeitura do Rio de Janeiro, né? Você que já participou aqui do CBN Rio hoje, já falou sobre falta de energia elétrica desde quarta-feira lá em Campo Grande, mandando mensagem aqui através do 99764-2381. Fala também sobre falta de coleta de lixo. Pode mandar o seu recado para cá, que estamos juntos para cobrar a prefeitura, concessionárias, enfim, daquele ritmo. Só para registrar, Bianca, antes da gente seguir movimentando a nossa reportagem, o acidente que mais cedo a Ediane, minha colega aqui, mandou a mensagem falando, o Centro de Operações da Prefeitura atualiza. Tem uma faixa ocupada na rua São Luís Gonzaga por conta de um acidente envolvendo carro e moto na altura do Largo do Pedregulho, Sete Rio. Corpo de bombeiros e polícia militar estão no local. O trânsito está muito ruim. Foi estabelecido ali um esquema de pare e siga. E você, motorista, deve optar ali circulando pela Zona Norte, pela Capitão Félix e pela Visconde de Niterói, que também tem trânsito intenso nesse momento.
1: Bombeiros informam que foram acionados para o local, né? Como você já bem disse, eles seguem por lá, mas ainda não há informações detalhadas sobre vítimas. Perto do Largo do Pedregulho, na altura do número 1378, tá? Para melhor localizar você que costuma passar pela região ou que está agora perto, né? Enfrentando esse congestionamento. Região, então, de São Cristóvão, essa batida causando muitas consequências no trânsito. Tá na tela a imagem agora ao vivo, a câmera, né? Dessa região, na nossa transmissão no YouTube e no Globoplay. Olha só. Os carros, os ônibus passando só numa faixa, bombeiros ainda no local, PM também. Ainda tá bem tumultuada essa área.
3: Bora pra rua para conversar com o Matheus Lins. Matheus Lins volta a conversar conosco agora para a gente falar sobre a campanha de atualização da caderneta de vacinação de crianças e adolescentes. Fala, Matheus.
4: Leandro, o movimento segue crescendo aqui no Supercentro Carioca de Vacinação, em Botafogo, de onde eu falo agora, nesse primeiro dia da campanha de multivacinação. Desde as 8 horas da manhã, quando essa campanha começou, muitas famílias já passaram por aqui para poder garantir a atualização da caderneta de vacinação das crianças e também adolescentes de até 15 anos. A médica Luísa Buzon aproveitou o primeiro dia dessa campanha para finalizar toda a caderneta do filhinho dela, de Marcelo, de 1 ano.
5: A caderneta do Marcelo estava atualizada, mas estava na hora da gente já fazer as vacinas de 1 ano, né? Então a gente trouxe para trazer as últimas que faltavam, que era a pneumovite, a CWY, que é da meningite. Então a gente resolveu trazer logo, que foi a primeira oportunidade que a gente teve para deixar tudo em dia e ele ficar protegido, que é o mais importante. A vacina salva vidas, a gente precisa vacinar as nossas crianças para proteger elas e também os outros. Então, por favor, vacinem suas crianças com todas as vacinas disponíveis no SUS, porque o SUS é ótimo, as vacinas são ótimas e protege mesmo, salva vidas.
4: A produtora cultural Carolina Tardan, perdão, também veio assim que ela soube da campanha para vacinar o pequeno Caime de apenas 2 meses e aproveitou também para fazer um apelo a outros pais irresponsáveis.
6: Está tendo uma vacina que se chama Pneumovinte, que ela custa muito caro no particular e a gente não tinha ela até 1 mês atrás. Então, é muito importante que todas as mães venham vacinar, sofre a picada momentânea, dói.

0: muito no coração das mães ver seu filho sofrer ali aquele choro ardido, olhando para você e te pedindo, pelo amor de Deus, para não ter isso de novo. Mas a gente sofre agora para não sofrer depois, ver nossos filhos internados e ter problemas de saúde mais graves.
1: Relembrando que a campanha vai até o dia 1º de setembro e a expectativa da Secretaria Municipal de Saúde é verificar cerca de 1 milhão e 100 mil cadernetas. Além das unidades de saúde, a vacinação também vai acontecer em creches, escolas, visitas domiciliares e ações em instituições parceiras. Todas essas vacinas previstas no calendário nacional de vacinação estão disponíveis nas unidades de saúde e em pontos extras de acordo com a idade e situação vacinal. Entre elas estão poliomielite, pneumovinte, febre amarela, influenza e Covid-19. Já entre os adolescentes, a vacinação inclui os imunizantes contra HPV, ACWY e dengue, respeitando a faixa etária de cada público. Bianca e Leandro.
2: Obrigada, Matheus Lins. Que mães conscientes, né? Umas palavras muito importantes, necessárias, que você trouxe aqui no programa para encorajar outras mães, outras famílias, né, a levarem seus filhos para que essa caderneta de vacinação esteja totalmente atualizada. Isso é fundamental, gente, para evitar doenças graves.
3: 11 horas e 28 minutos, um intervalinho, vem o repórter CBN aí, na volta tem Toque de Letra, tem Circulando com Ronald Vilardo e você, claro, participando do nosso CBN Rio através do nosso WhatsApp 99764-2381. Até já.
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Segunda-feira, 3 de agosto de 2026. O presidente da Câmara Setorial da Carne Bovina, André Bartotti, afirmou ao portal G1 que a Europa não voltará a comprar o produto brasileiro antes de 2 anos. A União Europeia retirou o Brasil da lista de países que cumprem regras estabelecidas pelo bloco e as compras serão interrompidas daqui a 1 mês. O mercado europeu é o destino de apenas 5,8% das exportações brasileiras de carne bovina, mas em algumas fazendas do país, 100% dos animais são criados para atender às exigências da União Europeia. O bloco alega que o Brasil não segue as normas sobre o uso de antimicrobianos na pecuária. As substâncias são usadas para tratar e prevenir infecções. A Câmara Setorial da Carne Bovina é um órgão consultivo do Ministério da Agricultura. O ministro do Desenvolvimento, Márcio Elias Rosa, lidera uma missão diplomática na Índia nesta semana para ampliar a presença comercial brasileira nos setores de defesa, tecnologia e indústria. A comitiva busca atrair investimentos indianos para infraestrutura e energia, além de diversificar a importação de fertilizantes para o agronegócio. A iniciativa responde aos recentes tarifaços aplicados pelos Estados Unidos e fortalece as articulações entre 2 países integrantes do grupo dos BRICS. Cerca de 100 mil pessoas se deslocaram no Marrocos na direção da fronteira com

0: Ceuta após convocações pelas redes sociais, segundo estimativas de entidades locais. Aproximadamente 60 mil imigrantes conseguiram fazer a travessia para a cidade autônoma espanhola, o que desencadeou uma grave crise humanitária no norte da África. O governo do país da Europa fala em pelo menos 72 mortos e Marrocos aponta para 11 vítimas. Já uma ONG que acompanha o caso informou que o número de mortes chega a 130. No horário de Brasília, 11 horas e 32 minutos agora.
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2: Voltamos com o CBN Rio, último bloco do programa, porque nós vamos até meio-dia, mas ainda com muito tempo para te contar a notícia, para tocar notícia, né? E para você também nos informar o que está acontecendo aí pelas ruas do Rio de Janeiro, tá? Reclamar, né, de algum problema que você não está conseguindo solucionar, enfim. Faça como fez mais cedo a Madalena, nosso ouvinte que reclamou de um abandono que está acontecendo na frente da Edgar Werneck, de um prédio que é bastante conhecido ali na região, um condomínio, né, o Alvorada. Porque desde o vendaval caiu uma árvore, a Conlurbe foi lá, cortou, mas o tronco continua, não só o tronco, muitos galhos, muitas folhas na frente do condomínio, impedindo ali a circulação dos moradores. Então, a gente reclamou e a Conlurbe respondeu dizendo que vai lá hoje. Esse serviço para remoção dos resíduos de poda está programado para acontecer nesta segunda-feira. Ainda bem, né? Antes tarde do que nunca, já estava mais do que na hora. Edgar Werneck, freguesia, então, pessoal, fica preparado aí porque a Conlurbe vai hoje até lá para resolver o problema.
3: É o mínimo, né, Conlurbe? É o mínimo, né, fazer essa ajuda ali. Colocamos as imagens, o vídeo aqui mais cedo, coisa impressionante, tudo largado ali na Edgar Werneck, que sofreu muito com falta de energia elétrica também, por conta dos desdobramentos desse vendaval. A galera toda ali da freguesia, Jacarepaguá, teve realmente muita dor de cabeça depois do vendaval da quarta-feira. 11 horas e 36 minutos, bora falar de futebol agora?
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0: bom dia.
1: Bom dia, Bianca Santos. Bom dia, Leandro Rezende. Todo mundo ligado aqui no CBN Rio nesta manhã de segunda-feira. Como o Leandro disse mais cedo, a primeira das cinco segundas nesse mês de agosto. Vamos juntos falar de futebol.
2: Haja segunda-feira, hein? Haja segunda-feira nesse mês de agosto. E temos nessa semana definição na Copa do Brasil. No Vasco, a boa notícia é o retorno do volante Thiago Mendes, que fez falta.
1: Bom, antes de mais nada, desejar um feliz aniversário para a querida amiga e colega de trabalho, Rafaela Lima,
0: opa,
1: né? Que hoje completa mais um ano de vida. Desejo
0: boa
1: saúde, desejo bênçãos, desejo muita felicidade nesse novo ano de vida que começa hoje. Enfim, dito isso, vamos falar de Copa do Brasil, porque depois do empate em 0-0 no último sábado, a definição vai acontecer na quarta-feira. Fluminense e Vasco vão se enfrentar e quem vencer vai avançar às quartas de final da competição, da Copa do Brasil. Bom, pelo lado vascaíno, como você bem lembrou, o Thiago Mendes vai voltar. Ele não jogou no último sábado porque ele tinha sido expulso naquele confronto com o Paysandu e aí acabou tendo que cumprir suspensão, mas ele já vai estar à disposição do Pedro Emanuel na próxima quarta-feira. A boa notícia também é a evolução do Jair, um jogador que ficou, como você sabe, né, Leandro, você também, Bianca, muitos meses afastado por conta de um problema gravíssimo no joelho e ele já retornou. Vem sendo relacionado, foi titular no último sábado, teve um desempenho muito bom, foi bastante elogiado pelo técnico vascaíno e muito provavelmente vai começar a partida mais uma vez. Ele organizou muito bem o meio-campo, deu ali o toque de cadência que o Vasco precisava no momento em que o Fluminense chegava com um pouco mais de perigo. A definição do time titular vai acontecer amanhã, hoje, o primeiro treinamento da semana, se a gente considerar que ontem foi só um regenerativo, né, no domingo. Amanhã vai acontecer a definição do time titular para esse confronto de quarta.
0: E no Fluminense, alguma novidade em relação à dupla Thiago Silva e Freitas?
1: Não, nenhuma novidade, porque ambos seguirão fora desse confronto. Estou falando do Thiago Silva, que veio para ser o grande reforço da defesa tricolor, né? Ele que, só para a gente contextualizar, ele jogou pelo Fluminense no ano passado, se transferiu, foi para o Futebol Clube do Porto, disputou uma temporada com a camisa do Dragão, né? Do clube português, e aí, não tendo seu contrato renovado, voltou para o Brasil, acertou com o Fluminense. Ele veio para dar um toque a mais de qualidade, e que toque, né? Porque a gente está falando de um dos maiores zagueiros dessa atual geração. Só que ele sofreu esse problema muscular e ele está fora, ele não vai jogar. Assim como o Freitas, que também teve um problema, ambos tiveram esses problemas, os seus respectivos problemas, naquela partida em que o Fluminense empatou em 0-0 com o Bahia na quinta-feira da semana passada, na quarta-feira da semana passada, melhor dizendo. Então, a zaga tricolor, ela vai seguir com Ignacio e Igor Rabelo, a exemplo do que foi nesse confronto com o Bahia, né? Foi assim que terminou a defesa tricolor, o miolo de zaga, e como foi a dupla titular no confronto do último sábado com o Vasco. Os demais jogadores do time, a definição do 11 titular com esses dois zagueiros, ela também vai acontecer, a exemplo do que vai ser feito no Vasco amanhã, com o técnico Luiz Subeldia passando aí a limpo o que deve ser feito para o Fluminense garantir a classificação.
2: E a torcida rubro-negra quer saber o seguinte: por que que o Thiago Almada, cracaço argentino, corre risco de não vir mais pro Flamengo?
1: Pois é, tomamos conhecimento disso no final de semana, da possibilidade do Thiago Almada, que já estava, está, né, verdade, com tudo acertado para ser jogador do Flamengo, poder não vir mais. Por quê? E eu explico. Porque a família do Thiago Almada está querendo deixar Madrid. Vamos lembrar que o Thiago Almada é jogador do Atlético de Madrid. A família dele quer retornar à Argentina. Por questões de família, questões pessoais, enfim. E a família dele, nesse momento, tem o interesse em retornar a Buenos Aires. E aí, levando em consideração que, assim como o Flamengo, o River Plate também apresentou interesse em contratar esse jogador, pode ser que o clube argentino ganhe essa disputa. Se a coisa ficar no âmbito financeiro, ou seja, na proposta por proposta, a que o Flamengo apresentou não é melhor, é bem melhor. na questão salarial, na questão contratual e principalmente na apresentação das garantias financeiras para que o Atlético de Madrid negocie o jogador, algo que o River Plate não apresentou. O clube argentino tem interesse, quer o jogador, tenta persuadi-lo em relação a voltar ao seu país, mas não conseguiu até o presente momento apresentar as garantias bancárias para fixar o valor da negociação. O Atlético de Madrid ainda não se posicionou em relação a essa investida do River Plate, a segunda, desde que o jogador teria manifestado o desejo, através da sua família, de retornar à Argentina. Vamos aguardar. Repito, proposta por proposta, a do Flamengo é melhor. E aí a diretoria rubro-negra agora está esperando se o jogador vai dar o aval através dos seus representantes para ser jogador rubro-negro ou não.
0: E o Botafogo que está em alta, né? Com essa invencibilidade pós-Copa do Mundo.
1: Exatamente, 3 jogos, né? 2 vitórias e 1 empate, contando aquela sobre o Cruzeiro na partida pelo Campeonato Brasileiro, antes da, entre aspas, paralisação para a questão envolvendo a Copa do Brasil. O Botafogo não está mais nessa competição, mas vai muito bem no Campeonato Brasileiro nessa reta pós-Copa do Mundo. E vem em ascensão na tabela de classificação. O técnico Franklin Carvalho aproveitou, inclusive, numa entrevista concedida, para elogiar bastante os jogadores mais experientes do time, entre eles o lateral esquerdo Alex Telles, que, segundo ele, vem sendo uma liderança essencial para essa reação do Botafogo, que quando parou as

0: grande abraço para vocês também, uma ótima sequência de segunda-feira. Vamos entrar a semana com o pé direito e amanhã eu volto aqui no CBN Rio para a gente falar mais de futebol. Valeu.
1: Valeu. Cláudia Bazetti está dizendo que o melhor momento do jogo do sábado, Vasco Fluminense, foi o apito final.
2: Foi. Acho que para todo mundo, né? Gente, acho que os jogadores, a partir ali dos 40 do segundo tempo, os 22 jogadores que estavam em campo, eles deveriam ter olhado assim para a torcida e falar assim: galera, valeu pela presença, a gente volta quarta-feira. E porque foi um nada, os 10 minutos finais. E aí você vê, depois da gente ver Copa do Mundo, né? Quem gosta de futebol, que é mais duro, ver o futebol brasileiro aí, não só Vasco Fluminense, né? Mas futebol brasileiro de um modo geral. Os caras caem no chão, rolam horas, o jogo não anda. O jogo simplesmente não anda. Tudo picotado, todo vai bater um lateral, é motivo de briga o tempo todo. É bolinho formado pra lá, é comissão técnica entrando no campo, é muito chato. Aí você vê a Copa do Mundo, parece que é um outro videogame, né?
1: É
2: um outro troço. Né?
1: É. Mas... Sabe que nas minhas férias, eu aproveitei que eu acordo um pouco mais tarde, né, nas férias. Sim. E levei o Davi, meu filho pequenininho, para ver um racha do pai dele, com os amigos. Eu era a única esposa, mas fui levar o Davi, porque ia ser difícil para ele conseguir ficar ali perto do Davi, né, enquanto jogava. E o Davi tava muito ansioso para ver o pai jogando.
2: E aí?
1: E no racha deles, a regra é a seguinte: não tem juiz... Eles mesmos vão indicando ali se foi falta, se não foi.
2: Pediu, parou.
1: E é proibido reclamar. Olha só que legal. Eu achei isso muito legal. Tinha que servir de exemplo pro jogador profissional, né? Gente, depois que o juiz tá lá indicando que é falta, pra que esse tanto de reclamação, de brigaiada? O juiz não volta atrás.
2: Isso.
1: Na maioria das vezes, não volta atrás. Na grande maioria das vezes, né?
2: E realmente, assim, o jogo fica chato de assistir mesmo. É realmente.
1: E aquelas
2: complicado. Cenas,
1: né? Que mais parecem atores do que jogadores.
2: Fica aí o registro, então, pro Paulo levar a regra da pelada dele aí pro Maracanã na quarta-feira, isso onde aí. Certamente ele estará ali torcendo pro Vasco da Gama.
1: Sofrendo comigo, pelo Vasco da Gama.
2: E sofrendo, estaremos juntos mais uma vez. Muito bom.
1: 11:46. Intervalo, já voltamos com Ronald Vilardo.
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1: Oi, Ronald, bom dia, tudo bem?
5: Bom dia, Bianca. Bom dia, Leandro. Bom dia, ouvinte da CBN.
2: Vamos abrir a semana, Ronald, falando de teatro. Bom dia pra você. Falando primeiro da peça Algoritmo, lá no Sesc Copacabana. Um belo teatro, inclusive.
5: Olha, nossa, um belíssimo teatro. Você já teve aquela experiência, Leandro, quando você faz uma busca, tipo assim, sei lá, caneta esferográfica em algum site de pesquisa. E aí você é impactado depois por anúncios de canetas esferográficas. Todo lugar, toda tela que você abre, seu celular, no seu computador, toda hora aparece um anúncio.
2: Exato, sempre rola isso.
5: De caneta.
1: Gente, não precisa nem procurar, não precisa nem digitar. Isso. Se você está conversando com alguém, estou conversando com o Leandro aqui, olha, eu estou procurando móveis para minha casa, tá? Sofás. Pronto, gente, alguém ouve ali o negócio.
5: Acabou.
1: E aparece. Já no meu celular um monte de anúncio de sofá.
5: É uma loucura. E agora a gente já sabe, Bianca, que a gente vai ser impactado agora por canetas esferográficas, eu, e você por móveis para casa.
1: Isso.
5: A gente vai ser por quê? Porque o algoritmo vai decidir isso. E ele começa a mostrar esse monte de coisas pra gente. E algoritmo justamente é o título desse espetáculo que estreia no Sesc, estreou já no Sesc Copacabana na quinta-feira passada. É um espetáculo baseado na série do André Dahmer, quadrinista.

0: a série Quadrinhos dos Anos 20. E conta aí bem, de uma maneira bem humorada, como esses algoritmos andam decidindo o que a gente tem que ver, o que a gente tem que comprar, o que a gente deve consumir. Até mecanismo de streaming, né? Você entra numa plataforma de streaming, você viu uma comédia romântica. Ok, você viu uma comédia romântica aquele dia. Depois você quer ver um suspense, né? Não, não pode. Que aí o streaming fala: ah, você deve gostar também de assistir disso, disso, disso, disso, disso. Começa a ficar empurrando para você comédia romântica para você ver. Ou seja, os algoritmos estão em todo lugar e esse é o tema desse espetáculo que acabou de estrear no Sesc Copacabana, Algoritmo em Cena. A gente tem Lucas Moreira e Roberto Rodrigues, a dramaturgia da Luciana Brisson, do Lucas Moreira, do Roberto Rodrigues e da Tami Amarante. Texto, André Dahmer, entre outras pessoas aí. E já tem uma matéria muito legal sobre o espetáculo Algoritmo, no Globo, saiu no sábado, no segundo caderno, mas você pode digita o globo.com.br, digita peça Algoritmo, que você vai encontrar a matéria do Gustavo Cunha. O espetáculo está em cartaz, já falamos, no Sesc Copacabana, quando? Quinta e sexta, às 20h30, sábados e domingos, às 19h, aquele nosso horário que a gente gosta, Bianca. Vai até 16 de agosto, tem que correr, porque a temporada é curta.
1: Legal. Mais uma dica de teatro, a peça Alta Sociedade no Teatro Vanucci, que tal?
0: É essa, Bianca, é um texto do início dos anos 2000, um texto do Mauro Razzi. Mauro Razzi é um dos nossos maiores dramaturgos, um dos pais do que a gente aprendeu a chamar de besterol, que é essa comédia que parte de situações reais para ironizar aí o nosso dia a dia. E ele escreveu essa peça chamada Alta Sociedade. Agora veja, a peça do início dos anos 2000 continua atual, Bianca e Leandro, porque ela conta a história de um casal milionários que ficam falidos ali, são interpretados pela Julia Lemertz e pelo Oran Figueiredo. Então, esse casal, que é a Silvia e o Leopoldo, eles perdem tudo que eles têm e aí eles acabam tendo que trabalhar para os empregados deles. E aí vem tudo junto: as sonegações fiscais, o tráfico de influências, os preconceitos de uma certa elite brasileira. Tudo isso aparece no espetáculo Alta Sociedade, que está em cartaz no Teatro Vanucci, ali no Shopping da Gávea, sextas e sábados, às 20h30, domingo, às 19h. Eu não vou perder essa oportunidade de ver a Julia Lemertz em cena, porque é sempre sensacional. E a gente tem agora essa oportunidade com um texto que é do Mauro Razzi. Então, é para a gente não perder mesmo. A direção é do Emílio de Melo. Alta Sociedade, portanto, em cartaz no Teatro Vanucci.
2: E agora vamos falar da nossa grande Lilia Cabral, que está interpretando no Teatro Riachuelo, Rita Lee, Balada da Louca.
0: Olha, Rita Lee, Balada da Louca, tem a gente tem em cena a nossa diva Lilia Cabral
1: É, sou muito
0: interpretando a
1: fã.
0: Rita Lee, é baseada.
1: Nossa.
0: Não, pelo amor de Deus, né?
1: É.
0: Diva absoluta. E ela interpreta a Rita Lee nos últimos anos de vida da Rita Lee. É inspirado no último livro da Rita Lee, o Rita Lee, outra autobiografia. Então, fala sobre a época que ela estava isolada na pandemia, já no tratamento contra o câncer. São os momentos finais ali da Rita Lee e as reflexões dela a respeito da vida. Lilia Cabral interpreta a Rita Lee, Balada da Louca, lá no Teatro Riachuelo, amanhã e depois às 20 horas. São só duas apresentações, Leandro e Bianca, porque esse espetáculo, Rita Lee, Balada da Louca, é um espetáculo que faz parte do segundo Festival de Teatro do Rio, que a gente já falou aqui, que tem um monte de peças em cartaz lá no Adolfo Bloch. Essa semana também tem O Motociclista no Globo da Morte, com o Eduardo Moscovis, que eu já assisti e é muito bom, recomendo também. Mas tem Lilia Cabral amanhã, em quarta-feira, às 20 horas, no Teatro Riachuelo. A programação completa do Festival de Teatro do Rio, você confere no site que tem exatamente esse nome, festivaldoteatrodorio.com.br. Mais fácil do que isso, é impossível. O caminho para os ingressos também lá no mesmo site. Rita Lee, Balada da Louca, com Lilia Cabral, aqui no Rio de Janeiro, amanhã e quarta-feira.
2: Valeu, obrigado, Ronald Vilardo, por hoje com o nosso Circulando, abrindo os trabalhos da semana desta primeira segunda-feira do mês de agosto. Obrigado por hoje, meu amigo.
0: Boa semana para todos nós, até quinta-feira.
1: Até lá. Seguimos agora com o noticiário na reta final do CBN Rio. Diogo Bugalho tem informação para trazer para a gente.
3: Bianca, policiais de três delegacias.

0: prenderam nessa manhã a influenciadora digital Nicole Evangelista do Carmo, conhecida nas redes sociais como Nick Frazão. Ela é investigada por 2 roubos na região de São Cristóvão. Nick tem mais de 100 mil seguidores no Instagram e administra um podcast e uma página de entretenimento nas redes sociais. A gente ainda não conseguiu contato com a defesa dela. Segundo a polícia, as equipes do setor de inteligência localizaram Nicole em uma casa no bairro de Paciência, na zona oeste do Rio. Nesse imóvel, os policiais encontraram o carro descrito em 2 inquéritos que estavam investigando aí esses roubos na região de São Cristóvão. Durante a ação, os policiais apreenderam, veja só, Bianca, um bastão de beisebol com tema da Barbie, um bastão retrátil e um spray de pimenta e uma faca, todos eles dentro desse carro usado aí nos episódios, nesses crimes que estavam sendo investigados pela 17ª DP, presa, portanto, a influenciadora Nick Frazão. Volto com você.
1: Ok, obrigada, Diogo Bugalho. Deu trabalho para a polícia, hein? Policiais de 3 delegacias participaram dessa ação para prender essa mulher.
2: A Polícia Civil investiga se o professor universitário e advogado Cordovil Antônio Nogueira Martins, de 78 anos, acusado de abusar e explorar sexualmente crianças e adolescentes, fez pelo menos 8 vítimas entre 2020 e 2025. O processo a que ele responde como réu terá uma nova audiência de instrução e julgamento na tarde de hoje na vara especializada em crimes contra a criança e o adolescente da capital do Tribunal de Justiça do Rio. Cordovil é réu na ação e já teve a prisão preventiva decretada pela justiça. Ele foi denunciado no mês de maio por 3 crimes. Uma dessas vítimas tinha apenas 10 anos de idade, segundo as investigações, e o abuso foi filmado pelo próprio advogado, de acordo com imagens obtidas pela polícia. Os casos de pelo menos 5 novas vítimas foram descobertos na continuidade das investigações da Delegacia da Criança e Adolescente Vítima. A Polícia Civil não descarta que esse professor tenha praticado os crimes contra outras meninas. Os estupros aconteceram no bairro do Grajaú e o Cordovil está preso desde o mês de março. As informações estão lá no site do G1.
1: Agora 11h56, atenção você que usa o Jaé, porque a punição ao uso indevido do cartão, gratuidade, né, modelo gratuidade, foi intensificada. É o seguinte, a Secretaria Municipal de Transportes publicou uma resolução hoje dizendo que prevê o bloqueio do benefício por prazos maiores, que podem chegar a quase 1 ano, para quem emprestar o bilhete a terceiros ou comercializar seu benefício. O período é ampliado conforme a reincidência. Atualmente, maiores de 65 anos, estudantes da rede pública, doentes crônicos e pessoas com deficiência têm direito à gratuidade no transporte público do Rio de Janeiro. Desde julho do ano passado, todas as gratuidades da cidade usam Jaé nos modais municipais: ônibus, BRT, VLT, vans e cabritinhos, né? E a fiscalização do uso é feita por câmeras instaladas em todos os validadores. Caso a imagem capturada não corresponda à foto cadastrada, estará caracterizado o uso indevido. E aí, tenha atenção, já aconteceu algo semelhante com uma pessoa que eu conheço, com o seguinte: se você está com alguma quantidade de bolsas, sim, maiores, né, e quer passar por trás no ônibus, uhum, e aí você...
3: Motor, abre atrás aí.
1: Motorista, abre aí pra mim, né? Vai lá, o motorista é tranquilo, né? Porque muitos não fazem isso. Vai lá e abre a porta de trás e você entra. Aí você vai passar o cartão no validador já dentro do ônibus. Enquanto isso, tem gente entrando na parte da frente do ônibus. Pode captar a imagem da pessoa que tá entrando.
3: Entendi.
1: E não a sua que está já dentro do ônibus.
3: Aí complica.
1: E aí complicou muito para uma pessoa, sim, que eu conheço.
3: Sim.
1: Porque deu como se fosse uma fraude.
3: Sim.
1: E ela demorou um tempão para conseguir o cartão de volta, porque foi bloqueado.
3: Que situação, meu Deus, que
1: só que
3: também
1: a história é honesta,
3: claro,
1: é ou não é?
3: Tá,
1: é convincente.
3: Absolutamente convincente, normal.
1: Mas até ela convencer a tecnologia, porque é tudo tecnológico, né? Bloqueou lá porque o sistema bloqueou. E demorou pra caramba pra ela conseguir esse cartão de volta. Foi um transtorno.
3: Por conta disso, uma questão objetiva que virou um problema.
1: É.
3: Virou uma dor de cabeça.
2: Reta final aqui do nosso CBN Rio, são 11 horas e 59 minutos, a gente vai se despedindo de você, mas claro, com muita informação até o último instante, tá? Informação de trânsito agora, tem um ônibus enguiçado ali na Avenida Paulo de Fronten, uma faixa ocupada na altura da rua João Paulo I, em função de um ônibus enguiçado, o trânsito tá intenso. Bem ruim a partir da rua Joaquim Palhares. Segue atuando nesse momento uma ocorrência ali na rua São Luís Gonzaga, uma faixa ocupada no sentido Benfica, por conta de um acidente com carro e moto na altura do Largo do Pedregulho. Corpo de bombeiros não está mais no local, mas a Polícia Militar segue por lá. Foi uma ocorrência que aconteceu mais cedo. Você vê imagens agora no YouTube e no Globoplay também. Mais uma dessas que a gente reportou graças aos nossos ouvintes que mandam mensagem pra gente e a gente te coloca no ar pra juntos girarmos pela nossa cidade.
1: Isso aí, vamos continuar com esse compromisso aqui, com esse acordo. Você sempre juntinho com a gente, mandando mensagem, nos contando sobre os flagrantes desse Rio de Janeiro, dando a sua opinião também. Convida amigos e familiares a fazerem o mesmo, né? A ouvirem o CBN Rio, a nos assistirem também. Compartilha com todo mundo o nosso CBN Rio, tá bom? E muito obrigada pela audiência e pela companhia. Se você quiser conferir as reportagens, as entrevistas que foram ao ar, vai lá no nosso site cbn.com.br ou no Instagram CBN Rio de Janeiro. Produção, Clara Argento e Rafaela Lima. Trabalhos técnicos, Laerte Afonso.
2: E amanhã nós estamos juntos a partir de 9h30 da manhã. Um beijo, boa tarde, boa segunda-feira, boa semana.
1: Uma ótima tarde e até amanhã.
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0: Segunda-feira, 3 de agosto de 2026. O Supremo Tribunal Federal retoma hoje as sessões presenciais após o recesso do meio de ano. A pauta de julgamentos para o segundo semestre inclui temas de impacto econômico e social. Entre os processos previstos estão a relação de trabalho entre motoristas e plataformas digitais, a moratória da soja, a mineração em terras indígenas e as regras de isenção tributária para pessoas com deficiência. Nos bastidores do tribunal ganha força a discussão em torno da criação de um código de ética para os ministros. O objetivo é estabelecer regras de transparência, participação em eventos e combate a conflitos de interesse. A proposta vem sendo construída pela ministra Carmen Lúcia e deve ser aprofundada nos próximos meses. A campanha nacional de multivacinação começou hoje com o objetivo de atualizar a caderneta de imunização de crianças e adolescentes menores de 15 anos em todo o Brasil. A mobilização vai até o dia 1º de setembro e terá o dia D nacional em 22 de agosto para ampliar a cobertura e atender quem está com doses em atraso. Entre os imunizantes que poderão ser oferecidos estão as vacinas contra poliomielite, hepatites A e B, meningites, febre amarela, dengue, influenza e Covid-19. De acordo com o Ministério da Saúde, a iniciativa faz parte do esforço para recuperar as coberturas vacinais após a queda observada nos últimos anos. Atlético Paranaense e Vitória jogam hoje pela Copa do Brasil. A partida está marcada para as 9 da noite. Pela 14ª rodada do Campeonato Brasileiro Feminino, Flamengo e Corinthians se enfrentam às 18h30 da tarde. No horário de Brasília, 12h03.
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0: mês e mais um CBN Brasil, sempre com Cássia Regina.
1: E com Carlos Alberto. Uma ótima tarde para você, Carlos Alberto, e para os nossos ouvintes também.
0: Bom, iniciando mês 8, agosto, e já vou de cara com uma má notícia aqui para os ouvintes.
1: Ah, é?
0: Não tem feriado em agosto.
1: Ah, puxa vida.
0: Fui checar, não tem nenhum feriado nacional. Até deve ter os feriados municipais,
1: sim, tanto sim,
0: é,
1: sim.
0: Mas feriado nacional, aquele feriadão, não tem nenhum no meio de agosto.
1: É verdade.
0: Em compensação, em setembro, 7 de setembro, cai numa segunda.
1: Olha.
0: Então, uma pela outra. Cássia, tudo bem?
1: Tudo certo. E você, Carlos Alberto?
0: Também tocando aqui. Bom, iniciando o mês de agosto, volta a trabalhar o Supremo Tribunal Federal. Tem hoje a sua, a partir das 14h, a primeira sessão do ano. E ao longo aqui desse semestre, tem vários assuntos, vários temas que, sobre os quais o Supremo vai se debruçar. Nós teremos reportagens sobre isso. E um deles é o seguinte... a lei da dosimetria, aquele projeto de lei, aquela legislação que reduz as penas ou permite reduzir a pena dos condenados do 8 de janeiro e também de condenados pelo atentado golpista, que também pode ter uma redução de pena, inclusive o presidente Jair Bolsonaro. E o Congresso, o Supremo vai decidir se o projeto de lei aprovado pelo Congresso, que permite essa redução de penas, se essa legislação é constitucional ou não. Bom, o Congresso não volta hoje. O Congresso Nacional está em campanha, deputados e senadores estão em campanha, só vão voltar lá em meados do mês para uma semaninha de trabalho. Durante o final de semana, tivemos várias convenções partidárias definindo os candidatos a presidente e candidatos a governador. Destaque que vai ter aqui reportagem no nosso programa é que o senador Flávio Bolsonaro, que tem aparecido sempre em segundo lugar na disputa, continua sem vice-presidente e sem alianças partidárias na sua chapa. Bom, tivemos ainda o Noticiário Nacional. Saiu hoje o Boletim Focus, que reúne a opinião do setor privado, economistas e analistas de fora do governo, e houve mais uma pequena redução da projeção de inflação para este ano. Continua acima de 5%, mas teve mais uma pequena redução. E por falar em área econômica monetária, tem esta semana a reunião do Comitê de Política Monetária do Banco Central. E segundo o entendimento quase unânime entre economistas, vai reduzir a taxa básica de juros para 14%, ficando em suspenso, esse é o entendimento, se a redução das taxas de juros continua ou não. Como eu dizia, há amplo consenso que a taxa cai na próxima quarta-feira de 14,25% para 14%. Se cai mais depois e quando cai, é o que a gente vai ver no comunicado e nas explicações do Banco Central na mesma quarta-feira. Pelo consenso entre economistas, a taxa de juros terminaria ao final do ano em 13,75, de maneira que haveria mais uma queda na taxa de juros daqui até o final do ano, mas não se sabe exatamente quando. São temas que nós vamos tratar aqui no CBN Brasil. Noticiário internacional. Nas últimas semanas, a gente tem ficado entre a seguinte situação. O presidente Donald Trump declara que as negociações fracassaram e que, por isso, ele vai reiniciar ataques. E, de fato, reiniciou ataques ao longo da semana. A situação, a tensão aumentou e o preço do petróleo foi lá para cima. No final de semana, o Trump suspendeu os ataques e disse que estava suspendendo os ataques porque havia negociações em andamento, que se estava chegando perto de um roteiro bom para as negociações. O governo do Irã disse que não tem negociação, que é o que negou a afirmação do Trump, dizendo que não tem negociação nenhuma com os Estados Unidos. Na imprensa americana, há reportagens, matérias de opinião cada vez mais frequentes discutindo sobre o problema do arsenal, da munição disponível para os Estados Unidos. Muitos analistas dizendo que o que os exércitos estão reclamando, as Forças Armadas Americanas estão pedindo é que haja mais economia de munição, especialmente

0: de mísseis antiaéreos que defendem as bases americanas no Oriente Médio, que têm sofrido ataque, bases na Jordânia, Kuwait, Bahrein, etc. E a informação, a discussão que está na imprensa americana é que essas bases estariam com falta de ou com um estoque pequeno de mísseis de defesa antiaérea. Bom, e a guerra, e o Departamento de Defesa dos Estados Unidos pediu mais dinheiro para financiar a guerra. Esse é o um resumão do que a gente vai ter hoje aqui no CBN Brasil, e também teremos aí a crise diplomática entre presidente Milei e o presidente Lula. Em entrevista ao jornal La Nación, o presidente Milei voltou a acusar o presidente Lula. Quem tem a reportagem, quem tem a informação, é a Rani Veloso de Brasília. Rani.
1: Oi, Sardenberg, boa tarde a você, a Cássia e a todos que nos acompanham. Olha, o Ministério das Relações Exteriores atua nos bastidores após novos ataques do presidente da Argentina, Javier Milei, contra o presidente Lula. Segundo fontes do Itamaraty, a CBN, a diplomacia brasileira vai primeiro analisar a íntegra da entrevista concedida por Milei neste domingo e manter a situação sob monitoramento. Enquanto isso, o embaixador do Brasil na Argentina, Júlio Bittelli, permanece no Brasil sem previsão de retorno. O governo Lula, de acordo já com fontes do Planalto, decidiu que não haverá uma resposta institucional imediata, com o objetivo de evitar confrontos verbais diretos com a extrema-direita. A orientação inicial do Palácio do Planalto é ignorar as declarações e não dar palanque político às provocações. Pode até sair uma nota via Itamaraty nos próximos dias, mas o que o governo não quer é que Lula se rebaixe ao nível de Milei. Neste domingo, em entrevista à emissora de TV argentina LN+, Javier Milei voltou a chamar Lula de ladrão e corrupto, além de questionar as decisões judiciais que anularam as condenações do presidente brasileiro. O argentino afirmou que suas palavras foram espontâneas e minimizou os ataques, dizendo que agressivo é o ato de roubar e não chamar alguém de ladrão.
2: Lo liberaram por uma falha administrativa. El procedimiento, no por ser inocente. Lo liberaron por una falla en el procedimiento, no por ser inocente. Por lo tanto, es ladrón y es un corrupto.
1: O candidato à presidência da República, Flávio Bolsonaro, deu parabéns a Milei ao afirmar que o argentino retribui o que ele chamou de tentativa de interferência de Lula nas eleições de 2023 na Argentina, ao disponibilizar assessores contra fake news para o rival de Milei, Sérgio Massa. A fala foi ao programa Canal Livre da Band.
3: Milei, parabéns porque você falou tudo, né, que muitos brasileiros gostariam de falar ali, porque o comunismo é esse mal mesmo, né, o que gera de consequência para qualquer lugar por onde ele passa é miséria, é violência, é perseguição, é fome, é tudo, desesperança, é falta de emprego, é afugentamento de investidores.
1: O clima entre os dois países já estava tenso desde a semana retrasada, quando Milei ofendeu Lula durante a Convenção Nacional do PL em São Paulo, que lançou Flávio Bolsonaro como candidato à presidência. Na ocasião, o Brasil reagiu e convocou o embaixador argentino em Brasília para manifestar o descontentamento e chamou de volta ao país o embaixador brasileiro Júlio Bittelli para consultas. Apesar de inicialmente tentar ignorar Milei, ao responder com a pergunta "Quem é esse cara?", Lula chegou a classificar a vinda do argentino ao Brasil como uma pataquada, afirmando que manterá uma postura de chefe de Estado e não responderá com ódio. Sardenberg.
0: Muito obrigado. Essa foi a informação da Rani Veloso de Brasília. Agora voltamos para São Paulo. E o assunto é o seguinte: nós havíamos informado no início da programação, no início do programa, que o senador Flávio Bolsonaro continua sem definir os candidatos a vice-presidente na sua chapa. A Bruna Barbosa, aqui de São Paulo, tem as informações. Bruna.
4: Sardenberg, agora o relógio contando contra o tempo, né? Porque o prazo estabelecido pela justiça termina quarta-feira agora. Então, Flávio Bolsonaro, até essa data, vai se dedicar integralmente à agenda com articulações para definir esse nome que vai ocupar a vaga de vice. O que eu apurei é que alguns compromissos que ele tinha, compromissos previamente agendados, estão sendo renegociados exatamente para abrir espaço a essas reuniões políticas. A principal expectativa está voltada para uma agenda que acontece hoje à tarde. A direção nacional do Podemos vai

0: Vai se reunir uma reunião virtual para definir o posicionamento da legenda na disputa presidencial. A presidente nacional do partido, que é a deputada federal Renata Abreu, confirmou que esse encontro vai reunir dirigentes estaduais e que a expectativa é de que, ao término, uma nota seja divulgada dizendo qual vai ser, anunciando, portanto, qual vai ser o posicionamento do partido para as eleições. Nos bastidores, é esperada também uma discussão sobre a possibilidade de Renata compor a chapa de Flávio como a própria candidata a vice. Informação que a gente antecipou aqui na CBN na última sexta-feira. O nome da Renata começou a ser tratado, circulado nos bastidores como uma das principais alternativas da campanha. Ontem teve aqui em São Paulo a convenção estadual do Podemos e a própria Renata confirmou que essa hipótese está na mesa, está em jogo. Essa articulação começou sexta-feira, foi liderada pelo prefeito aqui de São Paulo, Ricardo Nunes, do MDB, que é um dos principais aliados hoje de Flávio aqui no estado. No último sábado teve a convenção estadual do Republicanos, que oficializou Tarcísio de Freitas como candidato ao governo, e Renata Abreu estava nesse evento. Flávio, ao discursar, fez um elogio direto à deputada, diz que tem certeza que ela o ajudará a resgatar o Brasil em Brasília. Apesar disso, Sadenberg, apesar de internamente o nome da presidente do Podemos ser visto como a principal alternativa para integrar essa chapa, hoje há ainda outros dois nomes em jogo. A campanha de Flávio Bolsonaro ainda tem como prioridade tentar convencer o Progressistas a reverter a decisão e liberar a ex-ministra Tereza Cristina, é o plano A. Como plano B, entra a ex-presidente da Caixa Econômica Federal, Daniela Marques, mas também estão em conversas constantes com Republicanos, que amanhã deve fazer esse anúncio, e nos bastidores a expectativa é de também ter neutralidade. Com neutralidade do PP sendo mantida e do Republicanos, a gente entra com Renata Abreu hoje sendo a opção mais forte. Então, Flávio Bolsonaro fica um pouco mais recluso, vamos assim dizer, nesse começo de semana, nessas negociações intensas, e depois a expectativa é de que já comece também a aumentar, ampliar a presença em encontros políticos. Para a gente fechar, o primeiro grande ato de campanha do presidente Lula já está marcado, vai ser aqui em São Paulo, e o de Flávio Bolsonaro deve acontecer no Rio de Janeiro, que é o estado que concentra o berço político da família Bolsonaro. Sardenberg.
1: Bom, em resumo, tem que resolver até quarta-feira, né?
0: Até quarta-feira. É o prazo limite, mas há uma expectativa de que depois dessa reunião do Podemos de hoje, esse anúncio possa ser feito. O Republicanos, a expectativa é de que faça essa decisão amanhã. Então, se o Podemos não aderir à neutralidade, já vai ser um grande indício de Renata Abreu. E esse anúncio seria feito até amanhã, mas o prazo registrado pela Justiça Eleitoral é quarta-feira, 5 de agosto.
1: Bruna Barbosa, aqui de São Paulo. Obrigado, Bruna. E agora, intervalo, Cássio.
2: E já voltamos.
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7: Olá, boa tarde a você ligado aqui na CBN nesse começo de tarde de segunda-feira. Começamos a semana juntos, eu e você, com muita informação do que é notícia aqui no Rio de Janeiro. Te desejo desde já uma ótima semana. De onde você estiver, você pode acompanhar a gente de várias formas, ao vivo, com imagens no Globoplay, pelo aplicativo.

aplicativo da CBN, também pelo site ou no Dial em 92.5. Eu conto com sua companhia desde já por aqui. Manda sua mensagem para o nosso WhatsApp 997-64-2381. Pode mandar uma mensagem de texto, áudio, até um vídeo aí contando como é que está a situação aí no seu bairro e na sua região. Alguns destaques do que é notícia nesse comecinho de tarde de segunda-feira. A gente está acompanhando uma operação contra um grupo suspeito de esquema de entrada de drogas e celulares em presídios aqui do Rio. Agentes cumprem desde cedo 4 mandados de prisão na capital e na região metropolitana. Eu vou te dar todos os detalhes aí, trazer as atualizações dessa operação que acontece aqui no Rio de Janeiro. A gente fala também sobre as mudanças no acesso ao Cristo Redentor. As 4 escadas rolantes que levam ao platô serão desligadas para troca de equipamentos. Visitação turística não vai ser exatamente interrompida, ela vai ser só modificada e com um número menor de pessoas a cada dia podendo visitar o monumento. Vou te contar detalhes dessa história também a partir de agora. E tem uma mudança no programa Tolerância Zero, criado inicialmente aí para o combate ao comércio irregular na Orla do Rio. Ele passa a ter outras frentes agora e será expandido para ruas da Zona Sul, internas ali da Zona Sul, e passa a atuar também contra arrastões, furtos e ataques ao transporte público. A operação passa a contar ainda com blitz em moto e reforço de mais de 220 agentes. Vamos te contar detalhes dessa mudança aí, dessa ampliação do Tolerância Zero. Temos informação também sobre a campanha de atualização da caderneta de vacinação de crianças e adolescentes menores de 15 anos. Iniciativa faz parte de uma mobilização nacional muito importante, todo mundo ficar ligado aí para poder aproveitar esse mês inteiro, agora que a gente vai ter de reforço aí na atualização da caderneta de vacinação. Fica ligado com a gente, eu volto já com esses e muitos outros destaques para você na programação do Rio de Janeiro. Você volta com o CBN Brasil. Já, eu volto.

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1: Daqui a pouco, mais tarde, teremos o Merval Pereira, mas antes temos aqui informação com a nossa, com a Cássia, sobre a situação, mais uma complicação na situação para governador de estado em Minas Gerais, Cássia.
2: Exatamente, a gente já tem falado bastante a respeito desse assunto e hoje o Jornal Globo traz a informação de que 5 dias depois de anunciar que o senador Cleitinho Azevedo, do Republicanos de Minas, estava fora da disputa eleitoral no estado, a cúpula do partido está ensaiando um recuo e prevê uma nova rodada de reuniões ainda hoje para decidir se o parlamentar será ou não candidato ao governo. Cleitinho tem um encontro marcado com o presidente nacional do Republicanos, o Marcos Pereira, para debater esse assunto. A expectativa entre aliados do senador é que ele tenha o aval da legenda para concorrer. O próprio presidente do partido, após demonstrar insatisfação com o senador, agora indica que pode rever a decisão de não lançá-lo. Então, essa discussão está ocorrendo hoje para saber se o senador Cleitinho Azevedo será ou não candidato ao governo de Minas Gerais. O presidente do Republicanos evitou adiantar uma decisão, mas declarou que considerou reavaliar o pedido do senador para concorrer depois que candidatos a deputado do partido em Minas ameaçaram abandonar a disputa caso Cleitinho Azevedo não disputasse o governo. Lembrando que na última quarta-feira, o Republicanos tinha anunciado que decidiu não lançar o candidato depois de meses de indefinições, também de alguns sinais trocados, e o próprio senador, depois da recusa do Republicanos, passou a sinalizar que sim, deseja entrar na disputa. Em um vídeo divulgado em redes sociais, publicado após 10 dias de silêncio do parlamentar, desde a morte do irmão mais novo, Matheus Azevedo, o senador afirmou que aceita a missão, mas sem citar diretamente a disputa pelo comando do estado. Então, hoje deve sair essa definição em relação à situação das eleições no estado de Minas Gerais para o governo do estado. Se confirmada a candidatura de Cleitinho,

0: A governador, Marcelo Aro, deve ser lançado como candidato a senador na mesma chapa. O deputado Domingos Sávio, do PL do Distrito Federal, deve disputar a outra vaga ao Senado e o grupo deve dar sustentação para a candidatura presidencial de Flávio Bolsonaro.
1: Olha aqui, Cássia, um pouquinho antes do intervalo, temos essa informação aqui do Mundo Pop, interessante, curioso e importante, que é que a Ariana Grande, a cantora Ariana Grande, ela anunciou que vai se afastar das aparições públicas e não participará mais de nenhuma produção musical em Londres após encerrar a atual turnê no próximo mês. A Ariana tem 33 anos e, através de seus assessores, disse que vai se afastar dos holofotes porque as suas últimas aparições geraram, aspas, escrutínio público incessante e contínuo. E todos eles se referindo ao estado de saúde dela e a. Estado de saúde, falando sobre o estado de saúde e sobre a aparência física dela, que estaria excessivamente magra. Essa é a informação, enfim, o escrutínio de que ela está sendo alvo e que está rejeitando. Então, ela disse que ela vai suspender as suas aparições públicas e vai encerrar a atual turnê nos Estados Unidos, depois em Londres, vai encerrar a sua turnê e vai entrar num período de repouso. Vai se afastar do escrutínio público por algum. Não disse por quanto tempo ela vai, enfim, vai ficar fora.
0: Inclusive, ela tinha um musical que estava programado para o ano que vem, do
1: Isso.
0: qual ela ia participar, já decidiu, já anunciou, como você disse, que não vai mais participar. E é impressionante, né? O grau de pressão em cima da aparência feminina, porque está muito gorda, porque está muito magra, no caso dela, porque está muito magra, o
1: Exato.
0: que a faz, inclusive, tomar essa decisão de dar um tempo aí na carreira.
1: Exatamente. Bom, intervalo agora.
0: E já voltamos.
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5: Trago informações agora de algumas vias expressas aqui do Rio, começando pela ponte Rio-Niterói, que está com tempo de travessia, pelo menos por enquanto, comecinho de tarde aí, com 3 minutos de tempo de travessia normal, sem alteração, pelo menos por hora, para o motorista que cruza a ponte nesse momento. Já a linha amarela tem trânsito bom também no sentido Barra da Tijuca, já o sentido oposto, sentido Fundão, está com trânsito lento, ali do acesso 10A para a linha vermelha, sentido centro, até a saída 8, saída para Bom Sucesso. Estou de olho também nas vias do centro da cidade,

0: por enquanto, trânsito tranquilo aqui, principalmente na região central, elevado Paulo de Fronten, com boas condições, tanto no sentido centro, quanto no sentido Rebouças, 31 de março, também em boas condições, no sentido Santo Cristo e no sentido Santa Bárbara da Via. Mais cedo tivemos um registro de ônibus enguiçado na Paulo de Fronten, no Rio Comprido, com uma faixa ocupada na altura da rua João Paulo I. Um ônibus que enguiçou ali na via, Sete Rio ainda atua no local. O trânsito está intenso desde a altura da rua Joaquim Palhares. E eu te conto como fica o tempo.
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0: Segundo o Alerta Rio, nos informa, tarde de segunda-feira segue com tempo estável. Fica de claro a parcialmente nublado. A gente não tem previsão de chuva para essa segunda-feira aqui no Rio de Janeiro. Ventos vão soprar normalmente aí fracos até 18 km por hora, mas podem vir um pouquinho mais intensos, gente, entre 18 km por hora até 52 km por hora nessa parte da tarde. Temperaturas estão estáveis, com mínima prevista para hoje 14 graus. A máxima deve bater os 30 graus. Meio dia e meia, voltamos já.

0: segunda-feira, 3 de agosto de 2026. A Polícia Federal adiou o depoimento do ex-sócio do dono do Banco Master, Daniel Vorcaro. Augusto Lima seria ouvido hoje. De acordo com a TV Globo, a decisão atendeu a um pedido da defesa. O depoimento ainda não foi remarcado. Augusto Lima é apontado como elo entre o senador Jax Wagner e o Master. O ex-líder do governo é suspeito de receber vantagens indevidas do banco. Jax Wagner nega a acusação. A confiança da indústria brasileira medida pela Fundação Getúlio Vargas recuou 1,4 ponto em julho e fechou o mês passado em 91,3 pontos. A queda refletiu a piora das avaliações da indústria e do setor de serviços. O resultado negativo foi registrado depois de duas altas seguidas. O Ministério das Cidades pediu à equipe econômica 750 milhões de reais em um fundo habitacional para manter a linha de financiamento para reformas de imóveis operando após agosto, às vésperas das eleições. O programa Reforma Casa Brasil é uma das apostas de agenda positiva do governo em ano eleitoral. Segundo o jornal O Globo, integrantes do Executivo dizem que o tema está em análise e que a decisão vai depender também de uma avaliação dos riscos jurídicos de um eventual aporte. No horário de Brasília, 12h32.
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0: Miriam, como vai?
1: Bom dia, boa tarde, Sardenberg. Boa tarde, Cássia. Boa tarde, ouvintes da Rádio
2: Boa
1: CBN.
2: tarde, Miriam.
0: Bom, saiu hoje, como toda segunda-feira, saiu hoje cedo o Boletim Focus do Banco Central, reúne a opinião de economistas, de mercado e analistas e tal. E mais uma vez reduziu-se a projeção de inflação para este ano. Há 4 semanas estava 5,30 de inflação para esse ano e agora está 5,03. Curioso que para 2027 e 2028 tem um pequeno aumento nas previsões de inflação, Miriam.
1: A inflação, na verdade, caiu nessas 5 semanas. Ela caiu de 5,33 para 5,03, quer dizer, 0,30, né, pontos percentuais de queda. E isso é interessante, essa sucessão de quedas. Mas o mais importante hoje.

0: Sarnenberg foi a queda da previsão de juros no final do ano. Lembra que na semana passada a gente conversou e eu falei, olha, já tem gente no mercado falando em 13,75, ou seja, dois cortes de 0,25. Os juros estão tão altos que esses cortes não fazem muita diferença em toda a problemática da economia, mas aconteceu exatamente isso. Houve uma redução de 14 para 13,75. Como essa semana haverá um corte, provavelmente na quarta-feira eles vão anunciar um corte de 0,25, então fica pelo menos mais um corte de 0,25 por essa previsão aí para chegar no final do ano em 13,75. Essa foi uma indicação boa. Agora, a sucessão de quedas da inflação também é boa informação, porque teve surpresas baixistas nos últimos índices e tem também uma perspectiva mais branda para o petróleo. O petróleo hoje, por exemplo, abriu em queda de 5,5%, negociando a 83 dólares o barril. É bom dizer que a queda do petróleo caiu para patamares de 80, entre 80 e 90. Antes ela estava acima de 100, 110 e ficou acima de 110, inclusive. Então, mudou de patamar. Mesmo assim, o petróleo está muito instável, porque ainda tem muita dúvida sobre se vai se conseguir fazer paz mesmo no Oriente Médio. Essa guerra já tem 5 meses e ela todo dia tem uma dúvida, às vezes um retrocesso. Tem uma outra questão sobre petróleo também, o preço do petróleo, que mexe com tudo isso. Quer dizer, se o petróleo sobe novamente, a inflação, a previsão de inflação acaba ficando maior também. É que hoje mesmo José Roberto Mendonça de Barros disse no Em Ponto da Globo News que os estoques estão acabando, né? Porque foi usado durante esses 5 meses, foram usados muito dos estoques. Então, o mercado está com perspectiva de. Ele acha que pode vir a ter nova alta de petróleo. Se não houver, a inflação fica nesse patamar mais fraco, né? Quer dizer, com chance de cair. Mas veja que 5,03 ainda é meio ponto percentual acima do teto da meta. Agora, para essa reunião do Copom, tem mais uma dúvida, uma coisa, uma questão interessante, Sardenberg, é que para essa reunião, o horizonte relevante sai do terceiro trimestre de 2027 para o primeiro trimestre de 2028, em que as projeções são de inflação muito perto da meta, 0,40 acima da meta em si, de 3. Então, é isso, uma reunião que deve reduzir juros, mas uma situação que tem melhoras pontuais, mas está longe de estar. Está confortável a situação da economia, na inflação, nos juros, na dívida e em vários outros dados. Sardenberg, Cássia.
1: Miriam Leitão. Obrigado, Miriam. Até amanhã.
0: Até amanhã.
2: Até amanhã.
1: E agora temos. Antes do intervalo, eu só queria dizer: esse boletim Focus, ele é publicado toda segunda-feira de manhã, lá pelas 8h30 da manhã, pelo Banco Central. Mas não é a opinião do Banco Central. É a opinião de economistas, consultores e analistas que participam do sistema de metas de inflação. Como é que eles participam? Toda semana, esses analistas, todos independentes, quer dizer, fora do governo, eles rodam os seus cenários de política econômica com projeções para todos os indicadores básicos: inflação, juros, taxa de câmbio, crescimento da economia, dívida e tal. Eles fazem as suas previsões. E todo mundo manda as suas previsões, seus cenários, para o Banco Central na sexta-feira. Toda sexta-feira. No fim de semana, o Banco Central faz a tabulação disso tudo e na segunda-feira publica o Boletim Focus, que é uma espécie assim, de resumo, né, resumo do que foi apresentado pelos economistas e analistas independentes. Então, como a gente diz, reflete a opinião do mercado e não a opinião do Banco Central.
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0: Boa tarde, ouvinte. Boa tarde, Cássio.
1: Boa tarde, Merval.
2: Bom, tivemos uma rodada de convenções aí nos últimos dias, no final de semana. Os partidos vão se definindo, saindo candidaturas a presidente, governadores, etc. E o que não está definido entre os candidatos mais importantes é a candidata a vice na chapa do Flávio Bolsonaro. Sabendo-se pelas negociações e tal, que deve ser uma mulher, mas ainda não chegaram a um nome, Merval.
0: Ele tem dois nomes que têm funções diferentes, né? A senadora Tereza Cristina seria um grande nome para vice dele, reuniria apoio no agro, é uma pessoa bem vista em vários setores, seria importante apoio para o Flávio, mas não está conseguindo porque Flávio não combinou com os republicanos, que não.
1: Acho que nós tivemos uma perda aqui no contato com o Merval. Ele estava falando que faltou combinar com republicanos e, por isso, até agora, inviabilizada essa possibilidade de ter Tereza Cristina como vice na chapa do Flávio Bolsonaro. E agora, por isso, né, Carlos Alberto, ele buscando aí outras alternativas, mas está ainda com essa dificuldade. Merval já de volta conosco, Merval? Não. Ele caiu de fato. Então a gente
2: Bom.
1: vai tentar retomar aqui a comunicação para falar a respeito dessas possibilidades. Aliás, o Romeu Zema também ainda, né, com indefinição em relação à vice, mas a situação mais preocupante mesmo é em relação à campanha do Flávio Bolsonaro, até pelo fato dele estar ali nas pesquisas em segundo lugar, logo atrás do presidente Lula. Vamos tentar a ligação telefônica mesmo para o Merval, para ver se a gente consegue retomar essa conversa, já que, como a Bruna Barbosa disse lá na participação no comecinho aqui do CBN Brasil, o tempo está acabando, né, Carlos Alberto? Até quarta-feira que tem que sair essa definição em relação ao nome da vice ou do vice, né?
2: Até quarta-feira todas as convenções, né? Para governador, para presidente, todas as convenções devem estar feitas e definidas os candidatos. E candidatos também é uma eleição completa. Nós temos presidente, governador, senador, duas vagas, deputado federal, deputado estadual.
1: Isso, e agora já estamos de volta com o Merval Pereira. Merval, a gente perdeu o contato no momento em que você falava que não houve ali um acordo com republicanos, e aí segue essa indefinição em relação à candidata a vice de Flávio Bolsonaro?
3: É, exatamente isso. Ele quer que seja uma mulher. A senadora Tereza Cristina seria um ótimo nome. O republicano não está aceitando, quer ficar neutro. E há a possibilidade de que a vice seja a coordenadora econômica do programa dele. Mas também há dificuldades, porque o partido dela ela se filiou sem combinar os dirigentes e também não tem acordo político com o Flávio. Então, ele vai conseguir fazer uma chapa puro sangue, em algum momento com PL e tal, mas uma chapa que não um vice que não lhe dará nem força política, nem eleitoral.
2: Merval Pereira, obrigado, Merval. Até amanhã.
3: Até amanhã, Fernando.
1: Até.
2: Intervalo agora?
1: E já voltamos.
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Rio. Caso que aconteceu no dia 23 de julho em Copacabana. As investigações identificaram um esquema articulado para promover ataques em represália justamente a essas ações de ordenamento urbano na orla da Zona Sul. Ações que foram deflagradas aí nas últimas semanas pela Operação Tolerância Zero. A partir aí de imagens de câmeras de segurança, os agentes reconstruíram o trajeto desses suspeitos e as diligências apontaram que o grupo deixou a comunidade Pavão Pavãozinho em bikes elétricas e seguiu até a rua Hilário de Gouveia, em Copacabana, onde essa viatura que foi atacada estava estacionada. As imagens mostraram exatamente o momento em que o suspeito aguardou a saída de uma van da Guarda Municipal e ateou fogo nesse veículo aí da CEOP. Na fuga, ele ainda trocou de roupa para tentar dificultar, né, a sua identificação. Os policiais acabaram apreendendo uma garrafa com combustível que foi usado aí nesse ataque. Material encaminhado então para a perícia. Com o avanço das investigações, no dia 30 de julho, quer dizer, uma semana depois desse ataque, os agentes prenderam o homem que foi responsável pelo incêndio. No depoimento, ele confessou e revelou que recebeu R$50 para executar esse ataque. Ele indicou o mentor da ação e outro integrante desse grupo, responsável por levá-lo até o local do crime, preso. Esse preso do dia 30 de julho tem um histórico criminal desde a adolescência, com anotações por furto de celular e estabelecimento comercial, corrupção de menores, receptação, resistência e desacato. Ele já foi preso 12 vezes. As investigações revelaram ainda que o atentado não foi um ato isolado e que o grupo planejava outros ataques. Tudo isso, gente, em represália a essas ações da Secretaria de Ordem Pública contra o comércio irregular na orla de Copacabana. No dia 31 de julho, então um dia depois dessa primeira prisão, os agentes localizaram e prenderam o segundo integrante desse grupo. Um dos presos também tem uma ficha criminal muito extensa, já tinha sido preso outras 12 vezes por vários outros crimes. As investigações continuam agora porque a peça principal dessa história está foragido, o mentor desse ataque ainda não foi localizado pela polícia. A gente segue acompanhando aí as ações aí para tentar prender esse homem.

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1: E nós temos agora informação chegando com a nossa reportagem direto de Brasília. Rani Veloso, boa tarde para você.
3: Oi, Cássia. A Polícia Federal desmarcou o depoimento do presidente do PL, Valdemar Costa Neto, que estava previsto para as 14h de hoje aqui em Brasília. Segundo o próprio Valdemar, à CBN, o pedido foi feito pela defesa e o cancelamento ocorreu por

0: que ainda não tiveram acesso à íntegra do processo. Valdemar Costa Neto foi chamado para prestar esclarecimentos na Operação Transparência da Polícia Federal. A investigação apura um suposto esquema de desvio de emendas parlamentares com auxílio de 3 servidores da Câmara. Segundo as investigações, Costa Neto utilizava a estrutura administrativa da Câmara dos Deputados para direcionar verbas públicas de acordo com os próprios interesses. No dia 10 de julho, o ministro do Supremo Tribunal Federal, Flávio Dino, determinou o bloqueio de pouco mais de 119 milhões de reais em bens de Valdemar Costa Neto. O valor corresponde a 21 emendas parlamentares supostamente forjadas. Valdemar chegou a dizer à Globo News ser natural que presidentes de partidos indiquem emendas parlamentares, mas depois voltou atrás e negou. Por causa da fala, inclusive, o ministro Flávio Dino havia determinado que presidentes de 21 partidos explicassem se participam da definição, gestão ou distribuição de emendas parlamentares. Cássia.
1: Muito obrigada. Essa foi a Rani Veloso.
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0: Aqui conosco a Estela Campos, que é editora de carreira do Valor Econômico e que vai nos contar quem é o entrevistado desta semana, Estela Campos.
1: Olá, boa tarde Sardenberg, boa tarde Cássia.
2: Boa tarde, Estela.
1: Boa tarde, os ouvintes. Bom, nosso entrevistado, meu e do Thiago Barbosa, foi o Fábio Leite, que ele é presidente da DuPont para a América Latina. Ele é um executivo, vamos dizer assim, de carreira, né? Ele começou como estagiário.
0: Na DuPont.
1: Na DuPont. Está há 30 anos lá. E o interessante nesse episódio é que a DuPont é um gigante ali. E ele participou de todas as áreas possíveis e imagináveis. E ele conta como é que é o caminho das pedras para quem quer, né, ascender numa mesma empresa. Né? Ele fala que muitas vezes a gente esquece que existe um cliente não só externo, existe um cliente interno. Então, se você fica fechado ali, né, no seu núcleo, no seu departamento, e não, né, trata o seu cliente externo, né, com o mesmo cuidado que você trata fora, às vezes você não consegue, né, abrir os espaços, os caminhos. Então, está bem interessante ali as dicas, né, que ele deu para a gente.
2: Vamos ouvir um trechinho da fala dele?
1: Vamos.
3: Se você se limitar a só o que acontece dentro da área de logística, provavelmente só as pessoas de logística vão te conhecer e qualquer oportunidade de aprender uma outra coisa fora vai estar limitada ao que o seu chefe te oferecer. Ao passo que se você passar a interagir com outras áreas e se interessar e conhecer, além do conhecimento que você adquire, você passa a conhecer essas outras pessoas também e as pessoas te conhecerem. Então é importante você fazer, né, identificar quem são seus clientes internos, externos, naturalmente, e atendê-los bem, porque essas pessoas vão ter opinião sobre você, sobre a sua carreira, na hora que essa opinião for importante, por exemplo, para uma nova posição, para uma promoção. Então, assim, o nosso relacionamento de liderado e líder, ele é um relacionamento transacional. Acho que você trabalha para a empresa antes de trabalhar para mim.
0: Trabalha para a empresa antes de trabalhar?
1: Para ele, né? Como chefe, né? Quer dizer, você trabalha para toda a empresa inteira, né? Não é só para quem está ali diretamente com você. Eu acho que a mensagem aí é, né, a sua reputação é todo dia que você está construindo, né? Com todo mundo, né? Então, trate todo mundo com respeito ali na empresa, que quem sabe você é lembrado depois, né? Tá, a promoção e tal.
0: 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Globoplay.
1: Está nos streamings, está também no YouTube,
2: nas plataformas do Valor,
1: todos os lugares.
0: Como é que diz o Milton Jung? Está numa plataforma perto de você?
2: Na plataforma mais próxima, aquela que você usa sempre, o agregador de podcasts.
0: Agregador de podcast mais perto de você. É o que ele diz. Desse agregador mais perto de você, você vai encontrar o CBN Professional com a Estela Campos e o Thiago Barbosa. Obrigado, Estela.
1: Muito obrigada.
0: Semana.
1: Obrigada, até.
2: Até mais. E agora, hein?
0: Tô querendo saber o que a gente faz.
2: Intervalo.
0: Já voltamos.
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1: Meio-dia 55, Matheus Lins está chegando por aqui. Vamos falar de coisa importante para o nosso ouvinte, né, Matheus? Campanha de vacinação. Muito importante os pais responsáveis ficarem atentos. Aí tem um mês inteiro, né, para ajudar aí, para regularizar a caderneta de vacinação. Conta para gente. Boa tarde.
2: Boa tarde, Juliana. A Prefeitura do Rio realiza a campanha de multivacinação até 1º de setembro para atualizar a caderneta de vacinação de crianças e também adolescentes de até 15 anos. E essa campanha que começou hoje surgiu em meio a uma baixa procura de vacinas prioritárias para as crianças da cidade, segundo a Secretaria Municipal de Saúde. A expectativa da pasta é verificar aproximadamente 1 milhão e 100 mil de carteiras de vacinação e as estratégias dessa campanha incluem a vacinação em unidades de saúde, creches e escolas, visitas domiciliares e também ações especiais em conjunto com instituições de ensino, associações de moradores, igrejas, clubes, shoppings e também outras organizações. A terapeuta Luísa Souza conta que ela não perdeu tempo para poder atualizar a caderneta do filho dela, o Paulo Souza, que também aproveitou para dar um recado sobre a vacinação.
3: Descobri, aí eu falei, vou aproveitar e vou levar ele para fazer as vacinações para ver se está tudo em dia. Na verdade, a maioria das vacinas dele estava em dia, era mais de acordo com a faixa etária mesmo, né? 13 anos que ele tem, então... Estava na hora de atualizar mesmo. E a imunização é uma responsabilidade de todos, né? Porque quando a gente se imuniza, acaba que a gente ajuda a imunizar outras pessoas.
4: Coisa mais tranquila do mundo para mim. Os vírus vão continuar existindo, mas a gente pode se prevenir. Nosso escudo tem que estar em dia.
2: O secretário municipal de saúde, Rodrigo Prado, fez um alerta sobre as vacinas que ainda têm baixa adesão entre as crianças.
5: Se a gente for escolher algumas vacinas que a gente está preocupado com o cenário nacional, a gente vai se preocupar, em primeiro lugar, com a influenza, porque é uma vacina que a gente, nesse momento, está passando sazonalidade da gripe, né? E duas vacinas importantes que a gente percebe é o sarampo, que seria a tríplice viral, porque a gente está tendo casos pelo Brasil, né? E também a febre amarela, que é outra vacina também que o cenário nacional preocupa a gente, apesar de não termos casos aqui no Rio. Então é importante que a nossa população continue imunizada para a gente continuar protegidos contra essas doenças.
2: Todas as vacinas previstas no calendário nacional de vacinação estarão disponíveis nas unidades de saúde e em pontos extras, de acordo com a idade e também a situação vacinal de cada criança e adolescente. Entre elas estão poliomielite, febre amarela, pneumovinte, influenza e Covid-19, e já os adolescentes também poderão receber as vacinas contra HPV, meningocócica, ACWY e dengue, conforme a faixa etária, Juliana.
1: Os nomes são complicados, mas são importantíssimos, né, Matheus? Aí todos esses imunizantes têm que colocar a caderneta de vacinação do seu filho em dia. Pais e responsáveis, fiquem atentos aí, porque tem aí um mês inteiro pela frente, né? A campanha vai até 1º de setembro. Aproveita, não perde a oportunidade. Obrigada, informações do Matheus Lins.

Segunda-feira, 3 de agosto de 2026. A Polícia Federal desmarcou o depoimento do presidente do PL, Valdemar Costa Neto, sobre a suspeita de irregularidades na destinação de emendas parlamentares. Ele seria ouvido nesta tarde. A corporação atendeu a um pedido da defesa. Os advogados do político alegam que não tiveram acesso à íntegra do processo.

0: processo. Em julho, o ministro do STF, Flávio Dino, determinou a suspensão de emendas parlamentares que teriam sido indicadas de forma irregular por Valdemar Costa Neto, que no momento não tem mandato. A indicação é uma prerrogativa de deputados e senadores. O Ministério das Relações Exteriores informou que a diplomacia brasileira vai analisar a íntegra da entrevista em que o presidente da Argentina, Javier Milei, chamou o presidente Lula de ladrão e corrupto. Fontes do Itamaraty disseram à CBN que a situação será mantida sob monitoramento. O governo Lula decidiu que não haverá uma resposta institucional imediata. O objetivo é evitar confrontos verbais diretos com a extrema-direita. A orientação inicial do Palácio do Planalto é ignorar as declarações e não dar palanque político às provocações. A estimativa da inflação brasileira para este ano recuou de 5,12% para 5,03%. Já são 5 quedas seguidas. Para 2027, a projeção do IPCA permaneceu em 4,22%. As expectativas estão no Boletim Focus, divulgado hoje pelo Banco Central. Empresas estatais da China compraram cerca de 1 milhão de toneladas de soja dos Estados Unidos, segundo a Reuters. A operação ocorreu após a queda nos preços da commodity e às vésperas da visita prevista do presidente Xi Jinping, marcada para o próximo mês. O movimento de Pequim ocorre em um momento de disputa pela liderança no fornecimento global de soja. O Brasil é hoje o principal exportador do grão para a China e responde pela maior parte das importações do país do Oriente. No horário de Brasília, 1:01.
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0: Rosana, como está?
1: Oi, Sadenberg. Boa tarde para você, para Cássia e para os nossos ouvintes.
2: Boa tarde, Rosana.
0: O tema da Rosana é sobre imigração, que há uma restrição. A gente tem visto problemas de restrição de imigração nos países da Europa e sobretudo, nos Estados Unidos, né? A política anti-imigração do presidente Trump. Mas no Brasil, as empresas estão abrindo as portas para refugiados. Essa é a informação da Rosana Jatobá. Rosana.
1: Sadenberg, eu quero destacar uma iniciativa que dá medida desse acolhimento aos refugiados, que são pessoas que tiveram que deixar seus países por causa de guerras, violações de direitos humanos e crises humanitárias. É o Fórum Empresas com Refugiados do Pacto Global da ONU, que reúne 160 empresas brasileiras. Só no ano passado, o número de contratações de refugiados cresceu 41%, chegando a cerca de 17 mil pessoas empregadas. E o melhor é que 98% das contratações são com carteira assinada e 43% dessas empresas já têm refugiados em cargos de liderança. Certamente existem outras empresas no Brasil com programas de recrutamento para refugiados, só que a gente não tem um número consolidado porque não existe um cadastro nacional que informe quantos refugiados estão empregados. Dos 160 mil refugiados que hoje vivem no país, a ONU estima que mais da metade já esteja inserida no mercado de trabalho. É por isso, gente, que o Brasil é citado pelos organismos internacionais como uma referência em acolhimento e integração de refugiados na sociedade brasileira. A gente desenvolveu uma legislação avançada que dá acesso rápido a muitos direitos, por exemplo, CPF, carteira de trabalho, direito ao SUS, a matricular os filhos na escola, a abrir uma conta bancária. Aliás, a formalização do trabalho é uma boa estratégia para proteger os refugiados da exploração, que infelizmente ainda persiste, principalmente no setor têxtil e na construção civil. A gente lembra o histórico negativo que o Brasil tem com relação aos bolivianos resgatados de trabalho escravo, né, trabalho análogo ao da escravidão aqui no país.
2: E, Rosana, conta pra gente quais são as principais

0: nacionalidades das pessoas que chegam ao Brasil com pedido de refúgio?
1: Cássia, todo mundo pensa de imediato nos venezuelanos. De fato, nos últimos 10 anos, mais de 1,5 milhão de venezuelanos entraram no Brasil. Muitos voltaram para casa, mas hoje a gente tem cerca de 680 mil venezuelanos residindo por aqui. É o maior grupo de refugiados já estabelecido no Brasil. Mas isso mudou no final do ano passado. Pela primeira vez, os cubanos lideram os pedidos de refúgio. Representam 55% das solicitações. Depois, sim, vêm os venezuelanos, os colombianos, angolanos, marroquinos e ganeses, o pessoal de Gana. Então, assim, a gente sabe que é uma questão delicada, o fluxo migratório. O Brasil não vive uma crise migratória como alguns países da Europa, né? Espanha, Itália, Portugal, Alemanha, Estados Unidos, para onde vai a imensa maioria dos refugiados, né, desses países. É um contingente estimado em 118 milhões de pessoas no mundo todo, mas o empresariado brasileiro está buscando formas de acolher as pessoas que vêm para cá, porque as empresas brasileiras estão entendendo que isso não é apenas uma questão migratória, não é só uma pauta humanitária, é uma questão de negócio. Ajuda a enfrentar a escassez de mão de obra em muitos setores, amplia a diversidade das equipes nas empresas e fortalece a inclusão. Então, é um excelente passo aí que a gente tem que comemorar e pode oferecer cooperação internacional nesse momento em que o mundo vive esse problema, né?
2: Tá certo. Problema grave, recentemente a gente viu esse episódio lá na Espanha, né? Marroquinos procurando entrar na cidade independente de Ceuta, que é uma cidade espanhola, e uma coisa impressionante, né? Coisa de 60 mil imigrantes que entraram num dia só numa cidade que tem pouco mais de 80 mil habitantes. Quer dizer,
1: E
2: uma situação.
1: desestruturou toda a rotina da cidade, né? Você viu, Sardenberg, as imagens do saqueamento nos supermercados, nas lojas, realmente uma crise humanitária muito severa.
2: E a maior parte dos imigrantes já voltou para o Marrocos, quase todos já voltaram para o Marrocos, mas a situação continua tensa, né?
0: Pensa, muita gente morreu na travessia, um horror.
2: Rosana, obrigado, Rosana, até.
1: Um beijão para vocês, até amanhã.
0: Até mais. E antes da gente sair, Carlos Alberto, já que a Rosana Jatobá mencionou, né, esse número de refugiados cubanos, impressionante que está vindo para o Brasil, 55% dos que pedem refúgio no Brasil, Rosana contou para a gente que são cubanos, atualizar aqui a situação da energia na ilha, que está muito crítica. A rede elétrica de Cuba entrou em colapso no fim da noite de ontem, informação que foi divulgada pela empresa estatal responsável pela operação do sistema de energia no país, deixando a ilha com cerca de 10 milhões de habitantes às escuras e meio ao aumento, né, da frequência desses apagões. Interrupção ocorre depois de três apagões nacionais que tinham sido registrados em julho e em um momento em que o bloqueio às exportações de petróleo que foi imposto pelos Estados Unidos está aumentando a pressão sobre a envelhecida infraestrutura energética de Cuba. Pressão sobre o sistema elétrico aumentou na medida em que Cuba está enfrentando muitas dificuldades para garantir importação de combustíveis. O país perdeu uma importante fonte de abastecimento depois do bloqueio ao petróleo que foi imposto pelo presidente americano Donald Trump, na esteira da destituição do presidente venezuelano Nicolás Maduro por Washington. Cuba era muito dependente, né, do petróleo da Venezuela, não está mais tendo acesso e agora essa situação crítica. Recentemente, a Havana, inclusive, autorizou seu primeiro empreendimento de importação de combustíveis com participação estrangeira e permitiu que quase 200 empresas cubanas passassem a atuar na distribuição atacadista de combustíveis. Mas não é suficiente. Então, Cuba às escuras, país sofrendo com mais um apagão.
2: E agora o intervalo?
0: E já voltamos.
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1: Começo com atualizações da Ponte Rio-Niterói para você, ouvinte da CBN. O sentido Rio segue normal com 3 minutos de tempo de travessia. Fluxo tranquilo no sentido capital, mas o sentido Niterói está começando a complicar, gente. A gente tem lentidão do Mocanguê até a Praça do Pedágio com o tempo de travessia previsto de 17 minutos. Um pouco mais lento aí para o motorista que tenta acessar então Niterói pela ponte. Um pouquinho de paciência para todo mundo que está passando por lá agora. É, a linha amarela tem sentido barra trânsito lento da saída 9A à Avenida Brasil até o acesso a Bom Sucesso. O sentido fundão da linha amarela nesse momento está fluindo em boas condições. Tivemos um acidente, gente, em São Cristóvão, na rua São Luís Gonzaga, sentido Benfica da via. Está interditado na altura do Largo do Pedregulho. Um acidente envolvendo carro e uma moto. Sete Rio, Corpo de Bombeiros, Polícia Militar e Polícia Civil estão atuando no local. O trânsito está fluindo em esquema de pare e siga. É, você pode ali optar pelas ruas Capitão Félix e Visconde de Niterói. Reforçando a informação, então, você que nos acompanha agora pela CBN. Acidente na rua São Luís Gonzaga, em São Cristóvão, com parcialmente interditada ali o sentido Benfica da via, na altura do Largo do Pedregulho, para atuação ali de bombeiros, Polícia Militar e também Polícia Civil já estão no local. Outro alerta importante agora vindo do Leblon, a gente tem semáforo apagado na Taúfo de Paiva. O semáforo apresentou defeito bem na altura ali da Taúfo com a Avenida Bartolomeu Mitre. A equipe responsável pelo conserto já está atuando ali no local. No Joá, a gente teve registro de acidente mais cedo no túnel. A faixa da via foi liberada sentido Barra da Tijuca, depois da retirada de um caminhão e um carro de passeio envolvidos nesse acidente. O trânsito segue intenso, complicado ali na via. 1h13, volto já.

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1: Expectativa que exista muito uso de inteligência artificial nestas eleições. E sobre esse assunto, quem fala com a gente agora direto de Brasília é o Felipe Igreja. Boa tarde para você, Felipe.
2: Boa tarde, Cássia. Boa tarde a todos. O Tribunal Superior Eleitoral vai lançar hoje uma cartilha sobre o uso responsável da inteligência artificial nas eleições. O guia deve trazer orientações aos candidatos, partidos e também aos órgãos públicos sobre práticas permitidas e outras vedadas nesse período eleitoral. O documento é fruto de um acordo de cooperação com a Advocacia Geral da União e será apresentado no momento em que a Corte é pressionada para endurecer as regras sobre o uso de inteligência artificial nas eleições deste ano. O debate foi ampliado depois da utilização pela campanha do PL, de Flávio Bolsonaro, de um vídeo feito com inteligência artificial do ex-presidente Jair Bolsonaro. A imagem de Bolsonaro apareceu na convenção do partido, informando que era uma produção feita por inteligência artificial, mas declarando ao final apoio ao senador, é o chamado deepfake. A atual resolução do TSE sobre o caso proíbe a chamada deepfake, mas quando o conteúdo é feito por ataques, é feito para ataques ou para enganar os eleitores. Só que há dúvidas sobre a utilização, nesse caso do ex-presidente Jair Bolsonaro, no caso do PL, em que não houve ataques ou desinformação contra o sistema eleitoral. A cartilha da AGU, que deve servir de base para essa atualização das regras do TSE, já recomenda que não sejam utilizadas deepfakes de candidatos ou autoridades em qualquer ocasião. Hoje também o TSE realiza a sessão de abertura do segundo semestre deste ano. O ministro Cássio Nunes Marques, presidente da corte, fará o lançamento oficial de uma campanha também para aproximar a população da urna eletrônica. Entre as ações hoje está prevista inclusive uma transmissão ao vivo com um técnico da corte eleitoral desmontando e montando uma urna eletrônica em tempo real, justamente para mostrar as diversas camadas de segurança do equipamento. Cássia.
1: Muito obrigada, Felipe Igreja.
3: E agora está conosco Tássio Veloso. Ele tem novidades sobre problemas no WhatsApp. Tássio Veloso, o que temos?
4: Ei, Fardenberg, bom dia para você. Aliás, bom dia para você, para Cássia, para os ouvintes. Muitas pessoas, Fardenberg, no Brasil e no exterior, quando tentam acessar o WhatsApp agora e pela última hora, têm esbarrado com o seguinte aviso. Abre aspas, essa conta não pode usar o WhatsApp, fecha aspas. E é tão somente isso. Quando você vai ver lá na tela as letras miúdas, ainda tem um aviso de que possivelmente aquela conta teria realizado infrações aos termos de serviço do WhatsApp. Eu venho acompanhando essa situação desde o começo da tarde. No X, no antigo Twitter, muitas pessoas já reclamando, profissionais liberais, donos de empresa, porque parece ser uma desconexão geral, uma falha no WhatsApp. Não chega a ser um apagão, tem gente que continua utilizando o WhatsApp sem grandes problemas, mas a gente sabe da importância desse aplicativo e, por hora, a impressão que dá é de que ocorreu um banimento em massa. Não temos números de quantas contas foram afetadas, nada disso. Uhum. Fui atrás dos representantes do WhatsApp aqui no Brasil, ainda não tive uma resposta, mas estamos entrando no ar com esse assunto para que os ouvintes já fiquem cientes de que, se esbarrarem também com essa mensagem, não é só com eles, é algo mais generalizado que está afetando, ao que tudo indica, muitas pessoas. E já que o WhatsApp ainda não se pronunciou, Sardenberg e Cássia, por enquanto, sem uma previsão de quando isso será corrigido, qual é o motivo da falha, e obviamente que essas contas elas precisam ser restauradas. As pessoas dependem do WhatsApp, então é necessário que elas voltem a utilizar a plataforma normalmente. Eu lembro que uma pesquisa deste ano, da Mobile Time e Opinion Box, mostrou que 93% aproximadamente dos brasileiros utilizam o WhatsApp. Então eu costumo brincar que no Brasil a infraestrutura digital tem o Kits, o WhatsApp, depois do Instagram. Então é muito importante.

0: quando alguma coisa acontece com o WhatsApp, o impacto acaba sendo enorme.
1: Pois é, por enquanto, então, Tássio está contando para a gente que ainda não se sabe exatamente o que aconteceu, que a empresa responsável ainda não se manifestou. Mas se você souber de qualquer
0: Isso.
1: novidade, Tássio, conta aqui para a gente, combinado?
0: Pode deixar, Cássia. E uma recomendação adicional muito breve, para quem está enfrentando esse problema, talvez agora não seja a hora de entrar já nas reclamações dentro do próprio WhatsApp pedindo para restaurar a conta, porque se realmente for algo proveniente de uma falha do WhatsApp, eles têm que resolver para todo mundo. Então, talvez ainda não seja o momento. Eu esperaria mais um pouquinho para ver qual vai ser o movimento do WhatsApp primeiro.
1: E já pergunto aqui para os nossos ouvintes, se alguém está com esse problema, para mandar mensagem, contar aqui para a gente, código 11, o nosso WhatsApp, 999-11-9981, que por enquanto está funcionando.
2: É, o nosso WhatsApp, por enquanto, tá ok. Tássio Zeloso, obrigado, Tássio. Qualquer coisa, você nos avisa de novo. Até mais.
0: Pode deixar. Sempre à disposição, tá, RK? Só um abraço.
1: Até mais, obrigada.
2: E agora?
1: Agora nós vamos para o Rio de Janeiro. Temos informação chegando com a Isa Morena. Mudanças no acesso ao Cristo Redentor. Isa, boa tarde para você.
3: Boa tarde, Cássia. Boa tarde, Sardenberg. É isso mesmo. As quatro escadas rolantes que levam ao platô do monumento foram desligadas para a troca dos equipamentos no Alto Corcovado, dentro do Parque Nacional da Tijuca. A visitação turística continua normalmente, mas os visitantes vão ter que fazer um novo trajeto no trecho final do acesso. Entre o segundo piso do Alto Corcovado, onde fica o Centro de Atendimento ao Visitante do ICMBio, e o Platô do Cristo, o caminho vai ser feito pelas escadas de pedra. A previsão é de que a obra dure até o fim de maio de 2021. Durante esse período, a capacidade máxima de visitantes no Alto Corcovado será reduzida pela metade. Para poder garantir a acessibilidade de quem tem mobilidade reduzida, foram disponibilizados 10 equipamentos escaladores de escada. Eu conversei com a Adélia Barros, que veio de Brasília aqui para o Rio e subiu no Cristo Redentor usando um desses mecanismos de acessibilidade. Ela me contou essa experiência e como tem sido a visita no Rio.
4: Tranquilo, muito tranquilo. Estou muito cuidadoso comigo, muito. Foi muito ótimo, muito bom. Estou gostando muito, é.
5: O Rio é maravilhoso, lindo, lindo, lindo. Superou minhas expectativas.
3: O engenheiro civil Alexandre Augusto, responsável por fiscalizar essas obras, comentou sobre as mudanças que serão feitas.
6: Vão ser trocados quatro escadas rolantes, incluir mais dois planos inclinados para melhorar a acessibilidade do Alto Corcovado. É, são equipamentos modernos, né, que sofrem menos manutenção, né, que tem uma geração, uma economia de energia. As escadas, elas são preparadas, né, para os intempéries aqui do Alto Corcovado, porém, em dias, né, que precisam ser fechados, né, devido aos eventos climáticos, elas sim vão ser respeitadas e serão fechadas.
3: O acesso pelo trem do Corcovado, vans oficiais, trilhas e os elevadores entre o primeiro e o segundo piso continuam funcionando normalmente. Essa modernização, essas obras foram anunciadas pouco mais de um ano depois da morte do turista Jorge Alex Duarte, que sofreu um mau súbito no monumento Cássia e Sardenberg.
1: Muito obrigada. Essa foi a Isa Morena falando conosco direto do Rio de Janeiro. E agora, Carlos Alberto?
2: Intervalo, Cássia.
1: E já voltamos.
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1: Tem uma informação chegando sobre situação na Barra Olímpica, gente. Acidente na Avenida Vice-Presidente Zé Alencar, uma faixa da via está ocupada agora. Um acidente envolvendo carro e moto no sentido Barra foi registrado agora há pouco no local. E já tem equipes da 7 Rio, bombeiros e polícia militar atuando no local. Sem impacto no trânsito, mas né, já começando a tarde aí de forma complicada, dois registros, pelo menos, de acidente envolvendo moto aqui no Rio de Janeiro nesse comecinho de tarde. Reforço a informação, então, sobre esse acidente na vice-presidente José Alencar, na Barra Olímpica. Acidente envolvendo carro e moto. Bombeiros já estão no local para fazer o socorro ali às vítimas desse acidente. Reforço a informação sobre aquele acidente que eu falei para vocês em São Cristóvão, na rua São Luís Gonzaga. Acidente que aconteceu ainda pela manhã, aqui no Rio de Janeiro. A informação de momento é que o sentido Benfica da via da São Luís Gonzaga segue interditado na altura do Largo do Pedregulho. Ali também um acidente envolvendo carro e moto. 7 Rio, bombeiros, polícia militar e civil estão atuando no local. O trânsito ainda com esquema de pare e siga. As opções para o motorista que passa pela região são as ruas Capitão Félix e a Visconde de Niterói. Reforço a informação também que nos foi passada agora pelo Centro de Operações Rio de problema no semáforo, um sinal de trânsito na Ataulfo de Paiva, no Leblon. Um defeito aconteceu ali na altura da Avenida Bartolomeu Mitre. Equipe responsável pelo conserto está no local. Muita atenção aí, porque é uma via de muito movimento, né? E o sinal simplesmente apagado por lá. As equipes estão no local tentando resolver o problema o quanto antes. A ponte volta ao fluxo normal nesse momento. 3 minutos de tempo de travessia. Sem estresse para o motorista que passa tanto para Niterói quanto para a direção do Rio de Janeiro. Encontra trânsito bom. Trânsito bom também agora no sentido fundão da linha amarela, fluindo tranquilo para o motorista que passa ali pela região. Sentido Barra da linha amarela tem trânsito lento agora, da saída para a Avenida Brasil até o acesso 8, para Bom Sucesso. E por aí, como é que está o tempo? Como é que está o trânsito? Tem algum problema nos serviços públicos? Conta para a gente pelo 99764-2380. Estamos esperando o seu contato por aqui. 1h25.

0: Ana Letícia Lobach gravou o seu comentário, vamos ouvir.
1: Olá, ouvintes da CBN, tudo bem por aí? O assunto de hoje é um alerta e um alerta para todo mundo praticamente que usa internet, porque eu tenho certeza que você que está me ouvindo tem pelo menos uma dessas coisas, se é que não tem todas, né? Uma conta em algum serviço da Microsoft, um perfil no LinkedIn, uma conta do Google, uma conta da Apple ou uma conta da Amazon. Eu, por exemplo, marco check em todas elas. E eu também não citei esses cinco nomes por acaso. Essas foram as empresas que mais apareceram nas tentativas de golpe identificadas no segundo trimestre de 2026, segundo um relatório da empresa de segurança digital Checkpoint Software. Essas Big Techs, como a gente chama, respondem por mais da metade das campanhas de phishing com marcas. E phishing, para quem não sabe, é aquele golpe em que os criminosos se passam por empresas confiáveis, às vezes até por órgãos do governo, para roubar ou dados pessoais sensíveis ou dinheiro. A pesquisa da Checkpoint, por exemplo, mapeou o envio de e-mails falsos sobre falhas no pagamento de serviços, páginas de login fraudadas e comunicações enganosas sobre atualizações de programas, ou seja,

0: Essas foram as formas que os criminosos encontraram para viabilizar esse golpe, né, para se comunicar com as vítimas. E esse tipo de golpe, inclusive, ele costuma funcionar bem porque os golpistas se aproveitam da confiança dos usuários. Pensa só, se uma mensagem chega ali na sua caixa de entrada e ela parece vir de uma marca que você já usa, que você confia, muito provavelmente você vai baixar a guarda e deixar de observar alguns aspectos importantes que poderiam denunciar que aquela mensagem, na verdade, esconde um golpe. E um dado interessante que a Checkpoint reforçou nesse relatório é que o ChatGPT apareceu nessa lista de marcas, visadas pela primeira vez. Ele está lá no final, está na décima posição. Responde só por 1,1% das tentativas de golpe, mas é uma aparição que merece atenção, porque, segundo a Checkpoint, mostra que as ferramentas de inteligência artificial já estão no radar dos criminosos. Então, vamos para as dicas de como se proteger. A primeira delas é observar muito bem o endereço de e-mail do remetente. Antes a gente dava aquela dica de observar a mensagem em busca de erros de português, de construções estranhas, mas agora, como os criminosos estão usando inteligência artificial para elaborar mensagens cada vez mais corretas e mais convincentes, isso não basta, porque às vezes a mensagem tá bem escrita, tá condizente com a forma de comunicação da empresa, mas o e-mail que te enviou aquele texto não corresponde ao endereço oficial. Então, é um aspecto para o qual a gente precisa se atentar. Segunda dica: recebeu uma mensagem suspeita? Não clica no link. É melhor você ir direto até o site da marca, digitando direto o endereço ali, no navegador, ou então, de repente, até acessando o aplicativo no seu celular e conferir ali no painel da sua conta se aquela comunicação realmente procede. Por exemplo, se os criminosos tentam te enganar com um aviso de pagamento atrasado, muito provavelmente vai constar da sua página de cliente um aviso sobre pagamento atrasado. Por último, mas não menos importante, lembrem de ativar a autenticação de dois fatores, que é aquele recurso que cria uma camada de dificuldade extra para a invasão da conta, caso o criminoso descubra a sua senha. Até a próxima, gente!
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0: Segunda-feira, 3 de agosto de 2026. O presidente da Câmara Setorial da Carne Bovina, André Bartotti, afirmou ao portal G1 que a Europa não voltará a comprar o produto brasileiro antes de 2 anos. A União Europeia retirou o Brasil da lista de países que cumprem regras estabelecidas pelo bloco e as compras serão interrompidas daqui a 1 mês. O mercado europeu é o destino de apenas 5,8% das exportações brasileiras de carne bovina, mas em algumas fazendas do país, 100% dos animais são criados para atender às exigências da União Europeia. O bloco alega que o Brasil não segue as normas sobre o uso de antimicrobianos na pecuária. As substâncias são usadas para tratar e prevenir infecções. A Câmara Setorial da Carne Bovina é um órgão consultivo do Ministério da Agricultura. O ministro do Desenvolvimento, Márcio Elias Rosa, lidera uma missão diplomática na Índia nesta semana para ampliar a presença comercial brasileira nos setores de defesa, tecnologia e indústria. A comitiva busca atrair investimentos indianos para infraestrutura e energia, além de diversificar a importação de fertilizantes para o agronegócio. A iniciativa responde aos recentes tarifaços aplicados pelos Estados Unidos. Pelo menos 14 pessoas morreram em decorrência das chuvas e das enchentes na Índia. No estado de Kerala, um dos mais prejudicados, 7.700 moradores tiveram de sair de casa. O governo local montou 275 abrigos. No horário de Brasília, 1h32.
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2: E daqui a pouco teremos aqui a Vera Magalhães, mas antes a informação de Brasília com Felipe Igreja. Felipe.
3: Sadenberg, a Polícia Federal pediu a abertura de um terceiro inquérito para apurar condutas de Fábio Luiz Lula da Silva, o Lulinha, filho do presidente Lula. A PF quer apurar agora a suspeita de tráfico de influência junto ao governo. Na semana passada, a gente lembra que o ministro André Mendonça, do Supremo Tribunal Federal, já havia autorizado a abertura de outros 2 inquéritos para apurar suspeitas de envolvimento entre Lulinha e o careca do INSS em negócios com cannabis medicinal junto ao Ministério da Saúde e um outro para apurar tráfico de influência do filho de Lula junto à Dataprev. Agora, a ideia é investigar uma suspeita de tráfico de influência para saber se Lulinha se aproveitava da condição para favorecer empresas parceiras junto ao governo. Esse caso ainda vai passar por sorteio no Supremo Tribunal Federal para a escolha de um relator. Não necessariamente ficará com o ministro André Mendonça. A defesa de Fábio Luiz Lula da Silva reclama de pesca probatória por parte da Polícia Federal e de uso eleitoral da instituição. O advogado Marco Aurélio de Carvalho disse que não encontraram nada contra Lulinha na apuração do escândalo do INSS, mas que parcelas da Polícia Federal atuam agora para prejudicar o presidente Lula na disputa eleitoral. Segundo Marco Aurélio, a defesa de Lulinha vai pedir medidas enérgicas do Ministério da Justiça, pasta que é responsável pela Polícia Federal.
4: Nós vamos pedir providências enérgicas para apurar, enfim, essa verdadeira pesca probatória. Polícia Federal, parte dela, é importante dizer mais uma vez, a gente respeita muito a instituição, ela está promovendo uma espécie de estratégia da tentativa e do erro, é uma melhor de 3. Eu não achei nada aqui, eu vou procurar ali. Isso é proibido, isso nos remete ao que houve de pior na história do nosso sistema de justiça na época da finada Operação Lava Jato.
3: Ainda segundo o advogado, não está descartada a possibilidade do retorno de Lulinha ao Brasil para que ele possa responder aos processos e prestar depoimento. Segundo Marco Aurélio de Carvalho, a defesa não tem uma data para isso, mas o filho do presidente poderia voltar ao Brasil em questão de dias. Sardenberg.
2: Muito obrigado, essa foi a informação do Felipe Igreja.
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0: Vera?
1: Oi, Sardenberg, boa tarde para você e para a Cássia, para os ouvintes, também para quem nos assiste.
2: Boa tarde, Vera.
0: Os tribunais voltam ao trabalho nesta segunda-feira, Vera, e vai ter muita história para rolar aí, hein?
1: Muita história para rolar, muita tensão, muita polêmica. O Felipe Igreja nos falava agora sobre um dos focos dessa tensão, né, Sardenberg? E aí, nesse caso, entre Polícia Federal e o Supremo Tribunal Federal, o gabinete do ministro André Mendonça. A gente sabe que as decisões relativas ao caso do INSS e ao do Banco Master têm colocado em lados opostos o ministro André Mendonça, setores da PF. Tem levado algumas críticas nos bastidores dos colegas dele do Supremo e até a Advocacia Geral da União foi acionada pela Polícia Federal para intervir em algumas decisões com as quais a PF não concorda. Agora o advogado coloca esse ingrediente a mais de recorrer ao Ministério da Justiça apontando pesca probatória. Então, esse é um caso. Aliás, são dois, ou pelo menos dois, ou até mais três, né? Porque Master, INSS e agora esse caso do Ministério da Saúde, que é um outro inquérito. Mais três casos que orbitam em torno do mesmo ministro e que vão ser objeto de muita atenção nessa volta do Judiciário. Outra polêmica que já está dada é aquela que opõe, de um lado, o ministro Alexandre de Moraes e, de outro, o TSE. Porque numa decisão na semana passada, o ministro Alexandre apontou que se o Jair Bolsonaro não tivesse conhecimento da confecção daquele vídeo de inteligência artificial usando a voz e a imagem dele, haveria um crime eleitoral. E o TSE sentiu que nisso havia uma interferência no seu próprio trabalho. O TSE ainda não se manifestou sobre

0: sobre o vídeo. O ministro Cássio Nunes Marques não falou a respeito e isso pode acontecer agora nessa volta. E por fim, tem outros três casos que o Supremo vai ter que decidir, que não tem data para decidir e que interferem diretamente na questão das eleições, da relação com os outros poderes. Um deles é o caso da eleição do Rio de Janeiro. O ministro Flávio Dino liberou para a pauta a decisão sobre como deve se dar a eleição para esse mandato tampão no Rio de Janeiro. O tempo está correndo, é muito improvável que sejam realizadas duas eleições diretas, uma agora até outubro e outra em outubro. Então eles vão ter que decidir se mantém tudo como está ou se fazem uma eleição indireta, que era a primeira alternativa, mas que foi contestada pelo PSD. Segunda questão que está para decidir, pode ser que não seja colocada na pauta até a eleição, mas que muda tudo, é a questão da validade da lei da ficha limpa. O ministro Gilmar Mendes pediu vista, não devolveu, e até aqui vai valendo as mudanças que o Congresso fez, ou seja, nomes como Eduardo Cunha, Antony Garotinho e José Roberto Arruda podem concorrer pela regra que está valendo. Mas se fosse julgado, talvez não, porque a ministra Carmen votou pela anulação de tudo que o Congresso fez nesse caso. Terceiro caso polêmico que ainda não se tem data para votar é a validade da lei da dosimetria das penas do Bolsonaro e dos demais condenados na trama golpista e no 8 de janeiro. Até agora não tem data para votar essa, que é outra bomba aí que colocou em lados opostos o Congresso e o Palácio do Planalto.
1: Bom, quando a gente pensa em algumas dessas decisões, principalmente as do TSE, mas algumas do Supremo também, né, Vera? Não vai faltar assunto para você logo mais na estreia do Viva Voz Especial Eleições 2026, hein?
0: Tem tudo isso na pauta. A gente também vai falar das convenções que aconteceram no fim de semana, Cássia, que foram aí importantes. Teve convenção do governador Tarcísio e tal. Tem a polêmica toda em Minas sobre se o Cleitinho vai ser candidato ou não, então o tema não vai faltar. Fica o convite para os ouvintes esticarem um pouco a jornada com a gente, ficarem das 7 às 8, que é um novo horário do Viva Voz 2, de segunda a quinta-feira. E aí, a cada dia, a gente vai ter vários comentaristas num rodízio. Hoje, comigo, vai estar o Pedro Doria, que é nosso comentarista de todas as segundas-feiras. Também o analista político Fábio Zambelli. A gente vai ter a Bruna Barbosa contando um pouco de bastidores dessas convenções. Então, fica o convite para não só hoje, mas a partir de hoje, a gente se encontrar de novo às 7 da noite, não mais às 6.
2: Então, explicando, reexplicando, até aqui o ouvinte está acostumado com o ponto final das 5 às 6, a Vera Viva Voz e depois volta ao ponto final. Agora, o ponto final com Débora Freitas e Carolina Moran vai das 5 às 7. E a partir então das 7 entra a Vera Magalhães e seus entrevistados e seus enfim, colaboradores, das 7 às 8.
0: É então, isso.
2: Começa uma nova fase. Vera, parabéns, boa sorte e sucesso nesse novo horário.
1: E estaremos na escuta, né, Carlos Alberto?
2: Certamente.
1: Ah, então é isso.
0: Tchau, meus queridos. Até amanhã.
1: Obrigada, Vera. Até mais.
2: Até mais.
1: E agora, hein?
2: Agora acho que é intervalo e voltamos...
1: Com o Teco Medina.
2: Teco Medina. Voltamos.
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1: 1h43, vamos falar de política agora. Ana Luísa Barreto está chegando com um raio-x aí sobre a disputa ao governo do estado, né, Ana? Conta pra gente, boa tarde.
2: Oi, Juliana, boa tarde pra você, boa tarde também para os nossos ouvintes. Estado do Rio, que tem aí 9 candidaturas confirmadas para disputar o governo do estado na eleição de outubro. Na ala da direita, ainda há incertezas em torno do nome do vice de Douglas Ruas, do PL, e do apoio que o presidente da Alerj busca para ganhar projeção nas pesquisas. Amanhã deve acontecer a convenção da Federação União Brasil Progressistas. As candidaturas do ex-prefeito Eduardo Paes, do PSD, e Ruas travam uma batalha pelo apoio formal do grupo, mirando 2,5 minutos a mais no tempo de TV na propaganda partidária obrigatória. Nos bastidores, Dr. Luizinho, figura mais importante do PP, tem atuado pela neutralidade na disputa, seguindo a orientação da decisão tomada a nível nacional. Esse acordo vai depender de Antônio Rueda, comandante da federação e candidato a deputado federal pela União Brasil, ele que chegou a ser procurado pelo grupo de Eduardo Paes e conversou também com o presidente do Senado, Davi Alcolumbre, sobre a situação do

0: Mapa eleitoral que nós temos do governo do estado do Rio são candidatos ao Palácio Guanabara: Eduardo Paes, do PSD, Antony Garotinho, do Republicanos, Douglas Ruas, do PL, André Marinho, do Novo, Coronel Busnello, do Missão, William Siri, do PSOL, Ciro Garcia, do PSTU, Juliette Pantoja, do Unidade Popular, e Luan Monteiro, do PCO. Amanhã a gente vai saber, então, que fim leva a candidatura de Douglas Ruas, que continua sem vice às vésperas do fim das convenções, Juliana.
1: É isso, aos 45 do segundo tempo, né? Vamos ver o que acontece. É isso. Obrigada, Ana Luísa Barreto.

0: E aí, Teco?
1: Oi, Strandberg, boa tarde, Cássia, boa tarde aos ouvintes, tudo bem?
2: Tudo certo, Teco. Boa tarde.
0: Esta semana reúne-se o Comitê de Política Monetária do Banco Central, o famoso Copom, e a reunião começa na terça, termina na quarta, quando eles informam sobre a taxa básica de juros. E pelo andar da carruagem, vai ter uma pequena redução de novo, né?
1: É, mais um corte de 0,25, né? Iremos para 14% ao ano. Acho que a boa notícia, Sardenberg, que saiu hoje, né? Foi confirmada hoje, na verdade, a gente acabou falando aqui nas últimas semanas, né? Primeiro teve um bom ajuste ali na expectativa de inflação para esse ano, né? Pelo foco de hoje, a gente se aproximou ali de 5, né? 5,03. Ainda está alto, mas já tem tido uma redução. E a gente tem visto aí os últimos índices que saíram, tanto o IPCA quanto o IPCA 15, eles têm vindo bem abaixo da expectativa. Então a gente talvez veja essa perspectiva de inflação até abaixo de 5 aí nas próximas semanas. E por consequência disso, abriu-se aqui um novo corte para a Selic na próxima reunião, né, de setembro. O foco hoje da perspectiva de fim da taxa Selic para esse ano de novo em 13,75. E agora a gente está falando de dois cortes, então, né? Cortamos agora em agosto, cortamos mais um em setembro. Pelo relatório, nesse momento, para. E aí a gente retoma o corte de juros no ano que vem, onde terminaria em 12, né? Claro que isso depende de, né, primeiro dessa história do Irã chegar em algum lugar, chegar em um fim pela 46ª vez e talvez última, né? Ter um fim dessa guerra definitiva para que o petróleo pare lá embaixo mesmo, né? Hoje está caindo bastante por conta dessa expectativa, mas seria bom que ele ficasse ali de novo entre 70 e 75 dólares, pelo menos. E daqui a pouco vai começar o papo da eleição aqui, né? As campanhas todas ali vão ter que consolidar os candidatos agora, e aí a gente vai ouvir proposta, né? E isso, evidentemente, vai ter um peso ali para o que vai ser a política econômica a partir do ano que vem, mesmo que seja o mesmo presidente, ou se mude o presidente, alguma proposta a gente vai ouvir, né? Então, temos hoje, acho que é uma boa notícia, enfim, tomara que a gente consiga na campanha ter boas propostas e, quem sabe, a gente continue cortando esses juros, porque tem muito espaço, né? Não dá para a gente achar que a gente ficou tão ruim a ponto da Selic de equilíbrio do país ser 13,75 ou 14, né?
0: Ok, Teco, obrigado. Bom, e por falar em guerra, situação, guerra, preço do petróleo, a situação de hoje é a seguinte, quer dizer, de ontem para hoje, a situação é a seguinte: o Trump disse que suspendeu mais ataques ao Irã porque já tinha um esboço de negociação fechado e que, enfim, um roteiro para negociações e que isso estaria em andamento. O governo do Irã disse que não tem nada em andamento com os Estados Unidos e a situação está nesse ponto. O fato é que, bom, o Trump disse que estava negociando e suspendeu os ataques. Só isso bastou para que o preço do petróleo, que estava lá nas alturas dos 90 dólares, caísse para 83, 84 dólares, com base nessa expectativa. Mas na semana passada foi o contrário, né? O pessoal estava esperando negociações e teve o contrário, teve mais guerra. Então, ficamos nesse vai e vem aí, indicando que o presidente Trump certamente ainda não sabe como dar um fim a essa.

0: guerra que ele começou, né?
1: Exato.
0: Tá certo. Teco Medina, obrigado, Teco. Até amanhã.
1: Até amanhã. Tchau, tchau.
2: Até. E antes da gente ir para o intervalo, quero trazer aqui a nota do WhatsApp que o Tássio Veloso encaminhou para a gente, falando sobre esse problema que foi registrado em alguns países do mundo, inclusive no Brasil, no WhatsApp. Algumas pessoas tentaram acessar as contas de WhatsApp hoje e não conseguiram. E aí a informação que o WhatsApp passou para o Tássio foi a seguinte: que esse problema ele foi detectado e que eles estão tentando resolver essa questão. A nota diz exatamente: trabalhamos continuamente para estar à frente daqueles que tentam fazer uso indevido do nosso serviço e banimos contas para ajudar a proteger os demais usuários. Eventualmente, podemos cometer equívocos e, quando isso acontece, buscamos resolver a situação mais rápido possível, para que as pessoas possam voltar a se comunicar. Ou seja, eles admitem que pode haver um problema, mas ao mesmo tempo não trazem ali um número de contas que teria sido afetadas e também não disse essas contas que foram afetadas se já voltaram a funcionar. Então, esse é o comunicado do WhatsApp, problema que aconteceu em alguns países do mundo, inclusive aqui no Brasil. Então, expectativa para que o serviço seja reestabelecido para contas que não tenham sido banidas com alguma justificativa. E agora, Carlos Alberto?
0: Agora temos intervalo.
2: E já voltamos.
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1: Começo já com informação importante do ouvinte José Anselmo, dando conta de um problemaço no trânsito na Lagoa. Vamos ouvir.
2: Boa tarde, CBN Rio. Trânsito completamente parado na Borges de Medeiros, em direção a São Conrado, e na Mário Ribeiro. Deve ter algum acidente, alguma coisa mais à frente, mas ele está completamente parado.
1: Informação importante aí do Zé Anselmo. Te conto então, José Anselmo, que o que acontece por lá no momento é o seguinte. A gente tem acidente no acústico Rafael Mascarenhas, uma faixa sentido São Conrado do túnel está ocupada. Foi um acidente envolvendo 3 carros, daí explicando, né, por que esse trânsito tão complicado por lá nesse momento. O centro de operações está dizendo que a equipe do Bombeiros e também a equipe da Sete Rio estão no local. O trânsito, como o nosso ouvinte cravou, tem retenções desde a Borges de Medeiros, então, por causa desse acidente ali no sentido São Conrado do túnel Rafael Mascarenhas. Muito obrigada a você, ouvinte José Anselmo, pelo alerta. Então, muita atenção para quem está passando ali pela região, ou vai passar, porque o trânsito está embolado. Ele diz que não anda de jeito nenhum. Está explicado, então, aí por causa de um acidente no local nesse momento. Atualizando as condições da ponte Rio-Niterói, agora também 3 minutos é o tempo de travessia nos dois sentidos. Sem problema para você, motorista, que pretende ou está na ponte nesse momento, pretende pegar a ponte, não temos problemas, pelo menos por enquanto. Na linha amarela, o sentido Fundão é de trânsito lento do acesso a Maria da Graça até o acesso 7, o acesso para Bom Sucesso. Sentido Barra da linha amarela tem trânsito lento agora, da saída Umber para a Avenida Jeremário Dantas até a chegada ao acesso da Avenida Ayrton Senna. Trânsito bem carregado por lá, intenso nesse momento. 1h55, volto a te convidar a participar da nossa programação 997-64-2381.

passa. Como o José Anselmo mandou informação em cima do lance sobre o problema ali do trânsito na Lagoa Rodrigo de Freitas, ele segue mandando foto e vídeo aqui, estou acessando o nosso WhatsApp, dizendo que está tudo parado. Se você puder também nos ajudar a informar o nosso ouvinte sobre a situação do trânsito, do tempo também, calorão hoje no Rio de Janeiro, felizmente. Conta pra gente no 997-64-2381. Já já eu volto, já na programação do Estúdio CBN, 1h56.

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1: Continua muito difícil a situação de combate aos incêndios florestais na Europa. E ontem, dois helicópteros militares colidiram no ar durante o combate aos incêndios florestais na Grécia, segundo autoridades locais. As aeronaves levavam 4 tripulantes no total. O Corpo de Bombeiros da Grécia informou que os dois tripulantes de um dos helicópteros morreram no acidente. A tripulação da outra aeronave foi resgatada com vida. A colisão ocorreu em uma região costeira, a cerca de 40 quilômetros a oeste da capital Atenas, e mobilizou trabalhos de resgate, segundo o Corpo de Bombeiros grego. E nós tivemos ainda, além desse acidente envolvendo estes helicópteros, mais imagens de destruição dos incêndios florestais. Neste momento, a situação é muito difícil na Grécia. Mais de 100 casas já foram destruídas nessa região em que houve o acidente, que fica a noroeste de Atenas. E o novo foco das chamas obrigou, inclusive, que algumas regiões de uma ilha turística ali perto fossem esvaziadas também. Segundo a mídia grega, mais de 10 mil hectares de áreas florestais já podem ter sido destruídas na Grécia. Carlos Alberto.
2: E voltando aqui à questão da guerra no Oriente Médio, nós havíamos informado agora há pouco que a situação tal como estava do fim de semana para cá, né? Que era uma declaração do Trump dizendo que havia reaberto as negociações com o Irã e que estava bem encaminhado um roteiro de paz. E o governo do Irã, disse hoje, segunda-feira, que isso não era verdade, que não havia nenhuma negociação em andamento. Bom, o Trump replicou. Ele publicou na sua rede social a informação seguinte. Ele disse o seguinte, que a liderança iraniana é inacreditavelmente dúbia, diz o Trump. Eles, iranianos, pedem uma reunião, as conversas começam, com outras já marcadas, e então eles, iranianos, dizem de forma aberta e orgulhosa que não está tendo nenhuma discussão e que nada está sendo tratado. Bom, aí o Trump disse que fica que o Estreito de Hormuz, a região ali do Estreito de Hormuz, está sob controle da Marinha norte-americana, que os portos do Irã estão fechados, estão bloqueados pela Marinha americana, e disse o seguinte, voltou a dizer aquela história que ou o Irã negocia ou vai ter que aceitar uma rendição total. Ele disse que nenhuma mercadoria vai chegar ao Irã a menos que um acordo ou uma rendição total seja alcançado. Mas, enfim, as palavras endureceram, o discurso endureceu, mas não há informações de que os ataques ao Irã tenham sido retomados. Então, essa é a situação do momento. O Trump dizendo que as lideranças do Irã são confusas, contraditórias, e enquanto negocia com umas, outras dizem que não há negociação. E ele volta, então, a dizer aquela história de que o Irã concorda com a negociação ou então terá que se render aos Estados Unidos. Mas, como eu dizia, não há notícia de novos ataques ao Irã. De todo modo, essa reação do Trump certamente vai ter impacto nos meios diplomáticos e econômicos. E com isso, Cássia, nós vamos ficando por aqui. Tivemos na produção
1: a Karina Almeida.
2: E nos trabalhos técnicos,
1: a Priscila Gubiotti e o Daniel Mesquita.
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1: Uma ótima tarde a todos e até amanhã.
2: Muito obrigado pela

0: Que seja um mês. Agosto diz que é um mês sempre de crise e tal, né? Mas que seja um mês.
1: Vai ser um mês bom, já está sendo.
0: Um mês bom para todo mundo. E muito obrigado pela audiência e até mais.

0: Segunda-feira, 3 de agosto de 2026. A Polícia Federal adiou o depoimento do ex-sócio do dono do Banco Master, Daniel Vorcaro. Augusto Lima seria ouvido hoje. A decisão atendeu a um pedido da defesa. O depoimento ainda não foi remarcado. Augusto Lima é apontado como elo entre o senador Jax Wagner e o Master. O ex-líder do governo é suspeito de receber vantagens indevidas da instituição financeira. Jax Wagner nega a acusação. O Ministério das Cidades pediu à equipe econômica 750 milhões de reais em um fundo habitacional para manter a linha de financiamento para reformas de imóveis operando após agosto. A iniciativa faz parte do programa Reforma Casa Brasil. Segundo o jornal Globo, integrantes do Executivo dizem que o tema está em análise e que a decisão vai depender também de uma avaliação dos riscos jurídicos de um eventual aporte. O governo do Irã voltou a contrariar o presidente Donald Trump e negou estar em negociações com os Estados Unidos. O líder norte-americano cancelou ataques contra a República Islâmica no fim de semana, após citar avanços nas tratativas de paz e prometeu novas negociações nos próximos dias. Teerã, no entanto, informou que negocia apenas com Omã. No horário de Brasília, 2:03.
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1: 2:03. Boa tarde para você que está na CBN. Chegou agosto, minha gente. 3 de agosto, segunda-feira, 3 de agosto de 2026. Fernando Andrade continua de férias, está lá, todo pimpão na Europa, fazendo, como é que eu posso dizer? Inveja que chama, né, Janaína, pros amigos, os colegas de trabalho, com fotos absolutamente inapropriadas de lazer explícito em dias úteis no nosso grupo de WhatsApp. Não é mesmo? Tá certo, Fernando, aproveita. Volta em breve. Então, até lá, vamos eu e você. Até às 5 da tarde, com muita informação, com análise e diversão, sempre que possível. Nem tudo é política, com Maria Cristina Fernandes. Hoje ela fala do discurso do presidente Lula na convenção do PT, que oficializou a candidatura dele à presidência nesse último fim de semana. Hoje tem CBN pelo Mundo, Felipe Figueiredo fala sobre a crise migratória em Ceuta. Tem Amores Possíveis, segunda-feira, Carol Tchoukian responde: nós estamos ficando incapazes de amar sem reviravoltas? Em Pra Onde Vamos, Michel Alcoforado vem aí explicando o que é o efeito holofote e o impacto dele nas nossas vidas. Como todo dia, tem

0: A nossa língua de todo dia. Professor Pasquale vem aí respondendo a dúvida do ouvinte Wilson Lima de Oliveira, de Balneário Camboriú, em Santa Catarina. Uma dúvida dele sobre vocabulário. Futebol masculino, vamos tratar de campeonato de Copa do Brasil, né? Que teve esse fim de semana, rodada de Copa do Brasil. Carlos Eduardo Éboli, Gabriel Dudziak, vem aí. E para fechar o nosso estúdio CBN, como sempre, João Marcelo Boscoli e sua sala de música. Segunda-feira é dia da gente conhecer músicas do mundo, de outros países que não aqueles dos quais estamos acostumados a consumir música. E tem a nossa reportagem, claro, que deixa você super bem informado, bem informada durante as tardes aqui na CBN. Então entre, seja bem-vinda, seja bem-vindo, fique à vontade. 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Eu vou surgir aí na sua TV e a gente vai passar essa tarde juntos. Ou no seu telefone, pode ser também. Para falar com a gente... Tem o e-mail tatiana.vasconcelos@cbn.com.br. tatiana.vasconcelos@cbn.com.br. Vasconcelos tem dois L's. E ainda o nosso WhatsApp, DDD 11, número 99911-9981. 99911-9981. Bora! Olha, depois da vinda do presidente da Argentina ao Brasil e as ofensas, né? Acho que a gente pode chamar de ofensas ou as críticas ou as palavras pesadas que ele usou para se referir ao governo brasileiro e ao presidente Lula, abriu-se uma crise diplomática com reflexos que estão sendo sentidos até hoje. A gente vai a Brasília saber com a Rani Veloso dos detalhes. Oi, Rani, boa tarde.
1: Boa tarde, Tati, a você e a todos que nos acompanham e com um novo episódio, né? E por causa disso, o Ministério das Relações Exteriores atua nos bastidores após novos ataques do presidente da Argentina, Javier Milei, contra o presidente Lula. Segundo fontes do Itamaraty à CBN, a diplomacia brasileira vai primeiro analisar a íntegra da entrevista concedida por Milei neste domingo e manter a situação sob monitoramento. Enquanto isso, o embaixador do Brasil na Argentina, Júlio Bittelli, permanece no país sem previsão de retorno. O governo Lula decidiu que não haverá uma resposta institucional imediata, com o objetivo de evitar confrontos verbais diretos com a extrema-direita. A orientação inicial do Palácio do Planalto é ignorar as declarações e não dar palanque político às provocações. Pode até sair uma nova nota via Itamaraty nos próximos dias, mas o que o governo não quer é que Lula se rebaixe ao nível de Milei. Neste domingo, em entrevista à emissora de TV argentina LN+, Javier Milei voltou a chamar Lula de ladrão e corrupto, além de questionar as decisões judiciais que anularam as condenações do presidente brasileiro. O argentino afirmou que suas palavras foram espontâneas e minimizou os ataques, dizendo que agressivo é o ato de roubar e não chamar alguém de ladrão.
2: Lo liberaron por una falla administrativa del procedimiento, no por ser inocente. Lo liberaron por una falla en el procedimiento, no por ser inocente. Por lo tanto, es ladrón y es un corrupto.
1: O senador Flávio Bolsonaro deu parabéns a Milei ao afirmar que o argentino retribui ao que ele chamou de tentativa de interferência de Lula nas eleições de 2023 na Argentina, ao disponibilizar uma equipe especializada contra fake news para o rival de Milei, Sérgio Massa. A fala foi ao programa Canal Livre da Band.
3: Milei, parabéns porque você falou tudo, né, que muitos brasileiros gostariam de falar ali, porque o comunismo é esse mal mesmo, né, o que gera de consequência para qualquer lugar por onde ele passa é miséria, é violência, é perseguição, é fome, é tudo, desesperança, é falta de emprego, é afugentamento de investidores.
1: O clima entre os dois países já estava tenso desde a semana retrasada, quando Milei ofendeu Lula durante a Convenção Nacional do PL em São Paulo, que lançou Flávio Bolsonaro como candidato à presidência

0: República. Na ocasião, o Brasil reagiu e convocou o embaixador argentino em Brasília para manifestar repúdio formal às declarações consideradas sem precedentes e chamou de volta ao país o embaixador brasileiro, que fica em Buenos Aires, para consultas. Apesar de inicialmente tentar ignorar Milei ao responder com a pergunta quem é esse cara, Lula chegou a classificar a vinda de Milei ao Brasil como uma pataquada, afirmando que manterá uma postura de chefe de Estado e não responderá com ódio. Tati?
1: Obrigada, Rani. Rani Veloso, em Brasília. Bom, e o candidato do PL à presidência, Flávio Bolsonaro, segue procurando um vice depois de receber alguns nãos. A Bruna Barbosa, em São Paulo, tem informações para a gente. Bruna, boa tarde.
2: Oi, Tati. Boa tarde para você e todos que nos acompanham. O senador Flávio Bolsonaro vai se dedicar integralmente nesta semana a essas articulações para definir, portanto, quem vai ocupar essa vaga de vice, porque está correndo contra o tempo, né? O prazo estabelecido pela Justiça Eleitoral termina quarta-feira. O que eu apurei é que alguns compromissos que ele tinha agendados para essa semana estão sendo renegociados exatamente para abrir espaço a essas reuniões políticas. Principal expectativa está voltada para o dia de hoje. Daqui a pouco, agora, na parte da tarde, acontecerá uma reunião virtual do Podemos, a direção nacional do Podemos, para definir o posicionamento do partido nessa disputa presidencial. A presidente nacional do Podemos, a deputada federal Renata Abreu, confirmou que o encontro vai reunir dirigentes estaduais e que a expectativa é de que, logo após essa reunião, o partido divulgue uma nota divulgando qual vai ser o posicionamento adotado. Nos bastidores, Tati, é esperada também uma discussão sobre a possibilidade de Renata compor a chapa de Flávio Bolsonaro como candidata a vice. Essa informação foi antecipada aqui pela CBN, inclusive no estúdio CBN de sexta-feira, onde o nome da deputada passou a ser tratado como uma das principais alternativas para a campanha. Ontem teve aqui em São Paulo a convenção estadual do Podemos. A própria Renata confirmou que essa hipótese está em discussão. É uma articulação que tem sido liderada pelo prefeito de São Paulo, Ricardo Nunes, do MDB. Ele quem fez a primeira reunião com a Renata na sexta-feira. É um dos principais aliados de Flávio aqui na capital paulista. E no sábado teve a convenção estadual do Republicanos, convenção que oficializou a candidatura do governador Tarcísio de Freitas à reeleição. Renata Abreu estava presente, afinal de contas o Podemos é um dos partidos aliados de Tarcísio aqui em São Paulo. Flávio também estava, discursou e ali no momento do discurso elogiou nominalmente Renata Abreu. Disse que tem certeza que ela vai o ajudar a resgatar o Brasil em Brasília. Nos bastidores, Tati, o nome da presidente do Podemos é visto hoje como a principal alternativa para evitar uma chapa puro sangue, ou seja, um outro nome do PL com Flávio Bolsonaro. Apesar disso, a campanha ainda tem como prioridade convencer o Progressistas a liberar a ex-ministra Tereza Cristina, que é considerada o plano A. Mas é aquela coisa, é uma expectativa, um desejo, mas alguns aliados dizem que é quase impossível e que o Progressista já decidiu, a neutralidade foi colocada em jogo e que não vão voltar atrás. Então, Tereza Cristina é um nome que perdeu muita força de sexta-feira para hoje. Também seguem as conversas com Republicanos e aí é em torno de um nome da ex-presidente da Caixa Econômica Federal, Daniela Marques, que hoje é o braço direito de Flávio Bolsonaro, uma das auxiliares do senador na área econômica. Daniela, que inclusive há pouco deu uma entrevista para a Globo News, foi questionada sobre a vice e respondeu o seguinte.
3: Tenho uma honra de ter meu nome lembrado, mas acho que essa eleição não é sobre a Dani, não é sobre o Flávio, é sobre que país a gente quer para o futuro. O país hoje, a gente está com um país falido moralmente, falido institucionalmente, falido economicamente. Então, acho que é menos sobre mim, menos sobre os cargos, qualquer cargo que eu venha ocupar, se for convidada, e sim que país a gente quer, e aí é nisso que eu estou focada.
2: Bom, a Convenção Nacional do Republicanos está marcada para amanhã em Brasília, mas como eu disse, teve a estadual aqui no fim de semana, que foi a que confirmou a candidatura de Tarcísio de Freitas.

0: E o presidente nacional do Republicanos, deputado Marcos Pereira, estava presente e, na ocasião, disse que São Paulo está fechada, né? Que o Republicanos estava fechado com Flávio Bolsonaro em São Paulo. Ou seja, confirmando essa expectativa de que o partido deve seguir em posição de neutralidade. Isso acontecendo, Daniela Marques também sai de cena, assim como Tereza Cristina, e aí cada vez mais o nome de Renata Abreu começa a ganhar força. Mas mesmo se não estiver na vice de Flávio, se essa posição do Republicanos não for revista, Daniela Marques vai seguir muito ativa ao lado do senador Flávio Bolsonaro. Inclusive, ela é uma das responsáveis pelo plano da área econômica que está sendo feito para o senador. E hoje, nessa entrevista para a Globo News, ela já deu alguns spoilers, disse alguns pontos desse plano e disse que o candidato prevê cortar gastos equivalentes a 1,5% do PIB, rever o arcabouço fiscal e enxugar a estrutura do governo. Tati.
1: Obrigada, Bruna. Bruna Barbosa, com o cenário em São Paulo, ou melhor, de São Paulo, dando a conjectura atual dessas discussões para definir, e agora o prazo começa a ficar apertado, né? Para definir quem vai ser o vice na chapa do candidato do PL à presidência, Flávio Bolsonaro. 2h17? Rio. Ah. Você que pretende ir ao Rio de Janeiro, visitar o Cristo Redentor, atenção. A Isa Morena tem informação para você. Oi, Isa, boa tarde.
2: Boa tarde, Tati. O acesso a um dos principais cartões postais do Brasil, Cristo Redentor, terá mudanças aos visitantes a partir desta segunda-feira. As quatro escadas rolantes que levam ao platô do monumento foram desligadas para a troca dos equipamentos no Alto Corcovado, dentro do Parque Nacional da Tijuca. A visitação turística continua normalmente, mas os visitantes vão ter que fazer um novo trajeto no trecho final do acesso. Então, ali entre o segundo piso do Alto Corcovado, onde fica o centro de atendimento ao visitante do ICMBio e o Platô do Cristo, o caminho será feito pelas escadas de pedra. A previsão é de que essa obra dure ali até o fim de maio de 2027. Durante esse período, a capacidade máxima de visitantes no Alto Corcovado será reduzida pela metade. Para poder garantir a acessibilidade de quem tem mobilidade reduzida, foram disponibilizados 10 equipamentos escaladores de escada. Eu conversei com a Adélia Barros, que veio de Brasília e subiu até o Cristo usando um desses mecanismos de acessibilidade. Ela me contou a experiência e como tem sido a visita no Rio.
3: Tranquilo, muito tranquilo. Estou muito cuidadoso comigo. Muito, foi muito ótimo.
4: Maravilhoso, né?
3: Muito bom. Estou gostando muito,
4: O Rio é maravilhoso, lindo, lindo, lindo. Superou minhas expectativas.
2: E o engenheiro civil Alexandre Augusto, responsável por fiscalizar essas obras, comentou sobre as mudanças que serão feitas.
5: Vão ser trocados quatro escadas rolantes, incluir mais dois planos inclinados para melhorar a acessibilidade do Alto Corcovado. São equipamentos modernos, né, que sofrem menos manutenção, né, que tem uma geração, uma economia de energia. As escadas, elas são preparadas, né, para os intempéries aqui do Alto Corcovado, porém, em dias, né, que precisam ser fechados, né, devido aos eventos climáticos, elas sim vão ser respeitadas e serão fechadas.
2: O acesso pelo trem do Corcovado, vans oficiais, trilhas e os elevadores entre o primeiro e o segundo piso vão continuar funcionando normalmente. Essa modernização, Tati, foi anunciada pouco mais de um ano depois da morte do turista Jorge Alex Duarte, que sofreu um mal súbito no monumento. Volto com você aí em São Paulo.
1: Obrigada, Isa. Isa Morena, no Rio de Janeiro. Voltamos a Brasília com mais informação para você, Marina Dantas. Boa tarde.
6: Oi, Tatiana. Boa tarde para você e para todo mundo que nos acompanha. O Ministério da Saúde passa a oferecer, a partir de hoje, uma segunda dose de reforço da vacina contra a poliomielite para crianças de 4 anos. Agora, o esquema vacinal contra a doença será de 5 doses, 3 doses administradas aos 2, 4 e 6 meses, e outras 2 doses de reforço aos 15 meses e 4 anos. O reforço vem junto com a campanha nacional de multivacinação, que tem como objetivo vacinar crianças e adolescentes que estejam com os esquemas vacinais incompletos. A mobilização, que segue até o dia 1º de setembro, tem como foco jovens menores de 15 anos, porém os pais e responsáveis também podem aproveitar a ida aos postos para conferir e atualizar a caderneta de toda a família. Durante o período de campanha, estarão disponíveis as vacinas como a da poliomielite, tríplice viral, hepatites A e B, febre amarela, meningocócica, pneumocócica e varicela. Também será disponível a vacina contra o HPV para jovens de 15 a 19 anos e a vacina contra o sarampo. A campanha também terá um dia D em 22 de agosto, quando as ações de imunização serão intensificadas nas unidades básicas de saúde e em pontos comunitários em todas as regiões do Brasil. Para se vacinar, é necessário levar um documento de identificação e, se possível, a caderneta de vacinação. Em caso de perda do histórico vacinal, a equipe de saúde consultará os sistemas digitais de informação para resgatar os dados e prestar ali a devida orientação. Tatiana.
1: Obrigada, Marina. Marina Dantas, em Brasília. Vamos para 4 minutos de informação na sua cidade? Ou tem mais informação chegando de São Paulo? Vamos para 4 minutos de intervalo? Voltamos já.
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9: Atualizo novamente a situação em São Cristóvão, depois daquele acidente que envolveu carro e moto na São Luís Gonzaga. A via foi liberada agora há pouco, depois desse acidente, no sentido Benfica, na altura do Largo do Pedregulho. O trânsito tem boa movimentação no trecho. Trago também atualizações sobre a situação na Gávea e na Lagoa, depois de um problema ali no acústico Rafael Mascarenhas. Avenida Padre Leonel Franca tem trânsito lento agora nos dois sentidos da via, entre o túnel e a Mário Ribeiro. A Borges Medeiros tem muitos trechos de retenção agora em direção à Gávea, desde o viaduto Santa Hilera até o acesso a Mário Ribeiro. Sentido Rebouças, bem intensa movimentação de veículos por lá nesse momento também, tudo por causa aí desse registro de carro enguiçado ali na região. Em Barra de Guaratiba, a gente teve mais cedo um acidente no túnel Vice-Presidente José Alencar, com uma faixa interditada sentido Barra. Acidente que envolveu 2 motos, gente. Equipes da 7 Rio e Bombeiros estão atuando no local. Na linha amarela, sentido Fundão, tem trânsito bom agora, ao longo de toda a via. Sentido Barra, trânsito bem intenso no trecho entre a Maré e Bom Sucesso e na altura ali de Jacarepaguá. Atualizando as condições da ponte agora para você, ouvinte da CBN, também são 3 minutos de tempo de travessia sem alteração na ponte Rio-Niterói, pelo menos por enquanto, trânsito livre para o motorista que passa pela região. Então, alô aos nossos ouvintes chegando por aqui. Tietri Miguel está acompanhando nossa programação, dando alô aqui para a nossa audiência nesse momento. Obrigada a todo mundo que está por aqui, mandando mensagem, participando. José Anselmo, que ajudou ali na pinta, no local daquele problema ali na Lagoa, mandou mensagem pra gente, trânsito todo parado ali no entorno da Lagoa nesse momento, ele ajudando a gente a fazer aqui as atualizações também para você, ouvinte da CBN. Márcia Medeiros, também nosso ouvinte fiel, acompanhando a programação da CBN nessa tarde. Um abraço para todo mundo que tá ligado aqui na CBN. Você também pode participar pelo 997-64-2381. Conta como é que tá o tempo, o trânsito, como é que tá o comecinho de semana. Semana começando preguiçosa por aí. Ou já tá na luta, já tá engatando a semana aí, começando a semana bem. Eu ainda tô engatando a semana, né? Dá pra notar, né? Segunda-feira braba por aqui. Como é que tá a situação por aí? Qual a expectativa aí pra semana? A gente tá com calorão no Rio de Janeiro hoje.

0: A gente deve ter uma temperatura máxima de 30 graus aqui na cidade. Região metropolitana, mesma situação. Felizmente, né, gente, sem aquela expectativa que a gente estava semana passada de ventos mais intensos, né? Uma dor de cabeça danada aqui para o Rio de Janeiro. A gente ainda contabilizando alguns problemas aí desse vendaval que derrubou centenas de árvores, deixou muita gente sem luz na cidade. Infelizmente, com aquelas 3 mortes também registradas por aqui. Vou te atualizando das condições do tempo, do trânsito, de tudo mais aqui nessa tarde. 2h26, volto já.
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2: Karen Lemos tem informação pra gente em São Paulo. Karen, boa tarde.
3: Boa tarde, Tati. Boa tarde também para os nossos ouvintes. Bom, sobre o noticiário internacional, trago aqui que o governo de Ceuta, sobrecarregado, né, por aquele fluxo de imigrantes que atravessaram a fronteira do Marrocos com a Espanha na semana passada, agora está tentando expandir a capacidade de acolhimento, reorganizando aí instalações e também adaptando até um prédio industrial para as mais de 800 crianças migrantes desacompanhadas que agora estão sob cuidados da cidade autônoma da Espanha. O governo de Ceuta presume aí que esse número de crianças vai continuar a subir, podendo passar de 1.000, e planeja solicitar financiamento adicional ao governo espanhol para lidar com essa emergência. Por enquanto, até que as instalações estejam equipadas, aí as crianças estão em outras instalações já existentes na cidade, só que elas já estão superlotadas. A chegada de dezenas de milhares de imigrantes marroquinos a Ceuta deixou mais de 80 pessoas mortas que tentaram atravessar a fronteira a nado. E o Serviço de Inteligência da Espanha concluiu aí que esse incidente não foi planejado pelas autoridades marroquinas, só que o governo de Marrocos não só falhou em conter esse fluxo, como também facilitou a passagem desses migrantes. Embora tenham surgido muitas especulações aí sobre os motivos por trás deste ocorrido, a conclusão da inteligência espanhola é de que não houve uma decisão premeditada, mas um ato de oportunismo que saiu do controle. Esse êxodo em massa teve origem em um boato disseminado pelas redes sociais sobre uma decisão da Justiça da Espanha de que os migrantes que chegassem a Ceuta a nado não poderiam ser deportados e teriam os processos aí de imigração analisados obrigatoriamente. É uma versão deturpada dessa decisão judicial, mas o fato é que ela foi recebida por milhares de jovens marroquinos que já vivem aí sem perspectivas de futuro lá no Marrocos e que entenderam, ainda que erroneamente, né, que a Espanha os receberia de braços abertos e que eles não seriam repatriados. Não foi o que aconteceu, como a gente viu nas imagens, né? Hoje, o ministro das Relações Exteriores da Espanha, José Manuel Álvarez, disse que vai exigir solidariedade dos parceiros europeus numa reunião dos ministros, né, que acontece amanhã, e ele aproveitou a oportunidade para criticar países como a Itália, que anunciou a suspensão do acordo de Schengen, que é um acordo que permite aí a livre circulação de cidadãos não europeus pelos países do bloco, e ele destacou aí que a Espanha é o país do Mediterrâneo com o menor número de chegadas de imigrantes irregulares, enquanto a Itália recebe o maior. Ele alfinetou aí, né? Álvarez criticou o governo de Giorgia Meloni, enfatizando que a Itália, por vezes, foi inundada por imigrantes irregulares e que a Espanha sempre foi solidária ao governo italiano. Para encerrar, a presidente da Comissão Europeia, Ursula von der Leyen, também afirmou hoje que a necessidade, né, de reforço nas fronteiras da União Europeia, principalmente no que ela chamou de pontos críticos, né, como a fronteira ali de Marrocos e Espanha na cidade de Ceuta. Essa afirmação foi feita numa carta enviada ao primeiro-ministro espanhol, Pedro Sánchez. Ela, no entanto, parabenizou a Espanha, né, pela rápida atuação nessa crise e também por impedir a migração subsequente para a Espanha continental e também para outros países ali da União Europeia. Tati.
2: Obrigada. Karen Lemos, em São Paulo. 2h30.
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0: Segunda-feira, 3 de agosto de 2026, a Petrobras divulgou a recente descoberta de uma reserva de gás natural em águas profundas na Colômbia. Segundo a estatal, o poço se encontra a aproximadamente 42 quilômetros da costa, em região com profundidade superior a 1.200 metros. Os planos da empresa incluem a exportação do gás excedente para o Brasil. O anúncio acontece durante a etapa final da perfuração do poço na Baía de Foz do Amazonas, na margem equatorial, ao largo do Amapá. Teve início hoje a campanha nacional de multivacinação com a finalidade de atualizar as cadernetas de vacinação de crianças e adolescentes menores de 15 anos em todo o Brasil. Mobilização se estende até o dia 1º de setembro, com o dia D nacional em 22 de agosto, para expandir a cobertura e atender aqueles que estão com doses pendentes. As vacinas contra poliomielite, hepatites A e B, meningite, febre amarela, dengue, influenza e Covid-19 estão entre os imunizantes que podem ser disponibilizados. Segundo o Ministério da Saúde, a ação integra esforços para restabelecer as taxas de imunização após a queda registrada nos últimos anos. O presidente dos Estados Unidos, Donald Trump, chamou a liderança iraniana de inacreditavelmente confusa e afirmou que Teerã deve escolher entre um acordo ou a rendição total. O republicano também afirmou que o Estreito de Hormuz está completamente sob controle da Marinha norte-americana. A fala acontece em meio ao impasse sobre novas negociações para um acordo de paz na guerra do Oriente Médio. No horário de Brasília, 2h32.
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0: São 2:32.
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0: Oi, Maria Cristina, boa tarde.
1: Boa tarde, Tati. Boa tarde, ouvintes. Tudo bem?
0: Tudo bem. Estou aqui, vi uns pedaços do discurso do presidente Lula, candidato oficializado agora pelo PT à reeleição, né, à presidência. E, bom, Maria Cristina vai se debruçar sobre esse discurso, que foi longo. E cheio de coisa, quero dizer, falou de mulheres, falou de idosos, falou de renda, falou de educação, falou de minerais críticos e terras raras, de soberania, e falou muito também, relembrou muito da história dele, do PT e da esquerda na América Latina também, né, Maria Cristina?
1: Sim, Tati. Ele falou de tudo porque foi 1 hora e 13 minutos, né?
0: Sim.
1: Então, realmente um discurso bastante longo. Mas eu acho que há alguns focos que tem uns recados ali. O Lula sabe que ele não está disputando o voto de todo mundo. Tem uma parcela do eleitorado que ele simplesmente não entra. E me pareceu que este discurso foi focado a resgatar uma fatia do eleitorado que já esteve com o PT, que já foi para o bolsonarismo e que agora está sem saber em quem vai votar. Tem um eleitorado indefinido ainda, que é este eleitorado, como a eleição está muito apertada entre esses dois polos, esse eleitorado que ele está visando. Este eleitor indefinido, eu acho que guiou, por exemplo, ele falou de alguns temas relativos à soberania, mas ele não pronunciou a palavra soberania. E eu diria até que ele radicalizou o discurso da soberania para o vice-Geraldo Alckmin, que é aquela imagem da moderação, né? Quando ele disse que a urna é tão competente que não aceita voto de argentino e americano. E o Lula falou sim que as terras raras não quer entregar para chinês, não quer entregar para americano, não quer entregar para francês. As terras raras são

0: um patrimônio do país. Então, teve esses recados, que é investir em defesa para ninguém vir aqui sequestrar o presidente da República, um recado para o que fizeram com Maduro lá em janeiro desse ano, né? Mas eu não achei que ele deu esse foco todo em soberania, justamente porque esse eleitor indefinido não quebra a vata. Ele acha que esse eleitor indefinido, tem acompanhado um grupo de indefinidos que tem rodadas semanais, ele nitidamente acha que o Brasil não deve fazer bravata que feche portas para a economia brasileira no comércio internacional. Então, eu acho que Lula estava atento ali. Tem outro recado que está identificado já um certo cansaço do eleitor com seu nome. Lula é candidato pela oitava vez, né? E há o quarto mandato, né? Se ele ganhar, vai ser o quarto mandato presidente da República. E aí ele fez o quê? Se comparou ao Pelé, que teve quatro Copas. E nem por isso a carreira dele foi abrilhantada por essas quatro Copas. É uma maneira dele tentar, digamos assim, pedir para que não se cansem dele. E eu acho que ele fez isso também quando ele, ao tentar combater a história do o preconceito em relação ao fato de ele ter 80 anos, né, o etarismo, ele disse que a idade ajuda a você reconhecer os erros que você fez. E ele pediu desculpa pelos erros e pelas omissões. Então, tinha ali um recado também para esse eleitor cansado, que é mais do mesmo, ninguém aguenta mais Lula. E o Haddad, Fernando Haddad, também, eu acho que ele também fez uma referência ao Fernando Haddad. Se você está cansado de mim, é só mais essa vez, porque eu já escolhi meu sucessor, que é o
1: Qual
0: Fernando Haddad, quando
1: é
0: ele.
1: o país do futuro que eu vou lhe entregar quando você, Haddad, depois de governar São Paulo por 8 anos, quiser ser presidente da República? Mas logo
0: Pois é.
1: saiu diversificando também para não ficar, justamente para a manchete não ser passou o bastão para o ex-prefeito de São Paulo, ex-ministro, né?
0: Exatamente. É só para dizer que, ó, são
1: Tem
0: só mais
1: outros no
0: 4 anos.
1: páreo também.
0: Eu vou entregar. Aí eu vou entregar esse osso, né? Não, não, não tô agarrado nele para o resto da vida. E aí o Haddad também completou e disse que tempos de mar revolto como os de hoje são Lula que precisa estar no poder. Então, meio que fizeram um dueto ali. Então, eu acho que ele atacou ali a bravata, né? Ele deu o recado de que não vai fazer bravata. A gente não sabe por quanto tempo, né, Tati?
1: Sim,
0: Lula a gente nunca sabe,
1: pois
0: né?
1: é.
0: A gente não sabe por quanto tempo. Mas, assim, ele tentou evitar a bravata na questão da soberania. Ele deu um recado ali para quem está cansado dele. Ele, sim, falou das mulheres, mas é o que ele tem falado sempre, né? Homem que bate mulher não precisa votar em mim. E ele pôs a Janja para falar, a primeira-dama, porque não tinha uma mulher. Alguém me observou que no palanque do Flávio Bolsonaro não tinha mulher. Eu digo, no PT também não tinha. Teve que chamar a primeira-dama, porque não colocaram nenhuma das, nem das senadoras, né, candidatas ao Senado aqui em São Paulo, na Simone Tebet e a Marina, para falar. Então, tem essa coisa do feminicídio, que ele bateu muito. E para essa coisa da renovação. Tem dois pontos que ele disse: o quarto mandato será o mandato da educação. Ele não detalhou como, né? O que eu acho que aí ele teve uma falha. Como será o mandato da educação? O que que haverá de diferente, né? Ele não avançou. Ele está prometendo que vai apresentar o programa de governo no lançamento efetivo da candidatura no dia 16, lá em São Bernardo do Campo, estado da Vila Euclides, que é outra incógnita, como é que ele vai apontar para o futuro, relembrando, né? Os clipes também são muito de relembrar o passado, o nascimento de Garanhuns, a vinda no Pau de Arara, a formação como metalúrgico no ABC e tudo mais. E ele, nitidamente, ao fazer esse lançamento em Euclides, quer sinalizar isso, mas a gente ainda não sabe o que é que ele aponta para o futuro. Nos dois pontos que ele disse que me chamaram a atenção, primeiro, um programa novo, que é essa Casa dos Idosos, que Lula agora não é apenas o pai dos pobres, é filho deles também, porque ele disse que as famílias não podem cuidar, não querem cuidar dos seus velhos, os filhos não têm tempo, e aí ele quer criar uma casa dos idosos. Não está muito claro com que dinheiro, porque quem quer que ajude a manter um idoso numa casa de uma residência para idosos sabe que isso custa caro para Dedéu,
1: Sim.
0: mas é uma das propostas dele. E é uma proposta meritória. A gente só não sabe como vai financiar.
1: E é urgente,
0: E a
1: né, Maria
0: outra.
1: Cristina, se a gente pensar que a população está envelhecendo, que a pirâmide
0: Isso.
1: está invertendo, que a
0: É, e.
1: previdência em pouco tempo pode quebrar, quer dizer, essa é uma faixa da população que precisa de políticas públicas justamente para que o país continue funcionando e para que
0: Com
1: essa parte da
0: certeza.
1: população viva bem, né?
0: E com certeza, e certamente há meios de tentar financiar isso. Por exemplo, os filhos desses idosos, que agora ninguém quer mais carteira assinada, né? O seletista virou xingamento
1: Que
0: em
1: loucura, né?
0: escola, né? Seletista virou xingamento em escola. Você chamar uma pessoa, dizer que você é filho de seletista é xingar uma adolescente, uma criança hoje nas escolas brasileiras. Então, você vincular o recolhimento do benefício da previdência dos filhos desses idosos a algum financiamento de um programa desses pode ser uma saída, mas enfim, ele não detalhou como é que seria isso. E também de olho no eleitorado, de 2018 para cá cresceu 27% a fatia de eleitores acima de 60 anos. E a de jovens proporcionalmente se reduziu. Então, perde densidade. Então, tem uma tentativa aí do Lula de estabelecer ali uma empatia com esse público que lá no início da carreira dele era avesso e que hoje, desde 2022, já está levemente mais lulista. Agora, a outra ponta, que é da educação, ele falou muito em inteligência artificial e em tecnologia, mas não disse como essa ponta da educação, no que como é que ele vai transformar este quarto mandato, eventualmente se reeleito, neste mandato da educação. Então é isso, Tati. Assim, foi um discurso de muitos recados. A maior preocupação hoje do PT, que são esses dois inquéritos abertos na Polícia Federal para investigar o filho do presidente, o Fábio Luiz da Silva, sequer foi tangenciada no discurso. O único Lulinha que apareceu foi quando ele disse que
1: Autorreferente.
0: é o Lulinha porreta em contraposição ao Lulinha paz e amor, né? Porque que Lulinha porreta é esse que enfrenta a elite colonizada, que enfrenta o poder
1: E
0: legislativo,
1: até o Congresso, né?
0: mesmo isso, o Congresso, cujos caciques eles estão negociando para não dar, não ampliar a chapa do candidato do PL, o Flávio Bolsonaro. Então, é esse, chama atenção, eu fui à confissão e é preciso dizer que
1: Que
0: eu não
1: clima
0: sei
1: você
0: se.
1: sentiu, Maria Cristina?
0: Pois é, Tati, tem uma coisa, o público diverso, muito embora majoritariamente egresso da periferia, agora tem uma coisa que eu não sei se eu voltarei a ver numa convenção, espero que não seja a última convenção presidencial que eu fui na do PL também. Eu fui saindo lá fui na Expo Center Norte, na Zona Norte de São Paulo, fui saindo pela rua que dava acesso a uma avenida grande, chama-se Otto Baumgart, lá na Zona Norte. E na minha frente, saindo um pouco antes de mim, antes da comitiva do presidente sair, né, aqueles carros que eles atravancam, eles liberam tudo e passam os batedores, tinha umas pessoas com o braço levantado, gritando esses refrões, esses gritos de ordem do PT e do Lula. E você via, era um movimento de moradia. E as pessoas gritando, de fato, com muito entusiasmo. Rua fora, né? Rua fora. Eu não vejo isso em outros partidos e eu não sei se eu vou voltar a ver, porque não sei se outros nomes do PT terão este tipo de apelo, né? Mas essa foi na saída que eu olhei e disse: estou numa convenção do Lula, né?
1: Sim.
0: Essa saída aí com as pessoas gritando músicas para o Lula.

0: e entoando cantos para o Lula na saída da convenção.
1: Quer
0: Foi
1: dizer,
0: isso.
1: talvez tenha ilustrado também, o começo do discurso dele. Achei que ele estava muito falando do passado, né? Falou, como eu disse, falou da história dele, como você trouxe também, né? Da história do PT.

0: Não, como a gente não tem dúvida que ele é muito competente para fazer o balanço do seu próprio legado, mas não se trata de um balanço da carreira,
1: Sim.
0: trata-se de uma disputa por um quarto mandato. É, então, ele disse isso: ninguém constrói futuro sem ter passado, mas espera-se que daqui a 2 semanas, né, no dia 16 de agosto, este futuro tenha um horizonte mais delineado do que o Lula pretende, se este passado dele foi o que levou essas pessoas a ser o único candidato a ter militantes que deixam a sua convenção gritando no meio da rua seus gritos de ordem e entoando suas canções, né? O que é que ele projeta para o eleitor do futuro que não é engajado com esses seus militantes, mas que vota.
1: Sim.
0: E ele está precisando de voto, Tati.
1: Sem dúvida. Maria Cristina Fernandes, conosco diariamente em Tudo é Política. Obrigada, Maria Cristina. Um beijo para você. Até amanhã.
0: Até amanhã, boa tarde aos ouvintes.
1: Rapidinho, aqui ouvinte se manifestando sobre a consolidação das leis do trabalho. A Regina está dizendo assim: o pessoal que fala mal da CLT não deve ter ideia de como é bom receber um 13º salário, ter garantia de férias, entre outros direitos. De ter a carteira assinada. 2h47.
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0: São 12h49, estamos de volta com o noticiário do Hit, contando agora que a Polícia Civil prendeu nessa segunda-feira a influenciadora digital Nicole Evangelista, conhecida nas redes sociais como Nick Frazão. Ela que é investigada por pelo menos 2 roubos na região de São Cristóvão. Nick tem mais de 100 mil seguidores no Instagram e administra um podcast e uma página de entretenimento nas redes sociais. Segundo a polícia, equipes do setor de inteligência da delegacia da região localizaram a Nicole em uma casa no bairro de Paciência, na zona oeste do Rio. No imóvel, os policiais encontraram um carro descrito em 2 inquéritos conduzidos pela delegacia de polícia da região de Paciência. Durante a ação, os agentes apreenderam um bastão de beisebol, um bastão retrátil, um spray de pimenta e uma faca. E tudo isso foi levado ali para a delegacia. Estavam dentro de um carro em que estava um carro da influenciadora. A gente ainda não teve contato com a defesa dela. Fato é, então, que esses policiais prenderam a influenciadora digital Nicole Evangelista. Operação investigação e operação que está em andamento ainda. A gente segue acompanhando essa história por aqui. Hora de trânsito.
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0: Começo te contando sobre a situação no Leblon agora. Delfim Moreira tem trânsito lento a partir da Bartolomeu Mitre até o acesso à Avenida Niemeyer, sentido São Conrado. Já em direção a Ipanema, trânsito fluindo em melhores condições. Na Niemeyer, as retenções vão desde a orla até o acesso à Estrada do Vidigal, no sentido São Conrado. Em direção a Delfim Moreira, trânsito está em boas condições nesse momento. Um pulo agora na Avenida Visconde de Albuquerque, que tem trânsito intenso, desde a Avenida Talfo Alves de Paiva em direção à Orla. Já no sentido Gávea, são boas as condições do trânsito por lá. Na Rocinha agora, temos registro

De ônibus enguiçado, no Zuzu Ângelo, uma faixa está interditada, sentido Gávea. Por causa dessa ocorrência com ônibus enguiçado no local, 7 Rio está atuando, o trânsito é lento em toda a extensão da via. Trago atualizações das vias expressas. Te contei mais cedo sobre um acidente no Rafael Mascarenhas, no túnel. Uma faixa da via segue interditada, sentido São Conrado. Tivemos ali o registro de um acidente envolvendo caminhão e moto. 7 Rio e bombeiros estão no local. Trânsito tem retenções a partir da Mário Ribeiro. Muita atenção para quem está passando por essa. Todas as regiões aí com trânsito complicado nesse momento. Algumas ocorrências de grande impacto sendo registradas agora no Rio de Janeiro. Informação de momento aqui dos bombeiros também, dando conta de um incêndio na rua Rio Grande, no Caju. A gente está acompanhando aí detalhes, tentando entender exatamente o que aconteceu. Bombeiros atuando agora nessa ocorrência, então, no Caju.

0: Felipe, boa tarde.
1: Olá, Tati. Boa tarde a todos os nossos ouvintes. E eu endosso a sua sugestão de deite com vacina.
0: Não é?
1: Tá? Quero deixar aqui o meu endosso para a sua sugestão.
0: Deite com vacina. Eu estava falando para os ouvintes de São Paulo, que está com uma campanha. É, a cidade de São Paulo e alguns municípios também, campanha contra o sarampo, né? E minha sugestão foi: convida alguém para ir se vacinar com você, um amigo, uma amiga, sua namorada, o seu namorado, vai tomar um cafezinho depois. Muito bem, vamos falar sobre crise migratória do Marrocos para a Espanha, cerca de. Essa é a estimativa, né? 50 mil pessoas. É, a estimativa é de que 50 mil pessoas tenham cruzado do Marrocos para Ceuta na semana passada. Esse é o assunto do Felipe Figueiredo hoje. Eu quero começar te perguntando o que é que provocou essa crise migratória, Felipe. E para quem chegou de Marte hoje, conta rapidinho o que que aconteceu para o nosso ouvinte.
1: Então, vamos lá, Tati. A sua pergunta inicial, ela é muito boa, porque a gente tem que registrar que, além de terem sido entre 50 e 60 mil pessoas, pelo menos 72 pessoas morreram nesse processo. Tá? Essas pessoas, elas eram divididas basicamente em dois grupos principais: jovens marroquinos, desiludidos com a economia do seu país, desiludidos com o autoritarismo do seu governo. O Marrocos tem um altíssimo índice de desemprego entre jovens e também outras pessoas do continente africano, especialmente da África subsaariana, que são atraídas ao Marrocos, muitas vezes por gangues de tráfico de pessoas, sob a promessa de uma travessia fácil para a Espanha e, consequentemente, para o Eldorado da União Europeia. Mas nós precisamos destacar, né, Tati, que 50 mil pessoas se deslocarem em apenas um dia dificilmente é um evento orgânico, né? Para 50 mil pessoas se deslocarem em apenas um dia, apenas algumas horas, você tem que ter um evento catalisador disso, nem que seja um evento esportivo, por exemplo, até eventos trágicos. E, nesse caso, muito provavelmente, nós tivemos uma instrumentalização, infelizmente, do Estado e do desespero dessas pessoas por agentes interessados nessa instrumentalização. Infelizmente, também não é algo inédito, nem nessa fronteira entre Marrocos e Ceuta, nem no mundo, né? Para ficar alguns exemplos recentes, tivemos Belarus utilizando migrantes contra os países vizinhos da OTAN, e tivemos a Turquia utilizando os sírios como arma de barganha ali em negociações e pressão contra a União Europeia.
0: A situação legal de Ceuta. Ceuta é uma cidade europeia. O que é que vai ser feito com essas pessoas? 50 mil pessoas.

0: pessoas chegando ali. E por que ela tem uma importância geopolítica a partir da sua localização geográfica?
1: Então, Tati, nós temos duas cidades autônomas da Espanha, chamadas Ceuta e Melilla, que ficam no norte do continente africano. Ceuta, inclusive, tem um papel muito importante na história brasileira, né? O nosso ouvinte talvez se lembre de Ceuta, de alguma aula de história, porque Ceuta é conquistada inicialmente pelos portugueses, em 1415, e nesse processo de expansão que vai culminar nas chamadas grandes navegações, incluindo aí a colonização do Brasil. Mas, enfim, o ponto é, Ceuta e Melilla são duas cidades autônomas da Espanha, e um detalhe muito importante, Tati, que tem muita desinformação correndo por aí. Nem Ceuta nem Melilla fazem parte completa do espaço Schengen, aquele espaço unido da União Europeia. Isso significa que, de Ceuta para o território espanhol, existem sim controles migratórios, controles fronteiriços. Então, uma pessoa chegar no território de Ceuta não significa necessariamente que ela entrou na Espanha continental ou que ela vai ter livre acesso ao restante do território europeu. Ceuta e Melilla têm um estado autônomo dentro da Espanha, e isso é utilizado pelos repetidos governos espanhóis, inclusive, como argumento para negar que seria um status colonial, que seriam cidades coloniais, que seria um resquício colonial, algo do tipo. E você mencionou a importância geopolítica. Por que então, mesmo depois do franquismo, mesmo depois da descolonização, a Espanha manteve esses territórios e fez questão de manter esses territórios? Isso é importantíssimo. Ceuta é a outra margem do Estreito de Gibraltar. A partir de Ceuta, um país consegue ter uma pressão enorme, uma ferramenta de controle sobre toda embarcação que entra e sai do Mar Mediterrâneo. Tá? Isso torna Ceuta tão importante. E, finalmente, você perguntou da questão do estado legal dessas pessoas. Tá? A maioria das pessoas que entram nos territórios espanhóis localizados na África, elas são devolvidas imediatamente. Tá? É um processo que é chamado justamente de devolução expressa, né? Então, a ideia de que você tem um migrante tentando entrar pela cerca, você simplesmente, o agente espanhol tem o direito, pelas leis espanholas, de simplesmente empurrar essa pessoa, ou então prender essa pessoa e imediatamente colocá-la por o lado de fora dessa cerca. Mas os que chegam pelo mar, e muitas dessas dezenas de milhares de pessoas foram para Ceuta a nado, tá? Precisam ser recebidas e processadas pelo processo devido legal, especialmente se menores de idade desacompanhados. Por isso que, embora a maioria, a imensa maioria das pessoas já tenha retornado para o Marrocos, algumas pessoas, um número que ainda está impreciso, está sim em Ceuta, sendo tendo suas condições averiguadas pelas autoridades espanholas e expandir a barreira marítima para impedir um evento desse tipo no futuro.
0: Tá. Rapidamente, para a gente se despedir, Felipe, voltando para o começo, os eventuais interesses por trás desse episódio, dessa crise migratória, boa parte das pessoas que chegaram a Ceuta já voltaram ao Marrocos, né? Graças à ação de autoridades espanholas e também marroquinas. O que é que está por trás desse movimento? Porque, como você disse, não é muito difícil de achar orgânico um movimento de êxodo de 50 mil pessoas de um lugar para outro, sobretudo com essa importância geopolítica que você traz para a gente.
1: Então, Tati, nos resta especular. Algumas especulações têm mais substância, outras menos, mas, ao meu ver, tá, na minha visão de analista, o principal catalisador desse evento foi o fato de que, na segunda-feira, dia 20, ou seja, 10 dias antes desse episódio, o primeiro-ministro da Espanha visitou a Argélia. A Argélia é o maior fornecedor de gás da Espanha. A Argélia é um vizinho, rival e adversário do Marrocos. E as relações entre Espanha e Argélia estavam estremecidas, porque a Espanha passou a admitir o plano de autonomia do Marrocos do Saara Ocidental, completamente rejeitado pela Argélia. E aí entramos nessa segunda camada, né, de interesses, que é Marrocos.

0: O Marrocos reivindica o Saara Ocidental. Essa reivindicação é apoiada pelo governo Donald Trump, que a reconheceu, e também por Israel, como parte da barganha para o reconhecimento de Israel pelo Marrocos durante os acordos de Abraão. Então, o Marrocos está no momento estremecido com a Espanha e tem apoio nesse momento dos Estados Unidos e de Israel, que são dois países que também estão em um momento negativo de relações com a Espanha. E, finalmente, nós não podemos deixar de destacar o fato de que essas imagens que nós vimos dia 30 de julho serão muito influentes nos debates migratórios dentro da União Europeia. Normalmente, esses debates anti-imigração, conduzidos por partidos, tanto conservadores clássicos, mas também partidos de extrema-direita, que hoje contam com a simpatia do governo Donald Trump para uma tentativa de influência do debate político dentro da União Europeia. No caso espanhol, esse papel é desempenhado pelo Vox, o partido neofranquista da Espanha.
1: Perfeitamente. Felipe Figueiredo, conosco toda segunda-feira no nosso CBN pelo Mundo, hoje explicando, contextualizando e analisando a crise migratória em Ceuta. Obrigada, Felipe. Um beijo para você. Até a semana que vem.
0: Eu que agradeço, Tati, você, todos os nossos amigos e ouvintes da CBN. Até semana que vem.
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0: Segunda-feira, 3 de agosto de 2026, o ministro do Desenvolvimento, Márcio Elias Rosa, lidera uma missão diplomática na Índia para ampliar a presença comercial brasileira nos setores de defesa, tecnologia e indústria. Comitiva busca atrair investimentos indianos para infraestrutura e energia, além de diversificar a importação de fertilizantes para o agronegócio. Iniciativa responde aos recentes tarifaços aplicados ao Brasil pelos Estados Unidos. O Supremo Tribunal Federal retomou hoje as sessões presenciais depois do recesso do meio de ano. A pauta de julgamentos para o segundo semestre inclui a relação de trabalho entre motoristas e plataformas digitais, a moratória da soja, a mineração em terras indígenas e as regras de isenção tributária para pessoas com deficiência. Nos bastidores do tribunal, ganha força a discussão em torno da criação de um código de ética para os ministros. O objetivo é estabelecer regras de transparência, participação em eventos e combate a conflitos de interesse. Proposta vem sendo construída pela ministra Carmen Lúcia e deve ser aprofundada nos próximos meses. Estatais da China compraram cerca de 1 milhão de toneladas de soja dos Estados Unidos, segundo a agência Reuters. A operação aconteceu após a queda dos preços da commodity, às vésperas da visita prevista do presidente Xi Jinping, marcada para o próximo mês. O movimento de Pequim ocorre em um momento de disputa pela liderança no fornecimento global de soja. O Brasil é hoje o principal exportador do grão para a China e responde pela maior parte das importações chinesas. Horário de Brasília, 3:04.
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1: São 3h05, segunda hora do Estúdio CBN. Dessa segunda-feira, hoje é dia 3 de agosto de 2026. Já começaram? Já é dia 3. Você tá achando que essa é uma boa notícia pro mês que não termina nunca, Dani? Ah, entendi. É, verdade. Acabou. Julho já foi um mês bastante demorado, né? Você imagina agosto. Eu ia dizer, começaram as piadinhas, começaram os memes. Você tá alongado? Você se aqueceu para começar agosto? Porque vai longe. Mas a boa notícia é que hoje já é dia 3, segundo Daniel Mesquita. Tá bom. Começamos

0: Essa hora com boas notícias. Então, falamos de amor? Já, já? Carolina, vem. Deixa eu dar uma informação, então, antes da Carol Tchouquian chegar com Amores Possíveis. A maioria, para continuar no assunto do Felipe, a maioria das dezenas de milhares de imigrantes que entraram a nado no enclave espanhol de Ceuta na semana passada já voltou ao Marrocos, foram escoltados até a fronteira por soldados e policiais espanhóis. Foram 72 pessoas que morreram, os corpos dessas pessoas foram retirados do mar, onde flutuavam ao lado de boias abandonadas. Pois bem, os acontecimentos também abalaram a Europa politicamente, como contextualizou o Felipe Figueiredo para a gente. E expôs, de novo, as divisões sobre a questão da migração. É uma questão bastante sensível, né, no continente. Foi em cima dessa pauta, não só dessa, mas principalmente dessa, que a extrema-direita voltou a ascender na Europa. E deixaram no ar dúvidas sobre o que teria desencadeado esse fluxo repentino. Se foram postagens nas redes sociais ou se foi algo premeditado. O Felipe trouxe um contexto geopolítico que pode servir como possibilidade de razão para esse fluxo. O primeiro-ministro da Espanha está irritado com a resposta de outros países da região. Pedro Sánchez, do Partido Socialista Operário Espanhol, criticou alguns integrantes da União Europeia por atacarem a Espanha nessa crise, fazendo politicagem em vez de demonstrar apoio, segundo ele, que se referia, sobretudo, à Itália. O partido de direita radical Fratelli d'Italia, da primeira-ministra Giorgia Meloni, não perdeu nem um pouco de tempo ao publicar imagens de imigrantes correndo pelas ruas de Ceuta. E a legenda do vídeo dizia: esse é o modelo Sánchez, que a esquerda italiana tanto aprecia. Meloni anunciou a suspensão do acordo de Schengen entre a Itália e a Espanha, que permite a livre circulação de pessoas, alegando, claro, o que a extrema-direita sempre alega em relação aos imigrantes, que é segurança. E impediu a livre passagem entre os dois países, o que deixou o primeiro-ministro espanhol enfurecido. Na visão da Espanha, a crise foi controlada e Ceuta não faz parte do espaço Schengen. Portanto, os migrantes marroquinos não teriam como avançar a Europa continental sem contenção, né? Sem serem contidos. Meloni sabe disso, tem eleição no próximo ano na Itália, a coalizão dela está perdendo terreno para um partido novo e fortemente anti-imigração. E essa era a oportunidade que ela não perdeu para demonstrar força e tentar recuperar votos. Estou vendo análise aqui no G1.
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0: Carol, boa tarde.
2: Boa tarde, Tati. Boa tarde, ouvintes.
0: Carolina vem aqui se debruçar sobre a tese de que não conseguimos mais viver um amor tranquilo.
2: Tanta Inclusive, gente buscando eu adoraria.
0: Um amor tranquilo, e você está me dizendo aqui que as pessoas estão o quê? Procurando plot twists na vida?
2: Exatamente, adoraria fazer um feat com Patrícia Kogut, colunista de vocês, para a gente analisar as séries mesmo, né? Esse insight surgiu de uma conversa com o Arthur Pires, que é jornalista, dramaturgo, queria mandar um beijo para ele no ar. Ele está fazendo um curso de desenvolvimento de roteiros e a gente começou a analisar o quanto a lógica das novelas verticais, e não só as novelas verticais, né, mas a lógica do entretenimento que a gente tem consumido, essa lógica dos plot twists, das reviravoltas, né? Então é uma mulher que de repente é traída, perde o emprego, aí ela reencontra o pai que ela achou que estava morto, aí ela percebe que o homem que ela se apaixonou é o tio dela, e que esse tio é o dono da empresa que demitiu ela, e de repente ela tem uma irmã gêmea que está do outro lado do país, e a gente vai sempre atrás do gancho, As séries que a gente está assistindo no streaming terminam com uma grande tensão. E aí você vê o próximo episódio. Tem sempre um gancho

0: para te deixar naquele estado de tensão e consumir um pouco mais, o botão de pular a introdução. Para mim, isso é muito simbólico das nossas
1: Esse eu
0: relações. A gente quer
1: uso.
0: pular. Então, porque a gente não quer perder tempo, velocidade 2. Eu já contei essa história aqui, eu
1: Mas
0: acho
1: eu
0: que
1: não vejo
0: vale
1: nada em
0: trazer.
1: velocidade 2, não. Eu vou desfrutando aos poucos, mas introdução não precisa, né? Pular a
0: Então, mas
1: abertura,
0: muita
1: vou ficar vendo a
0: gente.
1: abertura a cada episódio? Não precisa, né? Imagina a musiquinha do White Lotus a cada episódio. Pula.
0: Mas tem algo do criar o contexto, criar,
1: Tá.
0: pensando no,
1: É
0: na,
1: como
0: no
1: se fosse uma
0: paralelo das
1: abertura de
0: relações,
1: cortina,
0: tá?
1: tá abrindo a cortina.
0: Exatamente. Criar atmosfera, é o respirar, é o você chegou num encontro, desliga o celular. Talvez aquele começo, os primeiros minutos, a conversa seja meio truncada mesmo, seja a introdução do White Lotus. A gente já quer que seja a conversa que engate no profundo. É, que já seja, já me mostra logo o que vai acontecer, né? O que eu quero provocar é a gente pensar o quanto a gente tá, tanto, é isso, na pulando a introdução, vendo as coisas velocidade 2, com episódios e séries que tem que ser cada vez, as novelas brasileiras estão ficando cada vez mais curtas, as comidas têm que ser mais crocantes, mais recheadas, agora com mais proteína, os títulos têm que prometer grandes revelações. A gente está vivendo num mundo onde a gente consome o prazer com cada vez mais
1: E
0: contraste.
1: menos cérebro, né? Porque tá tudo derretido.
0: Isso está afetando a forma como a gente lida com o prazer das relações. Então, até queria perguntar para os ouvintes o quanto muitas vezes eles já se desanimaram em relações amorosas ou em amizades, porque parecia que estava morno. Eu tenho ouvido isso muito na clínica, de putz, mas é que eu saí uma, duas vezes com essa pessoa e não foi tão legal, ou ah, eu saí para jantar com as minhas amigas, mas senti que o papo não engrenou, como se todo encontro precisasse ser um acontecimento. Como diz Marina Lima, eu espero acontecimentos. E o que eu percebo é que a gente está vivendo uma sociedade apaixonada pela expectativa. Muito se vem discutindo sobre a dopamina, né? A Nação Dopamina, que é o livro da Anne Lamott, que mostra o quanto a própria lógica da gamificação faz com que a gente fique viciado nesse prazer constante, mas acho que mais do que a dopamina, que é esse prazer imediato, tem algo que acho que tem muito a ver com Freud, com a psicanálise, que é entender o quanto o nosso prazer é muito mobilizado pela antecipação. O desejo, ele é sempre o desejo da falta. É o que ainda não está, né? E a nossa indústria do entretenimento está aprendendo a fabricar essas faltas artificiais. O que que vai acontecer? Será que ela foi traída ou não foi? E a gente está buscando essas grandes reviravoltas nas nossas relações. O que que eu percebo? Que as pessoas estão cada vez mais envolvidas com as promessas do que com os encontros. Então, as primeiras mensagens, e aí de repente o encontro, ah, não era bem isso que eu esperava. Você tem pessoas que têm, a gente até já falou aqui na coluna, esses namoros virtuais há anos, porque ali tem uma tensão, tem a troca dos nudes ou das mensagens sensuais, e você vai criando essa sua narrativa ficcional. Mas a hora que você vê a pessoa, tem dias que vão ser intensos, dias que vão ser mais ou menos, que você chegou de um dia chato no trabalho, que você está de mau humor. E eu vejo as pessoas mais envolvidas com: será que ele vai responder? Será que ela vai responder? O beijo que talvez aconteça? Será que ele vai me convidar para dormir aqui ou não? É muito mais o envolvimento com as possibilidades do que com as pessoas. E a gente está ficando muito viciado nesses infinitos futuros imaginários. Eu estou vendo pessoas cada vez mais eternos serial first daters. A gente está com eternos.

0: os começos. Então, começos de amizade, começos de relações conjugais. Porque no começo, o outro, como a gente ainda não conhece
1: É só um
0: ele
1: ideal.
0: pode. Ele é só um ideal, ele é só uma grande base de um amor metonímico, né? Que eu brinco que a gente toma parte pelo todo. Então, eu pego pequenos traços, e coloco ele nesse ideal.
1: Invento uma pessoa.
0: Exatamente. E o que eu quero provocar é o quanto esse vício desse plot twist externo, né? Do não, mas eu já queria. Eu tô agora com uma nova analisanda que ela estava falando. Acho que eu sempre fui, sempre busquei a próxima fase, que é bom. Então, quando a gente vai namorar? Mas quando a gente vai morar junto? Mas quando a gente vai ter filhos? Como se fosse, isso, um eterno game de que você precisa passar por uma próxima fase. A gente está assim também
1: Até
0: numa,
1: chegar aonde, Carol?
0: né?
1: Tem um
0: Aonde a
1: lugar a
0: gente quer
1: chegar?
0: chegar? É sempre essa insatisfação, e o que eu sinto é, a gente nem tá chegando, porque aí você fala, tá demorando demais, vou buscar o próximo emprego, é a nossa era de estagiários presidentes, eu já quero ser promovido, promovido, promovido. Então, o que a mudança desses cenários externos em busca de pessoas que me deem mais frio na barriga, de amizades que mergulhem mais profundamente, de empregos e chefes que me valorizem e façam minha carreira crescer exponencialmente, estão escondendo uma compulsão à repetição, que é um conceito freudiano que eu trago muito aqui, que é muda o parceiro, muda a cidade, muda o trabalho, mas a gente está sempre evitando o real, o ambíguo, o morno, o que hesita, o tédio. As relações são permeadas por tédio, são esticadas. Tem dias de introdução, Tati, que é assim, ai, de novo, para a gente chegar naquele assunto delicado, essa minha amiga vai contar. Sobre o episódio da série que ela viu. Eu já sei que ela tá tateando ali para entrar no nosso assunto polêmico. Talvez a vida precise de introduções, porque a gente tem medo de falar sobre a crise conjugal ou trazer um assunto tenso para a roda de amigas. A vida comum é talvez na velocidade 0,5. É cheia de introdução, é sem plot twist. Eu acho que a gente tem que poder se perguntar, o quanto a gente está confundindo intensidade com intimidade e se cobrando também uma lógica performática, porque se eu estou esperando que tudo seja um acontecimento, eu recebo as minhas amigas em casa e eu quero que seja um grande programa para eu abrir um grande vinho e cozinhar uma grande coisa e o assunto tem que ser maravilhoso.
1: E todas
0: E
1: têm
0: às
1: que
0: vezes não
1: sair
0: vai ser.
1: profundamente transformadas. E às vezes
0: Exatamente,
1: não
0: eu
1: vai
0: vejo
1: ser. Às vezes vai
0: isso.
1: todo mundo de pijama, a gente vai comer um delivery do que der, vai tomar o vinho que tem e vai chorar as pitangas e se amar.
0: E tudo bem,
1: E
0: né?
1: que
0: E isso é
1: delícia!
0: uma delícia. Eu acho que é isso, a gente tá. De novo, ficando viciado nos contrastes, e daí tá achando o rotineiro sem sal. Tem
1: É.
0: algo do poder degustar o picante, mas também poder degustar o chá que é sem muito adoçante. A relação que é tocada e não capturada. Acho bonito a gente pensar como muitos casais estão buscando, fazer cursos de tantra. E pensar na massagem tântrica como a volta do toque sutil. A gente está, se esquivando do toque sutil nas nossas relações. É isso, o sexo precisa ser muito performático, a minha apresentação do trabalho precisa ser muito contundente. E aí a gente está buscando contrastes, explosões, revelações. E acho que o amor, as relações se dão no café que é repetido, no toque sutil, na doença que a gente atravessa juntos, num episódio que

0: que se alonga, né, em momentos onde a gente é testemunha e não autor de reviravolta. A construção da confiança também se dá quando a gente para de exigir que o outro performe, performe, performe. É, a gente pode ser, fiz o que pude e pude pouco. A gente tem que poder pouco nas nossas relações. É, tem que poder voltar a dar temporalidade de elaboração. Às vezes a gente vai ficar em crise no casamento por 3 anos e a gente já quer ou resolver ou achar um novo amor e largar tudo e também superar esse casamento e nunca mais pensar no ex-marido. Não é assim, né? Eu quero que a gente possa. Queria fechar a coluna com o conceito do André Green, que eu gosto muito, que é o trabalho do negativo. Ele fala que a vida psíquica não se organiza só pelo que está presente, mas exatamente pela nossa capacidade de suportar a ausência, a espera, o silêncio, os intervalos. E a gente pensa o negativo como algo ruim, né? A conta bancária negativa, o saldo negativo. E o negativo não é sofrimento,
1: Não
0: é a condição.
1: necessariamente.
0: Exatamente, não necessariamente. É a condição para que o desejo continue vivo. É a capacidade da gente esperar sem saber, de não poder assistir o próximo episódio, de não terminar com uma grande frase de efeito. Porque muitas vezes eu vejo isso também nos começos de relação, a gente já quer sair do segundo encontro marcando o próximo programa para você ficar menos ansiosa de será que vai ter ou não. Eu fazia isso na minha vida pessoal. Eu já falava de um filme que ia lançar na semana que vem, porque aí eu tinha um gancho certo para puxar assunto com o cara. Talvez você vá sair do encontro sem um gancho de assunto. E esse gancho vai surgir. E
1: Menos
0: vocês vão ficar.
1: planejamento e mais organicidade, né? A gente precisa pensar menos e parar para se ouvir o que a gente está sentindo, né? Parar de agir de acordo com um ideal ou uma performance. Eu tenho um pouco a impressão de quando a gente pensa muito no que a gente vai fazer ou no que a gente gostaria de fazer, ou a metonímia que você citou, quer dizer, duas ou três coisas, você já constrói ali uma pessoa. Isso tudo também dificulta a gente de viver o que é, de enxergar o que está se
0: Exatamente.
1: apresentando na sua frente. Você está tão preocupado idealizando aquilo que você não enxerga o que está ali. E aí fica difícil, né?
0: E de poder descuidar, né? Eu penso de Guimarães Rosa, que a felicidade se dá nas horinhas de descuido. A gente precisa estar descuidado. Eu amo a intensidade e as cores de Almodóvar, mas que a gente também possa ver a beleza no mundano, no ordinário, no
1: No
0: rotineiro.
1: tedioso,
0: Que a
1: às
0: gente
1: vezes.
0: baixe, que a gente baixe o volume e as expectativas.
1: Muito bom. Carol Tchouquian está conosco toda segunda-feira para a gente começar a semana falando de amor. Sabe quem está na nossa escuta? Audiência
0: Quem?
1: qualificada é para quem tem. Jornalista, escritora, professora Bianca Santana, ouvindo muito atentamente o que a senhorita está dizendo, Carolina.
0: Que
1: Então.
0: maravilhoso, Bianca! Te admiro demais! Um beijo enorme! E vou adorar! Vamos fazer esse date com Patrícia para a gente fazer uma análise do o quanto as séries estão ficando cada vez mais intensas e que tipo de série pode.
1: Está lançado o desafio.
0: Vamos convidá-la para cá para a gente fazer um trisal ou um quadris, ou um poliamor, eu, você, ela e Fernando.
1: Meu Deus do céu, quanta gente, não sei se eu dou conta. Tá bom. Um beijo, Carol, obrigada por hoje.
0: Beijo.
1: Boa semana pra gente. Bianca, um beijo, obrigada pela companhia.
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1: Boa tarde para você que acompanha a CBN nessa segunda-feira. Eu sou a Júlia Viana e te acompanho na próxima hora com o noticiário local aqui do Rio e te convido a participar da programação e a me ajudar a contar o que acontece no estado nessa tarde. Você me envia sua mensagem ou grava seu áudio pelo 997-64-2381, 997-64-2381. Enquanto eu espero a sua mensagem, a gente vai falar sobre aquele programa da Prefeitura, o programa Tolerância Zero, que a gente já vem acompanhando aí nas últimas semanas, porque hoje a Prefeitura anunciou que vai expandir essa operação nos bairros de Copacabana, do Leme, Ipanema e Leblon, o programa entrando agora na terceira fase, e de acordo com a Prefeitura, a atuação visa proporcionar mais segurança à população no deslocamento às praias, na permanência ali na orla e na volta para casa, acompanhando também as saídas nos pontos de ônibus que concentram maior quantidade de passageiros. A partir já dessa quarta-feira, vão ser quase 600 agentes municipais integrados a 140 agentes das forças de segurança. Essa atuação vai ser expandida para as avenidas Nossa Senhora de Copacabana e Rainha Elizabeth, em Copacabana, e para a Rua Prudente de Moraes, em Ipanema, e para a Avenida General São Martin, no Leblon. A gente lembra que, em julho, a Prefeitura começou essa nova política permanente de ordenamento nas orlas da Zona Sul. De acordo com a Prefeitura, esse programa aí está tendo ações diárias para recuperar os espaços públicos e combater atividades sem autorização, atividades que estariam aí ligadas ao tráfico. Nessa terceira fase, então, o programa passa a contar com 220 agentes da Secretaria Municipal de Ordem Pública, somando 540 aí na atuação diária. Vai ser implantada também uma fiscalização de trânsito focada em motos ilegais na área de atuação do Tolerância Zero nesses principais pontos de acesso. Um balanço dessas duas primeiras fases, de acordo com a Prefeitura, o programa ocupou permanentemente o calçadão da Zona Sul e desde então foram apreendidos mais de 1.000 equipamentos e objetos sem nota fiscal, além de alimentos e bebidas sem comprovação de origem e qualidade. Na segunda fase do programa, o foco foi intensificar o combate aos espaços de armazenamento usados ilegalmente na região, focando aí em desarticular a cadeia logística criminosa, responsável por abastecer e financiar esse comércio. Até agora foram interditados 5 depósitos ilegais, 3 em Copacabana, 2 no Leme, com capacidade de gerar uma receita mensal de cerca de R$ 655 mil para o crime organizado. A gente segue acompanhando as próximas fases do programa Tolerância Zero da Prefeitura. Agora, 3h29.
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Segunda-feira, 3 de agosto de 2026. O presidente da Câmara Setorial da Carne Bovina, André Bartotti, afirmou que a Europa não vai voltar a comprar o produto brasileiro antes de 2 anos. A União Europeia retirou o Brasil da lista de países que cumprem regras estabelecidas pelo bloco e as compras serão interrompidas daqui a 1 mês. O mercado europeu é o destino de apenas 5,8% das exportações brasileiras de carne bovina, mas em algumas fazendas do país, 100% dos animais são criados para atender às exigências da União Europeia. O bloco alega que o Brasil não segue as normas sobre o uso de antimicrobianos na pecuária. As substâncias são usadas para tratar e prevenir infecções. A Câmara Setorial da Carne Bovina é um órgão consultivo do Ministério da Agricultura. O Tribunal Superior

0: O Tribunal Superior Eleitoral promove a partir de hoje a primeira Semana Nacional do Sistema Eletrônico de Votação. O objetivo é apresentar à sociedade os mecanismos de segurança e transparência das urnas eletrônicas. A programação conta com demonstrações públicas do funcionamento interno dos equipamentos, atividades educativas voltadas a jovens e ações de combate à desinformação em parceria com os tribunais regionais eleitorais. A Rússia anunciou que está reforçando a proteção dos navios na bacia do Mar de Azov e do Mar Negro, ao mesmo tempo em que desenvolve rotas alternativas para o transporte de cargas. A medida decorre diante da forte escalada dos ataques no mar por ambos os lados na guerra na Ucrânia. Moscou, maior exportadora mundial de trigo, e Kiev, também importante exportadora agrícola, atacam mutuamente as instalações de exportação e embarcações comerciais na região. No horário de Brasília, 3h32.
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2: Três horas 32 minutos. Você ouviu o repórter CBN com Gabriel Freitas, no Rio de Janeiro. A gente vai para Brasília agora. O João Rosa tem informação para a gente. João, boa tarde.
3: Oi, Tati. Boa tarde para você. Boa tarde a todos os nossos ouvintes. O Supremo Tribunal Federal retomou agora há pouco os trabalhos após o recesso de julho. Na abertura da sessão, o presidente da corte, ministro Edson Fachin, afirmou que o Supremo não está imune a críticas e defendeu que questionamentos feitos dentro dos limites democráticos fortalecem e não enfraquecem a instituição. Durante o discurso, Fachin disse que o STF segue trabalhando para aperfeiçoar a sua atuação e reconheceu que ainda há desafios, como tornar a justiça mais ágil e melhorar a comunicação com a sociedade e com as demais instituições. Vamos ouvir um trecho da fala do ministro.
4: É oportuno também reafirmar que a força institucional do Supremo Tribunal Federal não reside na ausência de crítica, e sim na capacidade de conviver com ela, sem perder a serenidade necessária ao exercício da função jurisdicional. Um tribunal constitucional que decide todos os dias temas de grande repercussão social há de aceitar como natural que suas decisões sejam debatidas, analisadas e, por vezes, contestadas pela opinião pública.
3: Bom, Tati, a gente lembra, né, que nos últimos anos o Supremo foi alvo de críticas relacionadas à atuação de ministros, principalmente por suspeitas de conflitos de interesse e falta de transparência. Diante desse cenário, a presidência da corte passou a estudar a criação de um código de ética para estabelecer regras mais claras sobre temas como suspeição e participação de ministros em evento. Apesar disso, Fachin não citou a proposta durante esse discurso aqui desta segunda-feira. Fachin ainda lembrou que nesta semana a Lei Maria da Penha completa 20 anos e afirmou que o combate ao feminicídio continua sendo um dos maiores desafios do país. Esse tema, inclusive, Tati, está na pauta de julgamentos desta segunda-feira. Os ministros vão decidir se a Lei Maria da Penha também pode ser aplicada em casos de violência contra mulheres quando não houver relação familiar, doméstica ou afetiva entre o agressor e a vítima. Eu volto com você.
2: Obrigada, João. João Rosa, em Brasília.
1: Para onde vamos? Com Michel Alcoforado.

0: Fala, Michel, boa tarde.
1: Boa tarde, Tati. Tudo bem?
0: Tudo jóia aí com você?
1: Tudo bom, tudo indo.
0: Tudo bem. Bom, Michel hoje vai falar sobre viver sob holofotes. E aqui estou pensando que todo mundo já achou que estava sob um, ou mais de um, em algum ou em alguns momentos da vida. A gente sempre tem que lembrar que a gente não é tão importante assim e que talvez as pessoas não estejam reparando na gente porque elas estão muito ocupadas cuidando da vida delas. Aliás, eu queria que isso fosse inclusive mais praticado.

0: as pessoas cuidassem mais da própria vida mesmo. Mas vamos lá,
1: Ia ser bom
0: Michel.
1: para todo mundo, né?
0: Que porta se abre a partir desse holofote?
1: Então, todo mundo aqui já teve um momento na vida onde teve certeza que o mundo tinha parado só para observar o que que você estava fazendo. E a gente achava que isso era culpa da imaturidade, que isso era culpa da pouca idade, porque ao longo do tempo, na medida em que você vai ganhando algum couro diante da vida, você vai se preocupando menos com a opinião dos outros. E o que é, de algum modo, verdade, mas todo mundo aqui sabe que mesmo com o passar do tempo, a gente está sempre de olho no que os outros estão pensando ou imaginando o que que os outros estão pensando. Isso parecia coisa da nossa cabeça, mas ó, uma pesquisa feita pela Universidade de Cornell, que é considerada uma das melhores universidades americanas, mostrou que é verdade. Boa parte dos jovens americanos passam por isso, mas ao mesmo tempo, eles estão se preocupando com coisa que não deveriam estar se preocupando. Vou contar um pouquinho do experimento, tá?
0: Tá.
1: Esses pesquisadores da Universidade de Cornell fizeram um seguinte experimento com os jovens lá, com os estudantes da universidade. Eles botaram eles com uma camisa de um personagem assim, de gosto duvidoso, o que certamente fariam eles passarem vergonha ou achar que estavam passando vergonha. E aí, eles perguntaram para esses jovens, antes de botar eles numa sala com vários observadores, qual a porcentagem daquelas pessoas que estavam ali na sala iam reparar que eles estavam com aquela camisa vergonhosa, de gosto duvidoso. E metade deles falou: Ó, eu acho que metade dessa sala aqui vai reparar no que a gente está usando. E o resultado final era que só 23% das pessoas que estavam na sala tinham reparado na camisa deles. Agora, o mais interessante é que quando eles estavam usando uma camisa que eles tinham muito orgulho, uma figura que eles admiravam muito, Bob Marley, ou mesmo Martin Luther King, que é uma figura fundamental, né, na defesa dos direitos civis americanos, eles entraram na sala dizendo: vai todo mundo olhar para mim, só 8% das pessoas prestaram atenção que tipo de camisa naquelas que estavam usando. Então, olha, quando você acha que está arrasando, não tem quase ninguém reparando que você está arrasando. E quando você está passando uma vergonha, é um pouquinho mais de gente que está reparando em você. Então, olha, você não é o alecrim dourado, você não é o último refrigerante do deserto. Você pode ficar em paz aí, que não está ninguém preocupado contigo. Esse efeito que eles repararam é o efeito que eles vão chamar de efeito holofote, que é justamente isso. A gente sempre acha que as pessoas estão reparando mais na gente do que elas estão, mas mais do que isso, a gente sempre acha que elas estão preocupadas com os detalhes da nossa performance de uma forma que elas não estão. Isso tem uma explicação. Toda vez que você faz alguma coisa, toda vez que você faz alguma coisa diante de um público maior, você tem controle, ou pelo menos imagina, toda a narrativa. Ou seja, você vai numa balada, sei lá, e você põe aquela camisa. Você falar, ah, vou chegar na balada, vai todo mundo olhar para mim, e aí um contatinho ou a contatinho vai olhar para mim, isso vai dar em tal coisa. E quando algo foge do script, quando algo foge daquele roteiro que você imaginou, só você sabe o que que você tinha planejado e o que saiu fora do planejado. Só que só o fato de só você saber disso é que faz com que aquele erro, que é um pequeno desvio de percurso, ganhe uma dimensão muito maior do que as pessoas estavam imaginando na hora. Que você, né? Não, que as coisas não aconteceram como você tinha imaginado. Todo mundo que está no teu entorno só tem um fragmento da tua performance, só sabe um pedacinho desse roteiro. Então, quando algo sai fora do imaginado, quase ninguém repara, porque ninguém sabe o que que você estava querendo fazer, ninguém sabe quais são as suas intenções, ninguém sabe o que que você estava desejando quando fez alguma coisa que você estava fazendo. Então, ó, abandona isso. Agora, por que que você tem que abandonar isso? Primeiro, isso dá um sofrimento danado, né? Você pensar que tem sempre um outro que você vai agradar, que é esse outro imaginado, que não existe no real, mas quando você desagrada ele, você sofre porque você desagradou alguém que nem existe e nem sabe o que é de você, diriam lá os psicanalistas. Mas tem um segundo ponto importante, é que isso cobra uma energia mental tão grande que você começa a se comportar imaginando o que que esse outro tá de olho em você. Como se você estivesse diante do Big Brother, sabe? Câmeras para todo lado. Nem quando a gente assiste o reality show Big Brother aí da TV Globo, a gente fica de olho 24 horas.
0: Sim.
1: Porque ninguém aguenta ver aquele programa 24 horas, porque a vida da gente é desinteressante mesmo. O que está todo mundo preocupado é com a edição. E olha, ninguém tem controle sobre isso. Então, ó, aceita que mesmo em tempos de redes sociais,

0: câmeras para todos os pedaços da tua casa, na sala, na rua quando você vai, no teu trabalho. Esse negócio está mais dentro da tua cabeça do que na realidade, tá? Então vai vivendo, vai vivendo, vai vivendo.
1: Eu tô pensando, Michel, se as pessoas, se a gente já não tá tão doido, que a gente já tá vivendo automaticamente nesse mood de tá todo mundo olhando para mim porque eu sou muito importante, porque afinal de contas eu digo coisas ótimas ou porque eu sou muito lindo, sei lá, não sei. Sabe que no Réveillon teve uma. Eu fui passar Réveillon na casa de amigos, amigos de amigos e tal, e uma das participantes ali da nossa celebração fez várias frases, jogou num pote e foi pedindo para as pessoas tirarem uma frase e tal. E eu
0: Sei, é o
1: tirei um.
0: ritual do novo místico, né?
1: É meio isso? Ah, eu achei legal. Enfim, eu sou zero mística, mas eu achei legal mesmo. Eu falei, ah, vai que sai uma, né, uma
0: Mas
1: mensagem
0: queimou depois,
1: inspiradora.
0: porque uns queimam, eles queimaram
1: Eu não,
0: depois.
1: vou te contar o que eu fiz.
0: É, tá bom.
1: A mensagem era assim: não espere aplausos. A plateia está muito ocupada com as suas próprias questões. Alguma
0: Que
1: coisa assim.
0: maravilha.
1: Eu colei no meu espelho do banheiro. Eu leio isso todos os dias, que é para a gente não se dar mais importância do que a gente tem. Ou no meu caso, é para isso que serve. Mas eu acho que a gente vive numa era em que as pessoas se dão muito mais importância do que elas têm, não? Será que elas têm noção disso, do que você está falando?
0: Acho que tem dois aspectos super interessantes. Primeiro, desculpa a brincadeira, eu
1: Imagina!
0: adorei a frase.
1: Mas tem que
0: Eu
1: queimar
0: acho
1: depois? Se
0: genial.
1: tiver, você me avisa. Quem sabe no fim do ano?
0: A frase é ótima, mas é isso mesmo, né? Mas eu acho que a gente caiu nesse conto de achar que está sempre no centro das atenções, o centro dos holofotes, por duas razões que são bem interessantes. A primeira delas é fruto mesmo da disseminação das plataformas digitais, sobretudo dos aplicativos, que fazem a gente temporariamente acreditar que a gente é o centro do mundo. Eu gosto sempre de brincar com isso, assim. Se você abre o teu aplicativo de mobilidade aí, ele vai perguntar: quer ir para onde? Se você abre da rede social, vai perguntar: vai acontecer, está acontecendo o quê?
1: O que
0: Se
1: você está
0: você abre o de
1: pensando?
0: comida, ele vai perguntar: você quer comer o quê? E aí você acha que tem um mundo preocupado com o que você quer. E ninguém está interessado em você. Se não for, sei lá, a sua mãe, ou a sua alma gêmea, ou mesmo seu filho, sei lá. Eles, de vez em quando, vão lembrar que você pode estar precisando de alguma coisa. Mas, na real, tá ninguém preocupado contigo. Acho que a gente só ganha essa dimensão quando você vive ou alguma situação muito difícil na tua vida, ou você vive um luto, né, muito grande. Assim, eu já escutei essas histórias várias vezes de pessoas que viveram lutos muito profundos. Quando, sei lá, perde alguém, você perde alguém que é muito importante para você, o seu pai, a sua mãe. Você vai para o enterro, o mundo tá igual, né? Você sai do seu prédio, o mundo tá igual, as pessoas estão indo fazer a
1: É
0: vida delas
1: horrível.
0: igual. O dia tá bonito, né? Tudo foge daquilo que você imaginava que seria aquele momento. Por conta disso mesmo, né? Na real, ninguém tá preocupado com você de forma muito clara e direta. Você nasce sozinho, você morre sozinho, você vai acompanhar essa jornada da vida junto de alguns outros. Mas o problema e os BOs da tua vida são seus. Mas acho que tem um segundo aspecto interessante que coloca a gente nesse lugar, é a lógica das redes sociais, onde você posta alguma coisa imaginando a quantidade de curtidas, comentários, compartilhamentos, como se tudo aquilo que você postasse automaticamente tivesse que engajar o teu entorno, né? O teu contatinho tivesse com vontade de saber que praia você tá. Teus amigos estivessem interessados em saber o que você comeu. E a gente vai criando essa áurea que leva para a vida cotidiana. E aí, no final das contas, pode dar um shotzinho de dopamina quando você posta e recebe uma curtida, mas a rebarba ou ressaca pós rede social é muito maior, que você começa a acreditar que você é mais importante que você é. Eu me lembro que agora eu lancei essa aula espetáculo aí, né? Que eu vou levar para o teatro, antropologia. E as pessoas ficaram me questionando no começo, nos grupos, os amigos me mandavam, né? Caramba, ele tá achando o quê? Que tese e doutorado pode ir pro teatro? E a
1: Pode.
0: primeira coisa que eu ouvi de mim mesmo, assim, enquanto eu li aquilo, era: gente, as pessoas estão me levando mais a sério do que eu mesmo. Que é isso, assim? A gente não tem que levar nada a sério, assim. Isso aqui é uma grande brincadeira. Eu uma vez ouvi o Paulo Vieira, esse grande ator, né, e roteirista, o autor, né, de Pablo Luizão, essa série maravilhosa, ele dizendo que ele gostava de acreditar que depois que você morre, Deus chega lá no juízo final e fala para você.

0: Fala, e olha para você e fala: ó, era tudo brincadeira, por que que vocês levaram tudo tão a sério?
1: que
0: Eu tenho
1: vocês
0: gostado
1: querem
0: de imaginar
1: aqui?
0: isso. É, então, a gente tá levando tudo muito a sério, né? Vai
1: É.
0: levando na brincadeira,
1: É.
0: que talvez fique mais fácil.

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2: Agora, 3h47, eu vou chamar o repórter Gabriel Freitas, que tem informações importantes sobre os bondes de Santa Teresa, né, Gabriel? Boa tarde para você.
3: Isso, Júlia. Boa tarde para você, para o nosso ouvinte também. E os passageiros que usam os bondes de Santa Teresa vão precisar buscar outras opções de transporte amanhã, porque a Light vai podar árvores e fazer manutenção na rede elétrica ali da região também. Os bondes não vão circular durante todo o dia de amanhã, portanto. De acordo com a Secretaria de Estado de Transporte e Mobilidade Urbana, a subestação que fornece energia ao sistema vai precisar ser desligada amanhã durante todo o trabalho, o que impede, claro, a circulação dos bondes. A tarifa regular do bonde custa R$ 20,00, dá direito a ida e volta no mesmo dia, mas os moradores cadastrados com carteirinha não pagam a passagem. Durante a paralisação, os passageiros podem usar as linhas de ônibus 006, que liga Silvestre ao Castelo, 007, entre Silvestre e a Central. As duas passam pela Rua Almirante Alexandrino e pelo Largo dos Guimarães. E a linha 014 atende a região de Paula Matos e segue até a Central, passando pelo Castelo. Nos ônibus, a passagem custa R$ 5,00 por viagem. As linhas não repetem exatamente o percurso dos bondes, mas atendem os principais trechos de Santa Teresa. Até o momento não há informação, Júlia, sobre o reforço na frota ou aumento no número de viagens dos ônibus durante a suspensão. Essa que vai ser a segunda paralisação dos bondes em menos de uma semana, porque na quinta-feira a circulação foi suspensa por causa da falta de energia, da queda de árvores também provocadas pela forte ventania que atingiu o Rio no dia anterior. Operação que começou a ser retomada só às 8 horas da manhã de sexta e depois que o fornecimento de energia foi restabelecido. Parte do que vai ser feito amanhã é reflexo também da ventania da última quarta-feira. Os bondes voltam a circular na quarta, dia 5, né, depois de amanhã, e de segunda a sexta-feira o serviço funciona das 8 da manhã até as 6h30 da tarde, aos sábados, domingos e feriados, das 9 às 5 da tarde. Portanto, amanhã, sem bondes de Santa Teresa, por conta de toda essa manutenção elétrica que vai ser necessária ali no bairro. Júlia.
2: Informação, então, super importante para você que tem o costume de pegar os bondes de Santa Teresa amanhã para já se planejar e escolher outra opção. Valeu, Gabriel Freitas.
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2: Gente, situação super complicada aqui na ponte Rio-Niterói, nos dois sentidos. No sentido Rio, o fluxo tá com lentidão dos acessos ao vão central. A travessia tá em 38 minutos agora. A gente lembra que o tempo normal é de 13 minutos, então 38 no sentido Rio. E no sentido Niterói, a situação também é complicada. O fluxo tem lentidão da grande curva ao vão central. A travessia em 33 minutos, então você motorista passando pela ponte, muita paciência nessa tarde de segunda-feira. Vamos para a linha amarela? No sentido Fundão, o trânsito também está lento, da saída 8 em Bom Sucesso até a saída 9A na Avenida Brasil. Sentido centro, fluxo intenso de veículos também. Tarde complicada no trânsito aqui no Rio de Janeiro. Agora 3h51.

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1: Karen Lemos tem informação pra gente? Fala, Karen.
2: Oi, Tati. Estou de volta aqui novamente com noticiário internacional. Em menos de 24 horas depois de expressar aí otimismo de um acordo para reabrir o Estreito de Hormuz, o presidente dos Estados Unidos, Donald Trump, voltou a atacar o regime iraniano, lançou aí dúvidas, né, sobre a capacidade para fechar um acordo significativo e colocar fim à guerra no Oriente Médio. Só que ele garantiu também

0: que as conversas com o regime dos ayatolás seguem. Ele respondeu aí perguntas de jornalistas na Casa Branca agora há pouco, Tati, e ele disse que o governo dele enfrenta um desafio de comunicação, porque há sim negociações, mas também existe uma resistência por parte dos iranianos em admitir formalmente essas conversas.
1: No momento, nós estamos conversando, atendendo a uma solicitação iraniana e apoiada pela Arábia Saudita, pelos Emirados Árabes Unidos e pelo Catar, e diversos parceiros regionais com os quais mantemos relações cordiais. Todos esses líderes solicitaram que oferecêssemos ao Irã uma última oportunidade. É a última chance, e isso não é algo que acontece sempre. Essa é a última chance.
0: Bom, mais um ultimato, portanto, né? Mais cedo, na rede Truth Social, Trump escreveu que as lideranças do Irã são inacreditavelmente dissimuladas ao negarem que há uma negociação em curso. Essa mensagem de Trump escancara aí, mais uma vez, a instabilidade das negociações de paz no conflito no Oriente Médio. Trump parecia confiante de que as conversas trariam aí resultados. Ontem, né, a bordo do Air Force One, ele falou para jornalistas que um acordo sobre o Estreito de Hormuz já estava fechado e que em breve firmaria também um acordo com o programa nuclear do Irã. E sugeriu ainda que essas negociações começariam hoje, nesta tarde. Bom, o Irã negou prontamente estar negociando com os Estados Unidos, disse que em vez disso está dialogando com Omã para estabelecer uma rota segura para embarcações no Estreito de Hormuz. Trump fez alusão aí a essas mensagens, né, na postagem dele, dizendo que o Irã estava oferecendo a conversa fiada de sempre, ao dizer que o Estreito de Hormuz será operado pelos iranianos, quando, na verdade, aí segundo o republicano, né, é completamente controlado pela Marinha dos Estados Unidos. Bom, Trump acrescentou ainda que o bloqueio americano aos portos iranianos vai continuar, a menos que um acordo ou rendição total seja alcançado. Essa negociação está ocorrendo aí depois que Trump confirmou uma suspensão temporária dos ataques aéreos de grande escala contra alvos militares iranianos. O presidente americano alegou que foi o governo iraniano que solicitou essa pausa aí nas ações militares, mas alertou que vai responder com força inédita caso as conversas fracassem ou então em casos de novos ataques na região, né, Tati? Já o governo do Irã negou ter pedido trégua ou cancelamento aí dos bombardeios. Por meio de comunicados oficiais, Teherã classificou essas falas aí de Trump como uma distorção dos fatos e propaganda interna. O regime dos ayatolás reforçou que mantém as forças armadas em alerta e condiciona o avanço dessas conversas ao fim das sanções econômicas contra o país. Tati.
2: Obrigada, Karen Lemos. Faltam 5 minutos para as 4 da tarde. O Igor Cardim tem informação em Brasília. Igor, boa tarde.
3: Tati, o senador Cleitinho, do Republicanos, não vai disputar o governo do estado de Minas Gerais. Essa informação foi divulgada agora há pouco em um vídeo nas redes sociais, em que o presidente do Republicanos, Marcos Pereira, e o presidente do partido no estado, Euclides Peterson, aparecem ao lado do senador Cleitinho, afirmando que ele desistiu da candidatura ao governo do estado após uma conversa de mais de 5 horas. Em um vídeo muito emocionante, o senador chorou e pediu perdão ao povo mineiro. Diz que o momento não está fácil para ele e para a família. Estava muito abalado, segundo ele, pela morte do irmão, que ocorreu no dia 18 de julho. O Cleitinho disse que tomou a decisão espontaneamente. Marcos Pereira falou que deu toda a oportunidade para que ele pudesse ser candidato, mas que ele tomou uma decisão de caráter pessoal e também prestou apoio e solidariedade ao senador, que disse que não adianta entrar numa campanha do jeito que ele estava, porque não adiantaria querer cuidar das pessoas se ele não está cuidando dele mesmo e da própria família após a morte do irmão. Tatiana.
2: Obrigada, Igor. Igor Cardim, em Brasília.

Informação com a nossa reportagem. A Polícia Federal pediu ao Supremo Tribunal Federal a abertura de um terceiro inquérito para investigar o empresário

0: Fábio Luiz Lula da Silva, filho do presidente Lula. A suspeita agora é de tráfico de influência. Lulinha, como empresário é conhecido, já é alvo de outras duas apurações que estão sob relatoria do ministro André Mendonça. A defesa dele, de Lulinha, afirmou que a ação da PF configura pesca probatória e diz que vai pedir providências ao Ministério da Justiça. Já a gente ouve a reportagem que chega de Brasília. Vamos com a informação da editoria Tecnologia. A Apple entrou com uma nova ação na Justiça do Reino Unido para tentar impedir que o governo britânico obrigue a empresa a criar um meio de acessar dados criptografados de usuários armazenados na nuvem. Informação é do Financial Times dessa segunda-feira. Segundo o jornal, a empresa apresentou no mês passado uma contestação a um órgão dependente responsável por julgar disputas envolvendo vigilância e poderes de investigação do Estado. Essa ação questiona uma exigência do Ministério do Interior britânico para que a Apple permita o acesso do governo aos backups criptografados de usuários do Reino Unido. Esses backups são cópias de segurança dos dados armazenados na nuvem. Eles são protegidos por criptografia, que é uma tecnologia que embaralha as informações para que só o dono da conta consiga acessá-las. Pois bem, no ano passado, o governo britânico quer que a Apple crie uma forma de contornar essa proteção, permitindo o acesso aos dados, mesmo quando eles estiverem criptografados. Essa não é a primeira vez que isso acontece. No ano passado, o Reino Unido desistiu de uma proposta parecida que permitiria o acesso a dados de usuários britânicos e americanos depois de meses de negociações com o governo dos Estados Unidos, que já era presidido por Donald Trump. De acordo com o Financial Times, as autoridades britânicas emitiram depois uma nova determinação técnica direcionada à Apple. Dessa vez, a medida se aplica só aos dados de usuários do Reino Unido, não atinge clientes nos Estados Unidos. Um porta-voz do governo britânico afirmou, quando foi procurado, que não comenta processos judiciais nem questões operacionais, incluindo a existência ou não de notificações enviadas a empresas. Em nota, o governo afirmou que apoia o uso de criptografia para proteger a privacidade dos cidadãos, mas defendeu que as autoridades tenham acesso a comunicações quando isso for considerado necessário e proporcional para investigar casos de terrorismo, crimes graves e abuso sexual infantil. A Apple não respondeu imediatamente ao pedido de comentário da agência de notícias Reuters. São 4 horas.
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Segunda-feira, 3 de agosto de 2026. O Ministério das Relações Exteriores informou que a diplomacia brasileira vai analisar a íntegra da entrevista em que o presidente da Argentina, Javier Milei, chamou o presidente Lula de ladrão e corrupto. O governo Lula decidiu que não haverá uma resposta institucional imediata. O objetivo é evitar confrontos verbais diretos. A orientação inicial do Palácio do Planalto é ignorar as declarações e não dar palanque político às provocações. As passarelas do circuito Garganta do Diabo, no lado argentino das Cataratas do Iguaçu, começaram a ser retiradas preventivamente nesta segunda-feira. A medida foi adotada por causa da previsão de cheias no rio Iguaçu, associadas ao El Niño. A previsão é que o trecho permaneça fechado por cerca de 40 dias. As demais atrações do parque continuarão funcionando normalmente. Usuários do WhatsApp relataram que tiveram as contas bloqueadas pela plataforma e receberam notificações para verificar se estão em conformidade com os termos de serviço.

0: De acordo com a mensagem apresentada, o resultado da análise será disponibilizado em até 24 horas. A Meta declarou que monitora aqueles que tentam fazer uso indevido do aplicativo e que bane contas para ajudar a proteger os demais usuários. O presidente da FIFA, Gianni Infantino, estuda pedir ajuda de Donald Trump para que consiga permanecer à frente da entidade. A medida ocorre após o anúncio do projeto de vender os direitos comerciais da Copa do Mundo e os mundiais de clubes masculino e feminino. Diante das críticas, Infantino disse ter desistido do plano. O republicano ainda não se manifestou sobre o tema. As informações são do jornal The New York Post. No horário de Brasília, 4:02.
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1: São 4:03. Essa é a terceira e última hora do Estúdio CBN. Dessa segunda-feira, já é dia 3 de agosto de 2026. Daqui a pouquinho tem a nossa língua dita do dia. Antes tem Brasília na linha? Ah, é a reportagem. Tá bom. Então eu vou chamar de novo a reportagem. Polícia Federal pediu ao Supremo Tribunal Federal a abertura de um terceiro inquérito para investigar o empresário Fábio Luiz Lula da Silva, filho do presidente Lula. A suspeita agora é de tráfico de influência. Lulinha, como empresário é conhecido, já é alvo de outras duas apurações que estão sob relatoria do ministro André Mendonça. A defesa do empresário afirmou que a ação da PF configura pesca probatória e diz que vai pedir providências ao Ministério da Justiça.
2: A Polícia Federal pediu a abertura de um terceiro inquérito para apurar condutas de Fábio Luiz Lula da Silva, o Lulinha, filho do presidente Lula. A PF quer apurar agora a suspeita de tráfico de influência. Na semana passada, o ministro André Mendonça, do Supremo Tribunal Federal, havia autorizado já a abertura de outros dois inquéritos para apurar suspeitas de envolvimento entre Lulinha e o careca do INSS em negócios com cannabis medicinal junto ao Ministério da Saúde e outro para apurar tráfico de influência do filho de Lula junto à Dataprev. Agora, a ideia é investigar uma suspeita de tráfico de influência para saber se Lulinha se aproveitava da condição para favorecer empresas parceiras junto ao governo. Esse caso ainda vai passar por sorteio no STF para a escolha de um relator. A defesa do empresário reclama de pesca probatória por parte da Polícia Federal e de uso eleitoral da instituição. O advogado Marco Aurélio de Carvalho diz que não encontraram nada contra Lulinha na apuração do escândalo do INSS, mas que parcelas da Polícia Federal atuam para prejudicar o presidente Lula na disputa eleitoral. Segundo Marco Aurélio, a defesa de Lulinha vai pedir medidas por parte do Ministério da Justiça, pasta responsável pela PF.
3: Nós vamos pedir providências enérgicas para apurar, enfim, essa verdadeira pesca probatória. Polícia Federal, parte dela, é importante dizer mais uma vez, a gente respeita muito a instituição, ela está promovendo uma espécie de estratégia da tentativa e do erro. É uma melhor de três. Eu não achei nada aqui, eu vou procurar ali. Isso é proibido, isso nos remete ao que houve de pior na história do nosso sistema de justiça na época da finada Operação Lava Jato.
2: Ainda segundo o advogado, não está descartada a possibilidade de retorno de Lulinha ao Brasil, para que ele possa responder aos processos e prestar depoimento. Segundo Marco Aurélio de Carvalho, a defesa não tem uma data ainda para isso, mas o filho do presidente poderia voltar ao Brasil em questão de dias. De Brasília, Felipe Igreja.
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0: Eita, boa tarde, ouvintes. Boa tarde. Estou abrindo aqui para ver você. Vamos lá.
1: Bom, hoje, duvidado ouvinte Wilson Lima de Oliveira, de Balneário Camboriú, em Santa Catarina, disse que ouviu recentemente de uma deputada no programa de entrevistas mais tradicional da nossa TV, o Roda Viva, né, da TV Cultura, ouviu a seguinte
0: Isso.
1: frase: a pancha de antidemocrática. E ela tem uma dúvida: qual é o significado de pancha?
0: Pois é, ele mandou o link aqui porque eu achei estranha a pergunta. Falei, será que não foi ele? Veja como nós somos terríveis, né? O ser humano. Eu estava no carro ouvindo o Michel.
1: Michel é tudo.
0: Genial!
1: É, ele é tudo.
0: Genial! E eu pensei comigo aqui quando li a dúvida do ouvinte, mas será que não foi ele que ouviu mal, né? Aí eu fui procurar, ele mandou aqui o link e tal, e eu fui ver e de fato a entrevistada disse pancha. Deve ter sido um engano, um equívoco, essa palavra não existe, né? Ela certamente confundiu com outra palavra, ou com uma palavra que de fato existe. Eu não vou dizer qual é essa palavra, a gente vai direto para o primeiro auxílio e vai descobrir que palavra é. A música se chama Cuidado com a Inveja, de Martinho da Vila e Zé Catimba, gravação do Zeca Pagodinho, tá no disco Jeito Moleque de 1988. Se você vir a capa desse disco, você não reconhece o Zeca Pagodinho, impressionante, né? É outra pessoa. Magrinho, fininho, né? E até a voz dele era um pouco diferente, mas é ele mesmo, viu? Vamos ouvir e descobrir que palavra é essa. Vamos lá.

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1: Qual é a palavra, Tatiana Vasconcelos?
2: Nossa, se eu te disser que eu não estava prestando atenção, professor, que cara de pau,
1: eu
2: né,
1: vou,
2: essa aluna.
1: Vou reduzir sua nota.
2: Eu tenho certeza, eu vou fazer por merecer, porque realmente...
1: Botar você ajoelhada no milho.
2: Eu fiquei preocupada se eu conhecia ou não conhecia a música. Eu achei que ia entrar um refrão que eu conhecia e não prestei atenção na palavra. É. Mas eu sei qual é a palavra que ela tentou usar, né?
1: Essa? Que é a palavra?
2: Pecha.
1: Pecha, exatamente. É a mesma palavra que está na letra aí dessa canção, composta por Zé Catimba e Martinho da Vila. Diz a letra, cuidado com a inveja, ela ainda te mata, papapá, cuidado com a porta, ela sempre se fecha para quem tem a pecha de ser um plebeu. No caso da entrevista, a frase era ter a pecha de antidemocrata ou antidemocrática. Pecha é um vício, é uma imperfeição, é um defeito moral, né? Quem tem a pecha de mentiroso, quem tem a pecha de enrolão, né, carrega esse defeito, esse vício, essa falha, né? Agora, o interessante é que a palavra vem do espanhol, pecha, né? E no espanhol ela não tem o sentido que assumiu em português, né? Em espanhol ela quer dizer, estou até com o dicionário da Academia aberto aqui, Academia Espanhola, tributo ou contribuição, né? Que é o primeiro sentido, né? De pagar um tributo, pagar uma pena. E deve ser aquele caso clássico de extensão de sentido, né? Porque pagar a pena, pronto, já é pecado cometido, aí o pecado cometido.

vira o defeito, defeito vira a pecha, né? E pecha se escreve com CH. E existe o verbo, o mais engraçado ainda, que existe o verbo pechar em português com CH, que também vai para outro lado, né? O sentido é um verbo do português do Brasil e especificamente do sul do Brasil, que quer dizer dar ou receber um encontrão, ou ainda pedir dinheiro. Para você ver que loucura acontece com as palavras, como elas vão indo para lá e para cá. E por falar em pechar e em pecha, não confundir pecha de pechar, né? Esse pecha que é nódoa, com uma outra palavra que está no nosso segundo auxílio, que a gente vai ouvir agora, chama-se Cara Feia, composição de Gabriel o Pensador e Liminha com o Gabriel e com os Titãs, uma gravação de 2003. Vamos lá.

0: É legal pra burro esse pedaço, né?
1: Não é.
0: Pra que pichar se eu posso derrubar o muro? Né?
1: É.
0: E é obviamente metafórico, né? Se eu posso derrubar o muro que separa, né? E como separa e cada vez mais separa, né? Não é com tanque, nem com trator, nem, não é com ódio, nem com rancor e tal. Minha campanha também é paz e amor, diz o Gabriel. Dizem o Gabriel e o Liminha. Bom, para que pichar? Pichar, que é com I, né? Pichar, que é com I e também é com CH. Pichar tem a ver com piche, aquela substância escura, né? Pegajosa, aquela coisa do... não sei se vem do petróleo, de onde vem isso aí, e que dá origem ao verbo pichar, né, que é, entre outras coisas, rabiscar. Quando a gente vê alguém escrevendo numa parede, num muro, uma frase qualquer, ou até estragar um monumento público, né, já fizeram isso tantas vezes com coisas no Brasil e no mundo, né? E esse pichar tem a ver com piche. Piche é uma palavra de origem inglesa, né? Nada a ver com a pecha, mas em suma é bom lembrar, bom saber que existem essas duas palavras, pechar e pichar, tudo com CH. A pecha é a nódoa, é a mancha, e o piche é aquela substância e, por extensão de sentido, pichar com CH é rabiscar, escrever, estragar, né? E por aí vai. É isso.
1: Muito bem. Se você tem língua, eu ia falar. Se você tem dúvidas sobre a língua portuguesa.
0: Manda, todo mundo tem língua.
1: Todo mundo,
0: né?
1: Tem língua, mas se você tem dúvidas sobre ela, você pode mandar por e-mail para o professor Pasquale em nossa língua, tudo junto, sem acento, @cbn.com.br. Obrigada, professor.
0: Eu me lembrei aqui do torto arado, eu não consegui ir adiante na leitura no momento em que acontece aquela tragédia. Ai, meu Deus, eu fiquei num estado, eu parei, travei. Um dia eu volto.
1: Volta,
0: um dia eu consigo.
1: Volta. Tem uma personagem que fala, a vida é uma luda, com D.
0: É, meu Deus. Vamos lá.
1: Segue
0: beijo
1: em frente,
0: pra
1: professor.
0: Você.
1: Um beijo. Até amanhã. Tchau.
0: Beijo.

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2: 4h18 agora, a gente falava mais cedo sobre o tempo de demora da travessia da ponte Rio-Niterói. Chegou a ficar em 38 minutos no sentido Rio. Agora a situação é um pouco mais tranquila, mas o tempo ainda está bem acima do normal. No sentido Rio, o fluxo ainda está com lentidão dos acessos ao vão central. A travessia está em 20 minutos. E no sentido Niterói, o fluxo tem lentidão na subida do vão central. Travessia em 22 minutos. A nossa reportagem apurou porque dessa lentidão, e foi por causa de um acidente que aconteceu mais cedo. Uma van e dois carros colidiram ali no topo do vão central. O condutor dessa van foi socorrido e levado para o Hospital Estadual Azevedo Lima. Essa ocorrência chegou a provocar a interdição de 3 faixas no sentido Rio, mas agora tem apenas 1 faixa ainda interditada, então ainda está complicado o trânsito na ponte Rio-Niterói, sentido Rio com 20 minutos e sentido Niterói em 22 minutos, mas já melhorou bastante na última meia hora. Na Avenida Brasil, tem um utilitário enguiçado também, tem uma faixa na pista central interditada no sentido Zona Oeste, na altura de Vigário Geral, por causa desse utilitário enguiçado. A Sete Rios já está no local e o trânsito está intenso na região, mas ainda não apresenta retenções. Mesmo assim, paciência para você, motorista, circulando pela região. No centro, o trânsito está lento na Avenida Presidente Vargas, no sentido Praça da Bandeira, o trânsito está lento desde o viaduto São Sebastião até o acesso à Avenida Francisco Bicalho. Em direção à Candelária, o trânsito de veículos também é bem intenso. Vamos para a linha amarela rapidinho também. No sentido Barra, o trânsito está lento do acesso 9 na Avenida Brasil ao acesso 8 em Bom Sucesso. Muitos carros circulando pela Via Expressa nessa tarde de segunda-feira. Trânsito complicado em várias partes do Rio nessa tarde. Lembrando que você pode ajudar a nossa reportagem a mapear outros pontos que tem trânsito complicado também, sinal de trânsito apagado, algo que esteja impactando a circulação aqui no Rio. É só você mandar a sua mensagem, gravar seu áudio pelo 997-64-2381, que a gente coloca você no ar. E daqui a pouquinho também tem a Milena Viana te trazendo em tempo real todas as atualizações do trânsito aqui no Rio de Janeiro. Agora são 4h20.

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1: O candidato do PSD à presidência da República, Ronaldo Caiado, afirmou que a candidatura de Flávio Bolsonaro do PL representa o Peru de Natal que o presidente Lula deseja enfrentar no segundo turno. Em entrevista ao canal My News, ele disse que a sociedade precisa se atentar para não cair no golpe montado pelo PT.
2: Não adianta nada o Flávio ir para o segundo turno, porque ao chegar lá, ele vai ter que ficar se explicando das denúncias contra ele. Então, qual é a condição que ele terá amanhã de colocar a candidatura do Lula em xeque? Qual a condição que ele terá amanhã de ganhar as eleições? Porque quem está com o rabo preso não tem condição de moral de resolver nada. Só sabe vai ficar enxugando gelo.
1: Ronaldo Caiado também atacou Flávio Bolsonaro por disputar com ele o espaço de, abre aspas, candidato do agronegócio, fecha aspas. O ex-governador de Goiás disse que é, abre aspas, raiz, não sabor agro, fecha aspas.
2: Eu sou uma pessoa que me dedico às causas, então eu não falo da agropecuária brasileira por ouvir dizer. Até eu tenho uma experiência de vida, eu tenho resultados práticos em relação a isso. Agora, essa capacidade é de poder chegar às pessoas, as pessoas entenderem, olha, onde é que a agropecuária terá ali um presidente que conhece da matéria e que sabe a relevância dela na nossa balança comercial, no emprego.
1: Candidato do PSD, você acabou de ouvir aí, Ronaldo Caiado, ainda criticou o presidente argentino, Javier Milei, por atacar Lula durante ato de lançamento da candidatura de Flávio Bolsonaro. Segundo ele, nenhuma autoridade pode se dirigir a outro país de forma chula e rasteira. E, ó, por falar em agro, tô vendo uma reportagem aqui feita pela Paula Salatti, do G1, cujo título é o seguinte: investimos anos para atender a Europa. É frustrante. Pecuaristas buscam novos mercados e correm para exportar antes do veto da União Europeia. A União Europeia retirou o Brasil da lista de países que cumprem regras de antimicrobianos e vai interromper as compras daqui a um mês, no dia 3 de setembro. Aí a reportagem começa com duas declarações de dois empresários. A primeira é: investimos durante anos para atender a União Europeia. E a segunda é frustrante, faz mais de 20 anos que rastreio o gado para exportar carne para a Europa. As falas são dos pecuaristas Rafael Andrade Assato e André Bartotti, de Mato Grosso do Sul, e refletem o sentimento do setor exatamente um mês antes da União Europeia interromper as compras de produtos de origem animal do Brasil. A União Europeia é destino só de 5,8% do valor exportado de carne bovina pelo Brasil, mas na fazenda dos dois, 100% do rebanho é criado para atender às exigências do mercado europeu. Muito bem, retomando, a União Europeia tomou essa decisão alegando que o Brasil não segue regras sobre o uso de antimicrobianos na pecuária. A medida não foi motivada por nenhuma irregularidade encontrada na carne brasileira, mas sim porque a União Europeia considera insuficiente o controle que o Brasil faz sobre o uso dessas substâncias. Então, para que todo mundo entenda, antimicrobianos são substâncias usadas para prevenir, para tratar infecções em animais. Alguns podem ser usados também como promotores de crescimento, o que é restringido pela legislação europeia. Como eu disse, esse embargo está previsto para começar no dia 3 de setembro, mas mesmo que o bloco volte a autorizar a carne brasileira, as exportações não vão ser retomadas de imediato. O órgão consultivo do Ministério da Agricultura diz que a Europa avisou que não volta a comprar carne do Brasil antes de 2 anos. Um dos empresários que a reportagem ouviu, conta que recebeu essa informação numa reunião com integrantes do Ministério há 2 semanas e explica que o período de 2 anos está ligado ao ciclo de vida do boi. Então, o entendimento é se um animal começar a seguir hoje, 3 de agosto, novos protocolos sobre antimicrobianos,

anos. Ele vai levar cerca de 24 meses, ou seja, 2 anos, para ficar pronto dentro dos novos padrões exigidos pelo bloco. O Escritório de Saúde e Bem-Estar Animal da Comissão Europeia não citou o prazo de 2 anos, mas confirmou que a retomada das exportações vai depender dos ciclos de produção dos animais. O Ministério da Agricultura não respondeu ao pedido de entrevista da reportagem do G1. Para contextualizar, União Europeia é a terceira maior compradora de carne bovina do Brasil. Eu falei que é cerca de 5,8%, mas significa US$1,6 bilhões em importações. A China é o principal destino da nossa carne bovina, compra 5,5 vezes mais. quase 9 bilhões de dólares, segundo dados do Ministério da Agricultura, dados referentes a 2025.

0: A Agência Nacional de Vigilância Sanitária determinou a apreensão de um lote falsificado de um suplemento alimentar à base de ômega 3 e a interdição cautelar de lotes de repelentes de insetos depois de constatadas irregularidades. Vamos lá. Medidas foram publicadas no Diário Oficial da União de hoje e uma das resoluções determina a apreensão e proíbe a comercialização, distribuição, fabricação, propaganda e uso do lote B25, 2501951, do suplemento alimentar em cápsulas Omega 4 Plus VitaFor. Se você usa isso, atenção ao lote do suplemento Omega 4 Plus VitaFor. A Anvisa diz que a medida foi adotada depois de denúncia de falsificação desse lote, que estava sendo divulgado e comercializado em plataformas eletrônicas de venda. De acordo com a resolução, a fabricante do produto original informou que não reconhece a fabricação desse lote, fez um boletim de ocorrência sobre o caso na Polícia Civil de Minas Gerais. Uma outra medida da Anvisa determinou a interdição cautelar de 3 lotes de repelentes de insetos. Isso porque foram encontrados resultados insatisfatórios em análises de um componente do produto. Então eu vou dizer aqui os nomes dos repelentes que estão interditados pela Anvisa. Repelente com filtro solar, FPS 30, Above Protect, repelente de insetos, Repelere, repelente de insetos aerosol. É um lote de cada um, tá? Então, repelente com filtro solar, Above Protect, o lote é 189952. O Above Protect repelente de insetos, o lote é 205688. E o Repeler repelente de insetos aerosol, o lote é 260100 1449. Bom, se você está dirigindo, enfim, não tem a possibilidade de anotar isso agora, não tem problema, dá uma chegadinha depois ali na saúde, setor de saúde, editoria de saúde do G1, ou faz uma busca rápida. Enfim, você vai encontrar os números dos lotes. Segundo as resoluções da Anvisa, os laudos de análise fiscal emitidos pelo Instituto Adolfo Lutz apontaram resultados insatisfatórios, motivando a interdição cautelar dos lotes. As medidas entram em vigor na data de publicação das resoluções, ou seja, hoje. Cuidado com esses produtos, verifique o número do lote se você tem um vidrinho deles na sua casa. 4:30.
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Segunda-feira, 3 de agosto de 2026, o Republicanos comunicou que o senador Cleitinho não vai concorrer ao governo de Minas Gerais. No vídeo divulgado nas redes sociais do partido, o presidente nacional e deputado Marcos Pereira diz que Cleitinho tomou a decisão espontaneamente diante do momento difícil que está vivendo. O senador perdeu o irmão no mês passado. Cleitinho era líder nas pesquisas de intenção de voto para o governo de Minas Gerais. Polícia Federal solicitou ao Supremo Tribunal Federal a instauração de um terceiro inquérito envolvendo Fábio Luiz Lula da Silva. A iniciativa deve apurar uma possível ocorrência

0: do delito de tráfico de influência. Ainda não há informação sobre quem será o responsável pela relatoria do caso. A defesa de Lulinha negou todas as acusações e afirmou que ele está à disposição para prestar depoimento à justiça brasileira, caso seja necessário. O Ministério das Cidades pediu à equipe econômica 750 milhões de reais em um fundo habitacional para manter a linha de financiamento para reformas de imóveis operando após agosto. A iniciativa faz parte do programa Reforma Casa Brasil. Segundo o Jornal Globo, integrantes do Executivo dizem que o tema está em análise e que a decisão vai depender também de uma avaliação dos riscos jurídicos de um eventual aporte. O governo do Irã voltou a contrariar o presidente Donald Trump e negou estar em negociações com os Estados Unidos. O líder norte-americano cancelou ataques contra a República Islâmica no final de semana, após citar avanços nas tratativas de paz, e prometeu novas negociações nos próximos dias. Teherã, no entanto, informou que negocia apenas com o Omã. No horário de Brasília, agora 4h33.
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2: Carlos Eduardo Éboli, Gabriel Dudziak, boa tarde.
3: Boa tarde.
4: Olá, boa tarde.
2: Copa do Brasil, rodada do fim de semana. Tivemos 1, 2, 3, 4, 5, 6, 7. Faltou um jogo só, né? Das oitavas, que será hoje, Atlético hoje. Paranaense e Vitória. Muitos 0-0s. Eu tô com dificuldade nos plurais hoje. Depois de Lobo Guará, qual é o plural de 0-0?
4: Muitos placares de 0-0.
2: Oh, Éboli, você é um gênio. 0-0. 0-0. Eu adorei. Mesmo que tiver errado, muito acho que bom. Eu vou adotar, viu, Dudzi?
3: É, porque são muitos.
2: Muitos. Né? Chapecoense, 0. É. Cruzeiro, 0. Santos, 0. Remo, 0. Atlético Mineiro, 0. Juventude, também 0. Vasco e Fluminense, 0-0.
4: A gente também pode adotar uma seguinte interpretação. Né? Qual é o plural de tanto 0-0? Tristeza.
2: É, pode ser.
4: Porque não é alegria. A alegria do futebol é bola na rede, né?
2: É claro.
4: E houve uma epidemia de 0-0, principalmente um sábado, né, gente? Sábado foram 3 jogos e ninguém botou a bola na rede, né? Foram dos 4, 3 desses 0-0 aí foram realizados no sábado. E aí, olhando para os jogos, né, a gente teve no sábado o 0-0 de Atlético Mineiro Juventude, de Santos e Remo, e de Vasco e Fluminense. Nos 3 jogos, me parece que um time teve mais chance, né, de abrir o placar. Então, acho que foi Fluminense contra o Vasco, o Santos contra o Remo e o Atlético contra o Juventude. Então, faltou pontaria, faltou capricho, né? Faltou um entendimento entre os atacantes e a bola, né, para realmente balançar a rede do adversário. Os goleiros também entraram em ação nos 3 jogos, no Maracanã não, mas no Santos e Remo, no Juventude e Atlético Mineiro, teve bola no travessão, teve gol incrível em cima da linha, que o atacante não chegou, foi o caso do Gabigol na Vila Belmiro. Né, no Maracanã, o John Kennedy teve uma grande chance para dar a vitória ao Fluminense, de cara para o goleiro Léo Jardim, e perdeu. Os jogadores do Vasco também. Aliás, no Maracanã ficou claro que esse é um problema das duas equipes, não é de hoje. Né? É transformar oportunidades em gol. Então o 0-0 mostra muito bem a dificuldade que hoje Vasco e Fluminense têm de botar a bola na rede do adversário. O Fluminense, então, Tati, pós-Copa do Mundo, veio uma sequência incrível de empates. Só empatou. Não perdeu ainda, mas também não venceu. Só empates até agora no pós-Copa do Fluminense.
2: Eu invejei esse 0-0 aí, mas depois a gente fala. Vamos falar de Santos e Remo, ou Dudzi?
3: Vamos lá. O Santos foi mandante nesse jogo, né? Foi no sábado à noite, na Vila Belmiro. E o que me chamou a atenção sobre

0: sobre esse jogo, né? Que o Santos teve assim momentos de domínio para cima do adversário, né? Então assim teve um começo muito bom, mas não consegue fazer o gol. Aí tem o momento do Remo que manda a bola no travessão, não consegue fazer o gol. Aí um novo momento do Santos, não consegue fazer o gol. Um início de segundo tempo muito bom do Santos, não consegue fazer o gol. E aí não tem de verdade outro momento do Remo. Tem alguns assim lances esporádicos do Santos e parece que a energia acabou na reta final, já não teve muita coisa boa não. E aí 0 a 0, placar ruim, né? Porque o Santos vai ter que decidir já amanhã, lá no Pará, em Belém, contra o Remo, e o Remo tem jogado bem como mandante e deve ser assim, eu até considero favorito nesse jogo contra o Santos, o jogo da volta. E qualquer placar favorável ao Remo significa a classificação do Remo às quartas de final da Copa do Brasil.
1: Bom,
2: Eu acho que o Juventude, o Atlético Mineiro também arrumou a encrenca nesse jogo da volta no Alfredo Jaconi. O Juventude costuma ser um pouco mais agressivo, né? Foi assim, inclusive, que eliminou o São Paulo nessa mesma competição. Então, acho que o Atlético se meteu numa encrenca. Para Vasco Fluminense, eu acho que está tudo realmente muito equilibrado. Muito equilibrado. O que eu espero é ver mais público no jogo de quarta-feira. Para mim foi decepcionante o público sábado no Maracanã. Torcendo Fluminense, então, não foi praticamente. Não entendo por que isso. Tem muita gente que defende que a Copa do Brasil tinha que ser só mata. Até pelo menos a semifinal, só mata. Só tem um jogo. E quando a gente passeia por algumas atitudes de torcedores e comportamentos, e até mesmo dos times, começa a entender que essa ideia seja uma boa, seja interessante saber faz um jogo único, porque a gente vai ter mais ousadia dentro de campo e vai ter mais também vontade do torcedor de acompanhar um jogo que é único, decisivo e dali sai um classificado. Porque realmente fiquei decepcionado com o que eu vi na arquibancada no Maracanã em termos de quantidade de gente.
1: Sim. Eu invejei o 0x0 porque o Corinthians tomou dois do Internacional ontem e o Palmeiras meteu três no Fortaleza também ontem, Dudzi.
0: É, o jogo do Palmeiras também teve essas alternâncias, né, que a gente citava sobre Santos e Remo. Claro que com mais momentos do Palmeiras do que do Fortaleza, mas o Fortaleza também teve as suas oportunidades. Só que aí começa o segundo tempo, né, e aí o Palmeiras se solta de vez no jogo. E nem é assim, se solta fazendo jogadas geniais, é muito assim, um Palmeiras que rouba a bola do adversário no campo do adversário, né, então já tá muito próximo do gol, e aí entra a qualidade palmeirense num recorte assim de menos de 20 minutos para fazer dois gols, né, um com Maurício, outro com Arias, e ainda dá tempo do Flaco Lopes no final fazer um terceiro. Então, assim, o Palmeiras não precisou jogar muito tempo bem, né, com o pé no acelerador, para ganhar mais um jogo. E 3 a 0 é praticamente irreversível, né? O duelo da volta, inclusive, nem vai ser na casa do Fortaleza. Fortaleza vendeu o mando de campo para jogar em Cuiabá, na Arena Pantanal. Questão financeira, e preferiu ganhar dinheiro do que ter vantagem de jogar em casa. E tá com 3 a 0 nas costas, dificilmente vai conseguir alguma coisa. Então, Palmeiras com poucos minutos assim de pé no acelerador conseguiu uma excelente vitória, ampla vitória. E o Corinthians contra o Inter, também para mim assim, outro jogo de momento de um, momento do outro, mas num nível bem, bem baixo. O primeiro tempo foi muito fraco, uma chance de gol para cada um, e aí o Internacional conseguiu no início do segundo tempo dois gols, né, num espaço muito curto de tempo, de 5, 6 minutos, e aí resolveu a parada para ontem e traz uma vantagem importante para São Paulo. O jogo ontem foi no Beira-Rio, foi lá no Rio Grande do Sul. O Corinthians teve muita posse de bola, mas criou muito pouco com a posse de bola que teve, e o Inter, com pouquíssima posse de bola, criou tanto quanto o Corinthians e com chances mais claras até, inclusive um pênalti, né, que foi convertido. E aí, com 2 a 0, agora o Corinthians vai de novo, tal qual em outras tantas oportunidades recentes, apostar demais na Neoquímica Arena e no que a torcida pode fazer pelo time numa situação muito adversa. A gente teve cenários desses, em Copa Sul-Americana, em Copa do Brasil, em Campeonato Paulista, em tempos recentes, e quase sempre a torcida deu aquela energia para o time reagir. E essa é a aposta para o jogo da volta, porque vai precisar de pelo menos dois gols para levar para pênaltis.
1: Ai, ai, tá bom.
2: É.
1: Hoje, bom,
2: Lembrando
1: fala
2: que
1: aí,
2: ontem teve também, ó, ontem teve também Mirassol e Grêmio, né? 1x1,
1: 1x1.
2: né? 1x1. E agora o Grêmio vai decidir em casa, o jogo é na quarta-feira. Muito equilíbrio nesse jogo, Mirassol e Grêmio. E muito equilíbrio também, para minha surpresa.

0: no quarto 0x0, né, que aconteceu ontem entre Chapecoense e Cruzeiro. Um primeiro tempo todo da Chapecoense, um segundo tempo todo do Cruzeiro, uma igualdade total, inclusive em finalizações, 13 a 13. Não esperava ver esse equilíbrio entre Chapecoense e Cruzeiro, mas a tendência é que o Cruzeiro, jogando em casa, o jogo da volta, tenha uma imposição. A tendência, mas fiquei bem decepcionado, porque o Cruzeiro estava numa linha de crescimento. Fiquei bem decepcionado com o desempenho do Cruzeiro e surpreso com o bom desempenho da Chapecoense, que para mim já é o primeiro time rebaixado no Campeonato Brasileiro. A Copa tem essas coisas, né, Tati? Ela
1: Ah,
0: dá uma,
1: sim.
0: mexe com o comportamento da turma, vai entender, mas acontece.
1: Total, total. Bom, e como eu disse, fecha a rodada hoje, rodada oitava de final, né, da Copa do Brasil, Atlético Paranaense e Vitória. E como o Éboli e Dudzi já disseram, ainda tem o jogo de volta, pois é mata-mata e não só mata, certo?
2: Yes.
0: Certo.
1: Tá. O professor Pasquale me respondeu o plural de lobo-guará, mas não de 0 a 0.
2: Como é o Lobo
1: O
2: Guará?
1: lobo-guará pode ser lobos-guará ou lobos-guarás. As duas formas são
2: Certo.
1: aceitas. Aí eu perguntei para ele, e o plural de 0 a 0? A gente acabou de instituir os 0 a 0 porque foram muitos.
2: Porque é mais engraçado.
1: E também porque é muito mais sonoro, claro. Mas assim que ele respondeu, eu informo os ouvintes e mando para vocês também para a gente ficar mais sabido, tá bom?
2: Obrigado.
1: Obrigada a vocês por
0: Beleza.
1: hoje. Um beijo para
0: Eu
1: cada um.
0: acho que não mexe. Acho que é vários
1: 0 a
0: 0 a 0.
1: 0,
0: Eu
1: eu
0: acho.
1: também, eu também. Mas
0: É.
1: aqui a gente pode criar um neologismo e, enfim, ter uma licença
0: Claro.
1: poética.
2: Claro que sim.
1: Beijo, gente. Obrigada por hoje. Até quarta.
2: Até.
0: Valeu, beijo.
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5: Agora são 4h44. Milena Viana está chegando com as informações do trânsito para a gente. Oi, Milena, boa tarde, bem-vinda.
6: Oi, Juliana, uma ótima tarde para você e para todo mundo que acompanha a gente. Começando destacando a situação na Ponte Rio-Niterói. Mais cedo teve um acidente no sentido Rio. Na altura do vão central, as faixas que estavam ocupadas já foram liberadas, mas ainda estou observando dificuldades para o motorista que está em direção ao Rio. Na altura do vão central, travessia feita em 25 minutos, segundo a Ecovias Ponte. Nesse momento, há reflexos para o motorista na BR-101, trânsito bem complicado a partir do bairro Vila Lage até a chegada ao acesso à ponte. Motorista que na ponte Rio-Niterói em direção a Niterói também está encontrando dificuldades, trânsito muito lento. Na altura do Mocanguê, há reflexos na altura da reta do Cais. O tempo estimado de travessia, segundo a Ecovias Ponte, está no entorno de 35 minutos. Pela Alameda São Boaventura, estou observando também trânsito lento em direção ao centro de Niterói. Na altura da Avenida Professor João Brasil, há reflexos no Hospital Estadual Azevedo Lima. No sentido São Gonçalo e Itaboraí, o fluxo intenso no mesmo trecho, pela BR-101, o motorista encontra melhores condições até a chegada ao trevo de Manilha, Juliana.
5: Tá certo, informações da Milena Viana. Já já a gente volta com mais informações atualizadas do trânsito.
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1: De volta por aqui com o Noticiário do Rio, gente. Tem mais uma informação chegando, mensagem de ouvinte aqui. O Guilherme está indignado porque quer que o programa Tolerância Zero, que acontece a princípio ali na praia de Copacabana, o foco principal é Copacabana, ele pede que o trabalho seja expandido para as areias de Ipanema e do Leblon. Segundo ele, a tolerância lá com comércio irregular, enfim, com um monte de coisa, está total. E não tolerância zero. Fica aí o apelo, então, do nosso ouvinte. Obrigada pela sua mensagem, Guilherme.
2: Com João Marcelo Boscoli.
3: Fala, João. Boa tarde.
4: Boa tarde, Tatiana. Como você está? Boa tarde, ouvinte.
3: Estou bem.
4: Boa tarde a todos.
3: E tô me alongando aqui para o fim do mês, porque parece que a gente vai estar lá bonito em cima de um palco e tal, né?
4: Tatiana, é tarde demais para falar, parece. estamos naquele ponto que não tem mais volta.
3: Chama nós ponto de não ar, retorno. Nós...
4: Exato, dia 27 de agosto, 10 horas da noite, no Blue Note em São Paulo. Sala de música especial, 9 anos, eu, Tatiana Vasconcelos, o nosso amigo que está em Londres, Fernando Andrade, participação especial do João Sabiá.
3: Vai ser legal, é isso, né? Vai ser legal demais. A gente vai passar por cada quadro do Sala de Música, porque veja, o Sala de Música é uma boneca russa. Sala de Música é o nome do quadro que tem dentro do estúdio CBN, mas dentro do Sala de Música ainda tem... Dentro do Espelho, Gossinho e Daí, Dentro do Espelho, Dentro do Estúdio, Gossinho e Daí, Músicas do Mundo, Pegadas Musicais. Sextamos. E o nosso Sextou, que vai ser uma apoteose esse fim, hein? Com o nosso Sextou, que não vai ser Sextou, vai ser o quê? Quintou? É, né? Porque é uma quinta-feira, quarto. Dia 27 de agosto, que é 27, quando...
4: 27? Uma quinta? Eu achei que era quarta, eu tô tão nervoso já.
3: Ai não, Deus. Fica, João, não fica. Toma um chazinho, respira. 27 tá de bom. Agosto, quinta-feira, 10h30 da noite, no Blue Note, Blue Note, São Paulo.
4: Isso, Tatiana.
3: Vai ser legal.
4: Agora, toda vez que a gente fez foi divertido, né?
3: Foi.
4: A gente se diverte muito com a plateia e sempre na esperança deles estarem se divertindo com a gente também.
3: Sim, sim. Acho que vai ser bom.
4: Sempre é muito...
3: Tá bom.
4: Para não parecer que a gente é presunçoso, mas que o pessoal que fica uma bagunça boa fica, né?
3: Fica demais. E aí o ouvinte agora que pode estar no trânsito pensando, meu Deus, eu gostaria tanto de estar em São Paulo, ainda dá tempo, porque é dia 27, então de repente se você tiver essa possibilidade, venha. O pessoal que está no trânsito em São Paulo agora pensando, meu Deus, como eu faço para ir? 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
4: 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Lá, no ambiente deles, tudo acontecerá.
3: Perfeito.
4: E o Fernando Andrade, Tatiana?
3: Eu acho que ele tá, soltando os quadris por aí na Europa, né? Para voltar com a malemolência que só ele tem e pode desempenhar em cima daquele palco, né?
4: 9 em 10 pessoas que foram nas outras apresentações perguntaram se ia rolar a dança dele, que é uma dança muito peculiar.
3: É,
4: né?
3: É uma dança típica de Fernandópolis.
4: É verdade. Bom, hoje é dia de música do mundo, cheguei à Bulgária.
3: Então
4: vamos juntos. Sabe como é que foi isso, Tatiana? Eu estava vendo um documentário, eu gosto de ciência, ciência popular, né? Porque eu não entendo nada. Estava vendo Carl Sagan e aí, enfim, cheguei a um artista que é da Bulgária, que foi gravada e colocada naquele projeto de 1977 que colocou música no espaço, né? E era um artista, um artista da Bulgária, né? E aí, assim, claro, eu falei, poxa, comecei a ouvir, e o algoritmo, né? Ele é tão bom quanto você educa ele, né? Começou a me mandar coisas da Bulgária. Então, a Voyager, né, em 77, colocou a música de um outro artista, que chamava Lia Balkanska, e como uma demonstração, né, do tipo de sons que essa espécie faz. E aí,

0: chegou para mim um grupo vocal feminino, que é Female Vocal Choir, da TV estatal da Bulgária. Um negócio que vem desde os anos 50. E aí eu ouvi o álbum, né? Coloquei assim, falei, caramba, que diferente, né? Então, dessa maneira, assim, sempre, sem estar necessariamente pesquisando, né, para o programa, acabei encontrando. Então,
1: Demais.
0: chama Bulgarian State Television Female Vocal Choir. E soube que depois eles são super pops, né? Essas garotas são muito pops, jovens, né? Porque depois, claro, né, os discos foram usados em várias outras iniciativas da cultura pop, né? Mas isso a gente fala já já. Vamos primeiro à canção de casamento, a música de casamento, The Wedding, que chama Svatba. É importante, bem importante lembrar que as melodias utilizadas são melodias que estão aí na cultura, no folclore búlgaro, há séculos, né? Desde o tempo que não tinha gravação, pela tradição oral, iam passando esses cantos e chegou aqui para a gente. Então, a orquestra feminina da TV estatal da Bulgária, cantando primeiro Svatba, o casamento, né, que é o tema dessa peça. Vamos lá.

0: Diferente, né?
1: Super. Como é que chama o grupo?
2: Bem... É esse nome grandão que eu falei que é Bulgarian State Television Female Vocal Choir.
1: Sei. O coro feminino é
2: da televisão. Búlgaro é... não, é que tá escrito só em inglês.
1: É um nome internacional mesmo, portanto em inglês. É. Perfeito.
2: Exato. O nome das, inclusive o nome das músicas eles colocam, né, Svatba, mas colocam entre parênteses, né? Como é pós anos 50, Tatiana? Para conseguir dialogar com as lojas de discos no mundo inteiro, uhum, e tal. Vinha bastante, né, dessa forma, né?
1: Sim, sim.
2: Mas enfim, tem mais uma aqui. O que eu acabei descobrindo também é que a música delas foi utilizada no Senhor dos Anéis, a versão The Rings of Power. Eu não assisti, então eu não sei se tem a tradução em português, mas elas aparecem lá cantando uma outra peça, né? E, enfim, vamos para a próxima, que é uma música para dançar, chama Bré e Vance, que é a canção de dança. Vamos lá.

0: Ô, Tatiana.
1: Isso aí me pareceu um pouco um... Deixa eu pensar. Um coral
0: ficou
1: de...
0: Ficou mais dançante.
1: Então, achei o contrário. Achei que ficou mais cerimonioso. Ah, achei que parecia uma...
0: Marcha, alguma coisa.
1: É, um culto. Uma missa. Sabe? Uma cerimônia.
0: Interessante. Interessante. Olha, dá pra pensar nessa sonoridade aí, em música

de pista, né? Em trap, né? Você coloca uma bateria em cima e alguém sai narrando, fica um negócio diferente, né? A sensação que dá, né? Agora, Tatiana, vamos ver. A colheita. Agora a gente vai ver a música da colheita, antes de a gente se despedir. Chama Mir Stanke Ye. Mir Stanke Ye é a canção da colheita. Lembrando que a gente está pegando um grupo, né, que tem, evidentemente, aqui, né, a tradição vocal representada aqui. A gente já fez música da Bulgária, tem muitos instrumentos, tem uma produção musical grande, mas como a gente tem um tempo curto, eu quis mergulhar nesse grupo feminino que tem um nome grande, né? Parece samba de enredo, né? Muito grande. Vamos lá. A Bulgaria State Television Female Vocal Choir.

0: Tatiana, imagina a gente colhendo um fruto no pé ali, caminhando ali no sol, ouvindo essa música. A canção da colheita.
1: Com meu vestido de camponesa e a minha cesta de palha.
0: Isso aí é pro final. Não, isso é pro final de semana de quem trabalha, né? Porque se você for assim, na colheita, já pensou você levando a cesta? Tá
1: É,
0: bom,
1: não,
0: vamos
1: é que
0: pro
1: eu imaginei
0: sábado.
1: algo mais cinematográfico, mas tá bom.
0: Ah, que bom. Então vamos lá.
1: Muito bom.
0: Dane-se a realidade. A gente andando lá colhendo os frutos, sentando e fazendo um piquenique, hein? Nada mal. Ah, como é
1: Curti,
0: bom, né?
1: curti. Repete o nome, João, para quem ficou interessado também, quer ouvir mais?
0: Ó, Bulgarian State, Estado, Television, Female, Vocal, Choir. Parece o
1: Adorei.
0: nome do Dom Pedro, né? É bem grande,
1: De
0: né?
1: Orleans e Bragança.
0: Mas em todo lugar tá assim, enfim.
1: Tá bom.
0: Mas é fácil de achar e é interessante. As roupas que elas usam ao vivo são muito bonitas,
1: Muito bom.
0: tapeçaria e tal. Muito obrigado, até amanhã. Tem Gosto Sim.
1: A ver, que a apresentadora tá
0: Perfeito.
1: sozinha, então não sei se vai dar conta
0: Ah, então
1: de
0: a gente.
1: fazer a curadoria do evento, mas amanhã a gente fala. Obrigada por
0: Tá bom,
1: hoje.
0: um beijo.
1: Um beijo.
0: Imagina, obrigado a você. Obrigado, ouvinte. Um
1: Até amanhã.
0: beijo.
1: Tchau, tchau. Produção do Estúdio CBN da Janaína Barros, os trabalhos técnicos do Daniel Mesquita e o repórter CBN hoje com a Juliana Prado e o Gabriel Freitas.
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1: Amanhã, às 2 da tarde, estaremos de volta e se eu fosse você amanhã, eu vinha mesmo. Não vou dizer nada, porque se Janaína não deixa eu adiantar as entrevistas do Estúdio CBN, vai ter que vir. Te espero, 2 da tarde.

Segunda-feira, 3 de agosto de 2026, o presidente do Supremo Tribunal Federal, Edson Fachin, declarou que a força institucional da corte não está na falta de críticas, mas na habilidade de conviver com elas. Declaração foi feita durante a cerimônia de abertura do segundo semestre do Judiciário. Fachin também destacou a importância de reafirmar o compromisso com a harmonia entre os três poderes.

0: A confiança da indústria brasileira, medida pela Fundação Getúlio Vargas, recuou 1,4 ponto em julho, fechou o mês passado em 91,3 pontos. A queda refletiu a piora das avaliações na indústria e nos serviços. Resultado negativo foi registrado depois de duas altas seguidas. E um jovem de 24 anos do Maranhão morreu durante a guerra entre Rússia e Ucrânia. A mãe da vítima disse que recebeu a informação por brasileiros que estavam ao lado de Matheus Sandiel da Costa Campos durante o combate. Ela destacou que o filho se ofereceu para se juntar às forças ucranianas em março. A morte ainda não foi confirmada pelo Ministério das Relações Exteriores. No horário de Brasília, 5:03.
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1: Olá, muito boa tarde, seja bem-vinda, seja bem-vindo ao Ponto Final CBN desta segunda-feira, 3 de agosto de 2026. Hoje estarei sozinha por aqui, Carol tá fora, mas volta em breve. Eu quero te lembrar também que hoje estreia o Viva Voz especial Eleições. Então, num outro horário, a partir das 7 da noite, você acompanha a Vera Magalhães e convidados que vão analisar os principais fatos políticos do dia. Então é isso, o Viva Voz, nesse período de eleições, será das 7 às 8 da noite. E, a partir de agora, até às 7, eu estarei trazendo aqui para você, normalmente com Carolina Moranta. É só hoje que, excepcionalmente, ela não está por aqui. Nós traremos os principais assuntos do dia, da semana, para que você possa ficar bem informado. Participa da nossa programação, manda mensagem para o nosso WhatsApp, que é o 11 99911 9981. São 5 horas e 5 minutos agora. Desirê Miranda tem informações ao vivo de Belo Horizonte sobre as tratativas para definir a candidatura da direita ao governo do estado, e a gente estava acompanhando aqui a novela envolvendo o senador Cleitinho, né, Desirê Miranda? Qual foi a decisão tomada? Boa tarde.
2: Ei, Débora, boa tarde para você e para os ouvintes. O fim da novela, né? Com a saída oficial do senador Cleitinho Azevedo, do Republicanos, da disputa ao governo de Minas Gerais, a direita volta as atenções para a convenção partidária da Federação União Brasil Progressistas, que deve confirmar o ex-secretário de Estado da Casa Civil, Marcelo Aro, como candidato ao governo do estado. O evento vai ser realizado na noite desta segunda-feira na Assembleia Legislativa de Minas, aqui em Belo Horizonte. Mesmo sendo líder nas pesquisas eleitorais até agora, Cleitinho comunicou oficialmente que desistiu da candidatura após uma reunião com o presidente nacional do Republicanos, deputado Marcos Pereira, nesta segunda-feira em Brasília. O senador também era o principal nome apoiado pelo PL para um palanque em Minas para Flávio Bolsonaro na disputa presidencial. Em vídeo postado em uma rede social da legenda, Cleitinho chora e diz que não está pronto para participar da disputa por causa da morte recente do irmão mais novo, vítima de câncer.
3: Eu vim com o coração aberto para falar que nesse momento agora, pelas circunstâncias da minha vida, tem como eu entrar numa campanha agora sem eu cuidar de mim primeiro e cuidar da minha família. O que está acontecendo isso é hoje, eu novamente aqui, é o povo mineiro que me fez liderar a pesquisa aí 40% até agora. Pedir perdão por não estar bem agora nesse momento, não. Vou continuar seguindo meu caminho aqui, honrando vocês aqui, pode ter certeza disso.
2: A desistência oficial de Cleitinho pôs fim ao impasse em relação à candidatura ao governo de Minas e aos atritos públicos entre o senador e a cúpula do Republicanos. O parlamentar havia sido excluído da disputa pelo partido no dia 29 de julho, depois de não comparecer à convenção estadual da legenda, conforme lembrou Marcos Pereira.

0: Tino não compareceu na convenção. Eu pedi que ele pudesse ir a São Paulo para gravar comigo, dizendo que ele era candidato, mas demos a oportunidade até terça-feira à noite. Não foi possível o comparecimento, muito por conta desse momento de luto, de dor que ele está passando, não só ele, a sua família. E debatemos exaustivamente, não foi, Clitinho?
1: Foi.
0: Tema. Ligamos para os possíveis partidos aliados, PL, para a União, para o Progressista, ou Partido Republicanos, mesmo depois de quarta-feira para cá. Demos toda a oportunidade para que ele pudesse ser candidato. Mas ele tem uma decisão pessoal.
2: No mesmo dia em que foi retirado do pleito pelo Republicanos, Cleitinho convocou uma coletiva em que disse que queria ser candidato, mas ainda não havia dado uma resposta ao partido por causa do luto. Ele também fez acusações contra os correligionários por não respeitarem o momento difícil da família. Enquanto o senador ainda estava indeciso, o Republicanos já buscava outro candidato. Marcelo Aro surgiu então como alternativa. Na última quinta-feira, ele oficializou o rompimento com o governador Matheus Simões, do PSD, que é candidato à reeleição, lembrando aí que Aro foi secretário de Romeu Zema quando era governador aqui do estado. Débora.
3: Obrigada pelas informações, Desirê Miranda, de Belo Horizonte. Estão reforçando aqui, Cleitinho, o senador Cleitinho, que aparecia na liderança das pesquisas de intenção de voto, então desistiu de concorrer ao governo do estado de Minas Gerais. Ainda em Brasília, Igor Cardim tem aqui mais informações sobre as articulações do PL para definir quem será a vice de Flávio Bolsonaro, até porque o prazo se encerra na quarta-feira, não é mesmo, Igor? Boa tarde.
4: É isso, Débora. Muito boa tarde para você e para o nosso ouvinte. Inclusive, uma reunião entre o senador e candidato Flávio Bolsonaro com o presidente do Republicanos, Marcos Pereira, está prevista para acontecer nesta segunda-feira, como mais uma tentativa de garantir o apoio da legenda à chapa presidencial do PL antes do encerramento do prazo das convenções partidárias. De acordo com a nossa colunista aqui da CBN, Vera Magalhães, na publicação da coluna dela no jornal O Globo, a direção do PL intensificou a pressão sobre o Republicanos para fechar a aliança ainda nesta semana. A estratégia da cúpula do PL inclui o uso de uma pesquisa divulgada nesta segunda que aponta a disputa acirrada entre Flávio e o presidente Lula. O levantamento mostra a diferença de 4 pontos no primeiro turno e de apenas 1 ponto em um eventual segundo turno. Essa é uma pesquisa Nexus BTG que é avaliada pela cúpula do PL como decisiva. E aí também, de acordo com a apuração da nossa colega, a repórter Bruna Barbosa da CBN, Flávio Bolsonaro vai dedicar toda a agenda desta semana a essas negociações para definir o candidato a vice antes do prazo, como você trouxe na quarta-feira, dia 5, prazo limite ali da Justiça Eleitoral para a definição das chapas. A expectativa também está voltada para uma reunião entre a direção nacional do Podemos, que deve definir o posicionamento do partido e discutir a possibilidade de a presidente da legenda, a deputada Renata Abreu, integrar a chapa presidencial. Isso porque o partido em São Paulo já fechou questão, o Podemos, paulista, vai apoiar a Flávio Bolsonaro. E aí o que se diz ali é que Renata Abreu, nos bastidores, ganhou força como essa alternativa diante das dificuldades para viabilizar os nomes que surgiram nos últimos dias, como da ex-ministra Tereza Cristina, do PP, que era a prioridade da campanha, também a ex-presidente da Caixa, Daniela Marques, que é do Republicanos, e aí a chapa entre Flávio e essa vice, a expectativa ali da direção do PL é justamente que seja uma mulher de algum partido aliado. Débora.
3: Obrigada, Igor Cardim, pelas informações. E quem ainda não tem vice definido é Romeu Zema do Novo. Já dissemos que a data limite para definição das chapas, definição final das chapas é quarta-feira, dia 5, e por isso o Novo caminha para uma escolha por sangue para vice de Romeu Zema. Entre os cotados, segundo a apuração do jornal O Globo, estão o senador Eduardo Girão, que é do Novo do Ceará, que é visto internamente como favorito, e o cientista político Felipe Dávila, também do Novo. Girão, por sua vez, é pré-candidato ao governo do Ceará e conta com o apoio da ex-primeira-dama Michele Bolsonaro. A postulação dele no estado, inclusive, foi pivô do conflito da ex-primeira-dama com Flávio Bolsonaro. Enquanto Flávio defendeu o apoio do PL à candidatura de Ciro Gomes, do PSDB, ao governo estadual, Michele esteve junto a Girão. Para assumir como vice de Zema, Girão precisaria desistir de ser candidato. O senador teria a candidatura oficializada durante a convenção do Novo neste domingo, mas o evento foi adiado para amanhã. E na última pesquisa Genial Quest, ele teve 3% das intenções de voto no primeiro turno, distante dos 43% de Ciro Gomes e dos 33% do atual governador Eumano de Freitas, do PT, que busca a reeleição. Já Felipe Dávila concorreu à presidência pelo partido em 2022, mas terminou a disputa em sexto lugar. No Novo, a busca por uma solução interna veio também em meio à dificuldade do partido para construir uma coalizão presidencial. Antes, o empresário Geraldo Rufino, do Podemos, que é fundador da empresa especializada na reciclagem de caminhões, a JR Diesel, foi cotado para a vaga. Ele, no entanto, foi lançado por seu partido como candidato ao Senado por São Paulo. A campanha de Zema, então, passou a ventilar o nome do ex-ministro do STF, Joaquim Barbosa, que é do DC, que abriu mão da candidatura presidencial. As negociações não avançaram e o DC, que é o Democrata Cristão, né, resolveu ter uma candidatura própria da advogada Clariana Barão. Nos últimos meses, o ex-governador mineiro também deu declarações difusas sobre os critérios para a escolha. Já disse que o indicado deveria ser alguém do Nordeste, depois disse que escolheria uma mulher e, na sequência, disse que consideraria o fator ficha limpa. Sem outro partido na coligação, Zema ficará sem tempo de propaganda partidária gratuita na TV e no rádio, já que o Novo não ultrapassou a cláusula de barreira na eleição de 2022. Então, aqui, o cenário de Romeu Zema, que, assim como Flávio Bolsonaro, do PL, Novo PL, ali com dificuldades de estabelecer apoios e parcerias para as candidaturas. O João Rosa, em Brasília, tem informações sobre a retomada dos trabalhos no STF. Oi, João, boa tarde.
1: Oi, Débora, boa tarde para você, boa tarde a todos que estão nos acompanhando aqui na CBN. O Supremo Tribunal Federal retomou hoje os trabalhos após o recesso de julho. Na abertura da sessão, o presidente da corte, ministro Edson Fachin, afirmou que o Supremo não está imune a críticas e defendeu que questionamentos feitos dentro dos limites democráticos fortalecem e não enfraquecem a instituição. Durante o discurso, Fachin disse que o STF segue trabalhando para aperfeiçoar a sua atuação e reconheceu que ainda há desafios como tornar a justiça mais ágil e melhorar a comunicação com a sociedade e com as demais instituições. Vamos ouvir um trecho da fala do ministro Edson Fachin.
5: É oportuno também reafirmar que a força institucional do Supremo Tribunal Federal não reside na ausência de crítica, e sim na capacidade de conviver com ela, sem perder a serenidade necessária ao exercício da função jurisdicional. Um tribunal constitucional que decide todos os dias temas de grande repercussão social há de aceitar como natural que suas decisões sejam debatidas, analisadas e, por vezes, contestadas pela opinião pública.
1: Bom, Débora, a declaração de Fachin acontece aí porque nos últimos anos o Supremo vem sendo alvo de críticas relacionadas à atuação de ministros, principalmente por suspeitas de conflitos de interesse e falta de transparência. Diante desse cenário, a presidência da corte passou a estudar a criação de um código de ética para estabelecer regras mais claras sobre temas como suspeição e participação de ministros em eventos. Apesar disso, Fachin não citou a proposta durante o discurso de hoje. Fachin ainda lembrou que nesta semana a Lei Maria da Penha completa 20 anos e afirmou que o combate ao feminicídio continua sendo um dos maiores desafios do país. Esse tema, Débora, inclusive, está na pauta de hoje de julgamentos aqui do STF. Os ministros podem decidir se a Lei Maria da Penha também pode ser aplicada em casos de violência contra mulheres quando não houver relação familiar, doméstica ou afetiva entre o agressor e a vítima. Débora.
3: Obrigada, João Rosa, pelas informações diretamente de Brasília. E você fica agora com o noticiário local. Já já estaremos de volta com mais informações sobre o cenário internacional e outras informações sobre política também aqui no Brasil. Fica aí.

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4: Agora 5h19, vamos iniciar nosso giro de reportagem aqui no Ponto Final, Noticiário do Rio, com Rodrigo Bressani. Rodrigo, que traz uma informação aí sobre uma operação das polícias civil e penal hoje aqui na cidade. Conta pra gente, Rodrigo. Boa tarde.
5: Boa tarde, Juliana. Essa operação foi contra um esquema de entrada de drogas, celulares e outros itens proibidos em presídios do estado do Rio. Quatro pessoas foram presas, sendo três delas por mandado de prisão e uma em flagrante. Entre os detidos está o policial penal Wagner Jardim Dias, apontado como chefe do grupo. Ele foi preso na região oceânica de Niterói e levado para a cidade da polícia na zona central, na zona norte da capital. O delegado Márcio Almeida explica que o grupo não se limitava ao envio de drogas e também fornecia outros materiais proibidos aos detentos.
6: Esse grupo criminoso, ele era responsável pelo abastecimento de não só de drogas, mas também de aparelhos celulares, chips de telefonia e outros materiais proibidos para fim de abastecer a facção Povo de Israel que domina aquele presídio. É uma facção interna ao presídio Nelson Hungria.
5: Wagner já havia sido preso em flagrante em novembro do ano passado após uma tentativa frustrada de um grupo de mulheres entrar no presídio Nelson Hungria, conhecido como Bangu 7, com 20 quilos de drogas e 130 celulares. O agente ficou 3 meses detido e foi solto em fevereiro desse ano. Ele atualmente estava afastado das funções. A partir desse episódio, os agentes identificaram um grupo criminoso estruturado com divisão de tarefas e atuação coordenada para abastecer integrantes de facções presos. De acordo com a Civil, um dos principais investigados movimentou mais de R$ 259 mil em transferências bancárias, valor incompatível com a capacidade financeira dele. Além de Wagner, outras 2 mulheres foram presas e 1ª está foragida. Ao todo, foram expedidos 4 mandados de prisão temporária e 10 de busca e apreensão na capital e na região metropolitana. Durante o cumprimento de um mandado de busca em Itaguaí, os agentes descobriram uma estufa de maconha. O responsável pelo imóvel foi preso em flagrante. A CBN tenta contato com as defesas dos investigados. Juliana.
4: Que situação. Obrigada. Informações do Rodrigo Bressani, agora 5h21.
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4: Milena Viana está de volta. Oi, Milena.
8: Juliana, atualizando a movimentação na Avenida Brasil, tem uma faixa da pista lateral ocupada no sentido Zona Oeste, na altura de Manguinhos, por conta de um utilitário enguiçado que complica um pouquinho a movimentação para o motorista que sai do centro em direção à Zona Oeste. Pela pista central também está observando dificuldades no mesmo trecho, com reflexos na altura de Benfica. Pela Leopoldo Bulhões está observando boas condições nos 2 sentidos, mesmo panorama pelo viaduto de Benfica, pela Avenida Dom Helder Câmara, fluxo apenas intenso nos 2 sentidos, no trecho entre Manguinhos e a chegada a Del Castilho. Atualizando também a movimentação na linha vermelha, o motorista ainda encontra dificuldades em direção à Baixada, na altura do Galeão, no sentido centro, boas condições até a chegada ao elevado Rufino Pizarro. Juliana.
4: Obrigada, Milena Viana. São 5h22.
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1: São 5 horas e 23 minutos agora. O presidente da Argentina, Javier Milei, fez novas provocações contra o presidente Lula. Como é que o governo reagiu, Ana Carolina Tomé? Tem informações ao vivo em Brasília. Boa tarde, Ana.
2: Boa tarde, Débora. O Ministério das Relações Exteriores atua nos bastidores após novos ataques do presidente da Argentina, Javier Milei, contra o presidente Lula. Segundo fontes do Itamaraty à CBN, a diplomacia brasileira vai primeiro analisar a íntegra da entrevista concedida por Milei neste domingo e manter a situação sob monitoramento. As informações são da repórter Rani Veloso, aqui de Brasília. Enquanto isso, Débora, o embaixador do Brasil na Argentina, Júlio Bitelli, permanece no Brasil sem previsão de retorno. O governo Lula decidiu que não haverá uma resposta institucional imediata com o objetivo de evitar confrontos verbais diretos com a direita. A orientação inicial do Palácio do Planalto é ignorar as declarações e não dar palanque político às provocações. Pode até sair uma nota via Itamaraty nos próximos dias, mas o que o governo não quer é que Lula se rebaixe ao nível de Milei. Neste domingo, em entrevista à emissora de TV argentina LN+, Javier Milei voltou a chamar Lula de ladrão e corrupto, além de questionar as decisões judiciais que anularam as condenações do presidente brasileiro. O argentino afirmou que as suas palavras foram espontâneas e minimizou os ataques, dizendo que agressivo é o ato de roubar e não chamar alguém de ladrão.
3: Lo liberaram por uma falha administrativa del procedimiento, não por ser inocente. Lo liberaram por uma falha en el procedimiento, no por ser inocente. Por lo tanto, es ladrón y es un corrupto.
2: O senador Flávio Bolsonaro deu parabéns a Milei ao afirmar que o argentino retribuiu ao que ele chamou de tentativa de interferência de Lula nas eleições de 2023 na Argentina, ao disponibilizar uma equipe especializada contra fake news para o rival de Milei, Sérgio Massa. A fala foi ao programa Canal Livre da Band.
4: Milei, parabéns, porque você falou tudo, né, que muitos brasileiros gostariam de falar ali, porque o comunismo é esse mal mesmo, né, o que gera de consequência para qualquer lugar por onde ele passa é miséria, é violência, é perseguição, é fome, é tudo, desesperança, é falta de emprego, é afugentamento de investidores.
2: Agora, Débora, o clima entre os dois países já estava tenso desde a semana retrasada, quando Milei ofendeu Lula durante a Convenção Nacional do PL em São Paulo, que lançou Flávio Bolsonaro como candidato à presidência da República. Na ocasião, o Brasil reagiu e convocou o embaixador argentino em Brasília para manifestar repúdio formal às declarações consideradas sem precedentes e chamou de volta ao país o embaixador brasileiro em Buenos Aires para consultas. Apesar de inicialmente tentar ignorar Milei, ao responder com a pergunta "Quem é esse cara?", Lula chegou a classificar a vinda de Milei ao Brasil como uma pataquada, afirmando que manterá uma postura de chefe de Estado e não responderá com ódio. Eu volto com você.
1: Obrigada pelas informações, Ana Carolina Tomé, em Brasília. A gente tem percebido aí nos últimos dias a diplomacia argentina tentando minimizar essa crise política, tentando jogar água na fervura, e o ministro das Relações Exteriores argentino, Pablo Quirno, descartou o rompimento institucional e disse que é preciso separar as divergências ideológicas do comércio bilateral entre Brasil e Argentina. Você fica agora com o noticiário da sua região. Já já tem Valor Invest, tem também mais informações, atualizações sobre o conflito no Oriente Médio. Música.

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3: As atualizações com a Milena Viana. Milena.
4: Juliana, pista lateral da Avenida Presidente Vargas com dificuldades. Na altura do acesso à Avenida Francisco Bicalho, estou observando o trânsito lento com reflexos na altura da Central do Brasil. Portanto, o motorista que sai do centro em direção ao gasômetro, o Expresso do Porto apresenta melhores condições, apesar do fluxo mais carregado na altura da rodoviária. Pela Binário, também estou observando o trânsito lento na altura da rodoviária com reflexos na altura da Avenida Professor Pereira Reis. Quem está em direção à Praça da Bandeira encontra fluxo intenso pela pista Central, melhor seguir nesse momento pela Avenida Salvador de Sá, observando melhores condições, apesar do fluxo mais intenso na passagem pela rua Heitor Carrilho. Atualizando também a movimentação na Avenida Francisco Bicalho, boas condições tanto em direção ao gasômetro e também para o motorista que está em direção à Cidade Nova, elevado Paulo de Fronten com fluxo intenso nos dois sentidos, lentidão também na passagem pelo Rio Comprido em direção ao centro da cidade, com reflexos no túnel Rebouças, no deslocamento entre a Zona Sul e Centro, de preferência pelo túnel Santa Bárbara, ou então Aterro do Flamengo, pistas livres, túnel Marcelo Alencar, também com boas condições nos dois sentidos. Juliana.
3: Valeu, Milena.
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3: Bora falar de programa, mudanças aí no programa da Força Municipal. Tem uma ampliação da área de atuação, mais uma, né, Júlia? Boa tarde.
5: Isso, Juliana, boa tarde para você também. A Força Municipal vai iniciar no domingo o policiamento em Botafogo, com atuação em 3 perímetros aí do bairro. O secretário de Segurança Urbana apresentou o balanço desses primeiros dias de atuação da Força Municipal, lá desde o dia 15 de março até o dia 4 de maio, com destaque para 449 prisões e detenções. Também foram 2.300 abordagens e 270 veículos que tiveram os registros verificados. Foram recuperados também 74 celulares e 52 motos durante esse tempo de atuação. E em Botafogo, o policiamento vai ser realizado em 3 perímetros: na rua Lauro Miller, rua General Severiano, avenida Venceslau Braz, do entorno do metrô de Botafogo, incluindo a rua São Clemente, a rua Voluntários da Pátria e transversais, além ali do eixo da Praia de Botafogo e da rua Marquês de Abrantes, além de algumas ruas do bairro do Flamengo. Eles vão atuar nessas ruas que concentram furtos e roubos, que é o maior foco desse programa. A expansão para esse bairro marca, então, a segunda fase de atuação da Força Municipal na Zona Sul do Rio, que iniciou lá no dia 15 de março. Ao todo, são 22 regiões com alta incidência de roubos e furtos mapeadas, e a expansão do policiamento acontece de forma gradual, com base na análise daquelas manchas criminais que são apresentadas semanalmente. Juliana.
3: Perfeito, obrigada pelas informações. Então, ampliação agora da Força Municipal para Botafogo. Obrigada, Júlia Viana.

0: Hoje é segunda-feira, 3 de agosto de 2026. A senadora Tereza Cristina, do Progressista, declarou que ainda enxerga a chance de ser indicada como vice-presidente na chapa de Flávio Bolsonaro, do PL. A parlamentar admitiu que as possibilidades possam ter diminuído depois que o partido optou por permanecer neutro na eleição presidencial. O cenário permanece em aberto até a confirmação final das candidaturas prevista para esta quarta-feira. Já está em vigor a campanha nacional de multivacinação com a finalidade de atualizar as cadernetas de vacinação de crianças e adolescentes com menos de 15 anos em todo o Brasil. A mobilização se estende até o dia 1º de setembro, com um dia D nacional em 22 de agosto para expandir a cobertura e atender aqueles que estão com doses pendentes. As vacinas contra poliomielite, hepatites A e B, meningites, febre amarela, dengue, influenza e Covid-19 estão entre os imunizantes que poderão ser disponibilizados. Segundo o Ministério da Saúde, a ação integra os esforços para restabelecer as taxas de imunização após a queda registrada nos últimos anos. Os incêndios florestais se espalham na Grécia e nos Estados Unidos após devastar mais de 12 mil hectares de florestas e terras agrícolas em uma semana. As chamas ameaçam a região de Atenas. Washington está lidando com o maior desastre natural já registrado no condado de Spokane, que resultou na destruição de centenas de propriedades e forçou cerca de 60 mil pessoas a saírem de casa. As autoridades dos dois países alertaram que a combinação de seca, altas temperaturas e ventos fortes aumenta o risco de novos incêndios e dificulta o combate ao fogo. Agora, no horário de Brasília, são 5 horas e 34 minutos.
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0: Gustavo Ferreira, editor assistente do Valor Invest, já está com a gente. Tudo bem, Gustavo? Boa tarde.
1: Alô, alô, Débora, ouvintes. Boa tarde a todos.
0: Gustavo, o que, que os investidores podem esperar para esse mês de agosto?
1: Débora, uma volatilidade bem parecida com a qual eles já têm lidado. Começou agora o sexto mês já de guerra protagonizada pelos Estados Unidos no Irã. Mais do que isso, este primeiro pregão de agosto marcou uma nova virada de chave. Retomadas as negociações diplomáticas, retornou ao horizonte do investidor a perspectiva de paz, esfriou, portanto, o risco predominante de julho, o de mais inflação, de mais juros por mais tempo. O cenário colocado agora favorece empresas que precisam investir para ontem, se não quiserem ficar para trás, aquelas cujo futuro de fartos dividendos fica mais distante ainda se o preço do dinheiro sobe. São elas as líderes da revolução da inteligência artificial. Dito isso, o jogo virou hoje. Com alívio nas tensões geopolíticas, o petróleo deu meia volta na disparada de 20% do mês passado. Hoje caiu 5% e levou consigo parte dos juros antes apontados pelas planilhas do mercado. Ponto para a Bolsa Americana. Já a do Brasil catou cavaco na virada de chave deste começo de mês. Papéis como os da Petrobras colocaram freios no rally recente. Quedas como a da petroleira, hoje de pouco menos de 1%, são determinantes no Ibovespa, mais determinantes que o destino tomado por ações sensíveis a juros. Elas subiram bem hoje, mas o principal índice da Bolsa do Brasil abriu o mês no 0 a 0. Abriu rigorosamente no 0 a 0. A ver agora até quando a paz no Oriente Médio vai continuar aparecendo, está logo ali. Nesse caso, podemos ter pressão de alta no câmbio do Brasil, que vinha caindo conforme o petróleo subia. Hoje, o dólar fechou o dia 0,3% mais caro, Débora, aos R$5,09.
0: Obrigada pelas informações, Gustavo Ferreira, do Valor Invest. Até amanhã.
1: Até amanhã. Como sempre, convido a acessarem o valorinvest.com. Tchau, tchau.
0: São 5 horas e 37 minutos agora. Karen Lemos, em São Paulo, acompanha o cenário internacional e tem atualizações sobre o conflito no Oriente Médio. E Karen, boa tarde.
2: Isso mesmo. Boa tarde, Débora. Boa tarde também para os ouvintes. Olha, menos de 24 horas depois de o presidente dos Estados Unidos, Donald Trump, expressar aí um certo otimismo, né, de que haveria um acordo para reabrir o Estreito de Hormuz, Trump voltou a atacar o regime iraniano, lançando dúvidas aí, né, sobre a capacidade de fechar um acordo para pôr um fim à guerra no Oriente Médio, mas ele garantiu que as conversas com o regime dos ayatolás seguem, apesar de Teerã negar isso, né? Respondendo a jornalistas na Casa Branca, um pouco mais cedo, Débora, Trump disse que o governo dele enfrenta aí um desafio de comunicação, porque há negociações em curso, só que também existe uma resistência por parte dos iranianos em admitir essas conversas.
3: No momento, nós estamos conversando, atendendo a uma solicitação iraniana e apoiada pela Arábia Saudita, pelos Emirados Árabes Unidos e pelo Catar, e diversos parceiros regionais com os quais mantemos relações cordiais. Todos esses líderes solicitaram que oferecêssemos ao Irã uma última oportunidade. É a última chance, e isso não é algo que acontece sempre. Essa é a última chance.
2: Olha, Débora, mais cedo na rede Truth Social, Trump escreveu aí que as lideranças iranianas são inacreditavelmente dissimuladas ao negarem que há essa negociação em curso. A mensagem de Trump escancara aí novamente a instabilidade das negociações de paz no conflito no Oriente Médio. Trump parecia confiante aí de que as conversas trariam resultados. Ontem, né, a bordo do Air Force One, ele falou aí para jornalistas que um acordo sobre o Estreito de Hormuz já estava praticamente fechado, né, e que em breve firmaria também um acordo com o programa nuclear do Irã. Ele sugeriu ainda que essas negociações começariam nesta tarde. O Irã prontamente negou essa negociação aí com os Estados Unidos e disse que há diálogos apenas com Omã para tentar estabelecer uma rota segura para as embarcações no Estreito de Hormuz. Trump fez alusão a essas alegações aí nessa postagem de mais cedo, né? Disse aí que o Irã estava oferecendo a conversa fiada de sempre, ao dizer que o Estreito de Hormuz vai ser operado pelo regime dos Ayatollahs, quando, na verdade, isso segundo o republicano, né, já é controlado pela Marinha dos Estados Unidos. Por fim, Trump acrescentou ainda que o bloqueio americano aos portos do Irã vai continuar, a menos que haja um acordo ou uma rendição total que seja alcançada, né? Mais um ultimato, portanto, Débora.
0: Obrigada, Karen Lemos, pelas informações. Karen, em São Paulo, acompanhando o cenário internacional. E ataques hackers ao sistema de água dos Estados Unidos se espalharam por ao menos 7 estados. As suspeitas recaem sobre o Irã. As autoridades americanas dizem que não há indícios de contaminação da água, mas reforçam vigilância sobre sistemas vulneráveis. A investigação ainda é preliminar e não está estabelecido de forma definitiva a autoria desses ataques. As informações são do jornal New York Times e foram publicadas aqui pelo jornal O Globo. Você fica agora com o noticiário da sua região.

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2: A situação de momento por aí, Milena Viana.
3: Atualizando as condições da ponte agora, Juliana, porque o motorista que está em direção ao Rio de Janeiro encontra fluxo intenso ainda nesse momento. Mais cedo teve um acidente na altura do vão central, já foi liberado, mas ainda estou observando o trânsito lento, principalmente na grande reta. Você, motorista que segue para Niterói, também encontra dificuldades, principalmente na passagem pelo Mocanguê até a chegada à Praça do Pedágio. Segundo a Ecovias Ponte, o tempo estimado de travessia no sentido Niterói nesse momento ultrapassa os 30 minutos, no sentido Rio, travessia feita em 25 minutos. Pela rodovia Niterói-Manilha, ainda estou observando dificuldades para o motorista que está em direção ao Rio de Janeiro, principalmente no acesso à ponte e também na passagem pelo Barreto. Há reflexos também na altura do Gradim e no Porto Novo. No sentido de Itaboraí, fluxo intenso, lentidão também na altura do Barreto. Você, motorista que segue pela Alameda São Boaventura, está encontrando dificuldades nos dois sentidos. Na altura da Avenida Professor João Brasil, no centro de Niterói, Jansen de Melo apresenta retenção em direção a Caraí, até a chegada à rua professor Heitor Carrilho. Nesse momento, Feliciano Sodré com melhores condições. Juliana.
2: Obrigada, Milena Viana.
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2: Agora são 5h44, estava conversando com a Júlia Viana agora há pouco sobre a ampliação da atuação da Força Municipal aqui no Rio de Janeiro, na capital, para Botafogo. E aí temos informação também sobre uma Força Municipal em Caxias. Caxias também tem uma Força Municipal para chamar de sua, Gabriel? Que história é essa? Conta para gente.
4: Desde hoje, no início do dia, Juliana. Boa tarde para você, para o nosso ouvinte também. A Guarda Civil Municipal Armada de Caxias começou hoje ali nas ruas da cidade. Quem mora em Caxias ou precisa passar pela cidade já percebeu que há agentes atuando nas ruas desde hoje de manhã. Nessa primeira fase, 141 guardas armados e 27 viaturas novas passam a reforçar o patrulhamento e a presença da corporação nos espaços públicos de Caxias. A divisão armada recebeu o nome de Força Municipal, o mesmo nome adotado pela Prefeitura do Rio para identificar o grupamento armado da Guarda Municipal da capital. No Rio, os primeiros agentes começaram a atuar nas ruas em março desse ano. Outra semelhança, Ju, está no uniforme. Assim como os agentes que trabalham na capital, os guardas da Força Municipal de Duque de Caxias usam roupas amarelas, fardas amarelas, né? De acordo com a Prefeitura de Duque de Caxias, os profissionais passaram também por capacitação, treinamento para exercer a atividade com armas de fogo, conforme as regras previstas na legislação. A Força Municipal de Duque de Caxias vai trabalhar em ações de prevenção e proteção dos espaços públicos e reforçar as medidas de segurança adotadas pelo município. Nessa primeira etapa, o trabalho vai contar com o patrulhamento feito pelos guardas e com o apoio das novas viaturas. Ju.
2: Tá certo, obrigada. As informações do Gabriel Freitas. Então, Caxias também na Baixada Fluminense, como o Gabriel Freitas contou, com a atuação agora também de uma força municipal, uma guarda civil agora armada, né? Uma tendência aí pelo jeito, né? Mais uma cidade, então, e com semelhanças, como o Gabriel trouxe também aí, inclusive as roupas amarelas, né? Que tem chamado muita atenção aqui quando começaram aqui nas ruas do Rio. Chama bastante atenção, uma cor, tão não só das viaturas também, mas do uniforme. Então, Caxias aí nesse mesmo rumo, informações do Gabriel Freitas. São 5h46, já tem mais informação do Noticiário do Rio. Participa aqui com a gente pelo 997-64-2381. Passa a sua informação, como é que tá a volta para casa aí no seu bairro, na sua região, por onde você passa. A gente coloca no ar a sua informação aqui no Ponto Final.

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1: 5 horas 47 minutos agora, mais um inquérito para investigar o empresário Fábio Luiz Lula da Silva, filho do presidente Lula, ou pelo menos mais um pedido, não é, Samantha Klein? Boa tarde.
2: Isso, Débora, boa tarde. Carol não, né? A Carol não está com a gente hoje, curtindo o day off dela, mas a ideia agora é investigar uma suspeita de tráfico de influência.

0: mas que parcelas da PF atuam para prejudicar o presidente Lula na disputa eleitoral. E, segundo o advogado, a defesa de Lulinha vai pedir medidas enérgicas do Ministério da Justiça.
1: Nós vamos pedir providências enérgicas para apurar, enfim, essa verdadeira pesca probatória. Polícia Federal, parte dela, é importante dizer mais uma vez, a gente respeita muito a instituição, ela está promovendo uma espécie de estratégia da tentativa e do erro. É uma melhor de três. Eu não achei nada aqui, eu vou procurar ali. Isso é proibido, isso nos remete ao que houve de pior na história do nosso sistema de justiça na época da finada Operação Lava Jato.
0: O advogado também diz que não está descartada a possibilidade de retorno de Lulinha ao Brasil, lembrando que ele mora na Espanha. E é claro, nesse caso, o retorno seria para responder aos processos e prestar depoimentos. Segundo o advogado, a defesa também não tem uma data para esse retorno, mas o filho do presidente poderia voltar ao Brasil em questão de dias. Com vocês.
2: Obrigada, Samantha Klein, pelas informações. São 5 horas 49 minutos. O Lucas Taveira, em São Paulo, tem mais detalhes aqui sobre ataques feitos pelo candidato à presidência do PSD, Ronaldo Caiado, tanto a Flávio Bolsonaro quanto ao presidente Lula. Oi, Lucas. Agora boa noite para toda a rede.
3: Boa noite novamente agora para toda a rede, viu, Débora? O candidato do PSD à presidência da República, Ronaldo Caiado, afirmou que a candidatura de Flávio Bolsonaro do PL representa o Peru de Natal que o presidente Lula deseja enfrentar no segundo turno. Em entrevista ao canal My News, ele disse que a sociedade precisa se atentar para não cair no golpe montado pelo PT.
4: Não adianta nada o Flávio ir para o segundo turno, porque ao chegar lá, ele vai ter que ficar se explicando das denúncias contra ele. Então, qual é a condição que ele terá amanhã de colocar a candidatura do Lula em xeque? Qual a condição que ele terá amanhã de ganhar as eleições? Porque quem está com o rabo preso não tem condição de moral de resolver nada. Só sabe vai ficar enxugando gelo.
3: Ronaldo Caiado também atacou Flávio Bolsonaro por disputar com ele o espaço de candidato do agronegócio. O ex-governador de Goiás disse que é raiz, não sabor agro.
4: Eu sou uma pessoa que me dedico às causas, então eu não falo da agropecuária brasileira por ouvir dizer. Até eu tenho uma experiência de vida, eu tenho resultados práticos em relação a isso. Agora, essa capacidade é de poder chegar às pessoas, as pessoas entenderem. Olha, onde é que a agropecuária terá ali um presidente que conhece da matéria e que sabe a relevância dela na nossa balança comercial, no emprego?
3: O candidato do PSD ainda criticou o presidente argentino Javier Milei por atacar Lula durante o ato de lançamento da candidatura de Flávio Bolsonaro. Segundo ele, nenhuma autoridade pode se dirigir a outro país de forma chula e rasteira. Débora?
2: Obrigada pelas informações. Lucas Taveira trazendo aí detalhes de uma entrevista concedida pelo candidato do PSD à presidência da República. Você fica agora com o noticiário da sua região.

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1: Tem mais informação com a Milena Viana. E Milena?
2: Juliana, destaque agora sobre a Avenida das Américas, porque o motorista que está em direção ao Recreio dos Bandeirantes encontra dificuldades, principalmente na pista central, na altura do acesso da Avenida Salvador Allende. Também estou observando dificuldades na altura da Cidade das Artes e também fluxo intenso na passagem pela estação do BRT Riviera. O motorista que segue para o Recreio dos Bandeirantes encontra melhores condições pela Avenida Lúcio Costa. No sentido Jardim Oceânico, boas condições tanto pela Américas quanto pela Lúcio Costa, atualizando também a Avenida Ayrton Senna, pista central com movimentação muito intensa a partir do acesso pela Américas até a chegada da Gardenia Azul em direção à linha amarela. Pela Avenida Salvador Allende, estou observando melhores condições para quem segue em direção à Transolímpica, apesar do fluxo mais intenso na altura da estação do BRT Olof Palme, Transolímpica com lentidão na altura de Jardim Sulacap para quem está em direção à Avenida Brasil, Estrada do Caconho com melhores condições. No sentido Recreio, Transolímpica tem pistas livres, Juliana.
1: Perfeito, obrigada, Milena.
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1: Hora de previsão aí para as próximas horas e para os próximos dias. Segundo o Sistema Alerta Rio nos informa, final dessa segunda-feira aqui na capital fluminense será de céu claro a parcialmente nublado, sem previsão de chuva e com ventos fracos a moderados. Eles podem oscilar aí entre 18 km por hora até 52 km por hora. Ao longo do dia, o céu ficou claro, parcialmente nublado, não tivemos chuva no Rio de Janeiro. Ventos também sopraram aí de forma moderada. Temperaturas apresentaram queda em relação a ontem. A mínima hoje foi de 13,4 graus às 6 da manhã, isso na estação de medição de Jacarepaguá. E a máxima bateu 29,3 graus às 1h30 da tarde, isso na estação São Cristóvão. Vamos ver como ficam os próximos dias. Entre amanhã e quinta-feira, um sistema de alta pressão vai influenciar o tempo na cidade do Rio, o que significa que a gente vai ter predomínio de céu parcialmente nublado e, principalmente, sem qualquer possibilidade de chuva. Isso, então, gente, para os próximos dias, até pelo menos quinta-feira. Ventos estarão soprando aí de fracos a moderados, com rajadas mais intensas, isso na quinta-feira. A umidade relativa do ar nesse período pode apresentar valores bem baixos, eles podem ficar entre 20% e 30% nas tardes de quarta-feira e novamente na quinta-feira. Então, muita atenção aí, porque vamos ter aí esse tempo seco também para os próximos dias, principalmente então, na quarta e na quinta-feira, com a umidade relativa do ar despencando. Para sexta-feira, tem áreas de instabilidade associadas à aproximação de uma frente fria, atuando sobre o Rio já no final do dia, vai influenciar o tempo aqui na cidade. Temos previsão de céu parcialmente nublado a nublado, e aí sim, concorrência de chuva fraca isolada à noite, isso na noite de sexta-feira.

influenciar o tempo aqui na cidade. Temos previsão de céu parcialmente nublado a nublado. E aí sim, concorrência de chuva fraca isolada à noite. Isso na noite de sexta-feira. Ventos vão soprar um pouco mais intensos aí na sexta-feira. Podem vir fortes, entre 52 km até 76 km por hora. Umidade relativa do ar, novamente, despenca. Valores podem ficar entre 20% e 30% no período da tarde de sexta-feira. As máximas, gente, estão muito altas ainda. Para amanhã, 31 graus. Na quarta, devemos chegar aí a 32. Quinta-feira, 34. E na sexta, aí, bem mais quente, 36 graus. Pelo menos é o que está previsto nesse começo de semana aqui para a capital fluminense. São 5h57.

A Adriana tem uma previdência privada e gostaria de saber se seria interessante, no momento da aposentadoria em 2029, receber em um único pagamento toda a reserva acumulada no plano para reinvestir em outra aplicação financeira. E qual a melhor opção para essa nova aplicação? Adriana, depende da tributação do seu plano, do seu objetivo e das suas demais formas de renda na aposentadoria. Se a tributação da sua previdência for com base na tabela do imposto de renda da pessoa física, não vale a pena resgatar tudo de uma vez. Isso porque você vai acabar pagando um imposto de renda muito alto. Nesse caso, seria mais vantajoso fazer os resgates aos poucos. Se o seu plano tem tributação pela tabela exclusiva na fonte e estiver no período de imposto mínimo de 10%, pode valer a pena resgatar de uma vez. Mas aí é importante você definir como pretende gastar o dinheiro. Você pode querer fazer a aquisição de um bem de alto valor, como um imóvel, por exemplo. Mas se quiser usar as reservas para complementar a renda na aposentadoria, pode avaliar os títulos do Tesouro atrelados à inflação. O Tesouro IPCA com juros semestrais é uma boa opção se você conseguir complementar a sua aposentadoria só com os juros do investimento, que são pagos a cada 6 meses. Se você precisar de mais recursos, pode avaliar o Tesouro Renda Mais, que garante os pagamentos mensais, corrigido pela inflação, mais pelo prazo de 20 anos. Até a próxima e continue mandando as suas perguntas para cbndinheiro@cbn.com.br.

Segunda-feira, 3 de agosto de 2026, termina nesta quarta-feira o prazo estabelecido pela Justiça Eleitoral para as convenções partidárias. Após a escolha dos candidatos que vão disputar um cargo em outubro, o registro dos nomes deve ser feito até o dia 15. Para a presidência da República, 6 nomes já foram escolhidos pelos partidos. Além do presidente Lula, que concorre à reeleição pelo PT, já foram oficializados Flávio Bolsonaro, do PL, Romeu Zema, do Novo, Ronaldo Caiado, do PSD, Renan Santos, do Missão e Samara Martins, da Unidade Popular. O Superior Tribunal de Justiça vai decidir nesta quinta-feira se o ministro Marco Buzzi deve ser punido ou não pelas acusações de assédio e importunação sexual contra 2 mulheres. Caso seja punido, será a primeira vez que os ministros vão deliberar se um integrante do tribunal deve ser aposentado compulsoriamente ou demitido. A Procuradoria-Geral da República defendeu a aposentadoria do magistrado. Desde a instalação da corte, em 1989, Buzzi é o terceiro ministro do

0: STJ com a conduta sob análise. O Conselho da Paz, criado pelo presidente dos Estados Unidos, Donald Trump, pediu que Israel interrompa os ataques na faixa de Gaza. O tema foi tratado em uma reunião realizada com o primeiro-ministro israelense Benjamin Netanyahu. Na última semana, Trump anunciou um acordo com o grupo Hamas para que a facção seja completamente desarmada. A medida abriria caminho para a instalação de um governo técnico na região. O Hamas confirmou ter aceitado os termos. A Bolsa de Valores de São Paulo fechou estável aos 178 mil pontos. O dólar fechou em alta de 0,34%, cotado a R$ 5,08. O euro vale R$ 5,85, uma elevação de 0,17%. Agora no horário de Brasília são 7 horas e 2 minutos. Perdão, 6 horas e 2 minutos.
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1: Olá, muito boa noite. Seja bem-vinda, seja bem-vindo. Nós já estamos na segunda e última hora do Ponto Final CBN desta segunda-feira, 3 de agosto de 2026. Hoje eu estou em voo solo, mas já já Carolina Moran estará de volta. Por que que é segunda e última hora? Porque hoje estreia o Viva Voz Especial Eleições. Um pouquinho mais tarde, a partir das 7 ou das 7 às 8, Vera Magalhães comandará essa nave com a participação de convidados. Hoje teremos Pedro Doria e Fábio Zambelli para comentar, para analisar o noticiário de política do dia e também do fim de semana, né? Então fica aí, espera que hoje às 7 horas teremos o Viva Voz Especial, estreia do Viva Voz Especial Eleições. São 6h03 agora. Igor Cardim tem informações ao vivo de Brasília. Hoje o TSE abriu uma urna eletrônica. Conta pra gente o porquê desse movimento, Igor.
2: Débora, pontapé das eleições 2026 no Tribunal Superior Eleitoral, isso porque foi o início da Semana Nacional do Sistema Eletrônico de Votação, com a abertura de uma urna eletrônica para estudantes do Centro de Ensino Médio Elefante Branco aqui em Brasília. Essa ação apresentou a estrutura interna do equipamento, todos os mecanismos de segurança utilizados nas eleições, e agora à tarde o procedimento foi repetido, mas dessa vez com transmissão ao vivo pelos canais do TSE e também de todos os tribunais regionais eleitorais no YouTube, permitindo que qualquer cidadão acompanhasse a demonstração. Durante essa atividade, os técnicos do tribunal explicaram como funciona o sistema eletrônico de votação, os mecanismos de segurança, a fiscalização, as auditorias e também as medidas adotadas para impedir qualquer alteração indevida dos votos. A iniciativa faz parte da estratégia da Justiça Eleitoral para ampliar a transparência do processo e combater a desinformação. O coordenador de tecnologia eleitoral do TSE, Rafael Azevedo, explica como funcionam esses mecanismos de segurança de uma urna eletrônica e também esclareceu dúvidas dos estudantes sobre o processo eleitoral.
3: Mas essa placa-mãe aqui tem algumas questões principais. Primeiro, ela não tem nenhum chip que faça comunicação sem fio. Nenhum chip de Wi-Fi, de Bluetooth, nada que faça comunicação sem fio. Nem sequer, se você um cabo de rede, você pode conectá-la. Também não tem entrada de rede. Então, a gente costuma falar, não dá para hackear a urna eletrônica porque ela não tem conexão com a internet.
2: Essa programação, Débora, segue até domingo com visitas guiadas no TSE, palestras, demonstrações da urna, exposições, ações educativas em todo o país. Também serão divulgados conteúdos Fato ou Boato Viralizou, que são conteúdos voltados ao esclarecimento de informações falsas sobre a urna eletrônica. Na sexta-feira, o TSE realiza demonstrações de uma urna eletrônica na rodoviária do Plano Piloto aqui em Brasília para que todos os eleitores possam simular a votação e conhecer o funcionamento do equipamento. Débora.
1: Obrigada pelas informações, Igor Cardim. Por falar em urna eletrônica, o candidato Flávio Bolsonaro, do PL, se comprometeu a aceitar o resultado eleitoral deste ano. Essa declaração ocorreu durante uma entrevista ao programa Canal Livre, que foi exibido neste domingo pela TV Bandeirantes. Ele disse exatamente o seguinte: eu vou aceitar, vou concorrer com essas regras, tenho certeza que o TSE, diferente de 2022, vai ter um TSE imparcial, que vai tomar todas as providências para que essa eleição ocorra com mais segurança e mais transparência, porque o maior interessado em que as eleições aconteçam com essa normalidade é o próprio TSE, fecha aspas. Então essa foi a fala de Flávio Bolsonaro. Você se lembra que no mês passado ele citou uma informação falsa sobre as urnas eletrônicas brasileiras ao pedir a uma plateia de representantes diplomáticos estrangeiros que enviassem a maior quantidade de observadores possível para acompanhar o pleito de outubro. O filho do ex-presidente Jair Bolsonaro, que se tornou inelegível por uma reunião com embaixadores na qual ele teceu também ataques ao sistema eleitoral no país, mencionou dados inverídicos sobre uma empresa venezuelana que aparece em documentos da CIA que foram divulgados pela gestão Trump na semana passada. Agora são 6h07. A Karen Lemos está de volta com mais detalhes agora sobre a crise migratória na fronteira, no limite da fronteira com a África e a Europa. Oi, Karen.
4: Isso mesmo, Débora. Olha, representantes de países da União Europeia vão se reunir num encontro aí de emergência, né, justamente para debater essa crise migratória vivida ali na cidade de Ceuta, que é um território autônomo da Espanha, no norte da África, como você disse ali, né, no limite fronteiriço entre África e Europa. E essa cidade que recebeu dezenas de milhares de imigrantes marroquinos na semana passada, esse encontro aí está marcado para acontecer amanhã. No final de semana, a gente lembra que o ouvinte, né, 22 países membros do bloco assinaram esse pedido aí para essa reunião emergencial e enviaram para a Irlanda, que é o país que detém a presidência rotativa da União Europeia. Eles solicitam aí uma resposta coordenada e uma revisão da cooperação com o Marrocos, é justamente o país de onde esses migrantes vieram. Hoje, mais cedo, o ministro das Relações Exteriores da Espanha, José Manuel Álvarez, disse que vai exigir solidariedade dos parceiros europeus nessa reunião de amanhã, né? E aproveitou para criticar países como a Itália, que anunciou a suspensão do acordo de Schengen, é aquele acordo lá sobre a livre circulação de cidadãos não europeus entre os países do bloco, né? O ministro ainda destacou que a Espanha é o país mediterrâneo do bloco com o menor número de chegadas de imigrantes irregulares. Já a Itália recebe o maior. Álvarez criticou ainda o governo de Giorgia Meloni, enfatizando que a Itália por vezes foi inundada por migrantes irregulares e que a Espanha sempre foi solidária ao governo italiano. Essa crise aí, né, despertou essas rusgas diplomáticas, portanto. Bom, a chegada de dezenas de milhares de imigrantes marroquinos a Ceuta, que deixou mais de 80 pessoas mortas, né, que tentaram atravessar a fronteira a nado, não foi planejada pelas autoridades marroquinas, foi o que concluiu o Serviço de Inteligência da Espanha. O êxodo em massa, no entanto, teve origem aí num boato disseminado pelas redes sociais sobre uma decisão da Justiça da Espanha de que os migrantes que chegassem a Ceuta nadando não poderiam ser deportados e teriam seus processos aí de imigração analisados de forma quase que automática, né, obrigatória. Essa versão deturpada da decisão judicial foi recebida por milhares de jovens marroquinos que já não têm muitas perspectivas de futuro lá no Marrocos, né? E eles entenderam aí que a Espanha os receberia de braços abertos e que eles não seriam repatriados, mas a gente viu as cenas tristes, né, dessa crise e não foi o que aconteceu, infelizmente. Débora.
1: Obrigada, Karen Lemos, pelas informações. E ainda no cenário internacional, um grupo de 25 estados norte-americanos governados por democratas processou o governo do presidente Donald Trump hoje, argumentando que a mais recente rodada de tarifas sobre produtos de 60 parceiros comerciais, assim como a maioria de suas tarifas anteriores, excede sua autoridade legal para tributar importações. As informações são do portal G1. Em 24 de julho, o governo Trump impôs novas tarifas de 10% e 12,5% a 60 parceiros comerciais, incluindo a União Europeia e o Brasil, sob a alegação de que eles não estavam fazendo o suficiente para impedir a exportação de mercadorias produzidas com trabalho forçado. Movida pelos estados no Tribunal de Comércio Internacional nos Estados Unidos, em Nova York, a ação segue contestações anteriores que foram apresentadas por pequenas empresas norte-americanas que buscaram a via judicial para bloquear as tarifas no dia em que entraram em vigor no mês passado. Estados e pequenas empresas já contestaram com sucesso tarifas globais impostas por Trump em seu segundo mandato, mas o presidente seguiu com novas tarifas, apesar de uma série de reveses locais. São 6h11 agora, e voltando aqui para o cenário local, para o cenário nacional, para as eleições aqui no Brasil, a série 50 Debates para o Brasil, apresentada pelo jornal da CBN, tratou hoje da privatização dos Correios. A estatal tem somado prejuízo nos últimos anos. Em 2025, o rombo total foi de 8,5 bilhões de reais. Ao mesmo tempo, a empresa continua responsável por prestar o serviço postal em todas as cidades do país. Para o professor Gessner Oliveira, da Fundação Getúlio Vargas, o modelo atual é insustentável. Segundo ele, os Correios não têm condições de competir nos mercados onde há operadores privados e, consequentemente, não geram os recursos necessários para atender ao conjunto da população.
5: é possível ter uma privatização com sucesso, obviamente bem planejada, gradual e, sobretudo, com boa regulação, buscando eficiência e cumprimento de metas, algo que, infelizmente, apesar de algumas melhoras nos meses recentes, os Correios não têm cumprido.
1: Já o diretor do Instituto de Finanças Funcionais para o Desenvolvimento, Davi Dekash, afirmou que os melhores sistemas do mundo são administrados pelos governos. Ele disse que é preciso recuperar os Correios e ter orgulho das estatais.
6: Temos que separar problemas setoriais, desafios, limites, problemas de gestão, de problemas decorrentes da forma de propriedade. Ou seja, há de se separar o que tem como origem o fato dos Correios serem públicos e as soluções não podem ser encaminhadas a partir de um diagnóstico equivocado da natureza do problema.
1: A série 50 Debates para o Brasil será exibida até a semana que antecede o primeiro turno das eleições. As discussões completas estão disponíveis no site da CBN. Você fica agora com o noticiário da sua região. Já já tem Paulo Vinícius Coelho.

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2: Situação de momento com a Milena Viana. Oi, Milena.
3: Juliana, aproveitando para atualizar a movimentação na Avenida Brasil, porque o trânsito permanece lento em direção à Zona Oeste, na altura da Penha, na pista central. O motorista que segue pela pista central está encontrando reflexos na altura de Manguinhos e também na passagem por Benfica. No sentido centro, estou observando dificuldades na altura de Bom Sucesso. Há reflexos também na altura da Maré. Em outro ponto da Brasil, em direção à Zona Oeste, o motorista perde tempo a partir de Irajá até a chegada a Coelho Neto. Também estou observando fluxo bem intenso na passagem.

0: Por Deodoro. No deslocamento entre a Zona Oeste e Zona Norte, o turista pode seguir pela Avenida Marechal Fontenelle e Albérico Diniz, que apresentam melhores condições nos dois sentidos, mesmo panorama observo pela Estrada Intendente Magalhães. No tanque, Rua Cândido Benício apresenta boas condições, fluxo apenas intenso na passagem pela Rua Baronesa, mas por enquanto sem grandes problemas, Juliana.
1: Tá certo, obrigada, Milena.
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1: São 6h17, bora falar de política. Estamos aí há quase 2 meses, né? Um pouquinho mais de 2 meses da disputa nas eleições. Primeiro turno aí em 4 de outubro. A gente ainda tem um quadro bem definido, gente, para disputar o Senado aqui no Rio. Quem conta é a Júlia Viana. Oi, Júlia.
3: Isso, Juliana. O cenário da disputa pelo Senado aqui no Rio é de candidatos empatados e de indefinição também no campo da direita, assim como na eleição para o governo do estado. O PL ainda não conseguiu consolidar a chapa completa, com lacunas aí que só devem ser preenchidas amanhã, na véspera do fim das convenções. O plano original do partido era lançar o ex-governador Cláudio Castro ao Senado, mas a gente lembra que ele desistiu em maio, depois de ser alvo de duas operações da Polícia Federal, e aí com isso o partido confirmou a candidatura de Carlos Portinho à reeleição. Outro nome com impasse é o do ex-prefeito de Belford Roxo, Márcio Canella, que foi preso em julho com um fuzil e é investigado por lavagem de dinheiro. A definição sobre Canella deve sair na convenção da Federação União PP prevista para essa terça, depender aí de um acordo com o líder do grupo, Antônio Rueda. Ainda no campo da direita, Juliano, Republicanos anunciou as candidaturas do deputado federal e o ex-prefeito do Rio, Marcelo Crivella, e do ex-prefeito de Belford Roxo, Vaguinho. Já o PRTB lançou ao Senado o presidente estadual da sigla e ex-procurador-geral de Justiça do Rio, Luciano Matos. Na esquerda, o cenário parece mais consolidado. Entre os principais nomes já confirmados estão os deputados federais Benedita da Silva, do PT, e Pedro Paulo, do PSDB. Já a Federação PSOL Rede anunciou a candidatura de Mônica Benício Viúva da vereadora Marielle Franco. Uma dúvida, Juliana, que persiste é sobre a eventual candidatura de Alessandro Molon, do PSB. Já o PDT lançou o nome do ex-ministro e ex-deputado Miro Teixeira. Apesar de os dois partidos apoiarem Eduardo Paes ao governo do estado, a legislação eleitoral permite aí que uma legenda que integra uma coligação lance um candidato ao Senado diferente daqueles propostos pela chapa majoritária. A gente vai seguir acompanhando então, Juliana.
1: Beleza, cenário ainda indefinido em algumas frentes. Obrigada, Júlia Viana.

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2: Oi PVC, boa noite, tudo bem?
3: Tudo bem, Débora, e você? Vamos avisar para quem está no carro, ou em casa, ou em qualquer lugar, que agora estou em novo horário com você, né, Débora? Todos os dias.
2: É isso aí. Durante as eleições, então, PVC às 6h20 da noite, porque nós tivemos uma mudança no horário do Viva Voz. O Viva Voz, então, Viva Voz Especial Eleições, das 7 às 8, por isso PVC mais cedo aqui com a gente durante esse período. PVC, faz um resumo pra gente aí, por favor, de como foi a rodada da Copa do Brasil no fim de semana.
3: Foi o pior número de gols. Vai terminar a rodada hoje às 21 horas sem Atlético Paranaense e Vitória, mas com 7 jogos, 7 gols apenas. Foi o menor número de gols de qualquer rodada de ida da Copa do Brasil em todos os tempos. O torneio começou a ser disputado em 89 e nunca teve tão pouco gol. Só se tiver um 3-0 hoje, um 4-1, é que muda esse cenário. 7 gols em 7 jogos, 4-0. Nunca teve em oitavas de final. Oitavas de final são 8 jogos, né? Por isso são oitavas de final. Nunca teve 4-0. Metade dos jogos

0: 0-0. Santos 0, Remo 0, Vasco 0, Fluminense 0, Atlético Mineiro 0, Juventude 0, Chapecoense 0, Cruzeiro 0. O que salvou foi Mirassol 1, Grêmio 1, o Internacional 2, Corinthians 0 e Palmeiras 3, Fortaleza 0, que foi o maior público da rodada. 38.888. Eu sei que a intenção da CBF foi juntar a rodada de oitavas de final com jogos sábado, domingo, segunda, terça, quarta e quinta, né? Porque amanhã começam os jogos de volta, mas acho que não deu certo. Porque, assim como no ano passado, ela tentou fazer isso no final da temporada e foi muito bem feito, deu muito certo. Dessa vez eu acho que não deu certo. Por quê? Porque a gente tinha acabado de sair da Copa do Mundo. O Campeonato Brasileiro estava voltando a pegar no breu depois de uma paralisação de um mês e meio. E aí para com num final de semana. E num final de semana que, para piorar, o Flamengo, o Bahia e o de São Paulo, três clubes importantíssimos, estão fora da disputa porque já foram eliminados. Então você tira público do estádio, você tira motivação, você tira interesse, você tira um monte de gente que estaria vendo o jogo do Campeonato Brasileiro e que não ficou vendo. Então a média de público foi de 23 mil pessoas, podia ter sido muito melhor se tivesse o Flamengo no Maracanã, o Bahia na Fonte Nova, o São Paulo no Morumbi. Acho que não deu certo, respeito a decisão da CBF. Mas acho que é para se pensar no ano que vem, se repete ou se muda. Eu mudaria.
1: PVC, explica pra gente aí essa treta entre Flamengo e Palmeiras aí sobre decisões do VAR.
0: Mais uma. Eu vou tentar contar cronologicamente, Débora. Na sexta-feira, na quarta-feira passada, teve aquele jogo polêmico Vitória 0, Palmeiras 4, em que o Maurício do Palmeiras tomou um cartão amarelo depois de dar uma cotovelada no zagueiro Kaká do Vitória. Na sexta-feira, o STJD anunciou que levaria o Maurício a julgamento. E o Palmeiras divulgou uma nota no sábado dizendo que se sentiu perplexo, recebeu com perplexidade a decisão do STJD por julgar um desrespeito à instituição Palmeiras e à autoridade da arbitragem brasileira. Eu concordo com essa análise última da autoridade da arbitragem, porque o tribunal não é para julgar lances técnicos. Se o árbitro errou ou acertou, mas deu o cartão amarelo, o árbitro viu a jogada, o VAR viu a jogada. Por que que o tribunal vai julgar? Mas o Palmeiras divulgou essa nota. O Flamengo, imediatamente depois, divulgou uma outra nota oficial dizendo que há a sensação de que um clube é beneficiado e citou sem citar o veículo, mas o veículo é o GE, citou uma estatística dos últimos 7 anos em que o Palmeiras é o clube que mais teve decisões favoráveis do VAR e menos decisões desfavoráveis, e o melhor saldo. Mas favoráveis ou desfavoráveis? A própria nota do GE, que foi divulgada com esses números, o GE diz que não fala em benefício ou prejuízo. Porque quando você tem uma decisão favorável do VAR, é para evitar um erro. Então não é que ela é favorável ao jogo. Eu acho que essa briga passou do ponto e que precisa de um mediador urgentemente. Principalmente porque nessa briga, quando o Flamengo divulga uma nota dizendo que tem um clube sendo beneficiado, e sem ter uma discussão exata sobre isso, uma estatística exata sobre isso, uma acusação concreta sobre isso, na prática o Flamengo está dizendo para o torcedor não ir ao estádio, para o torcedor não ligar a televisão e para o patrocinador não patrocinar um campeonato que ele está colocando sob suspeita. Se eu sou um patrocinador, para que eu vou botar dinheiro num campeonato que o Flamengo diz que está sob suspeita? Acho que tem sim uma discussão séria a se levar sobre arbitragem. Faz décadas isso, não é por causa de Flamengo e Palmeiras, mas acho que ela tem que ser levada com maturidade. E não avisando para o consumidor, para o torcedor, para quem quer que seja, para o patrocinador, para não participar dessa farra porque tem um clube sendo beneficiado. Supostamente beneficiado, segundo a nota do Flamengo, que para mim foi um enorme gol contra.
1: Tá certo, então. Obrigada, PVC. A gente volta a se falar amanhã. Beijo.
0: Obrigado, Débora. Até amanhã. Obrigado a todo mundo.
1: Ó, tem mensagem de ouvinte aqui, ó. O Gerson perguntando: cadê a Vera? Cadê o Viva Voz? Então, ó, Viva Voz, a partir de hoje, durante o período de eleição, um pouquinho mais tarde, a partir das 7 da noite ou entre 7 e 8 da noite, Viva Voz especial eleições com Vera Magalhães e convidados para analisar o cenário político. Então, Gerson, fica aí que já já eles estão chegando. Você fica agora com o noticiário da sua região.

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1: Às 6h27 agora, de volta com o Noticiário do Rio. Policiais civis de três delegacias prenderam hoje a influenciadora digital Nicole Evangelista do Carmo, conhecida nas redes sociais como Nick Frazão. Ela é investigada por pelo menos dois roubos na região de São Cristóvão. A Nick tem mais de 100 mil seguidores no Instagram e administra um podcast e uma página de entretenimento nas redes sociais. Segundo a polícia, equipes do setor de inteligência da Delegacia de Polícia de Paciência localizaram a influencer numa casa no bairro, na zona oeste do Rio de Janeiro, e no imóvel os policiais encontraram o carro descrito em dois inquéritos conduzidos pela Polícia Civil. Nessa ação, os agentes apreenderam um bastão de beisebol, um spray de pimenta e uma faca. Tudo isso estava dentro do carro dela. A gente tenta contato ainda com a defesa da influenciadora, que foi então detida, está presa aí por agentes de três delegacias, uma ação conjunta aí da Polícia Civil. São 6h28.

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1: É com você, Milena Viana.
2: Juliana, Praça Cibeles com lentidão para quem está em direção a São Conrado, esse trânsito carregado, reflexos no acesso pela Avenida Borges de Medeiros. Você, motorista que segue para a Lagoa, encontra fluxo apenas intenso pela Avenida Padre Leonel Franca, na altura da Avenida Visconde de Albuquerque, atualizando também a situação na Avenida Niemeyer. Trânsito lento para quem está em direção a São Conrado, na altura da Praça do Vidigal, está observando fluxo intenso também no acesso pela Avenida Delfim Moreira, na altura do posto 12. Aproveitando também para atualizar a situação na Delfim Moreira, fluxo apenas intenso nos dois sentidos, mesmo panorama pela Vieira Solto, boas condições para quem vai acessar Copacabana pela Rua Francisco Otaviano. Pela Avenida Atlântica, boas condições também em direção ao Leme, até a chegada à Avenida Princesa Isabel, está melhor que a Avenida Nossa Senhora de Copacabana, que apresenta lentidão na passagem pela Rua Figueiredo de Magalhães. Juliana.
1: Obrigada, Milena.
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0: Segunda-feira, 3 de agosto de 2026, a Polícia Federal adiou o depoimento do ex-sócio do dono do Banco Master, Daniel Vorcaro. Augusto Lima seria ouvido hoje. A decisão atendeu a um pedido da defesa. O depoimento ainda não foi remarcado. Augusto Lima é apontado como elo entre o senador Jax Wagner e o Master. O ex-líder do governo é suspeito de receber vantagens indevidas da instituição financeira. Jax Wagner nega a acusação. O ministro Alexandre de Moraes, do Supremo Tribunal Federal, declarou extinta a pena do tenente-coronel do Exército Márcio Nunes de Rezende Júnior, condenado por participação no chamado Núcleo 3 da trama golpista. A decisão foi tomada após o militar cumprir integralmente as condições previstas em um acordo de não persecução penal firmado com a Procuradoria-Geral da República. O acordo inclui a prestação de serviços comunitários, o pagamento de R$ 20 mil em multa e a participação em um curso sobre democracia, Estado de Direito e golpe de Estado. 25 estados governados por democratas entraram com uma ação judicial contestando as novas tarifas globais impostas pelo presidente Donald Trump. O grupo argumentou que a nova política tarifária extrapola os poderes do executivo. Eles se somam a processos semelhantes movidos por grupos de pequenas empresas que alegam que as cobranças são ilegais. As taxas entraram em vigor no último mês. Foram confirmados 3.605 casos de ebola na República Democrática do Congo. O número de mortos chegou a 1.587, resultando em uma taxa de letalidade de 44%. Em velocidade recorde, o país registrou o pico histórico de 567 novos casos e 296 mortes, isso em apenas uma semana. A Organização Mundial da Saúde anunciou o reforço da linha de frente para combater a doença. Agora, no horário de Brasília, são 6 horas e 34 minutos.
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2: Ponto final CBN de volta, Igor Cardim também de volta em Brasília, com o resultado da reunião entre Flávio Bolsonaro e as lideranças do Republicanos. Oi, Igor.
3: Pois é, terminou essa reunião aqui em Brasília. O presidente nacional do Republicanos, Débora Marcos Pereira, informou ao candidato do PL à presidência, Flávio Bolsonaro, que 17 dos 27 diretórios estaduais do Republicanos decidiram defender a neutralidade na disputa presidencial. E ele disse que esse cenário se torna aí inviável neste momento para uma aliança nacional entre os dois partidos. Lembrando que o Republicanos tem convenção nacional marcada para amanhã desta terça-feira, mas aliados de Flávio dizem que uma nova reunião deve ocorrer antes desta convenção na manhã de terça. Então, Flávio tentando ainda trazer o Republicanos para a coligação da chapa presidencial. Participaram também desta reunião o presidente do PL, Valdemar Costa Neto, e o senador Rogério Marinho, que é coordenador da campanha de Flávio e também defende o nome da ex-presidente da Caixa, Daniela Marques, que é filiada ao Republicanos, como uma possível candidata a vice, mas essas negociações estaduais estão aí impedindo então um acordo nacional de Republicanos e PL na candidatura de Flávio Bolsonaro. Débora.
2: Obrigada pelas informações, Igor Cardim, em Brasília, trazendo aqui detalhes das negociações para que o candidato do PL, Flávio Bolsonaro, consiga definir quem será a vice, né? Ou vice na sua chapa, preferência por uma mulher. E a gente lembra que o prazo termina nesta quarta-feira, dia 5.

0: 5 de agosto. O João Rosa, também em Brasília, tem mais informações sobre a abertura do judiciário. Oi, João.
1: Oi, Débora, tudo bem? O presidente do Supremo Tribunal Federal e do Conselho Nacional de Justiça, ministro Edson Fachin, vai apresentar amanhã uma proposta para criar uma política nacional de prevenção e gestão de conflitos de interesse no judiciário. A CBN teve acesso a essa minuta de resolução que será apresentada durante a sessão do CNJ. A proposta estabelece diretrizes para que tribunais de todo o país identifiquem e previnam situações que possam colocar em dúvida a imparcialidade de magistrados e servidores. Entre os casos previstos estão a participação em eventos patrocinados por empresas, o recebimento de presentes e benefícios, relações com grandes litigantes, vínculos familiares ou profissionais, além do uso de informações obtidas em razão do cargo. O texto também prevê atenção especial para magistrados que atuam em áreas consideradas mais sensíveis, como licitações, contratos, precatórios, concursos públicos e tecnologia. Apesar disso, Débora, a resolução não será aplicada aos ministros do Supremo Tribunal Federal, já que o STF não está subordinado ao Conselho Nacional de Justiça. A proposta será apresentada ao plenário do CNJ e, depois disso, será aberta uma consulta pública por 60 dias para que tribunais e entidades possam prestar sugestões, apresentar ali sugestões antes da elaboração da versão final. Nos últimos anos, a gente lembra que o Supremo vem sendo alvo de críticas relacionadas à atuação de ministros, principalmente por suspeitas de conflitos de interesse e pela participação em eventos patrocinados por empresas. Diante desse cenário, Fachin também tem defendido a criação de um código de ética específico para os ministros do STF. Esse texto está sob relatoria da Carmen Lúcia, está sendo elaborado aí pela ministra Carmen Lúcia, e que o que eu escuto aqui de interlocutores da corte é que a expectativa é que esse código de ética avance ainda neste semestre aqui na Suprema Corte. Essa medida é considerada uma das principais prioridades da atual gestão de Fachin. Débora.
0: Obrigada pelas informações, João Rosa, em Brasília. Agora nós vamos ao Rio de Janeiro. A Júlia Viana tem detalhes aqui sobre as mudanças no acesso ao Cristo Redentor, que acho que é o ponto turístico mais visitado do Brasil, né, Júlia? Boa noite para você.
2: Isso, Débora, boa noite para você também. Um dos principais cartões postais, né, do Brasil já começou a passar por mudanças hoje. As quatro escadas rolantes do Alto Corcovado foram desligadas para obras de modernização e a capacidade diária de visitantes no platô vai ficar reduzida pela metade até maio do ano que vem. A visitação turística continua, mas o trecho final entre o centro de atendimento e o platô do Cristo agora é feito pelas escadas de pedra. Para garantir a acessibilidade de quem tem a mobilidade reduzida, foram disponibilizados, então, 10 equipamentos escaladores. A Adélia Barros veio de Brasília hoje, subiu o monumento usando um desses mecanismos de acessibilidade e comentou sobre a experiência que ela teve.
3: Tranquilo, muito tranquilo. Estou muito cuidadoso comigo. Foi muito ótimo. Maravilhoso, né? Muito bom. Estou gostando muito. É.
4: O Rio é maravilhoso. Lindo, lindo, lindo. Superou minhas expectativas.
2: O engenheiro civil Alexandre Augusto, responsável por fiscalizar as obras, explicou sobre as melhorias que estão sendo feitas.
5: Vão ser trocadas 4 escadas rolantes, incluir mais 2 planos inclinados para melhorar a acessibilidade do Alto Corcovado. São equipamentos modernos, né, que sofrem menos manutenção, né, que tem uma geração, uma economia de energia. As escadas, elas são preparadas, né, para os intempéries aqui do Alto Corcovado, porém em dias, né, que precisam ser fechado, né, devido aos eventos climáticos, elas sim vão ser respeitadas e serão fechadas.
2: O acesso pelo trem do Corcovado, vans oficiais, trilhas e elevadores continua funcionando normalmente. A modernização das instalações acontece pouco mais de um ano após a morte do turista Jorge Alex Duarte, que sofreu um mal súbito no Cristo. Débora.
0: Muito obrigada pelas informações. Essa foi a Júlia Viana no Rio de Janeiro. Você fica agora com o noticiário da sua região. Já já tem Guilherme Muniz e o CBN Auto Esporte.

0: É hora de falar de esporte com Carlos Eduardo Ébola. Ele deixou o comentário gravado.
1: Boa noite para você, boa noite para todo mundo que acompanha aqui a programação da CBN. O momento agora é de olhar para a Copa do Brasil, né? Porque tivemos no final de semana o clássico, jogo de ida pelas oitavas de final, Vasco e Fluminense. Um jogo com poucas emoções. Aliás, um primeiro tempo muito faltoso, né? Não tivemos emoções de gol, porque o jogo terminou 0-0, o que é uma pena, né? A alegria do futebol é a bola na rede. E Vasco e Fluminense não tiveram essa competência. Mas no primeiro tempo tiveram muita competência para fazer falta, né? O que deixa o jogo chato, amarrado, truncado e difícil de aturar, inclusive. Mas no segundo tempo, com um jogo um pouco mais jogado, achei o Fluminense melhor. Uma grande chance, inclusive a melhor chance do jogo, foi nos pés do John Kennedy. Ele acabou desperdiçando, ou a gente pode falar que o Léo Jardim fez uma grande defesa. Fato é que o 0-0 mostra muito bem a dificuldade que hoje essas duas equipes têm para construir jogadas ofensivas e transformá-las em gol. Né? Mesmo quando tem bom volume, o Vasco comete falhas no ataque e o mesmo acontece com o Fluminense. Um lado positivo para o Vasco é que com o Pedro Emanuel, o novo treinador, parece que na parte defensiva as coisas estão se encaixando. Eu digo parece porque está tudo muito recente ainda. Né? Existe esse recorte aí que mostra que o Vasco evoluiu na parte defensiva, mas é um recorte muito pequeno, porque o Vasco agora tem 2 jogos seguidos sem tomar gols. 2 jogos é muito pouco. Não dá para falar que o Vasco melhorou tanto assim, mas o que dá para a gente confirmar é que estava feia coisa na parte defensiva, né? Porque quando, pela primeira vez no ano, um time consegue ficar 2 jogos seguidos sem tomar gols, é porque a defesa vinha sendo muito vazada. Então, no mínimo, uma tranquilidade um pouquinho maior na parte defensiva, mas ainda os problemas existem na parte ofensiva. Também é esse um problema do Fluminense, que não consegue transformar oportunidades em gol também com facilidade. O Fluminense teve até mais finalizações que o Vasco, mas ficou nesse 0-0. E agora vai buscar, no jogo da volta, a classificação. O Fluminense, na volta, é o mandante. Isso não altera em nada, porque o jogo vai ser novamente no Maracanã. O que altera é na administração dos ingressos. Aliás, por falar nisso, decepcionante o público no sábado. Pouco mais de 36 mil torcedores para acompanhar um jogo de uma competição importante, eliminatória, e que vale um título, que é importante, que vale muito dinheiro, e para Vasco e Fluminense, uma ótima oportunidade para levantar uma taça no ano. A Copa do Brasil, ela é um torneio acessível, né? Basta a gente lembrar que no ano passado, o Vasco foi vice-campeão da Copa do Brasil. Então, eu achei um público decepcionante, maioria do Vasco, torcida do Fluminense em mínimo número, o que ficou ainda mais decepcionante da minha parte, porque esperava ver mais tricolores nas arquibancadas do Maracanã. Vamos ver se as torcidas se empolgam mais para o jogo da volta, aí sim, decisivo. Daí saiu classificado. Como o primeiro jogo foi 0-0, é tudo literalmente do zero. Quem vencer leva a vaga na próxima quarta-feira. Se der empate, vamos para os pênaltis. Vasco e Fluminense, eu espero ver um jogo melhor. Não um pouco melhor, não. Acho que tem que ser muito melhor, porque o primeiro jogo, de fato, ficou bem abaixo daquilo que os dois times podiam produzir. Boa noite para você.
0: Valeu, obrigada pelas informações. Carlos Eduardo Éboli, lembrando que logo mais 8 da noite tem isso e muito mais no 4 em Campo. Agora são 6h45.
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0: Guilherme Muniz falou hoje sobre o lançamento de um sedã de luxo.
1: Oi, pessoal, muito boa noite. Hoje eu quero contar para vocês sobre o novo lançamento da Lexus aqui no Brasil. É o Lexus ES, a oitava geração do sedã de luxo. Teve o lançamento confirmado por aqui, inclusive já entrou em pré-venda. R$ 400 mil. Esse é o preço da versão híbrida, que é a ES350H, a versão que chega primeiro por aqui. Depois vai vir a versão 100% elétrica, mas ela ainda não está com preço confirmado, e isso é só mais para o final do ano mesmo. Por esse preço, o que a gente consegue comparar no mercado brasileiro? Ele custa R$ 10 mil a mais do que a BMW pede pelo Série 3 M Sport. Qual a diferença? O alemão, ele é menor e não tem eletrificação. Enquanto o Lexus, na verdade, o ES, ele é rival do Série 5 da BMW. Só que o Série 5 custa mais de R$ 600 mil na versão híbrida plug-in. Portanto, é esse jogo que a Lexus está fazendo para

0: tela de 14 polegadas com quadro de instrumentos de 12,3 polegadas. O que tem debaixo do capô? É um carro híbrido, como eu disse, e foi atualizado esse conjunto híbrido. O motor é um 2.5 aspirado de 4 cilindros em linha, são 189 cavalos e 24 kg de torque, isso no motor a combustão. Já o motor elétrico, 162 cavalos e 27,7 kg de torque. Ao todo, a potência combinada é de 247 cavalos, sendo suficiente para levar esse carro a 100 km por hora em 7,7 segundos. Portanto, Lexus ES chega ao Brasil na oitava geração para brigar de frente com o BMW Série 3 M Sport. Por hoje é isso, pessoal. Até mais.
1: Até mais, Muniz. São 6 horas 49 minutos agora.
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0: Tássio Veloso, boa noite, tudo bem?
1: E aí, Débora, boa noite para você, tudo bem? Boa noite para Carol, boa noite para os ouvintes.
0: Carol não tá aqui hoje, tô em voo
1: É
0: solo, mas
1: folga?
0: ela volta
1: É
0: aí nos
1: folga de
0: próximos
1: aniversário?
0: dias. Não necessariamente,
1: Vamos
0: mas
1: juntos,
0: ela
1: né?
0: já tá de volta. Ô,
1: Tá
0: Tassos,
1: bom.
0: o que que aconteceu com o WhatsApp? O pessoal não tava conseguindo mandar fotos hoje?
1: Agora, informação nova, pão quente aqui na Rádio CBN. Muitas reclamações, Débora, lá no Dawn Detector, aquela ferramenta de monitoramento de serviços digitais. Fiz alguns testes aqui, também não estou conseguindo subir foto, no caso, mandar foto, né, via conversa. E aquele status, que são as imagens e vídeos que somem em 24 horas dentro do WhatsApp também não estão funcionando no momento. Então, você ouvinte que está passando por essa dificuldade, saiba que você não está sozinho e.
0: Opa, perdemos a conexão com o Tássio Veloso. Vamos tentar refazer, gente? O Tássio estava falando sobre esse problema no WhatsApp que o pessoal não está conseguindo mandar foto. Você tentou mandar foto? Teve problema? Compartilha com a gente aqui no nosso WhatsApp, que é o 11 99911 9981. Tássio está de volta?
1: Oi, tô aqui.
0: Vamos lá. Então, você dizia, enfim, que é assunto quentinho, né? Porque as pessoas estão com essa dificuldade de anexar as fotos.
1: E não só fotos nas conversas, também nos status, que são aquele mecanismo de conteúdo que desaparece depois de 24 horas, sabe? Então, hoje, Débora, o que eu vinha dizendo aqui, não sei se você pegou, é que a bruxa tá solta no WhatsApp. Agora é esse problema. Pela manhã, viradinha da manhã para tarde, muitas pessoas foram banidas do WhatsApp, perderam acesso à conta no mensageiro. Também foi um problema global, ninguém entendeu muito bem o que estava acontecendo. Esse assunto ficou entre os mais lidos da internet no período da tarde. Depois, algumas pessoas começaram a recuperar essas contas. Então, grande dificuldade. E assim, está falando do aplicativo mais usado do Brasil, né? Então, eu bato na tecla de que seria bom se eles tivessem um pouco mais de transparência para explicar o que aconteceu antes, porque deram uma nota que não explicava tudo, e também agora o que está acontecendo novamente. Que as pessoas usam o WhatsApp para trabalhar, para se divertir, para fofocar, para perguntar do Pix, para tudo. A gente sabe, o WhatsApp é usado para tudo. E aí está com essa dificuldade hoje.
0: Pois é, o Marco disse que acabou de testar, dele tá normal, mas tem vários outros ouvintes aqui dizendo que não estão conseguindo mandar
1: Sim.
0: foto, ou que manda, a pessoa não recebe, estão enfrentando esse problema. Eu também vi nas redes sociais pessoas conhecidas aqui que fazem parte, das minhas redes sociais, do meu círculo de amizades, dizendo que a conta tinha sido suspensa e não sabia o que tinha acontecido. Bom, vamos ver aí se isso se resolve para todo mundo rapidamente. Obrigada, Tássios. Até quarta-feira.
1: É, dias novos, até quarta-feira. Beijo.
0: Pois é, tanto Guilherme Muniz quanto Tássios Veloso, às segundas e quartas, em novos horários, nesse período de eleição, aqui já no finzinho do Ponto Final CBN, por causa do Viva Voz especial que estreia hoje. Você fica agora com o noticiário da sua região.

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2: Milena Viana.
3: Juliana, reforça a situação na linha vermelha porque o trânsito piorou bastante para quem está em direção à Baixada Fluminense no trecho entre o Caju e a chegada ao Galeão, trânsito bem complicado. O motorista que optou pela Avenida Brasil também está encontrando dificuldades na altura de Manguinhos, na altura da Fiocruz, há reflexos em Benfica e também na altura do Caju. O motorista que sai do centro em direção à Zona Norte, melhor seguir pela Leopoldo Bulhões, está observando pistas livres nos dois sentidos. Pela Rua Uranos, o motorista também encontra fluxo apenas intenso na altura de Olaria, mas por enquanto sem grandes problemas. Pela Dutra, estou observando dificuldades em direção a São Paulo, na altura de São João de Meriti, também na passagem por Coelho da Rocha, entre Belfor Roxo e Nova Iguaçu. O motorista volta a enfrentar dificuldades pela Via Light, melhores condições nos dois sentidos. Eu vou ficando por aqui, uma excelente noite a todos e até amanhã, Juliana.
2: Valeu por hoje, obrigada, Milena Viana, até amanhã.
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0: São 6h56, voltamos a falar aí de política, porque estamos às vésperas do fim das convenções partidárias, elas vão até o dia 5 de agosto, depois de amanhã, e temos aí um cenário com 9 candidaturas confirmadas na disputa ao governo do estado. Quem traz um raio-x aí detalhado da situação atual, né, nessa pré-campanha, é a Júlia Viana. Oi, Júlia.
1: Oi, Juliana. E há pouco a gente falava que ainda tem incertezas em relação ao Senado e em relação ao governo. Na ala da direita também tem incertezas em torno aí, por exemplo, do nome do vice de Douglas Ruas do PL e do apoio que o presidente da Alerj busca para ganhar projeção nas pesquisas. Amanhã deve acontecer a convenção da Federação União Brasil Progressistas. As candidaturas do ex-prefeito Eduardo Paes do PSD e de Douglas Ruas travam uma batalha pelo apoio formal do grupo, mirando aí 2,5 minutos a mais no tempo de TV na propaganda eleitoral obrigatória. Nos bastidores, o doutor Luizinho, figura mais importante do PP, tem atuado pela neutralidade na disputa, seguindo a orientação da decisão tomada em âmbito nacional. Mas o acordo vai depender de Antônio Rueda, líder da federação no estado e candidato a deputado federal pela União Brasil. Ele chegou a ser procurado pelo grupo de Paz e conversou com o presidente do Senado, Davi Alcolumbre, sobre a situação do União no estado do Rio. A expectativa do PL é que a federação indique, então, um novo nome para ocupar a vaga de vice de Douglas Ruas. Se os partidos não anunciarem ninguém, Ruas pretende escolher uma mulher da própria legenda para ser vice. Nesse fim de semana, houve mais uma movimentação política a favor de Paz. A candidatura do ex-prefeito recebeu a formalização do apoio da federação formada por PT, PCdoB e PV. Ao todo, são candidatos ao Palácio Guanabara, então, Juliana: Eduardo Paes, do PSD, Antônio Garotinho, do Republicanos, Douglas Ruas, do PL, André Marinho, do Novo, Coronel Busnello, do Missão, William Siri, do PSOL, Ciro Garcia, do PSTU, Juliette Pantoja, do Unidade Popular, e Luan Manteiro, do PSO. Juliana, e é só o início aí dessa disputa. A gente vai seguir acompanhando muito de perto aqui na nossa programação, Juliana.
0: E haja reunião e haja negociação até o dia 5, né? Já que a gente ainda tem essas brechas aí e acordos de última hora até o dia 5. Então, as convenções rolando em todo o Brasil, aqui no Rio de Janeiro também. Obrigada, Júlia.

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1: De volta para me despedir do ouvinte, muito obrigada pela companhia, tenha uma ótima noite. Amanhã estaremos de volta a partir das 5 horas e nesse período de eleição, das 5 às 7, Ponto Final CBN. E logo depois, o Repórter CBN, você fica com o Viva Voz especial Eleições, na apresentação de Vera Magalhães. A produção do Ponto Final foi de Matheus Leite, assistência de produção Suelton Viana, trabalhos técnicos de Daniel Mesquita e Anderson Wendel.

0: Segunda-feira, 3 de agosto de 2026. O Conselho Nacional de Justiça deve começar a analisar uma proposta com medidas para tentar evitar conflitos de interesse no judiciário. Os conselheiros também devem votar uma resolução sobre o fim da aposentadoria compulsória como forma de punição a magistrados. O texto em discussão propõe regras para a participação de juízes em eventos, atividades privadas, recebimentos de presentes e vínculos com parentes. O Ministério das Cidades pediu à equipe econômica 750 milhões de reais em um fundo habitacional para manter a linha de financiamento para reformas de imóveis operando após agosto. A iniciativa faz parte do programa Reforma Casa Brasil. Segundo o jornal O Globo, integrantes do Executivo dizem que o tema está em análise e que a decisão vai depender também de uma avaliação dos riscos jurídicos de um eventual aporte. O presidente dos Estados Unidos, Donald Trump, chamou a liderança iraniana de inacreditavelmente confusa e afirmou que Teherã deve escolher entre um acordo ou a rendição total. O republicano também afirmou que o Estreito de Hormuz está completamente sob o controle da Marinha norte-americana. A fala ocorre em meio a um impasse sobre novas negociações para um acordo de paz na Guerra do Oriente Médio. No horário de Brasília, 7 horas, 2 minutos.
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2: Olá, são 7 horas e 3 minutos, eu sou a Vera Magalhães, você já me conhece aqui do Viva Voz, agora Viva Voz Especial Eleições, estreando hoje. Seja muito bem-vinda, seja muito bem-vindo, a gente vai junto até às 8 horas com análise, com bastidores, com um pouco mais de informação sobre essa eleição que está começando para valer agora. Eu já vou apresentar os meus companheiros de análise de hoje. Pedro Doria vai começar a ficar com a gente todas as segundas-feiras, direto do Rio de Janeiro. Você já conhece o Pedro, da coluna dele de tecnologia, nas manhãs aqui com o Milton e a Cássia, e agora comigo toda noite. Boa noite, Pedro, bem-vindo.
3: Boa noite, Vera, tudo bom, ouvintes? Vamos lá, essa eleição vai ser uma aventura.

0: Bacana.
1: Vai ser bom partilhá-la com vocês. Aqui do meu lado, Fábio Zambelli, analista político, jornalista, muitos anos de análise, de cobertura de eleições como essa. Boa noite, Zambelli. Obrigada por ter aceitado o nosso convite.
0: Boa noite, Vera. Boa noite, Pedro. Uma satisfação participar dessa jornada eleitoral aqui no Viva Voz.
1: Delícia. É isso, gente. Vocês também podem participar. Mandem suas perguntas, mandem suas dúvidas. A gente quer também tornar a eleição algo mais compreensível para todo mundo. Os movimentos, os bastidores, aquelas dúvidas que você tem, que acha que são bobagem, mas que, na verdade, são importantes. Vou começar trazendo aqui para a gente debater, Pedro e Zambelli, as convenções do fim de semana. A gente está quase no prazo final aí de realização de convenções partidárias, as alianças estão se definindo agora, elas são importantes porque dão tempo de TV para os candidatos, definem quem vai contar com palanques fortes nos estados e, portanto, puxadores de votos para si. E a gente viu no fim de semana uma convenção importante que foi a que oficializou a candidatura do Lula aqui em São Paulo, e outra também em São Paulo um dia antes, a do Lula foi no domingo, no sábado a convenção do governador Tarcísio de Freitas com a presença do Flávio Bolsonaro. Então, aquilo que a gente vem falando há algum tempo, São Paulo como o centro nervoso da eleição. Pedro, queria começar passando a bola para você. Hoje foi um dia de pressão em cima do Republicanos. Republicanos é o partido do governador Tarcísio, é também um partido que foi aliado do governo Bolsonaro, mas que hoje está ali, embora tenha ministério no governo Lula, se diz independente. Mas é o partido que pode dar uma vice ao Flávio Bolsonaro e encorpar o tempo de TV do PL. O que você me diz sobre isso? O Republicanos tem interesse de ir com o Flávio? Não tem? Vai cozinhar o galo por mais um tempo? E o que é que está em jogo, né, nessa decisão sobre os partidos irem solteiros ou fecharem uma aliança?
2: Vera, eu acho que está evidente que o Republicanos, assim como progressistas, assim como União, todos os partidos da direita estão fugindo de Flávio Bolsonaro tanto quanto seja possível fugir dele, né? E eu acho que me parece que existem algumas razões para isso. Primeiro, participar com uma vice quer dizer também participar com dinheiro. E todo mundo já entendeu que as regras de eleição no Brasil mudaram. O que vale mesmo é você ter muito deputado federal na Câmara. Por quê? Porque deputado federal, quanto mais você tem, mais dinheiro você tem de fundo eleitoral, de fundo partidário. Então, no fim das contas, se o poder está concentrado no Congresso, se os partidos não precisam mais tanto de presidente da República quanto já precisaram para conseguir soltar emendas, para conseguir fazer sua política local, que é o que vale para 3/5 dos deputados, o que que um partido desses ganha de se unir com a família Bolsonaro, que todo mundo sabe que trai assim que dê? Houve uma sinalização lá atrás por parte da direita. Se Tarcísio de Freitas fosse candidato à presidência, eu acho que a gente ia ver a direita se unir. Mas era um projeto comum de todo mundo. Um projeto da família Bolsonaro, um projeto da família Bolsonaro. Não é um projeto da direita brasileira. E no fim das contas, se por um acaso o Flávio foi eleito, ele vai precisar do apoio dessa turma e ele vai ter. Mas para que dar agora, né?
1: Exato, Zambelli, a gente está vendo uma pressão grande, né? Estão usando de tudo como argumento e eles gostariam de ter a Daniela Marques como vice do Flávio Bolsonaro. Qual que é o raciocínio que pauta a decisão do Marcos Pereira e também dos outros partidos que estão optando por essa solteirice?
0: Vera, tem alguns elementos políticos, né? Os arranjos regionais desses partidos, do Republicanos, do Progressistas, do União Brasil, eles favorecem a causa da independência, da autonomia, que é importante para esses partidos, como disse o Pedro, formar bancadas numerosas de deputado federal. E essas bancadas não obedecem à lógica nacional, mas à lógica mais paroquial das eleições. Só que tem um outro componente que está passando, acho que um pouco à margem desse debate, que é o sentimento que esses líderes partidários, principalmente os presidentes de partidos, grandes partidos do Centrão, eles têm com relação aos rumos da campanha do Flávio Bolsonaro. Para embarcar na chapa do Flávio Bolsonaro, você vai acabar sendo sócio de tudo que essa campanha promover daqui para frente. E tem uma expectativa grande desses líderes partidários do Centrão de que a campanha do Flávio, em algum momento, radicalize um pouco nos ataques, sobretudo ao Supremo Tribunal Federal. E esses presidentes de partido, eles têm preocupação.

0: informações objetivas com relação a investigações, a situações que podem ser ainda objeto de apuração pelo Supremo. Eles não querem criar um ambiente de confronto nesse momento da campanha, ainda mais com a perspectiva de uma campanha muito acirrada, muito disputada. Eles não estão embarcando num candidato que é favoritíssimo. É um candidato que tem chances, mas está hoje em desvantagem em relação ao presidente Lula. Então, esse cálculo bem pragmático dos partidos de Centrão, e é bom lembrar, Vera, que nesse momento, em 2022, o Republicanos e o União Brasil e o Progressistas estavam embarcados na campanha do Jair Bolsonaro. Né, porque
1: havia... 18 com o Geraldo Alckmin, uma boa parte desses partidos.
0: Então,
1: também,
0: essas opções necessariamente não... E no final das contas, também vão estar na base governista qualquer que seja eleito. Então, os cálculos agora, eles levam muito mais em consideração os riscos de uma coligação do que as vantagens. E isso explica essa demora na tomada de decisão, mas que se encaminha para um distanciamento. É claro que a gente tem que esperar convenções sempre o dia 5, né? E até depois do dia 5 tem um processo de registro que ainda vem pela frente. Mas a fotografia de hoje não nos autoriza a dizer que haverá ali uma composição do Flávio com algum desses partidos, sobretudo Republicanos, Progressista e União Brasil. O Podemos também está em discussão, né? A gente está acompanhando no último dia esse movimento. Também acredito que o Podemos não vai embarcar na chapa. Então tudo indica que terá uma chapa aí mais puro sangue com uma vice do PL mesmo.
1: Do lado do Lula, ele tentou o MDB, não conseguiu, garantiu o PSB do Geraldo Alckmin, e essa aliança está replicada em vários estados. No domingo, a convenção aconteceu aqui em São Paulo e ele acabou cometendo um ato falho que eu queria trazer aqui para a nossa discussão. Vou pedir para o Matheus e para o Anderson soltarem a sonora do Lula na convenção no domingo. Pode soltar.
2: Qual é o país do futuro que eu vou lhe entregar quando você, Haddad, depois de governar São Paulo por 8 anos, quiser ser presidente da República? Ou você, Rafael, porque quem sabe sai do Piauí o próximo, ou quem sabe do Rio Grande do Sul, ou quem sabe do Ceará, ou quem sabe de Pernambuco, de algum lugar vai sair da Bahia, de algum lugar pode sair.
1: Pedro, ele pensou rápido e corrigiu ali, né, mas me pareceu que foi um afago, que não foi um ato falho totalmente, foi um pouco calculado, afinal ele tá pondo o Haddad na terceira roubada aí, se não me falha a memória, né?
3: Haddad, Patrus Ananias, não são poucos os que o Lula está botando em roubadas, né? O Lula precisa... A eleição vai ser decidida no Sudeste, né? A eleição presidencial. É onde tem indeciso, principalmente nas periferias urbanas de São Paulo, Rio e Belo Horizonte. Então ele precisa de candidatos fortes, ele precisa de candidatos que façam presença, que animem a militância a achar que existe uma chance, mesmo que não exista, como é o caso de São Paulo, como é o caso de Minas. Fernando Haddad já foi o substituto dele em 2018, quando o presidente Lula foi preso, né? Eu tive a impressão, durante um determinado tempo, que ele estava preparando dois herdeiros, né? Guilherme Boulos, para o caso de o brasileiro querer dar uma guinada para a esquerda, e Fernando Haddad, para o caso de um candidato da esquerda precisar ser uma figura mais próxima do centro. O Boulos escolheu não estar no PT? O Boulos acabou indo para o PT? Eu não lembro.
1: Acho que não fez ainda o movimento. Não fez o movimento esperado, né? Mas ele não precisou porque ele não é candidato.
3: Ele é candidato. Então a gente tem essa situação em que o Brasil deu uma guinada para a direita, não parece que vai durar muito, ser tão rápido um retorno a uma simpatia à esquerda. O PT não tem muito nome, né, Vera, para suceder o presidente Lula. E com esse perfil mais moderado, Haddad é o único nome. Incrivelmente, o Haddad é o único nome dentro do PT.
1: Na convenção do Camilo Santana, deram um jeito de pôr lá um repente com o nome dele, para inflar o nome dele, mas parece que tá algumas casas atrás, né?
3: Mas ele não apareceu muito no Ministério da Educação, né? A oportunidade dele era ter brilhado no Ministério da Educação. Não aconteceu.
1: Não aconteceu. Zambelli, essa falta de um sucessor foi sempre uma opção, né? Para que o Lula fosse o único caminho à esquerda. Mesmo quando ele ameaçou não ser candidato de novo em 22, ninguém acreditou muito e logo ficou claro que ele ia para mais uma jornada, né? Isso explica o favoritismo, mas também a rejeição do Lula? Essa insistência em mais e mais e mais projetos do Lula?
0: Acho que não foi construído.

0: de um plano de sucessão, né, nos parâmetros convencionais, e o Haddad acabou ficando quase como o único candidato que sobrou ali dentro desse figurino. Agora, tem uma coisa importante, Vera, que a gente não acredita em coincidência na política. Então, essas mensagens do presidente Lula, elas sempre têm alguma finalidade. Hoje, por exemplo, várias fontes com as quais eu conversei me chamaram a atenção para um ponto. Quando o presidente Lula sinaliza, passa essa mensagem, né, para a política, de que o Haddad é na linha de sucessão ali, quase que a figura número um, né, o top of mind dele, ele também faz uma sinalização para um ator nem tão oculto assim nas últimas eleições, que é o mercado financeiro. O mercado está muito preocupado com o que seria um governo Lula 4, do ponto de vista do ajuste fiscal, das contas públicas, dívida pública. E a sinalização de que o Haddad é que está nessa linha de sucessão, mesmo que ele não vá ser ministro da Fazenda, que não é o cenário mais provável hoje, ele deve assumir uma posição mais
1: Na
0: política, né,
1: casa
0: no próximo
1: civil,
0: governo, mas é muito importante para o mercado, que está olhando a previsibilidade já os próximos 4 ou 8 anos, entender que nessa linha sucessória, na cabeça do presidente Lula, já existe um nome que, para o mercado, talvez não seja o melhor, o figurino que o mercado gostaria para uma função como essa, que exige ali um compromisso mais rigoroso com as contas públicas. Mas o Haddad já se provou, enquanto ministro, que entre os petistas, me parece o mais, além de ser o mais moderado, como disse o Pedro, né, o mais tucano entre os petistas, o Haddad me parece o mais responsável do ponto de vista fiscal, ou pelo menos que demonstre essa preocupação. E nesse momento a gente está vendo já isso fazer preço no mercado. As pessoas estão começando a entender que o Lula 4 pode não ser tão ruim assim quanto se imaginava no passado. Então, o presidente Lula, além dos reiterados pedidos ali do ministro Dario Durigan, né, no sentido de fazer um discurso, mais previsível para o ajuste fiscal, quando ele coloca o Haddad na mesa já quase que fechando a porta para outros pretendentes, ele também agrada um pouco esse público, o sistema financeiro, empresariado, que está um pouco preocupado com o que vem pela frente, né?
1: É, porque os números não são nada bons. Aí uma perspectiva de estouro das contas já em 2027 e não pequena. Além disso, alguns outros fantasmas do passado rondando essa candidatura, né? Porque a gente teve na semana passada abertura de um inquérito para investigar o filho do presidente, o Lulinha, e hoje veio aí a público a notícia de que a Polícia Federal pediu mais dois inquéritos. Um deles para investigar se houve tentativa de tráfico de influência do Lulinha e de alguns aliados em outro órgão público, na Dataprev, e um terceiro que a gente ainda não sabe a que se refere. Então, esse fantasma da corrupção que nunca abandonou totalmente o PT, é de novo presente na candidatura do Lula, quando parecia que esse poderia ser um problema mais para o Flávio Bolsonaro, razão do caso ali do Master, pedido de recursos para o Dark Horse, para o filme Biografia do pai dele, também a questão das rachadinhas. Então, o PT de volta a esse noticiário da corrupção. Hoje o advogado do Lulinha falou que vai às últimas consequências, que vai pegar pesado ali, falando em pesca probatória, mas é o nome do filho do presidente de novo nas manchetes. Pedro, de que maneira isso acende no eleitor uma red flag de que ele já viu esse filme na questão da Oi, Telemar, na questão da Game Corp, toda a investigação que orbitou em torno do Lulinha na Lava Jato?
2: Vera, eu tenho a impressão que está muito evidente que houve farto tráfego de influência nesse governo, né? No final das contas, quando a gente vê pessoas próximas do presidente ganhando presentes muito caros, do que a gente está falando? A gente está falando de tráfego de influência. Não é só o Fábio Luiz, filho dele. É o ex-ministro Guido Mantega, que estava com salário de R$ 1 milhão como conselheiro do Banco Master, que conseguiu cavar uma reunião do Daniel Porcaro, do banqueiro Daniel Porcaro, do Master, dentro do Palácio do Planalto com o presidente da República. É isso. São pessoas que são pagas para facilitar acesso ao poder. Isso quer dizer que o poder entregou alguma coisa? Não necessariamente, evidente. Mas que havia uma abertura desse Palácio do Planalto para tráfico de influência, havia. E pessoas muito próximas do presidente, pessoas a quem o presidente prestava esse tipo de valor. Imagina se o presidente Lula não sabe exatamente por que Guido Mantega está fazendo esse pedido de reunião. O presidente decidiu dar isso de presente para o Guido Mantega. Receba, Daniel Vercaro. Então, são essas ondas, quando a gente lembra o fato de que a Petrobras computou oficialmente um desvio de 42 bilhões de reais por conta do Petrolão, é essa sombra que volta. Agora, existe uma diferença fundamental, me parece, nessa eleição em relação a quaisquer outras eleições presidenciais passadas, que é o seguinte: 25 milhões de reais de dólares prometidos para Flávio Bolsonaro por conta do filme Dark Horse. Ganhou

0: de dólares prometidos para Flávio Bolsonaro por conta do filme Dark Horse. Ganhou metade. Tudo indica que Eduardo Bolsonaro foi para os Estados Unidos gerir esse dinheiro, né? Porque ele foi para os Estados Unidos exatamente no momento que estava sendo montado o fundo para receber esse dinheiro do Daniel Vorcaro. Então, a impressão que eu tenho é que, se a eleição de fato ficar nesse cenário Lula e Flávio Bolsonaro, é difícil o eleitor argumentar que ele está votando contra a corrupção, né? É porque a sombra está em ambos os candidatos e com muita força.
1: Exato, uma coisa meio anula a outra, mas é incrível a reincidência do PT com os mesmos personagens em questões muito parecidas, né? Porque o Lulinha, ele era ali técnico adjunto de futebol, dava aula de educação física São Bernardo e ascendeu muito rapidamente, inclusive em termos patrimoniais, no governo Lula 1 e 2, teve todo um aporte de recursos da Telemar, na empresa dele, que era concomitante com aquela discussão sobre, né, a fusão ali, a aquisição da Oi, e isso se repetir com o mesmo personagem. E aí o Lulinha, toda essa atividade empresarial dele meio ficou dormitando nos anos em que o PT ficou fora do poder. E aí
0: O
1: agora.
0: empresário, né? O empresário Fábio Luiz Lula da Silva. É impressionante, né?
1: Atividade empresarial dele volta a ascender com esses personagens, a Roberta, os outros amigos que ele foi apresentando aqui e ali. É incrível que não se tenha tomado um cuidado mínimo, né, Zambelli? Isso depois do Lula conseguir reverter uma série de ações da Lava Jato, né?
2: E você trouxe um ponto importante, que nessa eleição polarizada, estamos falando, na verdade, de uma eleição em que a rejeição vai decidir essa eleição, e não a aprovação, não a aderência dos eleitores a determinado candidato. Então, numa competição de rejeições, o tema reputação passa a ser muito mais importante do que uma eleição tradicional, porque nós tivemos o episódio do Dark Horse que afetou ali, de forma bastante objetiva, a reputação do Flávio Bolsonaro e, por consequência, a sua rejeição. Hoje, a maior parte dos institutos mostra que o Flávio tem alguns pontinhos a mais de rejeição que o presidente Lula. Quadro diferente do registrado no mês de abril. Então, mostra que teve um impacto reputacional. Quando existe também um episódio no campo ético que afeta a figura do presidente Lula, e, de novo, o filho do presidente Lula, envolvendo ali uma relação mais objetiva com o poder público, com recursos públicos, né? Isso, de alguma maneira, colabora com a tentativa de transportar também um aumento de rejeição para a sua candidatura. Então, nessa eleição, como disse o Pedro, não tem uma competição mais pelo monopólio da virtude, né? Ali está todo mundo tentando mostrar que alguém cometeu mais deslizes que o outro, né? E nesse aspecto, independente do aspecto jurídico, das investigações que ainda estão em curso, nós temos sempre que observar o cuidado com o curso das investigações. O simples fato da denúncia e de não ter sido uma, duas, três, né, é uma coisa que parece reincidente. Isso ajuda o eleitor a formar no seu imaginário a ideia de que não tem ninguém muito puro nessa disputa.
1: E vocês acham que isso ajuda de alguma maneira os outros candidatos que estão ali tentando chegar nesse páreo e se mostrar viáveis? Caiado, Zema e principalmente o Renan Santos, que deve ser quem mais vai surfar nesses assuntos?
0: Eu tenho a impressão, Vera, eu vou usar os números da nossa pesquisa Minha Ideia, porque eu conheço os microdados, por eu ser um dos organizadores, então eu tenho na cabeça, mas eu sei que a Quest, por exemplo, tem números muito similares. O presidente Lula tem uma margem de voto sólido, que pertence a ele, de 35% a 36%. Flávio Bolsonaro tem algo que sólido mesmo, é só 12%, 13%, mas tem uns 10% a mais, que é um eleitor que não está nem olhando, não está nem procurando. Então ele tem algo que a gente pode chamar de 25% de base. O potencial de voto do Flávio, porque o antipetismo é muito maior do que isso, o potencial de voto do Flávio impulsiona ele para próximo do presidente Lula e não está garantido de forma alguma no segundo turno uma vitória do Lula. Agora, dentro desse eleitor brasileiro que é conservador, 60% mais ou menos dos eleitores brasileiros se posicionam à direita nos seus valores, existe também uma resistência muito grande ao presidente, o ex-presidente Jair Bolsonaro. Então, a aposta que qualquer um dos outros

0: Outros três candidatos, né, os ex-governadores Ronaldo Caiado e Romeu Zema e o Renan Santos do Missão, a aposta que eles têm de fazer é muito simples. Eles precisam apostar que alguma coisa vai acontecer, um vídeo vai vazar, mais um áudio do Vorcaro vai aparecer, alguma coisa acontece e Flávio Bolsonaro derrete.
1: É isso,
0: Se
1: os
0: Flávio Bolsonaro,
1: Ah,
0: pois é,
1: desculpa.
0: se o Flávio Bolsonaro perde uns 10 pontos, eu acho que o eleitor do Flávio começa a olhar para o lado. Mas isso precisa acontecer. O erro tem que vir do Flávio, me parece.
1: Difícil, né, Zambelli? O Caiado estava num jantar na semana passada, e aí parece ter caído a ficha que nesse primeiro turno a disputa dele é com o Flávio, que são duas eleições diferentes, e é o mesmo caso dos outros, né?
2: Os candidatos da chamada terceira via, eles não são de centro, eles são de centro-direita. Então, eles estão disputando o mesmo eleitor que o Flávio Bolsonaro. E muitos deles, sobretudo o Caiado e o governador Zema, eles se dizem bolsonaristas. Então, a dificuldade de você atacar um candidato que é filho do ex-presidente Bolsonaro é enorme. E tem um exemplo, acho que bastante prático, do que você perguntou, né? Como é que é a conduta desses candidatos diante de casos de corrupção ou denúncias que cercam ali as duas campanhas. O ex-governador Zema, quando foi o primeiro a apontar ali para o Flávio Bolsonaro depois do áudio do Dark Horse, o áudio do Vorcaro, ele caiu nas pesquisas. As pessoas começaram a questionar, inclusive, a possibilidade do Zema ser candidato pelo
1: Sim.
2: Novo no resto do país. O Caiado, na semana passada, na sua convenção, também foi para cima do Flávio de forma indireta e caiu nas pesquisas. Então, a resposta que o eleitorado dá para alguém que questiona o bolsonarismo mostra o tamanho do desafio que eles têm de falar de temas éticos, mesmo quando eles comprometem ali um candidato que interessa para eles. No caso, nesse momento, interessa para o Zema, interessa para o Caiado, que o Flávio evapore do ponto de
1: Sim.
2: vista da intenção de voto. Mas quando eles vão para cima, eles são
1: É, acho que a
2: punidos.
1: receita, pelo que eu vi, pelo menos no caso do PSD, vai ser assim, dizer, olha, se for com o Flávio, Lula ganha, então vota em mim, que eu sou a garantia que vai ganhar do Lula. Mas esse é um debate ainda para muitos programas, a gente precisa fazer um rápido intervalo e voltamos já já com mais Viva Voz. Não sai daí que a gente continua aqui e vem Bruna Barbosa, repórter, para trazer bastidores ainda disso que a gente está falando.
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6: Agora são 7h28, estamos de volta por aqui com o noticiário do Rio de Janeiro. Informação que nos chega aqui do Centro de Operações, gente, o município do Rio voltou ao estágio 1, às 7 horas da noite de hoje, por causa do encerramento das ocorrências relacionadas aos vendavais, né, que atingiram a cidade na última quarta-feira. Desde então, a gente estava no estágio 2, estágio de atenção. No momento, a gente não tem previsão de vento forte a muito forte para hoje, pelo menos, e o radar do Sumaré não detecta núcleos de chuva sobre o município. Faço só uma ressalva, que para os próximos dias a gente tem sim, a partir de quinta-feira, previsão de ventos muito mais intensos com rajadas aqui na capital fluminense. E uma operação das Polícias Civil e Penal desarticulou um esquema de entrada de drogas, celulares e outros materiais proibidos em unidades prisionais aqui do Rio de Janeiro. Quem conta os detalhes é o Rodrigo Bressani.
7: As polícias civil e penal realizaram, nesta segunda-feira, uma operação contra um esquema de entrada de drogas, celulares e outros itens proibidos em presídios do estado do Rio. 4 pessoas foram presas, 3 por mandados de prisão e 1 em flagrante. Entre os detidos está o policial penal Wagner Jardim Dias, apontado como chefe do grupo. Ele foi localizado na região oceânica de Niterói e levado para a cidade da polícia, na zona norte da capital. Além dele, 2 mulheres foram presas e 1 terceira segue foragida. O delegado Márcio Almeida explica que o grupo fornecia materiais para integrantes de uma facção criminosa.
8: Esse grupo criminoso, ele era responsável pelo abastecimento de não só de drogas, mas também de aparelhos celulares, chips de telefonia e outros materiais proibidos para a fim de abastecer a facção Povo de Israel que domina aquele presídio. É uma facção interna ao presídio Nelson Gria.
7: Wagner já havia sido preso em flagrante em novembro do ano passado, quando um grupo de mulheres tentou entrar no presídio com 20 quilos de drogas e 130 celulares. O agente ficou 3 meses detido, foi solto em fevereiro e estava afastado das funções. A partir daquele episódio, os agentes identificaram uma organização estruturada para o abastecimento ilegal das cadeias. Segundo a Polícia Civil, um dos investigados movimentou mais de R$ 259 mil em transferências bancárias, valor incompatível com a renda dele. Ao todo, os agentes cumpriram 4 mandados de prisão e 10 de busca e apreensão. Em Itaguaí, durante a ação, os policiais descobriram uma estufa de maconha. O responsável pelo imóvel acabou preso em flagrante. A CBN não conseguiu contato com a defesa dos investigados. Com a colaboração de Diogo Bugalho, reportagem Rodrigo Bressani.
6: É isso aí, tem mais informação chegando por aqui. Agora voltamos a falar de política, porque o TRE, gente, Tribunal Regional Eleitoral aqui do Rio, alterou mais de 60 locais de votação em 20 cidades aqui do Rio por causa de violência. A medida é resultado aí de um trabalho daquela força-tarefa que foi criada para conter o avanço do tráfico de drogas e da milícia no processo eleitoral. Então, uma medida extrema que teve que ser tomada com alteração aí de 66 locais de votação exatamente. No total, segundo o TRE, são 13 municípios a mais que nas eleições anteriores, que entraram aí nessa mudança, né, nessa modificação de locais de votação em função por causa de questões de segurança. Agora foram 20 municípios e na outra eleição foram apenas 7. As mudanças foram definidas com base em informações de inteligência das polícias militar, civil e federal, além do MP e do Poder Judiciário. Além do Rio, tivemos mudanças em Niterói, São Gonçalo, Itaboraí, Itaguaí, isso na região metropolitana. Também em Nova Iguaçu, Nilópolis, São João de Meriti, Japeri na Baixada, Cabo Frio e Araruama na região dos Lagos, Campos e Itaperuna no norte e também Resende e Volta Redonda no sul do estado do Rio.
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0: Segunda-feira, 3 de agosto de 2026, o Supremo Tribunal Federal ampliou a isenção prevista na regulamentação da reforma tributária para a compra de veículos por pessoas com deficiência mental e pessoas com transtorno do espectro autista. Por unanimidade, os ministros derrubaram um trecho da lei que restringiu o benefício apenas a casos classificados como moderados ou graves. A medida permite agora que a alíquota zero do IBS e CBS passe a valer independentemente do grau da deficiência. O ministro das Relações Exteriores informou que a diplomacia brasileira vai analisar a íntegra da entrevista em que o presidente da Argentina, Javier Milei, chamou o presidente Lula de ladrão e corrupto. O governo Lula decidiu que não haverá uma resposta institucional imediata. O objetivo é evitar confrontos verbais diretos. A orientação inicial do Palácio Planalto é ignorar as declarações e não dar palanque político às provocações. Cuba enfrenta um apagão pelo segundo dia consecutivo. O sistema de geração de energia do país está sob forte pressão devido à escassez de combustível, à deterioração da infraestrutura e ao bloqueio de petróleo imposto pelos Estados Unidos. Havana atribui a crise às sanções impostas por Washington. Já a Casa Branca afirma que os apagões são consequência da má gestão da economia cubana. No horário de Brasília, 7 horas 34 minutos.
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0: E estamos de volta com o Viva Voz especial de eleições, hoje com Pedro Doria e Fábio Zambelli. Estou recebendo várias mensagens aqui de ouvintes. Se você também quiser falar com a gente, o nosso WhatsApp é 11 9911 9981. Eu tenho aqui a mensagem do Edilton. Ele está dizendo que não vai perder nenhum Viva Voz, que ele é do Parque Independência, é isso? E não vai perder nenhum. Obrigada, Edilton, pela sua audiência. A Milena também, de Brasília, falando que está na escuta, falou: é nóis, achei o máximo Viva Voz como programa independente. Obrigada, Milena. Tem algumas dúvidas também dos ouvintes que eu vou trazer à medida que a gente for tratando dos assuntos. No último sábado, aconteceu aqui a convenção do governador Tarcísio de Freitas, uma convenção com muita presença ali de políticos e de público, e com a presença do pré-candidato do PL, Flávio Bolsonaro. Ainda existe essa dúvida quanto a uma aliança formal, mas ninguém tem dúvida da importância do Tarcísio como cabo eleitoral do Flávio nesse estado, que é o estado aí que vai centralizar, que vai ser o centro nervoso da eleição. A gente vai soltar uma sonora do que o Tarcísio falou nessa convenção, já mostrando o quanto ele está sendo cobrado e sabe que está a ser fiel ao bolsonarismo. Pode soltar, Tiagão.
1: Queria agradecer, Flávio, ao presidente Bolsonaro, que me abriu essa porta lá atrás, que me permitiu fazer aquilo que eu gostava, fazer infraestrutura pelo Brasil, que me incentivou. Uma pessoa, Flávio, que nunca trouxe vitória nenhuma para ele, sempre compartilhava com o time. Ele me fez. E ele teve essa ideia. Ele tinha genialidade. Ele tinha um carisma que eu nunca vi igual. E ele me abriu essa porta. Nós amamos teu pai. Nós amamos Jair Messias Bolsonaro. Obrigado por tudo.
0: E para falar dessa convenção, dos bastidores, dessa relação aí, está conosco a Bruna Barbosa, nossa repórter aqui da CBN, que está em campo, por isso não está hoje em vídeo. Boa noite, Bruna. Como é que foi lá no sábado? E desde então, o que, que você já colheu de bastidores a respeito dessa relação PL, Republicanos, Flávio, Tarcísio?
2: Oi, Vera. Boa noite para você e para todos. Parabéns pela estreia, pelo programa. Muito bom estar aqui com vocês. Olha, enquanto o governador Tarcísio de Freitas chegou para essa convenção com apoio de 12 partidos, o cenário de Flávio é completamente diferente, né? Então, ele acabou usando muito dessa convenção também para fazer um momento de articulação política da campanha presidencial. E, de certa forma, era o que o Republicanos também temia nos bastidores, de como o senador iria se posicionar nessa convenção. Mas ele aproveitou para fazer ali alguns acenos públicos para dirigentes de legendas que estavam lá. Tarcísio conseguiu reunir todos os representantes dos partidos aliados, então Flávio aproveitou esse momento, agradeceu o presidente nacional do Republicanos, Marcos Pereira, pelo apoio aqui em São Paulo e fez um gesto direto à presidente nacional do Podemos, a deputada Renata Abreu. Eu aproveito para já colocar uma informação que chega agora aqui nessa nossa conversa, porque há uma discussão em torno do que vai acontecer hoje com a vice do Flávio e uma reunião envolvendo a deputada Renata Abreu, que hoje também é cotada como uma das vices. Essa reunião ainda não aconteceu, Vera. Estava prevista para parte da tarde, mas Renata Abreu está no Tocantins. Quando terminar a convenção do Podemos no Tocantins, ela vai se reunir com o diretório do Podemos para essa discussão. Sim. Mas fato é que Flávio já começou, viu? Falou que ela deve ajudá-la em Brasília a resgatar o país.
0: Bom, é aquela coisa de tentar pelo menos um partido para encorpar o tempo de TV e essa importância que ele está dando a ter uma mulher como vice, né, Zambelli? No frigir dos ovos, você acha que isso faz alguma diferença realmente?
3: Acho que faz diferença, mas nesse momento o cenário é muito adverso para o Flávio no sentido de agregar apoios. E ali dentro da campanha a gente tem ouvido cada vez mais que o nome da deputada Priscila Costa, do Ceará, é o nome hoje mais factível para compor essa chapa, que seria uma chapa puro sangue com o Flávio. Renata Abreu, Tereza Cristina, foi o movimento da semana passada também, todos esses movimentos...
0: Daniela Marques
3: Daniela,
0: também,
3: esses, né, movimentos, tia? Desses vices republicanos, progressistas, Podemos, eles vão sendo minados pelas direções nacionais dos seus respectivos partidos, que estão mais interessadas em manter essa autonomia na disputa nacional. Mas com relação a esse banho de São Paulo, né, que o Flávio tomou, o Flávio veio para cá na quinta-feira, se reuniu com

0: empresários, depois com o prefeito Ricardo Nunes, com vereadores, que é bastante incomum nessa época da campanha, né? Reunir vereadores, e depois no sábado participando da convenção do Tarcísio, acho que tem uma conta muito objetiva que está sendo feita pela campanha do Flávio. E ela remete a 2022. Em 22, Lula e Haddad venceram o Tarcísio de Freitas aqui na Grande São Paulo e na capital, né? Existe uma expectativa na campanha do Tarcísio que ele melhore o desempenho dele pessoal enquanto candidato à reeleição ao governo do estado nessa região metropolitana de São Paulo. Uhum. E na campanha do Flávio tem uma expectativa de colher um pouco esses dividendos. Se o Tarcísio melhorar um pouquinho o seu desempenho, até por ser governador, entregar obras, investimentos nessa região, o Flávio poderia ser beneficiado também por essa onda. Então tem uma contabilidade aí das campanhas de que é importante criar uma sinergia da campanha do Flávio com a do Tarcísio, embora não seja tão natural. Sim. Até pelas dificuldades que ambos enfrentaram no transcorrer desse tempo todo, né? O Tarcísio era um postulante à presidência que perdeu ali essa disputa interna, então tem um resquício desse processo ainda, mas no entendimento das duas campanhas, nesse momento, essa simbiose acaba sendo positiva, porque o Tarcísio também não pode ficar, Vera, Sim. com a pecha de traidor.
1: Agora, o Pedro, tem uma possibilidade dele fazer ali uma coisa protocolar de apoio ao Flávio Bolsonaro sem se empenhar tanto. Hoje eu conversei com um dirigente importante do Republicanos, que diante dessas tratativas eu perguntei o empenho do Tarcísio. Ele falou, ele está ali ajudando, mas sem muito entusiasmo. É provável que o Flávio Bolsonaro vença no estado de São Paulo. Ele sempre vai poder dizer que fez a parte dele. Estou correta?
2: Eu acho que é bastante provável que o senador Flávio Bolsonaro vença no estado de São Paulo. O problema é que ele não precisa vencer no estado de São Paulo. Ele precisa fazer no estado de São Paulo a maioria necessária para vencer do presidente Lula nacionalmente. O problema da conta é esse. O problema não é vencer. Vencer em São Paulo para um Flávio Bolsonaro é fácil, não é difícil. De que desenho que a gente está falando aqui? O Felipe Nunes da Quest, que sempre faz esse desenho, acho que bastante bem. Dois eleitorados definiram a eleição para o presidente Lula em 2022. Mulheres da periferia urbana de Rio, São Paulo e Belo Horizonte. E vamos chamar de os órfãos dos tucanos, né? Aquele eleitorado centrista, liberal progressista, principalmente concentrado na cidade de São Paulo. Esses dois grupos, que não costumam votar no presidente Lula, votaram no presidente Lula. Esse público da classe média tradicional paulistana está mais difícil esse ano para o presidente Lula. E essas mulheres que têm valores conservadores da periferia, que têm valores conservadores, que a militância de esquerda não suporta, por serem evangélicas, né, e tudo mais, elas são mulheres que têm valores conservadores e, portanto, não gostariam de votar no presidente Lula, mas, ao mesmo tempo, têm muita preocupação com a qualidade de retorno do serviço público e aí tem imensa preocupação com uma candidatura a Flávio Bolsonaro. Essas mulheres possivelmente vão definir essa eleição. E embora estejam no Rio, em São Paulo e Belo Horizonte, elas estão muito mais na cidade de São Paulo. Sim. Do que no Rio e Belo Horizonte. Então a chave é essa.
1: Aqui é onde vai estar o pote de ouro dos votos. A gente vai falar muito disso até outubro, tá? Vocês vão cansar de ouvir análises falando de São Paulo, mas é porque de fato é relevante. Eu vou para mais um break, não sem ler a mensagem do Thiago Xeregatti, da Moca, dizendo que a gente está num Dream Team aqui e dizendo, Pedro, que você é muito preciso, tem que manter isso aí. O que me remete com o Supremo, com tudo, e a gente fala de Supremo no próximo bloco, tá certo? Até já, gente.
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0: São 7h44, Gabriel Freitas está chegando aqui com informação importante de momento sobre uma reviravolta aí na disputa ao Senado. Oi, Gabriel, boa noite, conta pra gente.
1: Oi, Juliana, boa noite. O ex-prefeito de Belford Roxo, Márcio Canella, do União Brasil, desistiu de concorrer ao Senado nas eleições desse ano, informação que foi confirmada pela assessoria do político à CBN. Canella havia renunciado à prefeitura em abril, né, para entrar na disputa, mas perdeu apoio político depois de ser alvo da Polícia Federal. No dia 7 de julho, ele foi preso, lembrando o nosso ouvinte, preso em flagrante até, depois que os agentes encontraram um fuzil dentro do carro dele durante a sexta fase da Operação Unha e Carne. A investigação apura um esquema de lavagem de dinheiro por meio de postos de combustíveis. Após a prisão, os dirigentes da Federação União Progressista, formada pelo União Brasil e pelo PP, passaram a considerar a candidatura insustentável, pelo menos parte desses dirigentes. Lideranças do PL também avaliaram que Canella já não tinha mais condições políticas de permanecer na disputa. Inclusive, amanhã tem a convenção da Federação União Progressista, mas a informação de momento é que Canella, Márcio Canella, ex-prefeito de Belford Roxo, desistiu de concorrer ao Senado esse ano. Ju.
0: Certa informação importante aí, definido, né? Havia toda uma especulação desde a operação da Polícia Federal, se ele sairia ou não. Partido meio que rifando, obviamente, aí com muitos receios em relação à candidatura dele. E o Márcio Canella, gente, o ex-prefeito, foi às redes sociais agora para dizer aí dessa decisão de abandonar, né, o projeto de disputar uma vaga no Senado. Vou ler alguns trechos aqui do que ele fala. Ele começa dizendo que é com o coração cheio de responsabilidade, em especial ao povo de Belford Roxo e da Baixada, que vem compartilhar a decisão, segundo ele, amadurecida com muita reflexão, de decidir, então, que o melhor caminho é continuar ao que ele chama aí de ao lado de quem mais precisa. Ele anunciou, além da desistência ao Senado, que vai, então, concorrer a um novo mandato de deputado estadual na Assembleia do Rio de Janeiro, colocação que ele fez agora há pouco nas redes sociais, aí confirmando então a desistência de disputar a vaga no Senado. Valeu pelas suas informações, Gabriel Freitas. São 7h46, Júlia Viana chamando com informação pra gente. Oi, Júlia.
2: Oi, Juliana. Uma mulher de aproximadamente 70 anos morreu hoje depois de ser atropelada por um ônibus na rua do Maitá. Esse acidente aconteceu na parte da tarde. O Corpo de Bombeiros foi acionado para essa ocorrência, mas a idosa já estava morta quando a equipe do quartel do Maitá chegou ao local. A Defesa Civil está lá para fazer a retirada desse corpo. De acordo com informações da TV Globo, moradores da região reclamam sobre o curto tempo que os pedestres têm para atravessar essa rua no local, tempo que seria de cerca de 17 segundos. Essa mulher, então, que infelizmente morreu depois de ser atropelada por um ônibus na tarde de hoje, Juliana.
0: Tá certo, obrigada pelas informações. Júlia Viana, mais um caso, né, gente? A gente já tinha contado de um atropelamento com morte mais cedo hoje em São Cristóvão, e agora esse relato triste que a Júlia nos traz agora também.
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1: Bora de informação de trânsito por aqui, gente. A gente tem acidente com o carro no Galeão agora há pouco, na linha vermelha. Uma faixa da via está ocupada, sentido Baixada. Batida de um carro ali contra uma mureta. Temos congestionamento a partir do Caju. Em direção ao centro, o trânsito não tem retenções, pelo menos por enquanto. Na Transolímpica, o trânsito é lento na via em direção ao Deodoro. O trânsito intenso entre a Estrada dos Bandeirantes e a Taquara. E trânsito lento em Jardim Sulacap. No sentido Recreio, temos retenção no acesso à Avenida Salvador Allende. Na ponte, complicada a volta para quem segue para Niterói, 32 minutos é o tempo de travessia, com lentidão dos acessos ao pedágio. Sentido Rio, praticamente normal, alguma lentidão na saída para a Avenida Brasil, 15 minutos de tempo de travessia.
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2: Estamos de volta, também recebendo ainda muitas mensagens. Queria agradecer a mensagem do Thiago, da Moca, que eu já citei.

0: Tribunal Federal recebe. A gente vai ouvir um trechinho dessa fala do Fachin e depois trazer aqui outros temas ligados ao Supremo e ao Judiciário. Pode soltar.
1: É oportuno também reafirmar que a força institucional do Supremo Tribunal Federal não reside na ausência de crítica, e sim na capacidade de conviver com ela, sem perder a serenidade necessária ao exercício da função jurisdicional. Um tribunal constitucional que decide todos os dias temas de grande repercussão social, há de aceitar como natural que suas decisões sejam debatidas, analisadas e, por vezes, contestadas pela opinião pública.
0: Pedro, o ministro está aí respondendo algo que aparece também nas pesquisas, que aparece na crítica dos políticos e que vai ainda estar tá muito presente no segundo semestre, porque tem muita casca de banana solta por aí. Queria te ouvir sobre essa pauta carregada do judiciário. A gente tem aí só de cabeça a questão do Flávio Bolsonaro com uso de IA, que está no Tribunal Superior Eleitoral. Mas também no Supremo, porque pode ter consequências para a condicional do Jair Bolsonaro. A decisão sobre a eleição aí no Rio de Janeiro, que até agora não saiu, está marcada para o dia 18 agora. Uma decisão que talvez nem saia sobre a validade da lei da ficha limpa, porque o ministro Gilmar Mendes pediu vista e sentou em cima disso. Digamos que o Supremo e o Judiciário também abrem alguns flancos para serem criticados, né?
2: Nossa, é claro. E aqui no Rio de Janeiro a gente está com o governador interino. Tudo indica que a gente vai terminar o ano com o governador interino, né? E se por um lado muitos cariocas respiram aliviados, isso existe, tá, Vera? Por outro, é evidente que é uma situação completamente irregular. Por pior que seja a Assembleia Legislativa do Rio, segundo a própria PF, metade dos deputados estaduais estão sob investigação por envolvimento com crime organizado. Deveria ser a Assembleia Legislativa que elegia o governador, né? Na ausência de um governador e vice, como é o nosso caso. Mas, enfim, a situação concreta é. Isso acho que é a grande novidade desses últimos 4 anos. A gente vai chegar a 2027, com o novo presidente, com o Supremo na berlinda também. Isso nunca tinha acontecido na Nova República. O brasileiro desconfiado também do Supremo Tribunal Federal. E me parece, Vera, que muito mais grave do que tudo são essa relação de ministros do Supremo com patrocinadores como Daniel Vorcaro, como muitos outros, a ligação do ministro Gilmar Mendes com a CBF, como assim, por que que isso acontece, as muitas viagens, as muitas degustações em restaurantes com fornecedores de bebidas muito caras e tudo mais. O ministro Edson Fachin já anunciou que gostaria que o CNJ tivesse regras controlando todos os juízes do país, menos os ministros do
0: Exato.
2: Supremo, né? Então, a gente vai chegar no ano que vem com. Lembra um pouco a eleição de 2016, né? Com a Lava Jato começando a ferver. Chegou 2027 e a Lava Jato explodiu.
0: Explodiu.
2: A impressão que eu tenho é que isso vai acontecer em 2027, sabe?
0: 14 e 15, né? Essa coisa que
2: Desculpa,
0: você falou.
2: 2014 e 2015, isso.
0: Mas concordo com essa analogia, acho que ela faz sentido. Agora, Zambelli, essa resolução que o Fachin está tentando passar no CNJ, isso deve ser discutido amanhã, em que o Pedro falou, parece que tem ali algumas sugestões para os tribunais que não atingem o Supremo. Parece que ele tomou um atalho, né? Porque ele queria fazer um código de conduta que fosse para os ministros do Supremo, chegou a designar a ministra Carmen Lúcia como relatora e esse assunto meio sumiu do mapa porque não foi bem recebido pelos pares, né?
3: Primeiro, o que chama atenção nesse caso é que essa declaração do ministro Fachin, que deveria ser uma declaração protocolar e até óbvia, né, de dizer que a Suprema Corte não está imune a críticas, ela é notícia. Ela é notícia aqui no Viva Voz e será notícia em vários telejornais, porque é preciso que o ministro venha dizer o óbvio. Às vezes o óbvio é preciso ser dito, né, por uma autoridade como o presidente da Corte. E aí a gente tem que mencionar, como você já relatou, Vera. É digna de nota essa persistência do ministro Fachin em tentar estabelecer alguns parâmetros, já que ele não vai conseguir vencer essa batalha, como você mencionou, ele já sofreu um revés dentro da corte quando tentou implementar um código de condutas, que ele tente, por uma outra via, né, pelo CNJ,

0: que é uma articulação quase que do ponto de vista institucional, para estabelecer alguns parâmetros para conflitos de interesse, que essa me parece uma demanda inequívoca da sua gestão, né? E ele, o fato dele não ter desistido desta causa é que me parece que hoje é o mais importante, é o movimento mais importante dentro da corte, que me parece não está feita a estabelecer mecanismos que não seja a própria autocontenção, que a gente está vendo que não é muito bem resolvida dentro do Supremo.
1: Nem recebida, né? A gente vai ter aí nos próximos dias alguns embates institucionais que a gente vai discutir melhor aqui, mas um deles que está contratado é essa questão a respeito do vídeo de IA exibido na convenção do PL há uma semana, e que divide, de certa maneira, o ministro Alexandre de Moraes e o ministro Cássio Nunes Marques, que é o presidente do TSE e também relator desse caso. Quando sair uma decisão, a gente vai tratar aqui no Viva Voz, mas claramente esses grupos, que são grupos de influência dentro do Supremo, também estão espraiando essas disputas para a Corte Eleitoral, e isso certamente vai ser um tema da campanha. Não queria terminar sem responder algumas perguntas aqui. Vou passar uma para você, o Pedro, sobre a respeito da interferência internacional nas eleições. Um ouvinte traz a questão das novas críticas do Javier Milei e a questão do tarifaço do Trump e pergunta como que o Flávio Bolsonaro vai conseguir, nas palavras dele, acoxambrar o seu discurso, já que no momento ele defendeu o tarifaço, depois pediu para o Trump só tarifar após as eleições. Aí a gente aproveita e trata um pouquinho também das novas declarações do Milei. A mensagem veio do Paulo Piazza.
2: O que eu diria para o Paulo é o seguinte: o Flávio não vai conseguir esconder. Uma das coisas que as pesquisas todas deixam muito claro é que o eleitor brasileiro entendeu que as tarifas são Flávio são as tarifas. O que vem

0: o que vem de Donald Trump é para favorecer Flávio. Alguns eleitores vão achar que é positivo, alguns eleitores vão achar que é negativo. Mas fingir que não há relação não é algo que me parece que o Flávio vai conseguir fazer nessa eleição. Agora, tem um detalhe que o Christian Lynch, né, o cientista político Christian Lynch, chama a atenção, que eu acho que ele tem muita razão, que é o seguinte: tem uma característica particular do brasileiro e do mexicano, do conservador brasileiro e do conservador mexicano, que é o seguinte: são muito nacionalistas. Então, não é positivo para o Flávio esse apoio externo. Isso não necessariamente conta a favor,
1: E não
0: nem do Trump,
1: nesses
0: nem do
1: termos,
0: Milei, nem
1: né,
0: de ninguém.
1: muito
0: É
1: pesados,
0: isso.
1: né? Exato,
0: É
1: concordo
0: isso.
1: com você. Zambelli, o Marco Gomes está perguntando aqui se seria possível cobrar dos candidatos uma maior efetividade na apresentação de planos de governo, porque tem temas muito importantes e eles quase nunca são tratados.
2: Esse é um tema super relevante, Vera. Lembrar que em 2022, nenhum dos dois principais candidatos apresentou o programa de governo. Né? O presidente Lula, nas vésperas do segundo turno, apresentou ali uma carta de alguns compromissos, redigida pelo então coordenador do programa, Luiz Mercadante, mas não tinha um plano de governo, até porque foi desestimulado pelos marqueteiros. Né? O plano de governo passou a ser um problema para as campanhas, que se assume ali uma série de compromissos. Cria muitas arestas para articulação política, para composição com alguns grupos importantes nas eleições. Tem algumas expressões que aparecem nos programas de governo que são meio proibidas aí para esse momento, né, de conquistar o apoio do eleitorado.
1: Reformas.
2: Reformas, e também você pode ter palavras proibidas, você não pode se agrada, às vezes, o evangélico, você desagrada o outro eleitor, o mais conservador. Então, eu entendo que até a legislação precisa se aprofundar um pouco no sentido de cobrar dos candidatos, não que apresentem ali uma carta com três ou quatro intenções, como é hoje a legislação, ela não obriga um programa de governo que possa ser dissecado, possa ser auditado, mas o momento em que a legislação não obriga os candidatos a fazê-lo, ela delega aos marqueteiros a decisão sobre vamos assumir alguns riscos e comprar algumas brigas, porque assumir compromisso
1: Sim.
2: exige, né? Explicar como fazer também, acho muito importante, né? O programa de governo é fácil ser feito, ainda mais hoje o Pedro conhece bem as ferramentas de IA, ali você desenvolve um programa de governo robusto de uma hora para outra. Agora, o mais importante é como fazer.
1: Como
2: E os
1: fazer?
2: candidatos me parecem interessados em entrar nesse detalhamento, nessa explicação na campanha, porque tem mais ônus do que bônus.
1: Mais ônus do que bônus. Tem toda uma discussão sobre desvinculação de recursos orçamentários, que também é uma casca de banana da qual todo mundo vai tentar fugir ao máximo. Nova reforma da Previdência. Enfim, temas difíceis. Eu agradeço a participação de todos. Não consegui, abordar todas as mensagens, mas a gente vai melhorando aqui ao longo dos próximos dias. Já fica o convite para você voltar. Amanhã a gente vai ter a Thaís Oyama e, excepcionalmente, o Thiago Bronzato, que é o nosso comentarista das quintas-feiras, e vai vir na terça, porque ele não pode ir na quinta. Obrigada, Pedro, por hoje. Já te espero segunda que vem.
0: Até!
1: Obrigada, Zambelli. Fica o convite para voltar em breve com a gente.
2: Obrigado, Vera. Boa noite.
1: Obrigada a todos. Aqui o Viva Voz Especial tem produção de Matheus Leite, assistência na produção do Swellington Viana e trabalhos técnicos do Anderson Wendel. Obrigada pela sua companhia. Todo o nosso programa vai estar à disposição aí nas plataformas digitais. Até amanhã.
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Segunda-feira, 3 de agosto de 2026. Uma nova frente de rajada pode se formar no centro-sul do país nesta sexta-feira. O fenômeno traz risco de ventos fortes no sul e no sudeste. As previsões indicam rajadas acima de 80 km por hora no sul e de 70 km por hora no sudeste. Na semana passada, a ventania deixou mortos, derrubou árvores e afetou os serviços de transporte em São Paulo e no Rio de Janeiro. O presidente da Câmara Setorial da Carne Bovina, André Bartocchi, afirmou que a Europa

0: Europa não vai voltar a comprar o produto brasileiro antes de 2 anos. A União Europeia retirou o Brasil da lista de países que cumprem regras estabelecidas pelo bloco e as compras serão interrompidas daqui a 1 mês. O mercado europeu é o destino de apenas 6% das exportações brasileiras de carne bovina, mas em algumas fazendas do país, 100% dos animais são criados para atender às exigências da União Europeia. O bloco alega que o Brasil não segue as normas sobre o uso de antimicrobianos na pecuária, usadas para tratar e prevenir infecções. O governo de Ceuta busca aumentar a capacidade de acolhimento após a chegada de um grande número de migrantes que cruzaram a fronteira entre Marrocos e Espanha. As medidas abrangem a reestruturação de instalações, adaptações de um edifício industrial e de um armazém para acomodar mais de 800 crianças desacompanhadas. Estuda-se a possibilidade de fornecer mais recursos ao governo central para lidar com a emergência. Mais de 80 pessoas morreram durante a travessia. No horário de Brasília, 8 horas, 2 minutos.
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1: Muito boa noite a você, amigo e amiga, ouvintes aqui do Quatro em Campo. Sejam todos muito bem-vindos. Vamos juntos até as 9 horas da noite. Muito obrigado a você que se liga no nosso podcast. Você que acompanha o programa nas mais diversas plataformas digitais. Hoje, dia 3 de agosto.
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1: Rafael Prates, tudo bem, Prates? Boa noite.
2: Alô, Éboli, boa noite, ouvintes da CBN.
1: Gabriel Dudziak, fala, Dudes, boa noite.
3: Tudo bom, Éboli, boa noite.
1: Tudo bom, amigo. Leonardo Dai, fala, Léo, boa noite.
4: Oi, boa noite. Boa noite aos companheiros e aos ouvintes também.
1: Reginaldo Pires.
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1: Momento de olhar para a Copa do Brasil. Inclusive, hoje tem jogo, né? O que falta nessas partidas de ida da Copa do Brasil? Tá faltando o quê? Tá faltando Atlético Paranaense e Vitória. Esse jogo vai acontecer às 9 horas da noite na Arena do Atlético Paranaense. Então, aí fecha essa primeira perna das oitavas de final da Copa do Brasil. Até agora, uma perna cheia de empates, né? Zero. O sábado foi o sábado inimigo do gol. 0-0 nos três jogos realizados, 0-0, Santos e Remo, Atlético e Juventude, e o clássico no Maracanã, Vasco e Fluminense. Ninguém conseguiu botar a bola na rede. Ainda teve mais um 0-0, que foi no dia seguinte, né? Mais conhecido como ontem, ou domingo, que foi o 0-0 entre Chapecoense e Cruzeiro. Outro empate aconteceu entre Mirassol e Grêmio, mas esse teve gols, um para cada lado, 1-1. E apenas duas equipes largaram na frente com vantagem, e boas vantagens, né? Não tivemos a vantagem mínima, não. Dois gols de vantagem para o Internacional contra o Corinthians, 2-0. E três gols de vantagem para o Palmeiras em cima do Fortaleza, 3-0. Ô Prates, já temos um primeiro classificado, né, para a próxima fase da Copa do Brasil, Palmeiras?
2: Temos, vai classificar sim, Éboli. O Palmeiras, a vantagem
1: agora,
2: é muito grande.
1: Agora eu fiquei surpreso.
2: A vantagem é muito grande.
1: Agora eu quase caí da cadeira, cara.
2: A diferença é o Prates que está falando? Sou eu. Talvez uma nova roupagem que dure alguns minutos, viu, Éboli? Não empolgue muito, não. Mas o que acontece é que o Palmeiras abriu uma vantagem muito grande. O segundo jogo não aconteceu no Castelão para o Palmeiras também, boa notícia, vai ser na Arena Pantanal. Não sei como Fortaleza e quanto Fortaleza tratou esse confronto como possível para uma surpresa, mas ela não vai acontecer. Definido para mim, ou assim, vaga já garantida do Palmeiras. As outras não, nem empate, nem mesmo o Inter que tem uma vantagem boa contra o Corinthians. Tem muita coisa para acontecer, mas o Palmeiras com 3-0 colocou um pé e meio, mais do que isso, nas quartas de final da Copa do Brasil.
1: O Fortaleza vendeu o mando, eu sou totalmente contra essa história de vender mando de campo, ainda mais num torneio eliminatório, né? Então você descaracteriza completamente a coisa do mata-mata, que é um jogo em cada casa. O Abel Ferreira ontem fez críticas, né? Disse que todos os clubes tinham que jogar nas suas casas, que não tem que ter venda de mando de campo. E ironizou dizendo, será que eles acho que eles já vieram para cá sabendo que iam perder 3-0. Aí tem que avaliar até onde vai, né, esse tom do Abel Ferreira e depois dessa tua... então eu quero que você desenvolva esse comentário. Mas não. Só para falar aqui, Dudes, 2,2 milhões de reais. 2,2 milhões de reais o valor que o Fortaleza vai receber para jogar fora da Arena Castelão, ou seja, jogar na Arena Pantanal em Cuiabá. Mas fala, Dudes.
3: Não, duas coisas rápidas, né? É o mesmo Abel Ferreira que sempre que pode diz que o gramado não serve, né? Que o time tal não poderia ter um gramado assim, um gramado assado, que não tem condição, que o futebol brasileiro tem que ser repensado. E ok, assim, se fosse possível, né? Ou estivesse aí na pauta de interesses dos clubes, né? Mexer com o calendário para ter melhores condições ou garantir melhores condições, ok, até teria razão, mas ele sabe como o futebol brasileiro funciona e ele faz questão sempre de culpar gramados quando o time dele não vai bem. E aí, ontem ele foi o paladino da justiça de que não gosta de venda de mando de campo, né? Então, assim, Quando não me favorece, então aí é um tipo de análise. Quando me favorece, é paladino da justiça, não devia vender mando de campo. Mas se eu não gostar do seu gramado, eu digo publicamente que você não poderia jogar na sua casa porque você não tem condições, né? Ou não deveria jogar na sua casa, ou o seu gramado não tem condições, enfim, dando a entender que aquilo não é permitido. Então, assim, como de costume, um discurso público para parecer uma ótima pessoa quando as coisas vão bem e quando vai mal, um discurso que visa apenas o próprio benefício. E, para além disso, também vou aproveitar o embalo e dizer, né, que sempre que se fala aí dessa questão do mando de campo, de vender, aí já na sequência, nós jornalistas nos prestamos ao papel de assessoria de imprensa, né, que a gente fala assim, o clube precisa do dinheiro para equilibrar a sua folha salarial, que é tal, tal e tal. Ou o clube precisa porque tem altos gastos com o departamento de futebol, que neste ano, sei lá o quê. Isso é assessoria de imprensa, porque essa é a versão do clube. A versão de verdade é: o clube não se adequou a uma nova realidade de futebol de Série B e gasta muito mais do que pode, razão pela qual decide se afastar dos próprios torcedores numa competição de mata-mata que poderia colocar a equipe em estágios mais elevados e com premiações a cada fase, porque afinal de contas é a Copa do Pix. É a Copa do Brasil, a Copa do Pix. Até o próprio perfil fala, faz o Pix quando alguém se classifica. Então, esse tipo de análise mais crítico por parte de jornalistas, acho fundamental. Por parte do treinador que fez 3-0 em casa e posa de bom moço, nem tanto.
1: É, eu tô contigo nessa, né? O clube precisa do dinheiro porque não se organizou como deveria no seu planejamento esportivo e na sua própria gestão como um todo, né? E aí você acaba recorrendo ao desespero. O problema é entrar no desespero, né? É ver a necessidade de fazer dinheiro de qualquer maneira, mesmo que isso represente abrir mão de jogar na sua casa, diante do seu torcedor, na segunda competição mais importante do país, que é a Copa do Brasil. E eu estou falando de título, peso de título, né? A competição, quando você conquista o título, te preenche o calendário no ano seguinte com a participação na competição mais importante do nosso continente, que é a Libertadores da América. E isso vai ficando em segundo plano quando você não se organiza como deveria. Mas na parte esportiva, vocês acompanham a ousadia do Rafael Prats, de que já temos um primeiro classificado, hein, Léo?

0: Não, assim, vai ter que fazer o jogo lá na quarta-feira, né? E a chance do Fortaleza é 0,00000001%, né? É muito difícil. O
1: Oh, muito
0: Palmeiras.
1: zero que você botou aí, hein?
0: Ah, mas é por aí, né? Assim, o Palmeiras, eu acho que o importante para não ficar assim nessa de já tá, não tá, que no fim das contas não faz muita diferença, né? Todo mundo sabe que a vantagem ela é irreversível ou quase isso. Eu acho que o que dá para dizer é que o Palmeiras construiu uma vantagem grande o suficiente para que ele possa olhar para esse jogo dentro de uma ideia de planejamento para esse mês de agosto mais pesado. Em outras palavras, se quiser botar o time B, porque vai ter no fim de semana Campeonato Brasileiro e depois no outro meio de semana Libertadores, e aí Campeonato Brasileiro, Libertadores, e assim vai até o final do mês de setembro, quando os campeonatos param para a super data FIFA, Palmeiras tem condição de fazer isso, né? Leva os caras lá, os titulares, para se der uma zebra, tomar dois gols no primeiro tempo, colocar os caras para reagir, mas pode jogar com o time B, porque o time B do Palmeiras é mais do que. Possivelmente ele é suficiente para ganhar do Fortaleza em campo neutro, mas como, né, enfim, isso já nem é necessário mais, ele é mais do que o suficiente para o Palmeiras não perder o jogo de três gols e se classificar para a próxima fase.
1: E para você, Dudes, assim, pelo que o Palmeiras está produzindo, é uma vantagem realmente totalmente confortável. É só não dar aquela pane no segundo jogo e jogar de maneira até protocolar para garantir essa classificação?
2: É isso. A gente está falando, né, de um Palmeiras que é o clube e é o time, né, mais regular dos últimos 6 anos. Pode ter derrotas, pode ter erros, pode ter momentos negativos, pode ter críticas sobre o tipo de futebol que joga ou que poderia jogar, mas não tem assim o Palmeiras tomar 4-0, 5-0. Eu acho que não tem. Eu acho que em 6 anos isso não aconteceu. Eu não estou me lembrando agora. O Léo que sabe bem essas coisas de cabeça aí, se teve. Teve
0: Palmeiras
2: 3 a
0: outro
2: 0 para a
0: dia,
2: LDU.
0: foi isso que eu ia falar, quando perdeu de 3-0 da LDU, foi a pior goleada. Ah, teve a pior goleada da era Abel Ferreira foi os 4-0 para o Novo Horizontino agora no Campeonato Paulista.
2: Ah,
0: Foi a única
2: bem
0: vez que o
2: lembrado.
0: Palmeiras perdeu
1: Isso
0: por 4
1: aí.
0: gols aí desde que o Abel
1: 4-0. Mas
0: chegou.
1: você vê,
0: Bem
1: raríssimo, né?
2: lembrado. Então, assim, era um começo de temporada e muitas reservas em campo na casa do Novo Horizontino. Esse cenário é difícil de se repetir agora com Fortaleza. Podem ter os reservas em campo, mas não é começo de temporada. E também não é o campo do Fortaleza, é outro. Então, eu acho que não vai acontecer de novo, não. Então, é realmente assim, uma catástrofe, um desastre para o Palmeiras sair de campo desclassificado. E nem sei se o Fortaleza tá muito a fim desse jogo também, né? Porque a razão aí para mandar para a Arena Pantanal e não para outro estádio, de repente poderia ter até mais palmeirense, é porque na sequência tem outro jogo da Série B, lá em Cuiabá, né? Então é isso. Essa é a motivação.
1: Tem
2: Que coisa, né?
1: não, tem uma
2: Olha o
1: coisa aqui,
2: Fortaleza,
1: ó.
2: né? Fortaleza cantado a verso e prosa aqui por nós todos, com motivos, com razão, virou isso daí. Um clube que faz esse tipo de coisa.
0: Agora, Éboli, só desculpa, pra gente pegar o
1: Desandou.
0: embalo dessa
1: Só o
0: história.
1: Fortaleza. Fala, desculpa, Léo.
0: Não, para pegar o embalo dessa história, dessa derrocada aí do Fortaleza, não posso deixar de lembrar que essa perda do Fortaleza, né, essa queda do Fortaleza em termos administrativos, ela coincide com o momento em que o time vira a Sociedade Anônima do Futebol. Fortaleza apostou num modelo de SAF diferente, que era mais ou menos, vai muito mal comparando o que o Infantino ia fazer lá na FIFA, né? Então você vira SAF, mas vende ações minoritárias, né? Você atrai investidores para participação minoritária para o controle do futebol continuar com o clube. E não deu certo até agora, porque o Fortaleza não consegue encontrar esses investidores. Ano passado, a lista de empresas procuradas estava em 70 e nada avançou. E no ano passado, o Fortaleza teve um recorde de receita, mas terminou com um déficit de mais de 100 milhões de reais na temporada em que caiu para a Série B. Então, esse ano, né, já é um ano de muita dificuldade de administração. E o Fortaleza cortando tudo que dá para cortar, cortando o que não devia cortar, né? Vamos lembrar que foi o Fortaleza que fechou o time feminino que ia jogar a primeira divisão do Campeonato Brasileiro porque estava nessa de cortar custo. E é uma SAF que não está se conversando bem com o clube administrativo, com o clube social, né? Enfim. Então, é bom a gente pensar nessas coisas também para que a gente não fique só pensando em

0: SAF. Apesar que agora nem sei se tem muitos exemplos positivos mais, acho que sobrou só o Cruzeiro e o Bahia, e olha lá, né? Porque o Botafogo já virou uma incógnita também. Mas para não parecer assim que, ah, abre SAF que vira campeão da Libertadores, né? A gente tem um exemplo aí de um time que, embora não tenha sido vendido para outro investidor, né? Mas tenha criado essa estrutura de SAF e foi aí que a coisa desandou. Que no fim das contas é o que eu sempre digo aqui. O que define se a coisa vai bem ou vai mal não é exatamente se é SAF ou não é. É se é bem administrado ou não. Se as pessoas que estão à frente do clube tomam decisões corretas ou não. E no caso do Fortaleza, quando houve essa transição do clube para SAF, o clube passou a ser gerido por pessoas que não deram conta do desafio, que não era simples, é verdade, mas não deram conta do desafio de manter o Fortaleza no patamar ascendente no qual ele estava.
1: É, o que me chama atenção nesse processo de reestruturação do Fortaleza, que foi feito na época do Marcelo Paes, que hoje está como, né, o cara do futebol do Corinthians, né? E daqui a pouco a gente vai falar sobre o Corinthians e também do próprio Marcelo Paes, mas o Marcelo Paes que deu, botou Fortaleza como presidente, botou Fortaleza num caminho em que ele recebeu muitos elogios, né? Porque o Fortaleza dá uma indicação de ser, de assumir um protagonismo, quase que se aproximar de uma hegemonia no Nordeste, né? E isso não se confirmou, né? Mas o Fortaleza passou a ocupar um espaço diferente na sua história, por exemplo, nas competições internacionais, isso não havia. Mas quando houve essa mudança estrutural para que pudesse abraçar o Marsaf ou o investidor, que ainda não aconteceu, isso que me chama a atenção. A estrutura do Fortaleza está desmembrada. Mas o investidor para ocupar aquele espaço da SAF, isso não aconteceu ainda no Fortaleza. Então, financeiramente, o Fortaleza não teve qualquer tipo de injeção financeira, de grana. O que tem é uma mudança de modelo de gestão. E uma mudança de modelo de gestão que não está sabendo lidar com os insucessos esportivos. E não está realmente conseguindo botar novamente o nariz pronto para respirar. Curiosidade. O Palmeiras, além dessa derrota de 4-0 para o Novo Horizontino, teve outras pouquíssimas derrotas por diferença de 3 gols. Perdeu para a LDU, perdeu para o Flamengo, perdeu para o Internacional e perdeu para o Fortaleza. Então o Fortaleza é um dos poucos times que em 2024 conseguiu aplicar um 3-0 no Palmeiras pelo Campeonato Brasileiro. É aquela coisa, Campeonato Brasileiro é uma coisa, outra coisa você ter a obrigação de fazer, ainda mais jogando fora de casa naquela ocasião. O Fortaleza jogou no seu território, o Castelão.
0: E dessas três aí, Aboli, tem essa do Fortaleza, né? Mas a do Internacional era um jogo de última rodada de Campeonato Brasileiro, com o Palmeiras já campeão e assim, com um time, não era nem B, era time J, né?
1: 22, né?
0: Isso. E aí tem a da LDU.
1: J.
0: E aí tem a da LDU que o Palmeiras reverteu depois num jogo de volta no Allianz, né?
1: É. Vamos fazer um intervalo aí na volta.
0: Teve a do Flamengo também.
1: Isso. Vamos fazer um intervalo na volta. A gente segue falando aqui de Copa do Brasil e fala também sobre essa vantagem do Inter em cima do Corinthians, qual o tamanho dessa vantagem do Inter em cima do Corinthians e naqueles que não tiveram vantagem, se tem algum que pode se destacar no jogo da volta, né? Será que Atlético e Santos arrumaram confusão para os jogos da volta? Daqui a pouquinho a gente discute tudo isso, depois do intervalo.
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1: Pais e responsáveis têm até o dia 1º de setembro para colocar a caderneta de vacinação de crianças e adolescentes.

0: em dia. A mobilização aberta nesta segunda-feira atende jovens de até 15 anos e tenta reverter a baixa procura por vacinas prioritárias no estado. Uma das novidades da campanha é a aplicação da segunda dose de reforço contra a poliomielite para crianças de 4 anos. Na capital, a expectativa da Secretaria Municipal de Saúde é atualizar aproximadamente 1,1 milhão de carteiras de vacinação. As estratégias da campanha incluem a imunização em unidades de saúde, creches e escolas, além de visitas domiciliares e ações em conjunto com igrejas, clubes, shoppings e associações de moradores. O secretário municipal de saúde, Rodrigo Prado, faz um alerta sobre os imunizantes que ainda têm baixa adesão entre as crianças.
1: Descobri, aí eu falei, vou aproveitar e vou levar ele para fazer as vacinações para ver se está tudo em dia. Na verdade, a maioria das vacinas dele estava em dia, era mais de acordo com a faixa etária mesmo, né? 13 anos que ele tem. Então, estava na hora de atualizar mesmo. E a imunização é uma responsabilidade de todos, né? Porque quando a gente se imuniza, acaba que a gente ajuda a imunizar outras pessoas.
0: A terapeuta Luísa Souza conta que não perdeu tempo para atualizar a caderneta do filho, Paulo Souza. O pequeno também mandou um recado sobre a importância de se vacinar.
2: Se a gente for escolher algumas vacinas que a gente está preocupado com o cenário nacional, a gente vai se preocupar, em primeiro lugar, com a influenza, porque é uma vacina que a gente, nesse momento, está passando sazonalidade da gripe, né? E duas vacinas importantes que a gente percebe é o sarampo, que seria a tríplice viral, porque a gente está tendo casos pelo Brasil, né? E também a febre amarela, que é outra vacina também que o cenário nacional preocupa a gente, apesar de não termos casos aqui no Rio. Então é importante que a nossa população continue imunizada para a gente continuar protegidos contra essas doenças.
0: Todas as vacinas previstas no calendário nacional de vacinação estarão disponíveis nas unidades de saúde em pontos extras, de acordo com a idade e a situação vacinal de cada público. Entre as doses disponíveis para as crianças estão as contra poliomielite, febre amarela, pneumocócica, influenza e Covid-19. Já os adolescentes também poderão receber os imunizantes contra HPV, meningocócica, CWY e dengue. Reportagem Matheus Lins.
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5: De volta aqui com o 4 em Campo, com o Leonardo Dai, com o Gabriel Dudziak e com o Rafael Prats. Ô Prats, o 0-0 no Maracanã, né? Continuando aqui a analisar essa primeira perna aí das oitavas de final da Copa do Brasil. 0-0 no Maracanã, Vasco e Fluminense, jogo da volta na quarta-feira. É um 0-0 que mostra bem a dificuldade que as equipes têm hoje, as duas, de fazer gol.
6: Sim, sem dúvida, Éboli. Foi um belo retrato que a gente tem visto, né? O Zubeldia trocou, né? O John Kennedy começa, o Hulk espera um pouquinho, o Hulk entra no final. Até o Fluminense produziu mais que o Vasco para ganhar. Mas a gente tem visto o Fluminense criando chances, né? Contra a Bahia e contra o Vasco menos, mas contra o Bahia mais. O time teve uma atuação para ganhar o jogo, mas encontrou uma seríssima dificuldade em converter, em aproveitar as chances para ter feito gols. E isso no mata-mata, obviamente, pode fazer muita diferença. Já tá fazendo falta agora pro Fluminense, né? E o Vasco fez, de novo, assim, um jogo de muita competição, de muita determinação, mas nem criou tantas chances quanto o Fluminense criou. O que a gente tem visto é, no caso do Fluminense principalmente, do Vasco também, né? Mas o Fluminense também, eu falo do Fluminense porque o Fluminense tem atacantes melhores, pelo menos, né? Mas tem sofrido muito. Para fazer gol pro Fluminense tem sido uma luta grande. Sábado foi mais uma e me parece que quarta-feira vai ser outra também, no jogo da volta contra o Vasco.
5: Você acha que tem, Prats, algum peso assim diferente para os dois lados em caso de eliminação? Porque o que eu vejo, percebo nas redes sociais, por exemplo, manifestação dos torcedores, é que os torcedores do Fluminense, eles estão considerando assim, o Fluminense é muito melhor que o Vasco, foi muito mal no primeiro jogo, tem a obrigação de se classificar, porque a diferença é enorme, e isso é muito motivado pelo que a gente vê na tabela de classificação do Brasileirão. Né? Porque é um time que está desde o início brigando na parte alta e o outro desde o início brigando na parte baixa, hoje inclusive na zona de rebaixamento. Então, isso motiva esse sentimento. Né? Você tem de um lado também um início de trabalho ainda, que é o Pedro Emanuel, mas que vai ter um retorno que eu considero muito importante, que é o Thiago Mendes para o jogo da volta. Tem uma diferença de expectativa para o jogo, para esse segundo jogo entre Fluminense e Vasco?
6: Foi pra mim, Éboli? Desculpa,

0: Perdi o comecinho.
1: Pra você.
0: Ah, tá.
1: Não, pra
0: não
1: você,
0: tem diferença
1: pra você.
0: Sim, Éboli. Me parece que até pelo elenco que tem, o Fluminense... É muito difícil falar em mais responsabilidade em um clássico, né? Pro Vasco pode ser uma grande autoafirmação eliminar de novo o Fluminense, como foi no ano passado. Mas me parece que o peso tá com o Fluminense, mais peso com o Fluminense, porque o Fluminense tem o mata-mata daqui a uma semana, que é o início das oitavas de final da Libertadores da América, e o Fluminense tinha ou tem uma expectativa de talvez andar mais que o Vasco. Em relação a mata-mata, Brasileirão também, é um outro cenário para pensar em coisa talvez grande em relação a título, em disputar o título do Fluminense contra o Vasco. E tem esse histórico recente do Fluminense ter encontrado dificuldades contra o Vasco, né? Claro que o Vasco eliminar quarta-feira o Fluminense não é nenhuma zebra, não é nenhuma surpresa, mas eu acho que a expectativa em relação ao grupo do Fluminense é uma expectativa mais positiva e também de mais cobrança em relação ao grupo do Vasco. Isso me parece que a eliminação, claro que depende de como for a eliminação, uma goleada é pesadíssima para os dois. Mas o Fluminense cair na quarta-feira, Éboli, seria mais pesado para o Fluminense caísse em uma condição normal de jogo do que se o Vasco caísse. Tenho essa impressão pelos investimentos, pelo grupo de jogadores que o Fluminense formou também.
1: Vai nessa linha também, Léo, e ainda a respeito dessa questão do Thiago Mendes, né, pro Vasco ter um retorno desse jogador que vem sendo um dos melhores do Vasco, né? Na medida do possível, ele tem um trabalho importante no meio de campo, às vezes pisa na área, também funciona como um finalizador. É um a mais, é um reforço que o Pedro Manuel tem, técnico português, está começando o trabalho para o jogo da volta?
2: Sim. Agora, eu entendo que o Fluminense é um time teoricamente melhor do que o Vasco, né? E no saldo geral da temporada está melhor do que o Vasco ainda. Mas se você for olhar assim para o que os dois times estão jogando neste momento, e aí um recorte pequeno de pós-Copa, mas mesmo ali no pré-Copa, eu não acho que seja muito diferente assim, não. Eu acho que é um confronto para ser equilibrado mesmo. Se você colocar aí o fator clássico, então, na conta, né, mais ainda, eu acho que são dois times que jogam mal com muita frequência, que tem muita dificuldade de jogar com muita frequência. E quando um confronto como esse acontece, pode dar qualquer coisa. Então, chama muito a atenção, que não foi 0-0, né? Foi um 0-0 muito categórico, foi um 0-0 quase sem chance de gol. Então, é muito difícil imaginar que um dos dois times melhore muito de sábado para quarta-feira. É claro que as dinâmicas do jogo podem ser outras, né? Se eventualmente alguém faz um gol no começo do jogo, a partida se abre, se em algum momento alguém decidir que é hora de correr um pouco mais de risco, o que eu acho difícil, porque não é muito perfil do Zubeldía correr risco em jogos como esse. E o Pedro Emanuel, que chegou agora, também não tem muito motivo para tirar uma de herói, né? Mas as dinâmicas do jogo, dependendo do que acontecer, elas podem ser diferentes e o jogo pode ser um pouco melhor ou mais emocionante. Agora, o futebol que os dois times jogam é meio esse mesmo. Então, era para ser equilibrado e era para ser ruim o nível do futebol apresentado. O jogo de ida não me causa surpresa em nenhum dos dois aspectos, não.
1: Então, atingiu a expectativa.
2: Sim. Ou então é aquele cartaz que é meme, né? Nossas expectativas já eram baixas, mas, poxa vida, pra não falar outra coisa.
1: Será que não dá pra melhorar um pouquinho no jogo da volta, não, Dudes?
3: Dá, mas aí alguém precisa querer correr riscos, como disse o Léo, né? E aí tem que ser o Fluminense. O Vasco entrou aí nesse jogo pra anular o adversário. A gente tá falando de um time que tá brigando pra não cair no Brasileirão outra vez, de um time que já está aí no terceiro treinador do ano, de um treinador que está tentando aí fazer algo distinto com os mesmos jogadores dos outros dois, né? Embora o Renato tenha recebido, acho que um ou dois reforços no máximo, né? O grupo foi construído lá em janeiro, né? E mais no ano passado até, para o Fernando Diniz. Então, assim, quais são as expectativas em relação a esse trabalho nesse momento? São pequenas. É um trabalho para tentar se salvar na Série A. E aí o que vier de Sul-Americana e Copa do Brasil é lucro. Acho que é dessa forma que se enxerga.
2: Foi assim agora, ano passado já, né, Gabriel?
3: Sim, já foi assim, verdade. E foi surpreendente, né, o Vasco chegar na final da Copa do Brasil e dá o calor que deu no Corinthians no primeiro jogo, né? É que aí o segundo jogo não deu certo, né? Não foi bem e tudo mais. E, para além disso, né, no caso do Fluminense, esperava-se um passo adiante. A expectativa do Fluminense é um passo adiante. Não é novamente vaga na Libertadores. Não é isso. É realmente um título, né? E o futebol, nesses últimos meses, não são bons. Eu lembro, né, e vou sempre apontar aqui meus erros antes dos meus acertos, que eu falei em determinado momento que Fluminense e Palmeiras jogavam o melhor futebol do país. E aí, nos últimos tempos, o Fluminense definhou. O Fluminense não joga mais bem, não consegue aí os seus resultados esperados, não consegue nem assim merecer os resultados que a gente imaginava.
1: E nessa linha aí, voltando à questão do Vasco, né? Quer dizer, o Vasco está muito próximo de acertar a contratação do Sousa, que é o volante do Racing, né? Não é para resolver a parte da frente, mas parece um bom jogador.
0: Mas é uma boa, né, contratação, hein, Eboli? A gente sempre tem de pontuar, jogador, né, Eboli? Um destaque do futebol argentino no Brasil é um outro nível de liga que ele vai encontrar aqui. Mas o Sousa é dos principais jogadores do Racing, pode ser zagueiro, pode ser volante. A saída dele do Racing foi muito sentida pela torcida do Racing no final de semana. O Racing perdeu do Tigre por 3-1, né? Ele se despediu da torcida, nem jogou essa partida. Então, assim, o Vasco está contratando um jogador que uma equipe que foi bem na América do Sul nos últimos anos, conseguiu até ganhar de brasileiros, está contratando um dos destaques desse time. Como capitão, de terceiro zagueiro, de volante. Se ele conseguir repetir o nível que teve no Racing, no Vasco, o Vasco está contratando um jogador que pode acrescentar muito ao time. A contratação, para mim, parece muito boa pelo que ele jogou no Racing até agora.
1: É, acho que diante de todas as dificuldades, né, que o Vasco tenta e está tentando se reequilibrar, é uma ida no mercado bem interessante, né? E mostra também, né, mais uma vez, a fragilidade de vários clubes argentinos nessa coisa do mercado quando um clube brasileiro entra na parada. Daqui a pouco a gente vai falar, inclusive, sobre a novela. É, virou novela já. Novela Almada. Almada. Então, tava tudo tão próximo do Flamengo, não sei não, hein? Não sei não, hein? Tá pesando desejo de família, do jogador, de voltar pra Argentina, aí volta o River à parada. Daqui a pouco a gente fala sobre isso. Mas agora vem o intervalo de jogo, repórter CBN.
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1: Segunda-feira, 3 de agosto de 2026, a Petrobras divulgou a recente descoberta de uma reserva de gás natural em águas profundas na Colômbia. De acordo com a estatal, o poço se encontra a aproximadamente 42 quilômetros da costa, em uma região com profundidade superior a 1.200 metros. Os planos da empresa incluem a exportação do gás excedente para o Brasil. O anúncio acontece durante a etapa final da perfuração do poço na bacia da Foz do Amazonas, na margem equatorial, ao largo do Amapá. E o Tribunal Superior Eleitoral promove a partir de hoje a primeira Semana Nacional do Sistema Eletrônico de Votação. O objetivo é apresentar à sociedade os mecanismos de segurança e transparência das urnas eletrônicas. A programação conta com demonstrações públicas do funcionamento interno dos equipamentos, atividades educativas voltadas a jovens e ações de combate à desinformação em parceria com os tribunais regionais eleitorais. E foram confirmados 3.605 casos de ebola na República Democrática do Congo. O número de mortos chegou a 1.587, resultado em uma taxa de letalidade de 44%. Em velocidade recorde, o país registrou o pico histórico de 567 novos casos e 296 mortes em apenas uma semana. A Organização Mundial da Saúde anunciou o reforço da linha de frente para combater a doença. No horário de Brasília, 8h36.
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1: Muito bem, segundo tempo de jogo aqui no 4 em Campo. Vamos seguir de olho na Copa do Brasil. Dudes, qual o tamanho da vantagem do Internacional para o jogo da volta contra o Corinthians, 2-0 no

0: o Beira-Rio, jogo que teve também narrativas do lado do Corinthians, relacionadas à arbitragem, muita reclamação. Marcelo Paz, diretor executivo do clube, falou sobre o escandaloso pênalti que não foi marcado para o Corinthians, e tem também o clube tentando agora os áudios da arbitragem, porque tem jogador reclamando de intimidação por parte do árbitro. Pronto, tá, a narrativa está pronta. Mas e aí, Dudes? Pacote completo para você analisar, vai.
1: Eu vou pegar esse gancho final para dizer, né, o quão ridículo que está, né, esse Campeonato Brasileiro de notas oficiais e pronunciamentos oficiais, né? Saímos da Copa, né, com uma série de medidas aí anti-cera, anti-antijogo, né, um sentimento de que era possível jogar mais, jogos com vários gols. E não é só assim, ah, não, Espanha, Argentina, não, não, estava todo mundo querendo jogar. Eu acho que, tirando o Paraguai contra a França e um ou outro momento ali de algum jogo, todo mundo quis jogar futebol, né? E, ok, é a Copa do Mundo, né? E aqui a gente está falando de um jogo de ida de Copa do Brasil e a turma não quer jogar. E a gente está falando de 19ª rodada do Brasileirão e ninguém quer jogar. E aí, além de não querer jogar, tem o posicionamento institucional, né, que virou uma coisa ridícula, né, porque agora tem nota sobre tudo para tentar puxar para o próprio lado qualquer coisinha que seja, né. Então, o Palmeiras diz que concorda com a decisão, o Flamengo diz que não concorda, o Palmeiras discorda da discordância do Flamengo, aí vem agora o Corinthians. Opa, opa, minha vez, deixa eu ver se eu encontro alguma coisa aqui para me manifestar, né. Eu queria o áudio dos jogadores, eu queria o áudio dos jogadores e não do VAR. O árbitro teria intimidado os jogadores porque falou: quero ver lá fora. Ok, não deveria, né? Vamos lá, não sei se está chamando para briga, o que que é que isso significa. Ou se é fora do estádio, se vai fazer essa coisa ridícula. Não sei, não sei mesmo, mas eu queria o áudio dos jogadores. Dos jogadores que gritam e não sofreram nada, do jogador que chama de FDP o juiz, que fala que o outro é vagabundo, que não tem nível para apitar. Esse áudio não tem, né? Esse não precisa.
0: Ô,
1: O que os
0: Gabriel.
1: jogadores e os treinadores fazem não tem problema. Pode falar,
0: Não,
1: Prats.
0: desculpa interrompê-lo. Eu vivi para ouvir jogador e dirigente reclamarem de intimidação e de xingamento de árbitro. Olha, o que os
1: Uma
0: jogadores
1: loucura.
0: fazem com equipe de arbitragem, um jogo de futebol, é um negócio de maluco. Desde o
1: Se
0: primeiro
1: esse falar
0: minuto.
1: em, de respeito, de intimidação, tá tudo do avesso isso daí. Então, Tá mesmo.
0: o auxiliar ouve o tempo todo do banco de reservas todos os xingamentos possíveis. 200 pessoas ficam em cima dele. Ele erra um lateral, ele marca um lateral polêmico, duvidoso, vai todo mundo em cima dele. Será que vai todo mundo com palavras carinhosas? O senhor cometeu um equívoco aqui, tenha calma, não sei do quê. Ou é todo mundo xingando? Então, tá me chamando a atenção isso. Estou vivendo para ouvir jogadores e dirigentes falarem de intimidação e xingamento e maus tratos da arbitragem com os atletas. É um negócio de maluco.
1: E assim, penso que esses dirigentes eles tinham que ter noção do ridículo, né? Tem que ter noção do ridículo. Eu entendo ganhar a qualquer custo, a sociedade incentiva isso, quem trabalha com futebol não aceita nada que não seja vitória, os caras são execrados quando não ganham, né? Vale tudo mesmo para ganhar um jogo, mas tenham noção do ridículo, né? Tenham noção que vocês estão esfregando na lama o nome de instituições gigantescas como são esses clubes de futebol, né? Centenárias. E mesmo que não fossem centenárias, octogenárias, tanto faz. São instituições imensas. E aí vem o dirigente Y, que não sabe nada sobre nada, e fala uma coisa dessa. Não estou falando do Marcelo Paes, estou falando em geral. Em geral. E aí fica, né? Fica o nome do Corinthians, fica o nome do Flamengo, do Palmeiras, do Inter, do Vitória, todos, todos, todos. Eles pegam, esfregam na lama para ver se ganha alguma decisão de arbitragem num jogo seguinte de Copa do Brasil, num jogo seguinte de Campeonato Brasileiro. É assim uma coisa vergonhosa, que eu acho inclusive que tem que começar, de alguma forma, embora seja muito, muito difícil, a ter também rechaço de torcedor. Torcedor só pensa, né? Ah, não, o jogo de bastidor está sendo jogado de forma correta. Pode até ser, mas o que não é bastidor, o que é institucional e é a cara do clube, esse jogo está sendo jogado de forma errada. O seu clube está indo para o ridículo com essas atuações e atitudes dos dirigentes. E seria bom, né, que quem torce e gosta do clube pelo menos tentasse preservar isso de alguma forma. Bom, mas sobre jogo e vantagem. Não foi um bom jogo. O Inter foi para anular o Corinthians e conseguiu. E acabou ganhando de presente, claro que com seus próprios méritos também, né? Mas num jogo em que buscou anular, acabou conseguindo também fazer dois gols em sequência, né? Um erro feio ali de marcação do Corinthians após um escanteio e um pênalti cometido pelo Gustavo Henrique, e o Inter foi cirúrgico nesse sentido. Aí a gente vai falar assim, bom resultado do Inter, ótimo resultado do Inter, perfeito, eu vou concordar. Mas 2-0 em Itaquera não significa muito. É, infelizmente para o Inter não significa muito. Em anos recentes, cansamos de ver situações semelhantes. A torcida do Corinthians, junto com os jogadores, eles elevam muito o nível atuando em casa em confrontos de mata-mata. Então, respondendo, Éboli, é uma vantagem assim, quase que desprezível. É, não é desprezível porque dá para jogar por um empate e derrota de 1-0, mas eu não colocaria muitas fichas no Inter por 2-0, não. Não quero dizer que não vai passar, só estou falando que não é uma grande vantagem, porque o Corinthians está muito acostumado a fazer esse serviço em casa.
0: Agora, você precisar correr atrás desse resultado e não ter o Yuri Alberto, pesa, hein?
1: Pesa. Vimos ontem também.
0: Exatamente, exatamente.
2: O que pesa mais, eu acho que não é acho nem que... não ter o Yuri Alberto, é ter o Pedro Raul e o Guinegão como opções, né? E eu falo isso sem deboche, assim, parece deboche, mas não é, porque assim, o Yuri Alberto, semana passada, antes de se machucar, perdeu um gol feito também, então assim, o Yuri Alberto não é um mega goleador, ele não é o Haaland, né? Não é o Harry Kane, mas é que a substituição é muito ruim, né? É muito ruim, e acho que esse é o ponto, o que pesa mais contra o Corinthians. Eu acho que a vantagem do Inter é boa, mas além desse fator que o Dudziak mencionou, que é o fator do Corinthians jogar muito melhor em casa do que fora de casa, né? E isso tem sido mais visível nos últimos anos nas competições de mata-mata, além disso, o Internacional não é um time que passa confiança, né? O Inter tem uma defesa que deixa brecha, né? Que toma muitos gols e que tem dificuldade de sustentar vantagens. Ontem mesmo, o Inter, assim, com o jogo completamente dominado, no final do jogo recua demais e aí fica ali o Corinthians girando bola de um lado para o outro. Não fez o gol porque não tinha gente com qualidade para isso, mas assim, ainda assim a bola ficou ali batendo daqui, batendo dali. O Matheus Pereira teve um chute ali no final que ele quase faz o gol. Então não dá para confiar muito no Internacional sustentando vantagem também. Mas enfim, né, a vantagem é boa evidentemente, principalmente pela dificuldade que o Corinthians tem de construir jogo nesse momento, em especial agora sem o Yuri Alberto, né? O torcedor corintiano acho que fica pensando assim, quem vai fazer os dois gols do Corinthians? É difícil responder essa pergunta. Tô até para dizer que um dos principais candidatos aí é o zagueiro, né? O Gustavo Henrique nas bolas pelo alto, porque dos atacantes aí a coisa está complicada.
0: E tem que ver também o lado do Inter, né? O quanto que essa vitória... É uma questão de ânimo, né? Para o Inter, ela foi importante, né? Porque o Inter estava continua numa draga.
2: Acho que o empate contra o Flamengo já ajudou um pouco nisso, né, Éboli? Assim, conseguir competir.
0: Mas deixou escapar a vitória, né?
2: Deixou escapar, mas assim,
0: estava numa sequência terrível, sem resultados.
2: Mas assim, conseguir parar o Flamengo em boa parte do jogo e não perder para o Flamengo, acho que... E, inclusive, sim, eu vi muita coisa do jogo de ontem... Uma extensão do que o Inter fez no jogo contra o Flamengo, especialmente o jogo mais direto, o jogo de menos posse de bola. Então acho que aquele jogo terminou com a frustração de ter deixado o resultado escapar, mas ao mesmo tempo com alguns caminhos para o Inter de repente se reencontrar na temporada, especialmente em modelo de jogo.
0: E deixa eu só girar rapidamente com vocês a respeito do lance do Bidu, né? E pegar aqui as aspas do Marcelo Paz, segundo ele, um pênalti absurdamente não marcado para o Corinthians no Bidu. Alguém viu esse absurdamente não marcado?
2: Eu vi um pênalti absurdamente não marcado, mas foi a favor do Internacional, que foi o do Mateuzinho. Eu não marcaria falta. Para mim, assim, o que foi pênalti do Mateuzinho, acho que não tem discussão. Se alguém discordar aí, fique à vontade, mas me parece que não tem discussão. A discussão é se foi falta do Bernabei, né? Porque também tem um toque na mão do Bernabei na construção da jogada. Eu acho que o movimento do Bernabei é natural, mas entendo que há um certo debate. Mas se era para marcar um pênalti nesse jogo aí, não tenho, eu marcaria, inclusive, é o do Mateuzinho.
0: Esse do Mateus Bidu.
2: Nada, nada, nada, nada. Nada, zero.
0: Nada. Prat, o do Bidu.
1: Nada,
3: Me chamou a atenção o Marcelo Passos falar que é indiscutível, como se tivesse fechado assim uma questão. É. Não, foi pênalti, ponto final. Não, fechou, não, não. É. Uma disputa de bola, ele tá caindo. O Bruno Gomes

0: Obviamente tem um contato ali na disputa de bola. Não houve nada, não.
1: Então, estamos bem distantes do absurdamente não marcado, porque até agora ninguém marcaria, inclusive. Dudes?
2: Não, não marcaria, não. E é disso que eu tô falando. Vai lá o Marcelo Paes, enfia na lama o nome do Corinthians com uma declaração dessa, uma declaração estúpida dessa, não tem nada a ver com a realidade, e ele fala em nome do clube.
1: Beleza, só para não achar que eu estou ficando maluco. Então vamos lá, vamos para o intervalo, daqui a pouco a gente volta.
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5: O estado do Rio tem 9 candidaturas confirmadas para disputar o Palácio Guanabara na eleição de outubro. Na ala da direita, ainda há incertezas em torno do nome do vice de Douglas Ruas, do PL, e do apoio que o presidente da Alerj busca para ganhar projeção nas pesquisas. Nesta terça-feira, deve ocorrer a convenção da Federação União Brasil Progressistas. As candidaturas do ex-prefeito Eduardo Paes, do PSD, e de Douglas Ruas travam uma batalha pelo apoio formal do grupo, mirando 2 minutos e meio a mais no tempo de TV na propaganda eleitoral obrigatória. Nos bastidores, Dr. Luizinho, figura mais importante do PP, tem atuado pela neutralidade na disputa, seguindo a orientação da decisão tomada em âmbito nacional. Mas o acordo vai depender de Antônio Rueda, líder da federação no estado e candidato a deputado federal pela União Brasil. Ele chegou a ser procurado pelo grupo de Paes e conversou com o presidente do Senado, Davi Alcolumbre, sobre a situação do União no estado do Rio. Ao todo, são candidatos ao Palácio Guanabara: Eduardo Paes, do PSD, Antony Garotinho, do Republicanos, Douglas Ruas, do PL, André Marinho, do Novo, Coronel Busnello, do Missão, William Siri, do PSOL, Ciro Garcia, do PSTU, Juliette Pantoja, do Unidade Popular, e Luan Monteiro, do PCO. Com colaboração de Leandro Rezende, reportagem Ana Luísa Barreto.
6: Olá, aqui é a Vera Magalhães, passando

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1: Muito bem, de volta aqui com o Quatro em Campo. Vamos lá, de olho ainda na Copa do Brasil. Prates, Atlético e Santos, arrumaram confusão para a volta?
2: Arrumaram sim. Tem situações difíceis. O Remo está na Série A, o Juventude na Série B, mas está brigando pelo acesso, né? E mais que a confusão para o jogo da volta é o pouco que fizeram no jogo da ida, né? O Santos é uma condição muito peculiar, né, Éboli? A gente viu depois do empate contra o Remo no sábado, em que o Santos nem foi tão mal no primeiro tempo, mas foi muito mal no segundo tempo. O time quase que inexistiu na segunda etapa, o time vai caindo tecnicamente, me parece que fisicamente, e o jogo vai saindo assim de algum controle do Santos, algum domínio do Santos. Mas depois o jogo técnico do Santos, perguntado sobre o Neymar vai amanhã para se juntar com a delegação do Santos, que chegou a Belém agora à noite. Não se sabe se vai jogar, se vai ficar no banco, se jogar em qual condição que ele vai jogar.
1: Mas por que não vai jogar? Porque é por causa de leilão? Tem leilão,
2: Tá tendo leilão agora, vai, agora à noite.
1: Ele vai ou não vai pro leilão?
3: Tô assistindo aqui, é agora, viu? Tô aqui assistindo o leilão.
2: Ele chegou.
1: Dole duas, dole três.
2: Isso, Neymar, tem muitos itens.
1: Vai pro jogo ou não?
2: Não se sabe. E o técnico do Santos, que assim...
1: Mas ele não seria importante ele pro jogo, né? Não vale vaga?
2: Vale, o jogo é muito importante. Pro time é. Agora não sei até que ponto o clube se sujeita a ser mais importante que algum atleta, no caso do Neymar, né? O Santos sujeitou a entrar em uma condição que não é nem um pouco profissional, né, Boli? Então, assim, a partir do momento que você tem um jogador, independentemente do jogador que seja, e você não sabe exatamente o que você controla, o que deixa de controlar, aí começa, o jogador tem uma versão... O clube tem outra versão, aí quem gere o clube não quer ficar mal com o jogador, aí ele quer ficar bem com o jogador, mas ao mesmo tempo ele não pode ficar mal com o restante do elenco, aí ele quer ficar bem com a opinião pública, mas não pode ficar mal com o treinador. Então assim, é um emaranhado o Santos, né? E depois que contratou o Neymar, o presidente Marcelo Teixeira vira e mexe, troca os pés pelas mãos, né? Não sei o quanto ele pensa na instituição, o quanto ele coloca um jogador acima da instituição. O fato é que o Neymar vai para Belém amanhã, mas não se sabe se vai jogar, se começa jogando contra o Remo ou não. A situação dos Santos é difícil, tá mais pro Remo avançar amanhã. Como Juventude e Atlético, é difícil pro Atlético também. Juventude é um time que defende-se muito bem, levou um bom 0x0 da Arena MRV no sábado e tem chance amanhã de eliminar o Galo no Alfredo Jaconi.
4: Permissão?
1: Ih, então é confusão
4: rapidamente,
1: toda, por favor.
4: Não, Prats, eu gostei muito do que você disse, eu só sugiro que você já utilize o substantivo, né? No caso aí um adjetivo, fica a teu critério, dependendo da frase. Neymaranhado é o Santos.
2: Ah, tá bom.
1: Boa, gostei. Neymaranhado. Dá para tropeçar, mas é isso mesmo, porque o objetivo é tropeçar, é ficar confuso, né? Neymaranhado. É, gente. Vem cá, Léo, o Cruzeiro foi uma decepção? Foi uma decepção nessa primeira perna de oitava de final? Esperava-se uma coisa, uma distância maior, um placar mais consistente, aliás, uma vitória, pelo menos, do Cruzeiro contra a Chapecoense, que, na minha opinião, já é o primeiro time rebaixado no Campeonato Brasileiro?
3: Foi decepcionante, mas não há nenhum drama, porque era esperado que o jogo no qual a diferença ficaria maior seria o segundo jogo, né? É um pouco diferente dos casos do Atlético Mineiro e do Santos, que se enrolaram, mas também não é nada muito fora da realidade, né? Porque o Atlético Mineiro tem dificuldades para jogar e o Santos está um ponto só acima do Remo, né, no Campeonato Brasileiro, né? Institucionalmente podem ser times muito diferentes, mas na prática, no jogo jogado, não são. Então o Cruzeiro sim, o Cruzeiro é um time que joga muito mais do que a Chapecoense joga, né? Mas vai ter o jogo de volta em casa. E só sobre essa coisa do Neymar, eu tô curioso, não fui convidado evidentemente pro leilão, né? Tô curioso para saber qual vai ser o cardápio e o horário. Tô aqui porque eu imagino que o Neymar vai se alimentar e vai dormir de acordo com o que todos os jogadores estão fazendo, né, para se preparar pro dia seguinte, porque tem um departamento de fisiologia, de nutrição, que pensa antes de um jogo importante, o que os jogadores vão comer, que horas eles vão dormir, que horas vão acordar, como é que vai ser o café da manhã amanhã. Então, certamente, o Neymar vai fazer esse mesmo cardápio. De modo que, tô curioso para saber se os outros convidados vão ter que se submeter a essa dieta também, ou se vai ter um cardápio diferente, entendeu?
1: Ah, não, pode ter uma coisa específica para a mesa do Neymar. Você acha que o Santos vai ter essa preocupação com o cardápio do leilão do Neymar, ou Dutz?
4: Não. Eu acho que... eles também já desistiram. Decide aí você, Ney, que não adianta.
3: Não era mais fácil ter ido todo mundo lá pro leilão? O

0: Santos e o Remo, todo mundo ia da Vila hoje pro leilão, ficava todo mundo junto lá, depois entrava todo mundo no jato do Neymar e ia todo mundo junto pro jogo. Não teria pronto, polêmica, né? Não teria confusão.
1: Isso aí. Até porque é uma questão de prestígio, né?
2: Mas que é, é claro que virou uma coisa engraçada, porque virou uma coisa meio trapalhão, meio circense, né? É, e o Santos não se leva a sério, obviamente, porque nunca tratou esse tipo de volta, a volta do Neymar, como algo profissional. Mas chama a atenção, né, como o Santos se sujeita não ao leilão. O leilão é uma situação que o Neymar já tinha marcado, uma coisa do Instituto do Neymar, que o Neymar vai estar presente também. Mas chama a atenção como o clube se sujeita a cada situação. Essa volta do Neymar ao Santos, né? O Neymar foi para a Copa do Mundo como jogador do Santos Futebol Clube. Mas eu queria saber para o clube o quanto é interessante tudo isso, o quanto tem sido rentável tudo isso. É
1: constrangedor, Prats.
2: Eu considero um horror.
0: Não, ainda bem que o jogo não é hoje, né? Porque se o jogo fosse hoje, ele não ia jogar então, né?
1: É, isso, exatamente. Você tocou num ponto que é o chave. Ele falou assim, o Neymar já tinha marcado, mas é isso. O Neymar, ele tem a agenda dele, que é o oficial, e nas brechas ele dá uma palhinha. No campo. Ele encaixa o Santos. O Santos é encaixe. O Santos é um encaixe.
2: Não, e o Santos se sujeitar a isso, né? O Santos se sujeitar a isso, essa gestão do Santos se sujeitar a isso, isso pro clube, pra imagem do clube. Nem sei o quanto o clube tá preocupado com a imagem, que já tá ruim há muito tempo. É. Mas pro clube se sujeitar a isso também, tem de ter, assim, uma muito má vontade com o próprio clube também, né? Que no caso o Marcelo Teixeira comanda e a diretoria do Santos comanda também.
0: Agora você imagina o menino que toma bronca dele no vestiário e tem que ouvir depois que tem que tomar bronca mesmo, porque ele é uma liderança incontestável do elenco. Eita, nós, hein?
1: Tá difícil. Amanhã, então, nós teremos os jogos, já dois confrontos de volta, né? Amanhã tem o Juventude com o Atlético Mineiro. Pra mim, Atlético se meteram uma roubadaça de não levar nenhuma vantagem para o Alfredo Jaconi, né? E eu tô com o Prati que falou, né? Foi Léo, que o Remo tem mais chance de se classificar nesse confronto aqui contra o Prates, Santos.
0: Para mim é 50-50.
1: Amanhã no Mangueirão, foi o Prates. 50-50, tá? Mourão, você ficou no... O Prates hoje tá assim, pá, pá! Né?
0: Teve um ouvinte que mandou mensagem falando que eu e o Prates trocamos de corpos.
1: Destruiu todos os muros hoje.
2: Como é que é isso aí?
0: Um ouvinte mandou mensagem aqui mais cedo falando que eu e você trocamos de corpos, Prats.
2: Porque isso?
0: Você tá saindo.
2: E você, pós-Estados Unidos, também mudou um pouco sua
0: silhueta,
2: né, Dai? Foi
0: o Jonathan Machado, ó. Jonathan Machado. Daí, Prats trocaram de corpos? Dava um filme isso aí, hein, Prats?
2: Dava sim. Olha, e é um enredo com um roteiro interessantíssimo, porque era história que não acabava mais, né?
0: Você pode ser o Cauã Raymond.
1: Ainda bem que essa conversa está acontecendo às 8h58, quando entramos na silhueta do Leonardo Dai. É hora de encerrar. Com prazer e uma satisfação, tá, amigos? Abraço, até amanhã. Valeu, Dudes, valeu, Prats, valeu.
2: Tchau, até.
0: Quero falar da nutrição do Neymar. Ó,
1: o Dudes, essa hora já se mandou há muito tempo.
2: Tchau. Antes que piore pra mim.
1: É melhor.
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2026. O presidente do Conselho Nacional de Justiça e do STF, Edson Fachin, apresentou uma proposta de uma política de prevenção a conflitos de interesse no Poder Judiciário. A proposta afirma que a participação de magistrados e servidores em eventos custeados por terceiros deverá observar critérios de transparência, independência e preventivos. Se aprovadas, as medidas serão aplicadas a todos os tribunais, menos ao Supremo Tribunal Federal, que discute, em outra frente, um código de ética para os ministros. Termina nesta quarta-feira o prazo estabelecido pela Justiça Eleitoral para as convenções partidárias. Após a escolha dos candidatos que vão disputar um cargo em outubro, o registro dos nomes deve ser feito até o dia 15 para a presidência da República.